0: Então, olá a todos, sejam muito bem-vindos. Já estamos sentindo o clima do Natal, então a nossa alegria, sinta a esperança que está no ar de renovação nesse final do ano. E nada melhor do que nós nos unirmos, unir o nosso coração ao Evangelho, para que a gente possa celebrar essa data com Jesus. Então, sejam todos muito bem-vindos. Que Deus e a espiritualidade possa estar amparando os nossos pensamentos e os nossos sentimentos nessa noite. Eu quero agradecer aqui aos amigos queridos que estão nos assistindo, também a Ariane, que está conosco, a nossa intérprete de Libras, e o Lúcio. Eu gostaria de descrever a tela para as pessoas que precisam dessa acessibilidade. Então, eu sou o André, né, André Carlos. Nós estamos em 3 quadros, em uma tela maior. Eu estou na posição superior esquerda. Né? Eu sou um homem de pele branca, de cabelos claros, olhos esverdeados. E eu estou usando uma camisa vermelha. E também o meu fundo tem um violão encostado e uma estante com livros. No lado direito da minha imagem, nós temos a nossa intérprete de Libras, querida Ariane, né, Ariane Rabelo, que está fazendo a interpretação em Libras. Ela é uma mulher de pele morena clara, olhos escuros, olhos pretos. Ela tem o cabelo cacheado e na altura mais ou menos do ombro, só que hoje está preso o cabelo dela. E ela está usando uma camiseta preta para facilitar a leitura, né, a interpretação dos sinais. E atrás da Ariane tem uma parede branca, sem nenhum adereço. No quadro inferior, nós temos o Lúcio Munhoz, que é o nosso amigo querido, que é um homem de pele clara, de cabelos um pouco grisalhos. Ele está usando um óculos e um fone de ouvidos do tipo arco. O Lúcio usa um cavanhaque e ele está usando uma camiseta azul. Atrás do Lúcio, nós temos um quadro de uma pintura mediúnica de Francisco de Assis. E agora, chegando agora na sala, no canto inferior esquerdo, nós temos o Douglas Galeno, que também está conosco lá de Pernambuco, né, Douglas? Então, o Douglas também é um homem de pé morena clara, tem os cabelos pouco grisalhos. Filha Cris, ele tem os cabelos um pouco grisalhos, está usando um fone de ouvido tipo arco e está usando uma camiseta preta. E o pano de fundo é um pilar da sua casa. Então sejam todos muito bem-vindos a esse Evangelho no Lar. Que Jesus nos ilumine. Nós estamos na quarentena, meu filho está aqui me cercando também. Ele está, não está no quadro, mas a sua voz está dando para ouvir, né? Então sejam bem-vindos, amigos, que esse Evangelho no Lar possa representar muita luz, muita paz em nossos corações. E para iniciar, então, esse encontro, eu convido o meu amigo Lúcio para fazer a nossa prece inicial e em seguida também já realizar a leitura das causas anteriores das aflições, que é o nosso tema. Lúcia, contigo.
1: Primeiramente, boa noite a todos, queridos amigos. Boa noite, Ariane. Boa noite, o Douglas. Alegria nós estarmos novamente aqui nesse domingo. Vamos, então, procurar elevar o nosso pensar a esse Pai de imenso amor, por tudo que a vida tem representado na nossa existência,

no relacionamento com os nossos semelhantes, a espiritualidade superior que nos ampare, nos ilumine, a todos que nesse momento no mundo passam por todas as dificuldades e todos aqueles que estão enganjados em prol de um mundo melhor, em prol que nós possamos avançar, em prol das descobertas, de tudo aquilo que nós estamos vivendo nesse ano que finda agora. Ao Mestre Nazareno, governador espiritual desse orbe, muito obrigado, Senhor, e agradecemos a todos que estão participando na nossa live, um carinho enorme. Obrigado, que assim seja. Nós vamos estudar nessa noite o capítulo 5, Bem-aventurados os aflitos, causas anteriores das aflições. Mas se há males nesta vida cuja causa primária é o homem, outros há também aos quais, pelo menos na aparência, ele é completamente estranho e que parecem atingi-lo como por fatalidade. Tal, por exemplo, a perda de entes queridos e a dos que são o amparo da família. Tais ainda os acidentes que nenhuma previsão poderia impedir. Os reveses da fortuna que frustram todas as precauções aconselhadas pela prudência, os flagelos naturais, as enfermidades de nascença, sobretudo as que tiram a tantos infelizes os meios de ganhar a vida pelo trabalho, as deformidades, a idiotia, o cretinismo, etc. Os que nascem nessas condições, certamente, nada hão feito na existência atual para merecer. Sem compensação, tão triste sorte que não podiam evitar, que são impotentes para mudar por si mesmos, e o que os põe à mercê da comiseração pública. Por que, pois, seres tão desgraçados, enquanto ao lado deles, sob o mesmo teto, na mesma família, outros são favorecidos de todos os modos? Que dizer, enfim, dessas crianças que morrem em tenra idade e da vida só conheceram sofrimentos? Problemas são esses que ainda nenhuma filosofia pôde resolver. Anomalias que nenhuma religião pôde justificar e que seriam a negação da bondade, da justiça e da providência de Deus, se se verificasse a hipótese de ser criada a alma ao mesmo tempo que o corpo e de estar a sua sorte irrevogavelmente determinada após a permanência de alguns instantes na Terra. Que fizeram essas almas que acabam de sair das mãos do Criador para que servissem neste mundo abraços com tantas misérias e para merecerem no futuro uma recompensa ou uma punição qualquer, visto que não hão podido praticar nem o bem, nem o mal? Todavia, por virtude do axioma, segundo o qual todo efeito tem uma causa, tais misérias são efeitos que hão de ter uma causa e, desde que se admita um Deus justo, essa causa também há de ser justa. Ora, ao efeito precedendo sempre a causa,

0: Essa não se encontra na vida atual, há de ser anterior a essa vida, isto é, há de estar numa existência precedente. Por outro lado, não podendo Deus punir alguém pelo bem que fez, nem pelo mal que não fez, se somos punidos, é que fizemos o mal. Se esse mal não o fizemos na presente vida, tê-lo-emos feito noutra. É uma alternativa a que ninguém pode fugir, em que a lógica decide de que parte se acha a justiça de Deus. O homem, pois, nem sempre é punido ou punido completamente na sua existência atual, mas não escapa nunca às consequências de suas faltas. A prosperidade do mal é apenas momentânea. Se ele não espiar hoje, espiará amanhã, ao passo que aquele que sofre está espiando o seu passado. O infortúnio, que à primeira vista parece imerecido, tem sua razão de ser, e aquele que se encontra em sofrimento pode sempre dizer: perdoa-me, Senhor, porque pequei.
1: Então, nós temos a leitura das causas anteriores das aflições, né? Eu gostaria de começar essa reflexão convidando os amigos e também saudando ao Douglas, que chega à sala, né, Douglas? Seja bem-vindo, querido amigo, e também a todos que estão ingressando na sala virtual das mais diferentes localidades do país. Tem até um comentário aqui da Bahia, né? Olha só, hoje estamos reunidos em sete aqui em casa. Que coisa boa, Laís Oliveira. Seja muito bem-vinda. Temos comentários aqui de Porto Alegre também, de muitas pessoas fazendo o seu comentário. Deixa uma pergunta para nós. Vamos participar desse Evangelho no Lar. E como comentamos no início dessa noite, nós estamos ingressando num período muito, mas muito especial, que é o Natal, né? Se instaura uma aura no planeta de esperança, uma aura de renovação. Então vamos aproveitar esses momentos para que a gente possa, de alguma forma, se ligar ao plano maior, se ligar também ao Criador, através dessas energias, né, balsâmicas, após esse ano que foi desafiador para todos nós. Então sejamos bem-vindos. Eu quero convidar os amigos, iniciando a reflexão, falando sobre justamente essa questão que envolve as causas anteriores das aflições. Nós sabemos pela doutrina de Sócrates que desde 600 anos antes de Cristo, foi quando viveu Sócrates, ele já escreveu um livro falando sobre justamente a certeza de que havia um antes, né? Havia um período anterior a nosso reencarne. Por quê? Porque investigando a justiça divina, sabia esse filósofo, né, que só poderia se justificar essa justiça do plano maior se houvesse... Oi, filho. Se houvesse essa questão que envolve justamente uma vida anterior. Então, o Espiritismo ele vem como que a confirmação de que todas essas leis, elas são verdadeiras, elas fazem parte da nossa vida, né? Então não é à toa que os nossos filhos são nossos filhos, não é à toa que os nossos pais são os nossos pais. Nós todos fazemos parte de uma corrente muito grande de colaboração que se estabelece não apenas dessa existência, mas de uma série de existências que se dão as mãos, né? Então, gente, que beleza nós nos contarmos como espíritas nessa reencarnação. E eu convido o Douglas para falar um pouquinho sobre essas considerações iniciais, Douglas, e também sobre as causas anteriores das aflições. Fala para nós, querido amigo.
2: Ah, é uma alegria estar aqui novamente. E é verdade, meu amigo, aproxima-se o Natal, o mundo cristão lembra o nascimento do Mestre Jesus, renovam-se as esperanças, o amor venceu, a mensagem do amor foi trazida. E nós estamos aqui, né, vivendo mais um Natal, como um amigo lembrou, um ano de desafios e de aprendizado constante para muita gente. E o ano passou, o ano passou, a gente sabe das dificuldades, a gente sabe que algumas pessoas enfrentaram mais desafios que outras pessoas. É verdade que a mesma situação vivenciada por famílias aparentemente idênticas, a forma de sentir esse episódio foi completamente diferente, porque nós somos diferentes diante das vivências que passamos, mas todos nós somos iguais diante de Deus. O Pai não faz distinção. Todos nós somos filhos, todos nós somos dignos da misericórdia, da bondade, do amparo divino para a nossa caminhada. E essa mensagem, de forma clara, tranquila, de forma de fácil compreensão, a gente encontra no Espiritismo. O que já foi falado em outros momentos, na antiguidade, por filósofos, por pensadores, e até por pessoas que não tiveram oportunidade de ter acesso a esses ensinamentos, elas param para refletir a respeito da vida, param para refletir a respeito de tudo que se passa à sua volta. Sim, é uma característica nossa ficar pensando, refletindo e buscando resposta para as questões que nos afligem, questões que presenciamos, questões que estão, assim, de certa forma, inquietando o nosso coração. Eu falo por mim. Eu vim conhecer o Espiritismo com 26 anos. Mas eu sempre tive os meus questionamentos. E quem não os tem? Todos nós temos. E eu tive, sim, oportunidade de frequentar, de ir até alguns templos religiosos em busca de respostas para as minhas dúvidas, para as minhas questões. E eu tinha a resposta? Tinha. Só que as respostas não satisfaziam o meu lado racional, o meu lado coerente. Eram respostas que, para mim, não respondiam de forma coerente uma situação tão clara. E quando eu tive a oportunidade de conhecer o Espiritismo, eu encontrei ali respostas para essas indagações. Uma coisa curiosa é que, sem ter uma religião formal, porque eu me dizia católico, eu assinava qualquer ficha de inscrição como sendo católico, mas eu não me sentia católico. Eu não encontrava no catolicismo respostas. Mas eu sempre acreditei na existência de Deus. Eu sempre acreditei em vida anterior. E isso é algo muito curioso. Eu sempre fui reencarnacionista, mas não entendia todas as regras, digamos assim, a lei da reencarnação, como se processa a reencarnação e como a justiça divina está tão presente na reencarnação. E quando eu tive a oportunidade de folhear o Evangelho segundo o Espiritismo e logo depois o Livro dos Espíritos, com aquele índice atrás, onde tem os assuntos específicos, eu fui exatamente em cima das questões que me inquietavam, que eu tinha curiosidade. E ali eu tive respostas lógicas, coerentes, racionais, mostrando, sim, que Deus é bom, que Deus é justo, que não existem privilegiados e que não há situações que aconteçam ao acaso. A gente lembrando agora, quando a gente está estudando esse capítulo, falando das causas atuais das aflições. E agora a gente entrou em as causas anteriores das aflições. Mas se a gente ampliar esse contexto que a gente está conversando, a gente vai ver também as causas atuais da nossa alegria, da nossa felicidade relativa, e nós vamos encontrar em um passado as razões para estarmos nessa felicidade relativa, lembrando exatamente do que Jesus havia falado para a gente: olha, vocês poderão semear o que vocês quiserem, mas a colheita será obrigatória. O Espiritismo, ele traz essas explicações lógicas para a gente. A gente procura e não encontra nada que justifique uma criança estar passando por tal situação em tão tenra idade. Ou a gente não encontra uma explicação coerente para situações que, puxa vida, por que aconteceu isso com essa pessoa que é tão boa? Uma pessoa tão caridosa, uma pessoa envolvida com tantas coisas importantes, uma pessoa colaborativa, que estava ali sempre disposta a ajudar, e acontecem tantas coisas desagradáveis com esta pessoa. Aí vem exatamente o Evangelho, aí vem toda essa sequência de informações para a gente entender como é que isso funciona, como se dá esse mecanismo. E gradativamente a gente vai assimilando essa mensagem. A gente chega no Espiritismo com muita sede, com muita curiosidade. E aos pouquinhos a gente vai juntando esse grande quebra-cabeça. Não dá para a gente entender essa grandeza que é a vida em um curto espaço de tempo. E o que é bacana, e eu acho importante demais isso que a gente está fazendo agora, conversando aqui e tendo a oportunidade de compartilhar conhecimentos, reflexões, sugestões de leitura, tudo isso para facilitar com que a compreensão fique mais clara. Quando a gente fala de estudo, é importante estudar em equipe, em grupo, porque até na hora da gente assimilar uma informação, a gente pode ter alguma dificuldade e assimilar errado. A gente leu, mas não entendeu da mesma forma que o outro entendeu. E na hora que a gente conversa, na hora que a gente compartilha, a gente amplia, a gente aumenta a nossa compreensão. A gente vai tendo aquela troca de ideias e a gente vai assimilando cada vez mais. E isso é o que é bacana. E é essa a ideia do Evangelho no Lar. A gente abriu o Evangelho, um faz a leitura, faz um comentário, um outro traz um outro comentário. E a gente vai construindo e discutindo e conversando a respeito de uma mensagem tão bonita. E cada vez mais a gente vai aumentando um pouquinho a nossa compreensão, a nossa forma de entender, ela vai se ampliando cada vez mais. Um pequeno trecho que foi mal compreendido, eu tive dificuldade de entender, mais adiante, com outras leituras, escutando outras pessoas, vai ficar mais claro para mim. Então, isso é maravilhoso. Quando eu falo alguma coisa, depois o André fala, depois o Lúcio traz a reflexão dele, lembra de uma passagem de um livro, e nós vamos juntos compreendendo, escutando a mesma coisa, mas com palavras diferentes, com ideias diferentes. A verdade é que Deus nos ama muito. E nós temos, sim, muitos benfeitores nos auxiliando, trazendo mensagens, trazendo histórias, trazendo relatos. É isso, meu amigo. Acho que eu me alonguei demais.
1: Lúcio, querido, traga para nós seu comentário, que hoje eu estou com bastante barulho aqui em casa, eu vou deixar para os amigos comentarem. Tá? Eu estou com a minha criança que passa o tempo inteiro aqui comigo, então é melhor que vocês usem um pouco mais o tempo. Então, Lúcio, comente para nós sobre as causas anteriores das aflições.
2: Amigo Lúcio, microfone fechado.
0: Estava fazendo algum barulho aqui, eu digo, achei melhor fechar aqui o microfone para não atrapalhar a tua fala aí. Mas que nada, Douglas, é bem como tu dissestes aí, as tuas colocações, de que é a gente conversando e cada um expondo a sua maneira, a sua visão de enxergar o tema a ser abordado, é que a gente vai montando o nosso conhecimento, a nossa visão. Né? Então, não se preocupe não de ter... É importante, sim. Mas esse tema, as causas anteriores das aflições, nós, tudo isso que tu colocaste, né, Douglas, a questão da busca de como nós conhecemos a doutrina espírita e a angústia que a gente tem em querer ter resposta, isso acontece com milhares, milhões de pessoas, né? E eu também, eu fui uma pessoa assim que tudo que as religiões me apresentavam não supria as minhas inquietações. É, não bastavam para as minhas inquietações, né? Porque se a gente for ver, aflições no mundo todos nós vamos ter e todos nós temos, de pequena monta, de grande monta, em algum período da vida, ou os nossos familiares, ou nós estamos envolvidos, ou em família, né? E a gente, tanta dor às vezes, que a gente quer entender o porquê de tudo aquilo, né? Por que da vida ser assim? Por que da gente estar vivendo e presenciando momentos tristes, dolorosos, dentro do nosso laço de relacionamento? Isso foi uma das coisas que eu sempre me questionei. Mas para a gente compreender um pouquinho, o que, que nos diz o dicionário Aurélio da língua portuguesa a respeito do conceito sobre a aflição? Ele nos diz que é um profundo sentimento moral produzido por uma circunstância penosa, estado de grande desalento, de profunda tristeza, mágoa ou desgosto. Grande inquietação, preocupação, ansiedade, angústia, padecimento físico, tortura. Então, tudo isso são oportunidades de reajuste perante a lei de Deus. Portanto, é necessário, se faz necessário, compreendê-las e aceitá-las como lições valiosas. Cada criatura, cada ser humano tem a aflição que ele é própria. Nós, cada um de nós. Já nos diz lá no Evangelho segundo o Espiritismo, no capítulo 5, item 3, as vicissitudes da vida têm, pois, uma causa, e visto que Deus é justo, essa causa há de ser justa. E as causas das aflições, elas remontam de tempos imemoriais, quando o homem, quando nós, né, fazendo uso do livre-arbítrio, comprometemos com as leis naturais, com as leis de Deus. E é isso que muitas vezes a gente não consegue compreender. Essas dores, por que essas dores? E o Evangelho é muito claro, quando nos diz naquela parte ali que às vezes aquele ser de nada mereceu ainda na vida atual para que ele venha sofrer tudo aquilo que ele está passando. Então, nos remete tudo isso à compreensão da lei da reencarnação. Se nós não entendermos pluralidade das existências, a reencarnação, que nos remonta essas aflições, inúmeras aflições de vidas passadas, de vidas pretéritas, fica muito difícil a gente compreender, por exemplo, o nascimento de um pequeno bebê, de um ser lindo, né, maravilhoso, que Deus coloca com uma deficiência física. Alguns tetraplégicos, outros cegos, outros mudos, outros surdos. Como compreender tudo isso se ele não teve ainda a oportunidade e que se Deus é justo, né? Então, as aflições são, portanto, fruto das imperfeições humanas, consequência das escolhas equivocadas do homem, em qualquer época, durante a sua trajetória evolutiva, durante a nossa trajetória evolutiva. Então, nós precisamos sempre encontrar respostas. E a doutrina espírita, ela nos traz essa alegria, essa verdade, quando nos preenche as nossas inquietações. né, quando nos explica por que da dor, por que do sofrimento, por que da angústia, vem o Evangelho aí nos trazer um alento, nos dizendo que são, né, como nós estudamos domingo passado as causas atuais e hoje as causas anteriores às aflições. Mas é importante que, embora a gente sofrendo, passando por alguma dificuldade, nós possamos nos encher de energia, de ânimo, de esperança, de fé, de resignação, e enfrentar, né? Ele foi muito claro quando nos disse lá de que jamais Deus iria colocar uma cruz pesada que nós não pudéssemos carregar. Então, tudo aquilo que a gente carrega na vida são elementos necessários para o nosso aprimoramento, para a nossa evolução. É isso aí, queridos amigos.
1: Muito obrigado, amigo, pelas palavras de esperança, né? De resignação que nós buscamos agora nesse final de ano e também para iniciar um ano com o pé direito, né? Com muita esperança, com o coração cheio de alegria. Nós queremos, então, agora partir para o segundo momento, que é o momento de irradiação e preces. Então, eu convido a todos vocês para que a gente possa unir o nosso coração, para que a gente possa unir o nosso pensamento vinculados ao Criador, vinculados a esse Espírito, irmão, amigo e companheiro que é Jesus e que nos auxilia nessa trajetória terrena nas nossas decisões. Então, vamos todos nós nos encaminhar, né, à espiritualidade em gratidão. Queremos te agradecer, Senhor, a vida, as possibilidades da vida, Pai querido, as oportunidades que temos de nos resignar ante as incertezas e que esse ano cheio de aprendizado possa sensibilizar a nossa mente, sensibilizar o nosso coração, para que as nossas construções sejam mais saudáveis, Senhor. Queremos que as nossas edificações no plano da vida, no plano material, estejam alinhadas e coerentes às leis do plano maior. Então, Senhor, dirigindo o pensamento a Tu que criaste todas as coisas, desde todos os tempos, queremos compreender o que nos cabe nesse momento. E dirigindo nosso olhar àqueles que sofrem, Pai, possa o Teu amparo, a Tua luz através dos bons espíritos trazer o lenitivo, o conforto, o refazimento para a jornada. Que o ânimo sereno possa tomar conta do nosso mundo interior e as nossas verdadeiras potencialidades construídas possam vir à tona, transformando a realidade, Pai, de uma forma simples, mas contigo, com a Tua energia amorosa, com a contribuição dos Teus bons Espíritos, e assim isso queremos, que possamos dar acesso a esses bons Espíritos e eles possam operar maravilhas em nossas vidas. Que saibamos, Senhor, o valor da doação, que saibamos nos doar, contribuindo com a vida e contribuindo com o Teu propósito de amor para todos nós. Que saibamos apressar a nossa marcha no progresso com passos firmes, que possamos caminhar, Senhor, com otimismo nessa estrada tão bela que Tu nos possibilita trilhar com esta experiência reencarnatória. Então, te rogando, Pai, por todos os lares onde haja falta do necessário, onde haja a dor física, a doença, o desespero, que o Teu amparo amoroso esteja iluminando o caminho, o pensamento, o fazer de tantas das pessoas que confiam em Ti, Senhor. E nos lares onde não te conhecem, onde as pessoas não conhecem a ti, que possam estes receber a bênção do conhecimento do Espiritismo, a bênção do conhecimento do Cristianismo. E queremos, Pai querido, nessa noite agradecer-te por todas as oportunidades que esse ano conferiu a nós. Graças, Senhor, por tantas oportunidades de reflexão, de escutar o nosso coração que nos foi conferida. Que saibamos bem aproveitar essas oportunidades sem a reclamação, sem se afastar de Ti, Senhor. Sem se afastar da lição preciosa que a pandemia imprime em todos nós. Então agradecemos a pandemia, agradecemos os desafios que a existência nos trouxe para o nosso aprimoramento. Obrigado, Senhor, hoje e sempre. Então, em agradecimento a todos os amigos, a Douglas, a Lúcio, a Ariane, em agradecimento a todos que nos acompanharam em esse Evangelho no Lar, que tem a proposta mais ou menos de 40 minutos, agora com a interpretação em Libras, para que a gente não canse muito a Ariane querida, né, Ariane? Que Jesus te ilumine, querido. Então, que a gente possa continuar ligado a esse sentimento de renovação e de esperança, e que o nosso Natal represente realmente um ingresso em uma nova era de espiritualidade. Nós sabemos que haverá uma nova era de espiritualidade a partir do momento que nós ingressarmos nessa era. E é essa a proposta, que possamos então seguirmos conectados sempre aqui, todos os domingos, às 21 horas, para este Evangelho no Lar com inclusão. Que Jesus abençoe a todos.
0: Feliz Natal a todos aí.
2: Que assim seja, um Feliz Natal para todos nós.

Prosseguindo o nosso estudo reflexivo das obras de Allan Kardec do Evangelho de Jesus, estamos trabalhando o módulo 4, a influência dos Espíritos em nossas vidas. No encontro de hoje, nós trabalharemos a indução ao mal pelos Espíritos imperfeitos. O objetivo é refletir sobre as causas da indução ao mal que os espíritos imperfeitos realizam sobre os encarnados. Vamos inicialmente meditar sobre o tema, vamos fechar os olhos para meditar sobre a recepção de indução ao mal que recebemos dos espíritos imperfeitos. Entre em contato com você mesmo em essência, buscando sentir-se um espírito imortal encarnado, interagindo com outros espíritos imortais, encarnados e desencarnados, muitos deles bons e outros imperfeitos. Qual o grau de consciência que você tem das induções mentais que recebe dos espíritos imperfeitos?

Você se deixa induzir ou resiste às induções malévolas? Deixe fluir os seus pensamentos e sentimentos, evitando qualquer mascaramento num processo de auto-engano. Seja verdadeiro, verdadeira com você, analisando-se com autenticidade.

Lentamente vamos retornando ao estado de vigília para as nossas reflexões doutrinárias. Vamos começar as nossas reflexões com a questão 465 de O Livro dos Espíritos. Allan Kardec pergunta: com que fim os espíritos imperfeitos nos induzem ao mal? Para que sofrais como eles sofrem. Vejamos que na questão 465, os benfeitores respondem que os espíritos imperfeitos que agem no mal, eles sofrem e, por sofrerem, eles querem que os outros também sofram. Então, é tão sofredor aquele que é assediado por um processo obsessivo quanto o próprio obsessor. Isso fica muito claro nessa resposta aqui. E isso lhes diminui os sofrimentos? Gerar o sofrimento de alguém diminui o sofrimento daquele que gera? Não, mas fazem-no por inveja, por não poderem suportar que haja seres felizes. Então vejamos o que os move é a inveja. Como eles sofrem, eles querem que todos sofram como eles. Quando vê alguém feliz, pela inveja, eles querem que essa pessoa que está feliz se torne infeliz. Então, por isso, essa indução ao mal por parte dos espíritos imperfeitos. Então, a pessoa que está de bem com a vida, está em paz, está em harmonia, elas, sem querer, estão fazendo com que muitos espíritos a invejem. Espíritos encarnados e desencarnados. Como os desencarnados são invisíveis a nós, eles têm mais possibilidades de agir para nos derrubar. Então, usando uma metáfora, eles se encontram sofrendo caídos. Aqueles que estão caminhando, eles querem derrubar para que estejam caídos junto com eles. Isso não diminui o sofrimento deles, mas é uma pessoa feliz a menos para que eles invejem. Esse é a grande, o grande objetivo dos espíritos inferiores de um modo geral. Desde aqueles mais empedernidos no mal até aqueles que são inimigos nossos do passado por ter alguma querela, alguma coisa do passado em relação a nós. O objetivo é de produzir o máximo de infelicidade possível. Na questão B, Kardec pergunta: de que natureza é o sofrimento que procuram infringir aos outros? Os que resultam de ser de ordem inferior à criatura e de estar afastada de Deus. Então, o que, que eles vão fomentar em nós? Todos os meios, todas as situações que nos afastam de Deus, que nos afastam de tudo aquilo que nós vimos no primeiro módulo do nosso estudo reflexivo, que nos afastam dos atributos divinos e das próprias virtudes que nos conectam a Deus. Então, quanto mais eles conseguirem fazer isso, mais sofrimento nós teremos, e aí eles se sentem, entre aspas, bem, né? Na verdade, não é um bem-estar, porque ninguém sentirá bem-estar com o sofrimento do outro, mas eles experimentam um prazer mórbido de produzir essa infelicidade. Vejamos em O Evangelho Segundo o Espiritismo, no capítulo 5, item 23,
uma mensagem de Fénelon que fala sobre os tormentos voluntários. E aí ele fala de duas questões que geram os chamados tormentos voluntários. Haverá maiores tormentos do que os que derivam da inveja e do ciúme? Para o invejoso e o ciumento não há repouso. Estão perpetuamente febricitantes. O que não tem e os outros possuem lhes causa insônias. Dão-lhes vertigens os êxitos de seus rivais. Toda a emulação para eles se resume em eclipsar os que lhes estão próximos. Toda alegria em excitar nos que se lhes assemelham pela insensatez a raiva do ciúme que os devora. Pobres insensatos, com efeito, que não imaginam sequer que amanhã talvez terão de largar todas essas frioleiras cuja cobiça lhes envenena a vida. Então vejamos, aqui ele está falando mais dos encarnados, mas o fato do espírito desencarnar, ele continua tendo os mesmos sentimentos que nutria quando estava encarnado. Então a inveja, juntamente com o ciúme, que é a sua irmã gêmea, são esses sentimentos que, como Fénelon diz, não deixa que a pessoa repouse. Para o invejoso, um mínimo de felicidade, de alegria, de bem-estar que o outro tem e ele não tem, é motivo para que ele se sinta a pior das pessoas e deseje não o que é do outro, porque muita gente pensa que inveja é querer o do outro, não é. Na verdade, inveja é querer que o outro não tenha, para que se iguale à própria pessoa que não tem. E aí, tudo vai fazer com que, todo esse movimento faz com que a pessoa busque derrubar o outro, fazer com que o outro não tenha, perca aquilo que ela não tem. No caso do espírito desencarnado, o sentimento de alegria, de bem-estar, de felicidade. Então, quanto mais a pessoa desenvolve esses sentimentos, mais assédio, inclusive, vai ter dos espíritos para que elas percam aquilo que eles não têm. Podemos perceber que o invejoso sofre muito, quer esteja encarnado ou desencarnado. Quando estamos sob a ação de um espírito imperfeito, que nos induz ao mal, para que sejamos infelizes como ele o é, quais leis divinas e que virtudes somos convidados a cumprir e praticar? É aí, pergunta para vocês. Vejamos, né? É por inveja que os espíritos fomentam, induzem ao mal, para que nós, praticando o mal, como eles, percamos a alegria de viver, percamos o interesse pela vida, percamos a felicidade já conquistada, a felicidade relativa já conquistada, que nós percamos tudo isso. Né? Quando nós estamos sob uma ação desse tipo, quais leis divinas e que virtudes somos convidados a cumprir e praticar? Discernimento. Discernimento é uma virtude. Que tem a ver com qual lei divina? Liberdade. Lei de liberdade. Uhum. Quem mais? Compaixão. Por quê? Realmente é um sentimento muito importante. Por quê? Nós vimos que o espírito que induz ao mal sofre tanto ou mais do que o próprio encarnado que eles induzem ao mal. Então, alguém que sofre deve merecer de nós que sentimento?
compaixão. Há uma tendência do encarnado na Terra, quando passa por processos obsessivos, começar a sentir ódio do obsessor, ou querer rejeitá-lo, pedindo para Deus tirar o espírito de próximo dela, né, que os benfeitores arranquem o espírito, levem ele embora. E são poucos aqueles que têm o movimento de sentir compaixão do espírito obsessor. Porque, como nós vimos agora há pouco, ele sofre muito e necessita da nossa compaixão. A compaixão, ela diz respeito a qual lei divina? Lei de amor, justiça e caridade, exatamente. Então vamos ver aqui as respostas, vocês já deram, né? As leis são de amor, justiça e caridade, de liberdade, de discernimento, também existe essa lei, tá, que também nós somos convidados a cumprir, de solidariedade e de compaixão. Essas são as leis divinas e as virtudes, amor, caridade, discernimento, fé, também ninguém colocou, mas fé é importante, solidariedade, compaixão e gratidão. Por que fé e gratidão? Como ninguém colocou isso, fé serve para quê? A conexão profunda com Deus. Porque conectados com Deus, o que que nós fazemos? O que que acontece quando nós conectamos com Deus? Nós somos co-criadores e aí, o que que acontece? Nós vamos nos beneficiar e beneficiar também o espírito que está sediando. Né? Ambos recebem os influxos salutares da nossa oração, né, dos nossos bons pensamentos e gratidão. Sermos gratos por um processo obsessivo. Não é esquisito isso? É esquisito? Ou é pertinente? Por que que é pertinente? É o que foi colocado. A gratidão, ela existe como um recurso que nós utilizamos de aprendizado. Então, o processo obsessivo serve para que nós nos tornemos pessoas mais experientes, mais amorosas, mais busquemos fazer esforços para nos equilibrar, para aprender a discernir. Acontece tudo isso, né? Então, é um convite. Claro que ninguém faz isso por querer, só pelo desejo, mas por um esforço. Então, quando nós adquirimos tudo isso, nós estamos evoluindo. Então, sermos gratos àquela oportunidade evolutiva que o processo do assédio faculta. Isso é por isso que Allan Kardec fala no capítulo do Evangelho sobre a oração, que devemos orar pelos inimigos. Na verdade, não é Allan Kardec que disse isso, foi o próprio Cristo, né? Nós vamos ver um texto que ele recomenda isso, né? Mais por final do nosso encontro de hoje, nós vamos trabalhar diretamente esse amor aos inimigos, essa oração aos inimigos. E a gratidão tem a ver com isso, sim. Na questão 466, Kardec pergunta: por que permite Deus que espíritos nos excitem ao mal? É uma pergunta muito lógica, né? Se existe o assédio, é claro que esse assédio só vai acontecer pela permissão divina. Então, por que que permite Deus? Vejamos. Os espíritos imperfeitos são instrumentos próprios a pôr em prova a fé e a constância dos homens na prática do bem. Como espírito que és, tens que progredir na ciência do infinito. Daí o passares pelas provas do mal para chegares ao bem. A nossa missão consiste em te colocarmos no bom caminho. Então, a resposta é muito clara, né?
Por que que Deus permite? Porque esses espíritos acabam sendo instrumentos para que nós possamos desenvolver as virtudes que nós acabamos de refletir aqui agora. Então, com o assédio, né, nós passamos pelas provas do mal para chegar ao bem. Não que a gente precise do mal, mas como existe a lei de liberdade, o ser humano, quer encarnado, quer desencarnado, pode passar pelo mal. Ao passar pelo mal, ele passa por uma experiência e aprende que esse caminho não é o caminho ideal para ninguém, porque ele vai gerar para a pessoa todo as consequências do próprio mal. A constância, a pergunta é se a constância é a mesma coisa que perseverança. Exatamente, é a perseverança na prática do bem, porque só vamos nos libertar do processo da influência espiritual perseverando no bem, né? Então, fé e perseverança no bem, duas virtudes importantes. E aqui no final da resposta, os benfeitores colocam uma coisa muito importante. A nossa missão, de que ele está falando aqui? De quem eles estão falando? Estão falando deles próprios, dos espíritos superiores. Então, aquilo que nós estamos vendo desde o primeiro encontro. Existem os espíritos superiores o tempo todo fomentando o bem. Existem os espíritos imperfeitos também o tempo todo fomentando o mal. Cabe a nós discernir que caminho nós queremos seguir. Então, quando eles dizem a nossa missão consiste em te colocarmos no bom caminho, eles não vão, como nós vimos, nos induzir ao bom caminho. Eles vão sugerir o bom caminho. Então, quando nós vimos na questão 459, no nosso encontro passado, se os espíritos superiores dirigem a nossa vida, nós vimos o quê? Que não. Quem tem o movimento de dirigir e induzir são os espíritos imperfeitos. Os espíritos superiores, eles sempre sugerirão, orientarão. Agora, vai depender do nosso, a liberdade de escolha, seguir esse caminho ou não. Desde que sobre ti atuam influências más, é que as atraís desejando o mal. Porquanto os espíritos inferiores correm até auxiliar no mal, logo que desejes praticá-lo. Só quando queiras o mal podem eles ajudar-te para a prática do mal. Se fores propenso ao assassínio, terás em torno de ti uma nuvem de espíritos a te alimentarem no íntimo esse pendor. Mas outros também te cercarão, esforçando-se por te influenciarem para o bem, o que restabelece o equilíbrio da balança e te deixa senhor dos teus atos. Então, o que nós acabamos de comentar, né? Existem as duas forças. Os espíritos superiores buscando nos orientar, nos influenciar para o bem. E os espíritos imperfeitos nos induzindo ao mal. Mas por que que eles induzem? Porque encontram em nós um desejo do mal, uma propensão ao mal. Se não houver, não poderão fazer nada. É assim, aqui é um comentário de Kardec, é assim que Deus confia à nossa consciência a escolha do caminho que devamos seguir e a liberdade de ceder a uma ou outra das influências contrárias que se exercem sobre nós. Então, muito claro, né, quando Kardec comenta a questão da consciência. É o esforço consciencial de seguir por um caminho ou pelo outro que só depende de nós, né, e não dos espíritos desencarnados, para que nós não entremos na autoilusão de que
eles é que são responsáveis por tudo. Na verdade, existe uma corresponsabilidade, uma parte nossa, uma parte deles. A maior parte, inclusive, é nossa. Como Kardec

que damos todas as condições para que os espíritos nos assediem, né? Pelos nossos desejos e pelos nossos pensamentos. Na questão 468, renuncie às suas tentativas os espíritos cuja influência a vontade do homem repele. Então, se nós resistirmos sempre ao assédio, eles vão desistir de nos assediar? Vejamos. Que querias que fizesse? Quando nada conseguem, abandono o campo. Entretanto, ficam à espreita de um momento propício, como o gato que tocaia o rato. Então, se fizermos os esforços, como foi colocado na questão anterior, constância na prática do bem, eles desistem. Mas eles não desistem de nos assediar. Eles desistem da ação direta, porque não está adiantando nada. E aí o que eles vão fazer? Vão ficar observando. Espreita como gato que tocai o rato. Deu sopa? Bom, já foi. Né? Então, como que é isso do ponto de vista espiritual? Vamos aprofundar um pouco mais. Não é simplesmente um processo de lá para cá. Depende do que em nós. O discernimento é para que nós evitemos. E o que, quando temos a matriz em nós, o que, que vai acontecer? Quando eles nos pegam de alguma forma, o que, que eles vão aproveitar? As nossas propensões. Então, qualquer propensão, qualquer descuido num processo de invigilância, porque por isso que Jesus diz: vigia e ora para não cair em tentação. Vigilância não é de vez em quando, é sempre. Por isso eles colocam constância na prática do bem, né, na questão anterior. Então, essa constância na prática do bem é exatamente essa vigilância o tempo inteiro. Qualquer vacilo da nossa parte, nós caímos na tocaia. No caso do Máscara de Ferro, que é um espírito que assediou Divaldo durante mais de 30 anos. Né? Existem muitos Máscaras de Ferro por aí. Né? Não é só Divaldo que tem o espírito que assedia. Todos nós, de modo geral, temos espíritos que nos assediam, quer sejam inimigos particulares nossos, quer sejam inimigos da doutrina espírita, mas vão nos assediar. Por isso que nós dizemos que influência espiritual deles nunca cessa. Agora, se deixar influenciar, vai depender de nós. Então, o tempo todo, há influência no sentido de que, pelo menos, a espreita de alguma brecha para penetrar em nós como o gato tocai o rato. Deu brecha, ele vai lá e bom. Então, o tempo todo eles vão ficar à espreita, esperando uma brecha que seja para penetrar. Por isso, todo cuidado para a vigilância e a oração, conforme a orientação evangélica, é imprescindível. A pergunta é se todas as ações que nós realizamos passa pelo nosso pensamento, e é pelo pensamento que os espíritos nos assediam? Exatamente. Por isso que Jesus coloca: vigia, ora para não cair em tentação. Vigilância em quê? Vigilância em torno dos nossos pensamentos, porque são os pensamentos que evocam sentimentos que vão produzir ações. Se nós vigiarmos no nascedouro o pensamento, nós vamos evitar as ações equivocadas lá na ponta. E aí, claro, eles não terão como nos assediar. Não quer dizer que a gente vá ter só pensamentos positivos, perfeitos, maravilhosos.

0: maravilhosas o tempo todo. Isso não é possível no nosso nível evolutivo. Agora, a vigilância pensou de uma forma deturpada, desequilibrada, correção do pensamento, né? Quantas vezes forem necessárias. Na questão 469, Kardec pergunta: por que meio podemos neutralizar a influência dos maus espíritos? Vejamos que é uma pergunta aplicativa de cunho reflexivo. De que forma nós podemos neutralizar a influência dos maus espíritos? É o que Kardec está perguntando. Praticando o bem e pondo em Deus toda a vossa confiança, repelireis a influência dos espíritos inferiores e aniquilareis o império que desejam ter sobre vós. Guardai-vos de atender às sugestões dos espíritos que vos suscitam maus pensamentos, que sopram a discórdia entre vós outros e que vos insufram as paixões más. Desconfiai especialmente dos que vos exaltam o orgulho, pois que esses vos assaltam pelo lado fraco. E essa a razão porque Jesus, na oração dominical, vos ensinou a dizer: Senhor, não nos deixes cair em tentação, mas livra-nos do mal. Então, aqui os benfeitores colocam uma série de questões importantes. Vejamos. Primeira coisa, a prática do bem. É aquela constância, a perseverança na prática do bem, da fé e da prática do bem que nós acabamos de ver agora há pouco. Pondo em Deus toda a vossa confiança. Então, se Deus é o Criador de todos nós e nos criou a todos, sem exceção, para a felicidade, Ele quer tanto a nossa felicidade quanto dos espíritos imperfeitos que assediam. Então, nós, quando nós fazemos isso, nós nos tornamos um dínamo de coisas boas, não apenas para nós, mas para os espíritos também, os espíritos que nos assediam. Então, por isso que eles dizem aqui: aniquilareis o império que desejam ter sobre vós. Porque se tivermos o tempo todo sendo vigilantes, essa energia da oração, da fé, da constância no bem, praticamente neutraliza todo e qualquer assédio para o mal. Aí depois eles dizem aqui, da desconfiança, especialmente dos que vos exaltam o orgulho. Todo sentimento egoico, especialmente orgulho, egoísmo, vão ser exaltados pelos espíritos imperfeitos. Para quê? Para que nós possamos entrar nesse movimento, que são as brechas que eles precisam para nos assediar com mais intensidade. E aqui, por último, eles falam sobre a oração do Pai Nosso, né, que tem a ver com a frase que falamos agora há pouco: vigia, ora, para não cair em tentação. Então, solicitar de Deus ajuda para não cair em tentação, mas essa solicitação não deve ser unilateral. Eu peço para Deus me livrar das tentações, mas eu mesmo não faço esforços para me libertar. É preciso que os esforços sejam coadjuvem à ajuda divina sempre. Ele está falando da influenciação sutil e da fascinação, na verdade, de todos os tipos de influência espirituais. O que vai variar é o grau dessas influências, que nós vamos ver nos próximos encontros. E, claro, quanto mais intenso é esse processo, maior vai ser a necessidade da pessoa fazer esforços no bem para se libertar. Na questão 470, Kardec pergunta: os espíritos que ao mal procuram induzir-nos e que põem assim em prova nossa firmeza no bem, procedem desse modo cumprindo missão? E se assim é, cabe-lhes alguma responsabilidade? Vejamos, essa questão é muito significativa porque muita gente confunde a questão de que o mal Se o mal nos ajuda a chegar ao bem, então aqueles que fazem o mal estão cumprindo uma missão divina. É, muitos têm esse raciocínio. Tem gente que até no movimento espírita fala, se alguém foi assassinado, é porque pela lei de causa e efeito ele devia. Então alguém veio para assassiná-lo. Né? Como se esse tipo de questão existisse. Vejamos a resposta que eles dão aqui. A nenhum espírito é dada a missão de praticar o mal. Vejam, nenhum, seja encarnado, seja desencarnado, ninguém tem a missão de praticar o mal. Aquele que o faz, fala por conta própria, sujeitando-se, portanto, às consequências. Pode Deus permitir-lhe que assim proceda para vos experimentar. Nunca, porém, lhe determina tal procedimento. Compete-vos, pois, repeli-lo. Então vejamos, a resposta é muito importante e significativa. Ninguém tem a missão de fazer o mal. Mas por que que Deus permite? Nós já vimos agora há pouco que é para que nós tenhamos a persistência, a perseverança no bem. Agora, se existe a permissão, é que existe uma lei. Que lei é essa? A lei de permissão. Juntamente com a qual lei? De liberdade. Então são duas leis regendo essa questão. A lei de liberdade e a lei de permissão. Então Deus permite porque no mal nós vamos aprender as experiências ligadas a esse assédio mal. Agora, qual é o nosso compromisso? Repelir o mal e nos envolver pelo bem. Então nós temos aqui nessa questão algumas reflexões para fazermos. Reflitamos sobre o mecanismo da lei de permissão na questão da indução ao mal por parte dos espíritos imperfeitos. Quando Deus permite que esses espíritos usem o seu livre-arbítrio para praticar o mal e atuem para nos experimentar, temos duas questões a serem refletidas. Uma com relação ao espírito indutor e outra com relação ao espírito encarnado ou desencarnado que recebe a indução. Como nós estamos trabalhando a obsessão clássica, que é do desencarnado para o encarnado, nós vamos ater a essa questão. Então vejamos essas duas reflexões. Aquele que faz o mal, que não deveria fazê-lo, mas faz. Existe uma lei, a lei de permissão, que permite que ele use outra lei, que é a lei de liberdade, para praticar esse mal, né? Como nós acabamos de ver. Então vejamos. Quando o espírito toma a decisão de induzir outro ao mal, ele tenta se contrapor à lei de amor, justiça e caridade. Toda ação má, exatamente dentro de uma visão profunda, é uma ação contra essa lei. Lei de amor, justiça e caridade. Ao praticar essa ação má, entra em ação a lei de causa e efeito, que fará com que todo o mal que ele praticou retorne para ele, como um processo reeducativo doloroso, para proteger o espírito de suas próprias ações. Faz sentido isso, gente? Muitas vezes, muita gente diz que a lei de causa e efeito é uma lei punitiva. Fez, paga. Sofre. Como se ela tivesse ligada à lei de talião. Olho por olho, dente por dente. Na verdade, a lei de causa e efeito é uma lei eminentemente educativa e não punitiva. Vejamos, vamos refletir aqui juntos. Quando a pessoa pratica o mal, esse mal faz o outro sofrer, não faz? Não é o que nós vimos bem no início? O espírito que assedia o outro para o mal, ele o faz por inveja, porque ele não suporta ver pessoas felizes. Então, encontrando uma pessoa feliz, ele vai praticar o mal para que essa pessoa se torne infeliz, como ele também o é. Então, ele sabe que ao praticar o mal, ele está gerando a infelicidade do outro. Existe a lei de permissão e a lei de liberdade. Ele é livre para fazer isso? É. Desde que a liberdade dele não ultrapasse certas questões. Que questões são essas? Interferir na liberdade do outro? Não, porque o processo obsessivo, ele, às vezes, chega a uma constrição do tipo da subjugação, que ele... é, praticamente o outro fica quase anulado à sua vontade. Não é isso. Na verdade, tem a ver com a própria lei de causa e efeito e a lei de progresso. Tá? A lei de causa e efeito significa o quê? Que todo efeito tem uma causa. Quando um espírito nos assedia o mal, é porque... dentro de uma da lei de causa e efeito, o que, que é, já aconteceu antes disso? Tem uma causa. Qual é a causa? O mal, que aquele que hoje está recebendo o mal fez no passado. Seja para esse mesmo espírito, seja para um outro. Não importa. Nesse caso, não importa por quê. Quando nós praticamos o mal, nós ferimos o quê? Outra pessoa? Não. Nós ferimos a nossa própria consciência. Então, se nós ferimos a nossa própria consciência, né, o que, que acontece? A lei de causa e efeito, como é uma lei educativa ou reeducativa, todo mal que nós praticamos em algum momento retorna para nós. E... um outro espírito pode ser o instrumento desse mal. Né? Pode ser um outro espírito ou pode ser até as próprias conjunturas, por exemplo. Por exemplo, uma pessoa que assassinou alguém, ela pode ser assassinada ou ela pode, por exemplo, desencarnar num acidente e ter as ferragens do carro, por exemplo, de um carro penetrando no corpo dela. É semelhante à facada que ela pode ter dado em outras pessoas no passado. Ou surge uma doença que ela pode ter os mesmos efeitos do assassínio cometido. Né? Ninguém precisa fazer o mal para alguém sofrer as consequências mediante a lei de causa e efeito. Né? Agora, se há alguém fazendo o mal, o que, que acontece na outra ponta? Na outra ponta, há um convite ao resgate. Um convite, porque as leis divinas, elas não nos obrigam a cumpri-las, elas nos convidam, Então, se a outra pessoa que está recebendo esse mal age com resignação, com amor, com compaixão, o que, que ela fez? Resgata o débito. Daqui a pouco nós vamos pegar um texto evangélico e vamos aprofundar um pouco mais isso. Mas voltando a quem praticou. Então, no caso individual, é a lei de causa e efeito que é o fator que vai permitir ou não. As leis divinas, elas se somam. Então, nós temos a lei de permissão, a lei de causa e efeito. É possível que a lei de permissão seja acionada quando não há causa a ser resgatada? Não. Aí Deus não permite. No próprio livro dos Espíritos tem várias questões que os benfeitores dizem declaradamente. Deus não o permitiria. Então existe a lei de permissão. A lei de permissão está intimamente ligada à lei de causa e efeito. Havendo uma causa a ser resgatada, há permissão para que aquilo aconteça. Isso do ponto de vista individual. E do ponto de vista coletivo? Qual lei que é acionada? Além da de causa e efeito, né, que também rege a coletividade, qual outra lei?
1: Progresso.
0: Lei de progresso. Por que que espíritos empedernidos no mal estão sendo exilados da Terra? Porque eles não podem impedir a lei do progresso. Deus não permite. Então chega um momento que eles são... O que que vai acontecer com o livre-arbítrio? Ele é absoluto? Vejamos que a lei de liberdade, como todas as leis são solidárias entre si, a lei de liberdade só vai poder se valer, né? Nós podemos nos valer dela, desde que ela não ultrapasse as causas e os efeitos e a lei do progresso coletivo. Ficou claro isso, gente? Isso é muito importante, porque muitas vezes as pessoas falam coisas no movimento espírita como se as leis competissem umas com as outras. As leis divinas são solidárias sempre. Quando uma vai interferir para que outra não aconteça, não é possível. Então a liberdade, ela não é, nunca será absoluta. O espírito é livre de agir no mal enquanto ele não ultrapassa outra lei. Na hora que ele for ultrapassar, entra em ação a lei de permissão. Deus não permitindo que aconteça aquilo que vai extrapolar as próprias leis. Pergunta no caso de, por exemplo, um acidente aéreo, e que pessoas que estavam para embarcar naquele avião, de repente acontece alguma coisa e a pessoa não embarca. Porque dentro da lei de causa e efeito, não havia uma causa para uma desencarnação daquele tipo. Deus, que é onisciente, onipresente e onipotente, não permite que ninguém passe por um efeito se não há uma causa determinando esse efeito. Nesse último avião que caiu da TAM, tinha uma pessoa que ela pediu para a secretária dela marcar no voo que caiu. A secretária errou e marcou no voo seguinte. Ela ficou até com raiva da secretária, porque ela queria chegar mais cedo na cidade. O que que aconteceu? Depois ela pediu perdão. Teve uma outra pessoa que o nome dele sumiu do sistema. Sumiu do sistema, não tinha o nome dele, e ele estava com a passagem marcada e tudo mais, e sumiu do sistema. Então são situações que acontecem, que parecem ser milagre. Na verdade, é a lei de permissão e a lei de causa e efeito. Se não há na conta da vida daquela pessoa uma desencarnação de um acidente aéreo, não vai acontecer. E quando há, não adianta nem entrar no avião. Tem gente que nunca viajou de avião porque morre de medo do acidente aéreo. O avião cai em cima da casa dele. Como aconteceu já várias... Teve aquele primeiro da TAM que caiu em cima de um bairro populoso lá em São Paulo e tudo mais. Muita gente desencarnou sem nunca ter entrado no avião. Se entra a questão da moratória, a moratória já é uma questão de acordo com a lei de misericórdia e a própria lei de progresso, uma ampliação, e são outros mecanismos que regem, que nós vamos ver num outro módulo do nosso curso. É aí que a Emmanuel diz que há injustiças, mas não há injustiçados, sim. A injustiça é feita pelo egoísmo humano. Agora, aquele que passa por uma injustiça não é injustiçado, porque admitir que alguém seja injustiçado é admitir que Deus não é onisciente, onipotente, onipresente. Né? Que Deus cochila e permite que pessoas inocentes sofram. Então, aquele que a gente pensa que é inocente, de inocente não tem nada. Ele está resgatando um débito. Então, voltemos aqui, né? A lei de causa e efeito é esse processo reeducativo. O que, que vai acontecer com o espírito que assediou o outro para praticar o mal? O que, que vai acontecer com esse mal? Cedo ou tarde, o mal volta para ele, né? O que nós vamos ver daqui agora. Conforme a lei do progresso, cedo ou tarde, o espírito cai em si e percebe todo o mal que praticou e se submete à lei de reparação para que possa praticar todo o bem para anular o mal praticado. Então, por isso que Deus permite. Né? O mal retorna para ele, ele, ao sentir todo o sofrimento que ele quis causar ao outro, não apenas é ao outro, mas a ele também, cedo ou tarde ele cai em si e percebe que esse caminho do mal não vale a pena. Aí ele entra na... se submete à lei de reparação. Uma excelente pergunta. Como conciliar a questão da lei de causa e efeito com as experiências que nós temos na vida? Existem dois tipos de experiências: as experiências expiatórias e as experiências provacionais. As expiatórias são um resultado direto da lei de causa e efeito. Só que as expiatórias são efeito e não causa, tá? Então, por exemplo, uma pessoa nasce cega. Isso é o quê? Uma expiação. É uma expiação, né? É um convite à expiação, porque se ela vai expiar ou não vai depender da docilidade frente àquela situação. Aquilo é uma experiência de desafio? Nascer cego? É ou não é? É. É uma experiência de desafio. Extremamente desafiadora, inclusive. Mas ela é o quê? Efeito de uma causa. Que causa é essa? A anterior. Essa causa de nascer cega hoje é porque ela, em algum momento, ou ela cegou alguém, ou foi instrumento, mandou cegar, ou alguma coisa ela fez para subtrair a visão de alguém. Então, na expiação, ela é convidada a se reeducar pela dor, porque ela não soube se conduzir pelo amor. Tá? No caso das provações, as provações, elas são experimentação para o espírito, se conduzir em direção ao bem e ao amor. Tá? Então ela entra no quê? No efeito ou na causa? Dentro da lei de causa e efeito. As provações são causa. São causa de quê? De efeitos benéficos quando nós nos movimentamos de uma forma equilibrada. Movimentou de uma forma equilibrada frente àquelas provações, agiu no bem, buscou praticar a lei de amor, justiça e caridade, o que, que vai acontecer com os efeitos? Vão ser benéficos, né? Então, houve o que para o espírito? Ele precisa da dor para evoluir? Ele precisa de exercitar o amor. Então, aquele exercício que ele antes ignorava, mas que ele escolheu o caminho do bem, vai servir para quê? Para ele. Evoluir, mas evoluir pelo amor. Se em vez de praticar o bem, ele vai lá e cega alguém numa encarnação que ele deveria praticar o bem, o que, que vai acontecer com ele? Ele vai ser convidado a uma encarnação que vai nascer cego. É o caso do Camilo Castelo Branco. Né? E aí, naquela condição de cegueira, ele pode ou não expiar o débito. O Camilo Castelo Branco, que redigiu o livro Memórias de um Suicida, ele não expiou. Ele passou pela cegueira. Como ele se suicidou, ele vai necessitar reencarnar e ficar cego novamente. Isso ele diz textualmente lá na obra. Então, é exatamente assim que os mecanismos de causa e efeito vão se fazendo, pelas provações, ou pelas expiações. O primeiro mecanismo que Deus utiliza conosco é o amor. No segundo momento vem a dor, tá? Então, por exemplo, um assunto que está muito em voga hoje, né? Questão sexual. Por que que existe inversão sexual? Porque se existe inversão sexual hoje, é porque houve um abuso ontem. É um processo eminentemente expiatório para o espírito, né? Abusou, usou mal. Se usou mal, vai faltar. Da mesma forma, abusou da visão, destruiu a visão do outro, numa outra existência, ele vai faltar aquilo que ele abusou. Na sexualidade é a mesma coisa, né? Em qualquer área de atuação do ser humano, o que que vai acontecer? Todas as vezes que nós abusamos, nós não deveríamos abusar, não é? Aí nós caímos no mecanismo expiatório, por efeito das causas que nós mesmos praticamos. Ficou claro? A diferença da lei de causa e efeito para olho por olho, dente por dente. A lei de Talião, que na verdade não é uma lei divina, é uma lei instituída por Moisés no tempo antigo, né? Ela tem lá na Bíblia, inclusive. Não leva em consideração uma outra lei, que é a lei de misericórdia. A lei de causa e efeito não é uma lei punitiva, é uma lei reeducativa. A lei de Talião, ela é punitiva e não há misericórdia. Se a pessoa, por exemplo, fez isso, tem que necessariamente sofrer aquilo, né? Na lei de causa e efeito, como as leis se somam, não se competem, existe uma outra lei que é a lei de misericórdia. Então, o que que a lei de misericórdia faz? Jamais olho por olho, dente por dente. Não existe isso na lei divina. Por exemplo, o caso do Camilo do Castelo Branco, que nós falamos agora há pouco. Ele ficou cego só aos 60 e poucos anos. E ele tinha cegado o rival dele na encarnação anterior como inquisidor católico, porque ele apaixonou pela esposa, apesar de padre e tudo mais, ele apaixonou pela esposa do rival, cegou esse rival com, devia ter uns 30 e poucos anos. E essa pessoa, não aguentando, acabou se suicidando. Então ele tinha tudo aquilo na conta da vida dele. Pela lei de Talião, o que que aconteceria? Na mesma idade que ele cegou, ele vai lá e ele sofre sem apelação nenhuma. Isso é a lei de Talião, que não é uma lei divina. Na lei de causa e efeito, como a lei de misericórdia, existem atenuantes e agravantes que vão fazer com que a pessoa passe tudo o que é possível fazer para amenizar o sofrimento do espírito é feito. Isso no próprio livro de Memórias do Suicida, mesmo quando ele suicida, que ele comete o crime mais hediondo perante a lei divina, os benfeitores colocam lá que tudo o que é possível fazer para amenizar o sofrimento do espírito é feito. Pela lei de Talião, tudo o que é possível fazer para que ele sofra é feito. Essa é a grande diferença de uma lei de uma lei divina para uma lei humana. A lei de Talião é humana. Então, levanta a fala de Jesus. Deus não quer a morte do pecador, mas a morte do pecado. Exatamente, que tem a ver com a lei de causa e efeito e a lei de misericórdia. Havendo a mudança do espírito, as atenuantes vão sempre acontecer na vida dele. Então, lei de Talião não existe dentro da evolução do espírito imortal. Continuemos aqui. Por isso, mesmo escolhendo o mal, o espírito, ao passar por essa experiência, aprende que esse caminho é equivocado. Como somos criados simples e ignorantes, ao utilizar a lei de liberdade para escolher fazer o mal, envereda pela fieira que não deveria, pois por consciência adentrar, aquilo que nós vimos agora há pouco. O mal existe, mas nós devemos resistir por consciência, é o que Kardec comenta. Nesse momento, a lei de permissão é acionada, pois mesmo esse mal será utilizado mais tarde pelo espírito para chegar ao bem, pois já não ignorará que fazer o mal gera sofrimentos, não apenas para o outro, mas para ele também. Então, por que que Deus permite? Porque na ponta de cá tem alguém devedor da lei, né? Da lei de amor, justiça e caridade, e aí a lei de causa e efeito se faz para educar. Da ponta de cá, do que está fazendo mal, ele está, mesmo escolhendo o mal, ele está praticando uma ação que gera uma experiência. Porque esse mal que ele praticava vai voltar para ele. E quando voltar, ele aprende que não se deve fazer o mal. Por isso Deus permite. Vemos, portanto, na permissão divina a prática dos atributos da onipotência, da onipresença e da onisciência divina, que tudo conduz para o bem, mesmo quando o ser humano teima em afrontar a lei maior, a de amor, justiça e caridade. Então, no final, o que vai resultar de tudo isso é apenas o bem. Se fosse do mal produzir cada vez mais mal, não haveria permissão divina. Então há por causa desses acontecimentos posteriores ao processo todo. O mal é uma opção para o espírito que gerará para ele sofrimentos até que resolva por seguir o caminho do bem, como Jesus ensina na parábola dos dois filhos. Ao ir para terras longínquas, o filho pródigo produz o mal. Ao cair em si, ele percebe que deve voltar à casa do pai. Ao voltar, ele entra na expiação do mau uso do livre-arbítrio, já sabendo o caminho de volta. Isto é, já tendo passado por aquela senda, adquire a experiência de que aquele caminho é equivocado e somente o bem é que traz felicidade. Então, essa parábola, principalmente essa fase do filho pródigo, vai para terras longínquas, que simboliza essa escolha do caminho equivocado, do caminho do mal. Quando ele cai em si, que é o processo que vai acontecer com todos os espíritos, ele lembra que na casa do pai há abundância de amor. E aí, o que ele faz? Retorna para casa. Então, esse retorno é o próprio processo expiatório. Porque ele enveredou por um caminho que não deveria ter enveredado. Adquiriu uma experiência e aí retorna para reparar os débitos perante a própria consciência, expiando aquilo que não deveria ter feito. Mas tudo isso serve de experiência para o espírito imortal. Como as leis divinas não competem entre si, a lei de permissão está intimamente conectada à lei de liberdade e de progresso. Quando o espírito, pelo uso do livre-arbítrio, entra em um movimento de impedir a lei de progresso, Deus não o permite, e o livre-arbítrio é momentânea e parcialmente cerceado, fazendo com que o espírito experimente os efeitos das causas desamorosas que praticou. Exemplo de uma situação desse tipo são os exílios planetários que nós já comentamos, né? Então, não há nunca competição das leis. Então, qualquer ação que vá, por exemplo, colocar em xeque uma outra lei, o usufruto de uma lei, colocar em xeque outra lei, a lei de permissão entra em ação, não havendo a permissão para o espírito agir daquela maneira, seja individual, seja coletivo. Então, por exemplo, existe um processo obsessivo. O espírito vai às vias de fato para tentar, por exemplo, matar a pessoa, a partir do processo obsessivo. Se não houver, dentro da lei de causa e efeito, a causa que permita aquele efeito, o próprio processo obsessivo é cerceado. Ivone Pereira coloca um caso de um espírito que tinha sido uma freira e que se tornou obsessor de um outro espírito. E ela pedido a ela que faça uma intercessão. E ela já tinha recebido uma orientação de Dr. Bezerra de Menezes para nunca frequentar o manicômio, pela característica da mediunidade dela. Só que ela tentou driblar a orientação do Dr. Bezerra. Ela falou o seguinte: bom, ele não falou que era para eu ir fora do corpo. Então ela desdobrou do corpo, como ela tinha uma facilidade de desdobramento consciente, ela desdobrou do corpo e foi até o manicômio. E a freira, percebendo, a freira inclusive tinha uma cara de caveira no lugar, segundo a Ivone Pereira, percebeu que ela era encarnada, médium, e que estava ali para auxiliar o enfermo. Saiu disparada para tentar pegá-la. E ela voltou correndo para o corpo. Felizmente, segundo ela, ela voltou a tempo e o espírito não a pegou. Depois, o Dr. Bezerra de Menezes disse que se ele tivesse pego, a coisa ia ser muito complicada para ela nessa situação. Por isso que ele tinha recomendado, tanto fora do corpo quanto no corpo, não era para ela ir, e ela foi. E aí o que ela disse? Ela disse o seguinte, que ela disse para a família que aquele espírito obsessor, daquele jeito, dificilmente haveria a cessação do processo obsessivo. Uma semana depois, a pessoa teve alta, completamente boa. E aí, ela, consultando o Dr. Bezerra Menezes também, ele disse que, na verdade, estava nos últimos momentos do débito que aquela pessoa tinha com ela. E na hora que cessaram os débitos, a providência divina interveio e cerceou parcialmente o livre-arbítrio do espírito. Por isso que nunca vai haver inocente verdadeiramente. Né? Quando a conta está maior do que a dívida, isso não existe na lei divina. A lei de permissão entra em ação e o espírito é cerceado. É claro que parcialmente, porque ele vai poder fazer outras coisas, mas aquilo ele é impedido de fazer. Né? Se a lei de misericórdia beneficia tanto o espírito que quitou a dívida quanto o obsessor, sim. Porque a lei de permissão, juntamente com a lei de misericórdia, vai impedir que o espírito contraia débitos muito graves perante a própria consciência. E aí está sendo protegido não apenas a suposta vítima de hoje, mas também o algoz. Se eleva a sua consciência, tem a possibilidade de ajudar o outro, sim. Às vezes o espírito obsessor, ele se percebe que estava praticando um erro e se torna um benfeitor da pessoa. No livro Sexo e Destino tem um caso muito interessante, é o caso do Moreira, que de obsessor ele passou a ser protetor da pessoa que ele obsidiava. Esse é o caso da mudança do obsessor. Mas a maioria das vezes não é o obsessor que muda, é o próprio encarnado que muda, que melhora, e aí quando ele melhora, se há afinidade, uma afinidade no sentido de que aquela pessoa, o espírito que está obsidiando, quer permanecer com ele, o outro necessita elevar-se também. Vamos ver agora o que acontece com a questão dos encarnados. Os encarnados que sofrem o assédio dos espíritos imperfeitos são convidados a seguir as orientações de Jesus para darmos a outra face. Está anotado em Mateus capítulo 5, versículos 39 a 47. Então, o que Jesus coloca? Que nós, quando sofremos algo de alguém, isso serve para encarnados e desencarnados, que nós demos a outra face. Vejamos as orientações dele diretamente. Eu, porém, vos digo que não resistais ao mal, mas se qualquer te bater na face direita, oferece-lhe também a outra. O que Jesus está ensinando aqui, gente? a gente tomar pancada dos outros? Hã? O que, que ele está ensinando? O que, que é dar a outra face? Aquele que está fazendo mal para nós, nós façamos o bem. Em se tratando de processo obsessivo, o que, que é fazer o bem ao obsessor? Orar por ele, que é mais? Sentir compaixão por ele. Desejar que ele se torne uma pessoa cada vez melhor, mais equilibrada, mais harmonizada. Né? Então, é isso que nós devemos ter, esses sentimentos que devemos ter pelos espíritos obsessores. Que poucos que sofrem o assédio têm, porque a maioria se enche de ódio pelo espírito, deseja que ele seja levado, que ele suma da vida dela. Então, em vez de dar a outra face, a pessoa repete os mesmos erros praticados no passado. Porque se esse espírito está vinculado a ela de alguma maneira, porque no passado ela foi algoz dele, né, em outras existências, e agora ela continua energeticamente na mesma postura. Então, fundamental no processo obsessivo é dar a outra face. Não resistamos ao mal. Dar a outra face oferecendo todo o sentimento de amor, de afetividade pelo obsessor. Isso significa o quê? É orar por ele, sentir compaixão por ele, desejar coisas boas para ele. Que ele mude, que ele melhore, que ele se torne uma pessoa feliz. Com essa energia, nós vamos realmente atender a nossa necessidade e a necessidade dele. Tá? No versículo 40, Jesus diz: e ao que quiser pleitear contigo e tirar-te a vestimenta, larga-lhe também a capa. É uma continuidade do versículo anterior, né? Dar o melhor de nós para aquele que quer tirar alguma coisa de nós. Se ele quer nos tirar a felicidade, oremos para que ele seja feliz. E se qualquer te obrigar a caminhar uma milha, vai com ele duas. Nova questão que Jesus fala da concessão, no sentido de não é conceder ao espírito aquilo que ele quer fazer. Não é se entregar ao processo obsessivo isso aqui. É oferecer o melhor para o espírito. O melhor de nós mesmos para ele ou eles. Dá a quem te pedir e não te desvies daquele que quiser que lhe emprestes. Mesmo sentido. Ouviste que foi dito: amarás o teu próximo e aborrecerás o teu inimigo. Essa é a lei de Talião que foi colocada, né? Sempre fazer o mal para quem faz o mal para a gente. Agora, o que, que Jesus recomenda? Eu, porém, vos digo: amai a vossos inimigos, bendizei os que vos maldizem, fazei bem aos que vos odeiam, e orai pelos que vos maltratam e vos perseguem. Então, quer as pessoas estejam no corpo ou fora do corpo, é essa postura do cristão. É essa postura que realmente faz com que nós nos libertemos do assédio espiritual e auxiliemos o espírito a se melhorar. Bendizei os que vos maldizem, fazei bem os que vos odeiem, orai pelos que vos maltratam e vos perseguem. Quer estejam no corpo ou fora do corpo. Para que sejais filhos do Pai que está nos céus, porque faz com que o sol se levante sobre maus e bons, e a chuva desça sobre justos e injustos. Para Deus não há diferença entre os seus filhos. Todos, obsidiados e obsessores, têm o mesmo valor, têm o mesmo amor do Criador. quer estejamos fazendo mal, quer estejamos fazendo bem. É o que Jesus diz aqui. O sol se levanta sobre maus e bons, e a chuva desça sobre justos e injustos. Porque para Deus, que é onisciente, quem nós somos? Todos, sem exceção. Anjos, né? Porque Deus é onisciente, o estado angelical é o nosso futuro. É futuro para nós, mas para Deus já é presente. Pois se amardes os que vos amam, que galardão tereis? Não fazem os publicanos também o mesmo? Se a gente amar só os benfeitores espirituais, amar os anjos de guarda, qualquer pessoa faz isso. Agora, se amarmos os espíritos obsessores nesse sentido, de orar por eles, de desejar que eles sejam felizes e tudo mais, esse é o compromisso do cristão. E se saudades unicamente os vossos irmãos, que fazeis demais? Não fazem os publicanos também assim? Sede vós, pois, perfeitos, como é perfeito o vosso Pai que está nos céus. Então aqui Jesus recomenda, por que fazer tudo isso? O atributo que engloba todos os demais atributos do Criador é a perfeição. Jesus está recomendando que nós sejamos perfeitos, igualzinho Deus? Não, porque isso não é possível. Deus é absoluto, nós não podemos igualar ao absoluto. Mas o grande compromisso consciencial que nós temos é de desenvolver os atributos divinos em nossas vidas. Quando nós estudamos isso no nosso primeiro módulo, a presença amorosa de Deus em nossas vidas, nós estudamos os atributos divinos e o esforço que nós devemos fazer para trazer esses atributos para dentro das nossas vidas, baseado exatamente nesse versículo do Evangelho. Então, quando Jesus nos convida a isso, e a influência espiritual é um recurso que a vida nos oferece para desenvolver esses atributos divinos. Então, quando nós oramos pelo espírito que nos quer mal, o que nós estamos fazendo? Que atributo divino nós estamos desenvolvendo em nós mesmos? Compaixão é a virtude. Qual o atributo divino que nós estamos desenvolvendo em nós mesmos? Soberanamente justo e bom. Deus é soberanamente justo e bom. Nós somos convidados a desenvolver de forma relativa a bondade e a justiça. Então é justo que nós sejamos amáveis e caridosos com os espíritos obsessores? Então, lei de amor, justiça e caridade que nós estamos cumprindo e desenvolvendo em nós o atributo da soberana justiça e bondade dentro das nossas possibilidades como aprendizes da vida, até nos tornarmos um espírito crístico que já tem essa virtude, esse atributo divino de forma relativa, como Jesus tem em relação à humanidade, que ele é o modelo e guia. Somos, portanto, convidados a exercitar as leis de cooperação e de compaixão para com os inimigos desencarnados. Única forma de nos libertarmos do assédio espiritual obsessivo, pois estaremos desenvolvendo virtudes muito significativas como a cooperação, a compaixão e o discernimento, trabalhando pela nossa individuação, praticando os atributos divinos em nós mesmos. Dessa forma, o processo obsessivo culminará com a evolução de todos os envolvidos. É por isso que Deus o permite. Então, todas as vezes que nós nos defrontarmos com uma permissão divina, nós vamos estar envolvidos exatamente pelo processo evolutivo de todos os envolvidos. Por isso que acontece todo esse mal, né, que a gente vê no mundo de hoje. Parece que não vai ter um paradeiro nisso, mas tudo isso que está acontecendo com o objetivo de um bem maior, porque o que está acontecendo, a humanidade como um todo, cansada de tudo isso que tem se vivido, né? Então, esse cansaço do mal, o próprio Cristo diz, né? Vinde a mim todos vós que estáis aflitos e sobrecarregados. Cansou coletivamente do mal, já que individualmente está todo mundo cansado, aí a humanidade vai desejar ansiosamente pelo bem, desejar ansiosamente pela regeneração do planeta. Por isso que Deus permite todo esse mal, que tanto da dimensão física quanto na dimensão espiritual. Tá? Levanta que esse mal já está impedindo a lei do progresso, ainda não está, né? Porque se tivesse, Deus teria cochilado. Então, no momento de transição, Jesus coloca no Evangelho de Mateus que esses tempos seriam abreviados por causa dos escolhidos, porque senão nenhuma carne se salvaria. Significando que se for deixar do jeito como está, aí o ser humano vai destruir o planeta. E aí todo mundo vai desencarnar e aí sim vão ter inocentes. Né? Porque tem muita gente que não merece desencarnar de uma hecatombe nuclear ou de um processo assim. Então o que vai acontecer? Está sendo feito os exílios em massa dos espíritos que querem fomentar o mal, aí sim eles não poderão impedir o progresso da humanidade como um todo. Então, exílios em massa, outros missionários espirituais estão reencarnando do planeta, tudo isso para abreviar esses momentos de iniquidade que nós estamos vivendo, em que o mal está chegando ao seu auge. E segundo Jesus, nunca mais haverá esse mal no futuro. Se os exilados são semelhantes aos exilados de Capela, sim. Sim. São os exílios planetários que acontecem periodicamente nos mundos quando eles mudam de estágio evolutivo. O planeta é ligado à Capela, que é um sol, esteve há milhares de anos atrás nesse nível que a Terra está vivendo hoje. Expiações e provas para regeneração. Então, os espíritos vieram se exilar aqui na Terra. Agora está acontecendo da Terra ser promovida para a regeneração. E aí os espíritos empedernidos, o mal daqui, vão para um planeta mais adequado. Se o mal maior entra essas manifestações, essa dos quebra-quebra que está tendo, de uma certa forma, tudo aquilo que a humanidade está vivendo de iniquidades, né, tem a ver com esse mal coletivo. Todos os conflitos, sejam conflitos civis dos países, conflitos entre nações, os ditadores que não querem ceder nem um pouquinho para que os países que eles governam a mão de ferro sejam libertados, tudo isso faz parte. Mas é aquela questão, só faz parte enquanto os efeitos não forem superiores às causas. Na hora que os efeitos forem superiores à causa, vai haver um basta. E na hora que também a lei do progresso for cerceada, não vai ser possível, aí há um basta. Isso está vindo no nível individual e, claro, a soma dos indivíduos forma o coletivo. Tá? São leis que ninguém pode impedir de serem de existir. Por isso os exílios, espíritos dos mais malévolos, muitos deles que fazem, praticam mal desde do instante que entraram no reino nominal e que estão sendo exilados. Não é

vão ser exilados novamente. E vão ser quantas vezes for necessário até que resolvam por fazer o bem. Vamos fazer a nossa avaliação reflexiva. Feche os olhos, entre em contato com você mesmo em essência, buscando sentir o conteúdo estudado neste encontro. O que você entendeu do conteúdo que se aplique à sua vida?

conteúdo estudado mudou a forma como você entende o processo obsessivo? Caso positivo, que mudança foi essa?

Vimos sobre como os espíritos imperfeitos nos induzem ao mal e as leis divinas que permitem esse processo. A partir das leis, somos convidados a desenvolver o discernimento, a cooperação, a compaixão e outras virtudes. Como você se sente desenvolvendo essas virtudes? Como é para você realizar esforços para desenvolver?

Como você sente a sua vida aplicando o conteúdo estudado? Você sente que ele pode melhorar a sua vida em sua busca de autotransformação e nas suas atividades na prática do bem?

Sinta-se agora um espírito imortal que traz em si mesmo a determinação divina de evoluir até a perfeição relativa pelo conhecimento pleno e cumprimento das leis divinas, pela prática das virtudes e pela busca da unidade com Deus. Mergulhe profundamente nessa verdade espiritual. Sinta, veja-se desenvolvendo todas as virtudes essenciais da vida ao longo do tempo, buscando o poder real em si mesmo, sentindo a presença amorosa do seu mentor espiritual em sua vida.

0: 21h20.
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0: Muito boa noite, ouvintes, internautas espalhados pelo Brasil, pelo mundo. Que alegria receber você aqui mais uma vez para a edição número 83 do programa Pinga Fogo. A Divina já está chegando aqui. Deixa eu aproveitar e chamar ele ali, porque a gente não está tendo tempo nem de conversar antes mais, né? Boa noite!
1: Boa noite!
0: Eu vou tirar o eco. Deixa eu tirar o eco. Pronto, pode falar.
1: Boa noite, meu queridíssimo Rubens. Boa noite a todos que estão ligados conosco no nosso programa de mais uma edição através da Web Rádio Fraternidade, a emissora do bem na internet, auxiliando na construção de um mundo melhor.
0: Muito bem, seu Jorge Alahá. A gente vai para a edição número 83 do programa. Eu queria aproveitar aqui para a gente fazer o seguinte, saudar os nossos parceiros de transmissão, os nossos amigos que acompanham a gente pela FEB TV, a Rede Amigo Espírita, a TV7, a Web Rádio Amigo Espiritual, o pessoal do Espiritismo.net, os nossos amigos da Portal da Luz, TV Secal, a Ediluz, e os nossos amigos do IDEAC, o nosso carinho, a nossa gratidão por a gente somar e propagar aqui pela Rede Mundial de Computadores mais uma edição do programa Pinga Fogo. Nosso carinho também para quem está aí ó, ouvindo, acompanhando o nosso trabalho também pela Web Rádio Fraternidade, acompanhando em áudio. A gente sabe que muita gente já vai, deita, liga o rádio ali, o aplicativo, fica escutando o programa, dá vontade, manda uma pergunta para o Jorge, e hoje tem muita pergunta aqui. Vamos começar o nosso programa com prece, então eu queria convidar todo mundo a juntos, a gente elevar o nosso pensamento até Jesus, agradecendo imensamente a Ele por esse momento. Permita, Senhor, que os teus tarefeiros, aqueles irmãos maiores que nos auxiliam na jornada, possam se fazer presente nesse nosso singelo trabalho. Em especial, Senhor, que eles possam envolver o nosso irmão Jorge para que ele seja teu instrumento, Senhor, ao trazer os esclarecimentos e o consolo às dúvidas dos nossos irmãos. E permita também que durante todo o programa, não só aqueles que estão ao vivo conosco agora, mas aqueles outros que acompanharem em outro momento, a tua equipe de socorrista possa ir ao encontro dos nossos irmãos em necessidade. E é sob o teu amparo, Senhor, sob a tua proteção, que nós iniciamos o trabalho da noite de hoje. Que assim seja. Bom, a Divina chegou. Se você quiser dar uma boa noite para ela, pode dar aí, que ela já está te ouvindo.
1: Olá, Divina. Uma boa noite para você. Tudo de bom. Boa noite para você. Boa noite para Patrícia.
2: Boa noite, Jorge. Boa noite, queridos irmãos. Pois é, a Patrícia tá firme e forte ali nos estudos dela. Tá certo.
0: Ô Jorge, o que você escolheu hoje para falar para a gente?
1: Ah, Rubens, escolhi um assunto especialíssimo então para conversar na noite de hoje. Nós, quando renascemos, é uma experiência muito forte para o espírito, porque nós vamos enfrentar um período razoavelmente longo, de décadas, em que estaremos longe do mundo espiritual. Nós vamos experimentar um esquecimento muito severo do nosso passado. Vamos voltar a estar entre os homens, enfrentando os riscos de uma nova existência corporal. Desafios imensos cercam a nossa decisão é de retornar à vida física. Mas a gente precisa disso. Há uma necessidade em nós pedindo que a gente retorne para que consigamos demonstrar a nós próprios, a lei e a Deus, que nós conseguimos, de fato, vencer as nossas dificuldades emocionais. Que nós verdadeiramente conseguimos transformar as nossas vidas e que o aprendizado que conseguimos coletar na existência que findou vai resultar em maior êxito espiritual dessa vez. Mas para que isso aconteça, nós temos que ter uma confiança imensa nesse processo de retorno. Porque é uma experiência muito difícil. E esse processo de retorno à vida corporal exige que nós desenvolvamos uma confiança muito grande naquele que será o nosso mentor, naquele que vai ter a responsabilidade mais direta com a nossa existência, nos confiar as suas sugestões, a sua proteção, aos cuidados, às intuições que ele vai nos dar, nos confiar também, não só nele, mas no corpo de espíritos auxiliares da nossa existência, nossos espíritos familiares, componentes da nossa grande família espiritual, que vai estar próximo de nós durante a existência, num fenômeno de socorro ao nosso espírito benfeitor, para que ele atue junto com esse grupo de companheiros, tendo a possibilidade de fato conseguir sensibilizar o nosso coração para o bem. E não só eles, mas confiar também nos encarnados que darão suporte para o nosso retorno à vida física. Os nossos pais, que terão uma responsabilidade direta no sucesso da nossa encarnação. Esses companheiros, junto com a nossa família como um todo, terão uma importância capital na nossa volta. E nós nem sempre nos lembramos de agradecer a todos eles, ao nosso mentor, aos nossos espíritos familiares, aos nossos familiares encarnados, que foram e são tão importantes para o êxito da nossa encarnação, aqueles que cuidam de nós e que a gente nem se dá conta do quanto eles se esforçaram durante o dia para que todas as coisas estivessem em ordem, para que a gente conseguisse realizar as nossas tarefas. Mas, além de todos esses, há um grupo muito especial, que são o grupo dos nossos amigos. Aqueles que, de certa maneira, possuem uma relação direta com o êxito da nossa existência, porque eles estarão ao nosso lado mesmo quando a gente não perceber. Diferente dos familiares, às vezes viverão em outras cidades, em outros lares, em outros lugares, mas os vínculos de afeto nos sustentarão nas nossas horas de crise. Esses companheiros, muitas vezes, serão aqueles que vão tomar as nossas mãos para nos ajudar a fim de que nós encontremos o caminho do equilíbrio, o caminho da fé, o caminho do despertamento espiritual, o caminho que nos conduz, de repente, a uma visão mais plena da vida através da doutrina espírita. Assim, existem muitas pessoas que foram muito importantes nas nossas vidas para despertar em nós essa percepção sobre a vida espiritual, que dedicam as suas horas para que nós possamos hoje ter essa condição de entender a vida pelo lado do Espírito. E às vezes a gente esquece de agradecer todo o esforço que esses companheiros fazem para que a mensagem espírita consiga, de certa maneira, alcançar o coração de muito mais pessoas. Muito se fala que no período da pandemia, muitos de nós estamos fazendo muitas lives, estamos produzindo muito conteúdo, mas mesmo que a gente esteja trabalhando na visão dos outros bastante, todos nós temos o nosso momento de descanso. nossa hora de repousar, porque quando a live acaba, a gente vai descansar. Mas hoje, Rubens, eu, em nome de todos os que somos ouvintes da Web Rádio Fraternidade, queremos agradecer particularmente a você, na passagem do seu aniversário, que foi quinta-feira, pelo trabalho extraordinário e incansável que você e a Divina vem fazendo há mais de uma década. Porque nós descansamos, mas vocês não descansam. Porque quando eu saio para que outro entre, você continua no ar cuidando para que a mensagem não cesse. Você, na verdade, é um grande apoio espiritual para todos nós, pela atividade que você e a Divina fazem de levar essa mensagem espírita para todos nós. Então, em nome de todos que estão nos ouvindo nesse momento, eu quero deixar o meu verdadeiro muito obrigado a você e deixar os meus votos de feliz aniversário, atrasado porque foi quinta-feira, mas desejando a você todas as bênçãos e toda a gratidão possível por tudo que você tem feito por todos nós. Muito obrigado e feliz aniversário, meu querido. Um abraço.
0: Você é gostoso. Você é muito gostoso. Eu queria aproveitar, então, já emendar um agradecimento a todo mundo pelas felicitações, a boa energia. Eu costumo dizer, Jorge, que a gente é instrumento de Jesus. Todo o trabalho que a gente faz aqui é possibilitar com que a mensagem que o Jorge, por exemplo, vai fazer aqui agora conosco, com o programa, chegue até você, né? Mas não só a mensagem, é preciso que a gente se transforme intimamente. Esse é o grande desafio. A gente oferece 24 horas de programação aqui na rádio para poder auxiliar cada um. Auxilia a gente, né? E auxilia você a encontrar um caminho, encontrar forças para poder seguir. E eu queria agradecer ao Jorge, a todos os amigos e dizer, cada um de nós abraça um pouquinho, né? Eu sou um pequenininho, a gente faz um pequenininho trabalho, que se junta com mais um, que se junta com outro, que se junta com outro, porque o que o Cristo espera da gente é esse trabalho. Deve ser por isso que os apóstolos saíram de dois em dois fazendo trabalho, semeando. Entendeu? Então, o que a gente espera é que ao você escutar uma mensagem aqui, se fortalecer, você possa também auxiliar outros na caminhada evolutiva. E vamos parar aqui, porque senão eu agora mesmo começo a chorar aqui e aí não vai dar certo. Por isso que você não falou nada hoje, né? Ou qual que é o tema que a gente vai falar hoje? Deixa eu ser gostoso. A Divina vai trazer a primeira pergunta pra gente hoje.
2: Então, a primeira pergunta é a Désio Rubens. Gostaria que o Jorge fizesse um resumo da questão 1009 do Livro dos Espíritos para uma melhor compreensão. Assim, as penas impostas jamais o são por toda a eternidade.
0: Eu fui olhar lá, Jorge, parece que tem uma... Eu não sei se você lembra da questão, mas tem várias respostas trazidas por Santo Agostinho.
1: É enorme, essa resposta enorme. Ela é imensa, tem vários ditados nela. É uma resposta relacionada às penas eternas, sobre o fato de que, ao contrário do que a teologia cristã clássica coloca, os espíritos após a morte não estariam consagrados eternamente a uma condição única, do tipo, fez o mal, vai para um local de sofrimento eternamente. Fez o bem, vai para um local eternamente bom. Essa resposta, que tem a presença de vários espíritos fazendo seus comentários, ela vai apresentar essa reflexão com relação ao fato de que as penas, após a morte, elas têm uma duração específica e que a partir do momento em que os espíritos conseguem despertar, do ponto de vista espiritual, cessa-se a causa que justifica o sofrimento do espírito e, consequentemente, as penas não se fazem eternas. Então, a discussão dessa resposta, ela é fundamentalmente passando em cima desse eixo para dizer a todos nós que o sofrimento da criatura humana após a morte não será para todo sempre. E aí, embora a resposta não toque nisso, mas a Bobro Rei está para tocar na questão do suicídio, que é um fenômeno muito observado por diversas doutrinas como sendo uma fonte de sofrimento eterno. E a doutrina espírita nos fala que, apesar das consequências que existe para o suicídio, ninguém pode negar as consequências da culpa, dos sentimentos ruins que acompanham os espíritos após essa decisão, esse fenômeno é um fenômeno que ele tem seu término e o espírito depois pode retomar o seu processo de crescimento. E a questão vai abordar, de maneira geral, o aspecto de que as criaturas não estão consagradas eternamente a um processo de sofrimento. Mas na questão 1009, o que mais me chama a atenção é um parágrafo anterior à assinatura de Santo Agostinho. Tem vários parágrafos, aí tem um parágrafo que está assim, assinado por Santo Agostinho. Logo acima desse parágrafo, inicia um parágrafo que diz assim: e o castigo? O que é o castigo? E é bem interessante porque na obra O Livro dos Espíritos, por várias vezes, é usada a expressão receberão o castigo de Deus. Deus castigará aqueles que assim, assim, assim. A palavra castigo de Deus aparece com uma certa frequência. E aí nós dizemos, oh, como é que pode? Como assim castigo de Deus? A doutrina espírita fala que Deus castiga. E aí a questão 1009 vai dar o sentido da ressignificação do conceito de castigo dentro do corpo da obra. Nessa questão 1009 aqui só aparece. Lá está dito assim: e o que é o castigo? Aí respondem os espíritos: o castigo é a consequência natural de um mau passo que o espírito dá. Consequência natural. Não é necessário que Deus venha em forma pessoal para estabelecer um juízo de cada indivíduo. Não. A consequência natural do mau passo, o equívoco do homem diante da compreensão sobre o certo e o errado, o conduz ao processo de sofrimento. Então, o castigo ou o sofrimento é o fenômeno natural do mau passo que o espírito dá. E aí daí vai surgir a infelicidade, que vai ser sempre temporária, porque todas as penas, apesar de serem muitas vezes graves, são menores sempre do que a misericórdia de Deus para conosco.
0: Muito bem, Jorge, vamos seguindo aqui. A nossa irmã Marta, que acompanha a gente de Frankfurt, na Alemanha, ela queria saber o seguinte, ver se você pode ajudar. Qual o significado de não me deixes confundido, que frequentemente aparece nos Salmos? Dá para falar? Você lembra?
1: Não me deixes confundido?
0: É.
1: Tem que ver a questão da tradução.
0: É.
1: Porque às vezes o sentido de confundido é no sentido de confuso, de sem um esclarecimento, sem uma percepção nítida das coisas. Não deixes que eu me engane, não deixes que eu me sinta confundido no sentido de não ter uma visão clara sobre todas as coisas. Ainda agora, comentando sobre o retorno do espírito à vida corporal, quantos de nós ficamos confundidos ao regressarmos à vida física e não relembrarmos mais com nitidez que somos espíritos imortais e que, portanto, não somos passíveis de sermos destruídos através da morte. Então, esse processo de ser confundido tem muito a ver com a questão da confusão, do sentido inexato das coisas. Na prece do Pai Nosso, o Cristo diz assim no final, que Deus nos faça que a gente não caia em tentação. Como a tentação, como esse período de confusão, de indecisão, de incerteza sobre o nosso amanhã. Se nós tivermos a fé robusta, nós não teremos passos vacilantes, nós andaremos de maneira muito resoluta, não ficaremos indecisos, não ficaremos confusos e, portanto, não estaremos confundidos. Aí, nesse sentido da tradução, como você pegou, é como aparece nos textos, no sentido de que nós tenhamos nitidez sobre a vida e não tenhamos indecisões sobre o que é o certo e o que é o errado nas várias circunstâncias da vida.
0: Muito bem, Jorge, ouvintes, internautas, nós estamos no programa Pinga Fogo, edição número 83, 29 de novembro de 2021. A Divina vai trazer a próxima pergunta para a gente. Divina? Então tá, Divina, quando a Divina pega ali, pegou? Vamos lá. A pergunta número 12.
2: A pergunta número 12. Boa noite, Jorge. Você fez um comentário sobre tatuagem no programa passado. Fiquei com uma dúvida, porque me lembro que há alguns anos eu li sobre isso, mas não me recordo onde, que para o Espiritismo, quem se tatuasse iria para um lugar e que essas tatuagens ficariam queimando no perispírito. Lembro que falava também que isso acontecia porque, como nosso corpo físico pertence a Deus e Ele nos emprestou, deveríamos devolver a Deus como pegamos. O que me diz sobre essa visão?
1: Essa visão pode ser uma visão de algum autor espiritual, mas ela não condiz com a leitura que o Espiritismo faz sobre o que seja a lei de Deus. Porque aí está sendo remetido um processo punitivo que, se a gente fosse usar essa métrica, tudo mais nós iríamos sofrer. Se alguém fizesse uma cirurgia plástica, iria passar pela mesma situação? Se alguém tivesse, de repente, alguma mudança no corpo por uma necessidade, iria também passar pela mesma situação? Existem tatuagens que fogem completamente ao escopo de uma punição. Existem aqueles, por exemplo, que possuem uma despigmentação da pele. A pele tem algum tipo de mancha e a pessoa faz a tatuagem para deixar a pele toda igual. Nesse sentido, esse também passaria por esse fenômeno? Então, essa leitura, ela parece mais uma leitura que tem a ver com a percepção que esse autor espiritual possa ter sobre as coisas. Mas não é uma maneira de interpretar conforme o que o Espiritismo nos mostra sobre a lei de Deus. É lógico que algumas pessoas, alguns espíritos, podem se sentir culpados pelo que fizeram em função da intensidade com que desrespeitaram seus corpos e produziram alterações muito severas, e que isso pode levar a um processo de culpa, mas isso é uma questão do indivíduo, não da lei de Deus. E até porque existem muitas pessoas que produzem tatuagens por um fenômeno de uma saudade, de um ente querido que partiu, e as pessoas vão e tatuam o nome de alguém ou algo que relembra essa pessoa como um ato de amor. É lógico que não é necessário que se faça uma tatuagem para lembrar de alguém, mas considerando o móvel da ação, que foi um sentimento positivo, não dá para nós imaginarmos que as tatuagens, e aí coloca uma tábua rasa em cima de todas, irão queimar no mundo espiritual. Na verdade, alguns podem passar por isso pelas suas condições pessoalíssimas, mas não que seja uma manifestação da própria lei de Deus.
0: Muito bem, Jorge, vamos seguindo com o programa, né? Tem uma pergunta aqui muito, muito bacana, muito interessante, porque a nossa ouvinte, ela escreveu perguntando assim: olha, na hora da oração, eu posso colocar uma garrafa de água para um parente ou amigo para ser fluidificada? E aí, uma outra pergunta que ela coloca nesse sentido também: eu posso misturar essa água fluida no suco?
1: Tá. Pergunta número 1. Sim, pode. Pode. Você pode fazer a fluidificação de água para outra pessoa. Quando você fizer isso, de preferência, mentalize a pessoa para a qual a água está sendo magnetizada, porque os fluidos que são utilizados para a magnetização, eles são diferentes de indivíduo para indivíduo. Então, por exemplo, a gente quando trata questões de transtornos emocionais, aí tem um remédio para ansiedade, tem um remédio para depressão, tem um remédio para a questão da pessoa que está com dificuldade de manter o controle sobre suas ações. Você tem remédios para cada tipo de comportamento humano, isso do ponto de vista físico. Os fluidos são ainda muito mais ricos nesse sentido. Então, as águas, elas são fluidificadas para cada indivíduo em particular. Isso não quer dizer que elas seriam inócuas se fossem usadas para outras pessoas. Mas elas são bem mais eficazes quando elas são consumidas por aqueles para as quais elas foram efetivamente preparadas. Então, magnetizar a água para um parente, plenamente possível, lembrando sempre de mentalizar nele para facilitar com que os fluidos obtidos sejam os mais apropriados possível para cada caso. Segunda situação, misturar a água fluidificada no suco. Pode? Pode. Pode. Você pode, sim. Mas é sempre mais conveniente que a água fluidificada ela seja tomada na concepção de um remédio e não na concepção de uma água como qualquer. Ah, eu vou preparar o suco, jogo esse negócio dentro, vai fazer efeito. De preferência, quando a gente vai tomar água fluidificada, a gente precisa, ao tomar, estar consciente de que nós estamos tomando uma água que está envolta numa série de substâncias semimateriais de caráter terapêutico. E até no processo de ingestão dessa água, nós precisamos tomá-la como quem toma um medicamento que vai se enraizando pelo corpo como um todo. E aí, se a gente passa a usar isso no suco, de certa maneira, a gente passa a ter uma relação mais casual, menos voltada para o aspecto espiritual que ela possui. E isso pode, de certa maneira, retirar um pouco dessa atmosfera do sagrado que essas substâncias que foram postas na água possuem. E a gente acaba banalizando esse tipo de recurso. Pode usar? Pode. Mas sempre dá aquela atenção de que as substâncias semimateriais, elas conseguem muito mais eficácia quando a vontade promove a articulação delas no organismo. Bota no suco e toma de maneira despretensiosa, a eficácia do remédio espiritual acaba sendo menor. Então, por isso, a gente tem sempre uma preocupação nesse sentido. Ok?
0: Muito bem, Jorge. Vamos seguindo com o programa. O Divino traz a próxima pergunta.
2: A próxima pergunta é da nossa irmã Beatriz Matozinho. Ela relata aqui, eu vou fazer um resumo, né, do que ela trouxe para perguntar. Ela relata de uma campanha que foi feita em São Paulo para uma criança com 4 meses, né, que foi diagnosticada com leucemia rara, né? Isso já faz um tempo já, parece que já faz um ano que ela fez essa, que foi feita essa campanha. E aí os pais, né, se dedicaram para essa criança, passaram a morar no hospital por 1 ano, né? E essa pessoa que nos escreveu, né, essa Beatriz, ela se envolveu muito com esse caso, né? Ela não era parente da criança, mas ela orava muito, se empenhou todos os dias, acordava, né, à noite pensando nessa criança e se envolveu muito com tudo isso, né? Até que ela, na época, soube do desencarne da criança, ele não resistiu, né, ao tratamento. E ela ficou muito chocada, muito sentida, né, com tudo isso, muito triste. Aí, a questão é o seguinte, ó, perdi meu primeiro bebê. Ela perdeu o bebê dela, né? Foi tão difícil. Tem uma netinha, alguns meses, a mais velha que ele, que esse menino que desencarnou, né? O amor dela. Talvez o motivo de eu sentir tanta dor, né, na perca dessa criança. Só queria saber de você, Jorge, uma explicação. Como esse espírito desperta no plano espiritual sem ver a mãezinha e o papai dele, que moraram um ano dentro do hospital, sem deixá-lo só por nenhum momento.
0: Eu queria aproveitar o gancho, Jorge, em cima disso, porque muitas vezes as pessoas elas se deparam com situações como essa que a Divina trouxe, e parece assim, que não encontrarem uma explicação do ponto de vista humano do porquê daquilo. E a gente sabe que a doutrina espírita pode trazer para a gente algum esclarecimento. Se você pudesse falar, até ampliar mesmo nesses casos que há uma morte prematura.
1: Sim. Existem alguns espíritos que eles vêm programados para não passarem muito tempo na vida física. O seu planejamento reencarnatório já estabelece que eles vão ficar por pouco tempo, meses, às vezes poucos anos, em virtude de algumas questões que eles possuem do ponto de vista espiritual e que não lhes permite ainda fazer um corpo plenamente saudável. Eles sabem que eles vão renascer, passar pouco tempo e vão desencarnar. Então, pela ótica do espírito, de certa maneira, isso já é uma preparação para a qual eles já vêm como que desenhados para essa perspectiva. Só que os pais nem sempre estão aptos a lidar com essa circunstância tão pesada. Então, muitas vezes, não estou dizendo que é sempre, mas muitas vezes, nas circunstâncias em que uma criança precisa passar pouco tempo, ou seja, um espírito precisa passar pouco tempo encarnado, mulheres extraordinárias, mães espetaculares, se oferecem para ser os anjos que vão cuidar dessas crianças por um pouco de tempo. São as almas que se consagram a ser mãe dentro de uma perspectiva na qual, por pouco tempo, aquilo vai acontecer. Seriam dores muito profundas para determinadas mulheres que não tivessem a fibra, a capacidade, a resistência para os embates da desencarnação de um filho. Então, algumas delas se oferecem ou são escolhidas exatamente pelo dom de amar e de se conectar a Deus. Quando o trauma da desencarnação do filho vem, elas possuem uma resistência moral muito grande e conseguem, de maneira mais efetiva, recompor suas emoções em virtude dos recursos espirituais que dispõem. Outras vezes, não. Outras vezes elas são espíritos vinculados a esses companheiros que vão desencarnar, têm uma história de trama com essas entidades, e elas renascem na condição de mães e de filhos exatamente pelos vínculos espirituais de compromisso que possuem, nas quais determinadas criaturas assistem com muita dificuldade a partida dos seus entes queridos. Mas essa dinâmica, ela é uma dinâmica comum e dentro do mundo espiritual, basicamente, esses dois grupos de pais é que se estabelecem. Os anjos que oferecem as suas asas para agasalhar as crianças que passarão um pouco tempo e aqueles outros que, em função das histórias do passado, reencontram seus amigos, antigos companheiros do ontem, agora novamente mais próximo. Agora, com relação à pergunta que ela fez, como que fica a criança que desperta no mundo espiritual sem a presença dos pais que foram tão presentes durante todo o processo da doença? É importante lembrar que nós não tivemos somente esta encarnação. E é importante lembrar que durante o período do sono, do sonho, o espírito se desprende e mantém contato com os espíritos fora da matéria. Então, nesse grande mecanismo de retorno das crianças ao mundo espiritual, ocorre um fenômeno de adaptação antes mesmo da sua partida, em que espíritos que são profundamente ligados a eles, espíritos muito amados, começam a visitar o leito antes que o fenômeno do avançar da desencarnação se dê. Eles se apresentam, eles adaptam, e aí esses espíritos infantis vão convivendo com essas entidades ao longo de um certo tempo, promovendo assim o preencher dessa lacuna da figura paterna e materna. Então, pais de outras existências, avós desta ou de outras existências, comparecem antes que a desencarnação aconteça, promovendo o processo de adaptação das crianças ao mundo espiritual. E muitas vezes, a própria partida do espírito para o mundo espiritual, ainda que seja no período infantil, ocorre num processo de adormecimento. A criança está aqui, em processo de coma ou coisa assemelhada, e dorme. E o espírito, magnetizado pelos mentores, dorme também. Dorme o corpo, dorme o espírito. A alma entra no torpor e durante o período desse torpor, o fenômeno da desencarnação pode acontecer. E o indivíduo se transfere para o mundo espiritual dormindo. Passa por um período de adormecimento longo e ao acordar, cercado daqueles que já tinham os vínculos estabelecidos antes da desencarnação, facilita o processo de adaptação desses companheiros no mundo espiritual. E é importante, por último, ressaltar que chegados ao mundo dos espíritos, eles não tendem a permanecerem um pouco como crianças por muito tempo. Há uma tendência de que eles retomem a condição de adultos, enquanto outros acabam permanecendo assim em função de algumas identidades que eles possuem com a idade infantil, por algumas histórias particulares que eles possuam. A tendência é uma retomada da condição de adulto, mas pode acontecer, nas circunstâncias de cada um, a permanência num estado infantil. Então, sou criança, estou cercado pelos meus pais, e aí? Sou visitado pelos espíritos antes de partir, sou envolvido por um grupo de espíritos antes da minha partida, entro num processo de torpor e de adormecimento, acordo no mundo espiritual cercado por aqueles que me visitam e possuo um amadurecimento muito rápido e um retorno à condição de adulto um pouco tempo depois da minha desencarnação, desvinculando assim as minhas características com aquela criança pequena que vivia cercada pelos seus pais.
0: Muito bem, Jorge, vamos seguindo com o programa Pinga Fogo. A Divina já pegou o microfone, é você, não bem, é, né?
2: Então isso. Vai. Isso. A pergunta é da Marisete Costa. Ilahá, boa noite. Como a espiritualidade vê a mudança de gênero? Quando alguém se transforma, ela perde sua essência corporal ou moral, já que nasceu de acordo com as leis de Deus? Obrigada.
1: Olha, numa mudança de sexo, o mais esperado que aconteça é que o indivíduo ele se sinta mais harmonizado com a ideia que ele faça de si próprio. Então, se eu tenho uma pessoa que, embora tenha nascido no sexo masculino, ela se enxerga como uma pessoa do sexo feminino, ao ela promover uma mudança de gênero, ela se sente muito mais à vontade para encaixar a visão que ela tem de si mesma do corpo físico que hoje ela começa a apresentar. Então, como diz a obra de André Luiz, nós temos uma imagem de nós próprios, que seria o chamado corpo mental. O espírito que faz esse tipo de movimentação, ele tende, no mundo espiritual, a apresentar-se com a forma física que ele se crê. Então, ao fazer uma mudança nesse sentido, ele reforça a ideia de que ele seja, de fato, de um sexo diferente, de um gênero distinto daquele que ele nasceu, e aí ele se mostra no mundo espiritual com a imagem que ele tem de si próprio, ou seja, com uma estrutura perispirítica diferente da forma biológica com a qual ela nasceu. Então, a crença que nós temos de nós próprios, de certa maneira, define a estrutura perispirítica com a qual a gente vai se apresentar após a morte.
0: Muito bem, Jorge. Vamos seguindo aqui com o programa. A próxima pergunta vem de Darcy Mesco. Você lembra que semana passada você comentou sobre a questão da impressão digital? Você lembra? Então, é sempre muito esclarecedor, mas eu fiquei com um questionamento quanto a essa questão da impressão digital. Será que na reencarnação a gente traz as mesmas linhas digitais do corpo anterior? Seria mais uma prova material, né? O que você pode acrescentar?
1: Eu tenho visto algumas tentativas de demonstração de que essas formas digitais, elas se mantêm, mas eu não vi nada de conclusivo nesse sentido. Eu tenho a impressão, aí isso é uma opinião pessoal minha, que isso passa mais por um desejo do que por uma comprovação científica. Ou seja, as pessoas gostariam tanto que isso fosse verdade que elas começam a procurar essa confirmação na expectativa de que isso se confirme. Mas do que eu tenho lido das obras da medicina sobre essa questão, eles dizem que a formação das impressões digitais, elas não estão no DNA. Por quê? Porque elas têm a ver, o mesmo DNA, gêmeos são mesmo DNA, impressão digital diferente. Então, eles sugerem que seja o líquido amniótico, que as substâncias aquosas que estão dentro da bolsa, dentro do âmnio, onde a criança se movimenta, é que vai promovendo essa formação dessas estruturas. Já vi alguns estudos sobre marcas de nascença de pessoas que, de uma determinada existência para outra, trazem marcas de nascença e alguns estudiosos da reencarnação anotam as marcas com que a criança nasce para fazer uma confrontação, e isso já foi encontrado várias evidências nesse sentido. Agora, das impressões digitais, eu vi apenas ilações, ou seja, desejos de que fossem assim, mas não encontrei nenhum estudo que comprovasse. Vi estudos, como falei semana passada, de entidades desencarnadas que se materializavam e deixavam impressões digitais semelhantes àquelas que elas tinham na sua vida corporal, querendo, através disso, dar uma comprovação bastante objetiva de quem é que estava produzindo os fenômenos de materialização. Mas como comprovação do que no sentido de dizer que o perispírito tem as mesmas impressões digitais, mas o espírito deve ter modelado assim para poder imprimir mais veracidade ao fenômeno. Voltando à pergunta sobre as impressões digitais, ainda não li nada conclusivo e acho que isso está mais no capítulo do desejo que assim seja. Mas se for, vai ser ótimo.
0: Vamos dar tempo ao tempo, né? Vamos lá, Divina, a próxima pergunta.
2: A próxima pergunta é de Jailson Carlos, lá do Recife, Pernambuco. Boa noite, amigo Jorge. No livro Evolução em Dois Mundos, percebemos que nossas células espiritual estão ligadas às células físicas. Podemos, através da nossa vontade, utilizar este saber para nos curar?
1: Sim. O problema é como que faz. Que existe uma conexão entre as células espirituais e as células físicas, sim, é verdade, existe. O problema é que saber que isso é verdade não é suficiente para estabelecer um fenômeno de cura. A gente não tem uma estrutura dentro da doutrina espírita que diz assim, olha, esta é a receita para que você consiga fazer. Até porque o grande objetivo da doutrina espírita é a saúde espiritual, não tanto a busca da saúde corporal perfeita. O grande foco do espiritismo é na transformação da nossa personalidade. Claro que se a gente puder procurar um equilíbrio, um bem-estar, uma condição de melhor convivência do espírito com o corpo, ótimo. Mas não é a preocupação maior da doutrina espírita ter um corpo absolutamente focado na ideia da não doença, como se isso fosse o grande propósito de tudo. Lógico que se a gente conseguir fazer uma harmonia com relação a isso, muito bom. Não temos em doutrina espírita uma receita efetiva sobre essa questão, mas sabemos que a prática do amor, a prática do bem, a prática do exercício físico, a busca da caridade, a fuga do desamor, a fuga do amargor, promove bem-estar bastante satisfatório no corpo físico e prolonga a condição e a longevidade do corpo. Mas, volto a dizer, o foco maior do Espiritismo não está na busca do corpo perfeito, mas na transformação moral e na busca da superação da nossa pequenez de espírito.
0: Muito bem, Jorge, vamos seguindo com o programa aqui. Nós temos uma pergunta de uma ouvinte nossa. Ela quer saber o seguinte, queria sua ajuda. Estou com muita crise de ansiedade. Não consigo me concentrar nas minhas tarefas. E depois que terminei um relacionamento amoroso, isso acabou se intensificando. Venho tendo pensamentos muito, muito negativos. Além de buscar ajuda profissional, o que eu poderia fazer para mudar essa situação? Aí eu vou colocar, né? Por exemplo, a doutrina espírita poderia auxiliar a nossa irmã, Jorge?
1: Você cita a questão dos seus relacionamentos afetivos. Talvez os relacionamentos afetivos possam ser para você, entre outros fatores, um instrumento de gatilho da sua ansiedade. Então a gente às vezes cria tanta expectativa de que vai encontrar alguém que nos ame, que nos respeite, que se dedique a nós, que nos faça felizes, que nos entregue todo o sentimento que a gente está buscando, e de repente a gente aposta tanto num relacionamento, e quando esse relacionamento não dá certo, ou quando ele termina, nós ficamos muito frustrados e isso serve como um gatilho para a nossa ansiedade. Pode ser que esse seja um fenômeno seu. Então isso indica dizer que, de certa forma, você precisa cuidar dos relacionamentos afetivos, já que eles são instrumentos detonadores da ansiedade. Em que sentido? No sentido da expectativa que nós criamos em relação ao outro. Esse nosso movimento de colocarmos o nosso coração na mão de outra pessoa para que ela cuide dele. Todas as vezes que nós consagramos as nossas vidas nas mãos de outras pessoas ou de outra pessoa, em que nós elegemos alguém para ser o artífice da nossa felicidade, nós corremos um grande risco. Porque nem sempre as pessoas estão realmente dispostas a fazê-lo. Até porque o artífice da minha felicidade tem que ser eu mesmo. Quando eu me coloco junto de outra pessoa e digo, você não me faz feliz, eu sou infeliz por sua causa, eu estou transferindo a gestão da minha vida, o controle do meu existir, para outra pessoa que eu até conheci há pouco tempo, que não tem vínculos históricos comigo, que não é alguém que deu demonstrações verdadeiras de amor para que eu possa, de fato, até fazer um movimento de entrega. Então, nesse sentido particularmente, eu lhe diria para que você ficasse bastante atenta com relação aos seus relacionamentos afetivos. Que você fosse mais cuidadosa com relação a isso. Que você evitasse se entregar tanto às pessoas. Acreditar tanto que você encontrou alguém que vai preencher todos os espaços do seu coração. E certamente você vai me perguntar, e como eu faço isso se eu sou tão carente? E como que eu resolvo isso se eu tenho um buraco na minha alma e não sei o que faço? Eu sugiro a você que tanto quanto lhe seja possível, não tente compensar o buraco procurando alguém que lhe ame. Mas faça você o movimento de amar e não o movimento de ser amado. Ó mestre, fazei com que eu procure mais compreender que ser compreendido, amar que ser amado. Preencha a sua ansiedade de ter afeto dando afeto. Não necessariamente a pessoas, mas elegendo outros elementos que

0: espirituais podem se transformar de maneira muito significativa quando nós nos predispomos, ao invés de encontrarmos alguém que venha preencher o buraco que eu tenho na minha alma, que eu seja o indivíduo a assistir os outros, a promover o socorro ao semelhante. Que quanto mais eu me entrego aos outros, quanto mais eu faço esse movimento de auxílio aos que me circundam, menos carente eu me torno, mais preenchido eu sou e menos necessidade de me sentir angustiado pelo dia de amanhã, eu me torno, diminuindo meus níveis de ansiedade. Pense por esse caminho de se entregar mais a algo que você se apaixone do que esperar por alguém que venha preencher as suas necessidades particulares afetivas.
1: Muito bem, Jorge Alahá, ouvintes, internautas que estão conosco. A Divina vai trazer a próxima pergunta. Vamos lá, Divina.
2: A próxima pergunta é da Vera Castro. Ela diz o seguinte: tem uma dúvida. Em uma palestra, escutei que não tem espíritos puros na Terra ainda. Mas, e Emmanuel? Ele já renasceu entre nós? Acredito que ele é um espírito puro.
0: Nas questões 100 e seguintes do Livro dos Espíritos, é apresentada uma escala dos espíritos, aonde você vai encontrar 10 classes diferentes. E no topo dessas classes, na primeira classe, que seria pertencente à primeira ordem dos espíritos, estão os espíritos chamados de puros. Espírito puro é o espírito que não possui mais nenhuma característica da imperfeição do nosso padrão terreno. Para o nosso padrão terreno, ele não tem mais nenhuma imperfeição para conquistar. Nenhuma perfeição para conquistar. Esse é o espírito puro. Na ótica daquilo que o Espiritismo nos apresenta, o único espírito puro que nós conhecemos é Jesus. Esse é o único. Então, encarnando na Terra, nós não temos nenhum espírito puro. Encarnando na Terra. Temos Jesus tutelando a Terra como papel de governador do planeta, mas não encarnando. Emmanuel não seria um espírito puro. Não, ainda tem uma caminhada muito longa para percorrer. Para você ter uma ideia, ele foi casado com Lívia à época do Cristo, conforme conta o romance há 2000 anos. Lá tiveram uma história na qual ela cresceu muito e ele, na verdade, seguiu numa horizontalidade e já no finalzinho é que ele deu uma guinada para subir, mas muito pouco em relação a ela. Dizem os que estavam mais próximos de Chico que ele teria dito que nunca mais Emmanuel teve a oportunidade de conviver realmente ao lado de Lívia. Ela não é um espírito puro, muito menos ele. Eles podem ser espíritos bastante elevados, mas não são espíritos puros ainda. Abaixo dos espíritos puros estão os espíritos superiores, que eu nem sei dizer se Emmanuel é realmente um espírito superior ou se ele não é mais abaixo, um espírito de sabedoria, não sei. Espírito de sabedoria é a terceira ordem. Não sei, talvez ele seja um espírito superior. Talvez não, talvez seja só um espírito de sabedoria, mas puro, com certeza ele não é. Bezerra, a gente sabe que está incluso entre os espíritos superiores. Essa informação a gente tem. Mas Emmanuel, talvez até já seja. Mas puro não é. Então, na escala que você pode encontrar em O Livro dos Espíritos, você talvez possa encontrar um pouco das respostas que você está procurando sobre Emmanuel e sobre espírito puro. Quanto à sua reencarnação, não temos nada conclusivo sobre a encarnação de Emmanuel na Terra, absolutamente nada. Algumas fofocas, mas de substancial, nada de conclusivo.
1: Muito bem, Jorge, Alahá, ouvintes, internautas que estão acompanhando com a gente aqui o programa Pinga Fogo. Toma uma aguinha aí para você se hidratar. Vamos lá para a próxima pergunta, Jorge. Deixa eu pegar aqui.

0: nosso irmão Fábio Davidson. Jorge Alahan, na epístola aos Hebreus, Paulo vai falar sobre a ordem de Melquisedeque.
1: Melquisedeque.
0: Há uma interpretação de que Jesus seria desta ordem. Poderia explicar melhor sobre estas passagens?
1: Olha, esse conceito da ordem de Melquisedeque é apoiado em cima de um personagem do Gênesis, mosaico. Na história da Gênesis, existe um momento no qual há a presença, não é uma figura muito desenhada dentro da Gênesis, ela é uma figura que ela tem uma passagem rápida, Melquisedeque. E ele é um grande sábio, é uma pessoa que tem um conhecimento espiritual muito grande. E é aconselhado que se vá até ele para que se tenha informações, e ele tem ele já possui bastante conhecimento espiritual. Então, fala-se muito dessa linhagem de Melquisedeque, que seria um sacerdócio diferente, aquele que não veio pelas religiões, mas é um sacerdócio diretamente ligado às questões divinas. Quem gosta muito do sacerdócio de Melquisedeque é o pessoal da Igreja Mórmon, os santos dos últimos dias, falam muito sobre esse sacerdócio. Mas, na visão que o Espiritismo nos apresenta, não há nenhuma conexão entre Jesus e Melquisedeque, né? A figura de Melquisedeque, ela é uma figura que tem essa relação direta com o divino, com o sagrado, sem as religiões. E às vezes as pessoas querem fazer uma conexão entre Jesus e Melquisedeque, porque ele tem também essa ligação de ser o Messias, então ele vem acima das circunstâncias humanas. Mas o Cristo está numa circunstância bem diferente. Melquisedeque, ao que aparenta no texto bíblico, é um personagem de um conhecimento espiritual muito grande. Mas se nós formos colocar Jesus ao lado de Melquisedeque, não dá para a gente estabelecer paralelo, porque a figura de Melquisedeque, em que pese ela chame atenção no texto do Gênesis, ela não tem uma comparação muito boa com Jesus, que promove verdadeiramente uma doutrina pelas propostas de ensinamentos que ele traz, enquanto Melquisedeque tem mais um modelo de adoração a Deus, uma forma de conexão com o divino, e não esses ensinamentos riquíssimos que Jesus nos ofereceu na sua passagem. Então, Jesus, na verdade, ele é muitas vezes ligado a conectar com uma série de coisas pré-existentes. Há quem diga que ele era essênio, há quem diga que ele foi na Índia, que ele foi na China, que ele foi no Egito, que ele pertence ao sacerdócio de Melquisedeque. Então, tem tantas conexões de Jesus com outras ideias, mas, a bem da verdade, a percepção que se tem daquilo que se lê sobre ele é que ele, de fato, não coube nas demais doutrinas. O que ele fala é profundamente singular, não somente pelas suas expressões, mas pelo dom dele de viver de maneira muito intensa aquilo que ele falava. O grande diferencial de Jesus não era a sua pregação. Era, como diz o próprio texto evangélico, no capítulo 7 de Mateus, o último versículo, em que diz assim: todos se maravilhavam com a sua doutrina, porque pregava com autoridade, e não como os escribas e fariseus. E tinha uma força na fala e uma vivência do que ele dizia muito grande, e foi isso que impregnou a sua mensagem para que ela chegasse até nós. Esse, sim, é o grande e extraordinário fenômeno de Jesus. Compará-lo com outras expressões que às vezes a gente enxerga, pode ser até interessante, mas quando a gente observa a grandiosidade do Cristo, a gente tem a percepção de que ele não encaixa nas doutrinas anteriores pela transcendência da sua vivência, de tudo que ele falava.
0: Muito bem, Jorge. Eu queria aproveitar, enquanto a Divina prepara aqui para fazer a pergunta, e dizer aos nossos internautas, apareceu uma pergunta aqui, enquanto você estava falando do Emmanuel, né? Você lembrou da Lívia, e aí nós tínhamos uma pergunta falando assim, se aquela ação da Lívia de trocar a roupa com a serva, se era considerada um suicídio, por exemplo. O Jorge falou sobre isso já, então está lá no Pinga Fogo, número 66, É só pesquisar o programa Pinga Fogo, número 66. E ele falou isso no tempo de, de 1 hora e 29 minutos. É, então assim, então só para falar para vocês que vocês podem pesquisar aí, né? Qualquer dúvida pode entrar em contato com a gente, que a gente passa o link direitinho, explica como é que pode fazer para pesquisar. No site da rádio tem lá também o link. Aí na descrição do vídeo, não importa em qual canal você está, tem lá o link direto. Você clica, vai apontar para a página onde estão lá todas as edições do Pinga Fogo, até a de número 82. Eu já agradeço demais a equipe de Conchal que uniu forças para fazer esse trabalho. Divina, próxima pergunta.
2: A pergunta é da Marilei de Batista. É, quando eu faço o evangelho, peço para fluidificar a água dos meus bichinhos. Está errado isso?
1: Não, não. Energias positivas são sempre muito bem-vindas. A gente não deve, de forma alguma, achar que existe limite para o bem. A gente só não pode, de repente, ter aquela leitura como se as nossas condições físicas e dos animais fossem o objetivo maior da vida. Então, se meu animal adoece e desencarna, meu Deus, Deus não ouviu minha prece. As circunstâncias de doença dos animais até desencarnação deles faz parte do natural processo de desenvolvimento das criaturas. Então, a gente não pode ter essa leitura de que eu vou fluidificar e aí eles não vão adoecer. Não pode ser que eles adoeçam, porque isso está nas circunstâncias da própria vida. Mas se a gente puder pedir, orar, manter a harmonia, e a gente sabe que os animais são sensíveis às energias, tudo é benéfico nesse sentido. Trazer harmonia para o lar é sempre muito bom.
0: Vamos lá, vamos seguindo com o programa Pinga Fogo. A próxima pergunta, ela vem, deixa eu pegar aqui, vamos lá. Boa tarde, acabo de ouvir de um palestrante que a dor é uma expressão dos nossos erros, ou seja, a dor ou a doença é efeito. Mas a doença expiatória tem a ver com faltas de vidas pregressas, certo? Nos resta drenar a doença para depurar o perispírito, certo? Ainda mais quando se trata de uma doença degenerativa, no meu caso, o Parkinson. O que você pode falar para o nosso irmão?
1: Olha, a exceção da doença mental, todas as demais dificuldades que a vida apresenta podem ser catalogadas como prova, como expiação ou como missão. O Parkinson, ele pode ter chegado até nós por uma circunstância provacional, por uma circunstância de missão, por uma circunstância de expiação. A expiação, a prova, são mais comuns, mas não está descartada a capacidade de que essa experiência nos deixe numa condição de mostrar aos outros como se atravessa com coragem, com serenidade, com equilíbrio, determinadas limitações que a doença possa oferecer para nós. Então, quando você começa a sua pergunta, sem falar ainda do Parkinson em si, em que você está trabalhando essa discussão sobre a presença da doença em nós, esse fenômeno de utilização da doença como instrumento para a liberação das culpas que existem no perispírito, você está falando muito dos aspectos expiatórios da doença. É verdade. Doenças expiatórias têm realmente essa característica, servirem de dreno para as emoções que a gente traz espiritualmente e que se enraizam no corpo físico. Mas nem todas as doenças têm esse mecanismo. Nós temos várias possibilidades de adoecermos para que nós deixemos aos homens os nossos dons de resignação, de demonstração de coragem, para que a gente consiga vencer a pequenez e assim apresentarmos aos homens aos homens a nossa condição de leitura espiritual das nossas vidas. Quantos personagens da história nós temos que tiveram processos dolorosos de desencarnação, alguns até com doenças prolongadas, não por expiação, mas exatamente para que pudessem demonstrar aos homens como se pode atravessar períodos de dificuldade. Então, juntando essas questões com o Parkinson que você está comentando que está atravessando, isso pode ser, na verdade, um grande momento para você dizer como nós podemos atravessar esses casos, guardando a fé e sendo úteis, não perdendo a lucidez daquilo que Deus tem para nós, considerando que somos almas imortais.
0: Essa edição do Pinga Fogo, número 83, 29 de novembro de 2021. A Divina traz a próxima pergunta para a gente, Jorge.
2: É da Michele Costa Barbosa, de Souza. Ela diz o seguinte: estou com o meu coração apertado. Há semanas, em 24 de 3 de 2021, meu marido partiu. E em 29 de 3 de 2021, minha mãe. Foram dias só, né? De distanciamento um do outro. Não estou sabendo lidar com isso. Tenho estudado a doutrina espírita. Peço uma orientação. Obrigada.
1: Qual é o nome dela?
2: Michele Costa Barbosa de Souza.
1: Michele. Michele, boa noite para você. Indiscutivelmente, é uma dor muito grande, ainda mais você contando que você teve dois momentos desse muito próximos, como a Divina estava observando, muito próximos. E é compreensível que a gente, durante esse nosso momento de sensação de perda, nós tenhamos as nossas fragilidades bastante evidenciadas. Não se considere pior ou incapaz pelo fato de você não estar conseguindo lidar com essas emoções, porque são muito poucos aqueles de nós que conseguimos atravessar esse mar tão revolto da desencarnação dos nossos entes queridos, sem que a gente sinta muitas dificuldades para passar por essas nossas aparentes perdas. Nossas encarnações, elas nem sempre possuem a capacidade de nos oferecer todos os instrumentos que a gente precisa para manter o equilíbrio durante toda a nossa trajetória. Então, às vezes a gente atravessa uma prova que realmente nos tira do eixo. E isso não é incomum, porque o objetivo da encarnação é exatamente esse. É nós enfrentarmos determinadas experiências que são para provar a têmpera dos nossos corações. Às vezes as nossas existências inteiras, elas foram compostas para que nós cheguemos a um momento decisivo nas nossas vidas. De repente a gente vem de uma história do passado em que um determinado drama nos desequilibrou tão profundamente que nós perdemos o rumo da existência. Quando isso acontece, a gente reencarna, recebe toda uma instrumentação. E quando nós estamos suficientemente apoiados por essa questão espiritual, então os espíritos dizem: agora sim, está na hora de esta pessoa se defrontar com os desafios que a vida tem para dar a ela. E quando eles promovem essa movimentação na nossa vida, nós nos defrontamos com aquela mesma situação do passado, que a gente se desequilibrou. Ela volta uma segunda vez para que a gente dê a boa solução agora. Admitindo que possa ser isso, eu não sou médium, não tenho nada de mediunidade, mas admitindo que seja isso o seu caso, você de repente passou por uma circunstância semelhante e se desequilibrou no passado. Agora as experiências voltam e você está calçada pela doutrina espírita. Está calçada por uma fé consoladora e esclarecedora que lhe dá a condição para que você, ainda que por entre lágrimas, tristeza, dores, sentimento de perda, angústia, saudade, consiga equilibrar o barco e atravessar o mar. Como que a gente vai fazer isso? A gente vai fazer isso utilizando algumas ferramentas. Ferramenta número 1, não esquecer que somos almas imortais. Que a morte não existe, que seu marido continua vivo, que sua mãe continua viva, que a existência é curta, que todos nós nos reencontraremos com os nossos entes queridos, que o desejo de Deus é que os que se amam estejam perto. Então, construir essa compreensão de vida imortal é essencial para que a gente consiga sair desse processo de dor. 2. Lembrar que estamos encarnados e que existem outros em nosso derredor que ainda reclamam a nossa atenção. Nossos filhos que ficaram, nossos outros entes queridos, nossa vida, nossa história, nosso corpo, nossa sociedade, nossa família, ainda reclama a nossa presença. Então, que isso nos desperte para que a gente faça um movimento de retomada das nossas relações, porque a gente precisa retomar o fio da história. Se nós não fizermos isso, o luto vai consumir os nossos dias. Todos nós temos o direito de chorar e sentir a saudade, mas a gente precisa, num certo momento da história, ganhar fôlego e lembrar que a vida continua e 2, que nós temos companheiros em nosso derredor que estão aqui e que reclamam a nossa presença e que se eu olhar para o passado o tempo todo sem lembrar deles, eu me condenarei a não viver o hoje porque ficarei vivendo o passado e também infelicitarei o futuro de todos aqueles que estão ao meu lado e que eu não consigo enxergá-los mais. Eu preciso voltar a ver aqueles que estão próximos de mim. 3. Lembrar que, apesar de todas as dificuldades que isso possa representar, Deus não coloca fardos pesados em ombros fracos. Se a prova nos alcançou, nós temos com certeza resistência e capacidade para superar o drama que a vida nos chama a viver. Nós precisamos acionar os nossos mecanismos, acionar os nossos recursos espirituais, dar a cada um de nós a compreensão de que Deus, o soberano Senhor, não nos abandona. Olha a fé que você tem hoje, olha os instrumentos que estão a seu dispor. Olha quantas oportunidades de esclarecimento você está tendo. Observe quantas pessoas têm se postado próximo de você, enxugando suas lágrimas, chamando você para retomar a vida, ouvindo os seus dias, tomando as suas mãos, procurando recolocar você na vida de volta. Observe quantas oportunidades de retomada você está tendo nesse momento que a vida está lhe trazendo tantas experiências assim difíceis. Então, que essas 3 ferramentas ajudem você a trabalhar tudo isso. Uma terapia, de repente, pode ajudar bastante você a recolocar em equilíbrio sua vida nos trilhos. Mas lembre, somos almas imortais com encontros marcados para o amanhã próximo. 2. Existem outros clamando pela nossa presença. E 3. Deus, o amor infinito derramado sobre o universo, está cuidando de você, entregando diversas formas para que você perceba o socorro dele através de outras criaturas. Observe e note a manifestação de Deus estendendo para você as mãos todos os dias, para que você, ainda que por entre lágrimas, retome sua história e saia muito mais engrandecida pela capacidade de saber agora que você é muito mais forte do que você imaginava que você fosse.
0: Muito bem, Jorge, ouvintes, internautas aí. Vamos lá. A próxima pergunta, Jorge, ela foi feita pelo Marcos. É possível obter ajuda espiritual para largar o vício do cigarro?
1: Olha, auxílio espiritual para largar o cigarro e para todas as demais questões, nós sempre temos. Existe uma questão no Livro dos Espíritos, acho que é a questão 909. 909, dei uma olhada nela, em que os Espíritos dizem que se é possível que o homem consiga vencer os seus arrastamentos. Ele diz que sim, o nosso grande problema é que a gente às vezes faz pouco esforço para isso. E talvez, se nós nos predispuséssemos a fazer realmente a mudança, não nos seria tão difícil. Acontece que nós temos muitas vezes uma tendência a não resistirmos aos chamamentos dos vícios que nós possuímos. Especificamente com relação ao cigarro, ele é um pouco difícil, diz o pessoal que trabalha com a questão do álcool e do cigarro, que ele é mais difícil do que o álcool. Por quê? Porque a nicotina, ela possui uma substância que ela inibe a manifestação da ansiedade. O fumante, portanto, ele não sabe a personalidade que ele tem, porque quando ele fuma, a nicotina age no organismo e abranda os níveis de ansiedade que ele possui. Por isso que a pessoa diz assim, estou muito nervoso, preciso fumar. Por quê? Porque ele fuma, aí diminui a ansiedade dele. A pessoa tem um trauma, dá um gatilho, a pessoa procura uma carteira de cigarro. Então o cigarro, ele é uma grande muleta para a ansiedade, para essa questão da nossa impaciência, nossa intranquilidade. Então ele tem um fator que justifica, pelo lado químico, a nossa dependência dele. Então, para que você consiga vencer o cigarro, nós temos que baixar o nível de ansiedade para que a gente não tenha tanto apelo na busca da substância que a nicotina possui. Então, o que a gente faz? Procura viver mais zen. Retira os pontos de estresse. Procure amar mais, perdoar mais, ter menos ansiedade pelo dia de amanhã e apaixonar-se pela vida. Se nós sairmos do fenômeno da depressão, da ansiedade, da angústia e verdadeiramente descobrirmos formas doces de viver, a tendência é que a ansiedade diminua. E a ansiedade diminuindo, vai conduzir a uma menor necessidade do cigarro. Então, os mentores podem ajudar? Pode. Como? Ajudando a gente a ficar mais sereno e, com isso, ter menos apelo para a busca da substância. Mas é importante observar que quem comanda, no fundo, somos nós. Os espíritos influenciam. Mas quem determina o que vai ser feito, somos sempre nós.
0: Muito bem, Jorge, Elahá, ouvintes, internautas que estão conosco aqui acompanhando o Pingo Fogo.
1: Rubens, você não quer fazer uma propaganda?
0: Quero.
1: Faça uma propaganda.
0: Vai lá que eu vou fazer. Eu já ia pedir isso mesmo. Então, vamos aproveitar que o Jorge precisou dar uma saidinha ali. A gente está ao vivo. Põe na sua agenda aí, ó. O Jorge Elahá vai estar com a gente na próxima sexta-feira, 19h50, falando sobre homenagem aos 158 anos de publicação da Viagem Espírita. É um evento promovido pelos nossos amigos do Rio de Janeiro, lá do Grupo Espírita Amor e Luz de Maria de Madalena e também o A Caminho da Luz. Então, na próxima sexta-feira, essa palestra em homenagem aos 158 anos de publicação da revista, do livro A Viagem Espírita. E também o Jorge vai estar junto com o nosso querido amigo Alberto Almeida no próximo domingo, nesse evento, junto com os dois SEAC, Jequié e de Conchal, Construindo o Futuro com Jesus. Alberto Almeida, Jorge Elahá, dia 5 de dezembro, 19 horas. Então tá aí a dica para você acompanhar aí esses dois eventos que a gente vai transmitir também aqui na Web Rádio Fraternidade. Tudo certinho aí? Deu certo? Então tá bom.
1: Deu.
0: Então vamos lá. A Divina traz a próxima pergunta para a gente.
2: A próxima pergunta é da Sueli Cristina. Ela pergunta o seguinte. Boa noite a todos, né? Sobre a transfusão de sangue. Caso um paciente se recuse em receber esse tratamento e assim não se administra, essa pessoa é considerada um suicida? Obrigada, Recife.
1: O suicida é todo aquele que tem desrespeito pela vida, que age de forma a desconsiderar o valor que a vida possui e, de certa maneira, há uma indiferença com relação a Deus. No caso específico daqueles que se apresentam como sendo os que não aceitam a transfusão de sangue, eles fazem isso em função da fé que eles possuem. Eles fazem esse tipo de ação na crença de que eles estão atendendo aos interesses de Deus. Então, essas entidades, quando elas por algum motivo desencarnam, elas não trazem dentro de si o sentimento pelo fato daquilo que elas têm, porque não houve a deliberação de morrer. Houve a deliberação de tentar servir àquilo que eles acreditavam que era verdade. Mais tarde, eles poderão ser esclarecidos que não era assim, e suas consciências não vão lhes cobrar como lhes cobraria de um caso de um suicídio, porque não houve a intencionalidade de cortar o fio da vida. Eu não fiz para morrer, eu fiz para ser leal ao meu Deus. Então, dentro dessa leitura, a consciência, que é o grande julgador do indivíduo, conforme a questão 621 de O Livro dos Espíritos, não vai encontrar instrumento para penalizar o eu, uma vez que eu não trago dentro de mim a vergonha de haver desrespeitado a lei de meu Deus, por ser avesso a Deus, avesso à religião, avesso ao espiritual. Eu vou sentir, de repente, que não foi uma boa opção do que eu fiz. Posso até me sentir culpado pelo que aconteceu, mas não incluso na condição de suicida, mas daquele que se equivocou do ponto de vista religioso.
0: Muito bem, Jorge Alahá, ouvintes, internautas, vamos seguindo com o programa Pinga Fogo, edição número 83. Vamos seguindo aqui, o Rubens pergunta. Aqui, tá aqui. Jorge, me identifico como um ser em regeneração, por isso eu sofro no contato com o próximo que ainda não venceu o materialismo. Como parar de sofrer? É o Bruno que pergunta.
1: Lendo a questão 976 de O Livro dos Espíritos, acho que é 976, é uma pergunta na qual Allan Kardec indaga. Como podem os espíritos superiores serem felizes, considerando que eles sabem dos sofrimentos das entidades que ainda são profundamente atrasadas? E os espíritos respondem que os espíritos superiores são felizes porque eles têm a compreensão de que o sofrimento das almas que padecem foram buscados por elas mesmas. Esse é o ponto número um. Elas padecem por aquilo que elas mesmas buscaram. Ponto número dois. O sofrimento que elas estão passando e que foi buscado por elas próprias terá fim no dia que elas mudarem. Portanto, não é eterno. A hora que essas entidades se transformarem, elas também modificarão a sua condição. E terceiro, eles já estão fazendo o que podem para socorrer. Então, se eu já faço o que posso, o outro sofre porque buscou e não será eterno porque a hora que ele mudar o sofrimento acaba, então isso retira de mim o peso, a dificuldade. O que pode ser feito no seu caso, Bruno, é entender que cada espírito carrega o fardo que lhe é próprio. Os espíritos ainda inconscientes estão na condição que eles têm. E nós não somos os donos do mundo, nós não somos efetivamente as entidades que temos a condição de salvar os outros. O nosso papel é oferecer, é dar, é entregar. E estar em paz conosco mesmo, porque a gente está entregando o que pode. E o outro faz a parte que lhe é devida. Eu não sou o salvador do meu irmão. Eu sou o salvador de mim mesmo. E eu salvo a mim mesmo estendendo socorro ao meu irmão. Mas não salvando o meu irmão, mas estendendo o socorro. Se eu não estendo o socorro, eu entro em culpa. Se eu estendo o socorro e ele não aproveita, aí a questão é dele. Mas eu venci a minha indiferença, meu desamor, a minha incapacidade de sentir o outro. Então eu entrego sem procurar obrigatoriamente colher o fruto daquilo que eu faço. Observe que na parábola do semeador, o que faz o semeador? Semeia. Qual é o papel dele? Semear. Então ele semeia. O que temos que fazer? Tem filhos? Tem familiares? Semeia, não desiste. Semeia, ensina, fala, diz, apresenta, estimula, chama, convida, diz que não, diz que sim, educa, restringe, puxa no freio, solta. Mas não tem a responsabilidade assim, eu salvei fulano. Isso é problema dele. Se ele veio, é problema dele. Se ele não veio, é problema dele. Nosso problema é fazer e não desistir. Então, Bruno, para tentar acerenar seu coração, o nosso papel não é modificar as criaturas, é modificar o nosso eu para vencer o nosso desamor e a nossa insensibilidade diante da dor do outro. O resto é com Deus.
0: Muito bem, vamos lá, Divina. Próxima pergunta para o Jorge.
2: É da Edna Pinheiro. Tenho uma criança na minha família, hoje, com 4 anos de idade, que não pode me ver. Começa a gritar e até me agride fisicamente. Quanto mais eu converso, tento agradá-la, ela não me ouve, só grita e não consegue ficar no mesmo ambiente que eu. Poderia me orientar como agir, Jorge?
1: Nós não podemos ter, de princípio, a leitura de que isso decorre de uma causa material, uma causa espiritual. Isso é uma causa material. Hipóteses. O menino é assim com todo mundo, inclusive com você. Ele é uma criança que tem dificuldade de se relacionar, ele tem uma dificuldade de lidar com isso e, portanto, ele é desse jeito. Mas você está tomando para si uma característica que é expressa para outras pessoas. Você não citou na sua fala se ele é assim com outras pessoas. Às vezes é o nosso olhar que diz, mas comigo ele é assim, mas ele é com todo mundo. É que você acha que é só com você, mas pode ser com todos. Isso é uma hipótese. E se for assim, é uma questão particular dele, do histórico dele, ele pode ser uma alma com esses conflitos, sem que exista um vínculo direto entre você e ele. Hipótese número 2. Você pode ter tido algum tipo de ação junto a esse menino quando menor, que ele guardou uma imagem de que você é uma pessoa que o incomoda. Nesta existência, pode ter acontecido. Hipótese número 3. Diante do menino ser uma criança que tem esse fenômeno de estranhar pessoas, de se incomodar, de ser até agressivo com as pessoas, você pode, estou falando que é uma hipótese, você pode ter tomado para si a responsabilidade de mudá-lo. E aí, não, me dá ele aqui, deixa eu conversar com ele. Vem, não, vem cá e tal. Aí insiste, quanto mais insiste, pior fica. Aí ele vai criando mais rejeição, porque ele se sente constrangido a algo que ele não quer fazer. Aí piora a situação, porque ele se sente numa situação que ele não quer estar. Então acaba provocando nele uma reação ainda mais severa. Por isso, por esta razão, pode ser que essa seja uma hipótese. Além dessas hipóteses materiais, existe a hipótese espiritual. Não estou querendo dizer que, às vezes, quando a gente dá uma resposta assim, as pessoas vão dizer depois, não, mas tem questão espiritual. Eu sei, eu vou falar agora, não quero que ninguém pense que eu estou falando só do material. Eu estou ressalvando o material, porque assim considera Kardec. A gente só deve ir para os aspectos espirituais depois de termos exaurido as causas materiais. Se não for nada disso, pode ser que seja uma causa espiritual. Existe uma antipatia, sejam espíritos antipáticos, e por esse motivo ele traz, apesar da reencarnação, do esquecimento do passado, ele ainda ficou com resíduos dessa rejeição e ele age com essa característica. Não é? Isso pode ser uma possibilidade da relação. Uma outra espiritual é uma entidade que possa estar influenciando essa criança a ter esse comportamento com você. Para deixar você mal, ele se aproxima e provoca essas reações todas que não são da criança, mas do espírito que a acompanha. Bom, mas não é isso que você quer saber. Você quer fazer o que fazer. O que fazer é diminua os pontos de estresse. Não agarre o menino. Não diga assim, não, agora ele vai no meu colo que eu vou levar ele. Vamos embora. Não force. Quanto mais se forçar, pior fica. Então, a gente tem que diminuir essa insistência de que as coisas se resolvam. Como? Tratar com menos insistência a necessidade de ele aceitar você. Entregue sem pedir. Doe sem querer nada de volta. Chegue e diga assim, trouxe um chocolate para você, mas você só vai ganhar se me der um abraço. Não negocie. Não chantageie, não irrite. Diga, olha, eu trouxe um negócio para você. Aí entrega para ele e vai conversar. Para ele sentir que você não está querendo barganhar com ele. Entrega. Ah, eu trouxe uma coisa, toma para você. Ah, eu trouxe isso aqui. Para que ele crie novas âncoras, uma âncora positiva de quando vê você, coisa boa vem por aí. Não só no sentido material, mas você trazer coisas boas. Leva, vai passear, leva ele para passear. Não precisa ficar insistindo de pegar na mão dele se ele não gosta. Mas oportunizar momentos felizes sem cobrança. Não cobre. Estou te dando isso, então você vai ter que me dar. Se não me der, não te dou. Vá, vem me dar um abraço, senão não vou dar para você. Se você insistir nessa chantagem comportamental, você só vai afastar o menino mais. Não chantageie. Não obrigue, não constranja, entregue, não faça força. Vá entregando e deixe que ele naturalmente comece a descobrir que ele pode vir para perto de você sem temor de ser agarrado, de ser insistido que tem que beijar, coisas do gênero. E assim ele vai, de repente, desconstruindo uma imagem negativa que ele possa ter. É assim que a gente vai desfazendo as imagens negativas que outras pessoas possam ter com relação a nós. Agora, à medida que essa criança for avançando, a tendência dela é que ela vá apagando esse passado, ela vai, de certa maneira, esquecendo essas emoções que ela já viveu no ontem. E aí, quando ela chegar lá aproximadamente pelos 7 anos, a tendência é que ela vá perdendo devagarinho essas percepções espirituais, e isso vai reduzindo. Uma outra forma que se fala muito que é possível fazer nesse sentido é conversar com a criança na hora em que ela está dormindo. Então, quando ela está dormindo, para ela aprender a escutar o som da sua voz no sentido doce. Você falando com ela, dizendo que a ama, que ela é importante. Isso também é um instrumento que ajuda nesse aproximar dos espíritos. E aí a gente vai exercitando devagarinho, sem ter ansiedade, deixando o tempo passar, o próprio processo da reencarnação fazer as suas últimas conclusões no enraizamento do espírito no corpo, para que a partir dos 7 anos a gente possa ter uma nova história com a criança já com as suas lembranças mais menos intensas, né? Mais fácil a gente lidar com ela no presente. Talvez por aí a gente consiga encontrar uma boa bússola para esse problema.
0: Muito bem, Jorge Alahá. Tem uma pergunta aqui de um ouvinte nosso, de um internauta, que quer saber o seguinte. Essa resposta, a nossa irmã acabou de agradecer aqui. Ó. Isso que você acabou de responder. Muito obrigado, estou no caminho certo, disse ela.
1: Ah.
0: A partir do que ela ouviu de você agora, viu? Então vamos lá. O internauta quer saber o seguinte. Ó. Se existe uma explicação espiritual pela qual uma pessoa, mesmo não tendo problemas de saúde e tendo várias oportunidades de engravidar uma mulher, não teve a oportunidade de ser pai.
1: Ele não é pai.
0: Isso.
1: Olha, existe sim, mas o fato de você não engravidar uma mulher não necessariamente é um processo expiatório. Todas as experiências que a gente passa, com exceção da doença mental, pode ser uma expiação, pode ser uma prova e pode ser uma missão. Eu posso não ser pai por um processo missionário. Eu tenho uma história para construir e, de repente, nesta existência, eu vim programado para não ser pai exatamente pela tarefa que eu tenho para desempenhar e que, para as particulares circunstâncias da minha tarefa, o melhor para mim neste momento, nesta existência, é não ser pai, para que eu consiga desenvolver melhor a minha atividade. Eu posso também não vir como pai, como uma prova. Eu disse, olha, essa encarnação eu queria não vir pai. Queria ver como é que é você não ser pai. E existem aqueles que não são pais por processos expiatórios. Não dá para a gente ter uma leitura simplesmente se a pessoa não foi pai, dizer, é expiatório. É provacional, é missionário. Isso vai depender muito de como é que essa ação ela se concretiza dentro de nós. Quando a gente deseja ardentemente algo, tudo faz para ter aquilo, e a vida não nos entrega o que a gente tanto sonha, e isso que a gente sonha é uma coisa positiva, é um indicativo de que talvez essa carência seja o instrumento educador das nossas almas. Em outras palavras, um processo expiatório ele tem muito dessa característica. Não é absoluto isso, mas há uma tendência de quando estamos em expiação, isso nos incomodar muito. Quero muito ser pai e não consigo. Já fiz de tudo, já fiz tratamento, já fiz tudo, não consigo. Mulheres que eu já tive, que já tiveram filhos de outros, o problema não é ela, sou eu, e eu não consigo engravidar ninguém, não consigo. Então, se isso me incomoda tão profundamente, é uma das indicações, mas não uma coisa determinística, de que possa ser um fenômeno expiatório. Se ao contrário, você de repente tem uma tendência a não engravidar as pessoas, mas apesar de não engravidar a pessoa, isso para você não constitui sofrimento, você não fica sem dormir, porque não engravidou, é porque essa ação, essa ocorrência, não está mexendo com o seu próprio passado. Pode ser uma prova ou pode ser uma missão. Nas missões, nós temos muito mais a característica na qual a pessoa passa pela experiência e quando alguém pergunta, e aí, fulano, você não é pai? A pessoa consegue ter leituras diferentes. Leituras assim do tipo, não, eu não fui pai ainda porque talvez Deus esteja esperando que eu possa oferecer alguma coisa para o mundo e tal. Então, a pessoa consegue ler de maneira positiva a sua própria dor. Quando a gente tem muita facilidade de ler a nossa dor de maneira positiva, é uma característica típica dos espíritos evoluídos, ou seja, das condições missionárias.
0: Vamos orar?
1: Vamos orar.
0: Então vamos lá, pessoal. Vamos manter nessa nossa conexão com o alto. Tenho certeza de que esses amigos espirituais vêm ao nosso encontro nos fortalecer. E o Jorge nos conduz na prece.
1: Ok, então vamos orar. Senhor dos nossos corações, nossa humanidade atravessa um momento tão difícil. Observamos dores em todos os espaços, angústia nos corações dos homens, soluços e inquietudes que dominam os nossos corações. Nossas almas frágeis têm a sensação de que a humanidade caminha para o caos. E que as nossas vidas, Senhor, estão cobertas de sombras. Por isso rogamos as luzes do Teu amor infinito sobre toda a humanidade que padece. Vem, Senhor, e ensina-nos a redescobrir a Tua presença nas nossas vidas. Estamos tão distantes de Ti. Nossa humanidade desaprendeu a orar. Desaprendemos a sentir a Tua presença em todas as coisas. E os nossos corações estão secos. Estamos sedentos de paz. Sedentos de amor. Nossos olhos estão secos de tanto chorar. Nossa humanidade sangra e não conseguimos amar. Não conseguimos perceber que somos os artífices da nossa própria desgraça. De que somos nós, Senhor, e não Tu. Que construímos a sociedade perversa que nos esmaga, que nos infelicita, que nos torna almas tão infelizes e solitárias. Não foi o teu coração que desenhou para nós a imensidão de dores nas quais nos afogamos nos dias atuais. Somos incompetentes sem Ti, Senhor. Somos incapazes de resolver os nossos próprios difíceis problemas. Somos almas ainda incapazes de entender que a maior dificuldade que temos é a carência de Ti nas nossas vidas. Por isso te rogamos que venhas, Senhor, para oferecer aos nossos corações cansados o lenitivo da Tua graça. Oferece-nos, Senhor, da vida a capacidade de novamente sentirmos a Tua presença derramada sobre as nossas vidas. Não suportamos mais a ausência da paz que Tu possas nos oferecer. Nós, Senhor, suplicamos por Ti. Vem, Senhor, por misericórdia, vem retirar o ódio dos nossos corações, pacificar a relação entre os homens, diminuir a agressividade entre as criaturas. Oferecer a nós o dom de compreendermos que somos capazes contigo de construir uma sociedade mais fraterna. Vem nos dizer, Senhor, que com a Tua presença nos tornamos capazes de dividir aquilo que nos sobra e enxergar a fartura que Tu nos ofereces no mundo e que o nosso egoísmo esconde as nossas sobras no fosso escuro das nossas imperfeições, enquanto tantos outros morrem de fome em redor dos nossos passos. Rogamos-te assim, Senhor, a Tua presença para que novamente desperte em nós a capacidade de entendermos que somos feitos à Tua imagem e semelhança e, portanto, somos capazes de amar, somos capazes de sermos bons, somos, sim, capazes de construir uma sociedade melhor. Não nos falta conhecimento intelectual. Não nos falta saberes, Senhor. Mas nos falta amor. Não sabemos amar. Não sabemos entender o propósito da vida. O materialismo nos cegou. Não conseguimos saber por que existimos. Estamos tão distante de Ti, tão frágeis, tão carentes, e por isso Te pedimos, Senhor, Senhor, tem misericórdia de nós, tem misericórdia da humanidade. Nós nos tornamos tão infelizes, nós nunca fomos tão infelizes como somos agora. Deita as Tuas bênçãos sobre os nossos lares, socorre a nossa juventude. Assiste os nossos idosos. Deita a Tua presença sobre os casais. Ilumina as famílias, Senhor. Desperta o sonho dos idealistas. Acorda as criaturas para a majestade da vida. Ensina-nos, Senhor, a redescobrir o quanto Tu nos amas. Senhor, não o suportamos mais. Vem e traz de volta a vida que já tivemos. Traz a luz que já se derramou sobre a humanidade e resgata nas nossas almas a certeza de dias melhores. Ilumina de esperança as nossas almas, traz de volta a certeza de que Tu estás no comando de todas as coisas, oferece às nossas almas o sono tranquilo que Tu reserva aos justos e concede-nos, enfim, Senhor, o dom de nos sentirmos de novo Teus filhos amados, Senhor, Senhor da vida, deita sobre nós as Tuas bênçãos divinas, socorre a humanidade inteira e nos guarda, enfim, sob a Tua imensa proteção e a Tua infinita paz.
0: Muito bem. Mais uma vez a nossa gratidão a Deus por todo o amparo, por todo o auxílio dispendido em favor de cada um de nós. Divino, seu boa noite.
2: Boa noite, Jorge. Boa noite a todos os nossos queridos irmãos.
0: Meu querido amigo Jorge Elahá, seu boa noite.
1: Uma boa noite para todos nós. Quero deixar uma boa noite muito especial para todos os companheiros que estiveram hoje na live, que perderam seus entes queridos. Que se fortaleçam na certeza da imortalidade. Que se fortaleçam na certeza de que a vida continua. E que engrandeçam em si a fé e a convicção de dias melhores e do reencontro amoroso com aqueles que aparentemente nós perdemos.
0: Gente, a nossa eterna gratidão a cada um de vocês. Vocês são a razão da gente estar aqui. Mais uma vez, gratidão ao pessoal da FEB TV, da Rede Amigo Espírita, da TV7. os amigos da Web Rádio Amigo Espiritual, o pessoal do Espiritismo.net, Portal da Luz, TV CK, Ediluz, IDEAC, a nossa gratidão. Juntos, de mãos dadas, em fraternidade, a gente vai espalhando essa mensagem consoladora.

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as nossas saudações às amigas, aos amigos aqui presentes e a todos que nos acompanham pela TVCI. De onde será que surge a natureza humana? De onde surgem os impulsos, os nossos comportamentos, a forma de ser, a forma de agir para com a vida? Será que os filósofos, os pensadores, têm respostas aos tipos de comportamento que abrangem a criatura humana? É certo que de todos os tempos, alguns deles tentaram responder questões profundas a respeito da criatura humana. Tentaram verificar de onde surgiam as ideias, as formas, as coisas, para tentar de alguma forma trazer respostas às nossas indagações. Antes de Cristo, o filósofo Platão pensou num mundo de ideias. Esse mundo funcionaria como um campo onde haveriam, de certa maneira, todas as formas iniciais. Os projetos seria como o pensamento divino moldando cada coisa. Então, se hoje, para dar um exemplo, nós vemos animais passeando como gatos, identificamos em cada um desses gatos elementos em comum e ali dizemos que se trata de um animal, o gato. Mas por trás desse animal, segundo a concepção platônica, haveria uma ideia, um projeto inicial modelando as formas por consequência. Assim também, de certa maneira, seria a criatura humana. Haveria, por certo, um molde humano trazendo e dando um elemento comum a cada um de nós, que estaria inscrito no mundo das ideias. E Justin Gardner, no livro O Mundo de Sofia, diz que Platão acreditava numa realidade autônoma por trás do mundo dos sentidos. A esta realidade, ele deu o nome de mundo das ideias. Nele estão as imagens padrão, as imagens primordiais, eternas e imutáveis que encontramos na natureza. Então, de certa forma, já vemos na filosofia essa busca por respostas da criatura humana. E nós continuamos a questionar. Mas será que cada um dos nossos comportamentos tem um padrão específico? Será que para direcionar os esforços humanos teríamos também esses impulsos da natureza? É o que passou a estudar

Carl Gustav Jung, quando trata dos chamados arquétipos. Ele percebeu em seus pacientes e também na literatura que havia determinados temas comuns da vida humana. Por mais que tivéssemos e temos a nossa individualidade, determinadas trajetórias da vida humana parecem comuns a todas as pessoas. E estudando mais a fundo, ele verificou que esses mesmos temas se encontravam presentes nos mitos, nas lendas, nas fábulas, nos contos da antiguidade, retratando de certa forma o comportamento humano. E a esses padrões de comportamento humano, Jung iria denominar os arquétipos. A palavra não foi criada por Carl Gustav Jung. Ele a utilizou dos filósofos antigos também, mas ele desenvolveu a ideia a partir do comportamento psíquico. Ele aprofundou a ideia de arquétipo, trazendo para perto o padrão de comportamento da criatura humana. E dirá Joana de Ângeles em Vida, Desafios e Soluções. A palavra arquétipo se origina do grego arque, que significa o primeiro, etipon, que significa marca, cunho, modelo, sendo por isso mesmo as marcas ou modelos primordiais, iniciais, que constituem um arcabouço psicológico do indivíduo, facultando a identificação da criatura humana. Embora possa parecer simples essa descoberta, isso de certa maneira foi uma revolução. Imaginemos os materialistas pensando que os seres humanos nasciam como se fossem uma folha em branco. Nasceríamos, como diziam, como se fôssemos uma tábula rasa, não tivéssemos nenhum tipo de conteúdo. Jung percebeu que não era assim. Ao nascermos, já trazíamos os conteúdos do inconsciente coletivo. Essas marcas primordiais que significam o nosso arcabouço psicológico e dão uma constituição em comum a cada um de nós. Era por isso que ele percebia nos mitos, nas lendas, essas narrativas. No entanto, como faltava a Jung o elemento espiritual para perceber por que trazíamos informações do passado, ficou somente na ideia inicial, no projeto de aprofundar, sem que tenha efetivamente chegado às causas, às raízes de trazermos do passado nosso comportamento. Porque não poderíamos ter, não temos estrutura para tal, para ter informações de todos os períodos da humanidade vivenciados por todas as pessoas. O nosso inconsciente, por mais grandioso que seja, não teria capacidade de ter todas essas informações. Será que não se tratariam das informações das nossas próprias vidas, da nossa própria vivência enquanto espíritos imortais que somos, e fomos gravando a pouco e pouco essas informações que se traduzem em arquétipos? É o de certa forma que traz Joana de Ângeles. Trazendo esse arcabouço inicial, ela diz que, de certa forma, saímos do pensamento divino. Somos criação divina. E esse impulso inicial da divindade é para que cada um de nós se torne pleno, que exerçamos a plenitude das nossas características. Por isso mesmo, temos um primeiro arquétipo, um arquétipo primordial, que é o self, que nos impulsiona à individuação. Então, quando verificarmos na literatura de Joana de Ângeles falar do arquétipo do self, esse self, ao mesmo tempo que ele é a totalidade do ser, ele é um impulso para a nossa plenitude. Não vemos isso no Livro dos Espíritos? Nos tornarmos almas puras, espíritos perfeitos, caminhar para a plenitude é o impulso inicial do self, que vai cumprindo a cada etapa a sua jornada
e arquivando no inconsciente forças que dão impulso para que a nossa jornada se efetive. Jung irá dizer que os arquétipos são padrões herdados de comportamento. Assim como a nossa função biológico-fisiológica obedece a um padrão, e aí ele está falando nesse primeiro momento de instinto, porque o instinto está ligado ao corpo, o arquétipo, dirá Jung, é uma ordem biológica do nosso funcionamento mental. Então não é igual ao instinto, porque o instinto é orgânico e o arquétipo é psíquico. Funciona como uma energia impulsionadora. O instinto funciona tal qual uma fatalidade nos primeiros níveis da nossa evolução. Os arquétipos são tendências. É uma prontidão para atuar em determinados temas da vida. Às vezes nós vemos em jornais e nos chama a atenção relatos de pessoas que acharam crianças abandonadas. Recentemente foi divulgado um caso desses, onde um rapaz achou uma criança deixada no lixo. Qual é o nosso primeiro impulso ao escutar essa história? O que nós sentimos quando ouvimos esses relatos? E se fôssemos nós que achássemos uma criança abandonada, o que nós faríamos? Normalmente as pessoas ficam muito sensibilizadas, querem imediatamente acolher aquela criança, dar guarida, dar alimento. E até mesmo muitas pessoas são tocadas e querem adotar essas crianças. É porque nesse instante entra em ação o arquétipo materno, um dos arquétipos mais fortes da criatura humana, esse impulso à maternidade, ao acolhimento, que faz parte não somente das mulheres, porque enquanto espíritos, não somos homem e mulher, somos espíritos, mas temos essa tendência ao acolhimento. Logicamente, quando encarnados na constituição feminina, esse aspecto muitas vezes é impulsionado. Trata-se da energia do arquétipo que impulsiona ao acolhimento, à amorosidade, à alimentação, à nutrição, a dar guarida àquele que necessita de cuidados. Por isso que uma criança inspira tanta magia às vezes, e é curioso às vezes notar quando saímos no shopping e verificamos quando se aproxima uma criança. As pessoas fazem aquelas caras de bobos, de abestalhados, um pouco no bom sentido, e dão risadas, dão sorrisos, se tornam ingênuas, trazem à tona um aspecto que faz parte da natureza humana, mas que está escondido muitas vezes por trás da persona. E damos sorrisos, chamamos de meu benzinho, apertamos a bochecha da criança, muitas vezes motivados por esse impulso, que é um impulso de acolhimento da alma humana. E não nos damos conta que é a força do arquétipo nos impulsionando. Mas o arquétipo, ele não traz uma vivência específica para cada pessoa. Ele traz uma tendência. As vivências vão se tornando experiências que ficam arquivadas inicialmente em nosso inconsciente pessoal e ficam muitas vezes no campo dos complexos. Mas como vimos, os complexos estão atrelados, ligados aos arquétipos. E é nisso que a nossa vivência muitas vezes entra em conflito. Quando determinados temas da vida são acionados no campo da consciência, se eu não tenho ego estruturado para tal, vivo uma vida conflituosa. Quantas pessoas têm conflitos, ou porque não podem ser mães biológicas, ou porque exercem isso em tal intensidade na vida, que aquele arquétipo parece ser o único. E não sei se vocês já viram aquelas pessoas que querem ser mãe de todos. É a grande mãe, a mãezona. Mas podemos funcionar movidos apenas por uma energia da vida? Não, nosso processo de desenvolvimento deve ser desenvolver todas as partes. Por isso que temos que vivenciar também essas forças arquetípicas de forma equilibrada em nossa natureza. E Joana de Ângeles vem e complementa. O processo de reencarnação
explica a presença dos arquétipos no ser humano, porque ele é herdeiro das suas próprias realizações através dos tempos, adquirindo em cada etapa valores e conhecimentos que permanecem armazenados nos refolhos do ser eterno que é. Então, logicamente, quando estávamos tratando da questão da maternidade, eu viverei a maternidade impulsionado pela força arquetípica que traz consigo as experiências do passado. Traz consigo as minhas próprias experiências espirituais vivenciadas nesse campo. Por isso que nós podemos nos conhecer e devemos impulsionar o autoconhecimento a partir desse processo. Como eu vivencio essas forças arquetípicas iniciais? Como eu vivencio a força da paternidade, da maternidade? Como lido com o meu processo de individuação, com a minha jornada heróica, a jornada na qual devo proceder à busca da minha própria identidade? Ou seja, como as forças arquetípicas encontram um campo da consciência preparado ou despreparado para a jornada? Eu vivo conflitos nesse eixo entre o self, que é a totalidade, e o ego, que é o campo da consciência, ou as forças da minha própria natureza espiritual fluem de maneira tranquila, de maneira serena? É a partir dos conflitos que nós podemos verificar aonde esses impulsos vão encontrando resistência e trabalhar nessa resistência para perceber que isso faz parte da minha própria bagagem. Isso Jung não conseguia perceber porque ele não tinha consigo a percepção da reencarnação, que esclarece porque determinados temas da vida vão ficando mais densos, vão ficando mais complexos por conta de não termos liberado no passado, por conta de não termos entrado em sintonia com o equilíbrio no passado, e a nossa vida chama atenção para determinados temas. E é interessante como a própria questão arquetípica vai sendo trabalhada nos contos infantis. Hoje eu estava olhando alguns desses contos e percebi elementos incomuns em alguns deles. Por exemplo, se trouxermos à tona a história da Branca de Neve, da Cinderela, da Gata Borralheira e de alguns desses contos, como verificamos ali o tema da jornada feminina, onde aparece a madrasta má, onde aparece a bruxa, onde aparece o sono. Você vê que Branca de Neve e também a outra, que agora não me recordo, se me recordarem, por favor, tragam a Bela Adormecida, muito bem. A Branca de Neve e a Bela Adormecida passam por esse processo como se fosse a consciência de sono e são despertas pelo beijo do príncipe. Olha que coisa mais romântica, profunda. E hoje as mulheres saem atrás do príncipe encantado e dizem que só encontram sapos. Como disse uma amiga minha, uma conhecida, ela disse: olha, eu acho que esses arquétipos estão ao contrário. Porque antes, a princesa, ela beijava o sapo e ele virava príncipe. Hoje a gente beija o príncipe e daqui a uns momentos ele vira sapo. E o pior é que nós nos casamos com o sapo, ficamos com o sapo a vida inteira. E eu chamava a atenção, depois de sorrir, lógico, falava: talvez não sejam os arquétipos que estejam ao contrário. É porque nós não costumamos elaborar os nossos sapos, as nossas dificuldades, os nossos conflitos, e queremos uma coisa pronta. Queremos um outro mágico que surja e resolva toda a situação da nossa vida. Mas como o outro mágico não aparece num passe de mágicas, cada um tem que cumprir a sua própria jornada. Cada um tem que sair do estado de sono. Olha a Bela Adormecida e a Branca de Neve em sono. Cada um tem que ser desperto e olha o símbolo do beijo. O beijo é a união. O beijo é a comunhão que eu faço com outro aspecto. No caso, traz o exemplo da polaridade masculino e feminino que se unem, como se fossem opostos. Consciente e inconsciente em união, que trazem o processo do despertar. E nós vemos que as crianças começam
desde muito cedo a participar dessas tendências arquetípicas. Mas conto teria graça se não aparecesse a bruxa, se não aparecesse o lobo mau, se não aparecesse esses elementos que personificam a sombra densa? É a parte que a criança mais gosta. Quando fala do lobo mau, do bicho papão, e nós vemos que até canções infantis trazem esse retrato e às vezes ficamos até espantados. Nossa, cantam isso para as crianças? Né? Que o bicho papão, que o lobo mau vai aparecer. É uma forma também da criança aprender a lidar com a própria sombra, com sua sombra densa. E você vê como isso aparece constantemente, esse arquétipo representativo do desconhecido, que nós chamamos de mal, mas em essência não é mal, é uma energia. Enquanto energia deve ser canalizada para o nosso processo de crescimento. A distorção na consciência é que transforma as coisas em má. Eu vivenciar uma questão de forma destrutiva é que essa questão passa a ser sombria. Não a sua energia em si mesma, mas é a força da consciência que não se encontra ainda devidamente estruturada para lidar com essas tendências arquetípicas. E foi sendo escrita no self, através da longa jornada molecular, guiada pelo psiquismo superior, nela existente, em forma de princípio espiritual, toda a trajetória a percorrer, com infinitas possibilidades de crescimento e transcendência. E quando Joana traz esse conceito, ela fala um pouco dessa centelha divina em nós que nos impulsiona à autodescoberta. E isso vai sendo esculpido no self, como se nesse ser bruto que somos existisse uma força que traz também o próprio divino a ser desenvolvido. Certa feita, um estudioso, depois de se maravilhar com uma escultura de Michelangelo, chegou a ele e perguntou, depois de ver a obra Davi e ficar abismado com a beleza de Davi, ele perguntou, mas como é que você conseguiu fazer isso? Como é que você conseguiu transformar essa pedra bruta nessa beleza de arte? E Michelangelo olhou para ele e disse, mas engraçado, é porque quando eu olhei para a pedra, eu vi que ali já existia Davi, só fiz tirar os excessos. De certa forma, é o que acontece em nossa natureza. Existe também a força e a beleza de um Davi, de uma escultura belíssima, mas porque muitas vezes nos negamos ao trabalho de tirar da pedra bruta esses excessos que fazem parte da nossa natureza, achamos que talvez a obra não seja tão bela assim. Talvez a minha natureza não seja efetivamente divina e não reconhecemos esse arquétipo divino em nós. Um dos nomes que Jung vai chamar o self, que é o arquétipo da totalidade, ele chama de Imago Dei, a palavra que quer dizer uma imagem de Deus. Nós temos uma imagem divina, uma imagem de Deus dentro de nós. E de certa forma, de uma forma simbólica, a própria Bíblia traz isso. Somos o reflexo de Deus, da imagem de Deus, criados à sua semelhança. É certo que não somos o Deus em sua totalidade, isso seria impossível. Mas temos um Deus interno que nos impulsiona também a essa perfeição relativa. E esse impulso é direcionado através do self, que em toda a sua jornada vai esculpindo, trabalhando esses caracteres para trazer à tona também a beleza da obra que nós somos. Muitas vezes, esses arquétipos surgem nos sonhos como imagens pré-existentes, liberando-se do inconsciente. No entanto, nem todos os símbolos são procedentes dos arquétipos, porque podem ter origem na própria energia do indivíduo, nas suas atuais fixações, conflitos. O arquétipo, ele traz a tendência. E muitas vezes nos sonhos aparecem conteúdos e as chamadas imagens arquetípicas,
Mas nem todas as imagens que aparecem nos sonhos representam esses arquétipos, como é muito natural. Às vezes vamos dormir com uma preocupação imensa em determinados temas da vida humana. E isso permeia também o nosso estado onírico. Os sonhos trazem à tona conteúdos do nosso inconsciente pessoal, conteúdos que estão muito próximos ao campo da consciência e algumas vezes também conteúdos arquetípicos. Se a minha vida é uma imensa preocupação, se eu ando numa carga de ansiedade tremenda, se eu não lido de forma saudável com os desejos, com os impulsos e canalizo de forma puramente instintiva, é natural que esses elementos permeiem predominantemente os meus sonhos. Mas à medida que eu entro em contato com forças profundas da minha natureza, certos elementos arquetípicos vão sendo liberados. E eu posso trabalhar esses temas também. Então é comum, no consultório terapêutico, verificarmos sonhos mitológicos. As pessoas sonham, às vezes, como aconteceu com uma paciente, que sonhou que estava sendo sugada pela terra. Olha, eu me via num campo e de repente a terra se abria e eu era sugada para dentro da terra. E quando olhamos o mito de Deméter, Perséfone, é assim que acontece com a própria Perséfone, porque ela sai para os campos para pegar a flor de Narciso e de repente a terra se abre e ela é levada por Hades, o rei dos campos dos mortos, da terra dos mortos, é levada para ficar lá com ele, no inconsciente profundo, de maneira simbólica, porque a profundeza da terra simboliza o inconsciente. Então, esses sonhos que alguns pacientes retratam, trazem um tema arquetípico, que é o mergulho no inconsciente. Ou então as pessoas sonham adentrando-se numa piscina, às vezes uma piscina muito tumultuada, um rio, e de certa forma também significa um mergulho no inconsciente profundo. Quando lidamos com as águas turvas, as correntezas fortes da nossa própria natureza, ali é um encontro com a sombra, um encontro com o desconhecido que cada um de nós tem que fazer. É a jornada de encontro consigo mesmo. E Joana de Ângeles, ela dá um exemplo. Ela diz que se um indivíduo tem um sonho com um demônio, não significaria necessariamente que estivesse em contato com ele, mas com um arquétipo, símbolo do mal, que existe no inconsciente de todos os povos desde a sua origem e permanece através dos milênios. Olha um símbolo forte também que Joana de Ângeles apresenta, que é sonhar com forças demoníacas. E a pessoa diz e fica assustada de ter sonhado com assombração, de ter tido um pesadelo, e acha que seria talvez uma entidade espiritual, ou o próprio demônio se acredita nessa força do mal. Não se trata necessariamente disso. Se trata às vezes desse impulso arquetípico para o mal, que aparece como força na consciência. E aí eu tenho que questionar, como estou lidando com o mal que existe em mim? Porque costumamos identificar muito fácil o mal que existe no outro, o mal que existe ao lado, o mal que existe no governo, o mal que existe na sociedade. Mas como esse mal que existe fora existe porque cada um de nós não trabalhou a própria natureza, eu preciso me questionar sobre esse encontro arquetípico com as forças do mal que habitam ainda em mim. Quando dizemos mal, não é que a força em si mesma seja mal. Mal é porque o seu direcionamento está sendo destrutivo para mim, para as pessoas que me cercam, para a sociedade como um todo. E eu preciso estruturar essa força para que ela se situe no campo da individuação, no campo do bem, no sentido de construir, no sentido de agregar. Então não se assustem quando sonharem com essas forças denominadas forças do mal. Perguntem a vocês, perguntemos a nós mesmos, o que ainda existe de mal em mim? Que tipo de energia destrutiva eu tenho que trabalhar em mim para que se transforme num bem?
É dessa forma que nós fazemos a ponte com o nosso inconsciente profundo e vamos trabalhando todas essas tendências que fazem parte do nosso psiquismo profundo. E na condição de psicoterapeuta excepcional, Jesus utilizou-se dos símbolos, nobres arquétipos da época, a fim de imortalizar as suas propostas de saúde e bem-estar. Por que será que hoje, passados 2000 anos, as propostas de Jesus continuam válidas? Como é que será que alguém consegue, como ele conseguiu, entender a natureza humana tão a fundo, a ponto de nós lermos hoje páginas e ensinamentos do Evangelho e ali encontrarmos respostas para os nossos próprios conflitos? Somente alguém que conhecesse a fundo os arquétipos humanos. Somente alguém que conhecesse e conhece a alma humana como se estivesse revelada a própria luz da consciência. E conhecedor da alma humana, porque já havia cumprido o próprio trajeto de individuação, a trajetória heróica, ele sabia como ninguém desvelar o comportamento humano. E há 2000 anos já se antecipava a conflitos que nós continuamos vivendo. Por que andais ansiosos quanto ao que comer, ao que vestir? E aí trazia adiante um comportamento da criatura humana de se comportar de forma ansiosa. Falava do direcionamento dos tesouros internos que deveria buscar o reino dos céus em primeiro lugar, e não os tesouros, a aplicação nos tesouros que as traças corroem e que os ladrões podem roubar. E mais a fundo, ainda de maneira simbólica, utilizou-se das parábolas. Falando de maneira simbólica, Jesus se equiparava à linguagem do inconsciente, porque o inconsciente também fala de forma simbólica. Quantas vezes nós não entendemos nossos sonhos? Meu Deus, o que será que esse sonho quis dizer? Como chegam às vezes pacientes no consultório? Ah, hoje eu sonhei, mas meu sonho não tem nem pé nem cabeça. E eu gosto é desses, esses que são bons. Porque aí a gente tenta buscar onde é que está o pé, onde é que está a cabeça. E mesmo não entendendo por completo, porque é difícil esgotar a força de um símbolo, à medida que nós direcionamos um olhar atento, o ego vai se apercebendo de determinadas questões que o auxiliam na jornada. O simples fato, às vezes, de lembrar de um sonho pode me fazer prestar atenção qual é o padrão arquetípico que eu estou repetindo, que está vindo para próximo da consciência e eu não estou me dando conta, mesmo que não perceba o sonho por completo. Qual é a mensagem, de uma forma geral, que esse sonho quer me trazer? E se estivermos atentos, vamos percebendo determinados temas, muitas vezes repetidos. O inconsciente quer chamar a atenção, o self quer chamar a atenção, mas precisamos estar atentos, vigiar, já dizia Jesus. Vigiar é perceber o que acontece nesse campo da consciência, para que entre cada vez mais em sintonia com o inconsciente. Na parábola do filho pródigo, os arquétipos do bem e do mal, da sombra densa e suave, do ego e do self, conflitam-se, enfrentando-se. Jesus, ao narrar a parábola que ficou conhecida como a parábola do filho pródigo, não falava somente da ingratidão dos filhos que abandonam os pais, mas falava de uma jornada necessária a cada um de nós, que é conquistar a nossa própria essência. Partir para um país distante, muitas vezes significa enfrentar os desafios da vida, recolher aquela energia divina e começar a participar também dos embates existenciais. E nós vemos quanta dificuldade têm as pessoas hoje em dia de proceder à própria jornada. Quantos filhos que não conseguem sair de casa porque estão presos nessa jornada arquetípica. E vão passando o tempo, muitas vezes encontram desculpas. Ah, é porque eu tenho que cuidar do meu pai, tenho que cuidar da minha mãe.
mas vem cá, você não tem que cumprir também a sua tarefa? Isso não significa abandonar o pai ou a mãe no sentido de amá-los menos, mas de fazer a tarefa que a cada um cumpre, que é sair da dependência, que se torna algo doentio, e construir a própria autonomia. E hoje nós vemos como isso é necessário. Eu atendo jovens e percebo a dificuldade, às vezes, deles perceberem o momento de empreender essa jornada, de utilizarem os próprios recursos. E vejo também quantos pais e mães têm dificuldade de libertar seus filhos. E aí ficam presos como se fosse uma simbiose emocional e psíquica que nós chamamos de amor, chamamos de cuidado, mas que na maioria das vezes se tratam de conflitos, dificuldades íntimas de lidar com essa jornada heróica, de partir para um país distante. Porque todos nós temos que partir. Não é mudar de país, sair do Brasil e morar em outro lugar, mas sair daquele conteúdo do coletivo, e muitas vezes a família funciona como esse coletivo que aprisiona, para criar e entrar em contato com a minha individualidade, com a minha identidade, o que é diferente de ser individualista. Não falamos de egoísmo, falamos de altruísmo no sentido mais pleno. Falamos de busca da identidade profunda para que eu possa ser eu mesmo, com os meus valores, com as minhas questões, com a minha identidade profunda que proporciona participar dessa jornada de uma forma saudável. A viagem para longe, prossegue Joana de Ângeles, é uma busca arquetípica do heroísmo, de conquista do desconhecido, de infinito. E já diria Carl Gustav Jung, o homem deve conectar-se a uma questão infinita, que significa nada mais, nada menos que o infinito de si mesmo, que são as inúmeras potencialidades que se encontram adormecidas, mas que por falta de um impulso na jornada, nós ficamos presos. Quais são as questões que me prendem ainda? São as questões do trabalho? São as questões sociais? São as questões do relacionamento? Onde a minha jornada deve se iniciar? Saindo do coletivo, encontrando a individualidade em mim mesmo. Encontrando o divino que eu sou, para poder lidar com essa jornada de forma responsável. Mesmo que advenham conflitos, como veio para o filho pródigo, porque ele viveu a crise. O país onde ele se encontrava começou a ter carência. E ele se recordou do pai dele. Só que essa jornada de retorno já era sob uma nova condição, porque já havia consciência. E é isso que nós devemos buscar. A força da consciência, o desenvolvimento da consciência. É isso que esses impulsos arquetípicos querem nos trazer de mensagem, de lição. Conhecer cada vez mais os conteúdos que fazem parte da natureza humana, das forças que fazem parte de cada um de nós, mas conhecer também mais a fundo a minha individualidade. Certo, todos nós temos tendências arquetípicas que nos identificam, mas onde se encontra a minha identidade nisso tudo? Eu tenho que desenvolver o arquétipo da maternidade, da paternidade, mas isso significa simplesmente ser pai ou mãe biológico? Eu tenho que desenvolver o arquétipo do herói em mim, mas a minha jornada vai ser igual à jornada de outra pessoa? Cada um tem as suas próprias experiências. Cada um, através das encarnações, vai trazendo no arcabouço psicológico essa herança que deve ser trabalhada, que deve ser sintonizada, que deve ser harmonizada em si mesmo. As roupas limpas e novas, o novilho nutrido para a festa, são formidáveis arquétipos que se encontram em todos os mitos, particularmente no panteão grego, quando os deuses comungavam com os homens e banqueteavam-se. Olha a sabedoria de Jesus ao propor esses arquétipos, trazendo conteúdos conhecidos, como esse banquete dos deuses.
No mito de Prometeu encontramos também os deuses se banqueteando com os humanos, escolhendo as partes do alimento às quais iriam se servir. E esse encontro entre os deuses e o homem não significa o politeísmo, a existência de muitos deuses, mas que em nosso próprio inconsciente, na condição de arquétipo, encontramos essas tendências. Esses arquétipos desejam sintonizar-se com o campo da consciência. E no final dessa parábola, o pai promove o quê? O encontro entre o filho que ficou, que pode simbolizar de alguma forma a sombra, aquele que não faz a jornada, aquela parte nossa esquecida, não vivida, reprimida, e o filho que prosseguiu a jornada, que foi ao país distante e que tem que se encontrar com seu irmão. E o pai simbolizaria esse todo, a força arquetípica primordial, o self. De que forma lidamos com os nossos impulsos? De que forma lidamos com as nossas tendências arquetípicas? Quando vivemos determinados temas comuns da vida, de que forma eles nos influenciam? Vivenciando isso, poderemos nos encontrar um pouco mais a fundo com os chamados arquétipos, que são tendências. É difícil, às vezes, compreendermos a totalidade do alcance psicológico do arquétipo, porque só vemos os arquétipos através dos símbolos. Não vemos o arquétipo impresso em totalidade, vemos parte. Mas quando formos juntando as partes, como um grande espelho que se quebra, aos poucos vamos juntando a nossa própria natureza e lidando com esse tema, tão trabalhado na filosofia e que Platão já chamava atenção através do mundo das ideias, onde trazia a concepção original. E esse arquétipo, primeira marca, temos que trazer à tona que o primeiro arquétipo é o arquétipo divino em nós, o self. E quando conseguirmos sintonizar a nossa natureza, a nossa consciência, a esse arquétipo divino, estaremos empreendendo a nossa jornada heróica que nos impulsiona ao autoencontro, ao encontro de si mesmo. Então hoje ficamos por aqui, nas nossas reflexões, aguardando até o nosso próximo encontro.

Prosseguindo o nosso estudo reflexivo sistêmico das obras de Allan Kardec e do Evangelho de Jesus, nós estamos no módulo 3, a presença amorosa de Jesus em nossas vidas. Trabalharemos o nosso terceiro encontro deste módulo, Jesus e a humanidade terrestre, parte 2. O objetivo é refletir sobre o papel de Jesus para a humanidade terrestre. Vamos começar meditando sobre a presença de Jesus em nossas vidas, fechando os olhos. Entre em contato com você mesmo em essência, buscando sentir-se filho, filha de Deus, tendo como guia e modelo Jesus. Como você sente essa realidade? Você a sente de modo a se entregar plenamente a Deus, às leis divinas e aos ensinamentos de Jesus? Deixe fluir os seus pensamentos e sentimentos, evitando qualquer mascaramento num processo de auto-engano. Seja verdadeiro, verdadeira com você, analisando-se com autenticidade.

Lentamente vamos abrindo os olhos, voltando ao estado de vigília para as nossas reflexões. Nós iniciamos a fazer um estudo reflexivo do Evangelho segundo João e já trabalhamos vários versículos e vamos dar continuidade no nosso encontro de hoje. Primeiramente, vamos recordar a tríade, eu, Espírito Imortal, as leis divinas e Deus, que temos refletido, em que, a partir dessa tríade, nós somos convidados a dois exercícios, a entrega e a ação. A entrega a Deus e as leis divinas, e a ação do Espírito Imortal que somos. A ação do Espírito Imortal é exatamente o exercício das virtudes que nos competem. A presença amorosa de Jesus em nossas vidas está principalmente como o modelo e guia para que nós possamos exercitar as virtudes. É fundamental a entrega a Deus e as leis divinas presentes na nossa consciência e a utilização do modelo e guia das nossas vidas para que nós possamos desenvolver as virtudes essenciais da vida no espírito que somos. Então é uma entrega que age e uma ação que se entrega o tempo todo. Agimos desenvolvendo as virtudes em nós e nos entregamos às leis presentes na nossa consciência para nos aproximarmos cada vez mais de Deus, nosso Criador. E Jesus é o caminho, a verdade e a vida que nos conduz a Deus, como ele nos ensina. Ninguém vai ao Pai senão por mim. Para que nós possamos ter Jesus como modelo e guia, é fundamental o foco nas virtudes. Então, neste encontro, nós vamos trabalhar quais as virtudes que nos possibilitam a entrega a Jesus, nosso guia e modelo, o caminho da verdade e da vida que nos conduz a Deus. Então, quais são essas virtudes? Uma interrogação que deve ficar na nossa mente para, em cima do texto de João, nós irmos descobrindo essas virtudes. Estão todas no texto de João. Então, nós vamos começar com o capítulo 17, versículo 4. É uma das conversas mais sublimes do Evangelho de Jesus. É uma conversa direta entre Jesus e Deus. Uma das poucas registradas no Evangelho. Que quase sempre Jesus ou estava conversando com um dos seus discípulos, com alguém do povo necessitado de auxílio, e algumas vezes ele conversou diretamente com Deus. Como ele diz, eu e o Pai somos um. Então essa unidade de pensamento entre Jesus e Deus possibilitava essa conversa diretamente ao Criador. Então vejamos esse texto como a conversa de Jesus com Deus, para nós entendermos bem o significado desse texto e o sentido dele nas nossas vidas. Eu glorifiquei-te na terra, tendo consumado a obra que me deste a fazer. Esta conversa que Jesus tem com Deus é um pouco antes da crucificação. Então, depois dos 3 anos do messianato dele. Então, ele está falando
exatamente do messianato que ele tinha, estava prestes a consumar. E quando ele diz, eu glorifiquei-te na terra, porque qual é o grande objetivo de Jesus ter estado encarnado entre nós? Qual é, pessoal? Para nos aproximarmos de Deus, exatamente. Então, o que ele fez o tempo todo? Nos ensinou os caminhos para chegar ao Pai. Nos aproximou intensamente de Deus, como nunca antes na história da humanidade. Nunca antes na história da humanidade, alguém aproximou a criatura do Criador, como fez Jesus. Por isso ele chamava Deus do Pai, e o colocando próximo da criatura e vice-versa, nos ensinando a ir ao encontro do Pai, a também termos essas conversas diretamente com o Pai. O tempo todo ele nos ensinou isso. No versículo 5, mesmo capítulo, João narra, e agora glorifica-me tu, ó Pai, junto de ti mesmo, com aquela glória que tinha contigo antes que o mundo existisse. De que Jesus está falando aqui, gente? Ele está falando da condição dele, a condição de espírito crístico antes do mundo, do nosso planeta, existir. Então, a condição de espírito crístico em sintonia plena com o Pai. Então, nessa sintonia plena com o Pai, glória no Evangelho não é a glória que nós estamos acostumados. Porque a glória que nós chamamos, o que nós chamamos de glória, é um movimento puramente egóico. A glória que está no Evangelho de Jesus, nos Evangelhos canônicos, que Paulo de Tarso também fala nas epístolas, essa comunhão plena com Deus. Então ele está falando aqui da condição dele antes da existência do nosso planeta, do nosso sistema solar, inclusive, porque na verdade o sistema solar, Jesus foi um dos co-criadores do sistema solar. Então, essa glória que ele, já como Espírito Crístico, antes de tudo isso existir, ele já era um Espírito Crístico. Exatamente isso que ele está falando aqui. Faz sentido? Isso dá a entender que ele estava um pouco afastado? Não. Isso dá a entender que ele estava encarnado e que antes desencarnado, por mais que um Espírito, mesmo um Espírito Crístico, o fato de estar encarnado, ele se torna um tanto limitado, pelo fato de estar encarnado. Então, diferente do espírito desencarnado, imaginemos a condição do espírito crístico desencarnado. Ele vai aonde ele quer, com toda a liberdade possível. Enquanto que ele encarnado, ele está circunscrito a um momento, claro que durante o sono desdobrado do corpo, ele agia como espírito livre, mas mesmo assim com limitações de um ser encarnado. Então, por isso ele diz, glorifica-me tu, ó Pai, junto de ti mesmo, com aquela glória que tinha contigo antes que o mundo existisse. Com toda aquela pujança de identificação plena com Deus. Tá? Exatamente isso que ele está querendo dizer aqui. No versículo 6, ele diz, manifestei o teu nome aos homens que do mundo me deste. Eram teus e tu mos deste, e guardaram a tua palavra. De que Jesus está dizendo aqui, gente? O que ele está falando aqui no versículo 6? Se fomos criados por Deus e fomos colocados sob a tutela de Jesus, é exatamente isso. Então, manifestei o teu nome aos homens. É a glória do versículo anterior, né? Que ele que
nos ensinou a amar profundamente a Deus. Moisés nos ensinou a temer Deus. E Jesus nos ensinou a amar a Deus. Então, manifestei o teu nome aos homens que do mundo me deste. Então, que mundo é esse? O planeta, né? O nosso planeta, que foi dado a ele. Além do planeta que foi dado a ele, quem foi dado a ele? Todos nós. Toda a humanidade terrestre foi dada a ele para quê? Para quê, gente? Para que ele não fosse o nosso modelo e guia. Não é o que nos diz a questão 625 do Livro dos Espíritos? Então, ele é o modelo e guia desde a nossa entrada no reino nominal. Podemos refletir isso. Porque Deus cria e espíritos crísticos que já alcançaram essa condição cocriam, no caso, conduzindo humanidades inteiras. A função de Jesus é conduzir a humanidade inteira, a humanidade aqui da Terra, pelo menos o que nós temos conhecimento. Essa humanidade, como ele diz, eram teus e tu nos destes e guardaram a tua palavra. O objetivo de nos conduzir ao Verbo, o Verbo Pai, ele que é o Verbo no sentido do que é aquele Espírito uno com o Pai encarnado para nos ensinar tudo isso. É o primeiro versículo que nós estudamos no nosso primeiro encontro. E o Verbo se fez carne. É o próprio Cristo encarnando aqui na Terra. Ele já é um Espírito Crístico encarnando entre nós. Para que o Verbo Pai pudesse ser entendido por nós. Recentemente, no nosso grupo mediúnico, um espírito protetor se comunicou e nos deu essa mensagem que o mentor Honório nos solicitou que colocasse para explicitar melhor esse versículo do Evangelho de Jesus. Esse mentor, ele colocou que os corações humanos o chamam de Cristo, mas ouvi e senti neste instante. A sua presença solar vem muito antes da personalidade que traz o nome de Jesus. Escutai e percebei no vosso coração a estrela solar de primeira grandeza. A irradiação do seu amor movimenta as células mais profundas do teu pensamento. Nesse instante, em fonte de misericórdia, reata-lhe as aspirações nobres, consagra-lhe o ideal dignificante. Então, esse benfeitor, ele vem nos colocando sobre a presença de Jesus em nossas vidas e o significado dele para as nossas vidas. Então, sua presença solar, no sentido de que dá a entender que ele é, como Joana de Anjos também coloca, que ele é o rei solar, é o governador não apenas do nosso planeta, mas de todo o sistema solar, vem muito antes da personalidade que traz o nome de Jesus. Porque ele encarnou, já sendo o Espírito Crístico, e esse nome Jesus foi a partir do momento que ele esteve encarnado entre nós. Antes ele tinha outro nome, ou nós não sabemos que nome.

analisando teu passado espiritual. Sente por ti o amor dos erros da eternidade, antes mesmo de adentrares na fase humana, e acompanha-te com amor incomensurável, projetando teu futuro glorioso para as dimensões da angelitude sem fim. Entregai-vos a este sol fecundo de amor, o Cristo sideral, que emana a supremacia do amor de Deus através do seu coração, realizando o compromisso de juntar todos os filhos num único aprisco. Vejamos o teor do texto. Conhece-te pelo nome. Isso nós já tínhamos uma referência nesse sentido do livro Boa Nova, quando Joana de Cusa chega até Jesus sem nunca ele tê-la visto, e ele simplesmente pede: entra, Joana. E ela redargui: mas Senhor, o Senhor me conhece pelo nome? Eu conheço o nome de todas as minhas ovelhas, ele responde. Então ele nos conhece todos indistintamente pelo nome, e sabe o nosso destino profundo, analisando o nosso passado espiritual e o nosso vir a ser. Sente o amor por nós desde todos os erros, desde o início do nosso processo evolutivo, antes mesmo de adentrares na fase humana. Então vejamos, o que nós entendemos é que quando o princípio inteligente que está evoluindo no animal, ele chega no máximo como animal, em grupos, nessa transição entre o animal e o hominal, nós somos entregues a um espírito crístico para que ele comande os nossos destinos até a crucificação. É o que do texto de João dá a entender, e desse texto, que foi uma mensagem psicofônica, também dá a entender. Então nós somos seres em evolução, chegamos na condição entre o reino animal e o reino nominal, e aí temos um modelo e guia. Faz muito sentido, como nós vamos lá no Livro dos Espíritos, que nós estudamos na presença amorosa de Deus em nossas vidas, que o espírito no seu início ele é totalmente tutelado. E por quem ele vai ser tutelado? Por um espírito crístico com os seus auxiliares, que são os espíritos superiores, que vão velar por essa humanidade desde o início da sua evolução. Como ele diz aqui, acompanha-te com amor incomensurável, projetando teu futuro glorioso para as dimensões da angelitude sem fim. Então nos acompanha desde a formação no instante da nossa humanização até a nossa cristificação. E uma mensagem que vai ser publicada no livro Dias Felizes, o irmão Dr. Honório coloca que a aliança com Cristo é imperecível. Quando nós alcançarmos a condição de espíritos crísticos, ele será o Cristo Mestre, também nos assessorando no processo também para todo sempre. É belíssimo isso, não é? É muito grandioso e muito belo toda a programação do Criador, desde o instante do nosso início evolutivo como seres humanos, já temos um espírito crístico nos conduzindo e nos guiando, né, servindo de modelo para todos nós. E aí ele nos convoca, né? Entregai-vos a este sol fecundo de amor, o Cristo sideral.

0: geral que emana a supremacia do amor de Deus através do seu coração, realizando o compromisso de juntar todos os filhos num único aprisco. Das ovelhas que meu Pai me confiou, nenhuma se perderá, disse ele. Então, independente de exílios, de sair de um planeta e para outro, porque com certeza nós não começamos a evoluir no planeta Terra. E independente dos planetas que nós já passamos e dos que nós passaremos, a nossa aliança com Cristo é para sempre. Continua o mentor. Nenhuma das ovelhas do Pai se perderá. Ele possui esse poder de convidar os transviados ao amor. Não vos inquieteis com o mal, nem deis guarida à sombra da perversidade. Sob a tutela do amparo do Cristo sideral, com a força que governa os mundos, que movimenta as galáxias, que multiplica a vida em cada instante, convosco se faz presente. Acreditai, sentindo agora a presença de Deus, hoje e sempre. Um espírito protetor, mensagem psicofônica recebida pelo médium Afro Stefanino II, na reunião mediúnica da FEENTE em 15/10/2012. Então essa é a condição de Jesus nas nossas vidas, essa presença amorosa que nos convida, nos convoca ao amor, sem nos inquietarmos com o mal, nem dar guarida à perversidade, para que nós possamos seguir intimorados na direção dele. Voltemos a João. No capítulo 17, nos versículos 7 e 8, ele diz: agora já tem conhecido que tudo quanto me deste provém de ti, porque lhes dei as palavras que me deste, e eles as receberam, e têm verdadeiramente conhecido que saí de ti, e creram que me enviaste. De que virtude Jesus está falando aqui, gente? Uma virtude fundamental para que nós possamos tê-lo como modelo e guia. Fé. De que tipo?
1: Convicta.
0: Porque vejamos, olha como ele diz: agora já tem conhecido que tudo quanto me deste provém de ti, porque lhes dei as palavras que me deste. As palavras que Jesus nos ensina, que são as leis divinas, fazem o que conosco? O que nós somos convidados a desenvolver? Que atributo do Espírito Imortal? Quem participou do seminário sábado? Hã? Tem a ver com ela. A autoconsciência é uma das virtudes. Atributo do Espírito Imortal. Razão. Né? A razão, que é o intelecto e a intuição unidas na mesma direção. Então, como é que é construída a fé convicta? Não é pelo raciocínio, pela reflexão e pelo sentimento? Se nós não raciocinarmos primeiro para entender as leis divinas, nós vamos amá-las? Vai ser possível você amar alguma coisa que você não conhece? Então, o primeiro passo é o compreender, porque lhes dei as palavras que me deste. Aí, a partir do momento que nós raciocinamos e refletimos para compreender as leis, aí abrimos o campo para amá-las e respeitá-las, sentindo-as no coração. Então Jesus está falando aqui da fé convicta, dessa fé profunda. Então por isso ele diz: e tem verdadeiramente conhecido que saí de ti e creram que me enviaste. Aqueles que não creram naquele momento estão crendo agora. Os que não estão crendo agora vão crerão no futuro. Não importa o tempo que vai durar, crerão no futuro. No versículo 9, ele diz: eu rogo por eles, não rogo pelo mundo, mas por aqueles que me deste, porque são teus. Aqui, novamente, ele vem falando daqueles que foram dados a ele, que somos todos nós, a humanidade terrestre. E todas as minhas coisas são tuas, e as tuas coisas são minhas, e nisso sou glorificado, ele diz no versículo 10. Tudo que existe no universo é para Deus ou é para as criaturas? É para as criaturas. E as criaturas, quando chegam numa condição do Espírito Crístico, tudo que existe no é para o Espírito Crístico ou para as criaturas que ele tutela? Para as criaturas que ele tutela. Porque o Espírito Crístico paira acima de qualquer coisa material, mas ele cria com tudo aquilo que é material. Então, um dia Jesus projetou o nosso planeta, projetou toda a evolução do nosso planeta até a consumação dos erros na Terra, até que o planeta deixe de existir, porque um dia ele vai deixar de existir. Mas ele planejou tudo isso pelo fato de ser um Espírito Crístico. Então, os acontecimentos que estão previstos na grande transição, tudo foi projetado e programado por Jesus. Porque, como ele diz aqui, as minhas coisas são tuas e as tuas coisas são minhas. E nisso sou glorificado, né? Essa sintonia plena com Deus, com as leis divinas. A pergunta é se tudo que Jesus falou no Evangelho de Mateus, no capítulo 24, na condição de Espírito Crístico, ele tinha condições de prever tudo isso há 2000 anos, não só de prever, mas de programar tudo isso. Não é uma previsão, é uma programação. A programação no aspecto do desaparecimento da iniquidade na Terra, tá? Do desaparecimento da iniquidade, que ele coloca muito claro no capítulo 24 do Evangelho de Mateus, ou no capítulo 13 do Evangelho de Marcos, que ele fala do sermão profético. A supressão total do mal, de toda e qualquer iniquidade na Terra. Então, essa é uma programação. Todas as questões humanas ligadas ao mal é uma previsão. Uma previsão muito fácil de ser realizada para um espírito crístico, porque ele conhece o nosso passado e, pelo nosso passado, sabe, projetando o que nós vamos produzir no futuro. Então, ele conhecendo um a um toda aquela humanidade, toda a humanidade que ele conduz, ele soube muito bem prever o que poderia acontecer nesses 2000 anos. E que de fato aconteceu, e como tem acontecido tudo que ele coloca no capítulo 24 do Evangelho de Mateus. Tudo, sem exceção. Nada do que está ali deixou de acontecer ou que está acontecendo às nossas vistas. Basta ter olhos e ver. Se é o desenvolvimento do atributo da onisciência, sim, da onisciência, da onipotência, da onipresença, tudo aquilo que nós estudamos da presença amorosa de Deus em nossas vidas, que todos nós somos convidados a desenvolver, o Espírito Crístico tem de forma relativa. Aquilo que nós temos em desenvolvimento, ele já tem desenvolvido de forma relativa. Não como Pai, como Deus, mas de forma relativa como Espírito Crístico. Então, para a humanidade que ele orienta, ele tem uma onisciência relativa, onipresença relativa, uma onipotência relativa. Aí que entra a imagem e semelhança, de uma certa forma, sim, porque Deus nos criou a sua imagem e semelhança, e todos nós somos essencialmente energia, espíritos, como Deus é espírito, o próprio Cristo ensina no encontro terapêutico com a samaritana no poço de Jacó. e que nós somos espíritos, no caso nosso, em evolução. O espírito crístico é o espírito que alcançou a unidade com Deus. Nós estamos exercitando essa unidade. No versículo 11, ele diz: e eu já não estou mais no mundo, mas eles estão no mundo, e eu vou para ti. Pai Santo, guarde em teu nome aqueles que me deste, para que sejam um, assim como nós. O que ele está querendo dizer aqui, gente? Ele está nos ensinando exatamente o que nós estudamos, esse atributo da unicidade com Deus. Eu e o Pai somos um. Nós somos convidados a eu e o Cristo sermos um, como Paulo de Tarso nos ensina. Já não sou eu quem vive, mas o Cristo que vive em mim. Nessa unidade com Cristo interior e com Cristo cósmico, Jesus. Todos nós somos convidados a isso. Quando ele diz, eu já não estou mais no mundo, significa o quê? Que ele, como espírito crístico, ele paira para acima de qualquer questão material. Isso aqui rebate todas aquelas falas que Jesus evoluiu no planeta, que teve várias encarnações aqui, que aprendeu com, na Índia, aprendeu com os essênios, o que ele é o espírito crístico desde antes da formação do nosso planeta. Então, ele paira acima de qualquer questão material. Então, ele diz, mas eles estão no mundo, que somos nós, e eu vou para ti, no sentido de voltar à condição de espírito liberto e em sintonia plena com o Pai. E aí ele faz esse apelo, né? Aqueles que me deste para que sejam um, assim como nós. Então, ele continua como modelo e guia para que nós possamos entrar em unidade com ele e, por sua vez, a unidade com Deus. Daí vem a fala do apóstolo Paulo: tudo posso naquele que me fortalece, sim. Porque quando nós refletimos que o nosso compromisso é a unidade com Deus, nós vamos entrar no movimento de autoconsciência e vamos trabalhar em função do fortalecimento para que nós desenvolvamos as virtudes essenciais da vida em nós. E aí, para chegar o momento que nós alcançamos aquela consciência cósmica, em que já não é mais o eu que vivo, mas o Cristo que vive em mim. Se guardem teu nome, tem a ver com, no início era o verbo, na verdade tem a ver com a nossa criação, né? Porque quem criou, quem nos criou foi Deus. Ele fala, guardem teu nome aqueles que me deste. Então, Deus cria. Então, quem é responsável diretamente por nós é Deus. O Cristo é corresponsável por nós. O nosso modelo e guia é corresponsável. Então, guarde em teu nome, porque quem nos guarda, aí entra aquilo que foi falado inicialmente, a previdência e a providência divinas, que nós estudamos no primeiro módulo do nosso curso. No versículo 12 ele diz: estando eu com eles no mundo, guardava-os em teu nome. Tenho guardado aqueles que tu me deste, e nenhum deles se perdeu, senão o filho da perdição, para que a escritura se cumprisse. Então tem a ver com o versículo anterior, do guardar em teu nome. Isso que nós acabamos de comentar. Então, estando eu com eles no mundo, guardava-os em teu nome. Só antes dele encarnar, ele estava guardando a humanidade toda. Encarnado, ele ficou um tanto circunscrito, mas permaneceu nesse processo e com certeza um espírito da mesma categoria o substituiu enquanto ele estava nos 33 anos que ele esteve entre nós. Encarnado, né? Ele sempre esteve, desde o início, desencarnado. Aqui ele diz: tenho guardado aqueles que tu me deste, e nenhum deles se perdeu, senão o filho da perdição, para que a escritura se cumprisse. De que ele está falando aqui, gente? Está falando de Judas? Será que o Espírito Crístico, ele falaria de um espírito especificamente, colocando esse espírito como perdido? Se Judas, quem estudou aqui conosco a prática da mediunidade com Jesus, sabe que Judas se redimiu na condição de Joana d'Arc no século XV. Então, não é de Judas que ele está falando. Porque Judas não se perdeu. Nenhuma das ovelhas que meu pai me confiou se perderá. Então, de que ele está falando aqui? É de um processo de perdição para todo sempre ou de um processo transitório de perdição? Um processo de transitório, não é? Porque já que a perdição do ponto de vista do espírito imortal não existe. Nenhuma das ovelhas que meu pai me confiou se perderá. Então, do ponto de vista da evolução transcendente do ser, ninguém vai ficar perdido, no sentido de que vai ficar sem evoluir. Então, mas por que que tem o filho da perdição e para que a escritura se cumprisse? O que é a escritura? No Evangelho fala duas vezes, fala algumas vezes das escrituras. Tem hora que fala da escritura e tem hora que fala da escritura dos profetas. A escritura dos profetas tem a ver com as profecias de Isaías e outros. A escritura é algo mais profundo. As leis de Deus que estão onde? Escrita na consciência. Não é o que Kardec pergunta? Onde está escrita a lei de Deus? A resposta: na consciência. Então nós trazemos o que dentro de nós? A escritura divina. Todos nós, sem exceção, trazemos a escritura divina. Então, fazendo a comparação com uma escritura de uma casa, nós moramos numa casa que tem uma escritura, né? Então nós moramos numa casa também, que é o espírito imortal que somos, que tem uma escritura divina dentro de si. E essa escritura, o que nos convida? Vamos lembrar da questão 115 do Livro dos Espíritos. Nós estudamos várias vezes no primeiro módulo do curso, nos aproximar de Deus, né? E aí, nesse processo de aproximar de Deus, todo mundo se aproxima igual? Uns aceitam submissos à meta que lhes foi assinada. Onde? Na escritura, na consciência. Outros só a suportam murmurando. Dá para entender que uns se acham primeiro do que aqueles outros se perdem no meio do caminho. Quando nós murmuramos, o que acontece? Nós nos perdemos no meio do caminho. Não quer dizer que nós não vamos nos encontrar depois. Nós nos encontramos depois. É a parábola do filho pródigo. A parábola do filho pródigo ensina que o filho que estava perdido se achou, não é? Ele estava perdido porque ele enveredou por um caminho do mau uso do livre-arbítrio. É uma lei divina que comanda isso ou não? Não está na escritura que você pode cumprir a escritura de bom grado ou deixar para depois, se rebelar, porque a lei de liberdade é para valer para todo mundo. Faz sentido, gente? Ficou claro o que é se perder? Então, se perde momentaneamente, como o filho pródigo se perdeu momentaneamente e depois retornou para a casa do pai. Cedo ou tarde, nós vamos retornar para a casa do pai. Nós vamos retornar ao aprisco, de onde nós fugimos momentaneamente. Faz sentido? Então, não existe perdição eterna. Momentânea, sim. A ovelha que se desgarra ela um dia vai voltar para o aprisco, mas enquanto se desgarrou, ela vai sofrer as consequências desse processo. Se quando nós fomos no átomo primitivo, nós fomos criados pelo Cristo, por Deus, fomos criados por Deus. É Deus que cria, nem um espírito crístico cria. Tá? A criação de tudo que existe no universo é divina. Ele co-cria. Agora, ele co-cria a partir do momento que o princípio inteligente precisa de um modelo e guia. O átomo primitivo precisa de um modelo e guia. Enquanto o princípio inteligente está evoluindo no mineral, no vegetal, no animal, que é puramente um processo de evolução automatizado, que pelas leis físicas e biológicas criadas pelo Criador. O princípio inteligente precisa de um modelo e guia? Quando é que ele precisará de um modelo e guia? A partir do reino, a entrada no reino nominal. Aí sim que o Espírito Crístico assume a humanidade para ajudar na evolução. Porque não faz sentido dar a um espírito crístico um chimpanzé para ele tomar conta. Ele nem entende o que é um espírito crístico. Agora, um ser que está iniciando a sua fase de humanidade, ele já vai precisar de um modelo e guia. Claro que não é o Cristo que vai estar diretamente orientando esse ser primitivo. Outros espíritos, sob a supervisão do Cristo, o tutelam, mas é o Cristo planetário que vai estar enviando todo o seu amor para tutelar aquela criatura recém-saída no reino animal e entrada no reino nominal. Para sempre, até que ele se torne espírito crístico e depois disso, em situações inimagináveis para nós. A pergunta da questão dessas primeiras fases seria a questão do que o mentor Honório coloca da gestação no útero divino, fazendo analogia com o útero humano. Na verdade, é a gestação do princípio inteligente. Do princípio inteligente, sim. Antes dele entrar, dele ir animar um átomo primitivo. É uma metáfora. O útero divino é no sentido de que é toda a criação divina que em algum momento Deus decide nos criar, não decide? Porque nós não somos eternos, somos imortais. Então, em algum momento ele decide criar e instala aquele princípio inteligente num átomo que vai se tornar um anjo um dia. Como Deus faz isso? Acho que nem os espíritos sabem. Vamos continuar aqui. No versículo 13, ele diz: "Mas agora vou para ti e digo isto no mundo, para que tenham a minha alegria completa em si mesmos." Que lindo isso, não é? "Vou para ti e digo isto no mundo, para que tenham a minha alegria completa em si mesmo." De que ele está falando aqui? A felicidade que nos espera. Qual que é a felicidade que nos espera? A pura e eterna felicidade. Está lá na questão 115. Né? Então ele "vou para ti", no sentido de que ele retorna ao seio de Deus em sintonia plena. "E digo isto no mundo para que tenham a minha alegria completa em si mesmo." Ele está falando do nosso porvir, de um dia nós estarmos na plena alegria da pura e eterna felicidade junto com ele. Tudo que isso tem a ver com aquilo que ele fala: "Tudo o que eu faço, vós podeis fazer e até mais se quiserdes", sim, porque ele é o modelo e guia para que nós nos tornemos também espíritos crísticos. Não é para que a gente fique apenas idolatrando ele, como a maioria faz, mitificando e simplesmente passivamente acreditando que vão para um céu de beatitude eterna simplesmente porque mitificou, né? Ele é o modelo para que nós cheguemos à condição de espírito crístico como ele o é. Porque estando em união com o Pai, ele está na pura, eterna, verdadeira felicidade, exatamente isso. Porque essa plena identificação com o Criador do Universo. No versículo 14, ele diz: dei-lhes a tua palavra, e o mundo os odiou, porque não são do mundo, assim como eu não sou do mundo. O que ele está falando aqui? Aqueles que seguiram o Cristo de verdade foram odiados? Os que seguimos o Cristo no século 21, 20 século depois, somos odiados? Os cristãos de verdade, não se faz de conta. Somos odiados ou não? Se não tivermos um encarnado nos odiando, pelo menos tem uma coleção de desencarnados que nos odeia pelo fato simplesmente de seguir o Cristo. Então ele está falando exatamente dos cristãos sinceros, que enquanto houver iniquidade no planeta, serão odiados. Só não vão mais ser odiados quando a iniquidade desaparecer do planeta, quando ele se tornar planeta de regeneração. Por quê? Porque o bem ainda não é deste mundo. No versículo 15, ele diz: não peço que os tires do mundo, mas que os livres do mal. O que ele fala aqui? Tem a ver com o versículo anterior, né? Não peço que os tires do mundo, porque é no mundo, mesmo com esses contrastes, principalmente com o ódio daqueles que não querem o bem, é que nós vamos nos libertar do quê? Do mal. Do mal que existe dentro de nós, para que libertemos o mundo do mal que existe fora, que é consequência da libertação do mal que há dentro. E é no mundo, nesses contrastes todos, é que nós vamos exercitar isso. Faz sentido? No 16 ele diz: não são do mundo, como eu do mundo não sou. A mesma coisa, né? Não são do mundo de iniquidade, como ele também não é do mundo de iniquidade. Então, à época, nós estávamos muito provavelmente do lado da iniquidade. Hoje já queremos estar do lado do bem. E todos, cedo ou tarde, vão estar do lado do bem. Isso tem a ver com viver no mundo sem ser do mundo? Sim. Viver nesse mundo de iniquidade, buscando os ideais cristãos, é viver no mundo sem ser do mundo. Não é possível ser do mundo, no sentido do mundano do termo, e vivenciar os ideais cristãos. Por isso que os verdadeiros cristãos se sentem um ET, né? Como se estivesse fora do mundo, porque estão fora do mundo mesmo, do mundo de iniquidades. Se a pessoa não se sentir fora do mundo, é porque ela não desenvolveu o espírito verdadeiramente cristão. Se ela é mais um no mundo, basta refletir um pouco que ela ainda não desenvolveu os valores cristãos. Porque a hora que ela começa a desenvolver os valores cristãos, ela deixa de ser do mundo para vivenciar os valores cristãos. Se isso tem a ver com o que ele disse, ninguém serve a dois senhores, sim. Não dá para servir a Deus e a Mamon simultaneamente. Ou se escolhemos um ou outro. Não dá para ser do mundo e sermos cristãos. Então, o verdadeiro cristão vai ser, inclusive, mal visto. O ódio do versículo anterior tem a ver com isso. Porque aqueles que não vivem o verdadeiro cristianismo, ou vivem de faz de conta, ou não o vivem de jeito nenhum, eles vão odiar todos aqueles que vivem. Seja um ódio explícito, seja um ódio implícito, eles vão odiar. Por isso que todos os verdadeiros cristãos são olhados como esquisitos, como pessoas estranhas. Por quê? Não há como ser do mundo e ser cristão. Dentro da nossa De verdade, não. De faz de conta, sim. De verdade, não. Pode acontecer de estar dentro da nossa própria casa, sim. Né? Isso acontece com muitos espíritas cristãos verdadeiros que são mal vistos até dentro de casa. São vistos como seres secundários ou seres sem propósito ou coisas assim. Né? Essa é uma das medidas para a gente saber se estamos internalizando os valores do Cristo ou não. Sermos odiados no mundo, sermos mal vistos pelo mundo. Se isso não acontecer, é porque nós estamos do outro lado ainda. Se o ódio que está aqui é o ódio que nós entendemos, é o ódio que nós entendemos, sim. É a raiva, o ódio, ele tem várias gradações. Existe desde aquele ódio mortal, que as pessoas chamam, eu tenho o ódio mortal de fulano, até a irritação, a raiva, o desprezo, tudo isso são manifestações do ódio que a criatura pode manifestar. Tá? Então o cristão verdadeiro, no mínimo, ele vai ser desprezado pelos outros falsos cristãos ou pelo não cristão. E quando nós falamos de cristão, nós não estamos falando de sectarismo. O cristão, aquele que segue as orientações do Cristo, pode ser até um ateu. Existem muitos cristãos ateus por aí, no sentido de que eles cultivam os valores cristãos, os valores éticos e morais do Cristo, sem serem dessa ou daquela religião, né? Enquanto que muitos religiosos que batem no peito Senhor, Senhor, não vivem nada dos valores cristãos. Então essa questão dos valores cristãos é porque Jesus é o modelo e guia da humanidade inteira, independente da pessoa acreditar nele ou não. Todos recebem o seu influxo para cultivar o amor, a ética, o bem. Então aqueles que estão nesse movimento, independente do rótulo religioso ou da ausência do rótulo religioso, é o verdadeiro cristão. E eles vão ser mal vistos, sim, pelos outros que não cultivam esses valores. No versículo 17 ele diz: santificai-os na verdade, a tua palavra é a verdade. O que ele está querendo dizer aqui?
1: As leis.
0: A verdade são as leis. Não é o que está na questão do 115, que nós fomos criados simples e ignorantes e temos um compromisso de conhecer a verdade para nos aproximarmos de Deus. A verdade são as leis divinas que nós somos convidados a conhecê-las, entender o seu funcionamento para amá-las e respeitá-las. Se é uma pessoa que o discurso está em sintonia com a atitude, isso é consequência, não é a causa. A causa é exatamente a sintonia com as leis e o exercício das virtudes. Quem faz isso vai ter como consequência essa plena sintonia entre a fala, o discurso e a ação, como consequência. No versículo 18, ele diz: assim como tu me enviaste ao mundo, também eu os enviei ao mundo. O que ele está dizendo aqui? Assim como Deus envia Jesus ao mundo, ele também envia todos aqueles que estão em sintonia com ele ao mundo. É exatamente isso. Para quê? Para que sirvam de exemplos também, de modelos e guias no nível menor de todos aqueles outros. É o que ele fez com Paulo de Tarso, com Pedro, com os discípulos da primeira hora, com os discípulos que vieram depois, com todos, para que possam, no mundo, ensinar que o reino dele não é desse mundo. No 19 ele diz: por eles me santifico a mim mesmo, para que também eles sejam santificados na verdade. E o que ele está dizendo aqui, gente? Colocar em prática as leis divinas na consciência. De que forma que a gente coloca em prática? desenvolvendo as virtudes, exatamente. Como que se pratica, se ama e pratica as leis divinas, se santificando é simplesmente praticando as virtudes dentro de nós. Faz sentido? E por eles me santifico a mim mesmo. O que ele está falando aqui? Não é da condição dele de modelo e guia, de mestre de virtudes, né? Então, modelo e guia é o quê? É o modelo de virtudes, de santificação. E para quê? Para que todos nós busquemos a santificação na verdade. Ele deu o exemplo de virtudes. Para quê? Para que nós amemos e pratiquemos as leis divinas, exercitando as virtudes em nós. É o conceito de santo lá do que Jesus nos ensina, porque depois foi deturpado esse conceito de santo. Criou-se um ícone de santo para mitificar pessoas. Não é essa a proposta de Jesus. A proposta de santificação é o quê? Qual é a proposta de santificação? E santo, nos primórdios, nos 300 anos do cristianismo verdadeiro, era chamado todas as pessoas que faziam o quê? Praticavam as virtudes ensinadas pelo Cristo, não é? Faziam exercícios para trazer as virtudes do Cristo para dentro das próprias vidas. Não foi o que ele ensinou? Não são aqueles que dizem Senhor, Senhor, que entrarão nos reinos dos céus, mas aqueles que fazem a vontade do Pai que está nos céus. Qual é a vontade do Pai? Que nós exercitemos as virtudes cumprindo as suas leis. Essa é a vontade do Pai, para que um dia nós estejamos lá na plena felicidade. Não é a vontade do Pai? Então, o que ele veio nos ensinar é isso. Então, santificar, na verdade, é esse movimento nosso de desenvolver as virtudes no coração, para que nós possamos agir como ele agiria. Faz sentido, gente? Continuemos. No versículo 20, ele diz: eu não rogo somente por estes, mas também por aqueles que pela sua palavra hão de crer em mim. O que ele está falando aqui? Os que se identificaram com ele, imediatamente começaram a trabalhar no desenvolvimento das virtudes. E os como nós, muito tempo depois, estamos ainda fazendo exercícios árduos de praticar as virtudes, né? Então, os que imediatamente, como Maria de Magdala, Paulo de Tarso e outros, e os que vieram depois, e os que virão depois e depois, até que nenhuma ovelha reste sem a salvação. Para que todos sejam um como tu, ó Pai, o és em mim e eu em ti, que também eles sejam um em nós, para que o mundo creia que tu me enviaste. Que belíssimo esse versículo, né? O que ele está falando aqui? Hã? Novamente da unicidade com Deus. A unicidade com Deus, que é feita com a unicidade com Ele. Nós com Ele e Ele com Deus. Então, para que todos sejam um como Tu, ó Pai, o és em mim e eu em Ti. Eu e o Pai somos um. Então, aquela plena identificação com o Pai. Quando nós chegamos na condição de um Paulo de Tarso que diz: já não sou eu quem vive, mas o Cristo que vive em mim, o que ele alcançou? A unicidade com Cristo, que todos nós somos convidados a também desenvolver. Para que nessa unicidade com Cristo, na unidade com Cristo, nós sejamos um com o Pai. E novamente ele fala da crença, da fé, né, da fé convicta. É mais do que uma simples crença, mas a convicção de que tudo isso é verdadeiro. Faz sentido? Continuemos. E eu dei-lhes a glória que a mim me deste, para que sejam um como nós somos um. A mesma coisa, mesmo sentido do anterior. Eu neles e tu em mim, para que eles sejam perfeitos em unidade, e para que o mundo conheça que tu me enviaste a mim e que tens amado a eles como me tens amado a mim. Então, nesse versículo 23, ele explicita melhor o grande amor de Deus por nós. E eu neles e tu em mim, para que eles sejam perfeitos em unidade. O que ele está falando aqui, gente? Da nossa futura condição de seres crísticos também. O que é um ser perfeito em unidade? Um espírito puro que se tornou perfeito em unidade com Deus. Faz sentido? É exatamente isso que é um espírito crístico. Se tornou perfeito em unidade. E aí ele fala desse grande amor de Deus que nos une a todos, por todos sempre. No versículo 24, ele diz: Pai, aqueles que me deste, quero que onde eu estiver, também eles estejam comigo, para que vejam a minha glória que me deste, porque tu me has amado antes da criação do mundo. Então aqui novamente ele reforça a condição dele de espírito crístico antes da criação do mundo, tendo co-criado o nosso mundo. Agora, anteriormente ele fala de nós estarmos com ele, para que vejam a minha glória que me deste. E o que ele está falando aqui, gente? Da aliança imperecível com ele, por todo sempre. Ó, Pai, aqueles que me deste, quero que onde eu estiver, para sempre, também eles estejam comigo, para que vejam a minha glória que me deste, porque tu me has amado antes da criação do mundo. Independente do mundo que nós estamos, de todos os mundos que estaremos, de todas as condições que estaremos, nós estaremos com ele. É isso que ele está dizendo aqui. Nos amando e nós a ele já nessa condição, com toda certeza. É bonito isso, né? No 25 ele diz: Pai justo, o mundo não te conheceu, mas eu te conheci, e esses conheceram que tu me enviaste a mim. O que ele está dizendo? A condição de caminho, verdade e vida. Ninguém vai ao Pai senão por mim. Ele é o modelo e o guia que nos conduz. Por isso que nós conhecemos Deus. De que forma? O Deus que Jesus nos ensina é diferente do Deus de Moisés, por exemplo, que era o mesmo Deus. Mas há uma diferença muito grande, que Jesus nos ensina o Deus amoroso, eterno, amigo, né, que está junto conosco. E Moisés, aquele que era preciso temer, porque senão haveriam sanções até a quarta geração, né? Então, Pai justo, o mundo não te conheceu, mas eu te conheci, e esses conheceram que tu me enviaste a mim. Então eu sou o caminho, a verdade e a vida. Ninguém vai ao Pai senão por mim. No 26 ele diz: e eu lhes fiz conhecer o teu nome e lhe o farei conhecer mais, para que o amor com que me tens amado esteja neles e eu neles esteja. É uma reafirmação do anterior, né? Então, e eu lhes fiz conhecer o teu nome e lhe o farei conhecer mais. Por que mais? Ele disse tudo o que tinha a dizer? Não. Ele mandaria o Consolador, que iria dizer mais coisas que ele não tinha como ter dito. Nós vamos estudar em um dos próximos encontros Jesus e o Consolador e o significado do Consolador nas nossas vidas. Para que o amor com que me tens amado esteja neles e eu neles esteja. Porque a partir do momento que nós nos identificamos profundamente com o amor, o que, que vai acontecer? Qual é o nosso grande destino? Não é autonomia para ser feliz? Autonomia. Não é? Então, se nós temos amado e nós estamos com Cristo dentro de nós, Cristo proposta, porque somos um Cristo interno, né? Trazemos o Cristo interno. E estando nessa proposta crística, Ele não está conosco e nós com Ele, para que alcancemos a autonomia e evoluamos até essa condição de espírito puro. Então vamos fazer um resumo que nós vimos até agora. Então, voltando à tríade: eu, espírito imortal, as leis divinas e Deus. Somos convidados à entrega e ação, à entrega a Deus e às leis divinas, e por que não dizer a entrega ao Cristo cósmico? Para quê? Para desenvolver as virtudes em nós mesmos. Então, a partir de todas as reflexões realizadas nos versículos estudados, como Jesus se insere nesta tríade, gente? Ele é o caminho. Para quê? Para que nós possamos nos entregar a Deus e às leis divinas. E para que nós possamos agir em nós mesmos, desenvolvendo as virtudes que Ele já desenvolveu desde antes da formação do mundo, desde o momento que nós entramos no reino nominal, Ele já era virtuoso, como nós devemos ser. Então, Ele é o grande caminho, é a verdade e a vida que nos conduz a isso. Na verdade, ele é mais do que entrega, né? Porque o Espírito Crístico, ele já não se entrega. Ele é uno. Tá? Quem se entrega é o Espírito em evolução. E quem age também é o Espírito em evolução, porque ele ainda não desenvolveu as virtudes na intensidade, na pureza que deve ser. O Espírito Crístico já não age mais no caso de desenvolver virtudes, porque ele já é virtuoso. Ele age já, aí ele age cocriando, auxiliando outros a fazer o mesmo. Esse é o papel. Hã? Ele movimenta as leis e auxilia aqueles outros, somos nós, a nos entregarmos e agirmos praticando as virtudes. Então, voltando à pergunta: quais as virtudes que nos possibilitam a entrega a Jesus, nosso guia e modelo, o caminho da verdade e da vida que nos conduz a Deus? A fé convicta, né? A fé raciocinada, refletida e sentida. Que mais? A submissão, que poderíamos dizer que é um processo de fidelidade à proposta do Cristo, que envolve a humildade. Então, é uma série de virtudes. Resumindo, é fundamental o desenvolvimento das virtudes, da fé convicta, da autoconsciência, da fidelidade e do dever consciencial, para que haja uma conexão profunda com o nosso Cristo interno e nessa conexão estejamos em sintonia plena com Cristo consciencial, co-criador planetário e nosso condutor desde o princípio dos tempos, de modo a que possamos realizar o desenvolvimento intraconsciencial de nosso Cristo interno até a plenitude, por ser o Cristo Jesus, o caminho, a verdade e a vida. Faz sentido isso, gente? Então, é um resumo das virtudes que nós estudamos no nosso encontro de hoje. Vamos fazer a nossa avaliação reflexiva. Fechemos os olhos. Entre em contato com você mesmo em essência, buscando sentir o conteúdo estudado nesse encontro. O que você entendeu do conteúdo que se aplique à sua vida?

O conteúdo estudado mudou a forma como você sente a presença de Jesus em sua vida? Caso positivo, que mudança foi essa?

encontro, refletindo sobre o significado de ter Jesus como construtor do planeta Terra e nosso condutor desde o princípio, de modo a que nos esforcemos para desenvolver as virtudes da fé convicta, da autoconsciência, da fidelidade e do dever consciencial, para sentir incondicionalmente essa realidade. Busque sentir a possibilidade de desenvolver essas virtudes. Como você a sente? Como realizar esses esforços para você?

Você compreendeu a necessidade de fazer esforços para modelar Jesus, tornando o seu caminho para a verdade, para a vida, construindo o reino de Deus dentro de si mesmo?

como você sente a sua vida aplicando todo esse conteúdo. Você sente que pode melhorar a sua vida em sua busca de autotransformação para as suas atividades na prática do bem?

veja se desenvolvendo todas as virtudes essenciais da vida ao longo do tempo, desenvolvendo também o poder real em si mesmo, sentindo a presença amorosa de Jesus.

as nossas saudações às amigas, aos amigos aqui presentes, nossas saudações àqueles que nos acompanham pela TVCEI, para hoje reflexionarmos a respeito da inteligência emocional e inteligência espiritual. Narram as tradições da mitologia grega que quando Minos, rei de Creta, teve por vitória e conquistou o reino de Creta, ele decidiu fazer uma homenagem a Deus Poseidon. E disse ele que faria o sacrifício de um touro, um belo animal. Mas como aquele animal era muito belo, Minos de última hora desistiu de fazer a oferenda, substituindo por um outro animal menos valioso. E os deuses ficaram possessivos àquela altura. Os deuses da mitologia grega tinham muito das paixões humanas. E Poseidon então decide castigar Minos, fazendo com que sua esposa, Pasífae, ficasse apaixonada pelo próprio touro. E daquele amor nasceu o conhecido Minotauro. Quando o Minotauro nasceu, era uma fera desgovernada, que Minos teve tanta vergonha do ocorrido, que decidiu pedir a Dédalo, que era um excelente escultor e arquiteto, para que construísse um labirinto. O touro deveria ficar escondido no labirinto, e aquele labirinto seria impossível de alguém sair. Assim foi feito. Somente que, depois de uma guerra com Atenas, e sendo a cidade de Atenas derrotada, foi instituído um tipo de pensão que Atenas deveria pagar para o reino de Creta, onde durante 9 anos seguidos, 7 jovens masculinos e femininos seriam levados como um tributo pago à Creta. E Atenas não se conformava com aquilo. Até que no 3º ano daquele resgate, daquele prêmio, surgiu um herói destinado a modificar o rumo daquilo. Era Teseu. Teseu não se conformava com aquele tributo, porque será que 7 homens e 7 mulheres, jovens, deveriam morrer todos os anos para alimentar o Minotauro? Isso não deveria continuar assim.

munido de uma força heróica interna, Teseu decidiu partir com aquela embarcação de Atenas até o reino onde governava Minos. Lá chegando, a filha de Minos, Ariadne, apaixonou-se pelo jovem herói e disse a ele: é impossível que alguém se adentre e consiga sair do Minotauro, do labirinto do Minotauro, vitorioso. Mas Teseu era insistente. Ele sabia que deveria haver alguma forma de enfrentar o Minotauro, de lidar com aquela força que devorava as pessoas. Ariadne, então, teve uma ideia. Ela elaborou um fio pelo qual Teseu conduziria, adentrando-se pelo labirinto, e munido de uma espada, ele mataria o Minotauro e conseguiria sair novamente, seguindo os passos por onde o fio estava marcado. E assim foi feito. Teseu, com um heroísmo incomum, conseguiu desfechar o golpe fatal no Minotauro, resgatando a própria honra de Atenas e trazendo de volta aqueles jovens que deveriam ser sacrificados. O mito segue por outras vertentes, mas por ora pararemos a análise nesse ponto. Porque, de certa forma, temos em nós uma natureza desgovernada. Somos talvez como um Minotauro. Parte de nós é humana, mas parte de nós ainda faz parte dos instintos animais. Metade homem, metade touro, como era o Minotauro. Somente que, como a cabeça do Minotauro era de touro, ele não tinha ainda a luz da razão, do discernimento, de saber lidar com o próprio campo emocional e matava as criaturas. E quantas criaturas ainda se encontram na Terra desgovernadas por seus instintos, desgovernada pela própria força emocional, a raiva, o medo, o ódio, a amargura, a tristeza, vão se assenhorando do nosso campo racional e vão nos fazendo tomar decisões inusitadas. Quantas vezes nos sentimos fora de nós mesmos? E nós, homens e mulheres de alta tecnologia, perdemos o controle por pequenas situações. Munidos de raiva, somos tomados por um impulso e não sabemos lidar com a ocasião. É por isso que, certa feita, Carl Gustav Jung disse o seguinte: a despeito da nossa orgulhosa pretensão de dominar a natureza, ainda somos suas vítimas, pois não aprendemos nem a nos dominar. E o que deveremos fazer para nos dominar? O que deveremos fazer para aprender um pouco mais a respeito da nossa própria natureza? Como construir em nós esse herói interno, tal qual Teseu, que possa desfechar o golpe no Minotauro, mas saber fazer o caminho de volta, andando pelo labirinto de nós mesmos? O labirinto pode significar a nossa própria psique, aqueles quartos escondidos dentro do nosso mundo interno, aquelas gavetas trancadas que muitas vezes nos adentramos, mas não sabemos como sair. A força dos nossos próprios complexos, que agem de forma autônoma na nossa psique, e se não tivermos uma vontade férrea, o discernimento, a luz da amorosidade, a luz da sabedoria que vá se assenhorando de nós, muitas vezes ficamos e nos deixamos ser levados por essa força desgovernada e destrutiva. Como o Minotauro era destrutivo para Atenas, que tinha que pagar um alto tributo de jovens, onde vidas eram ceifadas. Qual é o Minotauro que se encontra em meu mundo íntimo? O que é que me faz perder o controle, perder a razão, agir de maneira impulsiva, ou ser dominado pela emoção do medo e nada fazer quando deveria tomar uma atitude? Qual é o meu Minotauro?
Qual é o impulso da minha razão? Porque durante muito tempo a humanidade pensou que deveria estimular cada vez mais a inteligência do intelecto. A razão deveria falar mais alto. Binet e Simon, na França, elaboraram o famoso teste de QI. E inicialmente tinha bons motivos para fazer aquilo. Eles desejavam aprimorar a educação. Desejavam fazer com que cada aluno tivesse um direcionamento adequado a partir da capacidade lógica de se destacar em problemas, de resolver desafios. Mas somente que esse lado racional nosso consegue conquistar, consegue administrar as nossas próprias emoções? E a benfeitora Joana de Ângeles nos recorda: por longos anos, e particularmente durante o século XX, se acreditava na existência de apenas uma inteligência, que seria denominada intelectual, encarregada da análise das coisas, dos cálculos, do conhecimento generalizado, e que, mediante testes bem elaborados, podia ser medida. Então, isso, no início do século XIX, século XX, acreditava-se que o QI era essencial para desenvolver bons cidadãos. Então, vamos ensinar muitas coisas, vamos ensinar a resolver problemas, vamos tratar bem esses que têm alto QI, porque podem solucionar os enigmas da humanidade. Mas como já asseverava e chamava a atenção o próprio apóstolo Paulo, será que sem o acompanhamento do amor, da emoção, do sentimento profundo, conseguiremos conduzir a razão de forma equilibrada? Será que somente a inteligência, o consciente intelectual nos basta para equacionar as nossas próprias incógnitas internas? Quantas vezes a própria inteligência, o próprio discernimento, fica obnubilado, fica cercado de sombra, como diz a benfeitora, por conta das nossas emoções virem à tona. E quando vem à tona, nós perdemos a razão. Por que muitas pessoas falam que estão fora de si? Porque parece que a emoção, como ela é um disparo, ela toma conta de todo o nosso organismo e até mesmo das conexões cerebrais. Os neurotransmissores e os neuroreceptores, ficam, de certa forma, encharcados daquela emoção e não conseguem discernir, não conseguem fazer um raciocínio lógico dentro de uma situação que pode parecer uma situação simples. E com o avançar dos estudos do consciente intelectual, percebeu-se, muitos homens, muitas mulheres tinham um alto QI, mas porque não eram portadores de valores morais, porque não sabiam lidar com situações do dia a dia, dos desafios existenciais, nem sempre conseguiam ser pessoas bem-sucedidas na vida. Então existia algo errado. Não é somente o QI separadamente que irá solucionar os problemas da educação, os problemas da coletividade, os problemas da sociedade, porque muitas vezes a alta inteligência, destituída da emoção, cria monstros. Como vemos nos atentados terroristas, esses monstros de alta inteligência cognitiva elaboram planos ardilosos, elaboram assassinatos em série, sem conseguir serem detidos a tempo de causarem estragos profundos. Mas porque não têm associado uma moral, um comportamento ético, não podem ser considerados bons cidadãos. Não podem ser considerados pessoas de bem, porque agem ainda puramente com a razão associada ao instinto natural, ao instinto selvagem que fala mais alto, ao instinto do poder. E como o próprio Jung recordava, quando somos dominados pelo poder, não conseguimos fazer fluir a força do amor em nós. As relações de poder não têm amor,
E precisamos elaborar a força da amorosidade para que consiga nos conectar de forma mais profunda com a alma. E Jung terá a oportunidade de dizer: o homem gosta de acreditar-se senhor da sua alma. Mas enquanto for incapaz de controlar os seus humores e emoções, ou de se tornar consciente das inúmeras maneiras secretas pelas quais os fatores inconscientes se insinuam nos seus projetos e decisões, certamente não é o seu próprio dono. Quem é dono de si mesmo? De que forma poderemos ser donos de nós mesmos? Somente desenvolvendo a inteligência num só prisma, numa só ótica? E aí a psicologia avançou enormemente para perceber. Não bastava um autoconsciente intelectual. E nos dirá Aristóteles, já na filosofia antiga, que qualquer um pode zangar-se, pois isso é fácil. Mas zangar-se com a pessoa certa, na medida certa, na hora certa, pelo motivo certo e de maneira certa, não é fácil. Não é fácil direcionar as emoções de forma positiva. E isso não tem inteligência cognitiva racional que nos faça fazer isoladamente. Se não temos um comportamento emocional equilibrado, se não temos valores, quando a raiva se assenhoreia, tomamos medidas destrutivas para fora e para dentro. Ou então, dominados pela emoção do medo, nada fazemos, o que também é um erro, porque muitas vezes nós precisamos da raiva. O correto, o positivo, seria transformar essa raiva numa indignação que mobilizasse e modificasse o estado das coisas. Quantas vezes precisamos, sim, de um pouco de raiva, não para pegar e esgoelar o outro, para colocar as mãos no pescoço do outro, porque isso foi na época do homem e da mulher da caverna, mas para tomar atitudes, para corrigir determinados comportamentos, para dar limites no processo educacional. Porque, imaginemos, enquanto pais, se nós não colocamos limite na relação com os nossos filhos, se não usamos da nossa indignação para orientá-los, para colocá-los de castigo, isso sem precisar de violência, quem é que vai fazer esse papel? Se nós não aprendemos a lidar com essa raiva e transformá-la e canalizá-la de maneira positiva, se esses jovens não são educados, serão os futuros delinquentes que gerarão confusão na sociedade, porque não tiveram pais atentos, que soubessem lidar com esse processo. E aí adentra-se a questão de Aristóteles: nem o excesso para um lado, nem para o outro. Nem a ação exagerada, nem a falta de ação. Então, ter raiva e saber de canalizá-la, ter medo também e saber se direcionar mesmo com esse medo, ter afetos, a emoção da paixão que vem à tona, e saber direcioná-la de maneira correta, tornou-se um desafio para todos nós. É o nosso desafio atual. Porque se não saímos como pessoas desgovernadas, que não têm controle, nos deixamos dominar pela ira, pelo medo, nos deixamos dominar pelo ódio e vamos transformando as nossas relações em um campo de guerra. E vamos transformando o nosso corpo em um receptáculo de lixo emocional, porque não sabemos filtrar, não sabemos direcionar, não sabemos elaborar as nossas próprias emoções. E aí os estudos de Daniel Goleman chegaram às seguintes conclusões. Que fatores entram em jogo, por exemplo, quando pessoas de alto QI malogram e as de QI modesto se saem surpreendentemente bem? Eu diria que a diferença muitas vezes está nas aptidões aqui chamadas de inteligência emocional, que incluem autocontrole, zelo e persistência, e a capacidade de nos motivar a nós mesmos.
Então a psicologia chegou à conclusão de que não bastava o quociente intelectual. Era necessário desenvolvermos também a inteligência emocional. Inteligência emocional não significa que de uma hora para outra nos transformaremos todos em monges e ficaremos no estado de meditação o tempo todo, sem nos perturbar. Não, isso seria provavelmente uma fuga do mundo, uma ilusão, porque senão Deus criaria para cada um de nós uma caverna. E aí teríamos a nossa caverna de meditação, cada um viveria isoladamente. Mas enquanto seres sociais que somos, devemos participar do mundo e com as nossas emoções, com o nosso arcabouço de minotauro ainda, trazendo à tona as nossas pulsões. Porque, como bem lembraram os espíritos a Kardec, nós devemos intelectualizar a matéria, trazer a razão ao lado instintivo, fazer com que razão e emoção se encontrem e ir se adentrando também pelas outras funções psicológicas, a sensação, a intuição, para que todo esse movimento se dê de forma equilibrada. Porque se não houver equilíbrio dentro dessas instâncias que fazem parte de nós, nós não seremos seres equilibrados. Por maior domínio que tenhamos das forças da natureza, por maior domínio da tecnologia que nós tenhamos, se não sabemos governar a nós mesmos, se não entendemos as nossas emoções, se não as respeitemos, não as respeitamos e dialogamos com elas, fica difícil se conhecer mais profundamente. E temos que ter tempo para dialogar com as nossas emoções. Parar para conversar um pouco mais. Quando elas chegam à tona, saber qual é a mensagem. Se é o medo, o que o medo quer nos dizer? É uma paralisia ou é algo que nos impõe uma cautela? Se for cautela, tenhamos cautela, mas não nos detenhamos perante o medo. Porque as pessoas, além do medo natural, vão tendo medos que se tornam patológicos. O medo de amar, o medo de se relacionar com os outros, o medo de ter um diálogo saudável, o medo de ter conquistas também, não somente as conquistas do ego, mas principalmente as conquistas do self, da alma, do ser que somos em essência. E quantas vezes o medo paralisa as nossas melhores intenções. Temos a necessidade de um diálogo com o outro e vamos postergando porque temos medo da reação do outro. Certa feita, eu tomei uma atitude que depois eu me arrependi. Um diálogo que tive mais áspero com a pessoa e resolvi pedir desculpas a ela, porque minha atitude não havia sido correta, embora eu achasse que a atitude da outra pessoa também não havia sido adequada. Mas eu tinha que fazer a minha parte. Então procurei essa pessoa, ele passava por uma calçada e eu falei, bom, é uma oportunidade de conversar com essa pessoa. E quando ele chegou próximo, ele não tinha me visto ainda, eu chamei pelo nome. Mas ele entendeu errado a forma como eu chamei e pensou que eu queria brigar com ele. Mas esse homem saiu correndo pelo meio da rua e chamou um táxi para parar. E aí eu fiquei, quase que eu sorrio na hora, né? Não sei se ele ficou com medo de estabelecermos uma briga ali. E aí eu chamei novamente, calma meu amigo, calma. Eu vim lhe pedir desculpas. E aí foi que ele caiu em si. Ele caiu em si, olhou para mim e também tomou uma atitude inesperada porque ele me abraçou. Ah, me desculpa também, e bateu nas minhas costas. Eu agi de maneira impulsiva. E ali naquele momento eu percebi como muitas vezes nós somos dominados por emoções e a razão não se dá conta do processo que está acontecendo, do processo que está em curso. Ali se tratava de uma tentativa de um diálogo, mas o que ele decodificou foi uma tentativa de agressão. E como a emoção que deve ter vindo à tona para ele foi o medo, ele decidiu correr, porque é assim que nós fazemos no reino animal. Ou corremos, ou nos paralisamos, ou então enfrentamos. Ainda bem que ele não decidiu enfrentar, porque senão ia ser uma situação desastrosa. Mas para ver como muitas vezes esses homens e mulheres de alta razão
tem dificuldade emocional. E uma das grandes dificuldades da emoção é quando ela nos detém na força do amor e desistimos de amar. Encontramos mil desculpas. Falamos que as pessoas não são confiáveis. Falamos que não existe ninguém disposto a um bom relacionamento. Falamos que as pessoas são difíceis. Mas deixamos de olhar para a nossa própria dificuldade, para também nos momentos que nós somos pessoas difíceis de trato, difíceis de lidar. E quando aprendemos a lidar com a nossa própria sombra, as nossas próprias limitações e dificuldades, fica mais fácil compreender o outro. E esse é um caminho também para a construção da inteligência emocional. Aprenda a dialogar com suas emoções. Joana de Ângeles vai dizer: graças a essa conquista e entendimento dos valores, o ser humano mais se enriqueceu mediante o desenvolvimento do seu QE, consciente emocional, desenvolvendo recursos e aptidões adormecidos que lhe dão amplitude para o relacionamento humano e social, bem como para o equilíbrio das emoções. Então, Joana de Ângeles, ela confirma, corrobora a importância dessa inteligência emocional para que aprimoremos esse nosso lado humano de se relacionar primeiro conosco, porque a inteligência emocional tem que partir de nós. Conversar com minha raiva, conversar com meu orgulho, meu medo, conversar com meu ciúme, minha insegurança, o que é que há? O que é que está acontecendo? Não somente negar essas forças, porque, como nós vimos nos mecanismos de defesa, tudo aquilo que fica reprimido na nossa psique vai alimentando a sombra. E quando alimenta a sombra, sai de maneira destrutiva. Mas quando eu dialogo, quando eu estabeleço uma conversação, entendendo que essas forças emocionais são forças importantes do espírito, são energias que devem ser direcionadas à individuação, à conquista de si mesmo, e não ficarem retidas e aprisionadas. E aí as pessoas perguntam: como que nós devemos fazer isso? E como eu dizia, Daniel Goleman contou um relato muito interessante no livro a respeito da experiência que fizeram com crianças na escola. Eram crianças de quinta série e eles passaram alguns ensinamentos básicos a respeito de como lidar com a própria emoção. Porque viam que as crianças muitas vezes brigavam, chegavam chateadas, não sabiam lidar com determinadas dificuldades deles e dos pais. E aí começaram a conversar com aquelas crianças, já na pré-adolescência, dizendo o seguinte: olha, existe uma maneira de controlar os impulsos. Primeiro, sinal vermelho. Sinal vermelho é quando a emoção vem à tona. E a emoção causa, de certa forma, um incômodo na gente, e a gente não sabe nem pensar direito porque é movido por aquela força química. E Daniel Goleman dá a seguinte receita: olha, pare, se acalme e pense antes de agir. Pense, porque é o momento em que toda essa conexão cerebral, essa conexão química, ela vai se acalmando. Quando nós tomamos umas medidas impulsivas, somos governados pela emoção em descontrole. E normalmente tomamos atitudes que nos arrependemos, às vezes por longos anos. Como diz uma frase, o impulso é muito rápido, o arrependimento pode ser muito longo. O impulso vem rápido, porque a emoção vem à tona. Causa o desconforto, e se nós não tivermos um filtro, ele toma aquela medida de sopetão, de maneira impulsiva, e muitas vezes os desastres são imensos. Então pare um pouco, se acalme, respire, porque às vezes a ansiedade, ela não oxigena as nossas células, não oxigena o nosso cérebro, e não conseguimos raciocinar direito. Sinal amarelo, depois que tiver um pouco mais calmo, diga o problema e como você se sente. Inteligência emocional não significa de maneira alguma negar as nossas emoções naturais.
Não é negando que iremos conquistar a nós mesmos. Temos que reconhecer: não, eu estou com raiva, eu estou com medo nesse instante, não, eu estou confuso, porque as emoções fazem isso com a gente, nos tornam confusos. Então, o reconhecimento é como se dessemos a identidade para essa emoção. Pare, pense, perceba como você está. E se for possível naquele momento, de alguma forma, expresse essa emoção. Porque muitas vezes temos dificuldade disso. Ou pela educação deficiente, ou porque a cultura não aceita, ou porque o momento é inadequado, e vamos como se fôssemos engolindo aquela emoção sem digeri-la, sem conseguir digeri-la. Então o diálogo, esse reconhecimento, permite que de certa forma canalizemos aquele impulso. Chame alguém para conversar, um amigo, converse com alguém que possa orientá-lo, ou se for possível, diálogo com a pessoa, se for uma situação a dois, dialogue no momento em que estiver mais calmo. Olha, a sua atitude me deixou de tal e tal forma. Uma das dicas terapêuticas é o seguinte: quando falar das suas emoções, não tente não falar julgando a pessoa, mas fale da atitude e de como você se sentiu. Olha, com aquela sua atitude, eu me senti de tal forma. Olha como é diferente do que você falar para o outro: você me faz sentir somente assim. Você é uma pessoa ruim, você é mal, você não me deixa em paz. Não julgue a pessoa. Fale da atitude. A sua atitude me faz ter determinado tipo de reação. E eu não gosto de ter essa reação. É uma maneira de se respeitar e de possibilitar que a relação cresça, porque estabelece um diálogo com o outro. Ao mesmo tempo que você reconhece a sua emoção, pode estar melhorando as suas relações também. Estabeleça uma meta positiva. A partir dessa emoção que você tem, você pode estabelecer uma meta. Olha, eu gostaria de uma próxima vez, isso internamente, ter um determinado tipo de atitude. Lógico que você não pode saltar de um tipo de atitude e ir para o outro extremo. Eu gostaria de não mais sentir raiva. Isso não é possível, porque a raiva é uma emoção humana básica. Nós sentiremos. Agora, nós podemos programar um novo tipo de atitude a partir da raiva. Bom, a próxima vez que eu sentir isso, eu vou conversar com a pessoa, eu vou dialogar, eu vou buscar um conselho, eu vou tomar tal ou tal atitude. É como um diálogo interno que nós fazemos conosco. Muitas pessoas querem romper de uma hora para outra com o próprio padrão comportamental. E a evolução não dá saltos. Quando nós temos um padrão, é como se estivéssemos acostumados dentro daquele tipo de comportamento. E para romper é necessário uma vontade muito firme, é necessário que desejemos bastante modificar aquele processo. E aos poucos nós vamos conseguindo. Bom, eu continuo sentindo medo, mas eu vou caminhar um pouco mais. É como o treino, é interessante uma pesquisa que fizeram a respeito do medo. Sabe qual é o maior medo que as pessoas têm? De falar em público. Falar em público mexe com as pessoas, às vezes muito mais que o medo da morte, porque ela pensa que se for falar em público vai morrer. Bom, eu não conheço casos, né, da pessoa morrer porque estava falando em público. Pode até ter tido um mal orgânico. Mas é porque por trás disso, muitas vezes, vem outros medos. Vem o medo de ser julgado, vem o medo de cometer um erro, dar um branco e a pessoa não saber o que fazer. E nós trazemos isso arraigado. Então, às vezes, não, o medo de falar em público é somente a fachada. Está por trás, às vezes, uma autoestima muito baixa, porque eu me considero uma pessoa que não tem muitos recursos. Não é que todos nós precisemos falar em público e desenvolver tal habilidade, mas precisamos lidar quando isso se transforma numa trava para as nossas vidas. Isso se transforma no medo e saber o que está por trás. Eu me recordo das primeiras vezes que fui convidado para falar em público, e meu coração parecia uma escola de samba, né? Que ia para um lado, ia para o outro. E aí eu estabeleci uma meta. Eu falei: bom, vai continuar batendo, porque faz parte do meu processo orgânico. Agora,
ele bata ou não bata, eu vou falar. E aí estabeleci como meta que ia seguir adiante. E o coração, ele foi entrando num compasso menor. Hoje ele toca uma valsa, né? Às vezes ele dá uma acelerada, um pouquinho, dependendo do ambiente, porque ainda existe a insegurança interior em algumas situações. Isso é natural, porque vamos treinando com as próprias emoções e vamos estabelecendo desafios, cada vez passos um pouco adiante. Não precisamos andar todos os passos de uma vez só. Passo a passo, estabelecendo o limite. Bem, a minha emoção me faz tomar determinada atitude. Qual atitude melhor eu posso tomar numa próxima vez? Como é que eu posso agir a partir de determinado evento, se ocorrer novamente? E aí vamos estabelecendo metas. E aí, como o próprio Daniel Goleman diz, pense em muitas soluções. Deixe sua mente ser criativa, porque também as emoções em desgoverno nos limitam à criatividade. Não pensamos em outras formas de ver a coisa, de sentir, de elaborar soluções, e vamos deixando que as emoções nos governem, para finalmente, depois de adiantar-se às consequências, prevendo o que pode acontecer, termos o sinal verde. Siga e tente o melhor plano. Daniel Goleman e outros pesquisadores perceberam que com o desenvolvimento emocional teríamos grandes avanços. Mas será que a criatura é somente o seu intelecto e as suas emoções? Será que são somente essas duas partes que fazem o contexto todo funcionar e de alguma forma direcionar melhor os seus esforços? Com o avançar das pesquisas, e nos anos 90, fizeram vários experimentos com pessoas que tinham alguma conexão religiosa. Fizeram escaneamentos cerebrais em determinados indivíduos, quando meditavam, quando oravam, quando pensavam em Deus, e perceberam. Esses indivíduos parecem ter, além de um melhor funcionamento orgânico, porque são dotados de melhor saúde, eles têm um maior controle perante as suas emoções. Maior controle não é detê-las, mas são indivíduos que sabem lidar com suas emoções, porque também interagem com sua essência espiritual. Então, Dana Zohar chegou à conclusão de que havia, além do consciente intelectivo, do consciente emocional, havia inteligência espiritual. Se o homem não sabe governar a sua relação com Deus, se ele não se adentra na essência do Espírito que é, pode até ter um certo nível, um certo padrão de controle emocional, lidar bem com as emoções. Mas se ele não se adentra na essência do que é, ele não pode ser considerado um ser total. É por isso que a inteligência espiritual também deve conectar-se à nossa inteligência emocional, porque traz a questão dos valores, traz a questão da ética, do padrão e da relação com nossa unidade cósmica fundamental. Porque, como diz Dana Zohar, nem o QI, nem o QE, separadamente ou combinados, são suficientes para explicar a enorme complexidade da inteligência humana, nem a riqueza imensa da alma do homem e de sua imaginação. Inteligência espiritual. Inteligência espiritual não é ter uma religião, mas é ter um profundo senso de religiosidade. Não é simplesmente frequentar uma sessão doutrinária, porque muitos vêm para uma doutrinária por um contexto social. Outros vêm porque tem uma energia tão boa que dá vontade da gente dormir, como alguns estão fazendo aqui. O olho vai fechando, a pessoa vai virando a cabeça para trás. Tem um deus da mitologia, que é o deus Hipnos, que adora a sessão espírita, ele adora. Ele fica nas cadeiras e vai puxando as cabeças, hein? Aí você só vê a cabeça balançando para trás. A pessoa olha, acorda atenta, como se tivesse. Então não é exatamente frequentar uma religião, mas qual é o senso de ligação que eu tenho com Deus? Como eu converso com esse Deus interno,
e com Deus do universo. Como é que minha essência, o ser espiritual que eu sou, se conecta a essa outra essência? Porque também saber lidar com as emoções, saber lidar com minha natureza, é perceber que existe um plano divino para cada um de nós. Existe uma finalidade precípua para cada alma. Existe um ser latente em mim que quer vir à tona, mas enquanto eu não faço minha jornada, ele permanece preso nas amarras do mundo, permanece preso nas próprias emoções. E Joana de Ângeles, em Triunfo Pessoal, diz que ante essa imensa crise de valores e a crescente onda de vazio existencial, descobriu-se que existe um outro tipo de inteligência, que é o de natureza espiritual, aquela que permite situar a vida e os sentimentos em um contexto mais extenso e significativo. É preciso, é necessário que cada um descubra o seu fio de Ariadne. Qual é o fio que irá me conduzir adentrando-me no labirinto de mim mesmo? Qual é a emoção que vem à tona desse minotauro que eu ainda não sei domar? E quem construiu o labirinto foi Dédalo. Dédalo, um arquiteto com a sua sabedoria, um escultor famoso de Atenas, havia sido exilado na ilha de Creta, porque pensaram que ele tinha matado seu próprio sobrinho, quando na realidade houvera ocorrido um acidente. Mas ali, depois de participar da construção do labirinto, quando Mino soube que ele também ajudou Teseu a adentrar-se pelo labirinto junto com Ariadne, ele foi punido e foi colocado dentro do labirinto no lugar do Minotauro. E ali ficou preso junto com seu filho Ícaro. E os dois ficavam olhando para aquele labirinto e Dédalo sabia que era impossível sair. Não havia como sair. Então, finalmente, um dia, ele olha para o sol e percebe. Havia uma maneira de sair. Olhando para o alto, ele percebeu que deveria construir asas. E, de certa forma, ali havia também o símbolo da inteligência espiritual que nos possibilita construir essas asas. Mas como o próprio Dédalo advertiu a Ícaro, meu filho, não voe nem tão alto, porque senão o sol irá derreter a cera das asas, e nem tão baixo, porque senão a água do mar irá pesar as nossas asas e não conseguiremos voar. O mito de Dédalo, seguindo depois que conseguem sair do labirinto, parece também demonstrar a tragédia de Ícaro, que não ouvindo os conselhos do pai, segue muito alto e o sol derrete. É por isso que devemos ter sempre a sabedoria de que somos humanos. Não somos isentos de emoção. A despeito de adentrarmos uma religião, nós continuamos sendo seres emocionais. Continuamos tendo raiva, continuamos tendo medo, continuamos participando de toda a série de pulsões, instintos que precisam ser educados. Com as nossas asas, não podemos seguir muito distante desses instintos no sentido de negá-los, mas podemos sim voar, sair do labirinto que governa as nossas vidas e fazer como Dédalo. Voar num nível seguro para que não estejamos muito rasteiros, porque senão os instintos nos governam. E nem negando as nossas emoções, mas educando-as para que estejam a serviço da vida. Então a vida nos convida para que desenvolvamos sim o nosso intelecto, a nossa razão, sem esquecer do nosso lado emocional e principalmente estando cada vez mais certos de que somos espíritos. E enquanto espíritos deveremos estar conectados com a força maior da vida. Desejamos votos de muita paz para todos e até o nosso próximo encontro.

Boa noite. Vamos hoje fazer mais uma aula do nosso módulo de Etapas da Vida, a segunda metade da vida. E vivemos hoje em um processo social, um processo cultural até, e que perdemos algo de muito interessante e que as tribos antigas, os povos antigos cultuavam com muita veneração. Nessa época, entre esses povos, o mais velho, o ancião, a anciã, eram venerados na tribo. Eles eram tidos como pessoas de grande sabedoria. Mas hoje o homem e a mulher modernos, a cultura da sociedade moderna, a velhice é um tema que é sempre colocado de lado. É sempre visto como um momento de dificuldade da vida, um momento das doenças, um momento onde se perde o vigor, se perde a beleza. Mas falar do envelhecer, para Carl Gustav Jung, é também poder falar do momento de maior possibilidade de encontro com o self. Jung direcionou muito do seu trabalho terapêutico para a vida adulta. E como consequência disso, também o aprimoramento dessa segunda metade. Esse momento onde o homem e a mulher se aproximam com muito mais propriedade do seu self. Jung chega a comparar a velhice à mesma experiência da infância. A diferença é que a infância, toda a psique começa a ressurgir do inconsciente. E na velhice, todo o nosso processo volta para o inconsciente, onde temos uma condição muito maior de buscar o conhecimento já adquirido e vivido e restabelecer a nossa conexão de forma mais profunda com o self. Bem, Joana vai trazer no Despertar do Espírito um pensamento de Marco Túlio Cícero, de 103 a.C. Marco Túlio Cícero afirmava que havia quatro razões para que muitos achassem a velhice detestável. E interessante porque tantos anos antes de Cristo, se pensarmos hoje, 2000 anos, um pouco mais depois de Cristo, é bem provável que essas quatro questões ainda sejam muito fortes. A primeira delas, que Marco Túlio vai trazer, é o distanciamento da vida ativa. Então, para ele, a velhice trazia uma dificuldade de você estar na vida ativa, de locomoção, de mobilidade física, de mobilidade corporal, porque o envelhecer traria também uma limitação para o corpo físico, um enrijecimento dos músculos, um desgaste das rótulas, né, toda uma perda óssea que traria, então, uma dificuldade. E para ele, as pessoas tinham medo e temiam a velhice porque deixariam ou estariam ausentes dessa possibilidade de uma vida ativa. A segunda questão é o enfraquecimento das forças orgânicas. Decorrente do desgaste da idade, o corpo fica debilitado. E por medo das doenças, as pessoas também temeriam a velhice, porque os órgãos desgastados estaria, claro, como consequência da primeira situação, desse corpo que não é mais ativo. E aí, as forças orgânicas, a debilidade física, traria também esse medo, essa dificuldade, esse não querer envelhecer. A terceira seria a privação dos provocantes prazeres, também decorrentes do desgaste orgânico. Então, como os hormônios, há toda uma mudança da atividade química, também do cérebro, então os prazeres, os prazeres, como ele chama, né, provocantes, seriam privados dessa idade também, né, dessa aproximação com a velhice. E por último, ele destaca a proximidade da morte. Então a velhice traria junto com ela todo esse processo e que faria com que ela fosse muito temida. Porque imaginando que você vive todas as etapas da vida, da infância, à adolescência, à adultez, e que, por algum motivo, se imagina que a morte não se aproxima dessas fases, mas que a velhice é, de fato, a última etapa. Todas as outras trariam para nós a esperança de viver a próxima. Mas a próxima etapa da velhice é a morte. E isso é o suficiente para que ela seja temida. E isso muito antes, como eu falei, de Cristo. Mas se pararmos hoje
né, com o mundo da medicina avançada, da tecnologia, da cirurgia plástica, do botox e de tudo mais. Por que será então que as pessoas, nós ainda, continuamos com tanto medo do envelhecer? Né? Qual dessas questões, ou seriam outras questões, outras razões hoje, que nos faz temer tanto a velhice, ou a tentativa de adiarmos tanto a velhice? Porque é interessante, nesse mundo da cirurgia plástica, onde todo mundo fica aos 30 anos e não sai disso nunca mais, que há também um esquecimento de que não se faz plástica do coração, não se faz plástica do fígado, não se faz plástica dos órgãos internos. Então somos garotinhos e garotinhas de 30 anos com um coração de 80. E qual é o processo, então? O que é que nos impede, de fato, de entrar em contato com essa outra etapa da vida que, de fato, nos aproxima da morte? Porque só não morre para não morrer, né? Assim, eu diria que... Eu lembro de uma senhora no asilo e que ela dizia sempre para mim assim: não sei por que as pessoas temem ficar velhos. A única alternativa de não ficar velho é morrer jovem. Mas ninguém quer morrer jovem. Então eu me pergunto se o problema é envelhecer ou se o medo é de morrer. Né? Porque se a questão é o envelhecer, então morre-se jovem. Essa é de fato uma alternativa. Mas se você pergunta e você quer morrer jovem, ah não, não quero. Então eu me pergunto se a tentativa seria de vivermos para sempre. Né? Esticaríamos todo o nosso rosto e ficaríamos com 200 anos, né, vivendo como na mitologia, quando há uma escolha em determinado momento pela vida eterna, viver para sempre. Só que há o esquecimento de pedir que o corpo não envelhecesse. Então, vira assim uma massa, né, envelhecida, sem nenhuma funcionalidade e vivo para sempre. Mas Joana vai continuar em Despertar do Espírito, que em uma análise psicológica honesta, somente distancia-se alguém da vida ativa quando perde o contato à alegria de viver. E o deperecimento de forças não lhe permite pensar. Então ela começa a trazer para nós que aquelas questões vistas por Marco Túlio, ela não é necessariamente vivida só e exclusivamente na velhice. Quantas vezes vemos pessoas muito jovens e que perderam a alegria de viver? Que para elas não há mais nenhum sentido em estar vivos. E para isso não precisa já estar muito mais velho ou com uma idade muito avançada. Basta que a vida tenha de fato perdido o seu sentido e o seu significado. Então, começamos a perceber que num olhar muito mais profundo, um olhar psicológico e o olhar do espírito, a idade do corpo é o que menos interfere, de fato, nessa relação nossa com o estar jovem ou com o estar velho. Existe aí um fator psíquico. Existe um olhar muito mais próximo do ego. O que nos faz sofrer com a ideia do envelhecer é o ego. O medo de deixar de ser. O medo de deixar de existir. Então, quando o ego teme a sua não permanência, a sua não presença no ser, no existir, quando ele está apegado a isso, o medo de envelhecer se torna muito crescente. Então, começamos a analisar que quanto mais eu aproveito a vida e vivo a vida no seu sentido mais profundo, melhor vai ser a minha relação com essa última etapa da vida. E é interessante porque mesmo nós, espíritas, e que acreditamos na continuidade da vida, tememos a velhice. Dizemos não temer a morte, mas não queremos ficar velhos, porque temos medo de que o corpo fique estranho e fique mais fraco. E entramos naquele processo que Marco Túlio vai trazer, né, da falta de forças, debilidade orgânica. Mas como Joana já chama a atenção, o problema não vai estar no corpo, mas no espírito que momentaneamente habita aquele corpo. A minha relação com a vida, e eu digo a vida durante todas as etapas vividas, vai ditar qual vai ser a qualidade da minha última etapa, da minha velhice. Muitas vezes entramos numa idade avançada e começamos a lamentar a vida não vivida. Então, muitas vezes, por estarmos vivendo a vida no momento futuro e não no presente, mais adiante, no futuro, no caso,
vamos estar lamentando o passado. Mas não porque vivemos coisas muito boas, mas porque não vivemos o que tínhamos que viver. E aí Joana continua. Não se trata, portanto, de uma resultante da idade, mas na disposição interior de viver e de participar dos desafios humanos. Então, quando entramos no barco da vida e começamos a nossa jornada nessa existência, precisamos dessa vontade interior de estar conectados com o Self, que me coloque disponível e disposto para que eu possa me aventurar em todos os desafios humanos. Mas começamos a envelhecer não porque chegamos a uma idade X, mas começamos a envelhecer quando começamos a abrir mão dos desafios da nossa própria existência. E isso não tem idade. Isso pode acontecer aos 12 anos, aos 15 anos, aos 30, aos 60, aos 80 anos. Enquanto eu tenho vontade de viver, eu sou jovem. Jovem porque jovem, o jovem no sentido do puer na psique, significa a sede pelo novo, a busca pelo novo, a vontade de descobrir sempre algo novo. E essa é uma característica da adolescência. O adolescente acredita com toda a força que ele pode mudar o mundo. E ele vai às ruas, ele vai batalhar pelo que quer, ele reivindica a lei do pai, a ordem das coisas. Então, enquanto conseguimos manter acesa em nós essa vontade de continuarmos jovens, não no sentido externo, mas no sentido psíquico, não vivendo uma adolescência tardia, mas uma busca pelo novo, por explorar a própria vida, mantemos-nos jovens. Jovens no sentido de uma ânsia e de uma sede pela vida. Então, Jung, em uma entrevista que questionam, né, para ele sobre a questão da velhice e da própria morte, e nessa entrevista Jung faz um comentário interessante, porque ele vai em análise, depois de muito tempo de trabalho, ele percebe que todos os seus pacientes, depois dos 35 anos, eles começam a ter uma necessidade muito grande de uma nova conexão na vida. Então ele vai dizer assim, depois de uma idade onde as questões do ego, na maioria das vezes, já foram atendidas, é necessário ao homem voltar para dentro de si. E aí ele começa a perceber que é uma busca muito grande também por um significado maior, por uma transcendência, por uma conexão maior com Deus. E aí ele começa a perceber também e faz uma crítica interessante quando ele diz, bem, existem escolas para crianças e para adolescentes. Mas depois que o homem e a mulher completam 40, 45 anos, não existem mais escolas para ensinar essas pessoas a viver essa nova etapa da vida. Então, preparamos o tempo todo as nossas crianças e os nossos jovens para se tornarem adultos atuantes, adultos produtivos, mas não nos preparamos para sermos idosos vivos, idosos que querem morrer porque estão vivos. E na maioria das vezes o que Jung percebia é que continuávamos, ou que as pessoas continuavam, no caso, vivas biologicamente, mas mortas afetivamente. Né? Então ele vai responder a pergunta sobre a questão da velhice. A vida se comporta como se fosse prosseguir. Assim, acho melhor que uma pessoa de idade viva na expectativa do dia seguinte, como se tivesse que passar anos. Então ela viverá adequadamente. Mas, se ela tiver medo, se não tiver expectativas, ela olhará para trás e ficará petrificada, rígida e morrerá antes do tempo. Então a proposta que Jung fazia é que se vivesse cada dia como se aquele dia fosse um ano. E isso significa viver intensamente cada dia. E é muito interessante porque nós sabemos disso, nós falamos disso, a doutrina espírita nos fala do viver o agora, do estar presente. Mas na correria que nós nos colocamos, nós estamos vivendo hoje, pensando já daqui a um ano. E aí todos os detalhes que passam muitas vezes pela nossa vida hoje, nós não percebemos. E aí entramos naquele processo, e é interessante porque há bem pouco tempo, eu conversava com uma jovem de 23 anos, e no meio da conversa eu citei um programa de TV que passava, e ela me olhou com aquela interrogação, aí disse, mas isso não é do seu tempo, é do meu tempo. E me

Provável que no momento do nosso tempo nós não estivéssemos lá e estivéssemos vivendo qualquer coisa, provavelmente com a cabeça no futuro. E aí eu fiquei pensando muito nessa questão da nostalgia, e que às vezes dizemos que a nostalgia é característico da idade, né, do idoso, e que a nostalgia é muito mais do que a saudade. Se fosse uma casa de andares, a nostalgia seria lá o porão, aquele lugar muito escuro, e a saudade ficaria um pouco acima desse nível. Mas a palavra nostalgia é interessante porque ela é composta de duas outras palavras gregas, nosto e algia. E aí eu fui pesquisar a etimologia dessas palavras. E nosto significa regressar, voltar. E algia é dor, sofrimento. Então, nostalgia é a dor do regresso, é o sofrimento da volta. Por isso é tão difícil, é tão doloroso o processo nostálgico. Normalmente ele vem acompanhado de uma melancolia, e quando isso se prolonga por muito tempo, até às vezes de uma depressão. E que nós dizemos, ah, é a depressão senil. Mas essa saudade, e que parece muitas vezes ser a saudade da vida passada, mas é na maioria das vezes, e tristemente constatar isso, é a saudade da vida que não foi vivida. E sentir saudade daquilo que não se viveu é muito mais triste e doloroso do que sentir saudade daquilo que foi vivido, porque pelo menos é uma boa lembrança. Mas quando eu tenho uma lembrança daquilo que eu poderia ter feito e que não fiz, isso termina trazendo, junto com a nostalgia, uma grande sensação de angústia. Então, Joana vai nos dizer que a compreensão dos valores existenciais e as possibilidades de utilizá-los a benefício próprio ou de outrem diminui o medo da morte, porque o tempo desaparece na sua convenção para significar alegria e luta, trabalho e compensação afetiva. É muito interessante esse processo porque junto com o medo ou a dificuldade de se chegar próximo à velhice, vai trazer, na grande maioria das vezes, o medo da morte, né? E eu diria, claro, uma opinião muito particular, que não é de fato o medo da morte em si. Porque psiquicamente, a morte para a psique é mais uma etapa da própria vida. A psique entende isso claramente. Para o ego, você perder peso e você sofrer um acidente, às vezes tem o mesmo impacto, porque a sensação para ele é de não permanência, de não estar ali mais, né? De estar perdendo algo que é a própria identidade dele. Mas quando Joana vai chamando a nossa atenção, para que possamos perceber de fato e compreender o que é valoroso, o que é importante, o que é essencial, isso não é um convite para ser feito só no momento da velhice. Então ela começa a chamar a nossa atenção para que durante toda a minha vida eu possa estar fazendo esse movimento. Eu possa estar de fato vendo o que é importante, o que eu tenho de valor, para que isso possa dar significado à minha vida e à vida de uma outra pessoa, das outras pessoas. Para que eu possa estar diminuindo o medo da morte, porque a morte é uma etapa da vida. E sendo uma etapa da vida, ela pode acontecer a qualquer momento. Ela tanto pode acontecer de fato na velhice, que seria a lei natural, como ela pode também acontecer muito no começo da vida carnal, dessa nova encarnação. Então, se ela pode acontecer a qualquer momento, é preciso que eu esteja preparada para isso. Não que eu vou ficar pensando todo dia, hoje pode ser o meu último dia, mas é que eu possa estar me preparando como espírito que sou, para que quando eu chegue do outro lado, na continuidade da minha existência, eu possa olhar para trás sem nostalgia, que eu possa olhar para trás e dizer assim, cumpri mais uma etapa. E agora vou me preparar para uma outra etapa quando tiver que começar. Então, essa proposta que Joana nos faz é justamente que eu possa dar significado à minha existência. Que eu possa dar significado a cada luta, a cada dificuldade que eu encontre na minha atual existência. O grande problema para nós é a dificuldade de aceitar, como nós já vimos, o sofrimento como uma parte importante e integrante da minha experiência na carne.
Então, tudo aquilo que possa mostrar

mostrar para mim que eu vá sofrer, que eu vá sentir dor, que eu esteja limitado, traz para mim esse medo e essa dificuldade. Então nós devemos nos perguntar sempre se o meu medo ou a minha dificuldade na ideia de envelhecer é porque eu não consigo imaginar que vou morrer, ou na verdade é ainda uma condição do ego que está extremamente forte e cristalizado e que me mostra o quanto eu estou apegada. Não só apegada ao corpo, mas apegada a toda a condição que eu acredito está presente nessa existência. Por exemplo, será que quando eu penso na ideia da velhice, eu penso que eu vou viver também a perda, entre aspas, é claro, das pessoas queridas? Será que eu fico imaginando que eu vou sofrer com toda essa situação? Será que eu penso que talvez eu já não seja tão bonito, o corpo já não seja tão atlético, que o meu vigor já não seja o mesmo, ou que talvez eu não tenha o respeito das pessoas, porque há um culto à juventude, um culto ao belo? Será que não é isso que fica rondando quando eu penso no envelhecer? Ou será de fato que quando eu chegar na idade mais avançada, quando eu estiver idoso, será que eu não vou olhar para trás e me arrepender de tudo o que eu fiz ou talvez de tudo o que eu não fiz? Então, para que a gente não precise entrar nesse processo doloroso, o que Joana nos propõe é que possamos fazer isso todos os dias. Todos os dias tenhamos o hábito de parar um pouco e reavaliar tudo aquilo que nos é importante, tudo aquilo que achamos que é necessário. E que eu possa ir me desapegando de tudo isso para que a minha vida seja de fato plena. E que quando eu chegue na velhice, todas as etapas e tudo que ela vai trazer, como aposentadoria, saída dos filhos de casa, chegada dos netos, para quem não tem filhos, a solidão fica talvez mais evidente, porque os amigos às vezes se afastam, morrem, a viuvez, tudo isso que pode chegar junto com a velhice, eu esteja bem. Mas esteja bem porque eu estou bem comigo mesma. Porque eu fui me preparando durante toda a minha existência para o momento de chegada a esse processo mais profundo, a essa conexão mais intensa. Bem, então o importante não é viver muito, mas viver significativamente cada momento e a todos os instantes. Eu lembro muito de uma experiência que eu tive com um atendimento a idoso, e um homem, ele muito espirituoso, ele certa feita, no momento da terapia, ele chegou e disse assim: eu tinha muito medo da morte. Ele já devia estar com 75, 76 anos, mais ou menos. E ele disse: eu tinha muito medo de morrer, mas agora eu não tenho mais medo de morrer. E aí eu perguntei a ele: mas perdeu o medo de morrer por quê? Porque ele não era espírita, não tinha religião, ele se denominava ateu, graças a Deus. E aí, nesse processo dele, que não era religioso, então eu perguntei: mas perdeu o medo de morrer por quê? Ele disse: porque tem uma coisa interessante, sabe, Iris? Eu antes pensava na morte e imaginava que eu ia ficar o resto da eternidade debaixo da terra. E eu lá debaixo da terra pensaria, imagine ele morto pensando, né? Pensaria: mas meu Deus, ateu, mas meu Deus, eu estou aqui, poderia estar fazendo tanta coisa que não fiz. Mas agora eu penso assim, que quando eu estiver lá debaixo da terra, eu vou pensar: mas Deus, eu deixei de fazer um monte de coisas durante muitos anos. Mas o último ano da minha vida valeu por todos os outros anos, porque eu vivi intensamente. Então eu não tenho mais medo de morrer. Então é essa visão de um homem que não era um homem religioso, né, segundo ele, que não acreditava na outra vida, na vida espiritual, ele consegue perceber que aquele ano da vida dele tinha sido o ano mais importante, porque de fato ele tinha vivido plenamente aquele ano. Então não importa se eu vou viver 100 anos, se eu vou viver 10 anos, o que importa é que essa vida tenha sido significativa para mim. Não importa se aquele meu ano, e é interessante porque às vezes vamos chegando no final do ano, que é representado por um velhinho, né, que vai se arrastando, e aquele bebezinho vai chegando representando um novo ano, né? Então não importa se nesse envelhecer do ano eu tive um ano difícil, um ano de muitas dificuldades, mas se eu conseguir pelo menos um
uma hora daquele ano, onde eu senti que eu estava conectada de fato comigo, então o ano valeu a pena. Né? Então precisamos ter o hábito, e como Joana mais uma vez nos propõe, viver significativamente cada momento, a todos os instantes. Se eu estou feliz, que eu esteja feliz. Se eu estou triste, que eu esteja triste. Mas que eu viva e me permita viver intensamente esses momentos. Porque, como já dizia um filósofo, e eu vou parafrasear porque não lembro totalmente, que a única coisa que nós temos de garantia na velhice, além da morte, é a solidão. Então, nessa possibilidade de ficarmos, de fato, sozinhos, que possamos ter boas lembranças e bons momentos, não nostálgicos, mas que possamos nos realimentar com a alegria da vida que foi vivida e não com a tristeza da vida não vivida. Então, Jung vai dizer: somos como o sol, que alimenta a terra e produz tudo o que há de belo, de estranho e mal. De início, não sabemos o que está contido em nós, que efeitos sublimes ou que crimes, que espécie de bem ou mal. Somente o outono revela o que a primavera produziu, e somente a tarde manifesta o que o amanhã iniciou. E de uma forma extremamente poética, Jung vai falar dessa importância dessa segunda metade da vida. É na segunda metade da vida que vamos colher os frutos que plantamos durante todo o início da nossa existência. Né? Quando ele vai comparar exatamente com a chegada desse outono. Né? É só o outono que vai revelar o que foi produzido pela primavera da vida. Então, esse momento onde as folhas começam a cair, nesse momento em que o sol começa a se pôr, é um momento extremamente importante para nós. Porque o começo da nossa vida, nós não sabemos absolutamente nada do que somos. Que crimes, ou que bondades, ou que grandes feitos poderemos fazer. Mas nesse final da vida que a velhice nos traz, nós já temos todo o conhecimento da estrada percorrida. Então é importante que tenhamos toda a atenção no caminhar e a cada passo que estejamos dando. Porque é lá que eu vou colher todos os frutos disso. É lá que eu vou ter todo o resultado disso. É lá que a sombra da vida que eu vivi, mas não a sombra no sentido negativo, mas no sentido positivo, daquele filme que eu vou rever da minha vida, vai fazer toda a diferença na qualidade da minha morte. Porque, como já diz a tanatologia, morremos como vivemos. Então, se nós tivemos uma vida boa, morreremos bem. Mas se tivemos uma vida muito ruim, morreremos também dessa forma. Se eu passei a minha vida inteira com medo de viver, muito provavelmente eu terei medo de morrer. Mas se eu vivi a minha vida inteira prestando serviço à vida, com certeza a morte vai ser só mais uma companheira nessa jornada. Então é importante que tenhamos essa conexão com o sol da vida. Então, na segunda metade da vida, deveríamos deixar mais tempo para o que chamamos de ócio criativo. Prestar mais atenção aos processos internos e observar mais nossas fantasias, sonhos e desejos não satisfeitos até então. Uma das propostas de Elizabeth Kubler-Ross, quando ela trabalhava com pacientes terminais, era justamente poder resgatar dessas pessoas os seus últimos desejos, aquilo que não foi realizado. Né? Então, um dos princípios e a ideia justamente dela era que aquela pessoa pudesse partir para essa nova etapa, que seria a morte, mas com algum sonho e algum desejo realizado. Então, quando nós vamos analisando hoje a nossa realidade como sociedade, muitas vezes nós vemos hoje os pais e as mães que já chegam naquela idade que poderiam estar parando de fato de ter a obrigação do trabalho, né, da questão do financeiro, para viver uma vida como a proposta do Glauco, de você ter um ócio criativo, e essas pessoas ainda continuam trabalhando, continuam vivendo num processo de tentativa de manutenção de um padrão de vida, porque muitas vezes, ou estão apegadas a esse padrão de vida, ou não conseguem mais se ver em uma condição de não estar trabalhando porque deprimem, ou pior, porque os filhos não estão prontos para viver a vida adulta.
E aí esses homens e mulheres que já poderiam estar entrando em uma nova etapa, em uma busca muito mais profunda de si mesmo, continuam fazendo, na idade adulta dos filhos, aquilo que eles fizeram durante toda a vida dos filhos. Sacrificando os seus sonhos, sacrificando sua vida, sacrificando a oportunidade de ter uma vida plena. E aí a gente volta, porque nós já falamos no próprio módulo da infância e nas questões paternas e maternas. Até que ponto vai valer a pena, de fato, para nós abrirmos mão da nossa vida, né? Onde a nossa vida é nossa vida. E que precisamos ter em mente que a maior herança que se pode deixar para um filho é o ensinamento dele de que se precisa e que se deve viver a vida. O apartamento, o carro, tudo isso passa. Porque ele pode, se ele não tiver condições de sustentar isso, perder tudo. Mas a qualidade da vida, os momentos felizes com o pai e com a mãe, o que ele vai aprender da importância da existência, isso não se perde nunca. Então precisamos repensar isso para que também nessa chegada da velhice não estejamos arrependidos dos frutos, no caso dos filhos, que vamos deixar para o mundo, né? Desses frutos que vão estar aí dando continuidade, né? Porque serão pais também e que vão estar fazendo e dando continuidade a um processo deficiente que começou conosco. Então, na segunda metade da vida, traços que tinham desaparecido desde a infância começam a vir à superfície. Toda a vida não vivida foi acumulada conforme nos aproximamos do limiar do envelhecimento, que somos surpreendidos por necessidades insatisfeitas e olhares furtivos em direção ao passado. O que é que vai acontecendo aqui? Uma coisa que a gente percebe na criança, por exemplo, e que quem é pai e é mãe já passou por várias situações dessa, a criança ela não tem freios, né, por causa da estrutura dela que está começando a se formar. Então, quantas vezes você não já disse a uma criança, você não diga isso, e ela vai dizer justamente a pessoa que você queria, não queria que ela dissesse aquela situação, né? E você diz no telefone, diga que não estou, e a criança diz, ó, meu pai mandou dizer que não está. Porque a criança está nesse processo de construção, né? Ela não tem esse filtro. Na velhice, isso volta a acontecer. Então, o que é que vai acontecendo na velhice? A gente, de novo, perde a censura, perde o freio. E isso não vai só trazer situações, às vezes, constrangedoras, né, no ambiente em que vivemos. Mas traz, é como se aquela água parada, que guarda ali embaixo um monte de cascalho, o cascalho começa a vir para a superfície. Então, por isso, a velhice vai trazer o que nós falamos há pouco, essa nostalgia, uma saudade do passado, lembranças. Mas, junto com isso, questões nossas, questões pessoais não trabalhadas, vêm à superfície e invadem a consciência. Então, por isso, muitas vezes, a velhice também vai trazer uma dificuldade muito grande de temperamento. Aquele temperamento difícil, aquela natureza difícil de lidar, aquela pessoa extremamente exigente, às vezes piora, vamos dizer assim, na velhice, porque tudo isso vem à superfície, vem à tona. Então essa vida não vivida, que se acumulou durante anos, ela vem e bate a nossa porta e cobra o lugar dela de direito. Então isso termina sendo um processo muito difícil quando eu não tenho o cuidado de cuidar disso antes. É como se nós pensássemos em uma casa. Então, durante todo o ano, eu vou deixando as coisas acumulando. Eu não passo, não varro, eu não limpo, eu deixo os pratos acumulando. E em um único dia, eu quero fazer toda a faxina, porque vai chegar a visita. E muito provavelmente não vai dar tempo. Eu vou ter que fazer algum arranjo, colocar as coisas por debaixo do tapete e não vai dar tempo. É isso que acontece. Então, se nós passamos a vida inteira abandonando e deixando à margem questões nossas importantes para serem trabalhadas, na velhice nem sempre dá tempo, porque isso invade a consciência. E aí somos tomados por complexos, tomados por medos, somos assaltados por nossas sombras, por nossas questões não resolvidas. Então, envelhecer, continuando, voltando para a Joana, é uma arte e uma ciência, que devem ser tomadas a sério, exercitando-as a cada instante,
pois que todo momento que passa conduz à senectude, caso não advenha a morte. Então, envelhecer é uma arte. É uma arte e é uma ciência. E eu diria, uma arte difícil de se aprender nessa sociedade que cultua o novo, que cultua o jovem. É não só no sentido da pessoa, do ser humano, mas no sentido da, como eu vou dizer, da não permanência de mais nada, né? Então, hoje em dia, tudo é descartável. As coisas são descartáveis, as relações são descartáveis, as pessoas são descartáveis. Então, envelhecer em uma sociedade que cultua a troca imediata, de fato, é uma arte e uma ciência. E que precisamos retomar, voltar ao tempo passado, não no sentido nostálgico, mas de valorizar a sabedoria do viver. É valorizar cada experiência da nossa vida para que, daqui a alguns anos, todo o meu conhecimento hoje, teórico, possa ser prático. E eu possa voltar ao chamado velho e velha sábias, né? Aqueles que são respeitados na tribo, aquele que é visto na sua aldeia como aquele que sabe a palavra, sabe interpretar o sonho, sabe entender o pensamento. Que eu possa estar voltando a isso na minha própria vida. Construindo desde já essa capacidade de envelhecer, de compreender e de olhar para o corpo e perceber ali a beleza que cada etapa da vida traz. Que cada ruga possa ser vista também como um processo de sabedoria e não um desespero para sair correndo para o dermatologista para fazer alguma cirurgia ou colocar alguma coisa no lugar. Então, que a velhice não nos surpreenda com umas rugas na alma do que no corpo. E eu acho que essa deve ser a nossa proposta, o nosso desafio. Que a velhice possa chegar e encontrar em mim a jovialidade da alma, a sede por viver, a vontade de estar presente na minha vida, preenchendo cada instante dessa existência com o significado e importância que ela pede. E que as rugas do corpo sejam só mais um processo da etapa da vida. Então ficamos por aqui, até o nosso próximo encontro. Muita paz.

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as nossas saudações a todos os presentes, nossas saudações a todos que nos acompanham pela tvc.com. Vamos dar continuidade ao nosso módulo a respeito da consciência, hoje falando um pouco a respeito dos níveis de consciência. Quando a psicologia se iniciou como doutrina, ela se vinculava muito a uma observação cerebral, uma observação limitada da consciência do ser. Ou seja, somente aqueles estados conhecidos de normalidade da consciência eram observados. Mas se verificarmos a história da humanidade, desde a tradição hindu, já se percebe que algumas pessoas conseguem avançar na percepção consciente do mundo. Ou seja, a sua consciência não estaria somente vinculada às tarefas do dia a dia, às tarefas fisiológicas, ao instinto. Haveria e há uma possibilidade de um olhar diferenciado da vida. E isso começou a chamar a atenção da chamada linha da psicologia transpessoal. Eles observaram que certas pessoas, os místicos, os paranormais, dentre outros, conseguiam perceber um estado a partir de um estado alterado de consciência. A ciência, de certa maneira, chamava esse estado de patológico. Mas se a partir daquilo que era considerado patologia, eles conseguiam observar algo grandioso na alma humana e funcionavam para a vida cotidiana, existia algo interrogativo. Não era simplesmente uma patologia, mas uma possibilidade de verificarmos a vida de uma maneira mais ampla. Será que nós temos essa possibilidade de olhar a vida a partir de um olhar mais profundo, mais amplo? Porque se a consciência permanecesse estagnada enquanto estrutura, haveria possibilidade de crescimento para nós? Será que os grandes mestres da humanidade pregariam em vão se não houvesse a possibilidade de avanço dentro da nossa própria estrutura da consciência? E os psicólogos, estudiosos, cientistas, começaram a investigar esse fenômeno da consciência. Dentre os vários estudos, os estudos de Stanislav Grof chamaram a atenção através da utilização do LSD. Ele ministrava doses acompanhadas dessa droga e verificava o efeito nos seus pacientes. Percebia que o resultado era o seguinte: muitos dos seus pacientes tinham visões, percepções, tais quais os grandes místicos da humanidade. Então ele percebeu que a consciência tinha, sim, uma possibilidade de ser ampliada. É lógico que a droga não é o caminho para estabelecer um crescimento da consciência. Ele fazia isso de maneira muito criteriosa. Mas foi através desses estudos que a própria psicologia foi chamada a atenção de algo que acontecia e ocorre até nos dias atuais dentro da nossa psique e começou a verificar os diversos níveis de consciência. Segundo a tradição filosófica hindu, a totalidade da vida psíquica pode ser entendida como uma estrutura dinâmica formada de vários níveis, os quais se manifestam partindo de um único centro de irradiação, o self. Em cada um desses níveis, são percebidos aspectos da realidade correspondentes ao estado de consciência, a partir do qual a atenção do indivíduo se mantém ativa. Então verificamos que o que a psicologia transpessoal começou a trazer e que as outras correntes da psicologia e da neurociências começaram a aprofundar o estudo não é algo novo. Desde as tradições milenares da Índia já se percebia: o ser humano estagia na Terra em variados níveis de percepção da sua própria existência. Em variáveis níveis de percepção da própria vida como um todo. Então é a partir do nosso olhar, a partir da nossa atenção, é que nós vinculamos, de certa forma,
a energia que canalizamos e direcionamos para a vida. E é interessante notar esse processo porque o próprio Jesus já dizia isso. Aonde está o teu coração, aí também está a tua vida, a tua energia, o teu pensamento. Ou seja, para aquilo que nós canalizamos o nosso pensamento, a nossa razão, direcionamos energia, a atenção da consciência também vai voltada para aquele aspecto da vida. E a pergunta fica para todos nós: quais são os aspectos da vida que te chamam a atenção? Para onde a tua vida é direcionada no dia a dia? Porque para onde nós direcionamos energia de vida, assim também se determina a nossa consciência. Assim também se determina o grau de consciência que nós temos da própria vida de uma maneira mais ampla. E um primeiro desses níveis estabelece Joana de Ângeles na obra O Ser Consciente. No primeiro nível, quando se transita no sono, sem sonhos, apenas os fenômenos orgânicos automáticos se exteriorizam, assim mesmo, sem o conhecimento da consciência, tais respiração, digestão, reprodução, circulação sanguínea. Então, todos esses eventos automáticos que ocorrem no ser fisiológico que nós somos, reproduzem, de certa forma, esse primeiro nível de consciência observado. Interessante notar que existem vários graus de consciência estabelecidos pela psicologia. De acordo com a corrente psicológica, ela vai estabelecer classificações variadas. Joana de Ângeles se utiliza nessa obra da análise feita pelo bioquímico De Hopp, a partir dos estudos de Auspensky e Gurdjieff. Essa é uma das escalas estabelecidas pela linha transpessoal da psicologia, que vai dizer que no primeiro nível nós estamos na Terra vinculados ao sono sem sonhos. Será que isso nos diz respeito ou é somente algo teórico? Será que existem pessoas na vida que levam uma existência inteira sem uma maior reflexão a respeito do significado existencial? Será que existem pessoas ainda fisiológicas cuja a vida somente se limita a comer, dormir, se reproduzir e se vincular aos prazeres existenciais? Quantas vezes nós mesmos não levamos uma vida fisiológica em busca do alimento, em busca das sensações que o corpo pode oferecer, ou em busca do repouso, do descanso? Reparemos que até mesmo as teorias religiosas disseram que depois da vida nós teríamos o descanso eterno, quando a vida é um imenso trabalho, quando o próprio Cristo disse: meu Pai trabalha até hoje e eu também. Então nossa vida é sempre um esforço enorme para despertar do estado de sono. Obviamente, esse primeiro estágio inicial dessa consciência apenas fisiológica, ou seja, não há uma participação da consciência, entendendo essa consciência de uma maneira mais profunda, esse estado é o estado inicial das nossas encarnações. Vivemos de maneira quase automática. São os homens recém-saídos daquela escala, daquela tabela de construção das nossas próprias atividades cerebrais, o cérebro reptiliano, mamífero, o neocórtex. Quando se estabelece essa possibilidade da consciência, o caminhar da humanidade vai no sentido muito automático. Vivemos quase que automaticamente. Mas como esses instintos trazem uma herança muito forte, muitas vezes ficamos prisioneiros desse estado de sono. E somos um peso para a sociedade, porque todos têm que nos servir, todos têm que, de certa forma, propiciar essa satisfação dos sentidos. Somos muito egóicos ainda, vinculados à estrutura do ego, não conseguimos perceber a realidade do outro, a necessidade de uma vida mais ampla. É por isso que, embora o intelecto esteja em ação, não existem paradigmas
para o comportamento que estejam arquivados no imo, ou seja, no íntimo, sendo essas as primeiras experiências que se consolidarão à medida que sejam vitalizadas, podendo ressumar em forma de conhecimento que se aprimora quanto mais sejam vivenciadas. Olha o que Joana estabelece, que não há ainda uma participação intelectual mais profunda, porque nesse estágio inicial do sono sem sonhos, não temos arquivados em nosso inconsciente experiências que nos proporcionem maior grau de evolução. Mas a própria vida nos traz desafios, nos traz ocorrências que fazem com que ampliemos o olhar da consciência. Começamos a perceber que os nossos atos têm consequências sobre os outros. Começamos a sentir dor, começamos a ver que as nossas ações provocam reações. E à medida que vamos encarnando, reencarnando, vamos vivendo experiências que produzem levemente o despertar. Não é de uma hora para outra, não é de uma encarnação para outra, mas sim uma sequência de experiências que propiciam que esse despertar vá acontecendo gradualmente. E no segundo nível, o sono com sonhos, ele libera clichês e lentamente incorpora-os à realidade, passando pelas fases dramáticas, os pesadelos, os pavores, paros da libido, ação dos estímulos sexuais e os reveladores, que dizem respeito à parcial libertação do espírito quando o corpo está em repouso. Imaginemos um segundo nível de existência. Ainda é um estado de sono, ainda não é a criatura desperta, mas é um sono com sonhos. O que será que isso quer significar? Quando nós sonhamos, o que acontece com a nossa psique? Quantas vezes nós não acordamos com energia diferente, uma predisposição diferente a partir do sonho que nós temos? Ou acordamos no estado emocional que mexe com a nossa estrutura do dia a dia? Será que os sonhos são apenas fantasias? Será que os sonhos são puramente uma atividade do inconsciente? Será que simplesmente é o desdobrar do espírito? Ou será que juntamos todas essas coisas e o próprio psiquismo vai trabalhando em prol do despertar da consciência? E esse despertar passa por etapas. Passamos pela fase dramática, onde vivemos os pesadelos. Como se o nosso próprio inconsciente fosse uma ameaça. Como se as imagens que provêm do nosso inconsciente fossem algo amedrontador. Quantas vezes sonhamos algo que nos amedronta no sonho e não percebemos que nessa realidade se manifesta o nosso próprio inconsciente, como diz Jung. Mesmo que sejam sonhos do nosso espírito, das nossas viagens espirituais, também se trata da percepção do ego a partir do inconsciente. Tudo isso se mescla num processo muito profundo, cuja finalidade é despertar o ser. Fazer com que ele perceba uma realidade mais ampla da vida que existe em nós e que muitas vezes não percebemos, não prestamos atenção. Chamar a atenção da nossa vida mais ampla, da existência e de uma possibilidade que existe em nosso mundo inconsciente, mas que a consciência tem e deve perceber cada vez mais. Quando vamos avançando nessa escala de sono com sonhos, passamos a viver também a ação da própria libido e os sonhos reveladores. A libido também se manifesta através do sonho. São os chamamentos da própria fisiologia do ser. O nosso ser fisiológico parece que entra em conflito com a nossa psique e manifesta os seus desejos, as suas intenções, que devem também ser analisados de maneira simbólica. Quando temos esses sonhos de forma recorrente, temos que observar a nossa consciência, para onde a nossa energia está sendo canalizada, ou
Que tipo de forças tenho reprimido na minha vida e que aparecem nos sonhos? Que tipo de forças não foram estruturadas, não foram bem elaboradas em minha existência e aparecem também na minha vida inconsciente? E a partir do desenvolvimento da consciência, vamos passando a ter os sonhos reveladores. Quando o self passa a se manifestar de maneira mais profunda. Quando estruturamos o ego e ele é capaz de fazer uma ponte saudável com o self, os sonhos reveladores vêm em maior frequência, porque não brigamos mais com o nosso inconsciente. Não brigamos mais com os nossos desejos, com os nossos instintos, porque tudo são possibilidades naturais da existência. Todas as forças da vida estão a serviço do ser. Se alguma força se encontra em conflito, é porque eu não soube canalizá-la bem. E os sonhos vêm para revelar isso. À medida que vamos lidando com todo esse material que a vida nos propicia, podemos cada vez mais libertar o espírito, libertar a própria consciência, que vai avançando na escala evolutiva. E no instante em que a consciência de si se instala, o sentimento acompanha a capacidade de compreensão dos acontecimentos, dando lugar ao surgimento da culpa, no momento após a prática do erro, em forma de remorso e de arrependimento, com o consequente resultado da busca em favor da reparação. E aí surgem mecanismos da própria psique para chamar a nossa atenção do erro cometido. Quem aqui gosta de sentir culpa? Só se a pessoa for enferma no próprio psiquismo. Normalmente não se gosta de sentir culpa. Mas como a lei da consciência está esculpida em nós mesmos, ou como diz o Livro dos Espíritos, a lei de Deus está em nossa consciência. Então, quando a gente pratica algum erro, mesmo querendo esconder de todas as pessoas, mesmo não querendo ver, o ser que somos percebe. Quando caminhamos de maneira equivocada na vida, quando direcionamos os nossos esforços de forma diferente da própria moral, da ética superior, a nossa consciência nos acusa na forma de culpa. Olha que papel importante tem a culpa no nosso psiquismo, quando bem direcionada. A culpa não serve apenas para que fiquemos a nos punir, que fiquemos no estado de autocompaixão, de autopunição, de autorretraimento. A proposta de Joana de Ângeles é que transformemos a culpa em responsabilidade. Toda vez que a culpa vier à nossa consciência, saibamos, é uma forma de nos despertar do sono que nos encontramos. É uma forma de manifestar a nossa atitude de uma maneira diferente. É uma forma diferente de ver a vida. Se a culpa não ocorresse, quantos desmandos aconteceriam? Quanto autoritarismo não colocaríamos nas nossas relações? Quantas barbaridades não seriam cometidas? Porque ficaríamos prisioneiros da nossa própria sombra. Mas como o self atua, o sentimento se instalando em nossa psique chama a atenção dos próprios erros a partir da culpa. Então, quando sentirmos culpa, a partir de agora, perguntemos a nós mesmos: o que essa culpa quer dizer? Que tipo de crença interior eu contrariei para que a culpa se estabelecesse em minha consciência? E assim, refletindo, nós podemos crescer, podemos elaborar de maneira diferente as nossas próprias questões. E a partir do sono com sonhos, esse segundo estágio da consciência, a vontade desempenha um papel relevante, impulsionando o ser a novas realizações e conquistas completadoras que enriquecem o arsenal psicológico, amadurecendo o essencial à vida e selecionando do amontoado egóico do supérfluo. Além da possibilidade de olharmos as nossas ações a partir da culpa,
A vontade exerce papel preponderante nas nossas realizações e na nossa transformação. É comum ouvir no consultório terapêutico, às vezes, as pessoas dizendo que já tentaram tudo para se transformar, para se modificar, mas não conseguem. Não sei se vocês já ouviram isso também. Eu já tentei de tudo, Cláudio, mas na minha vida não funciona. E eu fico me perguntando, será que essa pessoa colocou toda a vontade na transformação? Será que ela percebe que, às vezes, para modificar um hábito arraigado, é preciso também uma energia muito intensa? E certa feita, uma paciente, ela me ligou para desmarcar uma sessão. Perguntei se tinha acontecido algo com ela, ela disse, não, é porque o meu cachorro está doente. E aí eu preciso ficar cuidando dele, porque ele necessita de medicamento durante a noite e eu não tenho dormido muito bem. Eu disse a ela, sim, depois que isso acabar, você volta a ligar para marcarmos a sessão. E aí passaram-se 2 semanas e ela me ligou para marcar uma nova sessão. Chegou na sessão, eu perguntei se o cachorro estava bem, ela disse que sim, o cachorro já estava curado. Mas naquele mesmo instante ela desabou, começou a chorar, dizendo que a vida dela não tinha sentido, dizendo que fazia tudo para se transformar, mas que simplesmente as coisas não aconteciam na vida dela como ela gostaria que acontecesse. E ela falou, eu já pensei até em tirar a própria vida. Aí eu lembrei para ela do telefonema que ela tinha me dado. Falei, olha, você me ligou 2 semanas atrás para dizer que seu cachorro estava enfermo. Passou a noite com seu cachorro cuidando dele. Deu os medicamentos necessários. Isso é muito nobre, porque nós temos animais, temos que cuidá-los. Mas se você faz isso com seu animal, coloca toda a energia, todos os recursos que você tem, por que que você não tem coragem de fazer isso com você também? Por que que não tem coragem de fazer isso com a sua vida, que precisa agora dos seus recursos, das ferramentas que você já tem, porque ela também é espírita, da crença que você diz abraçar? Por que que agora você quer desistir de tudo e dizer que as pessoas são responsáveis pela sua transformação, quando o que falta, na verdade, é a sua vontade de querer mudar? Eu não sei por que ela nunca mais marcou uma sessão. Eu não sei se a verdade foi muito dura, ou se ela não quis abraçar esse processo terapêutico que precisa da vontade para ser transformado. Não podemos transformar as religiões em bengalas, aguardando uma postura salvacionista que vem de fora, sem a participação da nossa vontade. Consciência se transforma e se estabelece a partir do momento que eu quero me transformar. Que eu aceito que eu tenho sim as minhas limitações, que eu aceito também que eu tenho possibilidades de mudar. Porque se eu não olho para a minha vida também com esse mar de possibilidades de transformação, eu permaneço preso ao sono toda uma existência. E a partir do exercício da vontade, o desenvolvimento da consciência atinge o terceiro nível, o de sono acordado, no qual a determinação pessoal, aliada à vontade, conduz o ser aos ideais de enobrecimento, à descoberta da finalidade da sua existência, às aspirações do que lhe é essencial. Olhem a palavra, essencial. Ao autoencontro, à realização total. À medida que eu percebo que a vontade tem um papel preponderante na minha transformação, à medida que eu alio isso à determinação pessoal de mudar, eu passo a conduzir a minha vida de maneira diferente. Eu não mais culpo os outros pelo estado que me encontro. Eu retiro essa projeção dos outros, recolho para mim. Não coloco ninguém mais como responsável pela minha felicidade, pela minha paz, porque sei que isso é uma conquista íntima. E sabendo da realidade do espírito, porque esse ser que vive esse terceiro estágio de consciência, o sono acordado, embora ele se mantenha ainda em determinada faixa de conflitos,
ele já está ciente de que a vida tem uma finalidade. Muitas vezes nessa etapa acontecem as transformações profundas. O senso de religiosidade nos abraça e nós passamos a ver a vida sob uma nova dimensão. Olhamos que, além de nós, além dos nossos, existe uma vida aí fora, existe uma sociedade, existe uma família universal. E nós começamos a direcionar esforços para essa família universal. É nesse estágio que começam as grandes obras, não somente de caridade no sentido material, mas no sentido de dignificar o ser humano. Percebemos que a vida precisa da nossa participação e damos a nossa contribuição também. Não queremos somente ser aqueles que são servidos, mas aqueles que servem também, se colocam a serviço da vida. Lembremos dos ensinamentos do próprio Jesus, quando na última ceia lavou o pé dos apóstolos, querendo mostrar que o maior de todos, e ele o era, era aquele quem mais servia, se colocava a serviço da vida, se colocava na posição daquele que está apto a escutar o outro, a dialogar, a ser fraterno, a ter caridade num movimento mais amplo, porque a consciência já está desperta. É por isso que despertar significa identificar novos recursos, recursos ao alcance, descobrir valores expressivos que estão desperdiçados, propor-se significados novos para a vida e antes não percebidos. Quantas pessoas se limitam à observação da vida a partir de um prisma muito pequeno? Ou então se acham pessoas muito pequenas para contribuir com a própria vida? Isso nós vemos, infelizmente, nos movimentos religiosos também. Quantas pessoas vêm somente para receber? As filas de receber estão grandiosas. Mas por que será que as filas de doação, não doação simplesmente material, de doação no sentido mais amplo, daqueles que se colocam no serviço, é pequena? Certa feita eu passava por uma rua e me chamou a atenção que todo dia, no mesmo lugar, tinha uma fila de pessoas muito grande. E eu parei para pensar, poxa, será que é uma fila de emprego? Uma fila de algo? E aí eu prestei atenção que as pessoas tinham perfis diferentes. Bem, de emprego não parece, porque as pessoas estão muito à vontade na fila. Uns idosos, uns mais jovens. E aí eu fiquei um longo tempo tentando descobrir de que era aquela fila. Sabem para que era a fila? É uma rádio que distribui jornal todo dia. As pessoas enfrentam essa fila 6 da manhã, sem nenhuma crítica quem faz isso, né? Acham bom ter notícia e vão para lá. Ficam às vezes horas nessa fila para receber um jornal. E eu fiquei pensando, será que se fosse para um movimento mais grandioso de doação, as pessoas teriam a disposição também de acordar cedo, também de fazer o que era necessário para modificar a vida? Por que será que nós temos uma predisposição tão grande de receber, mas a autodoação fica tão esquecida? É porque às vezes nós não despertamos. Não identificamos em nosso mundo íntimo possibilidades de servir a vida a partir de uma maneira mais profunda. E não acreditando às vezes nos nossos próprios valores, não mergulhamos a fundo na nossa consciência. Perdemos inúmeras oportunidades do crescimento interior. Perdemos inúmeras oportunidades de fazer a única e mais importante revolução que nos cabe, que é a revolução dos nossos valores. É a revolução de direcionar a vida a partir de um movimento diferente. Tente fazer diferente. Tente fazer um novo caminho para a sua vida. Inclua atividades nobres. Desafie o seu psiquismo. E isso a própria psicologia estuda hoje em dia, que o treino do próprio cérebro, ele precisa de inúmeros desafios. Se desafie, coloque-se num patamar sempre adiante para impulsionar essa consciência ao despertar.
a percepção de novos valores, de novas possibilidades que permanecerão adormecidas na sombra enquanto nós não acreditemos no nosso próprio potencial divino. Essa realização, continua Joana de Ângeles, o despertar não se dá somente quando tudo parece bem, mas sim quando sucedem ocorrências que são convencionalmente denominadas como infortúnios. Diante de tais fatos, ao invés de haver revolta ou desespero, na serenidade do estar desperto, interroga-se: o que me está desejando dizer este fenômeno perturbador? Como é que você se comporta perante os desafios da vida? Como é que você é tomado perante as contrariedades, as frustrações, as dificuldades do dia a dia, os embates naturais da existência, que são necessários para que o ego esteja permanentemente percebendo que ele não é o dono da situação? O ego busca segurança, comodidade, busca uma condição de ser servido. A vida propõe o quê? Desafios, novos limites, estabelece novas possibilidades. E desse choque entre a vida e o ego, que deseja esse papel estagnado, pode acontecer o crescimento a depender da nossa atitude. Qual é a sua atitude perante as dificuldades? É se colocar na posição de autopiedade da vítima, do coitado, ou se colocar na posição do responsável, daquele que pode promover o crescimento, a transformação? E Joana dá uma dica terapêutica profunda para isso. Toda vez que aconteça um fenômeno perturbador, nos questionemos: o que me está desejando dizer este fenômeno perturbador? Se a vida tem sentido, se existe uma justiça divina, se existe uma lei de causa e efeito, o que ocorre comigo, ou fui eu mesmo que causei, a partir das minhas atitudes, ou é um impulso da própria vida para o meu despertar? Mas tem alguma lição embutida. Existe um significado, e eu posso buscá-lo à medida que me questiono. Porque, como diz o próprio Sócrates, uma vida sem exames não merece ser vivida. É necessário indagar-se a respeito da vida, necessário indagar-se a respeito dos fenômenos que ocorrem à nossa volta, mas se estamos com os olhos fechados, com sentidos em estado de adormecimento, não percebemos a realidade da vida nos chamando, nos impulsionando para algo mais. E mediante a conquista da autoconfiança, a vontade passa a ser comandada pela mente saudável, que discerne entre o que deve e pode fazer, quais são os objetivos da sua existência na Terra e como amadurecer emocional e psicologicamente para enfrentar as vicissitudes, as dificuldades, os problemas que fazem parte de todo o desenrolar do crescimento interior. Conquistando a autoconfiança, conquistando a vontade, elaboramos uma mente saudável para lidar com todos os fenômenos existenciais. A vida passa a não ser mais um mar de lágrimas. A vida passa a ser não somente as dificuldades do dia a dia, que todos nós enfrentamos em maior ou menor grau. Porque, na verdade, a dificuldade existe na intensidade que nós lhe damos importância. Duas pessoas podem viver um problema muito parecido, mas porque têm percepções diferentes, têm estrutura de lidar com a vida diferente, têm graus de consciência diferente, irão perceber o problema de acordo com a ótica de cada um. Se eu não consigo verificar a ótica do meu problema a partir de uma postura equilibrada, a gente pode tentar um exercício. Modifique as lentes da sua observação. Não precisa tirar o óculos, não, para modificar a lente. Não precisa aumentar o grau externo.
aumente o grau da consciência. Faça uma observação a partir do olhar do Espírito, porque quando nós olhamos com o olhar do Espírito, as coisas passam a ter uma dimensão diferente. Nos percebendo como espíritos que precisamos de certos testes para passar na escola da vida, levamos a vida de uma maneira mais serena, não isenta de dor, é lógico, porque a dor faz parte da caminhada na Terra, mas evitamos muitas dores desnecessárias. Evitamos muito sofrimento desnecessário e que às vezes buscamos pelas nossas atitudes inadvertidas. Olhando a partir da mente saudável, da vontade bem direcionada, bem canalizada, estabelecendo uma autoconfiança de que nós somos portadores dessa luz divina, amadurecemos psicologicamente e vamos enfrentando os problemas a partir de novas lentes. Troque as lentes de observar a vida. Não olhe a vida apenas com as lentes que a família te deu, porque elas podem ser muito pequenas. Não olhe a vida apenas com a lente que a sociedade nos dá a partir da mídia, dos telejornais.

seu real objetivo psicológico existencial. É o ser desperto, a consciência de si mesmo que vai avançando a partir do momento que nós percebemos que somos muito mais que um corpo. Somos muito mais que as sensações que esse corpo nos traz. Somos mais do que esse corre-corre no dia a dia, de amontoar recursos, de deixar uma vida boa para os filhos, de dar uma boa escola, de construir uma casa abastada. Somos muito mais que isso. Somos muito mais do que o ego pode perceber. Somente que, como a nossa consciência se encontra embotada, parece que uma nuvem cobre toda a nossa essência e não percebemos a partir de um olhar mais profundo. Não estabelecemos uma relação saudável com a vida, vamos deixando certas lacunas no nosso próprio despertar. É preciso aprofundar esse olhar para transcender do eu. Esse estágio é o estágio em que Paulo, o apóstolo, percebe: já não sou mais eu quem vivo, mas é o Cristo que vive em mim. O Cristo, como símbolo do self, se estabelecia naquele homem. E se pararmos para prestar atenção, quem era Paulo antes desse encontro e dessa revolução da consciência? Era Saulo, o assassino, perseguidor de cristãos? Ia atrás de Ananias para matá-lo? A trajetória de Paulo mostra que, de certa forma, é necessário avançar, é possível avançar muito na percepção da consciência. Às vezes, para isso, precisamos cair do cavalo. Para ele, isso foi literal. E ele soube, a partir dessa queda, fechar os olhos para o mundo. Ele ficou cego num primeiro instante e olhar a partir de uma nova ótica. Ele precisava olhar para si mesmo, transcender o eu, transcender o ego, olhar após e além das possibilidades daquela consciência diminuta, enxergar o self, o Cristo que existia nele, mas ele não sabia. É por isso que o Cristo pergunta: Saulo, Saulo, por que me persegues? Essa pergunta também vem para cada um de nós. Saulo, Saulo, por que me persegues? Por que abandonas os ideais profundos da vida? Por que esse olhar triste na tua caminhada, que não permite olhar e observar que, além do ego, existe algo superior? Por que andamos com os ombros baixos, a cabeça cabisbaixa, e não percebemos a vida com um olhar mais profundo e não colocamos a nossa alegria a serviço da própria vida? Por que será que, quando vêm os problemas, as dificuldades, nós a elas nos entregamos e esquecemos essas imensas possibilidades do despertar? Pois quando finalmente fizermos o nosso caminho, conseguiremos atingir o que a psicologia chama do quinto estágio da consciência, que é a consciência cósmica. Essa consciência, o exemplo máximo é Jesus, quando ele diz aos apóstolos e a todos aqueles que ali se encontravam: eu e o Pai somos um. Quando vamos ampliando o nosso olhar da consciência, as nossas possibilidades, quando vamos deixando que o self se manifeste em nossa vida, e esse Cristo interno passa a direcionar as nossas ações, vamos descobrindo, vamos abrindo possibilidade a que esse divino se manifeste e que a consciência cósmica superior da vida finalmente se estabeleça em todos nós. Fica aqui as nossas saudações a todos, desejando votos de muita paz e até o nosso próximo encontro.

Boa noite. Vamos fazer a nossa terceira aula do quinto módulo, que é o módulo da sombra. E hoje, vocês já estão acompanhando essa relação com a sombra, na verdade, hoje nós vamos falar justamente disso. Formas de se relacionar com a sombra, se é que isso é possível, né? Mas esse é o único caminho para que possamos, de fato, fazer o nosso processo de individuação. Então, eu queria começar hoje, como sempre começa na maioria das vezes, fazendo uma pergunta. Qual de nós temos o hábito de nos perguntarmos sobre aquelas questões que nós normalmente não ousamos pensar? Sabe aquelas coisas que aparecem de vez em quando na nossa cabeça, que a gente faz assim, depois eu penso nisso. E aí tem uma frase que é muito interessante, que diz assim: nós não somos conscientes do nosso inconsciente, o que é meio lógico, não é verdade? Mas é importante que tenhamos pelo menos uma ideia de que precisamos mergulhar. Muitas vezes nós falamos, lemos e vemos e ouvimos nas doutrinárias os palestrantes, os espíritos, sinalizarem sempre para nós a importância da reforma íntima, do autoconhecimento, do autodescobrimento. E ficamos todos ali ouvindo aquelas palavras e pensando e concordando com isso, porque sabemos, no fundo, que todas as questões que nos incomodam precisam ser resolvidas. Mas o primeiro passo é escutar todas essas palavras ou ler isso em algum livro e pensar assim, mas se fulano estivesse aqui, se fulano lesse esse livro, né? E não percebemos que tanto aquilo que foi escutado como aquilo que está escrito serve primeiramente para mim. Porque se não fosse assim, não estaria eu ali sentadinha assistindo uma palestra ou tendo a oportunidade de estar com aquele livro, com aquela informação em posse, nas minhas mãos. Então, é difícil para o ser humano lidar com a sombra. Esse arquétipo que é tão poderoso, porque ele atinge diretamente o ego. Trabalhar a sombra exige de nós um esforço que nem sempre estamos dispostos, disponíveis para fazê-lo. Então, como diz Jung, a sombra é um problema moral que desafia a personalidade como um todo, pois ninguém é capaz de tomar consciência dela sem esforço moral considerável. Tornar-se consciente da sombra implica reconhecer os aspectos obscuros da personalidade como existem na realidade. E é interessante quando nós pensamos nisso, porque supondo que em momento nenhum tenhamos a disponibilidade de pensarmos na sombra. Então imagine aquela pessoa que não está disposta, nunca nem ouviu falar desse negócio de individuação, de inconsciente, e que vai levando a vida, né, meio deixa a vida me levar, a vida leva eu. E aí vai. Mas é impossível, pela própria condição da nossa fatalidade, que é a plenitude, que em algum momento não tenhamos um certo incômodo, uma sensação de vazio, uma sensação que alguma coisa não está correta, que alguma coisa está fora do lugar, que alguma coisa não está acontecendo, não está fluindo como deveria. Então é interessante perceber que o ego, esse que inicialmente pode ser um grande impedimento para o nosso processo, é também o veículo para o exame da sombra. Então, esse mesmo ego que muitas vezes me impede de investigar quais são as minhas mazelas, ele também começa a se sentir culpado. Então, existe em nós, quando nós deixamos essa sombra para lá, um certo incômodo que gera uma angústia, que gera uma culpa. E aí nós começamos, às vezes, a ter sintomas físicos, né? As doenças psicossomáticas, as doenças emocionais e psicológicas, geradas muitas vezes por uma culpa que não sabemos de fato explicar como surgiu e de onde vem.
Então Jung começa e vai dizer isso, porque a sombra é problema moral. Eu sei, de alguma forma, que eu preciso fazer isso, mesmo que eu negue, mesmo que eu não queira. Então, sendo o trabalho da sombra uma questão moral, ele vai dizer o quê? Que isso, trabalhar a sombra, é um desafio à personalidade. E essa é a grande dificuldade inicial de fazer o trabalho com a sombra. Sendo a sombra um conteúdo formado oposto ao que a persona mostra para o mundo externo, a primeira coisa que nós temos em mente é que trabalhar a sombra vai exigir de mim abrir mão da persona. A imagem que eu tenho de mim precisa ser desfeita. E isso é muito difícil. Imagine que alguém que tem imagem do bonzinho vai ter que abrir mão de ser bonzinho para mostrar o seu outro lado. E esse outro lado assusta, até porque se eu não conheço, eu não sei a dimensão nem a potencialidade desse outro eu que existe em mim. Então, quando Jung vai chamar a atenção, é justamente por isso, porque ninguém é capaz de tomar consciência dela, da sombra, sem esforço moral considerável. Porque mexe com toda a estrutura da pessoa que eu sou e que eu não conheço ainda, e da pessoa que penso que sou. Então é uma condição moral, até porque tudo aquilo que eu acredito, os meus valores, as minhas crenças, também precisam ser revistas. Muitas vezes o que me impede de fazer um mergulho profundo e conhecer de fato a pessoa que sou são as minhas crenças, são valores que eu adquiri e que eu começo a achar que o mal não está em mim, o mal está em algum lugar. Então por que eu vou procurar o mal se ele não reside em mim? Então esse mexer, como ele vai mostrando, ele vai fazer com que eu reconheça aspectos obscuros da minha personalidade na forma real, como eles são de fato. Então não é um trabalho rápido, nem é um trabalho simples, mas é um trabalho extremamente rico pela possibilidade de libertação. E todo o processo de individuação, todo o processo de autodescobrimento só acontece de fato se a sombra for trabalhada de forma consciente, de forma corajosa e, como Joana sugere muitas vezes, sem julgamento, sem culpa, mas sim com a disposição de descobrir-se, de revelar-se a pessoa que se é. Então existem basicamente quatro formas, se a gente puder resumir isso, de se relacionar com a sombra. Então eu já vou avisando de antemão que é possível que nos identifiquemos com essas formas, né? Então qualquer coincidência, né, qualquer coisa, não é pessoal. Bem, a primeira forma é: ela, a sombra, permanece inconsciente, fazendo escolhas por nós. Então eu não tomo conhecimento da minha sombra, eu não faço nenhum trabalho com ela, e aí faz de conta que se eu não sei, ela não existe. Só que ela existe e vai ficar fazendo um monte de escolhas por nós. E aí o que a gente vai imaginando assim, mas como isso é possível? Se eu não a conheço, se eu não sei da existência dela, como essa sombra consegue fazer isso? Se ela está lá no inconsciente quieta, né? A gente não vai mexer no que está quieto, deixa lá na gavetinha guardado, a gente já trancou, jogou a chave fora. Só que ela escapole. E aí nós vamos vendo, nós já falamos aqui de complexos, nos complexos é um exemplo disso, né? Quando eu sou tomada por uma emoção, tomada por uma situação que me descontrola, me tira do meu eixo normal. Então isso é uma forma da manifestação da sombra. Aqueles relacionamentos que nós temos, que a gente tem a sensação que já viu esse filme em algum lugar, né? E que você fica naquela impressão assim, mas de novo isso? Não é possível, todo lugar que eu chego para trabalhar é a mesma coisa, todo relacionamento que eu me envolvo é a mesma coisa. É a sombra. É a sombra, porque como ela está inconsciente, ela vai se manifestando de uma outra forma. E aí eu lembro muito de um caso, de uma...
de uma jovem que ela tinha uma queixa muito grande, porque ela dizia que ela não tinha sorte com os amigos. E sempre ela relatava que os amigos a traíam, né, faziam fofoca, né, com o nome dela no trabalho. Tudo. Então sempre era a mesma história. Só que essa menina, ela não se dava conta que ela tinha uma relação de amizade e ela sufocava a pessoa. Então ela sugava até a última gota de sangue da pessoa. A pessoa tinha que dormir e acordar à disposição dela sempre, todo o tempo. Então era uma exigência, era algo tão intenso que ela fazia com a pessoa, que a pessoa, por se sentir sufocada e por perder a capacidade de ser ela mesma, porque essa amizade não permitia, escapulia, ia embora. E nisso que a pessoa saía, ela entendia como traição, né? E a pessoa, às vezes, chateada, falava algumas coisas. Então, sempre ela estava vivendo a mesma história, mas por não perceber que a condição dela, de não perceber a sombra, o mal que existia nela, as suas carências, os seus complexos, é que fazia com que ela vivesse a mesma história todo o tempo. E aí o que é que a gente vê também? A sombra, ela aparece muito nas nossas relações. O outro é o meu melhor espelho para mostrar o meu outro lado. Porque a pessoa por si só não percebe, né? É muito raro alguém olhar assim para o outro e dizer assim, nossa, mas fulano é um jeito tão estranho igual o meu. Ninguém diz isso, né? Então a gente só vê o jeito estranho do outro, não vê o jeito estranho do outro em mim. Então, como a gente não faz isso por conta própria, você vai fazer isso na relação com o outro. Então, quando a minha sombra está nessa condição ainda, tão inconsciente, fazendo escolhas por mim, ela escolhe os meus amigos, ela escolhe os meus parceiros. E aí a gente vai entendendo porque às vezes os relacionamentos são tão complicados, né? Porque em vez de ser a pessoa consciente que escolhe, a sombra vai lá e traz a situação para a pessoa. E aí a pessoa chama depois de karma, né? Que é a cruz, é o karma. E não é nem cruz nem karma, é sombra. Que eu preciso reconhecer em mim a minha situação para que eu possa crescer e evoluir com isso. E aí Joana chama atenção em busca da verdade. Aquele que não consegue harmonizar os dois polos em uma totalidade, invariavelmente faz-se vítima das expressões desorganizadas do sentimento, induzindo as emoções fortes descontroladas. Veja a sutileza da mentora em falar da sombra sem sequer citar o nome. Porque o que ela vai dizendo aqui? Aquele que não consegue harmonizar os dois polos, o que ela está falando aqui? Os opostos, o bem e o mal, o que está na consciência e aquilo que está no inconsciente. Quando eu não faço isso, quando eu não harmonizo, na psicologia analítica, isso vai ser chamado de função transcendente. Eu não vou nem falar disso, porque senão eu vou dar um nó na cabeça de vocês. Mas seria mais ou menos a ideia de que entre um oposto e um outro oposto, quando você tenta juntar essas duas forças, vai nascer uma terceira possibilidade, que seria o ponto de equilíbrio. Quando a gente não faz esse exercício, que é justamente a partir disso que eu vou trabalhando a minha sombra, quando eu vou avaliando aquela minha boa intenção com o oposto dela e vou chegando no meio termo entre ser boazinha demais e ser má demais, se eu não consigo fazer isso, eu me torno vítima das expressões desorganizadas do sentimento. Ela está falando aqui dos complexos, né? Então, se eu estou polarizada, que é o termo que a gente costuma usar, então assim, ou eu sou 8, ou eu sou 80, ou eu sou preto, ou eu sou branco, eu fico à mercê dessas forças do inconsciente que invadem a minha consciência e que meu ego, por não conhecê-las, não saber lidar com elas, sucumbe a essa força. E aí eu fico à mercê dessas, como ela coloca, né, dessas expressões desorganizadas do sentimento que vão induzindo ser emoções fortes e descontroladas. Então, quando a gente chama a atenção na leitura da obra de Joana de Ângeles, é justamente por isso. Em um parágrafo, ela vai trazer o conceito, ela fala tanto da sombra como ela fala do complexo, né? E como é importante a gente estar sempre pensando
nessas duas medidas. Eu preciso perceber que a minha consciência traz um determinado conteúdo e que eu preciso avaliar isso, porque o movimento de crescimento é sempre esse, sempre a ponderação. Então, tudo que está em excesso no meu comportamento precisa ser avaliado. Sabe aquele ditado, de boas intenções o inferno está cheio? É verdadeiro mesmo. Então, às vezes, a nossa melhor intenção não está sendo boa nem para nós, nem para o outro. Mas aí existe uma segunda forma de relacionamento com a sombra. Então, vamos imaginar que nós já saímos, né, daquela fase onde a gente achava que não tinha sombra, que éramos perfeitos, quase anjos, e já começamos a perceber, né, que tem alguma coisinha estranha. Só que aí, quando a gente vai para essa segunda fase, a coisinha estranha não está em nós, está no outro. Então, projetamos nos outros e repudiamos neles o que é intolerável tão perto de nós. E Freud tem uma frase muito interessante. Ele diz assim: quanto mais João fala de Pedro, mais eu conheço João. Não interessa? Então, cuidado quando vocês falarem dos outros, né? Porque se a pessoa foi freudiana, vai dizer, estou te conhecendo, né? E é justamente isso, é a projeção. Claro que nós não projetamos de forma consciente. Ninguém acorda de manhã, toma aquele banho, vai para o trabalho e fala assim, hoje eu vou projetar minha raiva em fulana, vou projetar meu medo, não é bem assim. Mas a projeção acontece todo o tempo. E é por conta da projeção que as relações também acontecem. A grande questão aqui é que quando estamos falando da sombra, nós estamos dizendo que eu vou repudiar no outro, eu vou querer que o outro fique longe de mim, porque ele ousa trazer para perto de mim aquilo que eu não aceito. Aquilo que é difícil demais para mim tolerar. Então, se nós fizermos uma rápida análise, vamos dizer assim, uma higiene mental, uma análise de consciência, nós vamos perceber o quanto temos conteúdos que não suportamos e que vemos no outro. E se a gente faz um apanhado na própria história, né, um passeio pela história da humanidade, nós vamos vendo vários exemplos disso. É quando nós vivemos o horror das guerras, o horror do Holocausto, tudo isso foi gerado muito por conta de uma condição de não suportar o mal que reside em mim. E aí eu vejo o mal no outro. Porque ver o mal no outro implica que eu não preciso me preocupar com ele, porque ele não está aqui, ele está lá. Só que a gente esquece de um detalhe, porque o outro, do outro, sou eu. Né? Então eu estou vendo o meu mal no outro, mas o outro está vendo o mal dele em mim. Então todos nós terminamos que viramos vítima de uma condição, de uma inconsciência e de uma incapacidade nossa de autoavaliação. Então o meu mal que não é trabalhado e não é reconhecido em mim, vai aparecer no mundo de alguma forma. Ele vai se manifestar fora. E eu vou estar reconhecendo isso todo o tempo. Então hoje quando nós falamos de violência, né, nós falamos da fome e de tantas outras questões que são vistas como negativas, precisamos em algum momento parar e realmente refletir em mim onde reside esse assassino, onde reside esse assaltante. Certa feita eu conversava e estávamos falando justamente desse assunto e aí alguém falava do assalto e ela dizia assim, mas como é que você vai dizer que se eu fico indignada com a postura de um assaltante, por exemplo, que esse isso diz respeito a mim? E aí ela, mas diz, não diz, eu não sou assaltante, eu não tenho nenhuma tendência a roubar. Eu disse, tem, não tenho, eu digo, mas eu vou te mostrar que tem. Ela disse, como? Eu disse, quantas vezes você já passou pela experiência de alguém te contar algo, um projeto, uma ideia, um sonho, e você simplesmente corta isso da pessoa, por uma palavra, né? Seja o que for, não vou nem dizer que é inveja. Aí ela disse assim, é, já aconteceu. Eu digo, pois é, e você acha que isso é o quê? Isso é assassinar o sonho de alguém, isso é roubar a ideia do outro. A gente usa o texto e não põe o autor, isso é o quê? Né? Alguém diz uma ideia e você vai para o chefe e diz que a ideia foi sua. Isso é assalto. Não é verdade? Eu não sei distinguir o que é assalto e o que é roubo, mas é um dos dois, com certeza.
Então, fazemos isso. É como nós pararmos para pensar na própria história, né, em todo o horror que foi vivido, por exemplo, com os judeus. E tudo aquilo nos deixa horrorizados ver a história. Eu vejo ali, né, o que aquele povo que foi discriminado, os escravos e tantos outros que foram repudiados. Mas em nós, será que em nós não existe de fato isso? Será que em nós, em algum momento, não existe um senhor de escravos cruel e que quando está na rua e passa alguém, um negro, e você já segura a bolsa porque de repente ele pode ser um assaltante e depois a gente diz que não é preconceituoso nem racista? Né? Todos nós precisamos pensar nisso, porque isso é projetar a nossa sombra no outro. Certa feita eu ouvi um comentário muito carinhoso. Eu ainda não descobri se foi um defeito ou se foi um elogio, mas deixa para lá. Eu tinha feito uma palestra e aí uma mulher chegou para mim e fez: "Você, hein? Surpreendeu." Aí eu disse: "Surpreendi. Bom ou ruim?" Ela: "Não, foi bom, porque quem olha para você para dizer que você é inteligente?" E eu fiquei sem saber se era elogio ou se era. Também eu não quis prolongar a conversa. Encerrei aí. Mas são essas questões, né? Porque nós projetamos algumas questões que são nossas. E nós precisamos, de fato, estar avaliando isso. Porque o mal que eu repudio no outro pode, e na maioria das vezes, é um mal que reside em mim. Então, Joana, em busca da verdade, ela vai dizer: invariavelmente, o indivíduo busca superar esse eu opositor frequente, adotando o comportamento castrador, por intermédio do esforço consciente para suprimi-lo, o que redunda em grande fracasso, porque o polo que orienta o outro eu permanece vivo, embora disfarçado pela aparência que se adquire. E é interessante esse capítulo 1 desse livro, porque ela aprofunda bastante essa análise. E o que, é que a mentora nos traz aqui? Não adianta você castrar esse outro lado, né? Vamos dizer assim, aí eu vou botar isso de lado e vou sublimar esse sentimento, porque ele vai se manter vivo. E aquele outro comportamento que eu crio, porque na verdade eu não vou viver o oposto dele, eu vou criar uma imagem para suplantar aquele lado meu que é existente e que continua vivo e que, por incrível que pareça, continua alimentando a imagem que eu estou criando. Então não adianta, o que vai acontecer é que ela vai aparecer de uma forma ou de outra. Quem tiver o livro, lê esse capítulo, porque ela vai fazer uma análise até do nosso comportamento dentro do ambiente religioso, né? Quando ela vai trazer, né, chamar a nossa atenção para o comportamento, muitas vezes, de meu irmão, meu amigo, enquanto isso pode estar escondendo sombras nossas e que a gente precisa, de fato, estar olhando, vendo. E não tem outra forma, como a gente já disse aqui, a única forma de trabalhar a sombra é, primeiro, se conscientizando de que ela existe. Segundo, aceitando. Sem isso, a gente não consegue trabalhar. Porque senão, todo o tempo, eu vou estar fazendo isso. Eu vou estar projetando no outro, dando ao outro aquilo que é meu. E aí, James Hollis, para completar esse pensamento, ele traz que quanto mais despejamos nossos detritos nos outros, mais nos relacionamos com uma visão distorcida da realidade. Quanto mais eu projeto o meu lixo no outro, mais eu construo uma vida fora da realidade. Por que isso? Porque eu sou obrigada a lidar com a persona todo o tempo. Todo o tempo eu vou reforçando em mim uma imagem criada, uma imagem idealizada, né? E aí eu vou construindo toda a minha vida com base nessa imagem. Então a minha realidade fica distorcida. E aí a tendência também é que eu fique o tempo todo nas minhas relações com o outro, percebendo as coisas de forma distorcida. Porque o mal está no outro, então o outro nunca vai ser confiável, né? O outro nunca vai ser o político. Eu estava pensando muito isso com relação à política, né? A nossa fala, muitas vezes, do político, que todo político é corrupto, todo. Mas será que nós já paramos para pensar na nossa postura, né? Como aquele que elege? Então tudo isso faz com que a gente vá ampliando muito esse olhar da nossa condição.
Então, a sombra é um fato real que nós precisamos lidar com ela. Principalmente tirando o que é nosso do outro, pedindo de volta, né, e devolvendo para o outro também o que não é nosso, porque o outro também projeta em nós, e começar a ver a vida de uma forma real, para que a gente não possa mesmo, né, ficar vendo as coisas de forma distorcida. Mas aí a gente vai evoluindo, quer dizer, vai caminhando, e aí tem uma terceira forma de lidar, de se relacionar com a sombra. Nós nos identificamos com ela e a vivemos, não sendo capazes de uma autocrítica. Aí aqui tem aquela situação, vamos imaginar que a pessoa percebeu que projetou, tirou a projeção do outro, aí vai fazer assim, sabe? Eu sou uma pessoa orgulhosa, mas é meu jeito. Aí fica com a sombra, né? Em vez de trabalhar com a sombra, vai lidar com a situação de uma forma racional, vamos dizer assim. Então, isso eu estou dando um exemplo simples, mas aí nós vamos ver também alguns casos de comportamentos que você vai ver a pessoa vivendo a sombra, literalmente, né? Ela vai optar pelo lado sombrio dela. Mas em nós, né, que não estamos fazendo delitos muito graves, muitas vezes nós vamos nos identificando com a sombra. Aí eu vou fazer alguns testes com vocês para ver se isso já aconteceu com vocês. Bem, não sei se todo mundo aqui gosta de futebol. Né? Mas é um mal do brasileiro, infelizmente. Aí está todo mundo lá sentado, seja em casa, seja no estádio, está ali sentado, torcendo. Aí o juiz faz uma coisa lá errada, eu não entendo muito de futebol, então não vou nem me atrever aqui a falar os termos, mas aí o juiz faz alguma coisa lá que era para acontecer para o seu time e ele não deu. Uma falta, um pênalti, né? Que é a coisa mais assim. O pênalti e o juiz não deu. E aí, de repente, você, que é uma pessoa tão espírita, né, que fala muita paz, meu irmão, na casa espírita, quando você pensa que não, você já está lá mandando a mãe do juiz para algum lugar, desejando que o juiz tenha uma morte bem, né, cruel, essas coisas. E aí você faz assim, nossa, mas deve ter sido um espírito obsessor, né, que na hora baixou. Não é, é a sombra. A sombra que fica lá guardada, ela aproveita dessas horas para sair. Quantos de nós aqui não já estivemos em alguma situação errados, sabíamos que estava errados, mas estávamos indignados porque alguém estava dizendo que estávamos errados? Porque a gente vai justificar porque estávamos com pressa, porque você tinha direito, mesmo que não tivesse. Então, tudo isso são formas de identificação com a sombra. Só que é tão rápido às vezes, tão sutil, que a gente não percebe que naquele momento estamos vivendo a sombra. Uma outra forma também de identificação é quando nós trazemos questões, por exemplo, aí eu sou uma pessoa muito ansiosa. E aí você começa a se rotular com isso. Aí eu sou uma pessoa muito, como é que dizem aqui na Bahia, não levo desaforo para casa, né? Mesmo que não faça nada. Mas é uma identificação com isso. O grande problema disso é que a pessoa fica isenta da autocrítica. Então ela vai se habituando a isso e ela vai encontrar uma justificativa lógica e confortável para não mudar a situação. Então, se eu estava lá assistindo um jogo e naquele momento eu dei um palavrão ou eu falei algum impropério, é porque é o jogo. Jogo, quando passa o jogo, não tem mais nenhum problema. Tem. Não é que tem um problema porque você falou, o juiz não ouviu, não tem, realmente ele não sabe o que você disse. Mas tem uma questão ali que é sua e que saiu naquele momento. Alguém está caminhando na rua, escorrega e cai e você ri. Qual é a graça de alguém cair? Mas é a sombra, né? E na lógica não tem graça, outro caiu, se machucou. Mas são essas questões nossas que vão nos deixando muitas vezes cegos para detalhes, que são detalhes no início, mas que depois se tornam coisas grandes. E quando eu não me dou conta, eu estou sendo maliciosa na minha fala, eu estou sendo preconceituosa nas minhas atitudes, né? Eu não consigo lidar com as situações, porque eu fico sendo isenta de perceber
que eu estou fazendo aquilo, que eu estou vivendo aquilo, e aquilo começa a parecer algo muito normal. Então, essa terceira forma de se relacionar é uma forma confortável para o ego. São pequenos delitos, a mentira branca. Eu nunca nem sabia, e tem até preconceito na mentira, né? A mentira branca é a boa, a mentira preta é a ruim. Quer dizer, olha o racismo na mentira. Né? A inveja boa, inveja fraterna, eu já ouvi até isso. Né? Não tem isso, é inveja. É mentira, é inveja, né? Não tem essa coisa de tentar amenizar só para que a gente possa se sentir um pouquinho mais confortável. Então, Joana, em Amor Imbatível e Amor, ela vai dizer, na fase adulta, o labor de renovação de valores é mais demorado, porque terá que substituir as constrições do ego e, através da reflexão, dos exercícios de meditação e avaliação da conduta, substituir os hábitos enraizados por novos comportamentos compensadores para o eu superior. E é interessante como a mentora chama a atenção, porque é na fase adulta que a gente vai se dando conta dessas questões. Né? Raramente uma criança vai parar para pensar na sombra, né? Até porque não deu tempo de formar tanta sombra ainda. Mas é justamente nessa fase que os nossos hábitos, sejam eles os bons ou os ruins, já estão bem enraizados. E por isso é tão difícil, porque a persona já está formada. Então, essa persona que já se construiu, muitas vezes a gente fica com a sensação que vai deixar de ser a pessoa que a gente conhece. Porque são tantas coisas que precisam ser alteradas, então ela vai chamar a atenção que demora, é um trabalho demorado. Por isso que a meditação ajuda, a reflexão diária, o parar todo dia, tirar um tempinho do seu dia para pensar no dia, nos seus atos, no que você falou, no que você não falou, no que você sentiu e principalmente no que você pensou. Porque às vezes a gente não diz nada, fica com aquela carinha de santo, mas o pensamento está ali, né? Arrancou os olhos da pessoa, as mãos, fez tudo o que não devia. Então, pensar em tudo isso justamente para que eu possa reconhecer aí a minha sombra, né? Para que eu possa, de fato, ter a dimensão do que eu preciso trabalhar em mim, do que eu preciso modificar em mim. E continuando com ela no mesmo livro, certamente nem todos os indivíduos conseguem de imediato uma mudança de conduta mental. Portanto, emocional da patologia e que se encarcera para viver a liberdade de ser feliz. Isso exige um esforço hercúleo, que normalmente o paciente não envida. É interessante, Jung chama a atenção para esse processo de mudança. Então, ele dizia assim, que nem todo mundo tem essa disponibilidade para fazer, porque precisa de três qualidades. A primeira delas, coragem. Né? A gente tem que ter coragem de mergulhar nesse mundo desconhecido que somos nós. A segunda, persistência. Porque é um caminho de ir e vir o tempo todo. Todo tempo você vai e volta. Aí às vezes você diz, ah, eu já estou livre disso. Quando você pensa que não, você é ali de novo. Por conta dos hábitos enraizados. E aí se não tiver persistência, a gente desiste. E a terceira, e mais importante, humildade. Porque sem isso, o ego ganha o espaço e aí você não consegue fazer o trabalho. Então, como ele mesmo compara em Jung, é como descascar uma cebola. Pensa que a gente vai pegar uma cebola e vai ficar tirando pelinha por pelinha daquela cebola. O que é que acontece quando a gente mexe com a cebola? Chora. Pois é. Então é um trabalho demorado, com muito choro, né? Dá vontade de desistir, mas a gente precisa chegar até lá o meinho, porque a gente vai plantar essa cebola, né? Para ela dar frutos. Mas é esse que é o processo. Então, se nós queremos, de fato, viver a sensação de liberdade e de felicidade, eu preciso saber que o esforço é heróico, né? Como verdadeiras sagas heróicas. Nós vamos passar por todo aquele processo, sair da inocência que nos encontramos, até que possamos, de fato, sermos uno com Deus. E aí vem a quarta forma, que é a forma mais plena, a mais positiva, que eu acredito que todo mundo aqui já está fazendo essa quarta forma, né? Admitimos
que aquilo que não nos deixa confortáveis é, apesar de tudo, nosso. Então, crescemos em nossa capacidade de trabalhar com essas energias e assimilá-las de forma consciente. Todo mundo aqui já está fazendo isso. Sente aquele incômodo, aí olha para o outro e diz, não é seu, meu irmão, é meu. Né? Aí vai para casa, medita, faz assim, ai, como é bom conhecer minha sombra, né? Trabalhar com ela. Mas essa é a única forma. Né? Então, se a gente tiver o hábito de ter essa atenção, né? Em tudo aquilo que me deixa desconfortável, tudo aquilo que me deixa com incômodo, tudo aquilo que parece que tira o meu fôlego, o meu eixo, e eu parar e dizer assim, bem, o que é isso? O que essa situação, essa pessoa, essa fala, essa atitude trouxe para mim? Sabe um comportamento antigo, e que se nós tivéssemos o hábito de fazer isso, nos ajudaria muito, é fazer diários. Se todos os dias nós tivéssemos o hábito de escrever sobre o nosso dia, o que sentimos, o que se fazia antes, né, na adolescência. E depois de um mês você pega aquele seu escrito e lê, você consegue perceber várias situações que batem da mesma forma. E é fácil da gente perceber o que é que me incomoda, quais são os meus complexos, onde a minha sombra reside. Então muitas vezes, até porque falamos da sombra e na maioria das vezes temos uma relação negativa com ela, é perceber também que atitudes positivas às vezes nos causam incômodo. Quantas vezes nós temos dificuldade de abraçar uma pessoa, de dizer que gostamos, de fazer um elogio, e isso não quer dizer que isso não é uma atitude ruim, mas isso está lá no meu inconsciente. É como pensando na frase que Joana trouxe dos opostos. Às vezes eu fui construindo uma vida tão racional que eu vou me afastando de tudo o que diz respeito ao sentimento. Então, demonstrar qualquer afeto, para mim, é ser fraco. Para mim, é ser uma pessoa, simples, uma pessoa, né, que não tem credibilidade. E aí eu não demonstro, porque eu tenho que ser dura, eu tenho que ser, né, importante, não vou mostrar fraqueza. Então, eu preciso perceber que no oposto também pode existir algo positivo, na sombra também pode ter o melhor que existe em mim. Né, o meu afeto, a minha criatividade, a minha sensibilidade, tudo isso pode estar na minha sombra. É como pensar que é justamente na sombra também que tem o self, porque ele está no inconsciente. Então, o meu potencial de ser uma pessoa inteira é desconhecido de mim. Então, a pessoa que eu sou de fato ainda está na sombra. E é justamente essa pessoa que eu preciso encontrar. Então, fazer um trabalho, apesar de árduo, de difícil, também tem o ganho de você se encontrar lá. Porque a nossa essência, que é desconhecida, ainda está lá. Então, Jung vai trazer que esse processo de entrarmos em acordo com o outro em nós é bem compensador. Porque nesse caminho nós conhecemos aspectos de nossa natureza que não permitiríamos que ninguém nos apontasse e que nós nunca teríamos admitido. Né? Porque se alguém disser um terço do que a gente descobre nesse trabalho com a sombra, alguém apontar para a gente, vira inimigo. Porque o ego não suporta isso. Até para admitir para si mesmo. Se olhar no espelho e dizer assim, você não sai. É difícil, né? Então, fazer esse trabalho é entrar em acordo, né? É você poder conversar com essa outra parte sua, que precisa ser acolhida, que precisa ser ouvida. E quando eu faço isso, eu começo, então, não é uma questão só de revelar, mas é de transformar tudo que existe em mim. É pegar as forças opostas e trazer uma terceira possibilidade até que eu consiga encontrar o meu ponto de apoio e de equilíbrio. Então, eu quero encerrar a nossa fala hoje, na verdade, com uma reflexão de Jung, né, que resume tudo isso que foi o módulo da sombra. Então, Jung vai trazer no livro Aion. Cristo tomou nossos pecados sobre si mesmo.
Ele nos mostrou o caminho. Precisamos agora carregar nossa própria cruz. Isso significa que precisamos beber da taça amarga de nossas imperfeições até a última gota. Precisamos aceitar e encarar nossas faltas, por menores que sejam, quando comparadas com as do nosso próximo. Não é suficiente reconhecer intelectualmente que temos fraquezas. Para que a transformação psíquica ocorra, nossos próprios ossos precisam sentir remorso. Nossas faltas se tornam, então, problema moral que desafia toda a personalidade ego. Né? Então, pensarmos justamente nesse ser que esteve conosco, esse ser humano que trouxe todo o exemplo de perfeição. Né? Jesus, que não tinha sombra, que não precisava construir uma persona, não precisou disso, e que viveu tudo o que viveu, não por nós, mas para nós, para que fosse o modelo. Então, se ele carregou a sua cruz, é o nosso momento de carregar a nossa cruz. Então, é preciso que tenhamos a coragem, a humildade e a persistência de carregar a nossa cruz, né? De ir com ela, porque, como ele mesmo disse, carrega a tua cruz e me siga. Ele não disse que tinha vindo para os perfeitos, mas para todos nós que estamos em busca da perfeição. Muita paz e até o próximo módulo.

0: Outro dia nascer feliz está começando, começando, turma linda. Bom dia mesmo. Vamos celebrar a vida no dia maravilhoso. É esse dia de hoje, essa quinta-feira, dia 8 de dezembro de 2022. Gente, olha só o ano acabando, quanta coisa boa foi vivida. Estamos aqui ó, no programa 797. Aqui quem está falando é Douglas Galeno, trabalhador voluntário do Centro Espírita Luz da Verdade. TV é de luz, gente. TV é de luz, Clube do Livro Espírita. É assim que o Luz da Verdade vai aparecendo aí nas mídias sociais. Quem está comigo no estúdio direto de São Paulo acordou sorrindo para a vida. Hoje é só alegria. Bom dia, Marcinha.
1: Alô, querido. Oi, Douglas, uma querida do chat, todo mundo que está nos ouvindo. Bom dia, mais um dia lindo começando, Douglas. Olha que delícia. Gratidão, pai. Vamos que vamos.
0: Isso mesmo. A gente vai chegando aqui com todo carinho e essa turma linda que vai chegando também aqui, nos convidando para estar nos seus lares no início da manhã. E vamos lá. E a gente começa aqui fazendo a audiodescrição. A gente sempre lembra, a audiodescrição é um recurso, gente, um recurso muito importante para os nossos irmãos que têm deficiência na visão, algum déficit na visão ou algum déficit cognitivo. Fica difícil, fica embaçado, fica confuso, fica complicado. E a audiodescrição, ela chega exatamente para auxiliar, para que possam enxergar melhor a imagem que vai ficar aqui na tela. Nós temos o topo de uma montanha coberta de muito verde e muitas flores cor-de-rosa, lindas flores cor-de-rosa. Ao fundo, a gente percebe um vale, um lago, um pequeno povoado. Essa imagem em cima, ela está desfocada na tonalidade azul e aparece escrito com letras pretas para o dia nascer feliz. E o feliz é grandão, com fundo luminoso branco. Embaixo escrito, bom dia mesmo. No lado direito, todos os dias às 6 horas, e os dois zerinhos são duas carinhas sorridentes. E embaixo, feliz quinta. No canto direito, na vertical, aparecem as logomarcas. Produção, TV é de luz, coprodução é de rádio Amigo Espiritual. Apoio, TV7, Rai TV, Rádio Portal da Luz, Web Rádio Fraternidade. Embaixo, uma faixa grandona que começa com uma figurinha de um girassol, tem um coração vermelho, está escrito Celebre a Vida. E no rodapé, um banner que desliza, e está escrito Inscreva-se na TV de Luz. Tem a figurinha de um joinha. Marque esse vídeo como gostei e compartilhe. Compartilhe aí, meu povo. Que maravilha! E vamos seguindo, gente. E ao longo do programa, o banner, essa faixa aqui vai sendo alternado, porque a gente vai trazendo aqui os comentários dessa turma linda, os quadros do programa. E só uma curiosidade, Marcinha. A logomarca da Ediluz, um círculo amarelinho e ao centro, olha, é uma árvore, é uma palmeira. É como se fosse, gente, é um livro aberto. As árvores dão vida. E aqui o livro dando vida, trazendo exatamente o alimento para a alma. Aqui o Centro Espírita Luz da Verdade sempre valorizando, sempre reconhecendo o magnífico papel da literatura espírita, com muita informação que alimenta a nossa alma, nos fortalece para essa caminhada maravilhosa. E é isso aí. E a gente começa buscando essa sintonia amorosa, fazendo uma prece, convidando a todos aí que pegue sua água, coloque aí sua água, entre nessa sintonia, convide Jesus para seu lar. Marcinha, querida, você quer ser a porta-voz dessa rogativa amorosa no início da manhã, lindona?
1: Vamos sim, com muita alegria, gente. Então vamos acerenando nossos pensamentos, ligando os nossos pensamentos, fortalecendo a nossa vontade, a nossa ligação com o Pai. E primeiramente agradecendo a Deus, Senhor da vida, pela nossa existência, por mais um dia que se inicia. Agradecendo também aos nossos amigos espirituais incansáveis, ao lado de cada um que está nos ouvindo, a cada pessoa neste planeta, pedindo a Jesus que permaneça conosco sempre, nos iluminando, nos orientando. E nesse momento, Sabemos que nossos lares estão sendo visitados por muitas boas vibrações, envolvendo a cada um de nós, envolvendo as nossas famílias, envolvendo o nosso cotidiano, fortalecendo em nós o nosso ânimo para as nossas realizações, as nossas escolhas, o nosso aprendizado. E assim, abençoados nesse momento, pensemos fortemente na figura de Jesus caminhando conosco. Obrigada, Pai, pelos amigos, pela família, pelo aprendizado com os desafios. Sabemos que o Pai confia em nós, espera por nós, e nós, neste nosso caminho evolutivo, vamos sim, com confiança, com fé e com coragem, iluminando-nos a nós mesmos, primeiramente, transformando os nossos pensamentos, os nossos atos, convidando a todos para essa transformação. Agradecemos aos amigos espirituais, a fluidificação das águas que estão sobre as nossas mesas, dos nossos lares. E vamos, Pai, pedindo permissão para iniciar mais um programa, para o dia nascer feliz, com muita, muita alegria. Que assim seja, Pai. Graças a Deus.
0: Linda prece, que assim seja. Quanta luz quando a gente ora, quando a gente entra nessa sintonia amorosa. Logo cedinho, gente. Quem tem olhos de ver, verá. Quem tem ouvidos de ouvir, que ouça. Buscai e acharás. E toda essa turma que acorda cedinho e já acorda com essa disposição toda, gente, com certeza vai encontrar ânimo, ânimo para essa caminhada maravilhosa, para que esse dia se renove e todos nós vamos seguindo nessa energia amorosa. E a sua prece foi tão forte, gente, que chegou até uma luz aqui no estúdio, Marcinha. Tô sentindo uma presença, assim, de uma energia tão boa. Quem é que tá aí?
2: Bom dia, Douglas. Bom dia a todos vocês que nos ouvem. Bom dia, Marcinha. Bom dia a todos vocês que estão fazendo os comentários logo cedo, acordando junto com a gente, fazendo o programa junto com a gente. É uma alegria muito grande estar participando hoje com vocês.
0: Que maravilha. Amandinha, Márcia, tá lá em Sergipe, essa lindona. Bom dia. Um abraço para você, um abraço fraterno para você e para sua família linda.
1: Alô, Amanda, querida. Beijo, linda.
2: Ô, Marcinha, beijo.
0: Coisa boa, gente, coisa boa. E vamos ver essa turma linda que tá chegando por aqui, esse querido Beto Leite, chegando logo cedinho, Amanda. Ele tá lá em João Pessoa e trazendo aqui a sua mensagem.
2: Pois é, nos desejando bom dia, escola amada, bom dia, alunas queridas. Que tenhamos uma ótima quinta-feira, boa aula a todos, gratidão sempre. Várias imagenzinhas de umas casinhas sugerindo ser uma escola. Maravilha, Beto, obrigada por estar aqui conosco mais uma vez nesse programa.
0: Coisa boa, coisa boa. Amandinha, essa foto de perfil dele não é a formatura dele, não. Isso aí, ó, foi uma das conferências que aconteceram no início do século passado, reunindo a turma da área da química, da física. Grandes, grandes pesquisadores que estavam ali contribuindo, alavancando as descobertas científicas, né, para o progresso do nosso lindo planeta. Uma turma linda, e aí no meio só uma única mulher nessa época aí, estava ela aí no meio contribuindo, Anne Marie Curie, né? Trabalho na área da física, na pesquisa com radiação, tem até filmes, tem livros, biografias, uma trajetória muito bonita, e a gente manda aquele abraço para esses queridos companheiros de jornada, que trouxeram aí a sua contribuição para o sucesso, para as descobertas, para o crescimento e o desenvolvimento do nosso planeta. Uma bela homenagem do nosso querido irmão. Aqui também trazendo uma mensagem linda, Marcinha. Quem chegou cedinho aqui é a Patrícia Bastos.
1: Olha, Patrícia, tudo bem, Patrícia? Uma foto linda, uma morena, pele clara, maquiada, tudo arrumada. Um beijo, Patrícia. Bom dia, gente linda. Um dia de muita luz, paz e harmonia para todos. Que Jesus seja nosso guia e modelo e mãozinhas em

0: Sim. Se
1: É uma
0: dormir. Ai,
1: interação
0: sim.
1: linda.
0: É massa, eu gosto muito.
1: Coisa boa. E a Marlene aqui, eu ia comentar aqui, vamos comentar, gente, quando ela coloca aqui, ó, que Jesus e Maria Santíssima. Gente, hoje em Recife, dia de Nossa Senhora, feriado local, as pessoas sempre lembrando aí com muito carinho, com muito amor, essa Mãe Santíssima, que ela nos envolva neste dia e sempre com seu manto de amor, de alegria, de coragem. E vamos seguindo, gente, nesse dia maravilhoso. Vamos lá, daqui a pouquinho a gente vai trazendo aqui mais comentários dessa turma linda que vai chegando. Exatamente. E vamos começar, gente. Vamos começar esse bom dia com alegria e poesia. É isso aí. Pedi para Marcinha, Marcinha, traz a poesia para a gente aqui, ó. Vamos seguir com a
0: Olha,
1: poesia?
0: já estamos aqui e a poesia de hoje é Segue Adiante. Faze da própria dor o facho da esperança, espalhando por luz o verbo em que te exprimes, revelando em Jesus as estradas sublimes para o reino da paz, onde a paz nos descansa. Por mais luta ou mais dor, jamais te desanimes. Chora, mas serve e crê, suporta e avança. Nos caminhos da fé, mantendo a segurança das ideias do bem a que te arrimes. Não olhes para trás, mesmo de lenho aos ombros, vara, pedras, brejais, trevas e escombros. Prossegue à frente, eleva, ampara e lida. E um dia, muito além da sombra e da saudade, encontrarás de novo o lar da eternidade e a vitória do amor na grande vida. Essa poesia linda é da nossa amiga querida Alda de Souza e chegou até nós através da psicografia de Francisco Cândido Xavier. Está no livro Tempo de Luz. Um abraço, Alta de Souza querida, e a Chico. Nossa, que é sempre mensagens de muita confiança, fé, coragem, mesmo com todos os desafios da nossa vida, da nossa existência, para seguir adiante, gente, porque nós vamos sim chegar lá. E estamos a caminho, né, Douglas? Escola de Anjinhos aqui. Estamos a caminho.
1: Isso, gente, exatamente. Aqui é todo mundo aprendiz de anjo, gente. É a nossa caminhada. A gente vai seguindo aqui, olha só, aprendendo um pouquinho de cada vez. É aí que está a misericórdia divina, o amor de Deus para com todos nós. Todo mundo, gente, todo mundo aprendendo, crescendo, com muito carinho, com muito amor. Né? E a gente tem aqui a querida Alta de Souza, gente, olha só, através da psicografia do Divaldo, nos brindando, gente, com tanta poesia bonita, com tantas mensagens amorosas. Isso é bom demais mesmo, né? Deixa eu trazer aqui uma lindona, gente, a Regininha tá gripada, tá molinha, mas mesmo assim, Amanda, ela trouxe aqui o bom dia dela e um pãozinho de queijo pra gente.
0: Oh, obrigada. Um cafezinho pra gente, um pãozinho de queijo pra gente. Regina, querida, uma boa recuperação. Que Jesus esteja contigo, te auxiliando aí, trazendo a equipe para tratar de você, porque você é merecedora de tudo que há de bom nesse mundo. Você é uma amiga querida, que a gente estima muito e quer que você se recupere logo, que a gente sente falta da sua voz aqui. Um cheiro, amiga. E a Regina diz: bom dia com cafezinho e pão de queijo. Ei, Regina, um cheiro, amiga.
1: Um cheiro, queridona. Se recupere logo, repouse aí, é um repouso necessário. Aguenta firme, que é assim mesmo, essa época. E olha, gente, ela estava comentando, tá chovendo, aí faz calor, aí faz calor, aí chove de novo, fica frio, fica quente. O pessoal que está lá em Besonte, aquela região ali, ó, tá
0: Sim.
1: sofrendo, gente, com chuva. Choveu muito ontem, Amanda. Chuvarada forte, temperatura baixou. Complicado, né? Complicado final de ano, a gente sabe que aparecem assim essas chuvaradas e dão aquela, ó, aquela atrapalhada. É complicado, né? Mas a gente vai tocando aqui o trem devagarzinho. Marcinha, olha só aqui, ó, o nosso querido professor Léo mandando aquele abraço lá.
0: Ai, professor Léo, simpatia, um grande abraço e um cheiro no coração de cada um. E é isso aí, professor. Muito obrigada.

0: obrigada, agradecemos o professor Léo sempre com alegria, cumprimentando a todos. Olha que foto bonita, professor Léo e família.
1: Linda, linda foto. Vou trazer essa aqui para a Amandinha, especialmente dar um bom dia para ela.
2: Oh, meu Deus, que coisa mais linda, Valda Xavier. Minha maninha de Recife, um cheiro, saudade de você, saudade da sua voz. Um beijo grande, que Jesus esteja contigo, te iluminando também nessa caminhada aqui.
1: Coisa boa. Marcinha, já ouviu falar em mãe postiça?
0: Ah, já, nossa, é a própria, beijo, Valdinha, linda.
1: Coisa boa, gente, um cheiro pra tu, Valdo, um cheiro pra tu, coisa boa. Gente, um dia super especial hoje, né, dia 8 de dezembro, dia Nossa Senhora da Conceição, e tem uma turma linda que resolveu renascer, reencarnar no dia 8 de dezembro. Marcinha, quem é que está fazendo aniversário hoje? Tem muita gente.
0: Olha, nossa, a Regininha não está aqui porque está gripada, mas ela mandou a relação de 1 milhão de amigos que ela tem. E veja que maravilha. Nós temos pessoas muito queridas aniversariando hoje. A primeira delas é a Kate. Kate, nossa amiga, intérprete de Libras, é uma maravilha. Kate, um beijo, querida, parabéns. Também temos a Isabela Conceição, Thales Argolo, Silvia Moraes. Gente, um beijo muito grande, que alegria, porque não é fácil não, gente, todas essas pessoas mereceram renascer. A gente pega uma fila longa, grande, olha, renascendo, estamos aqui. Kate, Isabela, Thales, Silvio, todos os aniversariantes do dia, parabéns. Vocês mereceram renascer, dar uma volta em torno do sol. Não é para fraco, não, gente. Muitas felicidades, muitas alegrias, saúde, tudo de bom para esse pessoal que aniversaria hoje. E olha, parabéns para padroeira do Recife, né? Que hoje é feriado, Nossa Senhora da Conceição. Um abraço em todos os recifenses. E olha, aproveitando, vou falar que ontem foi aniversário de uma amiga e eu não dei parabéns, Monique Gary, minha professora de inglês, uma pessoa linda, linda, fazíamos pilates juntos. Olha, Monique, um abraço, querida, um beijo muito gostoso para você, felicidades. É isso aí, Douglinhas, não sei se tem mais gente no chat, não, fazendo aniversário hoje.
2: Eu olhei aqui também, não consegui localizar. Tem? Ah, Denilza Bezerra, dizendo que hoje os parabéns vai para minha irmã Ivanise. Ela mora em Jardim Paulista, em Pernambuco. E que Jesus abençoe ela hoje e sempre, com as mãozinhas para cima, com uma carinha, um beijinho de coração. E ela aqui está uma foto de perfil com um sorriso discreto. Ela é uma mulher de pele clara, cabelos curtos, pretos. Tá com um sorriso aí enigmático. A Denisa, obrigada aí. Um cheiro para sua irmã também. Que Jesus esteja no coração de vocês, iluminando e fortalecendo cada vez mais, né? Ah, gente, ó, aqui em Aracaju também é feriado. Também é comemorado o dia de Nossa Senhora da Conceição, viu? Então, estamos todos de folga, né?
1: E tem aqui a Eliassi falando, ó, aqui em Salvador também é dia de Nossa Senhora da Conceição.
2: Aí,
1: ela nos proteja, olha que coisa boa, gente. Quem também postou aqui falando, Maceió também, né? A nossa querida Robertinha disse, ó, feriado em Maceió também. Ela disse que está lá em Delmiro Gouveia. Mas lembrando, gente, em várias cidades, né? A gente tem aí as celebrações, a gente tem aí os nossos irmãos da região católica, né, visitando a igreja, indo com todo carinho para a missa. Em Recife, o dia inteiro, gente, tem exatamente a igreja lá, e ó, e são muitas missas, e as pessoas vão com muito carinho. É um dia muito bonito, com a energia muito boa, e a gente manda aquele abraço, aquele carinho para essa turma linda. Que coisa boa, né? E vamos seguindo, gente, vamos seguindo aqui com muito carinho, trazendo aqui essas mensagens amorosas, relembrando aqui tanta coisa boa. A gente já começou aqui a falar dos registros históricos, né? A gente tem aqui o dia de Nossa Senhora da Conceição e a gente vai trazer aqui também as nossas efemérides espíritas. Né? Vamos voltar no tempo para o ano de 1904, 8 de dezembro de 1904. É fundada a Federação Espírita Pernambucana, gente. Olha só.
2: Olha!
1: Exatamente. Parabéns! Uma das primeiras federações do Brasil, a querida Federação Espírita Pernambucana. E a gente manda aquele abraço fraterno para esses irmãos amorosos que lá atrás iniciaram essa tarefa, né? E a gente aproveitar para mandar um querido abraço, né, para um querido irmão que está lá à frente da Federação Espírita Pernambucana, o querido Austin. Está lá cuidando com muito carinho, incentivando estudo, trabalho. Que Jesus o envolva, meu irmão. Que você tenha aí muita energia, muito assessoramento e cuide com muito carinho desta casa que vai, com certeza, continuar levando muito conhecimento, muita contribuição para todos que ali chegam. Isso é bom demais. E o ano é 1977, quando desencarnou o Ângelo Santoni, lá em Campinas, São Paulo. Ele, gente, foi um dos unificadores do Espiritismo e fundador da UME, União Municipal Espírita, né? Esse querido irmão também, gente, foi um daqueles que lá atrás estava trabalhando, incentivando a turma a ter, gente, um roteiro, aquele mesmo roteiro, que não tem outro, é aquele que é apresentado por Jesus e os benfeitores, incentivando, gente, a unificação do movimento, grupos de estudo, trabalhos, ter um alinhamento no que diz respeito à formação de grupos de estudo, das atividades, a troca de informações, de experiências. Foi um trabalho muito bonito que foi realizado buscando a fundação de federações espíritas em alguns estados que ainda não tinham. Não, vamos fundar. Qual é o centro que tem aqui? Como é que funciona? E conclamando aí para essa união amorosa, e muita coisa boa aconteceu, e a gente fica feliz demais quando a gente vê aí o resultado, né? O resultado de muitos corações que se uniram, gente. Muito, muito mesmo, né? Em torno de um mesmo ideal. Um ideal de muito carinho, de muito trabalho e muita participação. E aí a gente vai ficando feliz, né, com esse trabalho todo. Gente linda, estava dando uma olhadinha aqui, apareceram corações novos aqui, uma turminha nova aparecendo. Que coisa boa! A gente não sabe se são novos que estão chegando ou é a turma que fica escutando e hoje está com tempinho para postar. Tem aqui a Maria Ângela, olha só, massinha!
0: Oi, Maria Ângela, se você for nova, muito bem-vinda, viu? Permaneça conosco aqui no Podia Nascer Feliz todos os dias. É a Maria Ângela Oliveira e o Giovanni César Espósito. Um abraço para os dois, que alegria!
1: Que coisa boa, que maravilha, um abraço fraterno, isso é bom demais mesmo, né? E aqui apareceu uma lindona também aqui, olha, a Márcia Regine Mourão, né? De Melo Mourão, bom dia, querida, um abraço fraterno para você, seja bem-vinda, que Jesus esteja no teu lar, te envolvendo com muito carinho, com muito amor nesse dia maravilhoso, que coisa boa, né? Que você receba aí essas energias amorosas nesse dia super especial. Olha só, Amandinha, essa aqui estava conosco ontem, uma fofa.
2: Ai, que maravilha, eu ouvi você, Maria José, um cheiro, amiga. Ela nos diz assim que Deus abençoe este dia, com muita felicidade, nossos corações se enchem de alegria e gratidão. Bom dia, pessoal. Bom dia, Maria José. A Maria José, ela está aqui uma foto de perfil com um sorriso lindo, com fundo branco e umas listras em verde, né? Ela aqui é uma mulher de pele clara, cabelos pretos estão presos, uma blusa aí preta também. Um cheiro, amiga. Obrigada aí, viu?
1: Coisa boa, que maravilha, gente. Isso é bom demais mesmo, né? Essa energia amorosa, esse carinho, né? E por falar nisso, Marcinha, a Marlene Harenberg, olha que carinho, ela...
0: Oh, querida Marlene, minha irmãzinha, nossa irmãzinha de coração, assim, que linda prece, Marcinha, muita luz e bênção a todos nós, que assim seja, Marlene, essa ligação, né, com nosso Pai, Jesus, amigos espirituais, é tão importante, é de coração mesmo. Um beijo, querida.
1: Um beijo, lindona. Marcinha estava vendo aqui, ó, tem uma turma no chat pedindo prece, prece para a família, para o filho, prece para o marido, prece para mim, prece para minha mãe. Olha, fala um pouquinho aí para essa turma. Nós estamos aqui, estamos todos em prece, estamos todos aqui buscando essa energia, mas às vezes a pessoa fica tão aperreadazinha também, né? Por isso que a gente lembra aqui do Projeto Escutatória. Fala um pouquinho para essa turma aí, que já está no lugarzinho certo.
0: Gente, com certeza a prece nos liga, não é? E a nossa vibração vai melhorando. E quem precisa, a gente pode e deve relembrar. Marque aí, gente, na sua agenda, na agenda do celular, na agenda de papel, um telefone precioso. É do projeto Escutatória e do projeto SOS Preces. O DDD é 31 3334-9700. O que acontece nesse projeto, gente, são voluntários dedicados, amorosos, que estão prontos, sempre alertas para receber o seu telefonema. Se você não ligar, ofereça para quem estiver precisando, para um familiar, um parente, seu vizinho, seu colega de trabalho, para quem você sentir que está precisando. Porque tem horas mesmo, né, Douglas, que a gente pode ficar meio aperreado, meio desanimadinho, e a gente precisa desabafar. E que maravilha a gente saber que tem irmãozinhos com um coração tão aberto para nos ouvir. Eles fazem uma escuta sensível, afetiva e respeitosa 24 horas por dia durante os 7 dias da semana. O custo é de uma ligação local. Divulgue ou, se precisar, faça contato 31 3334-9700, porque a escuta e a prece clareiam o caminho. Ligue, gente, não se sinta sozinho. Nunca estamos sozinhos, mas também temos amigos prontinhos para nos ouvir. E eles também oferecem, se você quer fazer uma prece junto, que eles lhe acompanhem uma prece, porque tem hora que a gente nem prece consegue fazer, de tão confuso, de tanta angústia, uma aflição, não é? Que a gente esteja atravessando. Tudo passa. Tudo passa. Um beijo para esses voluntários maravilhosos.
1: Isso, aquele abraço amoroso para todos esses corações que se unem, gente, para ajudar o próximo. Isso é muito bom mesmo, né? A querida Márcia aqui, ó, ela colocou que é de Juiz de Fora. Olha que coisa boa, mais uma mineira chegando aqui. Verdade. Com todo carinho. Que coisa boa! Eita, mãe, aquele abraço para a turma de Juiz de Fora. Que coisa boa, gente. Isso é bom demais mesmo, né? E tem aqui uma lindona aqui, olha só, a Janice aqui, ela lembrando aqui, trazendo parabéns a todos. E em especial para minha avó, Maria Eugênia da Conceição, que já retornou ao mundo espiritual. Muita paz. Gente, olha só, desencarnou com 98 anos. Eita, que bênção. Quantas experiências boas, quanto carinho, quanta oportunidade nessa família linda, que coisa boa. E a gente manda aquele abraço, sim, gente. Quem disse que não? Aquele abraço, mesmo que já tenha partido, vem a nossa lembrança, vem o nosso carinho. E com certeza recebem essa energia amorosa, recebem esse carinho, esse afeto. Isso é muito bom, gente, muito bom mesmo. E a Marlene aqui, ó, que lindo, Joanice, sua vovó. Muita luz, né, para o retorno dela, nessa, dela à nossa casa. Olha que coisa boa. É, gente, nós temos a certeza que somos imortais, gente, que a vida continua com muito carinho. Isso mesmo. E é muito bom a gente compartilhar essas alegrias. O Felipe também mandando aquele parabéns. Aí, Amanda, mandando parabéns para a turma.
2: Pois é, o Felipe, que fala lá de Feira de Santana, aqui pertinho de casa. Parabéns para todos os aniversariantes de hoje. Olha aí o carinho dele também para todos nós, né? Estamos aniversariando hoje.
1: Coisa boa. Amandinha, traz o comentário aqui da Maria Ângela. Ela tá lá, ela, mais uma mineira aqui, ó, tá em Muriaé.
2: Tá bombando. Eita, Minas Gerais em peso aqui, né, gente? Coisa boa. Ela diz, ela também, acho que ela fala aqui do lar dela, né? Pelo meu lar, que seja
1: da
2: um
1: prece,
2: dia abençoado.
1: Né?
2: Uma prece, isso. Pelo meu lar, para que seja um dia abençoado para todos nós, da minha família. E peço para todas as pessoas que gostam de mim e por aqueles que temos dificuldade de conviver. Exatamente, Ângela. A gente pede por nós, pelos nossos queridos familiares e também por aqueles que têm os desafios, né, a superar nós em contato com eles e eles conosco. Né? É importante a gente ter o coração tranquilo para esses relacionamentos desafiadores. Que Deus coloque em nossas vidas para que a gente se aprimore, melhore, consiga burilar esses nossos vícios morais, deixando para lá o orgulho, a vaidade, o egoísmo, trazendo a caridade para dentro de nós. É isso mesmo, viu?
1: Que coisa boa, gente. Vamos lá, gente. O tempo ruge aqui. A gente devagarzinho aqui vai batendo papo, interagindo com essa turma. Mas a gente tem que trazer aqui o roteiro, gente, porque o tempo passa muito rapidinho. Vamos para as nossas dicas culturais. Tem uma dica muito legal mesmo. Traz aí, Amanda. Ó, oh, essa dica aqui, olha, não foi a de ontem, não. Já tem um tempinho esse encontro muito legal do Divaldo, né? Toda quinta-feira ele encontra uma turma linda e, olha, esse aqui foi ele com Alberto Almeida. Traz essa dica.
2: Pois é, gente. Então, no YouTube, a gente tem Divaldo Franco, ele conversando sobre o Espiritismo e trazendo convidados, né? Então, toda quinta-feira ele vai e realiza essa breve exposição e, em seguida, recebe um convidado especial para responder perguntas do público. Então, é muito uma interação com o público, é uma oportunidade que você tem de tirar as dúvidas que não foram sanadas naquele momento. Então, toda quinta-feira você tem esse contato com o Divaldo Franco, uma pessoa que é muito querida, né? Para todos os espíritas, né? Para todas as pessoas de boa vontade, de benevolência, muito conhecido mundialmente e que está aí à disposição para responder essas perguntas, né? É importante isso.
1: Isso, gente, muito legal. E essa, olha, vale a pena, viu, rever quem viu e quem não viu, dá uma olhadinha. A gente colocou no chat aqui o link. E ele estava falando um pouquinho, gente, ele trouxe um pouquinho da trajetória da querida Joana de Ângeles. Gente, que coisa boa, hein? A gente vê ali, ó, mais uma querida na sua trajetória evolutiva. E continua até hoje, né? Trabalhando com Jesus, espalhando a boa mensagem. E deixou um tesouro para a gente, vários livros através dessa parceria com o Divaldo. Divaldo com essa mediunidade abençoada e a querida Joana nos incentivando, gente, a estudar, a aprender e a viver. Muita coisa boa. E aí a gente vai aproveitar e vai trazer aqui dicas de leitura, Marcinha. Livros aqui, ó, livros trazidos pelo querido Divaldo aqui através da sua mediunidade. Vamos para as nossas dicas de leitura de hoje, Marcinha.
0: Vamos, e são maravilhas, livros, bênçãos e letrinhas, né? O primeiro livro chama-se Vida, Desafios e Soluções. É a série psicológica no volume 8. E é claro, Divaldo Franco como médium e a nossa querida Joana de Ângeles trazendo todas as mensagens. Esse livro apresenta conceitos libertadores, pautados em estudos sobre os problemas humanos à luz da psicologia espírita, com os subsídios da psicologia transpessoal. Dessa forma, objetiva minorar as dificuldades da existência corporal, preparando o espírito para sua destinação futura. São tratados temas delicados, como os impedimentos afetivos e sociais, o significado do ser existencial, os fatores de insegurança, frustrações e as dependências, oferecendo oportunidade para o entendimento dos aparentes enigmas da reencarnação. É o 8º volume da série psicológica Joana de Ângeles, com leitura independente. Gente, Joana de Ângeles sempre ensinando, trazendo as mensagens, aconselhando, elucidando, né, essa nossa questão na nossa vida, da nossa existência, porque estamos aqui, não é, para atravessar esse desafio com essas soluções. Obrigada, Joana. E o outro livro chama-se Trigo de Deus, também de Divaldo Franco, só que desta vez o espírito é nossa amiga Amélia Rodrigues. Este livro narra, em linguagem rica de conteúdo, acontecimentos da vida de Jesus. Ao comparar a Terra a um grande trigal de almas, Amélia Rodrigues apresenta diálogos, reflexões e narrativas evangélicas, demonstrando que, à semelhança do trigo, Deus trabalha por um mundo melhor. Alguns dos capítulos, Pescadores de Almas, o poema de Isaías, Ele era cego, a autoridade de Jesus, o poema da libertação, Jesus e a avareza, o tabor e a imortalidade, dentre outros. Gente, dois livros maravilhosos, né, trazidos pelo nosso querido Divaldo Franco, com os espíritos Joana de Ângeles e Amélia Rodrigues. Muitos ensinamentos, muitos esclarecimentos à luz da doutrina espírita. Uma maravilha, gente. Clube do Livro, né, Douglas?
1: É, o Luz da Verdade tem uma livraria, gente, com muitos títulos, né? E a literatura espírita tem um leque de opções amorosas, gente, para todo tipo de curiosidade e também para o esclarecimento e o socorro, gente, de todos nós. A gente vai aprendendo, fica mais fácil, né? Imagine só você ter um roteiro na sua mão para facilitar essa caminhada. Olha só, hoje a turma usa o GPS, aí pega o GPS. Gente, eu não sei onde fica a casa da Marcinha. Vou botar aqui no GPS, o GPS vai mostrando o caminho. Gente, a mensagem de Jesus mostra o caminho. Olha só, e essas obras, isso é um verdadeiro GPS, gente, para que a gente possa entender essa caminhada, superar os desafios, gente. É o videogame da vida. A gente tem que vencer o desafio, gente. A gente vence o desafio, ó, e passa adiante com mais fortaleza, fica mais tranquila. Ah, eu já passei por um, eu passo pelo outro. Eu achei que eu não ia conseguir, eu consegui e vou conseguir de novo. E a gente vai buscando essa energia, a gente aprendendo cada vez mais. E os livros estão aí para ajudar. E o Luz da Verdade, a gente sempre incentivou o estudo, sempre incentivou a leitura. E além da livraria, tem o Clube do Livro Espírita. Exatamente, né? E a gente está aqui, ó, divulgando esse trabalho. Amandinha, traz aí o telefone aí, diz quem vai tirar a dúvida, explica como funciona aí, que é bom demais.
2: É muito bom mesmo, eu sou associada e é muito bom. 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Então você se associa, recebe aí dois livros a cada dois meses, vai ser entregue no seu endereço que você indicar. Você também pode dar de presente ou para alguém que você deseja, né? Então, assim, é muito bom esse Clube do Livro Espírita. E o sócio do Clube do Livro Espírita, ele tem desconto em todos os livros da Ediluz, viu? Então, isso é um ponto muito importante, porque a livraria, ela nos impulsiona nas nossas ações. Então, as ações solidárias do Luz da Verdade são campanhas que são permanentes, né? Porque a gente tem aí um projeto Levar Amor ao Sertão, onde é destinado a mais de 1.500 pessoas, moradores lá da comunidade de Pedra de Buíque, no sertão de Pernambuco. Então, a gente leva alimentos, produtos de limpeza, de higiene pessoal, máscaras, itens para o Bazar Solidário, né? Então, a gente colocou aqui no chat e também aqui no banner como é que você pode fazer. Liga para a Valda também, E se quiser passar um e-mail, nós temos o e-mail projetos.ediluz@gmail.com, em que você entre em contato com a gente, vê o que você pode ajudar, né, financeiramente, né, emocionalmente, de apoio, trazendo aí sua expertise na sua área de atuação, né, ajudando o caminho de Jesus, né, esse trabalho é de Jesus, nós somos instrumentos, e é onde a gente convida vocês a serem trabalhadores de Jesus também, né? Através da livraria temos aí o Clube do Livro Espírita para vocês se associarem e também demais ações que nós temos. Liga para a gente, procura saber qual o emprego que você pode fazer aí nos trabalhos de Jesus.
1: Isso, turma linda, tá dado o recadinho aí, né? A gente tá sempre incentivando aqui, é um movimento necessário, gente. A gente precisa, olha, desenvolver a nossa solidariedade, a nossa fraternidade, gente. Vamos fazer o bem, vamos pegar, ó, na pá, né? Quer paz? Muita pá, muito trabalho, né? Como dizia Chico, né? E aí, olha, procure aí onde você está, uma atividade onde você possa exercitar a solidariedade, a fraternidade, né? O Luz da Verdade, como tantas casas espíritas, tem aí suas atividades, né? E por incrível que pareça, tem muito colaborador do Luz da Verdade que está longe, gente. Mas mesmo assim, olha, dá a sua contribuição com muito carinho e você pode, sim, à distância ajudar o Luz da Verdade ou ajudar outras casas espíritas. E você pode procurar aí na sua região uma atividade que você queira participar, conhecer gente nova, levar aí a sua força física, seu conhecimento, sua expertise, né? E se por acaso você não encontrar aí na sua região o trabalho que você quer fazer, gente, por que não começar? Começa! Muitos trabalhos, muitas ações que hoje são muito bonitas, são grandes, começaram pequeninas. Começa, dê a oportunidade a outras pessoas trabalharem também nesse projeto. Convide a turma do trabalho, a turma da família, do prédio. Chama aquele colega, me ajuda a carregar esse caldeirão, ajuda. É para onde? Não, é para distribuir essa sopa. Que sopa? Onde? Tu tá vendendo? Tô vendendo não, a gente vai levar para quem tá com fome. Convida e vai aí, ó, com muito carinho, iniciando uma tarefa, gente. Vocês vão conhecer pessoas novas, vocês vão sentir uma energia amorosa e com certeza, gente, é um trabalho que nós fazemos primeiro por cada um de nós nessa mudança de atitude. E assim a gente vai mudando a sociedade, gente, a sociedade do planeta. Vamos mudando a sociedade planetária. É a nossa parcela de contribuição no rumo desse mundo que está em regeneração. Coisa boa. Deixa eu trazer aqui uma turma linda, Marcinha. O Wallace chegando aqui. Eu não lembro, não. Gente nova aqui, ó.
0: O Wallace Gomes. Bom dia iluminado para você também, Wallace. Se o Wallace for novo, seja bem-vindo. Permaneça aqui com essa turma tão legal, tão animada, né? Que está sempre junto, muito carinhosa. Bom dia,
1: coisa
0: Wallace.
1: Coisa boa. Que maravilha. Deixa eu fazer um passeio rapidinho aqui, ó, porque o Jorge Miyashiro, que está em São Paulo, chegou trazendo aqui. Bom dia a todos! A Rosângela Watanabe também chegando. Bom dia! Aqui a Ivani Venâncio também aqui. Bom dia com alegria! E colocando aqui as mãozinhas, mandando beijinho, corações. Eita, coisa boa! Essa turma linda vai chegando aqui. E é bom demais, gente. Bom demais mesmo. É muita alegria, muita energia boa. Olha só quem está por aqui também, Marcinha.
0: É Aninha Brasil. Bom dia de paz, humildade e fraternidade como exercício nosso. Abraço, queridos. Um abraço, Aninha. Bem-vinda.
1: Coisa boa, gente. Vamos lá, vamos tocando aqui o trem. Vamos refletir um pouquinho, Mamandinha, porque quem reflete, brilha.
2: Quem reflete, brilha. Isso mesmo. E hoje a gente vai refletir sobre um tema: contrastes. Existem contrastes exprimindo desigualdades. Muitas criaturas encarnadas querem fugir da vida humana. Contudo, as filas da reencarnação congregam milhares de candidatos ansiosos pelo renascimento. Legiões de trabalhadores se esquivam do trabalho, No entanto, sempre há multidões de desempregados. Numerosos alunos negligenciam os estudos. Todavia, inúmeros jovens não têm qualquer oportunidade de acesso às casas de instrução, embora o desejem ardentemente. Existem contrastes tecendo contradições. Tudo prova a presença do Criador no universo. Todavia, mentes recheadas de conhecimento não creem na realidade divina. Todos podemos dar algo em favor do próximo. No entanto, muitos possuem abundância e nada oferecem a ninguém. Temos a apologia da paz onipresente. Contudo, extensa maioria forja a guerra dentro de si mesma. Existem contrastes gravando ensinamentos. Há direitos idênticos e deveres semelhantes. Contudo, há vontades diferentes, experiências diversas e méritos desiguais. A caridade mais oculta aos homens é, no entanto, a mais conhecida por Deus. A vida humana constitui cópia imperfeita da vida espiritual. Todavia, a perfeição das grandes almas desencarnadas da Terra foi adquirida no solo rude do planeta. Então, esse tema, contrastes, estará no livro Espírito da Verdade, trazido por André Luiz e psicografia de Francisco Cândido Xavier. E é um texto que realmente nos faz refletir a contradição em que muitas vezes falamos e desejamos, mas em nossos corações não internalizamos. Então queremos a mudança, nós queremos ter paz de espírito, nós queremos ter oportunidades de emprego, oportunidade de ter carinho à nossa família, mas não iniciamos dentro de nós um movimento de construção de todos esses sentimentos que queremos ter do nosso mundo. E nós sabemos que tudo aquilo que nós damos é o que nós recebemos. Então, esse contraste em que muitas vezes nós ficamos tão esperançosos que o outro traga a mudança, sendo que a mudança está dentro de nós. Esse texto, ele diz que tudo o que precisamos está conosco, porque Deus está dentro de nós. A centelha divina que Ele implanta em nós é que nos impulsiona para frente. É onde a gente precisa confiar na potencialidade em que somos deuses, já disse Jesus. Vós sois deuses, podem fazer tudo o que eu faço e muito mais. E é nessa confiança da bondade que é a nossa essência, né, de construirmos o mundo interior melhor, para que ele ilumine e no lugar que cheguemos, nós podemos ser instrumentos de Deus. Na mudança daquilo que desejamos, aquilo que nos é trazido para o nosso bem, em que Deus coloca para nós, em que podemos também compartilhar com aqueles que estão ao nosso redor. Então veja, um texto diz aqui: numerosos alunos negligenciam os estudos. Todavia, inúmeros jovens não têm qualquer oportunidade de acesso às casas de instrução, embora o desejem ardentemente. Então, a gente faz essa analogia para o mundo em que vivemos aqui, o mundo da Terra, em que muita gente desencarnada queria ter a oportunidade que nós temos de mudança, que a cada dia Deus nos dá um dia, para que nós construamos uma nova história, uma nova página na nossa vida, no nosso livro, né? É impulsionar através das oportunidades que nós temos diariamente. Muitas vezes desafiadoras, sim, né? Mas são esses desafios que vão nos colocar para frente. Sabemos que nós somos imperfeitos, sim. Vão ter momentos de que iremos fraquejar, mas Deus está conosco. E essa certeza de que com a oração, a comunhão com Deus, é que a gente consiga seguir em frente e ajudar o nosso irmão também, que está ao nosso lado, atrás de nós ou à nossa frente, né? Então, é um texto Muito bom. Muito bom para a gente refletir.
1: É isso, gente. É a nossa caminhada. Isso aqui é a nossa caminhada, né? E aqui, você trazendo aqui o que lhe chamou a atenção, a questão dos alunos, gente, que tem oportunidade de aprender, de estudar, e negligenciam, desperdiçam, perdem a oportunidade. Enquanto isso, tantos outros, um desejo imenso de estudar, de aprender, e não têm acesso. Olha só, gente. Mas olha, é através das sucessivas experiências que a gente vai mudando de atitude, gente. Vamos mudando, mudando a nossa sintonia, buscando exatamente o bom caminho, né? Deixa eu trazer aqui o comentário de uma fofa aqui conosco aqui. Marcinha, ela está falando aqui quando vai no centro, que recebe as recomendações aí, ó. E às vezes aparece no meio da receita aparece aí um remedinho aí, ó. Vê aí. Tá fechado teu microfone.
0: Oi, Edila, Edila Maria, bom dia. Às vezes na receita, além dos remédios, vem indicação de um livro. Às vezes na livraria do centro está em falta. Boa oportunidade para fazer o pedido, não é verdade? O livro tem conhecimento, tem esclarecimento e pode estar ali o nosso Corédio. Porque o livro também faz a gente refletir, não é? Faz a gente ficar mais sabido, faz a gente ter mais vontade, mais ânimo, não é? E aí está o nosso Corédio, a nossa transformação, a nossa reflexão, né? Para fazer ali o pedido na livraria, é isso mesmo.
1: É, gente, a gente precisa, né, entender o seguinte, olha, o tratamento na casa espírita, ah, não, toda quinta-feira tem tratamento, ah, não, lá no meu centro é toda terça, tem tratamento. Gente, o tratamento é todo dia, o tratamento é todo dia. E olha, quando a gente vai num médico, né, eita, a pressão tá alta, né, aí tem aqui o remedinho, mas tem as indicações, as orientações, olhe. Evite determinadas comidas, cuidado com o sal, se afaste, está comendo muito sal. Você tem, ó, procure caminhar mais, procure se movimentar. Gente, isso faz parte do tratamento. E na casa espírita, como é o tratamento espiritual? Será que é diferente? Gente, olha, vamos ler um bom livro, vamos escutar uma boa música, vamos assistir palestras, vamos refletir, vamos cuidar do corpo e do espírito. Então, gente, não é somente na terça, não é somente na quarta, não é somente na quinta. É uma mudança, gente, é deixar o homem velho para trás. Aquele homem velho, cheio de mofo, todo morfado, né? Com aquele comportamento equivocado. Gente, vamos deixar isso para trás. Vamos, não, não, não, não quero, não. Eu quero uma caminhada nova, uma nova atitude, uma nova caminhada. Essa é a essência, gente, a essência da vida, né? E oportunidade para a gente refletir não falta, não falta, né? Pedi até para a Mandinha falar aqui um pouquinho, olha, consultório de afeto próximo sábado com o Manuel Chácara, né? Faz aí a propaganda.
2: Pois é, gente. E eu sempre reforço aqui que é um programa que eu tenho muito carinho porque... Sim, ele traz temas ligados às dores da alma, às drogas ilícitas, às drogas lícitas, à dependência, à codependência. Então, ele traz temas, né? Profissionais chegam trazendo temas para que a gente conheça, né? Conheça um pouco daquilo que a gente sabe que acontece. Não tem uma pessoa, pelo índice que a gente já estudou lá, que a gente não conheça que tenha na família, ou conhece uma pessoa, ou nós temos em nossa família. Então, quando trouxeram esse assunto, eu não sei como é que está hoje, mas trouxeram essa taxa, está em torno de 78% das famílias têm alguma dependência, né? Dependência química, dependência alcoólica, dependência alimentar, né? São esses vícios em que há questões internas em que a gente somatiza e corre para essas drogas lícitas e ilícitas. Então, o consultório de afeto, estaremos com o Emmanuel Chácara neste sábado. Esteja com a gente tem audiodescrição, às 21 horas, né? E é uma roda de conversa, né? Ele vem trazendo um tema, trazendo aqui para a gente. E após essa exposição, é aberto para as perguntas. E como são temas sensíveis, você pode fazer ele de forma anônima, né? Eu não sei se Douglas tem aí reservado, mas a gente tem esses relatos. E a gente convida que você assista, né? A gente disponibiliza esse formulário de forma anônima, você pergunta, porque a gente sabe que são temas sensíveis, né? Às vezes a gente não consegue, tá tão envolvido, né, que a gente chama da codependência, tá tão envolvido que às vezes a gente não consegue saber para onde vai, né? Então, é um programa que traz essa temática, né, em que você pode encontrar ajuda, né, a ajuda que você necessita para ajudar a quem você ama, né? A gente primeiro precisa cuidar de quem cuida, né? Então, pelo amor, a gente vencerá, né? Então, esse convite que a gente quer fazer para vocês no nosso consultório de afeto, todos os sábados, 21 horas.
1: Isso, Amandinha, toma um gole d'água aí para fazer a prece. Enquanto isso, eu vou dizendo aqui para a turma, olha, no chat a gente colocou o link da playlist, todos os vídeos do consultório de afeto, tudo que já aconteceu, tem ali, ó, e a gente tem a oportunidade, hoje é feriado em algumas cidades, ó, é a oportunidade de conhecer essa playlist, ver quanto assunto importante já foi tratado. A gente colocou no chat também, gente, o Evangelho por Emmanuel, com o querido Saulo, a gente sabe que tem uma turma linda, que quando termina aqui o programa, espera um pouquinho, porque às 7h35 o querido Saulo traz aí reflexões, né? E vamos lá, gente, só trazer só uma dica. Gente, olha, o Saulo, né, como todos nós, já tem as atividades profissionais e às vezes, gente, acontecem probleminhas, né, que demandam do Saulo, ele acaba não tendo condições de fazer. Mas a gente compreende, a gente sabe como é essa correria, né, que a gente precisa aí conviver com tantos desafios. Turma linda, quem não pegou sua água, pega aí. Amandinha lindona, convida a turma aí nesse momento de sintonia com Jesus.
2: Sim, Douglas. Com calma. Pega sua água se você esqueceu. Esse é o momento. Tá tudo tranquilo. Tá tudo do jeito como deve estar. Então você, elevando seus pensamentos ao alto, a Deus, a Jesus. Imagina como a luz divina descendo sobre as suas cabeças, trazendo os fluidos necessários para as nossas águas, para que sejam depositados esses fluidos salutares que restabelecerão as nossas energias e as energias das nossas casas, sentindo o poder de Deus dentro de nós. Em que rogamos a Ti, Senhor, a oportunidade de mais esse dia. Pelo cântaro do pássaro, sabemos que Tu estás conosco. Pelas pessoas que amamos, sabemos que Tu cuida de nós. Pelos nossos filhos, sabemos que não somos abandonados. Pelos nossos amigos, sabemos que temos o apoio. Que o Senhor Jesus esteja conosco em nossas casas, em nossas moradas, onde quer que estejamos. Que o Senhor cuide de nossos filhos, onde quer que eles estejam. Que o Senhor cuide dos animais enfermos que necessitam do auxílio. Que a espiritualidade amiga visite o lar de cada um de nós, trazendo a alegria, o ânimo necessário, a sabedoria para que possamos enfrentar todas as vicissitudes que nos serão apresentadas no dia de hoje. E que graças a Ti, Senhor, temos mais essa oportunidade de fazer a diferença, caminhando para Ti, sendo instrumento de Vossa paz. Que a Sua luz divina, Senhor, irradie sobre os nossos órgãos, nossos braços, nossas pernas, sentindo a plenitude do Seu amor, para que possamos ter a força necessária
3: para os desafios diários, para a rotina diária que muitas vezes são desafiadoras, mas que isso prova que nossos ombros são fortes e que tu estás conosco. Que a alegria da vida seja depositada em nossas águas. Que a força inspiradora de Jesus, com sua paz, preencha os nossos corações, nos acalmando, nos energizando, nos fortalecendo para mais um dia. Que o Senhor esteja conosco, Senhor, hoje, amanhã e sempre. E que assim seja. E assim será.
1: Lindo, lindo demais, querida. Linda prece, emocionante prece. Marcinha ficou encantada.
0: Fiquei, estou envolvida em muito amor e carinho. Gratidão, gente. Que manhã linda. Um abraço a todos do chat. Até amanhã. Obrigada, Amandinha, Douglas. Beijo em todos.
2: Um excelente feriado, gente. Que Jesus esteja com todos vocês. Que guardem o amor em seus corações. E lembrem, somos deuses.
1: Lindo demais. Um cheiro, meus amores, minhas amoras, um dia maravilhoso, ânimo, coragem, Jesus está conosco. Até amanhã, turma linda!

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1: Vamos então dar continuidade no nosso estudo, em que vamos analisar a introdução 1 do livro Evangelho segundo o Espiritismo. Na introdução 1, Kardec nos esclarece sobre o objetivo desta obra. Esse livro contém o código divino, é o roteiro para que, seguindo, encontremos o melhor caminho, o caminho que nos leva a Deus. Contém o ensino moral, as regras para enfrentarmos os desafios de hoje e para os que possam vir. Nele, nós vamos encontrar as regras de proceder e os meios para a reforma de nós mesmos. Em relação à regra de proceder, temos orientação sobre as circunstâncias da vida, seja pública ou privada, e os princípios básicos de todas as relações sociais. Quanto às circunstâncias da vida pública ou privada, nós vamos analisar a razão de termos nascido nesta família, o objetivo de termos tal profissão, de estarmos exercendo essa nossa profissão em determinado local de trabalho. Quanto às relações sociais, nós vamos avaliar como estamos nos relacionando com os outros e conosco, seja em família, com os colegas de trabalho, nos locais públicos. Nós sabemos a hora de calar, a hora de aconselhar, a hora de opinar. Sabemos compreender, tolerar, perdoar. E como estamos nos relacionando com a culpa, com os nossos medos, com o ciúme, com a inveja? Sabemos nos perdoar? Também vamos compreender o cuidado que devemos ter com o que falamos, com o que pensamos, o que assistimos, o que lemos, o que encaminhamos. E em relação à reforma de nós mesmos, nós vamos encontrar orientação para a nossa transformação moral. Todos nós temos tendências para vencer, defeitos a corrigir, hábitos para modificar. E só podemos vencer, corrigir ou modificar o que conhecemos. Então, nós vamos refletir sobre o nosso autoconhecimento, pois somos construtores de nós mesmos. Somos responsáveis pela nossa renovação. E o Evangelho é o roteiro para a nossa felicidade vindoura. Somos convidados a refletir sobre nossas escolhas, que podem ser felizes ou infelizes, a refletir sobre as consequências dessas escolhas, mas também nele vamos encontrar o consolo, o incentivo, a força e a coragem para prosseguirmos a nossa caminhada pela vida. O Evangelho nos revela a vida futura, que foi o eixo dos ensinos de Jesus. Corrigindo, é o eixo dos ensinos de Jesus. Então perguntamos, quando é o futuro? O futuro é agora. Vivenciamos hoje as consequências das escolhas do passado. Logo hoje é o futuro de ontem. E hoje temos oportunidade de fazermos novas e melhores escolhas, porque amanhã será o futuro de hoje. O código moral, ele não tem distinção de cultos, pois é matéria que jamais foi motivo de disputa religiosa, e está ao alcance de todos, porque trata de assuntos pertinentes a todos nós, as aplicações a diversas situações da vida. E para facilitar a nossa compreensão, Kardec reuniu os artigos que podem constituir um código de moral universal. Conservou tudo o que era útil ao desenvolvimento das ideias. Respeitou a tradução de Sacy, ou Sacy, que é uma tradução francesa da Bíblia, como consta em nota de rodapé, a nota número 2. Kardec não segue a ordem cronológica dos evangelhos. Por exemplo, no capítulo 2, ele começa com uma citação que está no capítulo 18 do Evangelho de João.

0: corações humanos o amor e a caridade. Vem então o Espiritismo revelar a existência e a natureza do mundo espiritual e as suas relações com o mundo material. Então podemos questionar, que mundo espiritual é esse? Então vem o capítulo 2, meu reino não é deste mundo. Vamos estudar a vida futura como a meta da humanidade e o objeto das preocupações no homem na Terra. Vamos perceber que a Terra não é a única morada. Então, quais são essas outras moradas? Vamos então estudar o capítulo 3. Há muitas moradas na casa do Pai. Vamos estudar as características dos mundos, a característica dos habitantes, e vamos ver que a casa do Pai é o universo. Então, podemos pensar assim, mas como nós fazemos para passar por todos esses mundos? Vem então o capítulo 4. Ninguém pode ver o reino de Deus se não nascer de novo, onde vamos estudar a reencarnação, essa oportunidade para progredirmos. Em seguida, vem o capítulo 5. Para que vamos reencarnar? Então, vamos estudar no capítulo 5, com o título Bem-aventurados os aflitos, vamos perceber que a cada existência adquirimos novas experiências, fazemos escolhas, passamos por consequências, que muitas delas até infelizes. Por isso, as aflições. E vamos receber toda a orientação dos Espíritos nesse capítulo para nos fazer compreender. Por exemplo, por que esquecemos do passado? Por que a necessidade de nos resignarmos para que não escolhamos os caminhos do suicídio e da loucura? E vem várias orientações dos Espíritos nos fortalecendo, nos orientando para que possamos prosseguir essa caminhada. Então, vem o capítulo 6, que vem o consolo, em que Jesus nos convida a caminharmos, a seguirmos em sua direção. Nos convida ao amor, à instrução. Ele nos diz, vem, caminha, eu venci o mundo, e eu sou tão filho de Deus quanto vós. Se eu conseguir, então vocês conseguem também. Então, vamos seguindo, então, no amadurecimento das nossas ideias por todos os demais capítulos, quando vamos, então, estudar as outras bem-aventuranças e as formas para encontrarmos essas regras de proceder, como agirmos para a nossa reforma de nós mesmos. E vamos encontrar em quase todos os capítulos as instruções dos Espíritos, ditado em diversos países, por intermédio de diferentes médios, como complemento de cada preceito, tal qual foram ditados, para não sofrer interferência pessoal ou do meio em que foram dadas. A diversidade de suas origens prova que os Espíritos dão seu ensinamento em toda parte, sem privilégios. E eles nos convidam para estudarmos o Evangelho de uma forma dinâmica, constante e de forma séria, pois ele é o nosso roteiro para a nossa felicidade. As instruções dos Espíritos são verdadeiramente as vozes dos céus, que vêm esclarecer os homens e convidá-los para a prática do Evangelho, como estudamos no prefácio.
1: 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Queridos companheiros, estamos aqui novamente para dar continuidade ao estudo do capítulo 6, que é o Cristo Consolador, nos itens 3 e 4, que nos falam do Consolador Prometido. Consolador prometido por Jesus, né? Jesus fala para nós exatamente que ele nos enviaria. Aqui no texto, um texto anotado por João, Jesus diz o seguinte: se me amais, observai os meus mandamentos.
2: E eu rogarei a meu Pai, e ele vos enviará um outro Consolador para que fique eternamente convosco, o Espírito

0: alimento de verdade que o mundo não pôde receber porque não o vê e porque não o conhece. Vós, porém, o conhecereis porque ele ficará convosco e estará em vós. Mas o Consolador, que é o Santo Espírito que meu Pai enviará em meu nome, vos ensinará todas as coisas e vos fará recordar tudo o que vos tenho dito. Então, Kardec, né, ele analisa essas palavras de Jesus, essas anotações de João, essa anotação de João, né, e vai falando para nós exatamente dessa promessa de Jesus, porque à época nós não tínhamos condições de entender muito bem esses ensinamentos, apesar de Jesus falar por parábolas, né, contar histórias, porque as histórias, elas tornavam mais claros, mas mesmo assim, nós ainda não tínhamos amadurecimento suficiente, ainda não temos, né, estamos adquirindo, e até os Espíritos falam isso, né, que à medida que nós formos evoluindo, sob o ponto de vista moral, sob o ponto de vista intelectual, o véu irá se levantando. O véu da ignorância, né? Porque muitas coisas nós ainda não conseguimos entender exatamente por isso, pela nossa falta de amadurecimento moral e intelectual. Mas vamos lembrar dessa palavra, né? Essa palavra consolador. Lá no grego, eles usam para parácletos ou paracletos, né? A pronúncia, alguns usam uma pronúncia, outros usam outra, que significa conselheiro. Significa mentor, advogado, ajudador. E no Evangelho de João, ele usa paráclito ou paracleto, né? Que é traduzida por consolador. Então, por que essa promessa? Exatamente por isso, né? Pela falta de entendimento, né? Porque há muito tempo que nós estamos sendo convocados, né? Para o esclarecimento, na verdade, com objetivo, com que objetivo? Para que o reino de Deus seja implantado na terra, né? Às vezes a gente para assim, diante de tantos acontecimentos, né? Nós, na atualidade, nós estamos assim, passando por momentos difíceis, por situações muito comprometedoras, difíceis mesmo, situações que às vezes nós até duvidamos que estejam ocorrendo. E aí nos parece utópico essa questão da implantação do reino dos céus na terra. Mas isso é um projeto divino. É um projeto que o plano espiritual, né? Logicamente, obedecendo a esse projeto divino, pensou, né, em implantar isso, claro, né, nesse projeto, desde a questão da doutrina espírita, essa implantação da doutrina espírita, os espíritos, eles falam muito sobre esse projeto, né, esse planejamento, até o Arthur Conan Doyle, ele fala que foi uma invasão planejada, né? A vinda da doutrina espírita foi uma invasão planejada por conta dessa necessidade, é a lei de progresso que precisa realmente acontecer e com certeza acontecerá, já está acontecendo, né? Mas é preciso que nós nos conscientizemos disso, né? Para quê? Para nós fazermos a nossa parte. E qual é a nossa parte? A nossa parte é exatamente a gente acelerar o passo. Nós sabemos que é difícil, né? Por conta da nossa da falta de aprimoramento, das nossas dificuldades, nossas imperfeições, nós estamos num planeta de provas e expiações, mas nós precisamos avançar. E aí, nós sempre dizemos, né? Quer dizer, dizemos porque a doutrina nos ensina isso, a importância do estudo, do trabalho no bem, a importância da prece. Nós até costumamos dizer que é o tripé da felicidade, porque é somente dessa forma que nós conseguiremos, né, avançar com passos mais rápidos. Mas ainda que os passos estejam lentos, o importante é nós não desistirmos, né? Nós continuarmos a nossa caminhada. Os Espíritos dizem para nós, né, lá no capítulo se não me engano, capítulo 10, não vou afirmar que agora me falha a memória, que fala sobre o perdão. Então, o Espírito nos diz o seguinte, que se vos dizeis espíritas, cedeu, demonstrem que são espíritas, né? Como? Exatamente fazendo esse esforço, né? Os espíritos, eles olham para aquilo que a gente já consegue fazer. Então, é importante que nós façamos, né? O Arthur Conan Doyle, voltando a ele, né, no livro História do Espiritismo, ele fala dessas nuvens de espíritos que tocam a Terra. E que, na verdade, isso ocorreu, né, lá por volta de 1840, né, com os raps, né, os barulhos, as pancadas, né? E os espíritos trazendo mensagens, fazendo assim, todo esse batendo, né, daqui e dali, vamos dizer assim, para impactar, para chamar atenção, para dizer, olha, vocês despertem. Despertem porque, na verdade, é a era do espírito. E nós precisamos nos ver como tais, como espíritos. Precisamos nos voltar mais para as coisas espirituais, porque o que a gente está vendo é que essa questão do materialismo imperando, né? As pessoas muito preocupadas com o ter e não com o ser. Claro que já é todo um movimento em relação a essa questão do preconceito, né? De nós, na verdade, superarmos, né? Essa questão da dificuldade de ver o outro, o diferente, ou as diferenças, né? E ver o diferente como irmão e respeitar as diferenças, né? Que é o que nós precisamos e muito, como nos diz o nosso querido presidente da Casa de Leon Denis, né? Durante muitos anos, nosso querido Altivo, né? Ele, uma das suas frases, né? O que nós precisamos e muito nesta reencarnação é aprender a conviver com os diferentes, com as diferenças, né? E a própria sociedade já está verificando isso, graças a Deus, né? A gente até fica feliz. Então, queridos companheiros, essa decisão realmente é nossa. Vamos nos lembrar o que Leon Denis diz. Ele diz que o espiritismo será o que os homens fizerem dele. Então, vamos ver o que nós estamos fazendo com o espiritismo, né? Kardec fala com muita propriedade, ele diz que a importância que nós damos aos bens materiais está sempre na razão inversa da fé na vida futura. Né? E a doutrina espírita, como consolador prometido, ela nos trouxe o esclarecimento. Então, cabe-nos redefinir os caminhos da educação, as normas da convivência, as regras do comportamento para suprimir os vícios e as imperfeições que ainda nos categorizam, que ainda nos caracterizam. Muito obrigada a todos, fiquem com Deus, Jesus nos abençoe.
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Prosseguindo com o nosso estudo reflexivo, sistêmico das obras de Allan Kardec do Evangelho de Jesus, trabalhando do nosso módulo 1, a presença amorosa de Deus em nossas vidas, o sexto encontro, o significado de amar a Deus de toda a nossa alma. O objetivo é refletir sobre o significado de amar a Deus de toda a nossa alma, vivenciando em nossas vidas o significado de sua presença amorosa. Vamos meditar sobre o amor a Deus de toda a alma, fechando os olhos. Entre em contato com você mesmo em essência, buscando sentir Deus dentro de si. Como você o sente? Qual o seu nível de vivência da presença de Deus em sua vida? Você tem dificuldades em entrar em contato com Deus no cotidiano de sua vida ou não? Caso tenha, quais são as dificuldades? Deixe fluir os seus pensamentos e sentimentos, evitando qualquer mascaramento num processo de auto-engano. Seja verdadeiro, verdadeira com você, analisando-se com autenticidade.

lentamente vamos retornando ao estado de vigília para as nossas reflexões. Amar a Deus de toda a alma é a dimensão do vivenciar, conquistada pelos exercícios diários na própria vida do que se sabe e sente, de modo a se desenvolver gradativamente, de forma relativa, os atributos divinos em nós mesmos, objetivo primordial de nossas vidas. Então, quando Jesus se reporta que nós somos convidados a amar a Deus de todo o coração, de todo o entendimento e de toda a nossa alma. Então, nós temos no coração o símbolo do sentimento. De todo entendimento é o símbolo do pensamento. E de toda a alma, na amplitude de nosso ser, é a dimensão do vivenciar plenamente a partir daquilo que se sabe, que se pensa e daquilo que se sente em nossas vidas. Quando a pessoa entra nessa dimensão do amar a Deus de toda a alma, ela se movimenta plenamente na tríade: saber, sentir, vivenciar, o tempo todo, formando um triângulo perfeito: saber, sentir e vivenciar. Duas dimensões horizontais e uma vertical, em que nós amamos a Deus de todo entendimento, de todo o coração e de toda a alma. E aí nós lembramos da questão 115 de O Livro dos Espíritos, quando Kardec pergunta: dos espíritos, uns terão sido criados bons e outros maus? Deus criou todos os espíritos simples e ignorantes, isto é, sem saber. A cada um deu determinada missão com o fim de esclarecê-los e de os fazer chegar progressivamente à perfeição, pelo conhecimento da verdade, para aproximá-los de si. Nesta perfeição é que eles encontram a pura e eterna felicidade. Então vejamos que a resposta que os benfeitores espirituais deram a Allan Kardec, ela tem a ver exatamente com essa questão da vivenciação plena de Deus em nossas vidas. A partir do saber e do sentir, vivenciar plenamente essa aproximação de nós, criatura, com o Criador da vida. Então, a nossa grande missão qual é? É exatamente de chegar progressivamente à perfeição. Isso só é possível a partir do momento em que nós exercitamos o saber, que é o que os benfeitores colocam aqui como conhecimento da verdade. O conhecimento da verdade, ele começa no nível da reflexão daquilo que se sabe, para que a verdade gradualmente seja internalizada. Então, é um conhecimento no nível mais profundo: conhecer, sentir e evidenciar. A partir do momento que nós fazemos esse trabalho interior, nós estaremos nos aproximando de Deus. De que forma? Desenvolvendo os atributos dele em nossas vidas. Então, quando Jesus recomenda que nós temos esse compromisso consciencial de amar a Deus de todo entendimento, de todo o coração e de toda a nossa alma, e ao próximo como nós mesmos, todo o processo começa no si mesmo. O espírito resolve por buscar a sua felicidade. E como ele resolve por buscar a sua felicidade, ele vai fazendo todo esse processo
de integrar todo o conhecimento da vida dentro de si mesmo para conquistar gradualmente, primeiro, uma felicidade relativa e, posteriormente, a pura e eterna felicidade quando nós nos tornamos espíritos crísticos. Então, é o compromisso que nós trazemos na nossa consciência. Na continuidade da questão 115, da resposta da questão 115, nós vemos bem isso. É uma tarefa que nós trazemos gravada na nossa consciência. Vejamos aqui. Passando pelas provas que Deus lhes impõe, é que os espíritos adquirem aquele conhecimento. Uns aceitam submisso a essas provas e chegam mais depressa à meta que lhes foi assinada, outros só suportam murmurando, e pela falta em que desse modo incorrem, permanecem afastados da perfeição e da prometida felicidade. Então é uma meta que nós trazemos assinada na nossa própria consciência. Então, quando Jesus vem e nos ensina que é fundamental amar a Deus nessas três dimensões do saber, do sentir e do vivenciar, ele está nos convidando a esse conhecimento profundo. Para sentirmos Deus, para sabermos a sua existência, raciocínio, para sentirmos em nossos corações e, consequentemente, a partir do sentimento, vivenciar plenamente a presença dele em nossas vidas. Então, essa meta que nós trazemos assinada na nossa consciência vai gradualmente fazer com que nós nos aproximemos de Deus. Como os benfeitores dizem, nós podemos nos submeter a essa missão ou nos insurgir contra ela. Quando nós nos submetemos, o que vai acontecer? Nós vamos chegar mais rápido à pura e eterna felicidade. Significa o quê? Que nós já podemos sentir a felicidade relativa de estarmos buscando a pura e eterna felicidade. Se nós murmuramos, nos insurgimos contra essa meta que trazemos dentro da nossa consciência, nós vamos permanecer, como eles dizem aqui, afastados da perfeição e da prometida felicidade. Em vez da felicidade relativa, até chegar na felicidade plena, o espírito entra em sofrimento. E se ele entra em sofrimento, cedo ou tarde ele vai cansar de sofrer. Ao cansar de sofrer, ele vai buscar. Porque não é possível fazer com que essa meta deixe de existir em nós mesmos. Porque é uma meta consciencial que Deus nos colocou quando nos criou, ele já colocou essa meta na nossa consciência. Então, o que está referindo aqui na questão 115 não diz respeito a uma existência, exatamente. Ele diz respeito à existência do espírito imortal, num processo de evolução que vai passar por várias existências sucessivas até chegar à pura e eterna felicidade. Mas é uma meta que está trazemos gravada dentro de nós. E quanto mais cedo nós despertarmos consciencialmente para desenvolvê-la, para nos aproximarmos de Deus, melhor para nós. Então, a presença amorosa de Deus em nossas vidas, nós podemos dizer que ele já está em nossas vidas dentro da consciência nessa meta. Quando o Criador cria o princípio inteligente, ele já coloca essa meta naquele protótipo de consciência que, quando chegar no reino ominal, ele vai desenvolver por ele mesmo, pelo uso do seu livre-arbítrio.
Então há essa meta e gradualmente o espírito conecta com essa meta e faz de livre, espontânea vontade, ele vai trabalhar pela efetivação dessa meta trazida na consciência. Enquanto ele fica, ele se insurgir, ele sofre. Na hora que ele se submete, ele começa já a sentir a felicidade futura. A felicidade futura é plena. A felicidade do agora é relativa. Mas já começa a sentir essa felicidade. Né? Quando nós estamos no mundo espiritual e nós estabelecemos os nossos contratos espirituais, aquilo que vamos realizar no mundo físico, tem a ver com essa meta original? Sim, exatamente. Porque essa é a meta maior, nos aproximar de Deus desenvolvendo os seus atributos dentro de nós. Dentro dessa meta maior, existem uma série de degraus, utilizando uma metáfora, como se essa meta estivesse no topo de uma escadaria enorme. Cada degrau são as metas intermediárias para chegar nessa meta maior. Então nós vamos realizando na vida do corpo, fora do corpo, todo um trabalho interior de buscar a meta assinada na nossa consciência, nos aproximarmos de Deus. Isso é feito pelo desenvolvimento das virtudes, que nós vamos desenvolvendo, trabalhando em função de trazer os atributos de Deus para dentro das nossas vidas. Quando o espírito chega na perfeição relativa, essa meta deixa de ter utilidade, na verdade ela foi alcançada. Então é uma meta até nos tornarmos espíritos puros. A partir do instante que nos tornamos espíritos puros, ela toma uma outra dimensão que nós nem temos como entender. Aí é a unidade com o Criador. Que quando Jesus fala, eu e o Pai somos um, é uma meta do Espírito Crístico cada vez mais ser uno com o Criador, intensificando essa unidade. Por enquanto, no nosso nível evolutivo, é nos aproximarmos dele por essa meta que trazemos na nossa consciência. Então, refletindo, qual o sentido dessa missão exarada na resposta da questão 115? É o que nós acabamos de refletir, adiantamos um pouco. Quais as virtudes necessárias para que possamos aceitar submissos à meta que está assinada em nossa consciência? Exatamente, humildade e mansidão. Mansidão, e além da a humildade, mansidão, obediência e resignação. Por quê? Por que, que são essas três virtudes as mais significativas? Porque representa a submissão. Quando nós nos insurgimos, nós estamos agindo com rebeldia, orgulho, desobediência, né, e uma resistência à meta. Se a meta é a pura e eterna felicidade, nós estamos resistindo à nossa própria felicidade. Quando nós queremos fazer valer o nosso ego, a nossa vontade, e não a vontade de Deus, como ensina Jesus. Quando nós nos resignamos e nos submetemos à vontade de Deus, gradualmente nós vamos em direção à felicidade. E no Evangelho, segundo o Espiritismo, fala que o orgulho nos afasta de Deus e a humildade nos aproxima dele. Exatamente isso. Porque o orgulho faz com que o nosso ego se insufle e nós queremos fazer que prevaleça a nossa vontade em detrimento da vontade divina. Então aí nós nos afastamos de Deus. Deus nunca se afasta de nós, mas nós nos afastamos dele. Então consciencialmente nós ficamos afastados energeticamente, porque essa comunhão maior acaba não acontecendo. A pergunta é, a partir desses três níveis que nós nos aproximamos, sim.
a superação da ignorância do não saber, do não sentir e do não vivenciar o amor a Deus plenamente em nós. Então nós temos o saber é o primeiro passo, o sentir é o segundo passo e o vivenciar é o terceiro, que complementa todos os demais e fecha os dois anteriores, né? A questão número 10 do Livro dos Espíritos, Kardec pergunta: pode o homem compreender a natureza íntima de Deus? E aí? Lembro da resposta? A natureza íntima, não, né? Não é possível. Então vejamos o que nos vem. Não, falta-lhe para isso o sentido. Não temos como entender Deus na sua intimidade, só o Espírito Crístico é capaz de fazer isso. Será dado um dia ao homem compreender o mistério da divindade? Kardec pergunta na questão número 11. E aí, será dado um dia nós compreendermos? Sim, né? Quando nós nos tornarmos espíritos crísticos. Quando não mais tiver o espírito obscurecido pela matéria. Então, quando, pela sua perfeição, se houver aproximado de Deus, ele o verá e compreenderá. Então, o espírito crístico, ele chega nessa fase de ser uno com o Pai, com Deus, e aí ele o compreende plenamente. Como acontece essa aproximação de Deus, que é a meta que está assinada em nossas consciências? Desenvolvendo as virtudes do coração, né? Então vejamos aqui em Mateus capítulo 5, versículo 48, Jesus dá a dica: sede vós, pois, perfeitos, como é perfeito o vosso Pai que está nos céus. Então que perfeição é essa que Jesus estava falando? Exatamente o que vocês colocaram, o desenvolvimento das virtudes. É claro que não é uma perfeição idêntica, igual à do Pai. Porque Jesus estava falando isso para pessoas que não entendiam nem muito bem o significado de Deus. Então ele colocou como uma referência. Isso Kardec faz até um comentário em Evangelho segundo o Espiritismo. O que é possível para nós é uma perfeição relativa. Então, desenvolver os atributos divinos em nós, através das virtudes, que vão ser trabalhadas de forma relativa em nossas vidas. Em o Evangelho, capítulo 17, item 2, Kardec diz: pois que Deus possui a perfeição infinita em todas as coisas, esta proposição, sede perfeitos como perfeito é vosso Pai Celestial, tomado ao pé da letra, pressuporia a possibilidade de atingir-se a perfeição absoluta. Se a criatura fosse dado ser tão perfeita quanto o Criador, tornar-se-ia ela igual a este, o que é inadmissível. Mas os homens a quem Jesus falava não compreenderiam essa nuance, pelo que ele se limitou a lhes apresentar um modelo e a dizer-lhes que se esforçassem pelo alcançar. Aquelas palavras, portanto, devem entender-se no sentido da perfeição relativa a que a humanidade é suscetível e que mais a aproxima da divindade. Então, todas as criaturas, por mais evoluída que seja, ela nunca vai alcançar a perfeição do Criador. Então, a perfeição do Criador é absoluta. Significa o quê em termos evolutivos para o espírito? Se a perfeição do Criador é absoluta, o que significa para o espírito imortal o processo da perfeição? Se não há como alcançar o Criador, sim, ele vai chegar num nível de perfeição em que ele já é um espírito puro. Termina aí? Significa que a perfeição para o espírito, ela é infinita. Infinita, porque por mais que ele evolui, ele nunca vai alcançar o Criador. Então ele evolui para toda a eternidade, do ponto de vista crístico do termo, né? Porque na condição de espírito crístico, ele não para, ele não estagna numa posição e fica para a eternidade nessa posição.
ele evolui cada vez mais infinitamente, porque a perfeição absoluta é só o Criador. Então imaginemos, só para a gente, tipo tudo de uma metáfora, imaginemos Deus aqui. O Espírito, ele vai evoluindo, ele nunca alcança essa posição, ele vai evoluindo cada vez mais sem nunca alcançar a perfeição absoluta que é a do Criador. Vejamos agora um texto de João, capítulo 17, versículos 21 a 23, em que João nos coloca Jesus nos ensinando a essa proximidade com Deus. Ele diz: para que todos sejam um como tu, ó Pai, o és em mim, e eu em ti, que também eles sejam um em nós, para que o mundo creia que tu me enviaste. O que Jesus está falando aqui, gente? A comunhão plena com Deus. Então, é aquela unidade com Deus. Quando na questão 115 fala de nos aproximarmos de Deus, é exatamente isso que os benfeitores estão falando. De chegar no momento em que nós somos uno com Deus. Então, quando Jesus fala para que todos sejam um como tu, ó Pai, o és em mim e eu em ti. Então, todos nós estamos sendo preparados para essa comunhão plena com Deus. Né? Primeiro, a comunhão plena com quem? Hã? Consigo mesmo. Depois, com Jesus. E por último, com Deus. Né? Porque primeiro contato pleno conosco para seguir o modelo e guia da humanidade. E aí, a partir desse movimento em que nós primeiro nos espelhamos numa criatura, num ser humano como nós, né, que já passou pela mesma fase que nós estamos passando, nós nos humanizamos plenamente. Por que Jesus diz: eu sou o caminho da verdade e da vida, ninguém vai ao Pai senão por mim? Exatamente é o que ele coloca aqui, de uma outra forma. Ele é o modelo, nós nos humanizamos por meio de Jesus. E a partir do momento que nós nos tornamos plenamente humanos, nós começamos a nos angelizar, também seguindo o modelo de Jesus, para ser uno com Deus como ele também o é. E eu dei-lhes a glória que a mim me deste, para que sejam um como nós somos um. É praticamente uma continuidade do anterior, né? Do versículo anterior. Então, essa glória de alcançar a pureza espiritual, uno com o Criador. E eu neles, e tu em mim, para que eles sejam perfeitos em unidade, e para que o mundo conheça que tu me enviaste a mim e que tens amado a eles como me tens amado a mim. Então, um desdobramento dos versículos anteriores. Então, essa perfeição e unidade. O que é a perfeição e unidade no nosso nível? Perfeição relativa, absoluta, só do Criador. Para que nós manifestemos Deus em nós. Por isso que ele diz: para que o mundo conheça que tu me enviaste a mim e que tens amado a eles como tens amado a mim. Deus manifesta o seu amor por meio do quê? Nessas passagens, como essas que gerou a confusão de que Jesus e Deus seriam o mesmo ser, sim. Porque quando ele fala que eu e o Pai somos um, ou como neste aqui, para que sejam um como nós somos um, as pessoas entenderam não em princípio de comunhão, mas como se ele tivesse afirmado que ele era Deus. Jesus nunca afirmou isso. Tanto é que ele fala que eu vou para meu Pai, o Pai é maior do que eu.
Isso ele diz no Evangelho de João. Uma pausa para nossa reflexão. Qual o significado da realização desse esforço de aperfeiçoamento em sua vida? O que, nós alcançamos fazendo esse esforço? A felicidade relativa ou a perfeita alegria, como Francisco de Assis diria. Exatamente isso. Você sente as possibilidades abrirem-se para você a partir das reflexões dessas verdades que Jesus nos ensinou? Quando nós nos identificamos com essas verdades, dá para sentir que é possível a felicidade relativa desenvolvê-la em nossos corações? É plenamente possível, porque nós nos conectamos com a meta assinada na nossa consciência. Na questão 12 do Livro dos Espíritos, Kardec pergunta: embora não possamos compreender a natureza íntima de Deus, podemos formar ideia de algumas de suas perfeições? Vejamos, de algumas sim. O homem as compreende melhor à proporção que se eleva acima da matéria, entrevê-as pelo pensamento. Nós estamos tão distantes da perfeição que compreender a perfeição divina falta até palavras para nós. Os benfeitores dizem que existem virtudes que nós não sabemos nem o nome delas, porque ainda estamos distantes de experimentá-las. Virtudes humanas, ele não está falando de atributos divinos, de virtudes divinas. Se existem virtudes humanas que a gente não sabe nem o nome, é que em outros planetas mais evoluídos existem, aqui não existe, imaginemos conceber a perfeição do Criador. Aos poucos, com nossa evolução, nós vamos conseguindo perceber mais essa perfeição. Em A Gênese, no capítulo 2, item 8, Kardec diz: não é dado ao homem sondar a natureza íntima de Deus. Para compreendê-lo, ainda nos falta o sentido próprio, que só se adquire por meio da completa depuração do espírito. Mas se não pode penetrar na essência de Deus, o homem, desde que aceite como premissa a sua existência, pode, pelo raciocínio, chegar a conhecer-lhe os atributos necessários, porquanto, vendo que ele absolutamente não pode ser, sem deixar de ser Deus, deduz daí o que ele deve ser. Então, nós podemos fazer por dedução, por raciocínio, aquilo que Deus não poderia deixar de ser. Por exemplo, bom, justo, misericordioso. E a partir disso, a gente chega à conclusão do como aquilo que mais próximo corresponde à perfeição do Criador, dentro da nossa possibilidade de conceber tudo isso. Na questão 13 do Livro dos Espíritos, quando dizemos que Deus é eterno, infinito, imutável, imaterial, único, onipotente, soberanamente justo e bom, temos ideia completa de seus atributos? Então Kardec ele vai fazendo toda uma reflexão. Aqui ele cita vários atributos baseados exatamente naquilo que Deus não poderia deixar de ser. Vejamos a resposta dos benfeitores. Do vosso ponto de vista, sim, porque credes abranger tudo. Sabei, porém, que há coisas que estão acima da inteligência do homem mais inteligente, as quais a vossa linguagem, restrita às vossas ideias e sensações, não tem meios de exprimir. A razão, com efeito, vos diz que Deus deve possuir em grau supremo essas perfeições, porquanto, se uma lhe faltasse ou não fosse infinita, já ele não seria superior a tudo, não seria, por conseguinte, Deus. Para estar acima de todas as coisas, Deus tem que se achar isento de qualquer vicissitude e de qualquer das imperfeições que a imaginação possa conceber.
Então, aquilo que nós já comentávamos. Existem, a nosso vocabulário ainda é pobre para exprimir as perfeições de Deus. Mas dentro da nossa limitação, é isso que nós podemos conceber nesse momento evolutivo da humanidade, né? Aqui agora. Poderíamos dizer, portanto, que a missão de que trata os benfeitores da humanidade na resposta da questão 115 seria aproximar-nos dos atributos que Deus tem em grau supremo e os espíritos puros de forma relativa. Então essa é a grande meta que nós trazemos assinada na nossa consciência. Desenvolver em nós os atributos do Criador. É esse o propósito maior de nossa vida como espíritos imortais. Então vamos para a nossa avaliação reflexiva. Feche os olhos, entre em contato com você mesmo, essência, buscando sentir o conteúdo estudado nesse encontro. O que você entendeu do conteúdo que se aplique à sua vida?

conteúdo estudado mudou de alguma forma as suas possibilidades de entrega a Deus, de modo a se esforçar para desenvolver em si mesmo os atributos divinos? Caso positivo, que mudança foi essa?

neste encontro, refletimos um pouco mais nas virtudes que nos religam a Deus: a fé e a humildade, bem como as que fazem com que aceitemos submissos a meta que está assinada em nossa consciência: a mansidão, a obediência e a resignação.

Busque sentir como é para você desenvolver essas virtudes. Como você já as sente dentro de si. A partir do entendimento mais profundo de aproximar de Deus, amando de toda a sua alma, houve uma ampliação da vontade de desenvolver mais ainda essas virtudes. Como é isso para você?

Nesse encontro, também refletimos sobre a importância de fazermos esforços para desenvolver os atributos divinos em nós, conforme a orientação de Jesus. Busque sentir essa possibilidade dentro de você. Como você a sente? Como é realizar esses esforços de aproximar-se de Deus cada vez mais, desenvolvendo seus atributos em si mesmo?

Você compreendeu a necessidade de fazer esforços para desenvolver os atributos divinos em sua intimidade, construindo o reino de Deus dentro de si mesmo, de si mesmo?

Como você sente a sua vida aplicando o conteúdo estudado? Ele pode melhorar a sua vida em sua busca de autotransformação e nas suas atividades na prática do bem?

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1: Olá, companheiros. Mais uma vez a gente se reúne e pede aí a ajuda dos bons amigos espirituais para continuar estudando mensagens de o livro O Céu e o Inferno. Dessa vez, a mensagem de Françoise Verne. Françoise era cega de nascimento, era filha de um camponês e a família morava nos arredores de Toulouse, na França, e Françoise, Francisca, né, morre aos 45 anos em 1855. Ela era cega de nascença e, apesar disso, ela era catequista, quer dizer, ela fazia a catequese. O que que era isso? O que que é isso? Ela ensinava o catecismo, naturalmente da Igreja Católica, ensinava o catecismo às crianças, preparando-as para a primeira comunhão. E, num determinado momento lá, o catecismo sofreu algumas modificações, mudou, e ela, embora cega, não teve dificuldade alguma, absolutamente. E ela dizia que conhecia de cor tanto o antigo quanto o mais novo, aquele que comportava mudanças. E cita-se no livro sobre a nossa, no livro do Céu e Inferno, sobre a nossa Françoise, um caso que aconteceu com ela, tendo saído com uma tia, na volta, era tempo de inverno, quer dizer, na Europa escurece muito cedo no inverno, né, muito cedo mesmo, e o tempo é difícil, complicado. Ela precisava voltar para casa com essa tia. E, para chegarem a casa, elas teriam que atravessar uma floresta, e era um caminho complicado. Havia fossos, havia escarpas, havia buracos, trechos lamacentos, escorregadios. E a nossa Francisca, diante da preocupação grande da tia com ela, ela fala: peraí, tia, calma, não precisa se incomodar comigo, não. Olha só, eu vou guiar a gente para casa. Aí a tia ficou sem entender nada, como é que pode ela guiar, né, ela sendo a cega, guiar as duas para casa. Ela disse assim: eu tenho aos meus ombros uma luz que me guia. E, obedecendo naturalmente a essa luz que a guiava, acima de seus ombros, chegaram as duas a casa sem problema absolutamente nenhum. E aí, ela foi evocada em Paris em 1865, 10 anos, portanto, posteriormente à sua morte, à morte do seu corpo físico. E aí perguntam a ela assim: escuta aqui, Françoise, você fala a respeito de uma luz que guiava, que história de luz é essa? Aí ela fica até espantada, fala: como é que é? Vocês não sabem que luz é essa? Vocês que têm relação estreita com os espíritos, que têm habitualmente esse contato com o mundo espiritual, vocês não sabem? Era o meu anjo de guarda. Aí, mas ela explica mais a gente: na verdade, eu não sabia que era ele, mas eu acreditava numa intervenção do céu. Quer dizer, veja bem, é a questão, né, de que, confiante, né, na sua fé, ela acreditava que sempre fosse haver uma intervenção favorável a ela. Mas não, vamos dizer assim, não tinha essa percepção.

0: clara, né, de que fosse o anjo de guarda, né? Agora sim ela o sabia. E ela diz mais adiante que a cegueira é cruel e que diversas vezes ela pediu tanto a Deus piedade para ela, mas agora ela reconhece, a cegueira é cruel, mas é justa. E ela acrescenta um trechinho em que ela diz que, e aí a gente precisa bem trabalhar isso que ela diz, né? Os que pecam pelos olhos, por eles devem ser punidos, assim como todas as outras faculdades de que o homem abusa. E aí a gente se lembra, né, da fala, né, do Cristo, né, com relação ao olho: se o vosso olho é mau, arrancai-o, lançai-o longe de vós, né? E aí, na verdade, né, é uma leitura ao pé da letra das palavras do Cristo, e fica muito parecido, né, se não exatamente igual, né, à lei de talião, né, olho por olho, dente por dente. Na verdade, né, os que pecam pelos olhos, por eles devem ser punidos, assim como todas as outras faculdades de que o homem abusa. É uma necessidade, né, do próprio espírito que seja assim, né? Consciencialmente, ele tem, vamos dizer assim, aquele registro, né, de que o motivo da sua perdição foram, sei lá, os seus ouvidos. Aí é como se fosse para ele, né, necessário para que ele espiasse aquele seu erro, aquele seu equívoco, né, enfrentar o problema da surdez, ou, com relação a ela, enfrentar o problema da cegueira. Mas é importante que nós nos lembremos e sublinhemos isso, né? A lei de Deus, ela é educativa, ela não é punitiva. Quer dizer, não é que você, enfim, cortou o braço de alguém que necessariamente você tenha que ter o seu braço cortado para você ficar quite com a lei. Na verdade, né, você precisa ter a noção justa, exata, do grande erro que você tenha cometido. E, tendo a noção justa, a noção exata de não ter agido corretamente, empreender uma mudança de comportamento, né? Educação é isso, né? Necessariamente empreender uma mudança de comportamento. E na medida em que você entende que errou, né, compreende a amplitude do equívoco que você cometeu e procura se melhorar, né, a lei de talião, ela deixa de ter, vamos dizer assim, essa lógica irracional, né? A gente só encontra semelhança, né, em alguns espíritos com a lei de talião, porque eles próprios, os espíritos, né, chegam à conclusão de que só vão conseguir espiar, consertar os seus equívocos e aprender que não era bem assim como eles agiram, dessa forma, né? Porque, certamente, o que é importante para Deus, não é? É que nós entendamos, compreendamos a extensão do nosso erro e não voltemos a errar. É aí, é por aí, né? É por aí. E aí a gente vai dar uma paradinha para um gole d'água. Já já a gente volta.
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0: Nós saudamos os nossos companheiros da Rádio Espiritismo.net e vamos conversar um pouquinho do livro O Céu e o Inferno, o capítulo que fala a respeito da impossibilidade material das penas eternas. Nós já tínhamos conversado um pouco anteriormente, né? Outros companheiros conversaram com vocês a respeito do grande paradoxo, né, que é a ideia das penas eternas colocadas diante dos atributos de Deus, que é único, eterno, imutável, imaterial, onipotente, soberanamente justo e bom, infinito em todas as suas perfeições. E essa condição, né, de Deus vai de encontro, bate de frente com a ideia das penas eternas. Nós também vimos aí, há reuniões aí atrás, a questão da gravidade da ofensa ser proporcional ao ofendido, àquele que fosse ofendido. Por exemplo, matar um plebeu seria um crime, não um crimezinho, um crime menor. Matar um nobre seria um crime enorme. Uma ofensa a um plebeu seria uma ofensa. Uma ofensa a um nobre seria uma mega ofensa, não é? E uma ofensa a Deus, quer dizer, um pecado contra Deus, que é eterno, deveria necessariamente corresponder a uma pena eterna, não é? E aí o senhor Allan Kardec refuta essa ideia de que a pena deveria ser eterna por Deus ser eterno, na medida em que o homem não é eterno. E a ofensa que ele comete contra Deus, ela tampouco é eterna, não é? E a inexorabilidade de Deus relativamente a esse erro do homem, não é, que deixaria de ter qualquer chance de consertar o erro, vai de encontro, então, né, a ideia de um Deus soberanamente justo, misericordioso e bom. Mas vale a pena a gente comentar que essa ideia ela teve valor, né, um valor temporal, a ideia das penas eternas, né, no controle das massas muito mais bárbaras do que civilizadas, né, na época em que a massa da humanidade, né, era composta de homens absolutamente bárbaros, não é? E ela conseguia, nesse sentido, conter, né, os homens diante da perspectiva desses sofrimentos que seriam sofrimentos materiais, na visão deles, e que seriam eternos. A gente lembra que o próprio Cristo não disse tudo a seu tempo, não é importante, não é? Que foi preciso que ele deixasse muita coisa, né, na qual ele apenas tocou de leve, para que essas ideias pudessem mais tarde, à medida que o homem evoluísse, elas pudessem então ser ampliadas, explicitadas, explicadas de forma mais justa, mais precisa. E agora é a hora da razão, é a hora de a gente aplicar a razão. E aí, não é? Já no item mesmo referente à impossibilidade material das penas eternas, não é? Segundo elas, segundo as penas eternas, a sorte das almas está irrevogavelmente fixada depois da morte. Sendo assim, a alma não progride depois da morte do corpo. As conquistas intelectuais e morais só acontecem durante a vida material. Logo, as penas eternas representam uma trave, uma barreira, um impedimento, é a impossibilidade de progredir. Quer dizer, elas vão de encontro, elas batem de frente com a ideia de progresso, que é uma lei divina, que é uma lei natural, que é uma lei de Deus. Se a alma progride, a eternidade das penas é impossível. E se a alma não progride, é o progresso que é impossível, é o progresso que não existe, não é? Uma coisa não pode conviver junto com a outra, né? São duas noções, duas teses, vamos dizer assim, né? Absolutamente incompatíveis. Se a gente pensa um pouquinho a respeito do progresso, de como acontece o progresso do homem, não é? A gente precisa pensar, por exemplo, na alma do selvagem. Da alma do selvagem para a alma do civilizado, vai uma diferença enorme. Se as almas, elas não progridem após a morte do corpo, isso significa que Deus cria almas em graus de adiantamento diferenciados, privilegiando umas almas em detrimento de outras, e essas outras ficariam eternamente inferiores, não é? Elas estariam destinadas eternamente à inferioridade. Essa noção também vai de encontro, também se choca frontalmente com a noção de um Deus justo, de um Deus infinito nas suas perfeições, não é? E aí, passando para o item seguinte, né? As almas atrasadas, moral e intelectualmente, não podem, diz lá o nosso Allan Kardec, não podem ter as mesmas vivências, os mesmos níveis de felicidade de suas irmãs desenvolvidas, não é? Dependendo da evolução intelectual e da evolução moral da alma, né, o nível, até a compreensão que ela vai ter do que é ser feliz, do que é estar feliz, do que é viver feliz, né, essa noção vai ser completamente diferente. Né? E para estar de acordo com a justiça rigorosa, a gente conclui, a gente precisa concluir, utilizando a razão, aquele apelo que a gente fez há pouco, né? A gente precisa concluir que as almas adiantadas de hoje são as almas atrasadas de outros tempos, com os progressos que elas puderam fazer posteriormente, que elas puderam realizar posteriormente. O cerne, o nó da questão, está exatamente aí, na questão da reencarnação, da pluralidade das existências, que é, na verdade, um único meio racional de possibilitar esta evolução. A gente não pode imaginar, né, que em uma única encarnação o indivíduo possa se desenvolver de uma forma absolutamente plena, né, total, como ele precisa se desenvolver para se aproximar da perfeição que é Deus. Né? Para que Deus criou os espíritos? Para que Deus nos criou? Ele nos criou para a felicidade, ele nos criou para nos aperfeiçoar, para progredir, para crescer, para aprender a amar e para construir nessa caminhada a nossa felicidade, não é? Aprender a amar, aprender a ser feliz. E a gente percebe isso a olhos vistos, não é? É impossível em uma só vida. Existem pessoas que você percebe que são realmente felizes, não é? Que vivem felizes e que compreendem a noção de felicidade convivendo com outras que só vivenciam dores, só vivenciam dificuldades e se sentem absolutamente infelizes. Se nós compararmos as vidas dessas criaturas, né, nós vamos necessariamente sentir que algo está errado. Essas duas vivências tão distintas não tivessem uma razão maior de ser, seriam incompatíveis com a supremacia, com a bondade, com a justiça absoluta que é Deus. Então, meus irmãos, nós vamos fazer uma paradinha agora. Daqui a pouco a gente volta a conversar a respeito do tema.
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Saudações a todas as amigas, todos os amigos aqui presentes, os que nos acompanham pela tvsei.com. Segue as nossas vibrações de paz. Hoje daremos continuidade aos conceitos que fazem parte da série psicológica da obra da benfeitora Joana de Ângeles. Porque o desenvolvimento da personalidade é um grande desafio para o ser. Fazer despertar as nossas potencialidades íntimas, fazer despertar o self de que somos formados, é o grande desafio que nos está colocado. Mas muitas vezes nessa trajetória nos deparamos com conflitos, nos deparamos com impulsos, nos deparamos com obstáculos. Esses obstáculos devem servir para as nossas reflexões profundas. Quais são os fatores que me fazem deter na marcha? Quais são os complexos, os conflitos, as forças conflitantes em minha personalidade que ainda fazem que, nada obstante eu deseje me transformar, me alterar, ainda permaneça preso nas paisagens sombrias do meu próprio psiquismo? É porque, como diz James Hollis, um analista junguiano, o eu que eu conheço é ainda muito pequeno para saber que desconhece a grande personalidade de que somos formados. E a benfeitora Joana de Ângeles, na obra Encontro com a Paz e a Saúde, ela diz que o desabrochar das potencialidades internas do ser fazem-se muito lentamente. Enquanto as vivências orgânicas da sobrevivência, da manutenção do corpo, do repouso e da reprodução prevalecem assinalando com vigor a vilegiatura humana nas repetidas reencarnações. Então todo esse processo, esse transitar da consciência para ativar os recursos da personalidade que nos irão libertar, é um processo muito lento. Historicamente, somos recém-saídos da barbárie. 1000 anos para toda a história da humanidade é muito pouco. Se pensarmos que há 10 mil anos atrás éramos os homens e as mulheres da caverna, veremos que historicamente temos muito que ainda caminhar. Mas parece que o avanço tecnológico, o avanço da ciência, nos dá uma percepção equivocada do nosso desenvolvimento psíquico. Pensamos que somos senhores e senhoras do mundo, que podemos dominar tudo e todos. Mas se ainda não dominamos as nossas próprias emoções, se ainda não controlamos os nossos impulsos, os nossos desejos, as nossas paixões, será que somos tão senhor de nós mesmos quanto pensamos? Ou temos que, a pouco e pouco, verificar quais são essas vivências orgânicas que a benfeitora nos fala através da obra Encontro com a Paz e a Saúde? Quais são todas essas tendências de manutenção do corpo, do repouso? Quais são os instintos que ainda nos prendem muito à matéria? O que ainda nos faz reter no círculo estreito do ego, sem verificarmos a personalidade maior do que somos formado? Os nossos conflitos chamam a atenção para essa natureza. E Sigmund Freud, estudando a psique humana, ele acreditava que nós tínhamos certas pulsões, que ele estabelece como pulsões de morte e pulsões de vida. As pulsões de morte, diria ele, estão voltadas para a autodestruição da psique. Não sei se fica claro para cada um de nós aqueles momentos que nós temos impulsos destrutivos da nossa própria natureza. Mas, por outro lado, em outros momentos, somos tomados por forças harmoniosas, que são as pulsões de vida. E ele se utiliza de Eros e Thanatos, dois seres da mitologia grega, para estudar essas pulsões. Então, um dos conceitos que é utilizado na teoria freudiana é o conceito de id. Ele fala de id
dizendo que o id constitui o polo pulsional da personalidade. Os seus conteúdos, expressão psíquica das pulsões, são inconscientes, por um lado, hereditários e inatos, e por outro, recalcados e adquiridos. Então, imaginemos que nessa nossa natureza espiritual, nós contemos, por outro lado, uma natureza animal, instintiva, que traz e retrata todas essas pulsões estudadas por Freud. E Jung pensava de maneira um pouco mais... Ele não usava essa terminologia de id, mas ele reconhecia que isso fazia parte também do mundo inconsciente, principalmente quando ele estuda a sombra. Na sombra estarão as manifestações também, que se tornam inconscientes e trazem todas essas pulsões. É por isso que esse homem, essa mulher de alta tecnologia, de alta ciência, vê as páginas dos jornais e se espanta com a violência, se espanta com a criminalidade, se espanta com o desregramento de que é formada a sociedade, porque desconhecemos os impulsos e as pulsões que nos habitam. Desconhecemos, na linguagem freudiana, o id que faz parte do nosso ser, o id que faz parte da nossa essência e que tentamos domar através do ego e do superego que iremos ver adiante. Tentamos domar essa natureza, mas se não existe um ego estruturado, se não existe um trabalho moral para a criatura humana, fazendo todo o esforço de transformação, fica difícil lidar com toda essa carga de conteúdos que nós desconhecemos. E nós podemos transformar aquilo que desconhecemos? É possível transformar aquilo que nós não conhecemos em nossa natureza? Certamente que não. Por isso que, reiteradamente, a doutrina espírita chama a atenção para a necessidade do processo do autoconhecimento. É a ferramenta que faz com que verifiquemos como anda mesmo a estruturação do ego. Como podemos lidar com essas forças e tantas são as pulsões, tantos são os instintos que vêm à tona na nossa personalidade e nós não nos damos conta. Às vezes, é até interessante observar que certas pessoas que têm um comportamento calmo, tranquilo, de uma hora para outra se transformam em bichos e desconhecem a si mesmo. Eu tenho uma colega de trabalho, ela parece uma freira, né? A voz mansa, calma, né? Ela mal fala, ela sussurra quando chega, dá um bom dia, você mal ouve. Mas um dia eu vi, né, a freirinha, como todos chamam no trabalho, a freirinha chegou muito agitada. E aí as pessoas logo perguntaram, mas o que houve, freirinha? Você sempre chega em paz, sempre chega muito tranquila, sempre chega dando um sorriso, um bom dia. E aí ela chegou ofegante naquele dia, ela disse que se desconheceu. Ela estava indo a caminho do trabalho, quando de repente se aproximou um assaltante. O assaltante pegou o braço dela, e quando ia tomando o relógio dela, né, a freirinha simplesmente pegou a unha e cravou no braço dele e gritou alto para ele soltar o relógio dela. E o ladrão ficou tão espantado com aquele movimento que ele saiu correndo. E aí a freirinha caiu em si. Que foi que eu fiz? Desconhecemos muitas vezes esses impulsos da nossa natureza que nos levam a ações do homem e da mulher primitiva que habita em nós. Então, de certa forma, Freud tinha razão quando observava que em nossa natureza existem pulsões, existem conteúdos herdados do inconsciente, que ainda não estão sob o governo da psique, que ainda não estão sob o governo das leis morais que nós temos que abraçar para fazer a devida transformação. E Joana de Ângeles, em O Despertar do Espírito, a esse respeito irá dizer: o remanescente dos instintos, dos impulsos, do desejo e do prazer, que procedem do id
exteriorizando-se na forma do ego, permite o controle e a constatação consciente da realidade, como herança dos registros mais profundos da psique. Então, Joana, de certa forma, confirma toda essa trajetória dos instintos que fazem parte da nossa natureza, que se apoderam, às vezes, do ego. O ego tenta dominar. O ego tenta se mostrar diferente. Quantas vezes nós fazemos isso? Estamos com raiva, com muita raiva, e queremos negar a nossa natureza. Mas eu, uma pessoa tão tranquila, com raiva? Ou então nós dizemos, eu, espírita, com raiva, como se espírita não tivesse raiva. Como se não fosse uma emoção muito natural do psiquismo e que nós ainda sentimos. A diferença, o que faz a diferença não é ter ou não ter raiva. Todos temos raiva, mas é a maneira que canalizamos essa raiva. Se transformamos essa raiva numa indignação positiva, uma força de mudança, uma força de transformação, ela se transforma numa força positiva, porque vai estruturar tanto o nosso ego como até mesmo a sociedade. Quantas e quantas mudanças são feitas a partir da raiva? Agora, se essa raiva eu canalizo de maneira sombria, ela se torna destrutiva, porque eu vou destruir tanto o outro como a mim mesmo, porque isso vai se transformando num veneno. Então, a diferença que faz é a forma como o ego constata essa realidade que Freud chama de id. Como eu lido com aqueles sentimentos controversos? Como lido com as forças que habitam em mim e que eu ainda não sei transformar? Se eu as nego, as recalco, as deixo escondidas embaixo de um tapete, aí fica muito difícil, porque o ego vai criando mecanismos conflitivos para lidar com algo que é muito natural da nossa essência, que faz parte da nossa essência. Imaginemos a nossa personalidade, a nossa psique como um todo, formada de energia. E que para se transformar, para se tornar pleno, nós temos que utilizar todas essas energias que somos formados. Deixando parte dessa energia na sombra, conseguiremos ser plenos? Certamente que não, porque faltará parte. Então, se nós desconhecemos essas pulsões, desconhecemos nossos instintos e queremos simplesmente negá-los, parte dessa energia que deve ser colocada a serviço do todo, a serviço do self, não está sendo utilizada para o processo de individuação, que nós vamos ver daqui a pouco, o processo de transformação. Essa essência que vai se transformando e que vai se realizando no ego. E ao lado do id, Freud se utilizou de um outro conceito. Ele vai chamar essa instância psíquica de superego. E ele diz o seguinte: o seu papel é assimilável ao de um juiz ou de um censor relativamente ao ego. Freud vê na consciência moral, na auto-observação, na formação de ideais, funções do superego. O superego, a parte que contra-age ao id, representa os pensamentos morais e éticos. Então ele considerava o seguinte: bom, nós temos todas essas pulsões, esses instintos herdados que habitam o nosso mundo interno. Mas com o processo educacional, quando nós passamos a conviver em sociedade, quando somos educados na família, esses impulsos vão sendo contidos pela estrutura coletiva e pelo senso de direcionamento que o próprio ego vai formando. Bom, quando nós somos pequenos, muitas vezes mamãe e papai dizem: isso é bom, isso não é bom, assim você fica feio, assim não fica feio. Então imaginemos a criança formando a noção do que é positivo, do que é negativo, do que ela pode fazer, do que ela não pode fazer, de acordo com o contexto familiar, de acordo com o contexto social que ela vive. Então isso ajudaria a formar um sensor psíquico que controlaria
por outro lado, as pulsões do id, os instintos e pulsões. E tudo isso, quem faz o intermediário é o ego. O ego intermedia todo esse processo de lidar com suas pulsões e, ao mesmo tempo, verificar o que o sensor diria se eu fizesse isso. Então, nós vamos criando essa censura de acordo com as nossas atitudes. Mas o ideal é que essa censura não seja uma censura exacerbada, que não seja somente o esconder das nossas atitudes, mas principalmente uma postura educativa, não de castrar a personalidade, mas de treinar, de exercitar, de verificar onde as próprias pulsões necessitam ser treinadas, para que não precisemos exacerbar tanto a forma como o superego lida com a instância do ego. E Joana de Ângeles, continuando no Despertar do Espírito, irá dizer: o ego, predominando em a natureza humana, utiliza-se de muitos mecanismos para ocultar os seus conflitos, expressando-se como diversos tipos de fuga da realidade. Trata-se de uma exacerbação do superego para manter a sua identidade e permanecer soberano, impedindo as manifestações superiores do self. Então, o que acontece? Bem, de um lado nós temos as pulsões, de outra, toda essa atividade sensorial do superego. Mas quando o ego não lida bem com isso, ele cria mecanismos conflitivos, os chamados mecanismos de defesa, que nós vamos estudar no nosso próximo módulo. Os mecanismos conflitivos são aquelas forças que ainda não foram trabalhadas e que, de certa forma, a gente tenta esconder em nossa natureza. A gente tenta negar. Então, por exemplo, se eu não conheço o mal que existe em mim, é muito provável que esse mal eu veja em outra pessoa e me incomode quando outra pessoa muito parecida comigo surja e tem aquele tipo de atitude. É o que nós chamamos de projeção, que é um desses mecanismos. Ou seja, eu não lido com esse mal em mim. Quando ele se apresenta no outro, eu aponto, eu pontuo, eu me incomodo. É por isso que é comum ouvirmos em psicologia que quando a gente se incomoda demais com alguma pessoa, a gente deve voltar o olhar para nós mesmos, para verificar o incômodo, porque o incômodo é meu. Não quer dizer que eu seja igual à pessoa, não, eu não sou igual à pessoa, mas tem algo nela que é parecido em mim, que se encontra em minha sombra e que eu não lido bem, muitas vezes por conta de uma exacerbação do superego, aquele sensor. Então, quando eu critico demais a postura de alguém, devo ficar vigilante. Vocês conhecem alguém que incomoda vocês bastante? Tem alguma atitude dessa pessoa que causa o que os baianos chamam de gastura, causa gastura? Eu ouço muito isso. Pessoa inconveniente, pessoa inadequada, como é que faz isso? Então, pegue esse incômodo, verifique em você a raiz desse incômodo. E muitas vezes nós encontramos na nossa sombra psíquica atitudes muito parecidas com a da pessoa ou natureza nossa que nós negamos por conta do processo educacional. Muitas vezes nós vamos sendo castrados nas nossas manifestações sem que sejamos educados para lidar com ela, o que é diferente. A castração não educa, não tira a força que existe em alguém. Simplesmente vai moldando. Mas às vezes nesse molde nós não percebemos como esse sensor coletivo vai se transformando num grande algoz. Sabe por quê? Porque nós não nos damos conta das manifestações superiores do self. O self precisa se realizar como um todo. E para se realizar como um todo, não precisamos aceitar as forças que fazem parte da nossa natureza? Então, uma dica: peguem esse incômodo para vocês, tragam de volta a energia desse incômodo.
e usem essa força a serviço do próprio processo de individuação. E todo esse processo, ele trabalha o desenvolvimento da personalidade. Personalidade, dirá Carl Gustav Jung, é o conjunto de características psíquicas e modos de ser que formam um conjunto de particularidades do caráter e das atitudes. A personalidade se desenvolve no decorrer da vida, a partir de germes, somente pela nossa ação é que se torna manifesto quem somos de verdade. Na linguagem popular, muitas vezes, é comum verificarmos algumas pessoas falando: mas fulano tem personalidade. Bom, de certa forma, todos temos características na nossa personalidade. Mas às vezes usamos inadequadamente a palavra personalidade, porque muitas vezes significa uma pessoa mal educada, uma pessoa embrutecida, que não sabe lidar com o outro e parece que tem personalidade. Um ponto importante nessa definição de Jung é que ele traz que tudo isso é um processo em desenvolvimento. Então, nós não temos uma personalidade estática. Temos características no nosso modo de ser que nós transformamos e que precisamos transformar, senão ficaríamos estagnados no nosso desenvolvimento psíquico. Precisamos transformar características que se encontram inadequadas na nossa forma de ser, na nossa forma de tratar o outro, na nossa forma de ver o mundo. É por isso que é positivo, sim, modificar certas características. Mas como já trazemos uma bagagem de outras vidas, então determinadas formas de ser vão ser mais difíceis de ser transformadas. Ou então já fazem parte da nossa essência. Já fazem parte da nossa conquista. Então tudo isso vai sendo aprimorado ao longo do tempo. E é interessante quando ele traz que somente pela nossa ação é que se torna manifesto quem somos de verdade. Então não é necessária somente a reflexão. A reflexão é um processo inicial. Mas se essa reflexão não se transforma em ação, em uma modificação, uma transformação na forma de ser, não há mudança de personalidade. E aí, muitas vezes, nós ficamos presos nos transtornos de personalidade. Como se vários eus habitassem o nosso mundo interno. Quando a gente não sabe quem é, qualquer imagem que nos derem serve. Aí Joana trabalha a chamada pessoa espelho. A pessoa espelho é aquela que reflete a conveniência dos outros. Como eu não sei quem sou, eu posso ser qualquer um. Então, qualquer ambiente, eu vou me moldando de acordo com as características do ambiente. Quando correto será desenvolver a personalidade, a individualidade, de acordo com as características que fazem parte da minha essência, sem estar muito preocupado com a opinião dos outros, sem estar muito preocupado com a expectativa que os outros fazem de mim, porque muitas vezes isso é um fator impeditivo do próprio desenvolvimento da personalidade. E Joana de Ângeles complementa em O Ser Consciente: a personalidade é transitória e assinala etapas reencarnacionistas, definidoras de experiências nos sexos, na cultura, na inteligência, na arte e no relacionamento interpessoal. Cada pessoa reencarna com as características herdadas das experiências anteriores e submete-se aos condicionamentos de cada fase, por ela transitando com seus sinais tipificadores. Olha como amplia a noção de personalidade a partir de um olhar transpessoal. A psicologia espírita, trazendo para si o conceito, o princípio da reencarnação, vai nos dizer: bem, personalidade não é somente a formação de uma vida. Eu não trago a educação somente que os meus pais e que a escola me deu nessa existência. Eu não trago somente as características
que os próprios genes foram colocando na minha personalidade, na minha forma de ser. Não, eu trago uma bagagem mais ampla e que fica arquivada no meu inconsciente, pronta para agir, pronta para interagir à medida que eu me transformo. Então eu necessito verificar quais são mesmo essas características. Quais são as características que estão já inadequadas e eu preciso transformar? E olha que ela coloca outros elementos. Se eu tive uma experiência, por exemplo, em um outro sexo, eu trago também a bagagem. Como somos espíritos e em espírito não temos sexo, vamos adquirindo características tanto do masculino quanto do feminino no desenvolvimento da personalidade. Então, isso traz por água abaixo aquela imagem do homem embrutecido e da mulher totalmente frágil, porque nós vivenciamos também polaridades diversas, até mesmo para nos tornar seres completos, seres integrais. Isso é necessário para que observemos a outra polaridade e possamos construir o ser em individuação ao qual estamos destinados. E depois, nós temos um outro conceito, que é o conceito do arquétipo de ânima e ânimos, que de certa forma complementa a questão do trânsito em sexos variados nas encarnações. Jung vai dizer o seguinte a respeito desses arquétipos que estão presentes na série psicológica. O arquétipo da ânima constitui o lado feminino da psique masculina. O arquétipo de ânimos compõe o lado masculino da psique feminina. São as qualidades do sexo oposto, não somente no sentido biológico, hormonal, mas também no sentido psicológico das atitudes e sentimentos. Então Jung, mesmo não acreditando na reencarnação, embora tivesse um olhar profundo a respeito da psique humana, ele observava que homens tinham no seu inconsciente determinadas características do feminino que lhe impulsionavam. Assim também as mulheres detinham características do masculino que eram impulsionadores. Isso funcionava como uma complementaridade para que o ser se tornasse um ser íntegro, um ser uno. Porque se estivéssemos somente contidos numa polaridade, seria difícil ter determinadas percepções. Então, o feminino, normalmente, é associado ao sentimento, à espiritualidade, à maternidade e a determinadas características que tipificam mais fortemente as mulheres, embora não lhes sejam exclusivas. Quantos e quantos homens nós vemos que trazem também uma carga profunda de sentimento, de espiritualidade e até mesmo uma atuação

verificamos essa força nas mulheres, elas têm à disposição o ânimos. Normalmente, quem é que manda em casa, senão a mulher? Né? Os maridos, coitados, sofrem. Eu costumo brincar dizendo que vou fundar um sindicato dos maridos para protegê-los um pouco mais, porque eles sofrem na mão dessas mulheres. Mas essa força, ela fala do ânimos, a natureza masculina, que está associado normalmente a ir ao mundo do trabalho, o mundo do logos, o poder, o discernimento, normalmente são características associadas ao masculino, que não quer dizer que seja de homem e de mulher. Estamos falando de masculino e feminino, que são características psíquicas presentes em todos nós, sejamos homens ou mulheres, porque precisamos desenvolver todas essas características na nossa personalidade. E complementando os arquétipos de ânima e ânimos, Joana de Ângeles irá dizer: porque assexuado, o espírito mergulha no corpo físico, ora exercendo uma polaridade, e em ocasiões outras diferente, diferente expressão anatômica, que caracteriza como feminino ou masculino. O comportamento vivenciado em cada anatomia e função sexual irá responder pelo arquétipo ânima, ânimos, ambos tornando-se parceiros invisíveis. É por isso que Jung enxergava essa presença psíquica, porque nós trazemos no arcabouço das nossas experiências também essas expressões reencarnatórias de homem e de mulher em outras oportunidades. E fomos desenvolvendo tanto o sentimento, quanto a coragem, a bravura, para que ao fim do nosso ciclo de individuação, possamos ter todas essas forças equilibradas no nosso mundo psíquico. É por isso que às vezes vemos conflitos, e é uma das explicações espirituais dos conflitos, dos transtornos de personalidade, quando não se aceita a polaridade em que reencarnamos. Quantas e quantas pessoas, desde pequeno, nascem numa polaridade, mas parece que estão encarnadas em um corpo diferente. Sentem dificuldade de expressão daquela natureza. É porque muitas vezes vivenciaram determinadas experiências em um sexo e agora sentem dificuldade quando reencarnam num outro sexo. Tem dificuldade em observar o corpo masculino quando reencarnou reiteradas vezes num corpo feminino. Lógico que nem sempre é assim, porque isso é um processo natural da evolução. Isso é até mesmo necessário. Essa maneira conflitiva de lidar com isso mostra que a própria essência está em conflito e não sabe lidar ainda com esse processo. Mas todos estamos aprendendo. Todos precisamos aprender a lidar com a essência, tanto masculina quanto feminina, que habitam em nosso mundo íntimo. E também em nossa personalidade, um outro conceito muito importante na formação da personalidade, um outro arquétipo estudado por Jung, é o arquétipo da persona. A respeito da persona, Jung irá dizer o seguinte: a persona é um complicado sistema de relação entre a consciência individual e a sociedade. É uma espécie de máscara destinada, por um lado, a produzir um determinado efeito sobre os outros e, por outro lado, a ocultar a verdadeira natureza do indivíduo. Jung vai dizer o seguinte: o termo persona, ele foi retirado dos gregos, é um termo grego que simbolizava a máscara utilizada pelos atores para mostrar o personagem que eles estavam atuando. Jung vai dizer que nós temos persona e que, de certa forma, nós precisamos da persona. Mal, ruim, destrutivo não é ter persona. Se torna algo destrutivo quando nós pensamos que somos essa persona. Aí sim estamos num processo complexo. Porque para o trânsito na sociedade nós precisamos de determinadas máscaras,

chama de papéis. Então, por exemplo, se eu sou um médico no meu consultório, eu tenho que ter uma postura de médico. Imaginemos chegando a um consultório médico e lá chegando encontramos um médico de bermuda, né, de chinelão, de camiseta, fumando. Confiaríamos na postura desse médico? A maioria de nós não, né? Se tivermos um pouco de juízo, a gente sai correndo de lá quando abre a porta. Então, toda aquela atitude do médico que lhe impõe determinada veste, determinada forma de ser, é como a construção de uma persona. E isso é positivo para que a sociedade crie laços de confiança. Mas eu preciso ser médico, no caso do médico, ele precisa ser médico o tempo todo, estar vestido como médico, falando e fazendo consulta nas pessoas, onde quer que se encontre? Não, porque senão se torna inconveniente. Tragamos o exemplo do terapeuta. Por exemplo, eu sou terapeuta. Sou terapeuta no meu consultório, mas não saio por aí fazendo terapia nas pessoas a todo tempo. A pessoa vem conversar comigo e eu digo que ela está fazendo uma projeção dos conteúdos psicológicos da sombra e aí não tem quem aguente o terapeuta 24 horas. Imaginemos então eu e Iris dentro de casa, dois terapeutas. Será que quando a gente conversa a gente vai estar analisando um ao outro? Não, não vamos ficar. Eu me permito ser uma pessoa normal dentro de casa também. Me permito ter os meus problemas também, como um ser humano comum. Então não é todo o tempo que eu tenho que usar aquela persona. E isso serve para outros papéis também. O papel de mãe, o papel de pai. Quantas pessoas querem ser mães de todo mundo? Querem cuidar, abraçar, trazer comida e ter um cuidado todo especial para todas as pessoas? Lógico que ser carinhoso, afetuoso é positivo. Mas às vezes o excesso é patológico. Eu estou vestindo determinada persona para ser aceito e não porque isso faz parte da minha personalidade. Se trata de um conflito e que eu preciso cuidar. Então as personas servem para estabelecer um elo entre o eu que eu sou e a sociedade que precisa lidar com determinadas características. Funciona, de certa forma, também como um sensor. Se lembram do conceito de superego? A persona também funciona como um sensor. Porque vamos moldando, às vezes, a criança como se comportar. Olha, você já vai chegar na casa de fulano, vai ficar quietinho. Só vai comer quando lhe oferecerem. E aí, a mãe vai dando aquela lista de... Normalmente é a mãe, né? Eu falo da mãe, coitada. Como se fosse a única culpada. Normalmente é a mãe que faz, mas os pais fazem. Então, aquela lista de coisas que a criança tem que fazer, e a criança, sim, sim, quando chega lá, faz tudo diferente, né? Porque faz parte da essência, da natureza dela. Mas se for uma criança adaptável, vai condicionando determinadas características, formas de ser, e se não tomar cuidado, se transforma numa persona rígida, numa pessoa sempre socialmente correta, polida, mas que muitas vezes não lida com seus próprios instintos, com seus próprios impulsos. E continuando, Joana de Ângeles irá dizer a respeito da persona. Sob a máscara da personalidade, encontram-se expressões insuspeitáveis da realidade, que somente a largo tempo e com o auxílio das lentes da percepção profunda consegue identificar. Aí fica a pergunta para você. Qual é a persona que você usa mais constantemente? Qual é a característica que você faz questão que as pessoas percebam em sua natureza? Como é que você se define? Normalmente, a forma como nós nos definimos trazem algumas características da persona que nós vestimos. Ah, eu faço questão que as pessoas me vejam como alguém muito educado, muito polido, ou muito culto, muito intelectual. Normalmente são características formadas na persona. Mas que por trás da máscara, nós temos atitudes, pulsões, desejos, qualidades também, que às vezes nem imaginamos. Sequer nos damos conta de tão rígida que a persona vai ficando, às vezes, em nossa cara e nós não conseguimos tirar.
É por isso que é necessário, com o auxílio das lentes, aprofundar a percepção de si mesmo. Modificando as nossas lentes, colocando lentes mais profundas no nosso psiquismo, vamos observando essa nossa natureza profunda. E todo esse processo de desenvolver o si mesmo se chama individuação. Individuação é um conceito que Carl Gustav Jung trouxe, e ele vai dizer o seguinte a respeito desse conceito. O objetivo do processo de individuação é fazer o indivíduo tornar-se a pessoa que realmente é. É um processo de diferenciação, no qual o ser desliga-se dos complexos e dos padrões coletivos, das expectativas de papéis, daquilo que os outros esperam dele, para tornar-se um ser único. Imaginemos que em nossa essência habita o self. Somos regidos pelo self. Somos regidos por esse arquétipo, a imagem divina em nós, que quer fazer todo o processo de transformação. Mas que ao longo da nossa jornada nós vamos construindo ao redor da nossa personalidade complexos, vamos transformando a sombra densa, vamos tendo esses impulsos que fazem parte do id, vamos criando sensores, conflitos, mecanismos de defesa, vamos estabelecendo personas rígidas que criam como se fosse uma névoa em torno desse eu que sou. Então o ego não consegue perceber, por conta da sombra que faz parte da sua natureza, o eu que ele verdadeiramente é. E todo esse processo de transformação daquilo que eu sou em essência, para que venha ter uma vivência efetiva no ego, se chama individuação. A individuação não é regida pelo ego, mas ela se concretiza através do ego. A individuação é um processo que se dá naturalmente ao longo das reencarnações. Quando vamos reencarnando em culturas diferentes, em sexos diferentes, em posições sociais diferenciadas, vamos adquirindo características, desenvolvendo potencialidades, vamos tirando o véu da sombra que faz parte da nossa natureza, ou seja, vamos nos individuando. E trazendo o conceito espiritual, Joana de Ângeles irá dizer a respeito da individuação. É o momento da conquista da consciência. Não a consciência enquanto aquele campo restrito do ego, mas a consciência maior. Do discernimento, claro, da conscientização do si mesmo. Si mesmo é sinônimo de self. Então, muitas vezes nós vamos ver o nome si mesmo, outras vezes vamos ver o nome self. Esse processo pode dar-se naturalmente ao longo das encarnações ou através de cuidadosa psicoterapia. Graças a essa conquista, é possível separar a personalidade individual do coletivo. Ao tempo em que se adquire consciência de responsabilidade social e humana pelo coletivo. Então, quando trazemos à tona o olhar espiritual, nós vemos que o processo de individuação é possível, porque numa só existência não nos seria concedida a oportunidade de trazer à tona todos esses conteúdos. Jung percebia esse conceito, percebia esse processo, mas por não deter o olhar espiritual profundo, ele achava que isso se tratava de um movimento, quase um movimento para o qual a psique se direcionava, mas que nunca se concretizava. Mas em espírito sabemos, esse processo se concretiza. Se concretiza com a nossa vontade, com a determinação, com um alto olhar profundo, com um discernimento cada vez mais claro, nós podemos nos desvincular das estruturas coletivas. Ou seja, não é mais necessário olhar tanto a expectativa que temos do outro. Não é importante o que os outros achem de mim.
O importante é que eu esteja nesse processo desenvolvendo as minhas características peculiares. O importante é que a cada passo eu verifique quais são as influências da estrutura coletiva em mim que já não tem mais espaço. E quando Joana fala de estruturas coletivas, ela fala de família, ela fala de cultura, ela fala de sociedade. Não é porque minha família toda faz de um jeito, gosta de determinada coisa, que eu tenho que gostar também. Eu tenho minhas próprias características. Não é porque todo mundo gosta de uma música ruim que eu preciso também gostar dessa música e achar normal porque faz parte do coletivo. Pode ser até normal no sentido de ter muitas pessoas que fazem isso. Mas a questão que eu tenho que fazer para mim mesmo é a seguinte: é saudável? É saudável isso para mim? Por isso que o próprio Jesus já dizia: aquele que quer vir após mim, ou seja, aquele que quer me seguir, deve me amar mais do que pai e mãe. E em outro momento ele pergunta: quem são meus irmãos? Quem é minha mãe? Então esse processo de individuação também é um desvincular do coletivo para que a nossa participação seja mais efetiva ainda no coletivo. Desenvolvimento da personalidade. O eu que eu conheço conhece muito pouco para saber do eu que eu sou efetivamente. Então, todo esse processo de individuação é um convite para nós. É um convite para a transformação. Todos esses conceitos não são apenas conceitos para serem lidos e entendidos, mas principalmente para serem vivenciados em nossa essência, para verificarmos os pontos que nós nos encontramos presos e fazer a trajetória da individuação que aguarda a todos nós. Abraços, votos de muita paz para todos vocês e até o nosso próximo encontro.

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Prosseguindo no estudo reflexivo sistêmico das obras de Allan Kardec do Evangelho de Jesus, nós vamos dar prosseguimento com o módulo 3, a presença amorosa de Jesus em nossas vidas. E hoje nós trabalharemos o tema Jesus e o Consolador. O objetivo é refletir sobre o significado do Consolador prometido por Jesus em nossas vidas. O Consolador prometido é a doutrina espírita. E qual é o significado desse Consolador para todos nós? Vamos primeiramente fechar os olhos para a nossa meditação inicial. Entre em contato com você mesmo em essência, buscando sentir-se filho ou filha de Deus, tendo como guia e modelo Jesus. Como você sente essa realidade?

nível de entrega que você tem feito ao Cristo Jesus, nosso modelo e guia, caminho, a verdade e a vida que nos conduz a Deus. Você sente essa realidade de modo a se entregar plenamente a Deus, às leis divinas e aos ensinamentos de Jesus? Deixe fluir os seus pensamentos e sentimentos, evitando qualquer mascaramento num processo de auto-engano. Seja verdadeiro, verdadeira com você, analisando-se com autenticidade.

Agora lentamente vamos abrindo os olhos, voltando ao estado de vigília, com a mente clarificada, o coração aberto para as nossas reflexões. Nós estamos trabalhando a tríade Eu, Espírito Imortal, as leis divinas e Deus, que nos cabe a entrega e a ação, e estamos estudando ao longo desses encontros as virtudes que nos possibilitam a entrega a Jesus, nosso guia e modelo, o caminho da verdade e da vida que nos conduz a Deus. Nós vamos trabalhar ainda na noite de hoje mais algumas virtudes. Nós vamos estudar do Evangelho de João, capítulo 14, versículos 15 a 20. Se me amais, guardai os meus mandamentos. E eu rogarei ao Pai, e Ele vos dará outro Consolador, para que fique convosco para sempre. O que Jesus está querendo dizer aqui nestes versículos, gente? Primeiramente, Ele fala dos meus mandamentos. Quais são os mandamentos que Ele nos legou? Vamos recordar? Amar a Deus sobre todas as coisas, né? Ou amar a Deus de todo coração, de todo entendimento, de toda a nossa alma. E ao próximo como a si mesmo. Então, esses dois mandamentos está toda a lei e os profetas, como ele nos ensinou. Então, os mandamentos têm a ver com o próprio processo do amor. E aí ele diz que rogará ao Pai e ele vos dará outro Consolador, para que fique convosco para sempre. Qual é o sentido desse Consolador, com C maiúsculo, que vai ficar conosco para sempre? Vejamos que no nível profundo aqui tem duas conotações, este versículo. Um é o qual? É esse que todo mundo... Todo espírita um pouco mais antenado sabe o que é. O que é o Consolador? A doutrina espírita, né? Então é uma doutrina que não é centrada em pessoas, mas é uma doutrina dos espíritos superiores da Terra, que é em sintonia com o Espírito de Verdade, que é o próprio Cristo, trouxe uma série de ensinamentos que vieram por explicitar as verdades que Jesus colocou de uma maneira simbólica. Tem a ver com o final daquele do trabalho que nós fizemos na terça-feira anterior. Então, os Espíritos Superiores que vêm, em nome de Jesus, trazer a consolação. Então, a consolação é aquela que, além do consolo emocional, traz o quê embutido? Para ser consolação de fato. Esclarecimento, exatamente. Então, esclarecimento e o consolo em conjunto formam o Consolador, que nos esclarece porque nós vamos entender o sentido da vida, por que nós estamos aqui, né? Qual o sentido da nossa existência corporal, qual é o sentido da existência espiritual, as leis divinas. Tá? Então, num nível mais geral, o Consolador aqui, que vai ficar conosco para sempre, é uma doutrina que não se prende a uma pessoa específica, mas a uma proposta de trabalho que proveio dos Espíritos Superiores em nome de Jesus. Além disso, o que nós podemos refletir desse versículo?
algo que fica para sempre conosco. Está, está onde? Está dentro de nós, né? E como que vai estar dentro de nós? Porque a partir do momento que pelo esclarecimento nós despertarmos as leis divinas dentro da nossa consciência, vai ter como nós nos apartarmos dela? Se formos encarnar num país em que a doutrina espírita é desconhecida na próxima existência, reencarnar lá na China, lá no meio de um lugarejo na China, o Consolador vai dentro de nós nessa próxima existência ou não? Vai dentro de nós. Porque uma vez despertado, ele fica para sempre conosco. Nós poderemos não lembrar objetivamente. Ah, eu fui espírita no Brasil, assim, assim, em tal época. Mas a essência das verdades, se nós adentrarmos verdadeiramente nessa verdade, ficará para sempre conosco. Faz sentido, gente? Então, exatamente, esse é o duplo sentido deste versículo aqui. Levanta aquela questão das pessoas que já foram espíritas no passado ou se prepararam antes de reencarnar e que muitas vezes passa por outras religiões, não se satisfaz e quando chega na doutrina espírita parece que está recordando alguma coisa. Exatamente isso, né? Porque muitos de nós já fomos espíritos, perdeu tempo, já tem 150 e poucos anos que a doutrina espírita está presente no mundo. Então pode acontecer de nós já termos sido em uma outra existência espíritos. E se aqueles que estão na linha de frente do trabalho, se não foram espíritas como encarnados, foram como desencarnados. Porque existem os espíritos espíritas e os espíritos não espíritas. Dr. Bezerra, sempre quando se comunica, ele fala os espíritos espíritas. Que existem espíritos católicos, o Filomeno fala de pessoas que nem noção de reencarnação têm no mundo espiritual, né? Que continua com a mente ainda muito fechada, né? Ele cita o caso de uma das obras dele, não estou me recordando qual, que duas senhoras que achavam que elas estavam no purgatório, estavam em plena colônia espiritual, esperando aquele céu lá de beatitude eterna, né? E achando que elas estavam no purgatório, só aguardando o tempo de terminar a purgação delas. Então, o espírito que foi espírita, quando ele, no corpo, retoma todo esse conhecimento, ele revive as experiências do passado, seja na dimensão espiritual, seja na dimensão física. E tem a ver com esse versículo aqui, né? Uma vez que o Consolador fez parte da nossa vida, nunca mais ele vai se apartar de nós. Vai ficar para sempre conosco. O outro Consolador é ele, né? Então, ele foi o grande Consolador que trouxe a doutrina de amor para a Terra. Porque até aquele momento era a doutrina do olho por olho, dente por dente, né, de temer a Deus e não de amar a Deus. Então Jesus representa a grande consolação para a humanidade. A doutrina espírita veio apenas para reviver o seu evangelho. Ela não é uma doutrina a mais, uma religião a mais para competir com as outras. Por isso que é o outro consolador, vem para reviver a proposta do Cristo. Já antevendo que os seus ensinamentos seriam esquecidos e deturpados, Jesus nos promete enviar o Consolador para ficar conosco para sempre. Reviver o que ele tinha dito e nos ensinar aquilo que ele não podia ter dito devido à imaturidade da humanidade na época. Então, o grande papel do Consolador é reviver de uma forma simples e pura aquilo que ele nos trouxe e explicitar de uma forma não alegórica aquilo que ele trouxe de uma forma alegórica, porque nós não tínhamos maturidade para entender a época de uma forma mais clara. O espírito de verdade que o mundo não pode receber porque não o vê nem o conhece,
mas vós o conheceis, porque habita convosco e estará em vós. De que ele está falando aqui, gente? Que espírito de verdade é esse? Também esse versículo tem dupla conotação. O espírito de verdade seria ele mesmo, que veio com o pseudônimo do espírito de verdade? Sim, essa é uma das facetas do versículo. Porque espírito de verdade, na verdade, é um pseudônimo que o próprio Cristo usou para se comunicar. Fica muito claro isso nas obras básicas. E o Livro dos Médiuns tem uma mensagem que é atribuída a Jesus, que Kardec nem assina e faz um comentário. E essa mesma mensagem, resumidamente, um pouco mais resumida, ela está em O Evangelho Segundo o Espiritismo, no capítulo 6, O Cristo Consolador. E esse capítulo 6, se nós pegarmos todas as instruções do Espírito de Verdade que consta ali, nós vamos ver a linguagem do Cristo toda nela, né? Toda. As expressões, em verdade vos digo, venho como outrora entre os filhos desgarrados de Israel. Então esse Espírito de Verdade é o próprio Cristo. Agora, por que que o Espírito de Verdade, que o mundo não pode receber porque não o vê, nem o conhece, mas vós o conheceis, porque habita convosco e estará em vós? Em que sentido é esse aqui? É o próprio Cristo interno que nós trazemos dentro de nós, exatamente. Se o Espírito de Verdade é o Cristo, com C maiúsculo, que é ele, o Espírito de Verdade que habita em nós é o Cristo interno que somos. Tem a ver com tudo que nós trabalhamos no nosso encontro passado, que nós trazemos um Cristo a ser despertado em nós. Por isso que ele diz, vós o conheceis porque habita convosco e estará em vós. Então, dentro da criatura. Os que não o conhecem, com o tempo, vão ser convidados a conhecer. Exatamente isso. Não vos deixarei órfãos, voltarei para vós. Qual o sentido desse versículo? Ele está falando da segunda vinda. Que segunda vinda é essa? Aqui é a vinda dele como Espírito de Verdade, com pseudônimo, que ele já esteve entre nós. Os nossos irmãos evangélicos até hoje esperam a segunda vinda daquela forma retumbante que ele usa de uma forma metafórica nos evangelhos, que ele vinha com soar de trombetas e tudo mais. Na verdade, aquilo tem a ver com a transição planetária e com o despertar consciencial da criatura. Essa vinda não foi em corpo físico, como muitos ainda esperam, mas em espírito de verdade, desencarnado sem... Ele só esteve uma vez encarnado em nós e só estará uma vez, né? Nunca mais estará encarnado entre nós, porque não há necessidade mais. Houve aquela necessidade naquele momento histórico, mas agora a presença dele vai se fazer cada vez maior dentro de nós, em espírito e em verdade. Por isso o Espírito de Verdade que não nos deixa órfãos. Ao longo do tempo ele mandou outros emissários em nome dele e esteve diretamente comunicando-se através de médiuns no século XIX. Depois não mais. Ainda pouco e o mundo não me verá mais. Mas vós me vereis, porque eu vivo e vós vivereis. De que ele está falando aqui? Do Cristo interno e que mais? Tem duas conotações também. Hã? Dele, né? Que logo em seguida, daqui todos esses textos que nós estamos estudando, eles foram aconteceram um pouco antes da crucificação. Ainda pouco e o mundo não me verá mais, ele em corpo físico. Mas vós me vereis,
Onde? Não apenas nas aparições que ele teve, mas principalmente dentro de nós. Tem a ver com aquele versículo que nós estudamos no nosso encontro passado, de ainda pouco e me vereis, e ainda pouco não me vereis. Aliás, o contrário, ainda pouco não me vereis e ainda um pouco me vereis, que nós trabalhamos no nosso encontro anterior, que é o Cristo ele, né, o Cristo modelo e guia, e o Cristo interno que somos convidados a desenvolver, como nos ensina o mentor Honório, como nós fizemos o exegese no nosso encontro anterior. Se tem a ver com a questão da marca do Cristo que nós trazemos em nós, sim, exatamente. Porque nós fomos entregues a Ele para que Ele nos conduza a Deus no tempo de cada um de nós. Então nós trazemos em nós as marcas do Cristo e por isso nós vivemos nele e Ele em nós. Por isso que Ele diz aqui, porque eu vivo e vós vivereis. Esse viver no Cristo pela transformação interior. Não é um processo simplista como as pessoas dizem. Vou me entregar a Jesus e pronto, agora ele resolve o resto da minha vida. Não é nesse sentido. É a entrega ao modelo e guia para que ele nos conduza a Deus. Chega o momento que o Espírito de verdade vem para falar dentro de nós, na nossa própria consciência. É o papel da doutrina, que é o consolador, e do Espírito de verdade, que ele próprio, que vem despertar cada vez mais o Cristo interno para que nós possamos aí decodificar as leis divinas sem nenhuma alegoria, em plenitude. Boa pergunta, mas as pessoas que ainda não aceitam a doutrina, porque não desenvolveram o seu Cristo interno, na verdade o Cristo interno, ele é já a criação divina, não tem como nós negarmos o Cristo interno, é a essência divina que somos criados imagem e semelhança do Criador, então isso não temos como a pessoa, esse aqui tem Cristo interno, esse aqui não tem, todos nós somos um Cristo interno, não é ter, que nós somos. Agora, tem alguns que trazem o Cristo interno ainda em sono, a consciência de sono, e outros que já estão em consciência desperta. A doutrina espírita é a doutrina por excelência daqueles que já estão em consciência desperta. Não é uma doutrina para qualquer pessoa, exatamente porque ela é uma doutrina sim, que não favorece o auto-engano, muito pelo contrário, ela chama as responsabilidades que nós trazemos em nós, e só é possível ser espírita de fato, nós estamos falando espírita com E maiúsculo, né? Porque tem os espíritas que só frequentam centro espírita como uma religião a mais nas suas vidas, e não é esse o espírita propriamente. Mas aquele que adentra em profundidade na doutrina é porque já despertou a sua consciência. Os demais ainda estão por despertar. Tem muita gente que está dentro do movimento espírita que ainda está por despertar, porque continua com as mesmas práticas ancestrais, atávicas, das religiões de origem, sem mudar ainda a forma como concebe a vida. Naquele dia conhecereis que estou em meu Pai, e vós em mim, e eu em vós. De que ele está falando aqui, gente? Vejamos que, como nós vimos o mentor Honório falando no texto que nós trabalhamos no nosso encontro passado, que as palavras de Jesus são palavras de vida eterna. Não era só para aquelas pessoas, porque ele estava falando aqui os discípulos mais íntimos, dentre eles João, que registra tudo isso e nos lega no seu evangelho. Só João que escreve essas coisas aqui. São as questões mais íntimas que Jesus colocou. Então, havia um momento histórico em que ele falou isso, mas as suas palavras são palavras de vida eterna para todos os seus,
as suas ovelhas, todos, sem exceção, as suas palavras. Então, que dia é esse que ele está falando aqui? O dia do despertar consciencial. Exatamente o dia do despertar consciencial. Cada pessoa tem o seu dia, né? Esse dia não é igual para todo mundo. Cada um tem o seu dia. Então, naquele dia, a pessoa vai conhecer que eu estou em meu Pai. Eu e o Pai somos um. Então, a pessoa desperta para ver que o modelo e guia da humanidade é Ele. Não há outra forma de chegar ao Pai, senão por Ele. No caso nosso, da humanidade terrestre, né? Então, não há outra forma de chegar ao Pai a não ser por Ele. Então, só no dia do despertar da consciência é que nós reconhecemos isso. Até o nosso despertar, a gente fica achando que é com puerilidades, é simplesmente frequentando uma igreja, uma religião, é só fazendo coisas pueris, bem materiais, um religiosismo, que a gente está tudo resolvido em relação a Deus e às questões do Espírito. Mas é muito mais amplo e profundo do que isso. Então, esse conhecimento que Jesus é o nosso grande modelo, o nosso guia, e que nós somos convidados a entrar em sintonia plena com Ele. E aí ele diz, e vós em mim. O que significa isso, gente? E eu em vós. O Cristo interno que traz em si o quê? As marcas do Cristo, que nós acabamos de falar, né? Então traz em si as marcas do Cristo, vós em mim e eu em vós. O processo é duplo. Há nele alguma coisa que nos identifica. Por isso que ele nos conhece todos pelo nome. Todos os 7 bilhões e pouco de pessoas encarnadas, quer sejam cristãos ou não, e mais os tanto desencarnados no planeta Terra, né? Porque há algo em nós que está nele e há algo dele que está em nós. São o que nós chamamos de as marcas do Cristo, numa linguagem paulina, que ele fala que as marcas do Cristo estavam nele. Por quê? É aquele momento em que a criatura cai em si, percebe a realidade e desperta para isso. Até aquele momento ela fazia isso de uma forma passiva, pela a evolução na horizontal da vida. A partir desse dia que a pessoa cai em si, ela passa a evoluir na vertical da vida. No versículo anterior ele fala do mundo, daqueles que estão no mundo e que não o conhece. Não significa que não seja, traga dentro deles, né, as pessoas que ainda estão na consciência de sono, tragam o Cristo interno e as marcas dele dentro delas. Só que elas ainda estão evoluindo na horizontal da vida. A partir do momento que chega o dia que a pessoa cai em si, ela passa a evoluir na vertical da vida. E por quê? Ela desperta para o Cristo interno e a sintonia plena com Cristo Jesus. Ficou claro, gente? Faz sentido? Porque é o Cristo interno, pleno e consciente, e o Cristo Jesus, nosso modelo e guia, que nos leva até Deus. Como nós estamos vendo, nós fomos entregues para Ele, para que Ele cuide de nós até a crucificação, todos, sem exceção, desde o instante que nós entramos no reino nominal. E o mentor Honório, no livro Dias Felizes, ele tem uma mensagem, Aliança Imperecível, que ele diz que quando nós estivermos na condição de espíritos crísticos, nós continuaremos ligados a Ele numa aliança imperecível. Ele será o nosso Cristo Mestre quando nós formos espíritos crísticos. Imaginemos, né, ao longo do tempo,
todos nós, espíritos crísticos, com ele como Cristo Mestre, já num nível de evolução incomensurável, cuidando de uma galáxia. No mínimo é isso aí que acontece, né? Porque hoje ele é o governador de um sistema planetário. Existem as constelações, que é um conjunto de sistemas planetários que tem o seu governador. Os sistemas planetários se unem formando as galáxias, que tem também o seu governador espiritual. As galáxias estão agrupadas também em umas ligadas às outras. Por exemplo, a Via Láctea com a Andrômeda, que é a mais próxima de nós. E assim nós vamos ao infinito. E tudo isso são espíritos cada vez mais purificados, cada vez mais experientes, vamos dizer assim, porque a pureza já alcançaram, mas cada vez com maior capacidade de governo juntamente com outros espíritos crísticos. Se essa é a iluminação plena do Siddhartha Gautama, não. Do Siddhartha Gautama não foi iluminação plena. Foi o processo da individuação, aquela iluminação do espírito que alcança o estado superior, não o estado crístico. O Buda não é um espírito crístico. Na Terra que nós conhecemos, só Jesus. Aqueles que têm os meus mandamentos e os guarda, esse é o que me ama. E aquele que me ama será amado de meu Pai. E eu o amarei e me manifestarei a ele. O que ele está dizendo aqui, gente? Se nós observarmos ao pé da letra, dá a impressão que Jesus se contradiz em muitos momentos. Quando ele fala que das ovelhas que meu Pai me confiou, nenhuma se perderá, e que independente de qualquer coisa nós estamos ligados a ele, por que ele diz isso aqui agora? É só na aparência que é a contradição, que nada que ele disse era contraditório. É possível nós estarmos conectados com Cristo de forma passiva? Não. Só de forma ativa. Exatamente disso que ele está falando aqui. Faz sentido? Aqueles que têm os meus mandamentos. Ele não deixou os mandamentos para todo mundo? Mas tem aqueles que guardam os mandamentos, no sentido de que exercita-os no seu dia a dia. Esse é o que me ama. Porque aqueles outros que não fazem isso estão o quê? Ligados ao mundo, vivendo na horizontal da vida. Os que o amam são aqueles que estão no esforço de desenvolver-se na vertical da vida. E aí ele diz, aquele que me ama será amado de meu Pai. Não é estranho isso? Deus não ama todos nós? Por que só aqueles que me amam serão amados de meu Pai? Não tem a ver com Deus, tem a ver com nós sentirmos-nos amados. Porque uma coisa é Deus amar todos nós indistintamente. Agora, o sentimento de ser amado só para aqueles que estão na vertical da vida. Por isso que numa situação muito grave, as pessoas que estão na horizontal da vida, mesmo as religiosas, ficam de mal com Deus, tremem nas bases. Por quê? Elas querem as benesses divinas por um amor pueril só de participar de rituais, como se a vida fosse assim, e não um processo de esforço, de dedicação para sentir esse amor dentro de si. E o final, e eu o amarei e me manifestarei a ele. De que ele está dizendo aqui? Aqui ele está falando do Cristo interno. Que manifestação é essa? A manifestação do Cristo interno. A partir do momento que nós estamos sintonizados com os mandamentos, que é amar a Deus de todo o coração, de toda a alma e de todo o conhecimento, coração e alma, né, e ao próximo como a si mesmo, o que nós fazemos? Nós manifestamos o Cristo interno. E esse amor está em sintonia com o amor do Cristo Jesus.
O amor do Cristo Jesus nos leva a sentir o amor do Pai. E aí, nessa sintonia amorosa, tudo flui em nós. Ela se sente pertencendo ao universo. É mais do que se sentir incluso. Ela se sente um presente do universo e pertencendo ao universo. Ela supera definitivamente o sentimento de abandono que a pessoa que está dessintonizada com a essência divina e com Deus se sente abandonada no mundo. Se é aí que a pessoa se torna holocentrada, sim. A pessoa holocentrada é aquela que despertou para a vertical da vida, que ela ama a si mesma e faz exercícios para amar o próximo como a si mesmo. Disse-lhe Judas, não os Iscariotes: Senhor, de onde vem que te hás de manifestar a nós e não ao mundo? Jesus respondeu e disse-lhe: se alguém me ama, guardará a minha palavra, e meu Pai o amará, e viremos para ele e faremos nele morada. E o que, que ele está falando? Novamente do Cristo interno, né? Desse Espírito de verdade que ele vinha falando, né? Porque se nós formos lá no original, aquele texto que nós estudamos na semana passada é continuação deste aqui. Ele fala primeiro do Consolador, depois ele fala todos aqueles versículos que nós estudamos com a exegese do Honório na semana passada. Então, é exatamente fará morada. Então, o que é se fazer morada? É o amor crístico que nós nutrimos em sintonia com o amor crístico dele, que faz sintonia com o amor do Pai, se manifestando em nós. Por isso a evolução na vertical da vida, né? O amor em nós, o amor do Cristo, modelo e guia, e o amor do Pai, né? O amor do Cristo interno, o amor do Cristo Jesus e o amor do Pai, fazendo sintonia morada em nós. Por isso que nós podemos dizer, quando ele diz eu e o Pai somos um, o que nós podemos dizer? Podemos dizer, por exemplo, eu sou um aprendiz em sintonia com Cristo Jesus e o Pai. Eu e o Pai somos um em aprendizado. Podemos? Se nós estivermos em sintonia com Cristo Jesus, né, da forma como ele está dizendo aqui, é exatamente isso que vai acontecer dentro de nós. Em aprendizado, nós estamos em sintonia com Cristo Jesus, que nos leva a Deus. E esse amor se manifesta, se faz morada, porque uma coisa que faz morada é transitório? Não. Ou é para sempre? Permanente. É permanente, é para sempre. Por isso faz sentido aquela questão do Espírito de Verdade e do Consolador que vem para sempre. Para sempre, só dentro de nós. Quem não me ama não guarda as minhas palavras. Ora, a palavra que ouvistes não é minha, mas do Pai que me enviou. E aí esse versículo? É praticamente uma continuidade do anterior, e que nós acabamos já comentando, né? Porque não é ele, Jesus. Ele é apenas um intermediário. Ele deixou muito claro isso. Eu sou o caminho, a verdade e a vida. Ninguém vai ao Pai senão por mim. Ele nunca disse que ele seria Deus. Quando ele fala eu e o Pai somos um, é eu e o Pai em sintonia e não em identidade, como se fosse o mesmo ser. Então, em sintonia, e essa sintonia, quando nós guardamos as palavras dele, que são palavras de vida eterna, o que nós estamos fazendo? O que nós estamos fazendo, gente? Nós estamos nos sintonizando em profundidade com o Pai, que o enviou. Faz sentido? Por isso que ele diz, as minhas palavras não são minhas, são do Pai, mas do Pai que me enviou. Então, a sintonia com as palavras dele
trazendo essa palavra para dentro de nós, aí, em sintonia com ela, no exercício de autotransformação, todo o processo acontece. Se nós podemos dar o sentido da palavra às leis de Deus, exatamente, porque não foi isso que Jesus nos trouxe? Todos os ensinamentos dele foi para ensinar as leis divinas. Quando ele fala do maior mandamento, que lei divina ele está ensinando? Só do amor? Amor, justiça e caridade. Não é amar ao próximo como a si mesmo, a Deus sobre todas as coisas? Então, ele veio apenas ensinar as leis. Por isso que as palavras dele não são dele. Não são palavras para ensinar a lei, e a lei é de quem? É de Deus. Então, as palavras é do Pai que me enviou. Eu não vim destruir, mas dar cumprimentos. Ele estava se referindo aí, não aos profetas antigos de Israel, que ele não veio destruir mesmo, porque ele veio apenas ensinar aquilo que eles não puderam ensinar. Assim como o Consolador, que é a doutrina espírita, veio para ensinar aquilo que ele não pôde ensinar naquela época, explicitamente. Ele ensinou tudo, mas de uma forma implícita. Todas as leis divinas estão lá no Evangelho de Jesus, todas, sem exceção. Agora, elas estão de uma forma metafórica, alegórica. Tenho-vos dito isso estando convosco. O que que ele quer dizer aqui? Através dos seus exemplos, exatamente. Esses exemplos dele estão para sempre conosco ou não? Estão para sempre. Porque ficou vivo para a humanidade, isso para sempre. Não foi só aquele momento histórico. Se tem a ver com o exemplo que ele é, sim. Tudo aquilo que ele nos exemplificou está dito e está conosco para sempre. Tá? Daqui a pouco nós vamos estudar um outro versículo que o Honori faz a interpretação, porque ele era bem mais difícil, nós não conseguimos, aí ele fez para nós, para todos nós, e aí vamos entender melhor isso. Mas aquele Consolador, o Espírito Santo, que o Pai enviará em meu nome, vos ensinará todas as coisas e vos fará lembrar de tudo quanto vos tenho dito. O que ele está querendo dizer aqui? Então, o Consolador aqui é a doutrina espírita.

que o Consolador veio, as obras básicas foram cunhadas, depois vieram várias obras subsidiárias, através de médiuns muito bem preparados, como Chico Xavier, Divaldo Franco, Ivone Pereira e outros, e trouxeram uma explicitação daquilo que está nas obras básicas, do que fazer, e agora é uma das funções do projeto Espiritizar aqui da nossa federação, tanto do nosso trabalho semi-mediúnico quanto o próprio trabalho mediúnico que eles têm nos trazido, é do explicitar como agir, como trabalhar, né? Lembrar de tudo que Jesus já havia dito, mas colocar tudo isso dentro das nossas vidas. Porque não basta saber, é preciso sentir para vivenciar. Esse é o grande papel do Consolador em nossas vidas. Se o Espírito Santo tem a ver com a identificação com ele? Não, na verdade o Espírito Santo é uma falange de espíritos, não é um espírito só, né? A crença dos evangélicos é do Espírito Santo como sendo um espírito que vem só que se comunica com eles, né? E com mais ninguém. E isso é uma coisa que seria indigna do próprio Criador, né? Ter pessoas especiais que se comunicam com os espíritos. São os espíritos, no caso do Espírito Santo, são os espíritos superiores da Terra, que vieram em nome do Espírito de verdade ou do próprio Cristo explicitar a sua mensagem. Santo Agostinho, todos aqueles que assinam o Prolegômenos e o Livro dos Espíritos e muitos mais anônimos. Vejamos agora em João, capítulo 15, versículo 26. Mas quando vier o Consolador, que eu da parte do Pai vos hei de enviar, aquele Espírito de verdade que procede do Pai, testificará de mim. Então, no outro versículo anterior que estudamos, ele fala do Espírito Santo. Aqui ele fala do Espírito de verdade, que ele já havia falado antes. Então, significa que o Espírito Santo é uma coisa e o Espírito de verdade é outra. O Espírito de verdade é ele próprio, né? E o também tem a conotação do Cristo interno, como nós vimos naqueles outros versículos. E o Espírito Santo, a falange de espíritos que vieram em nome dele trazer o Consolador. Aqui ele anuncia a vinda do Espírito de verdade, que é ele próprio na sua segunda vinda. Agora vamos estudar em João, capítulo 16, versículos 7 a 14. Aqui que é a exegese do mentor Honório. Todavia digo-vos a verdade, que vós convém que eu vá, porque se eu não for, o Consolador não virá a vós, mas quando eu for, vô-lo enviarei. E quando ele vier, convencerá o mundo do pecado e da justiça e do juízo. Do pecado, porque não creem em mim. Essa parte aqui é um tanto complexa. E o nosso mentor Honório nos forneceu a exegese dessa parte aqui do texto. Então nós vamos trabalhar a exegese dele. Então a exegese foi oferecida pelo médium Afro Stefanini, o espírito Honório. Vamos só voltar aqui para a gente ver cada um dos versículos e vamos ver o que ele está querendo dizer e depois nós aprofundamos na exegese. Primeiro ele fala: todavia digo-vos a verdade, que vos convém que eu vá. Vá para onde? Que ele volte à posição dele como rei solar, como diz Joana de Ângeles, né? Meu reino não é deste mundo. Então ele voltou ao Pai. Quando ele aparece para Maria de Magdala, o que que ele diz? Alguém lembra? Não me toques, porque ainda não subi até meu Pai. Né? Significando que é numa outra dimensão muito acima da Terra. Então, é essa dimensão que ele ia

0: logo depois da sua desencarnação. Aí depois ele diz: se eu não for, o Consolador não virá a vós. Era possível ele não desencarnar nunca? Não, porque ele estava encarnado num corpo comum, normal, como todo mundo. Por que ele diz aqui que, que vos convém que eu vá, porque se eu não for, o Consolador não virá a vós? Porque ele próprio que estaria coordenando a vinda do Consolador, né? E a questão também do Consolador interno. Tem a ver com o que nós estudamos agora há pouco. Então, é o Consolador dentro de nós também, né? A coordenação dele do Consolador prometido e o Consolador dentro de nós. E aí ele fala: quando ele vier, convencerá o mundo do pecado e da justiça e do juízo. Aqui só com a ajuda do mentor Honório para a gente entender. Então vamos lá. Aí ele vai falando a relação do pecado, porque não crê em mim. Então, de que ele falou aqui? Vamos lá para a exegese. O grande pecado da alma é o movimento da criatura em contrariar constantemente as leis do Criador. Jesus nos trouxe a verdade e até hoje a maioria não acredita de fato nessa verdade. Faz sentido isso, gente? Plenamente, né? A grande maioria, até dos próprios cristãos, vive um cristianismo sem o Cristo, né? A maioria deles, com raras exceções, vivem verdadeiramente as verdades do Cristo dentro de si. Então é o grande pecado da alma. Se agindo contrário à lei do amor, uma das leis é essa, mas não é só a lei do amor. Todas as leis, porque todas elas se somam. Inclusive a própria lei de liberdade. Por exemplo, a pessoa que se culpa, ela quer caçar a lei de liberdade para ela mesma, porque ela não admite que ela possa errar. E aí todas as vezes que ela erra, ela quer caçar a lei de liberdade que ela tem de aprender com seus erros e aprender com os acertos. Não deixa de ser um processo de desamor, né? De contrariar a lei do amor. Mas a lei de liberdade está em conjunto. Então não dá para separar as leis divinas. São todas, se somam, e as virtudes que nós somos convidados a desenvolver para praticar essas leis, também elas se somam. Jesus diz que o Consolador virá para convencer em respeito ao pecado, isto é, esclarecer sobre o quanto a criatura está contrariando as leis divinas na própria intimidade e nem se dá conta disso. Pecado significa o errar o alvo. Então a criatura, de modo geral, está errando o alvo. Qual é o alvo? Trabalhar em si as leis divinas. A maioria distancia-se delas. Então quando ele diz que o Consolador virá convencer a respeito do pecado, qual é o sentido disso? O esclarecimento que a doutrina espírita traz sobre o quê? Sobre as leis divinas. Então, o esclarecimento que a doutrina espírita nos traz sobre as leis divinas não tem como alegar ignorância. Tem? Não, mas eu não sabia. Está muito claro. Só para aqueles que não querem saber a verdade aí, essas ainda estão num processo de rebeldia com elas mesmas. Mas ela vem para esclarecer tudo. E para que, a partir desse esclarecimento, o que acontece? Ele fica para sempre conosco. Nós acabamos de ver agora há pouco, o Consolador fica para sempre conosco dentro de nós. Se você se torna uma pessoa esclarecida, você vai voltar para trás?
1: Não.
0: Vai retrogradar? Ninguém retrograda. Então fica para sempre conosco. A criatura que está focada no egoísmo e no orgulho acredita que está direcionada para o certo, mas de fato erra o alvo, contrariando as leis divinas na sua intenção e não em realidade, pois não é possível derrogar essas leis. Então ninguém derroga as leis porque não concorda com elas. Mas a pessoa, naquele momento, ela se insurge contra a lei, num processo de rebeldia. E aí o que, que vai gerar para elas?
1: Sofrimento.
0: Sofrimento, né? É o sofrimento que vai fazer com que elas acertem o alvo. No que respeita à justiça, porque me vou para meu pai e não mais me vereis. Alguém quer arriscar a exegese desse aqui? Vejamos, vamos ver o que, que o mentor Honório, antes da gente ficar adivinhando, vamos ver o que, que ele diz aqui. Toda a compreensão de justiça humana nos dias atuais está focada na ideia do julgamento, da condenação e da punição. Porque ainda estamos afeitos à lei de talião do passado, resultante do pensamento da justiça-cobrança, ao invés da justiça-misericórdia. A justiça de Deus é de misericórdia, e a justiça humana é feita do olho por olho, dente por dente. Julgamento, condenação e punição, pura e simplesmente, sem adentrar nas razões pelas quais a criatura errou. Né? Agora continuemos aqui, tem mais coisa. O Consolador é aquele que chega para nós dar a noção de que as leis de reparação, de justiça, amor e caridade, de misericórdia, são os instrumentos para realmente fazer com que todas as coisas na Terra sejam justas. Então, todos nós, sem exceção, vamos ser convidados a reparar todo o erro praticado. Mas a lei de reparação está intimamente associada à lei de justiça, amor e caridade, que, por sua vez, está associada à lei de misericórdia, suavizando o máximo possível o sofrimento da criatura. Se ela pratica algo, causa, que vai gerar como efeito um sofrimento, a lei de misericórdia manda que esse sofrimento seja o menor possível. É assim que funciona com a espécie humana, gente? Exatamente o contrário, né? Nós ainda, quando mais sofrer, mais as pessoas acham bom, né? É o contrário, não tem mínima misericórdia. Então a lei sempre é de reparação, porque o perdão divino, ele existe enquanto reparação do erro, nunca anulação daquilo que ocorreu. Sim. Aos poucos a humanidade vai se encaminhando em direção à lei divina. Antigamente cortava-se língua das pessoas, mão das pessoas. Nos países islâmicos isso ainda existe, né? Era a pena de talião, pura e simplesmente. Se usou mal a boca, vai lá e corta a língua, ele nunca mais fala. Se fosse fazer isso hoje, só ia ter gente muda por aí. A quantidade de mudo sem língua por aí ia ser muito. Acreditaríamos que as criaturas em dor e em sofrimento passariam pela justiça de Deus apenas pela ideia do castigo? Jamais. O Consolador vem dizer que tudo tem um sentido e que estamos em processo transitório na Terra e que a lei de justiça é feita em conjunto com a lei de amor. Bonito isso, né? Então, jamais essa ideia de castigo, de que Deus pune, não tem nada a ver com o divino. E isso é uma das grandes funções do Consolador. Cada vez mais esclarecer as criaturas de que a lei de justiça sempre vai se cumprir, mas sempre associada à lei de amor e também, claro, à lei de caridade. É aí que a questão do amor cobriu uma multidão de pescados, sim. Porque A partir do momento que a criatura se direciona ao amor, o erro, que é o desamor, ele deixa de fazer sentido. O Consolador veio dar as provas necessárias pelas evidências intelectuais e morais para que a criatura perceba que a sua destinação é o bom, o nobre, o que edifica, sempre levando em consideração as suas conquistas, as suas potenciais capacidades de se erguer, para que ela possa se conectar com as necessidades mais profundas, descobrindo-se um espírito imortal em evolução. Então esse é o grande papel do Consolador, de nos ensinar essa noção do bom, do belo, do nobre, do edificante. E a partir do momento que nós percebemos essa realidade, em vez de nós ficarmos curvados sobre a culpa, nós nos elevamos, nos reerguemos diante da vida. É para isso que a doutrina veio no tríplice aspecto, ciência, filosofia e religião, sim, porque abrange todas as áreas do conhecimento humano, fazendo com que o ser humano evolua de uma maneira una, em todos os aspectos, não apenas no religioso. Porque é uma ideia equivocada de que o espiritual, o divino, só tem a ver com o aspecto religioso. Não é. Tem a ver com o ser na sua integralidade, em todas as situações. Cumprir a justiça do ponto de vista profundo não significa nos preocuparmos em ser amados, porquanto o Senhor da vida nos ama, mas a lei de justiça se cumpre quando nos ocupamos em amar. Porque quando nos ocupamos em amar, estamos exercitando a lei de justiça para termos o direito à felicidade, praticando o dever de amar para ser feliz. Então, o que é mais justo? A justiça tem a ver com os nossos direitos e deveres. O nosso maior direito é sermos felizes. Ao mesmo tempo, é o nosso maior dever sermos felizes. Como que se faz jus ao direito? A partir da lei de amor, em que nós amamos a nós mesmos e amamos ao próximo como a nós mesmos. Aí a felicidade gradualmente vai sendo conquistada, vai sendo cultivada por nós. Então, no primeiro momento da criatura que crê em Deus, mas ainda está num processo de sono, o que ela quer de Deus?
1: Ser amada.
0: Ser amada, ser protegida, que Deus só mande para ela experiências de estímulo, que Deus nunca mande para ela experiências de desafio, né? Só coisas agradáveis, que tudo saia muito bem. E ela vai fazer promessas, ela vai fazer isso, vai fazer aquilo para barganhar com Deus, para que ela fique ali protegidinha, tudo muito bonitinho, tudo muito perfeito, né? Então, até que haja aquele dia, como nós vimos aqui, que a pessoa desperta a consciência para a vertical da vida, é essa visão que nós temos de Deus. Preocupação de sermos amados e protegidos por Ele. Enquanto que, a partir do momento que nós despertamos a consciência para a lei de amor, justiça e caridade, nós vamos entrar no movimento de amar e não de sermos amados. O movimento de ser amado na satisfação dos nossos caprichos, exatamente, num movimento egóico. Porque é um movimento egóico de ser amado. Por isso o movimento da barganha. Não, eu vou fazer isso aqui para Deus, como se Deus precisasse de alguma coisa de nós, para que Ele me pague fazendo tudo o que eu quero. Esse movimento totalmente egóico. Como ele diz, o Senhor da vida nos ama, mas somos convidados a nos ocupar em amar. Porque o amor de Deus é indistinto para todos nós. Nós é que devemos nos ocupar em amar, porque É essa a lei da vida. E é só amando que nós vamos ser felizes. Portanto, o grande papel do Consolador no que respeita à justiça é se reportar à grande necessidade do espírito imortal, que é amar. Pois amados todos somos pelo Criador da vida. Então nós já somos amados. O que, nos cabe? Amar. Por isso que o maior mandamento que ele vem falando, ele vem criando todo um raciocínio. Então, nossa função é cumprir esse maior mandamento, que é mandamento que significa mesmo, gente, no nível profundo, exercício. Não é uma ordem, uma obrigatoriedade, mas um exercício que nós vamos fazer diariamente. No que respeita ao juízo, porque já está julgado o príncipe deste mundo. Isso aqui é mais difícil ainda de interpretar do que os outros. No que respeita ao juízo, porque está julgado o príncipe deste mundo. O que, ele está querendo dizer aqui? Jesus fala de uma forma tão profunda que nos remete a uma questão fundamental. Por que está julgado o príncipe deste mundo? Nesse momento, ele coloca-se na posição do governador cósmico, o governador do planeta, o príncipe do mundo. Então, ele está falando dele aí, né? Do príncipe do mundo, o espírito mais puro que Deus nos colocou para nos servir de modelo e guia. A palavra julgado não está na concepção como a entendemos hoje. Essa frase, em uma conotação psicológica, transpessoal, consciencial, tem um sentido de estabelecimento da verdade que Jesus, o nosso Mestre, veio trazer. Ou seja, a verdade já foi estabelecida. Nós a conhecemos, já sabemos de sua existência e de seu significado para toda a humanidade. Antes, Jesus era apenas um anúncio dos profetas da antiga Israel. Mas agora, toda a verdade é conhecida e o Consolador vem para que essa verdade seja relembrada. Então, deu para entender o que é julgado? Então, é julgado não no sentido do julgamento que nós conhecemos hoje, mas julgado de estabelecido. Então, toda a verdade já está estabelecida. Ele trouxe todas as leis divinas, estão lá de uma maneira metafórica. O Consolador vem para quê? Para que essa verdade seja relembrada e explicitada. Aquilo que era alegórico deixa de ser alegórico para ficar mais claro, para que ninguém preteste ignorância da verdade. Ainda tenho muito que vos dizer, mas vós não podeis suportar agora. Isso tem a ver com o quê? Com a verdade. Porque se ele dissesse toda a verdade, sem alegorias naquele momento, o que, aconteceria? Não compreenderíamos e ficaria relegado ao abandono. As palavras dele, e praticamente nós não teríamos aquilo que temos hoje. Como as pessoas não entendiam, elas continuavam repetindo. E escreveram, e repetiram, e foram repetindo. O próprio evangelho seria adulterado totalmente. Partes dele foi adulterada, mesmo sendo alegórico. Então, nós não teríamos as palavras de Jesus hoje, se ele tivesse dito toda a verdade. Havia necessidade da maturidade psicológica do ser para o entendimento de toda a verdade. Mesmo no século XIX, os benfeitores também dosaram muito da verdade, porque também não havia muito da maturidade que depois, no século XX, mais amadurecidos, a verdade foi explicitada. E hoje, no século XXI, por que os benfeitores só estão trabalhando como fazer agora? Será que eles não sabiam como fazer no século XIX? Sabiam. Só que nós não entenderíamos, sem entender profundamente o que e por que, não se busca o como. Então foi a fase do que e do porquê, século XIX e século XX. E o século XXI vai ser o grande século do como. Como realizar tudo isso em nossas vidas. Como trazer para dentro do nosso coração, para que nos transformemos. Porque senão nós vamos ficar com mais uma religião apartada da nossa realidade diária. Mas quando vier aquele Espírito de verdade, ele vos guiará em toda a verdade, porque não falará de si mesmo, mas dirá tudo o que tiver ouvido e vos anunciará o que há de vir. E o que, que há de vir, gente? A transformação moral da humanidade, gente, né? A Terra vai se transformar em planeta de regeneração de fora para dentro? Não é de dentro? O que, que é regeneração? Não é a modificação ampla dentro de nós? Então é isso que há de vir. O Consolador, ele é o marco do início da transição planetária, de planeta de expiações e provas para mundo de regeneração. Quando o Consolador veio, em 1859, alcançamos um nível de maturidade, que estaremos neste século concluindo esse início do amadurecimento para a regeneração, e a regeneração nada mais é do que a transformação moral da humanidade. Por isso que é o grande século do como, esse aqui. O que o mentor Honório tem nos ensinado, né? É o como agir para nos transformarmos em pessoas melhores. Por isso que ele diz aqui, aquele Espírito de verdade, ele vos guiará em toda a verdade. É diferente do dizer toda a verdade. Guiar. Como que se guia sem colocar como dar um passo de cada vez? Dá para entender isso, gente? Porque não falará de si mesmo. Trará novamente as palavras que pertencem a quem? Ao Pai, né? Ó Deus, porque trará as leis de Deus, mas dirá tudo o que tiver ouvido e vos anunciará, hará o que há de vir. Todo o processo de transformação da humanidade. Ele me glorificará, porque há de receber do que é meu e vou-lo há de anunciar. O que ele quis dizer aqui? Da cristificação de todos nós? Exatamente. Porque o que é a transformação moral? A transformação moral é transformarmos-nos cada vez mais em espíritos bons, né? Sair da escala inferior, da escala dos espíritos neutros, para ir para a escala dos bons espíritos. Somente os bons espíritos que herdarão a Terra. Não é o que ele disse? Bem-aventurados os brandos e os pacíficos, porque eles herdarão a Terra. E é isso que ele veio para anunciar, que o Consolador veio para anunciar, essa fase de transformação da humanidade. Basta estudar as obras básicas, principalmente o livro A Gênese, de Allan Kardec, que nós vamos entender bem isso. O nosso livro Terra, o Mundo, Degeneração e Você, nós fizemos todo um estudo, exatamente, desde o Consolador até os nossos dias, o que está acontecendo no aspecto moral e o que todos nós somos convidados a desenvolver. Voltando aqui na questão da tríade, que virtudes nós podemos acrescentar àquelas que nós já estudamos? Esses versículos nos remetem a que virtudes? Quando nós refletimos sobre ele em nossas vidas, que virtudes nós estamos sendo convidados a trabalhar? Para que nós possamos estar em sintonia com o Consolador, doutrina espírita, com o Consolador dentro de nós. Qual é a grande virtude a ser trabalhada, gente? O amor, a justiça e caridade, que tem a ver com quais virtudes? Quando nós estamos no movimento na horizontal da vida, que movimento é esse? Auto-engano, né? Quando nós entramos na vertical da vida, fidelidade consciencial, né? Fidelidade à nossa consciência para direcionarmos no amor, na justiça e na caridade. Sem fidelidade consciencial é possível fazer despertar o Cristo interno, consolador em nós? Então é exatamente essas as grandes virtudes a serem desenvolvidas. Então vamos fechar os olhos, fazer a nossa avaliação. Entre em contato com você mesmo em essência, buscando sentir o conteúdo estudado neste encontro. O que você entendeu do conteúdo que se aplique à sua vida?

conteúdo estudado mudou a forma como você sente a presença de Jesus em sua vida? Caso positivo, que mudança foi essa?

neste encontro, refletimos sobre a importância e o significado do Consolador em nossas vidas, sobre a necessidade de desenvolver a fidelidade consciencial para sintonizarmos com a lei de amor, justiça e caridade, internalizando as virtudes do amor, da justiça e da caridade em nós, para utilizarmos bem o Consolador Doutrina Espírita e trazermos o Consolador para sempre conosco em nossa intimidade. Busque sentir a possibilidade de desenvolver essas virtudes. Como você sente essa possibilidade em sua vida? Como é realizar esses esforços para você?

Você compreendeu a necessidade de fazer esforços para modelar Jesus, tornando o seu caminho para a verdade e para a vida, construindo o reino de Deus dentro de si.

Como você sente a sua vida aplicando o conteúdo estudado? Ele pode melhorar a sua vida em sua busca de autotransformação e nas suas atividades na prática do bem.

Você compreendeu a necessidade de fazer esforços cada vez maiores para modelar Jesus, tornando o seu caminho para a verdade e a vida cada vez mais.

Sinta-se agora um espírito imortal que traz em si mesmo a determinação divina de evoluir até a perfeição relativa pelo conhecimento pleno e cumprimento das leis divinas, pela prática das virtudes e pela busca da unidade com Deus. Mergulhe profundamente nessa verdade espiritual. Sinta, veja-se, desenvolvendo todas as virtudes essenciais da vida ao longo do tempo, desenvolvendo o poder real em si mesmo, sentindo a presença amorosa de Jesus em

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1: Queridos amigos, dando continuidade ao estudo do Livro dos Médiuns, no capítulo que fala sobre a identidade dos espíritos, nos itens em que o nosso querido Allan Kardec colocou como se distinguirem os bons dos maus espíritos, vamos estar analisando os itens 264 e 265. Especificamente no item 264, o nosso querido Allan Kardec vem falar para nós das características dos bons espíritos, a bondade, a afabilidade, que são essenciais a esses espíritos já elevados. E todos nós que lidamos com a mediunidade, nós sabemos que falamos para um grupo grande de pessoas e também sabemos que nem todas estariam ligadas a um trabalho mediúnico direto. Então, inicialmente, vamos falar para aquelas que estariam ligadas a um trabalho mediúnico, a uma mesa mediúnica, que seja responsável em conversar com os espíritos. Nós vamos dizer assim, sabemos o quanto muitas vezes, numa reunião mediúnica, dentro do trabalho que seria só para espíritos que vêm numa situação de sofrimento, há esporadicamente casos em que vem um espírito como se fosse o protetor da casa, ou como se fosse um amigo espiritual daquela família, e às vezes o diretor do trabalho se impressiona, mas se o trabalho é só para espíritos sofredores, o que estaria vendo, não é? Nós diríamos assim, há ocasiões, e nós vamos ver no próprio Livro dos Médiuns isso, encontramos também com o nosso querido Leon Denis, no capítulo 10, quando fala sobre a formação dos grupos, que há ocasiões em que, muitas vezes, em sessões como essa, vem um bom espírito falar alguma coisa sobre aquela família, sobre aquele fato em si, a situação que está acontecendo. O que é raro, vamos lembrar que é raro. Nos grupos sérios, geralmente, existe uma avaliação do trabalho. Isso, com certeza, será discutido nessa avaliação. Mas estarmos atentos a isso. Falando de uma forma geral para aqueles que não têm o hábito de estarem trabalhando junto a uma mesa mediúnica, não são médiuns no sentido de estarem usando a mediunidade para atender a espíritos, socorrer a espíritos. Todos nós, enfim, dentro da casa espírita, no nosso dia a dia. Como Kardec coloca aqui, qualquer situação, qualquer sentimento contrário à caridade denota ausência de superioridade. Que sentimentos seriam esses? Imposição de ideias, palavras mais rudes, mais assim, difíceis, duras. A austeridade é muito diferente do autoritarismo. Então, muitas vezes, quando não estamos assim, ou lendo um texto de um livro novo que nos chega às mãos, dito espírita, dito psicografado, ou estando em alguma instituição que vamos conhecer pela primeira vez, e caso nessa casa exista comunicabilidade mediúnica, sabemos que é raro isso. Muito poucas casas têm a possibilidade de haver uma comunicação mediúnica de público. E se essa mensagem, o texto que estamos analisando, percebermos qualquer traço desse autoritarismo, alguma palavra, às vezes, que passa despercebida, que não tenha a ver com respeito ao outro, com a benignidade, com o estímulo ao bem, é para que nós paremos e venhamos a refletir. E dentro desse pensamento, dentro dessa ideia, nós diríamos assim, se eu estou nessa casa, se eu pertenço a essa casa, a nossa responsabilidade de não deixar passar em branco algo que a gente perceba. Porque, apesar de não ser o tema específico do 264, mas trazendo para o nosso dia a dia, para a nossa vida prática, qualquer coisa assim que eu perceba, não dá para nós que estamos dentro da doutrina espírita e passando por momentos onde, graças a Deus, muitos grupos novos estão surgindo, é bem verdade. Mas dentro do estudo, não dá para ficarmos omissos quando percebemos que alguma mensagem, não é? Venha a ferir esses traços de uma mensagem de um espírito superior. E esse superior, quando Kardec coloca aqui para todos nós, vamos lembrar que é superior à média de nós humanos, não é aquele espírito superior, não é que seria quase que puro, na envergadura de uma Teresa d'Ávila, de um Paulo de Tarso, sabendo que é muito difícil estarem junto às casas espíritas. Eles são superiores à média de nós que estamos no corpo físico ou desencarnados e temos ainda muitas rugas, muitas dificuldades nossas, não é mesmo? Então, dentro dessa ideia, nós, em nossa casa espírita, se somos vinculados a uma casa espírita, temos que estar atentos às mensagens recebidas, seja de público, muitas vezes até a expositores que são convidados. Nós precisamos também observar que um expositor, quando chega a uma casa espírita, ele não fala sozinho. Aprendemos isso, temos bastante esclarecimento para isso. Ele nunca vai estar falando sozinho. Vai estar sempre sob a inspiração dos patronos espirituais da casa, do próprio espírito que o conduz nessa tarefa da divulgação doutrinária. E se esse companheiro ou essa companheira, independente, não é mesmo? Vem dentro do seu estudo trazer opiniões próprias ou trazer certos temas hilários, que há diferença entre aquela palavra ou aquele, vamos usar até a expressão, aquele humor sadio, que até de alguma forma auxilia a melhor compreensão de um tema que está sendo desenvolvido, daquela palavra que às vezes quer se levar o público a uma coisa hilárica, mas que não tem muito a ver. E que, como aprendemos lá com Kardec, quando ele fala sobre no livro dos médiuns, no seu item 3, quando fala do método, os espíritas esclarecidos, não é? É aquele que estuda, que está constantemente se atualizando, constantemente aprofundando os seus estudos, nós vamos saber separar. E não é só a questão de saber separar a nível do raciocínio, da razão. É também percebermos a vibração, percebermos o quanto a vibração desse companheiro, o que está sendo levada ao público. Isso tudo nós estaria dentro dessa análise de distinguir-se os bons dos maus espíritos. Quem seria o espírito que está inspirando, não é? Um expositor que leva, e aqui nós falamos com muito cuidado mesmo, que nós precisamos separar, não é, as coisas. Há expositores que praticamente todo o seu estudo é levado às pessoas rirem todo o tempo. E nós pensamos assim, sabemos que uma reunião pública, uma reunião de estudos, há um socorro espiritual. Existe todo um trabalho da espiritualidade, todo um socorro àqueles que ali estão presentes, encarnados e desencarnados. E se numa palestra de 30, vamos dizer assim, conhecemos muitas casas espíritas que o estudo dura somente 30 minutos, sabemos que isso varia de uma casa para outra, mas naqueles 30 minutos, o tempo todo o público ri, que ambiência a espiritualidade vai estar encontrando para fazer esse trabalho? Vamos dizer assim, não é? Há momentos de mais seriedade e há momentos, claro, que pode ser momentos mais leves, mas precisamos estar atentos a esse processo. E quanto a nós mesmos, precisamos também estar atentos dentro dos nossos trabalhos, dentro da própria casa espírita, na nossa vida profissional como um todo também, as ideias que nos chegam. Nós estamos vivendo um momento que muitas ideias no mundo inteiro estão sendo trazidas, muitas ideias novas, muitos conceitos novos, muitas experiências a nível filosófico. Há muito, cada vez mais aqui no Brasil, nós temos a oportunidade de ver programas onde são discutidas muitas ideias, programas de debates, onde muitas ideias são trazidas em torno de comportamentos, em todos os sentidos, nos mais diversos assuntos. E isso favorece não só que a gente venha a acrescentar a nossa cultura, mas principalmente fazer as associações necessárias à doutrina espírita e estarmos separando o que, dentro dos que já conhecemos a doutrina sobre a ideia de Deus, da espiritualidade, de imortalidade da alma, da lei de causa e efeito, dos compromissos morais que temos diante da vida, estarmos selecionando esses processos, estamos selecionando o que estamos ouvindo, como estamos guardando e como vamos estar repassando, sempre entendendo que o melhor é todo aquele tema, todo aquele assunto, ou todo aquele expositor, aquele repórter, vamos dizer assim, que sempre finaliza com uma ideia positiva, uma ideia altruísta, uma ideia que leve as pessoas a elevarem pensamento, a despertar bons sentimentos em todos aqueles que o cercam, que irão ouvi-lo, que irão estar participando da sua ideia, dividindo a sua ideia. Nós vamos encerrando por aqui, mais tarde continuaremos.
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2: Bom, meus amigos, vamos dar então continuidade ao estudo do livro A Gênese, de Allan Kardec, no capítulo que trata do papel da ciência na Gênese. Então, nós, como falamos anteriormente, precisamos, nesse estado atual de desenvolvimento intelectual que temos, entender que precisamos construir, pouco a pouco, o nosso entendimento sobre as coisas, né? Já falamos isso aqui. Então, em relação às coisas materiais, a cada dia a gente vê que novas descobertas são feitas. Em relação ao mundo espiritual, só porque nós já somos portadores hoje do conhecimento da mediunidade, já entendemos as relações que existem entre o plano físico e o plano espiritual, não temos mais nada a aprender? Não. Não é bem assim que a coisa acontece, não. Nós sabemos que tudo que nós já temos de conhecimento trazidos pela doutrina espírita ainda precisa de estudo assim detalhado, né, para que a gente possa entender as coisas nos seus pormenores, né? A gente até uma vez, numa conversa, numa reunião instrutiva com um determinado espírito, ele nos dizia, né, que tem certas coisas que às vezes a gente aqui na Terra já quer saber, dominar em termos de conhecimento do mundo espiritual, mas que não é tão simples assim, que eles mesmos que se encontram num determinado nível já de desenvolvimento e que estão em condições de nos trazerem determinadas informações, ainda estão pesquisando alguns assuntos e que não chegaram ainda a determinadas conclusões. Então, nós voltamos a falar a relativização das coisas e do conhecimento. A gente consegue penetrar aos poucos no entendimento e no conhecimento, por quê? Porque nós já detemos uma capacidade intelectiva para tal. Evidentemente, que existe o outro lado também da coisa, né? O outro lado da moeda, que é quando nós nos colocamos tão vaidosos do nosso conhecimento intelectual que a gente como que enceguece a nossa alma, né? Então a gente não aceita certas considerações relativas às questões espirituais. Isso é uma coisa muito séria para que a gente possa ter a atenção no nosso dia a dia, na nossa vida, né? E às vezes consideramos, porque não conseguimos identificar de forma material as questões espirituais, consideramos que elas não existem. E aí nós nos colocamos numa posição infantil, né? Então, com tantas observações que foram feitas da época de Kardec até agora e continuam sendo feitas, isso é importante que a gente diga. As informações do mundo espiritual passadas aos seres da Terra, aos encarnados, elas permanecem sendo feitas. Então, a gente não pode também se fechar apenas nos conhecimentos que nós já temos, repetindo posições antigas de que esses livros são os sagrados e eles não podem ter um desenvolvimento de suas ideias. Não é assim. E é por isso que a gente precisa entender também que mesmo a Bíblia, como nós estamos comentando aqui, em nível geral, traz informações muito importantes para todos nós. Tem as suas funções. É porque nós quisemos colocar ao pé da letra certas colocações que ali estão, quando na realidade ali elas se encontravam na sua forma alegórica. Por quê? Porque nós não tínhamos condições de conhecer na sua totalidade as informações relacionadas à criação, às questões do mundo espiritual, né? Então, elas poderiam vir somente de forma alegórica. E agora, que a gente já tem condição de entender um pouco melhor, nós temos a doutrina espírita e todas as informações que já foram trazidas até agora e que vão nos servir ao longo de muito tempo. Como ao longo de muito tempo as informações contidas na Bíblia nos serviram e nos servem até hoje, né? Nós não temos a mensagem de Jesus, que está também na Bíblia e nos servem até hoje? Então, é importante que a gente tenha isso no nosso pensamento. As informações que nós recebemos até agora da doutrina espírita, elas precisam ser estudadas, precisam ser debatidas, precisam ser interiorizadas com muita atenção. E nunca devemos fechar os olhos que, no futuro, outras informações nos chegarão, né? Por quê? Porque nós estaremos num outro nível de entendimento que vai fazer com que informações novas possam ser assimiladas. E não adiantariam elas chegar agora, da mesma forma que Jesus falou, né, para nós que mandaria um Consolador para poder ensinar outras coisas, né, e relembrar aquilo que ele tinha dito. Nós sabemos que no futuro a gente vai ter a condição de ter um entendimento maior. Por exemplo, os espíritos não falaram nada sobre como Deus é, como Deus cria, porque não temos condições de ter esse entendimento hoje. Mais para frente, a gente pode ter uma noção assim um pouco sutil disso daí, né? Então, as informações, o conhecimento, o entendimento das coisas vai se dando aos poucos. O que a gente não pode fazer, meus amigos, é fechar as nossas mentes. Porque senão, o que acontece? Nós vemos isso em repetidos estudos, né? Allan Kardec, no que é o Espiritismo, ele já nos fala isso, que quando ele está em conversação com um daqueles companheiros que o visitam para buscar informações e conhecimento da doutrina espírita, e aqui nesse capítulo da Gênesis ele repete isso para nós, a gente não pode, dentro de um ambiente religioso, dentro de um ambiente em que se procura estudar filosoficamente as questões da vida, colocarmos posições radicais ou criarmos barreiras para o desenvolvimento do conhecimento. Porque senão, repetindo velhos conceitos, repetindo velhas religiões, que tiveram uma essência primorosa de informações valiosíssimas, a gente acaba afastando aquele que dentro de si, em si, no seu interior, vibra o desejo do conhecimento de algo a mais. Então é por isso que muitos deixaram e deixam até hoje de se vincular a alguma religião, porque eles se sentem limitados, eles se sentem tolhidos no seu desejo de conhecimento. São impostas para eles certas questões e certas ideias que já não satisfazem mais ao seu espírito. Então, ele sente a necessidade de buscar alguma coisa diferente daquilo que está ali e que para ele já não atende mais. E como na maioria das religiões a porta do desenvolvimento do conhecimento está fechada, ele se vê aonde possível de buscar isso daí? Na ciência. que pelo menos não fecha a porta ao conhecimento. E aí, meus amigos, é por isso que na doutrina espírita a gente se sente muito bem com todas essas questões. Por quê? Porque o Espiritismo, ele não fecha a porta de nenhum de nós ao conhecimento. Ele apenas nos diz que tudo virá ao seu tempo, mas ele deixa, por conta de cada um, o tempo adequado para buscar esses ensinamentos e esses entendimentos das coisas da vida, das questões espirituais. Estudemos, meus amigos, estudemos, porque somente assim nós vamos conseguir vencer certas limitações, certas barreiras que não são possíveis de se colocar no espírito humano, né? Porque é da sua natureza a busca dos conhecimentos e do desenvolvimento de suas ideias. Então, vamos fazer com que juntos ciência e religião possam caminhar para que, assim, possamos desenvolver

E vamos começar a nossa primeira aula do estudo da sombra. A sombra, ela é infelizmente mal interpretada, né? A maioria de nós temos a ideia de sombra como algo assustador, como algo escuro, até porque o próprio conceito de sombra nos traz a ideia de que sombra é uma oposição à luz. Tudo aquilo que se opõe à luz forma uma sombra. Mas a ideia do nosso módulo, e principalmente, né, do trabalho na psicologia que Joana nos propõe, é que possamos compreender a sombra e crescer com a sombra. Então, para começarmos, eu queria trazer uma reflexão. Bem, passamos nossa vida até os 20 anos decidindo quais as partes de nós mesmos que poremos na sacola. E passamos o resto da vida tentando retirá-las de lá. Algumas vezes, parece impossível recuperá-las como se a sacola estivesse lacrada. Eu escolhi essa reflexão justamente para que a gente possa compreender exatamente como a sombra começa a se formar. Quando pensamos que passamos nossa vida até os 20 anos pondo um monte de conteúdos nossos ou partes nossas dentro de uma sacola, começamos a perceber que essa construção da sombra é algo desde o início da nossa vida. Então, lá atrás, quando somos ainda uma criança pequena, por volta de 2, 3 anos, onde o processo da educação começa a se formar de forma mais diretiva e esse ego começa a ter uma estruturação e a criança já percebe que ela é ela e que a mãe é a mãe, o pai é o pai e os coleguinhas são os coleguinhas, nós também começamos a perceber nessa época que algumas coisas que nós fazemos, algumas atitudes que temos, não são tão agradáveis. Principalmente aquelas duas pessoas que para a criança é a sua base, o pai e a mãe. Então, quando uma criança, supondo uma garotinha, percebe que toda vez que ela fica muito irritada e que fala mais alto, isso irrita a sua mãe, é muito provável que, dependendo da forma como essa mãe se coloque, essa menina entenda que se mostrar irritada, se mostrar ansiosa, desagrada a mãe, aquela pessoa que para ela é tão importante. Então, essa garotinha vai colocar a sua ira, a sua raiva dentro da sua sacola. E assim por diante. Então, nós vamos crescendo, nos tornando adolescentes, e dentro de cada nova experiência no mundo além da família, nós vamos colocando conteúdos nossos que para nós não é aceitável naquela sociedade, nós vamos compondo essa sacola. Em um determinado momento, eu também começo a perceber que se eu me mostrar, no caso dessa garotinha ainda, se eu me mostro uma pessoa sempre muito ponderada, sempre muito compreensiva, sempre muito calma, eu sou mais aceita, eu sou mais amada, eu sou vista como alguém interessante. Essa garotinha agora, toda vez que ela se sente muito irritada, ela põe a irritação na sacola e automaticamente ela se torna aquela pessoa tão ponderada e cada vez mais ponderada, amável, dócil, boazinha. E ela vai construindo aí uma persona. E ao construir essa persona e crescendo, se tornando adolescente, se tornando adulta, em algum momento ela pode começar a acreditar que ela é exatamente aquilo. Então, eu sou uma pessoa calma, eu sou uma pessoa que não me irrito com nada, eu sou uma pessoa que nunca vou ser explosiva. Só que o que a gente vai percebendo aí é que quanto mais eu me identifico com a imagem da pessoa que eu acredito ser, a minha sombra, a minha sacola lá do início vai ficando cada vez mais densa. E eu vou, dessa forma, me separando cada vez mais da pessoa que sou. Então, a sombra, ela começa nos trazendo a ideia de que tudo que está na sombra

0: nem sempre serão conteúdos desconhecidos de mim. É possível que alguns dos conteúdos que eu coloco na sombra já tenham passado pela minha experiência. Eu já tenha vivenciado e ele tenha sido reprovado ou por mim ou pela sociedade, no caso de uma criança, pela família. Então, esse conteúdo que vai ficando nessa sacola, em algum momento da minha vida, como a nossa reflexão, vai ser necessário ser retirado de lá. Porque mesmo sendo um conteúdo que aparentemente era nocivo para mim, para que eu faça o meu processo de individuação de forma consciente, eu preciso conhecer esse conteúdo que está distante de mim. Por que isso? Quando a gente não faz esse exercício de conhecer o outro lado, o que vai acontecer na nossa personalidade é uma dissociação. É como se eu estivesse vivendo uma dupla personalidade. E por várias vezes, como vocês já viram no conteúdo de complexos, eu posso ter atitudes que a minha consciência reprova e eu seja tomada ou invadida por uma parte minha que eu desconheço e que, na verdade, é parte do conteúdo dessa sombra. Existe um clássico na literatura que é muito conhecido, que é O Médico e o Monstro. E esse clássico, que teve uma origem muito interessante e curiosa, porque o escritor, ele teve um sonho. E foi esse sonho que ele transformou em um romance de grande sucesso. E a história do médico e o monstro não é tão distante de nós. Existia aquele homem, aquele médico, de boa família, de uma família muito conceituada, e que ele tinha uma necessidade de encontrar uma fórmula, um antídoto, para separar o mal da natureza humana. Ele, como médico, acreditava que o homem não precisava viver com o mal, porque ele percebia isso na sua sociedade, na sociedade que ele vivia. Como ele precisava de uma cobaia humana para testar o seu antídoto, e essa cobaia humana não foi permitida pela universidade, ele então resolveu, por conta própria, experimentar o seu antídoto. Ou seja, a ideia do doutor, né, era inicialmente separar a natureza maligna do homem, fazer com que ela não existisse mais e o homem fosse, em sua totalidade, bom. E nesse experimento, ele começa então a dissociar-se. Em alguns momentos ele era um médico conhecido, agradável e educado, e sem que ele se desse conta, o outro lado, o monstro, começa então a sair e atuar na sua sociedade, na sociedade que ele vivia. Então esse outro lado dele, essa outra natureza dele, sai, comete crimes, né, vai fazer coisas que a consciência dele reprovava. E essa literatura, que é muito interessante, vai nos mostrando exatamente que não é possível ao homem viver uma única polaridade. Né? Então, quanto mais ele se afastar da sua natureza, no seu sentido total, ele vai correr o risco de viver uma separação, uma dissociação do que é. E aí, quanto mais ele caminha para uma direção, a sua outra direção, o seu oposto, que seria a sombra, vai tomando força, vai ganhando campo. Isso faz com que o homem tenha, então, no seu inconsciente, um conteúdo muito denso. E isso vai aparecendo na nossa vida quando nós estamos, mesmo que negligenciando isso, nós vamos percebendo isso na nossa vida como marcas, como sequelas no nosso comportamento, nas nossas atitudes, aqueles temas, aquelas situações que nos causam medo, nos causam pavor, nos causam melindres, e que às vezes nos parece não ser nada importante, mas são conteúdos da sombra que vêm à tona e aparecem de uma forma muito sutil na consciência. Então, Jung vai trazer o conceito que a sombra personifica o que o indivíduo recusa conhecer ou admitir, e que, no entanto, sempre se impõe a ele, direta ou indiretamente, tais como os traços inferiores do caráter ou outras tendências incompatíveis. É aquela personalidade oculta, recalcada, frequentemente inferior, que em geral tem um valor afetivo negativo. E é interessante o que Jung nos mostra, porque a sombra ela vai exatamente personificar aquilo que eu recuso conhecer ou reconhecer em mim. Então, a sombra é, de fato, o meu oposto. Então, se cada um de nós fizermos esse exercício agora, imaginássemos assim: bem, se eu tivesse como representar a pessoa que eu sou ou que me reconheço hoje, como eu me representaria? Vamos imaginar que alguém dissesse: ah, eu me representaria como uma árvore frondosa, né? Muito verde, com muitos frutos e com muitas flores. Qual é o oposto de uma árvore frondosa, com muitas folhas e com muitos frutos? Seria uma árvore seca. Então, esta árvore seca, que é o oposto daquilo que eu me percebo, também é parte da pessoa que sou. Então, no trabalho com a sombra, eu preciso não só olhar aquilo que já é mais claro para mim, aceitável na minha consciência, como também fazer um olhar para aquilo tudo que eu rejeito, que eu não aceito. E continuando com Jung, ele vai mostrar também assim, que existe nessa sombra traços inferiores do nosso caráter ou outras tendências incompatíveis. Tendências incompatíveis necessariamente não são coisas negativas, mas incompatíveis à sociedade que eu vivo. Então, dependendo da educação que eu recebo, qualidades minhas, reconhecidas por outros como qualidade, pode ser vista naquele meio como algo negativo e inaceitável. E isso vai ser reprimido, vai ser recusado por mim, e isso também vai compor a minha sombra. Por isso que é sempre necessário rever a sombra. E aí continua, Jung vai continuar. É aquela personalidade oculta, recalcada, frequentemente inferior, que em geral tem um valor afetivo negativo. Por que inferior? Quanto mais essa sombra vai ficando no inconsciente, mais densa ela se torna, e aí a gente vai dizer que ela se inferioriza porque eu não a reconheço. Vamos imaginar que eu tenha na sombra a atitude ou o comportamento carinhoso. Que eu era uma menininha e que lá, aos 3, 4 anos de idade, eu era uma menina extremamente afetuosa, como uma menininha de 3 ou 4 anos. E que em algum momento essa a minha atitude, esse meu gesto tenha sido reprimido. Tenha sido de forma tão dura para mim reprimido que eu a coloquei na sombra porque isso não era aceito naquele ambiente, naquele meio. E que era um meio importante para mim. Então isso vai para a sombra. Mas toda vez que eu agora, adulta, manifeste esse ato de carinho, é muito provável que ele saia exatamente como ele saía aos 4 anos de idade. Por quê? Porque essa atitude, esse comportamento, ficou lá atrás, quando eu era criança, e eu não o atualizei durante a minha vida. Por isso que é sempre importante fazer o retorno desse conteúdo, para que ele possa também evoluir. Por isso que tanto Joana de Ângeles quanto o próprio Jung e outros psicólogos, eles vão trazer a importância de você trabalhar os conteúdos da sombra. É na sombra, é no complexo, que tem energia disponível para o processo de individuação acontecer. Por isso que ele vai chamar a atenção para essa força que vem de forma inferior e que muitas vezes com valor afetivo negativo. Por quê? Porque foi algo que foi negado, foi reprimido lá na frente. Então, todas as vezes que eu tenho que atualizar isso, eu tenho o primeiro juiz que vai dizer que aquilo não é positivo, sou eu. Então, esses conteúdos da sombra também são vistos por nós como conteúdos negativos e provavelmente reprovados por nós. Continuando com Jung. Todo homem tem uma sombra. E quanto menos ela se incorporar à sua vida consciente, mais escura e densa ela será. De todo modo, ela forma uma trava inconsciente que frustra nossas melhores intenções. Por isso que o ditado popular é muito certo. De boas intenções, o inferno está cheio, né? Porque justamente por desconhecer a sombra, é que as nossas melhores intenções são contaminadas por essa sombra. É como você pensar que muitas vezes aquilo que eu tenho como uma grande qualidade, quando eu tento atuar daquela forma, mexendo com a vida de uma outra pessoa, interferindo na vida de uma outra pessoa, essa atitude pode ser mal interpretada e ser vista também como algo prejudicial. Então, quanto mais distante da sombra eu estiver, mais incorporada a minha vida ela fica. Por isso que muitas vezes, nos relacionamentos, por exemplo, nós vemos essa relação de sombra num casamento. E a pessoa pergunta, mas é karma? Não, não é karma. É porque como você não conhecia a sua sombra, ela fez o favor de escolher o seu parceiro. Porque quem sabe assim você possa, né, trabalhá-la. Então, muitas vezes o conteúdo desconhecido vai encontrar no outro aquele gancho para que eu possa agora trabalhar e atualizar o meu processo. Então, como Jung vai chamar a atenção, ela pode sim formar uma trava inconsciente e que as minhas melhores intenções, toda a minha vontade de fazer coisas boas, possa ser frustrada. O que a gente chama, em termos bem populares, de boicote, de atirar no próprio pé. Então, aquilo que eu tento fazer por mim, muitas vezes eu mesma faço o favor de não realizar e de não concretizar. E não percebo, às vezes, por que não consigo fazer isso. E quando a gente vai desenrolando esse novelo, a gente consegue perceber que é justamente conteúdos desconhecidos que fazem com que o meu processo não avance, os meus conteúdos não sejam elaborados. E aí Jung ainda, a sombra não consiste apenas de tendências moralmente repreensíveis, mas também demonstra várias boas qualidades, como instintos normais, reações apropriadas, insights realistas, impulsos criativos e etc. Em Jung, ele traz uma questão muito interessante com relação à sombra, quando ele vai falar dos insights. Então, ele faz uma comparação, às vezes, até com gênios, que é esse insight que nós temos, esse conteúdo que aparece como solução de algum problema, vem da sombra. Não é a consciência. Tanto que, normalmente, a fala assim, me veio de repente. Então, se não era algo que a consciência se apropriava. Então, grandes ideias, grandes soluções, vêm também desse lugar que é desconhecido nosso, que é o inconsciente. Então, também é conteúdo da sombra. E é claro, né, assim, nem tudo que está lá vai ser moralmente repreendido pela sociedade ou por mim. Então, nem tudo que está na minha sombra ou conteúdo da sombra é, de fato, negativo. Por isso que é necessário a revisão de crenças, a revisão de conceitos. Todo o processo terapêutico e do processo da individuação, como Joana chama a atenção em vários livros, necessita de uma disposição, de uma disponibilidade da pessoa para poder abrir todas essas gavetas e fazer essa faxina tão profunda. Uma outra coisa interessante da gente pensar também na sombra são os instintos normais, né? O meu instinto de preservação é conteúdo da sombra. Por isso que muitas vezes, quando nós vemos algumas pessoas que não têm medo do perigo, né, as chamadas destemidas, também têm, às vezes, necessidade de fazer trabalhos psicológicos. Porque a gente começa a perceber que aquele instinto normal de preservação da vida lhe falta. Né? Como também uma criança excessivamente protegida, né, de qualquer perigo, de tomar uma queda. Então, quando essa criança não aprende a se defender, ela termina perdendo também um contato com esse conteúdo. Então, com todos os seus instintos, que são normais e que também vão garantir a preservação da sua vida. Então, tudo isso, e principalmente, e na nossa sociedade, isso é uma pena que a gente possa perceber isso, a criatividade é um conteúdo da sombra. E eu lembro muito quando eu era criança, eu acredito que muitos de vocês vão lembrar também, que nós íamos fazer aqueles desenhos na sala, aquela pintura, né? E eu lembro de um episódio que eu vivi quando chegou um coelho, tinha um coelho para ser pintado. E eu sempre gostei, acho que meu nome é Iris por conta disso, eu gosto de cores. E então eu fiz o meu coelho todo colorido, igual o arco-íris. Então, é uma beleza, meu coelhinho. Com um laço de fita que não tinha, eu criei um laço, eu botei algumas flores. E depois de todo feito o meu coelhinho, o dedo estava doendo, porque a criança faz com muita força para pintar, né? A professora me devolveu. E ela olhou para mim e disse, você já viu um coelho colorido? O coelho é branco. E eu fiquei frustrada, porque o lápis branco não tem graça de pintar. Não tem o que pintar num papel branco com lápis branco. Então, é muito comum a gente perceber, na nossa faixa etária, né, nós adultos, que passamos por um processo de educação muito limitado e todo muito formal, que a nossa criatividade tenha ficado na sombra. Então é comum, eu percebo às vezes no trabalho com grupos, quando eu passo papel em branco e lápis de cor, as pessoas falam, é para desenhar, é? É para pintar? Eu não sei pintar. Justamente porque é um conteúdo que fica lá. E a gente está vendo isso em uma situação simples, de fazer um desenho, de ouvir uma música, mas o impulso criativo é visto por Jung como também um instinto. Então a criatividade é essencial na nossa vida justamente para nos dar a capacidade de perceber outras alternativas em nossos problemas. A criatividade garante a mim uma possibilidade de ser flexível. Porque quando eu não utilizo da criatividade, eu me torno rígido. As coisas são daquele jeito e só pode ser assim. É a criatividade, é acessar esse conteúdo em mim que vai me possibilitar também ver que entre 8 e 80 existem muitos outros números. Que entre o branco e o preto tem várias tonalidades de cinza. E aí Joana nos traz que as experiências não vivenciadas, as circunstâncias ainda não conhecidas, constituem a sombra que se pode apresentar também do nosso ponto de vista como os insucessos, os abusos, os desgastes a que se entregou, fazendo-a densa porque necessitada de diluir-se através de outras atitudes compatíveis com as conquistas da inteligência e do sentimento. E aqui nós começamos a ver a ponte desse processo psicológico com a doutrina espírita e com a importância, e qual a importância de trabalhar a sombra para o nosso, para a nossa evolução espiritual. Quando Joana vai trazendo que as experiências não vivenciadas, as circunstâncias ainda não conhecidas, também constituem a parte da sombra. E isso pode trazer assim, mas como é que pode ser sombra se eu ainda não vivi, se eu ainda não vivenciei? E aí nós vemos a questão do espírito eterno que somos. Então todas as minhas experiências já vividas também compõem a minha sombra. Então é por isso que a importância de trabalhar esses conteúdos nessa existência também favorece a evolução do espírito. Mesmo que eu não lembre o que eu fui na outra vida, e não é esse o propósito, mas é saber que existem conteúdos lá que interferem ainda hoje na pessoa que sou. E aí a gente compreende por que os filhos são educados da mesma forma, são filhos do mesmo pai e da mesma mãe, e que muitas vezes, e na maioria das vezes, somos muito diferentes. Porque somos uma individualidade e que experienciamos, né, individualmente as nossas vidas. A estrada é feita para cada um. Então é aí que a gente vai percebendo a importância, né, desse trabalho. E isso faz e traz para a gente o sentido porque a mentora, em sua obra psicológica, ela vai pedir tanto, né, vai buscar tanto em nós esse aprimoramento como seres humanos. Aí a importância do autodescobrimento, do autoconhecimento. E continuando com ela, ela ainda vai além, né? Do nosso ponto de vista, vem os insucessos, os abusos, os desgastes que se entregou, faz com que essa sombra vá se tornando densa. E a única forma de diluir é justamente quando você começa a modificar suas atitudes. E aí ela traz, com as conquistas da inteligência e do sentimento. Então, a partir de que momento nós fomos formando essa sombra? A partir do momento em que o homem foi dotado de razão. A partir do momento que o homem lá atrás começa a perceber-se como ser e essa razão e essa inteligência começa a se manifestar no homem, a sombra também começa a se formar por uma questão natural de ser oposta àquilo que eu demonstro ser. E é justamente nesse aprimoramento da inteligência, ou seja, nas vidas sucessivas e no aprimoramento do sentimento, é que eu vou diluindo cada vez mais essa densidade que faz parte também do ser que sou. Então a própria personalidade, não poucas vezes apresentando-se fragilizada, fragmenta-se e dá surgimento a vários eus, que ora se sobrepõem ao ego, ora se caracterizam com identidade dominante. É interessante como ela vai chamando a atenção, e importante isso, né, para nós espíritas, justamente pela percepção dos vários eus. Quando ela vai chamar, e aí vocês lembram que eu falei há pouco do médico e do monstro, é essa dissociação da personalidade. Então, essa personalidade, não poucas vezes, vai se apresentando fragilizada. Porque a estrutura de um ego muito frágil lá atrás faz com que a minha persona cada vez mais se solidifique. Quanto mais frágil a minha estrutura de ego, maior a minha necessidade de incorporar a persona na minha vida. E quanto mais eu incorporo a persona na minha vida, maior a chance que eu tenho de que um outro eu surja na minha vida. E aí essas várias personalidades, e que pode ser facilmente confundida na nossa vida com processos obsessivos. Então, muitas vezes, a manifestação que eu tenho de uma outra atitude não comum à minha consciência ou não comum ao meio que eu vivo, que pode ser confundida com obsessão e que muitas vezes pode ser também, é uma parte de mim que se fragmenta. É uma parte de mim não vivenciada e não aceita por mim, né? E aí a gente vai percebendo o quanto isso vai acontecer um momento ou outro da nossa vida, o que não é muito raro. E a gente pode perceber isso na nossa vida diária, por exemplo. Você tem uma atividade profissional onde, às vezes, você precisa ser muito, ter uma liderança, exercer um trabalho com poder, com autoridade. E se isso não é parte da sua personalidade, se ao contrário, você se sente uma pessoa insegura na maioria das vezes e percebe que no trabalho funciona a autoridade, é possível que, se naquele momento a sensação interna é agradável, eu comece a utilizar isso na minha vida. Então, essa outra parte minha, pouco trabalhada e desconhecida de mim, se me traz conforto, que é o contrário do que a insegurança pode me trazer, é muito possível, sim, que eu a utilize na minha vida, nas minhas outras relações. Ou, quando não, eu posso perceber, e aí a gente entra nos vários eus, alguém que tem um comportamento dominador em um determinado campo da vida, em um outro campo, ser extremamente frágil e vulnerável. E a própria pessoa fica em conflito com isso, né? E quem vê, é possível que você encontre um amigo de trabalho em uma situação e que você olhe e diga, mas não é fulano, não é possível, né? Justamente por conta dessa fragilidade, dessa personalidade, que vai sobrepor a identidade real que eu sou. E aí a gente volta para um questionamento. Se eu estou dividida em vários eus, como o meu processo de individuação, como o meu processo de conhecer a pessoa que eu sou pode acontecer se eu não tiver um momento de sentar e conciliar? Eu costumo dizer isso, vamos sentar e conversar com todas as nossas partes e vamos tentar fazer alguns acordos, né? Conversar com a nossa criança medrosa, conversar com a nossa parte insegura, conversar com a nossa parte autoritária, para que possamos conhecer cada uma delas, porque em cada uma delas tem um valor necessário para o meu processo de evolução. E Joana continua em Despertar do Espírito. Nessa aparente dicotomia dos dois eus, a ocorrência se dá porque um não toma conhecimento do outro de forma consciente, podendo mesmo negar-se um ao outro. E aí fica bem o médico e o monstro, né? Um não conhece o outro. O eu, porém, é único, indivisível, manifestando-se, isto sim, em expressões diferentes de consciência e de autorrealização. E aí a gente vê a importância desse apresentar-se a si mesmo, né? Todas as vezes, aí a gente já vê isso no Livro dos Espíritos, fazer a reflexão diária, perceber o que você fez, que não foi positivo naquele dia, que foi positivo, que pode ser alterado, que pode ser mudado, porque é desta forma que o processo de autoconhecimento vai se realizando. Eu preciso avaliar que naquele momento, aquela situação me deixou frágil e eu não tive reação. Mas por quê? Porque é muito pouco provável que eu reaja de determinada maneira agora por uma situação nova. Normalmente essa situação já me ocorreu em algum outro momento da vida. É como se nós fôssemos pensar que você viveu uma experiência de rejeição na infância. E essa experiência foi chocante, porque a pessoa que te rejeitou era uma pessoa importante. Vamos imaginar que uma criança vive com uma cuidadora, uma babá. E essa babá, que a criança aprende a amar, aprende a confiar, em determinado momento da vida dessa criança começa a ser agressivo com ela, a rejeitá-la ou a espancá-la. E essa criança vai registrando internamente que ela não pode confiar nas pessoas. Né? Então, nesse processo de construção, é muito possível que essa criança, quando se tornar adulta, ela rompa com algumas situações, principalmente quando ela se veja amando alguém. Por quê? Porque se ela ama alguém, o registro interno que ela tem, a reação que ela vai ter é automaticamente de se proteger. Porque a pessoa que eu amo não é confiável. Isso foi o que ela aprendeu lá atrás. Mas se esse sentimento for maior do que o que ela possa conter, e todo o instinto dela, todo o sentimento dela a leve para aproximar-se dessa pessoa, pode ocorrer dessa mulher hoje, ela entrar em choque, em briga com ela mesma. E aí tem a sensação de que são duas vivendo em mim. Como eu posso temer tudo isso e ao mesmo tempo querer viver aquilo que eu tenho? Então, essa é a importância, quando Joana vai chamar a atenção, para que eu possa conhecer essa outra parte. Então, eu preciso perceber que aquela situação que eu estou reagindo agora, aquele evento que está me causando insegurança, medo, ou seja, o que for, já aconteceu ou tem um registro interno. E eu preciso, então, sentar e perceber o que está registrado internamente, para que eu não tenha que reagir àquela situação ou àquela pessoa de uma forma inadequada, porque é isso que a sombra vai fazer. E aí Joana continua. Mergulhado em sombra, esse lado escuro da personalidade, esse que a gente não conhece, sobressai-se e impulsiona ações que estão destituídas da razão e da compaixão, desnaturadas nas bases e dominantes na essência. Né? E aí a gente vai percebendo, imagine que essa outra parte, que é uma parte que eu não conheço, e que se o ego não conhece, ela vai correr o risco de que essa outra parte domine o ego e faça com que o ego fique fragilizado diante disso. Ele vai sobrepor, como ela coloca, né, essa personalidade, vai me impulsionar a ter ações que estão destituídas de razão e de compaixão. E aí nós vemos, às vezes, reações abruptas, né, que você vai dizer assim, não era eu, estava fora de mim. Né? Que você é impiedoso com o outro, que você não consegue perdoar, não consegue perceber, de fato, a situação. Como a gente costuma dizer assim, agir na raiva é agir de forma cega, né? Você não consegue enxergar o todo. E aí ela continua, que isso tudo é decorrente justamente porque essa situação é desnaturada na base e dominante na essência. Qual é a base da nossa psique? Né? Quando a gente pensa na consciência, se o intuito é tornar-se consciente, o ego precisa estar estruturado. Ele é a ponte que vai me levar a fazer todo o meu processo de autoconhecimento, de autodescobrimento. É ele que vai fazer com que eu perceba, de fato, o ser que sou. Quando essa base ela é frágil, o meu processo de percepção fica todo ele fragilizado. E aí eu corro o risco de deixar que ser dominada pela essência. E a essência, lá atrás, é instintiva. Então, por isso ela vai chamar a atenção que muitas vezes vamos agir sem o uso da razão, sem o uso da compaixão, que já são qualidades adquiridas no decorrer do processo do espírito. Quanto mais eu me aprimoro como ser, quanto mais aprimoro a inteligência e sentimentos, maior a minha capacidade de usar a razão e de ter compaixão. Então, nenhum de nós estamos livres de viver uma situação onde nos tenhamos a triste surpresa de ter uma reação que em algum momento tenhamos dito, eu jamais faria isso. Né? Porque se eu não conheço a pessoa que sou, se eu não conheço esse meu outro lado, eu sou sim capaz de fazer algo que possa me surpreender, tanto de forma positiva, como também de forma negativa. Então o ego está para a sombra, assim como a luz está para as trevas. Essa é a qualidade que nos torna humanos. Por mais que o queiramos negar, somos imperfeitos. E talvez seja naquilo que não aceitamos em nós mesmos, a nossa agressividade e vergonha, a nossa culpa e a nossa dor, que descobrimos a nossa humanidade. E por mais triste que possa parecer essa frase, é interessante, porque muitas vezes, quando nós estamos vivendo situações muito conflitantes, situações muito complicadas e que nos tira do nosso eixo, uma coisa que eu percebo, não só comigo, mas também com as pessoas, é que é nessa hora que a gente consegue descer do pedestal que ficamos. E Nietzsche, ele costumava dizer que o grande problema do homem é que ele pensa ser Deus. E quando ele descobre que não é Deus, ele fica extremamente decepcionado. E isso faz com que o homem sofra muito. Então, sempre, como a própria mentora propõe, veja o conflito como essa possibilidade de aprimoramento. Então, aquela situação complicada, aquela pessoa difícil, aquela parte de mim que é tão difícil para mim de aceitar, de perceber e de ver, quanto mais eu continuar negando isso, mais força eu dou a esse conteúdo. Então, eu preciso, dentro desse meu caminhar de tentativa de aprimoramento de ser e de aprender a amar, eu também preciso aprender a amar essa outra parte minha que até então eu nego. E é justamente nesse meu exercício de amar a pessoa que sou, na integridade que sou, com a minha luz, com a minha sombra, com a minha dor, com a minha vergonha, com as minhas culpas, mas também com todas as qualidades que possuo, é que eu vou me tornando cada vez mais um ser humano. Um ser humano na intensidade que precisa ser. E aí nós lembramos muito da passagem do Evangelho do homem de bem, né? O homem de bem não é o homem perfeito. O homem de bem é aquele que está se esforçando a cada dia, a cada momento, para se tornar uma pessoa melhor. E se ele está fazendo esse esforço para se tornar uma pessoa melhor, significa que ele reconhece nele a sua outra natureza. Que ele sabe que existe nele ainda um outro lado que precisa ser aprimorado, acolhido e amado. E aí nós poderemos, com certeza, né, dizermos com muito orgulho que somos seres humanos, que somos pessoas de bem. Boa noite e até a próxima aula.
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as nossas saudações aos amigos que nos acompanham pela TVC, votos de muita paz. Hoje vamos falar um pouco a respeito da saúde mental, dos transtornos psiquiátricos e as psicopatologias que afetam um número imenso de pessoas nos nossos dias atuais. Infelizmente, dado o avanço da ciência, não foi possível ainda ao ser humano lograr a conquista da saúde psicológica, psiquiátrica e espiritual. E mesmo com todo esse avanço, surgem os desafios desses transtornos que se intensificam a cada dia e se apresentam nas clínicas, não só dos dias atuais, como também de outrora. E se recuarmos um pouco na história, vamos ver que no final do século XVIII, quando o médico Philippe Pinel adentrou-se pela clínica Labsetre, ele verificou que os doentes mentais eram tratados como animais. Encontrou uma situação horrenda de pessoas acorrentadas, em masmorras, úmidas, sujas, e verificou que era necessário humanizar o trato daqueles doentes, porque eles não eram animais, eram pessoas. Pessoas que mereciam a devida dignidade. Uma própria experiência pessoal de Philippe Pinel trouxe à tona a sua preocupação com esses doentes. É que um amigo seu, na adolescência, atingido por um transtorno, havia fugido de casa. E ao fugir, adentrando-se pelas florestas, ele foi devorado por um lobo. Aquele acontecimento chocou muito Philippe Pinel. E logo após especializar-se, ele decidiu cuidar desses doentes, cuidar dessas enfermidades, a tal ponto que ele irá declarar: o doente mental, longe de ser um indivíduo culpado e merecedor de castigo, é uma pessoa doente, cujo estado de sofrimento merece toda a consideração dispensada à humanidade sofredora. E nós vimos nessa frase de Pinel o quanto ele desejava trazer um olhar humano para aqueles que eram vistos como animais. Porque até hoje existem graves preconceitos a respeito das alienações mentais. Quantas famílias, quando seus entes queridos começam a apresentar transtornos, muitas vezes se negam a levar até o médico, ao psiquiatra, porque trazer a pecha de louco, maluco, não, meu filho não é maluco, não é doido, não irei levar a um psiquiatra. E muitas vezes se perdem oportunidades valiosas de deter no início uma enfermidade que muitas vezes irá acelerar o seu curso e que precisa do apoio da psiquiatria, da medicina, assim também como da religião, da espiritualidade, e de tantas terapêuticas possam surgir para que o ser humano possa lograr encontrar a saúde. E Philippe Pinel foi aprofundando o olhar sobre as causas. Ele e outros pesquisadores se detiveram no olhar sobre as alienações humanas. Por que será que o ser humano se esconde e se perde de si mesmo? Por que será que de uma hora para outra o nosso psiquismo parece perder o contato com a força que domina a sua lucidez, a sua consciência, e vai perdendo o foco, vai perdendo o contato com o mundo objetivo e se trancafia num quarto, se esconde dentro de si mesmo, apresentando severas alienações? E diversos fatores foram elencados, apresentando essa linha divisória entre a normalidade e os distúrbios de origem patológica. Manuel Filomeno de Miranda, na obra Nas Fronteiras da Loucura, nos diz que é muito diáfana a linha divisória entre a sanidade e o desequilíbrio mental. Transita-se de um lado para outro lado com relativa facilidade, sem que haja necessariamente uma mudança expressiva no comportamento da criatura. Quantos se encontram nessa corda bamba?
no limite extremo de tomar uma atitude que possa ser considerada patológica. Quantas vezes nós mesmos, no trânsito louco das cidades, não tomamos atitudes que depois nos arrependemos? Uma agressividade para com outra pessoa, um gesto brusco que sai do limite da chamada normalidade e demonstra aquelas partes sombrias que existem ainda dentro de nós e que precisamos cuidar, trabalhar, olhar, porque não é simplesmente deixando de olhar que uma parte nossa limitada, difícil, deixa de existir. É exatamente o contrário. Nós temos que olhar a nossa sombra. Temos que olhar para as nossas dificuldades para trabalhá-las. Temos que olhar os nossos complexos e perceber a influência dessas tensões que vão se criando, porque toda a patologia que se aflora, que é trazida à consciência, é resultado muitas vezes dessa tensão que não foi cuidada, aquilo que não queríamos ver, mas que por não deixar de existir, eclodiu no nosso comportamento, demonstrando muitas vezes a nossa agressividade, a nossa diferença emocional para com os outros, o nosso egoísmo e esse egocentrismo que vai criando cada vez mais uma patologia social, cultural e também individual, que se soma nesse todo patológico que somos hoje em dia, porque se olharmos bem as nossas instituições, a nossa cultura, ela encontra muitos pontos de patologias que são trazidas à luz da consciência como algo simplesmente normal. Quantos comportamentos esdrúxulos que são vendidos como normalidade e porque aparece no filme, aparece na novela, muitas vezes esses comportamentos vão sendo copiados e não é porque são normais, no sentido de serem muitos que manifestam, não deixam de ser também patológicos, doentios. Nossa sociedade está enferma porque o ser humano que nós somos encontra-se enfermo. Carl Gustav Jung, analisando a questão das patologias, diz o seguinte: a expressão equilíbrio mental não é apenas uma figura de linguagem, pois se trata realmente de uma perturbação do equilíbrio entre o conteúdo consciente e o inconsciente. O que na verdade acontece é uma irrupção anormal da atividade regular do inconsciente para a consciência, perturbando assim o ajustamento do indivíduo ao meio. Imaginemos que nós temos um complexo muito ativo em nossa psique. Pode ser um complexo materno, uma dificuldade de lidar com algumas questões relacionadas ao materno, como por exemplo, a falta de afeto. Imaginemos que nós fomos uma criança que teve muito pouco afeto na infância. Repreensões, autoridade, castigos homéricos. E esse ego infantil que vai sendo estruturado vai se acreditando desmerecedor de afeto, de companheirismo, de alguém que esteja ao seu lado. E essa crença que passa a ser subjacente fica arquivada no nosso inconsciente. Todas as vezes que o tema afetividade, relações, é trazido à tona da consciência, quando vimos um simples gesto de carinho entre duas pessoas, esse complexo é acionado, porque me remete ao desvalor, à descrença da própria afetividade interna, do merecimento também de ter uma relação afetuosa ou de expressar a minha afetividade. Imaginemos que essa pessoa vá se fechando cada vez mais para si mesma, para o mundo, para as pessoas e se transforma numa pessoa rígida. Por quanto tempo isso dura? É difícil prever, mas chegará o momento em que essa afetividade reprimida, essa descrença em si mesmo e no alto valor eclodirá.
como uma tensão entre o inconsciente e a postura que se tem na consciência. E aí se explodem, muitas vezes, as psicopatologias por conta dessa carga reprimida no nosso inconsciente que nós não soubemos lidar. Por isso a necessidade de se avaliar constantemente como anda essa linha entre o inconsciente e a consciência, que muitas vezes aparece num sonho, um sonho representativo dessa força e que pode trazer símbolos dessa sombra que existe em nós, mas que muitas vezes nós negamos. Por isso estamos também, como mostra a própria imagem, numa balança. Estamos nessa balança entre consciente e inconsciente. De que lado ela pende? Existe um equilíbrio ou existe um desequilíbrio entre as forças que te habitam, entre os complexos que são trazidos à tona e que dificultam o lidar com o mundo e com todas as suas expressões saudáveis? É por isso que é necessário não somente nos ajustarmos ao meio, no sentido de saber lidar com as pessoas, mas saber lidar também com o nosso próprio inconsciente, porque também as pressões internas trazem à tona as psicopatologias. Joana de Ângeles, em O Despertar do Espírito, nos diz que as pressões psicossociais, desencadeando heranças genéticas adormecidas, desarticulam a conduta emocional. E quantas são as nossas pressões psicossociais nessa sociedade competitiva? Somos exigidos no nosso trabalho, temos que dar lucro às nossas empresas. Esse é o processo natural da economia em que vivemos, do sistema em que nós criamos e construímos para nós mesmos, para a nossa sobrevivência. Quando não são cobranças externas, são cobranças internas. Quanto nós nos cobramos também? A autocobrança é positiva até certo limite, porque quando ultrapassa esse limite, nós passamos a cobrar e nos tornar patológicos nessa cobrança, a psique também começa a se fragmentar. E essas pressões que vêm de fora, psicossociais, cultural, da família, da herança que temos, de todo o contexto em que vivemos, vão forçando a estrutura psíquica e muitas vezes tensionando esse equilíbrio que nós vivemos. E se não temos o ego estruturado para lidar com as frustrações, a psique chega um momento que rompe com o equilíbrio, apresentando os transtornos que são conhecidos e muitos dos quais ainda não foram catalogados, porque mesmo que nós cataloguemos uma doença mental, cada pessoa vive a doença da sua forma. É por isso que também a dificuldade de se diagnosticar as enfermidades, porque cada um apresenta o seu contexto pessoal, a sua história, que não é igual à de outra pessoa. Por isso que a medicina ainda tem muito que avançar, a psicologia também, o olhar religioso também, porque nós não podemos olhar por detrás das cadeiras de um consultório apenas uma doença, mas uma pessoa, um ser humano que tem história, que tem o seu contexto, que vive sob determinadas situações que outras pessoas não vivem. Por isso não é somente um diagnóstico de dizer: ah, você tem isso, tome isto e você ficará bom. Não é uma pílula mágica. A medicina ajuda muito, a psiquiatria ajuda muito, mas somente um contexto de formação de uma saúde numa visão holística pode fazer com que o ser humano se aprimore também e tenha um olhar mais amplo sobre si mesmo. Não será somente um número, uma doença que está por trás disso tudo, mas uma pessoa submetida a pressões que desencadeiam essas heranças genéticas adormecidas. Olha a sabedoria numa simples frase. A predisposição genética, encontrando-se com essas pressões psicossociais,
vai desarticular o sistema e a conduta emocional, trazendo as doenças. Então, o que precisa ser feito? As pressões psicossociais não deixarão de existir. O que deve existir é uma estrutura diferente em mim mesmo para lidar com as pressões psicossociais. Aprender a lidar com as dificuldades, com o mau humor daqueles que muitas vezes estão como nossos superiores hierárquicos. A lidar com as dificuldades dentro dos próprios lares, as dificuldades familiares, porque isso tudo faz parte de um contexto maior da vida, não para nos punir e nos tornar doentes, mas para que aprendamos enquanto espírito a lidar com esses desafios que vão despertando o ser divino que nós somos. Continua Joana de Ângeles, na obra Triunfo Pessoal, nos dizendo que quando se trata de alguém portador de consciência culpada, as neurotransmissões se fazem deficitárias e as moléculas de neuropeptídeos, por escassez ou excesso, produzem distúrbios emocionais ou psiquiátricos correspondentes, exteriorizando-se como psicopatologias específicas. Olha a junção que a benfeitora traz com a culpa, esse algoz considerado um dos grandes gigantes da humanidade, a culpa com a nossa própria estrutura hormonal. A culpa vai afetar todo o sistema de neurotransmissão, os neuroreceptores e os neurotransmissores, fazendo com que se desarticule a nossa estrutura íntima. E quem é que nunca se sentiu culpado? Porque a culpa, quando bem trabalhada, ela trabalha a nosso favor. Ela pode funcionar como um sinalizador. Imaginemos que nós cometemos um erro de avaliação, um julgamento equivocado, ou mesmo uma atitude que tomamos e que depois nos arrependemos. Isso mostra que nós temos valores. Isso mostra que nós temos crença em algo que foi contrariado. E logo o sistema de alerta funciona, nessa palavrinha mágica chamada culpa. E o que fazer com a culpa? Normalmente quem se sente culpado o tempo todo corre atrás de castigo. Já viram um olhar de criança quando faz coisa errada dentro de casa? Ela não olha de maneira diferente para a mãe ou para o pai? E a mãe chega e já sabe que a criança fez coisa errada, porque fica com a carinha diferente, escondida, cabeça baixa. E aí, menino, o que foi que você fez de errado? Isso é um sinal que a culpa trabalha desde os primeiros anos no nosso psiquismo. A gente sabe que cometeu algum deslize perante o sistema de crenças reinante. Lógico que essa crença pode variar desde uma crença familiar, uma crença religiosa, até uma crença profunda. E aí nós iremos falar a respeito dos diversos níveis de culpa. Pode ser tanto uma culpa que contraria um sistema cultural, às vezes necessário, por exemplo, uma cultura onde todas as pessoas façam, por exemplo, um sacrifício. Várias culturas primitivas faziam sacrifício humano, mas de repente alguém decidiu romper com aquele padrão. No princípio, a culpa se estabeleceu nele também porque rompia um sistema coletivo, social, mas aquela culpa era necessária porque se falava de uma outra questão, de uma questão mais ampla, de valorizar a vida e o ser humano. Então, muitas culpas nós temos que enfrentá-las, porque fazem parte de crenças equivocadas. Mas quando se trata de uma culpa profunda do psiquismo divino, do self em nós, nós precisamos verificar qual é o tipo de erro que eu cometi em dissonância com essa lei interna. Esse tipo de culpa gera muitas vezes a psicopatologia. Então, saber e aprender a lidar com a culpa, transformando-a numa reflexão e posteriormente em responsabilidade assumida, faz com que retomemos uma postura saudável. Agora, ficar sendo martirizado pela culpa,
ficar sendo castigado diariamente pela culpa, escondê-la no nosso inconsciente, muitas vezes é um fator que nos leva a situações de vida em que buscamos o sofrimento como caminho. Imaginemos alguém que foi criado sendo maltratado toda a vida e que sente o desvalor, como nós demos o exemplo passado. Muitas vezes esse tipo de personalidade vai buscar o relacionamento com alguém que a maltrate, porque acha interiormente que é culpado e que merece todo o castigo do mundo. Isso é um caso extremo de como a culpa pode nos levar a uma patologia, a uma psicopatologia, porque desarticula o nosso sistema interno. Essas neurocomunicações se fazem deficientes e produzem os distúrbios emocionais, causando transtorno imenso.

olhar ainda que tem muitas vozes, mas não é um olhar único, porque existem muito outros olhares que incluem o processo psicológico, o processo emocional e o processo espiritual como causas também da psicopatologia. O que a doutrina espírita faz, e o olhar psicológico espírita, é agregar a esse componente hereditário a história do próprio espírito. Porque aqueles genes que trazem a predisposição à psicopatologia não foram parar por acaso naquela pessoa. Eles estão ali, como uma matriz de possibilidades. Às vezes, se manifestam de forma irreversível, como acontece em alguns casos. Certa feita, eu vi um documentário, a menina que era portadora de esquizofrenia. Então, desde os primeiros anos de idade, ela já portava a esquizofrenia, mostrando que essa hereditariedade já estava atuante antes mesmo do ego formar-se. Acompanhou o processo de formação do ego. E aí nós vemos que se trata de uma questão do espírito, que traz já comprometimentos passados e a enfermidade se manifesta no corpo. Muitas vezes, no entanto, essa herança vai sendo acordada de acordo com o tipo de vida que nós levamos. Ali existem os genes, mas quem é que escolhe os genes? Quem é que faz a seleção dos genes, se não essa própria aproximação do perispírito, do modelo organizador biológico, que plasma no corpo as nossas necessidades evolutivas? Então, nós plasmamos também em nosso organismo tudo aquilo que necessitamos para o desenvolvimento. E também as nossas limitações estão plasmadas na nossa estrutura física e psicológica, despertando heranças do passado que foram construídas de acordo com nosso estilo de vida do passado, as necessidades atuais. Muitas vezes achamos que é um castigo divino, mas não se trata disso. Não se trata de um castigo, mas de que nós somos construtores de nós mesmos. E o mais importante é perguntar que tipo de construção estou fazendo nos dias atuais. Que tipo de construção, que tipo de corpo estou construindo para a minha vida futura? Porque de acordo com as minhas escolhas de hoje, estou construindo a minha estrutura do futuro, assim como eu sou resultado do meu passado. Sou resultado das minhas escolhas. Escolhas que se transformaram em predisposições e que trazem essa carga genética como arcabouço para desenvolver ou a doença ou a saúde. Os fatores endógenos e exógenos que preponderam para o surgimento de psicopatologias profundas e de transtornos variados são decorrência do clima pessoal de cada indivíduo. É o que nos diz Joana de Ângeles em Triunfo Pessoal. O clima pessoal de cada indivíduo é que vai dar o resultado dessa pressão de fatores endógenos e exógenos. As pressões que vêm de fora e as pressões que vêm de dentro, da nossa estrutura, do nosso psiquismo, do nosso arcabouço. Isso tudo encontra reflexo no nosso clima pessoal. Por isso que repetimos, não temos que destruir o ego. Não é essa a nossa finalidade. Infelizmente, nós ouvimos muitas vezes, temos que destruir o ego é nosso inimigo. Não, o ego não é inimigo de ninguém. É uma estrutura psíquica necessária para o nosso processo evolutivo. Tanto que todos nós temos ego. Se não fosse necessária, essa estrutura não existiria. Agora, quando nos tornamos egocêntricos, aí é que está o problema. Quando centramos no ego e perdemos o contato com a realidade que somos, quando os nossos valores fazem parte dos valores que somente o ego consegue enxergar e que fazem parte da transitoriedade, aí advém o sofrimento, as neuroses e as patologias se manifestam. Que tipo de estrutura é encontrada em mim para lidar com esses fatores?

0: fatores endógenos e exógenos. Eu sei lidar com as minhas dificuldades, os meus problemas. Sei lidar quando eu tenho um desafio no trabalho, no dia a dia, no relacionamento. Ou isso me atormenta tanto que eu vou levando adiante e não quero pensar nisso. O problema é que quando eu não penso nas questões, aquilo muitas vezes vai se acumulando e uma hora o dique transborda, porque o inconsciente não suporta mais. E quantas vezes nós somos avisados pelo nosso inconsciente de que o dique precisa dar vazão àquela energia psíquica que se encontra em desequilíbrio em nosso ser. Aí muitas vezes a gente vem para o centro, quer tomar um passe. Não que o passe não seja bom, é ótimo. A bioenergia, a oração, tudo isso é muito bom. Mas desde que eu faça a parte que me compete. E qual é a parte que nos compete? Se não uma autoavaliação honesta, tranquila, disposta a tomar as resoluções que fazem parte do nosso plano de crescimento. Porque enquanto vimos para a religião buscando transferir responsabilidades, estamos doentes, estamos enfermos. Porque queremos transferir para o outro algo que nos diz respeito. Por isso que é necessário cuidar desse clima pessoal. Avaliar como andam as minhas emoções. Como anda o meu dia a dia, porque somente essa avaliação constante pode permitir uma melhora dessa estrutura do ego para lidar com todos esses desafios que a vida nos apresenta. Expressam-se em alienações mentais, isso nos diz Manuel Filomeno de Miranda, em transtornos psiquiátricos e obsessivos. Expressam-se em alienações mentais, em transtornos emocionais, em obsessões puras e simples, agravando-se quando se mesclam as problemáticas fisiológicas, psíquicas, com as espirituais, complicando o quadro da psicopatologia difícil de ser erradicada. É lógico que além das pressões psicossociais, além dos fatores endógenos e exógenos, além da hereditariedade e de todo o nosso clima psíquico, os fatores espirituais interferem. Imaginemos um pensamento que cada vez vai se tornando cada vez mais intenso em nosso psiquismo. Uma indução mental que tenta nos levar ao desequilíbrio, à desordem, à desarmonia. Quando esse pensamento, essa onda de energia encontra campo em nós, vai desarticulando os nossos centros de energia, o nosso equilíbrio mental, as neurocomunicações são influenciadas e o corpo começa a manifestar a patologia também que vem de fora. Mas isso só encontra campo quando encontra a patologia que vem de dentro. Ou seja, a obsessão tem acesso pela nossa sombra. É através da nossa sombra que esses obsessores encontram campo. É através das nossas limitações que ele encontra um campo amplo de ação. Por isso que o trabalho não deve ser somente o desobsessivo no centro espírita, mas também um trabalho terapêutico. Um trabalho de renovação de valores, de renovação de conduta, de postura. Porque não será o simples fato de tirar um espírito que irá nos conduzir à saúde. Mas sim saber por que aquele espírito encontrou campo em nós. Saber por que ele se aproximou. Um bom trabalho fluídico pode ajudar, certamente. Certamente pode nos dar a condição de rever com maior lucidez como esse processo doentio foi se formando em nós. Mas ainda não é a cura total. Não é a cura total porque precisa da nossa parte. A parte que somente nós podemos fazer, de não transferir aos espíritos a nossa responsabilidade. Por isso, cuidado nas casas espíritas, para não dizer que tudo se trata de obsessão. Qualquer desequilíbrio, qualquer xilique, tem pessoa, é obsessão. É um, são dois, são três. Alguns numeram, diz, não, você tem vários obsessores, desta e de outras vidas. Pode até ser verdade. Mas o mais importante é saber onde essa influenciação espiritual encontra campo de acesso em mim. Porque se eu tenho trabalhado a minha conduta, não será a indução de um espírito que me tirará do caminho reto a seguir, porque eu faço uma avaliação mental, faço uma avaliação moral e tomo as resoluções que devem ser tomadas. Mas se esse processo não é feito, se eu me submeto sempre a esse desequilíbrio, não posso culpar o espírito que se aproxima de mim. O irmãozinho infeliz, como muitos dizem, ah, é o irmãozinho que me perturba. Mas perturba por quê? Por que que ele encontra acesso em sua casa, adentrando-se pela porta da frente ou dos fundos? Porque ela não está bem cuidada. Porque os limites do aceitável em sua vida ainda não foram bem colocados. E isso não será a religião que dará. Não será o centro espírita. Você pode até encontrar ferramentas na religião, no espiritismo, mas ele não irá dar os passos que a você compete dar para cuidar da sua saúde e se libertar da alienação que passa a fazer parte do seu dia a dia. Por isso, Bezerra de Menezes irá nos dizer, afetando o equilíbrio da energia espiritual, que constitui o ser eterno, a consciência individual imprime nas engrenagens do perispírito os remorsos e turbações, os recalques e conflitos que perturbarão os centros do sistema nervoso cerebral. Olha o processo como age, tanto das interferências endógenas, exógenas, como também espirituais. Vão afetando o equilíbrio da nossa energia espiritual, desarticulando nossos centros de força e criando o clima para que a psicopatologia se manifeste e ganhe campo ou não de acordo com a nossa atitude. Por isso, uma atitude serena de enfrentamento do dia a dia, dos desequilíbrios, das dificuldades, deve ser a nossa lição diária. Sabemos que inúmeros são os desafios existenciais. Sabemos que nessa marcha intensa do dia a dia, muitas vezes somos levados de supetão. Muitas vezes somos levados pela doença coletiva. Basta olhar a mídia, basta olhar os canais de televisão e ver quanta doença ainda é nos vendida como exemplo de saúde. Quantos comportamentos neuróticos são colocados no dia a dia e os jovens vão copiando esses comportamentos, os adultos vão aplaudindo e, sem nos darmos conta, estamos ajudando a construir uma doença coletiva. Quantos recalques, dificuldades, manifestações patológicas que não são cuidadas na sua raiz, que vão aumentando a intensidade por nosso descuido, por nosso desleixo, e vale uma observação ainda maior aos centros espíritas, porque já vi casos de pessoas portadoras de esquizofrenia que foram ao centro espírita e o atendente disse que se tratava de algo puramente espiritual. Não recomendou um psiquiatra e logo depois a pessoa teve um surto grave, psiquiátrico e dessa vez quase definitivo. Porque voltou a ter vários outros surtos, porque aquele primeiro surto que poderia ser cuidado, medicado, não foi a tempo. Isso é fanatismo. E nós não podemos ser fanáticos. A medicina, os médicos também são intuídos pelos bons espíritos. Também fazem estudos sérios para verificar o que o nosso organismo precisa. E ele sabe medicar e orientar. Por isso, quando surgirem os transtornos ao nosso lado, não hesitemos em levar ao médico, a um psiquiatra, a um psicólogo que faça uma avaliação para verificar se o nosso organismo precisa de determinadas substâncias para retomar o seu equilíbrio. Lógico que isso será um passo inicial para que depois o indivíduo possa conquistar a saúde a pouco e pouco. O ser humano é o somatório de seus pensamentos, atitudes e realizações. O self, na condição de um arquétipo primordial, preside ao processo de desenvolvimento que lhe é imperioso alcançar, mediante as experiências que fazem parte dos estatutos da vida. E quando recorda isso, a benfeitora quer nos dizer que não nos distanciemos dessa força do self. É esse o espírito imortal que deve dirigir os nossos esforços. Somente que quando o ego se fecha em si mesmo, esse eixo entre o ego, que é o centro da consciência, e o self, que é o direcionador dos esforços para que alcancemos a plenitude, quando esse eixo vai sendo deteriorado, perdemos o foco naquilo que é importante. Perdemos o foco naquilo que é essencial para as nossas vidas. E essa é a verdadeira neurose dos nossos dias. Nos afastamos dos valores espirituais. Nos afastamos do direcionamento daquilo que pode nos salvar, entre aspas. Não buscar a salvação de fora, mas a salvação que vem de dentro, construída, elaborada com o nosso dia a dia, com o nosso comportamento saudável. E quando se deteriora essa ponte entre o ego e o self, as patologias se manifestam. Quando deixamos de ouvir o self, a psicopatologia se instala definitivamente. Não para sempre, porque teremos possibilidades enquanto espírito de retomar essa marcha. Mas ela pode ser muito menos dolorosa se estivermos atentos ao direcionamento psíquico e trabalharmos as nossas energias internas. Por isso, conclui Joana de Ângeles, na raiz de todo e qualquer transtorno, encontramos a própria história passada do enfermo, dando prosseguimento ao fenômeno da vida que nunca cessa, agora em experiência por meio de novo corpo. Então, na raiz de cada transtorno, encontra-se o espírito em si mesmo. Os transtornos não são punições divinas. Os portadores de doença mental não são animais que devem ficar isolados, como já via Felipe Pinel. Por isso, ao deparar-se com aqueles enfermos, ele retirou as suas correntes e começou a dar trato humano àqueles que precisavam de muito afeto, de um olhar com muito carinho, para que recuperassem a pouco e pouco as suas engrenagens da saúde. Eles merecem o nosso olhar carinhoso. E nós, porque também somos portadores de dificuldades, de transtornos, embora em menor grau, temos que cuidar cada vez mais dessa nossa essência, para que não seja preciso que uma psicopatologia se instale, chamando a atenção que nos distanciamos de nós mesmos. Então ficam por aqui as reflexões a respeito da saúde mental, que terão continuidade em nossos próximos encontros. Votos de muita paz para todos.
1: Olá, meus queridos irmãos e irmãs do Grupo de Estudos do Evangelho das Quartas-Feiras. Neste Evangelho em áudio, que hoje chegamos ao 176º Evangelho, 176 Evangelhos em áudio. Com a graça de Deus e a luz de Jesus e a colaboração de todos os irmãos que também sempre se prontificam para fazer esse trabalhinho. Então, hoje saiu para nós o capítulo 19, A Fé Transporta Montanhas, item 11, A Fé, Mãe da Esperança e da Caridade. Agora vamos fazer uma breve abertura, a seguir o Evangelho lido pela nossa jovem Duda, o comentário pela jovem Alice e a irradiação e encerramento pela nossa jovem senhora Abelinha. Então hoje é a cargo do grupo de jovens. Então vamos lá, queridos irmãos, para a mensagem de abertura do livrinho Recados do Meu Coração, de José Carlos de Luca, pelo Espírito Bezerra de Menezes. Brilhe a vossa luz. O Mestre exortou a todos nós, brilhe a vossa luz. Quantas vezes observamos que nossos filhos estão com a luz interior apagada por conta do desânimo e da descrença. Quando oramos a Jesus, suplicando auxílio para as dores que nos excruciam a alma de amarguras, o Mestre continua nos dizendo, brilhe a vossa luz. Estamos sendo chamados, filhos queridos, a testemunhar o que já sabemos. Assim como o estudante de medicina, depois de exaustivos aprendizados, é chamado a manusear o bisturi para testar suas habilidades, salvando vidas. A criatura humana já tem mais de 2000 anos de evangelho. Por isso agora, os chamados milagres estão mais por conta da transformação interior de cada um do que necessariamente pela intervenção exclusiva de alguma força espiritual externa. Até quando desejaremos que os Espíritos realizem tudo para nós? Até quando vamos ficar de joelhos implorando que Jesus nos liberte do sofrimento e ainda permanecemos voluntariamente algemados a comportamentos infelizes, sem ao menos darmos um passo acima em favor da nossa autoiluminação? Jesus permanece no amparo, almas queridas, mas é preciso que nos conscientizemos de que não, que já não somos mais crianças espirituais, depois de Jesus e Kardec. Então essa é a mensagem de abertura, que aproveitamos muito bem esse evangelho de hoje, com a graça de Deus e a luz de Jesus. Que assim seja.
2: Boa tarde, me chamo Maria Eduarda e eu vou ler um pedaço do evangelho. Capítulo 19, a fé transporta montanhas. A fé, mãe da esperança e da caridade. A fé, para ser proveitosa, deve ser ativa, não deve se entorpecer. Mãe de todas as virtudes que conduzem a Deus, deve velar atentamente pelo desenvolvimento das filhas que dela nascem. A esperança e a caridade são consequências da fé. Essas três virtudes são uma trindade inseparável. Não é a fé que dá a esperança de ver-se cumprir nas promessas do Senhor, porque se não tendes fé, que esperais? Não é a fé que dá o amor, porque se não tendes fé, que reconhecimento tereis e, por consequente, que amor? Divina inspiração de Deus desperta a fé, todos os nobres instintos que conduzem o homem ao bem. É a base da regeneração. É preciso, pois, que essa base seja forte e durável. Porque se a menor dúvida vier abalá-la, em que se torna o edifício que construísse sobre ela? Ele vai, pois, esse edifício sobre fundações inabaláveis, que a vossa fé já é mais forte do que os sofismas e as zombarias dos incrédulos. Porque a fé que não afronta o ridículo dos homens não é a verdadeira fé. A fé sincera é arrebatadora e contagiosa. Ela se comunica àqueles que não a tinham, ou mesmo não queriam tê-la. Encontra palavras persuasivas que vão à alma, enquanto que a fé aparente não ter senão palavras sonoras que os deixam frio e indiferentes. Pregai pelo exemplo da vossa fé para dá-los aos homens. Pregai pelo exemplo das vossas obras para fazê-lo ver o mérito da fé. Pregai pela vossa esperança inabalável para fazê-los ver a confiança que fortalece e leva a enfrentar todas as vicissitudes da vida. Tende, pois, a fé em tudo o que ela tem de bom e de belo, em sua pureza e em sua racionalidade. Não admitais a fé sem controle. Filha cega da cegueira, amai a Deus, mas sabei por que os amais. Crede em sua promessa, mas sabeis por que nelas credes. Seguir nossos conselhos, mas interagir-vos do fim que vós mostram e do meio que vós trazemos para atingi-lo. Crede e esperais, sim, jamais fraquejar. Os milagres são a obra da fé. José, Espírito Protetor, Bordeaux, 1862.
3: Comentário do Evangelho, capítulo 19, item 11. Por que a esperança e a caridade estão associadas à fé? A esperança e a caridade são corolárias da fé e formam com esta uma trindade inseparável. Por que a fé necessita de obras? Por que não basta a fé simplesmente estar em nossa consciência? É necessário que a tornemos verdadeira. A fé propicia recursos para a nossa regeneração? Sim, pois a nossa regeneração depende do grau da confiança que temos em Deus e no futuro. A fé propicia essa confiança. A fé pode ser transmitida por alguém a outrem? De certo modo, sim, embora seja certo que a fé não se prescreve, não se impõe a ninguém. É pelo exemplo da nossa fé sincera que podemos contagiar os outros. Que mudança nos acarreta a fé? Otimismo sadio, vontade de viver, esperança firme, valorização do sentimento de amor ao próximo. Por que a fé deve ser raciocinada? Porque a fé necessita de uma base, que é a inteligência perfeita naquilo o que se deve crer. E para crer, não basta ver, é preciso, sobretudo, compreender.
4: Então, nesse momento de irradiação, de energias, que possamos conectar a nossa mente a Deus, a Jesus, a espiritualidade amiga, imaginando em nossa mente, com os olhos do corpo físico fechados, a imagem de Jesus, nosso grande amigo, nosso irmão maior. Ele nos olha e ele sorri para nós, com os braços estendidos, nos convidando a emanar energias, a orar, nos convidando a fazer o bem, nos convidando a exercer aquilo que ele veio à Terra nos ensinar. Obrigado, Jesus, por estar conosco em todos os momentos. Obrigado por nos ter deixado um guia de vida de como podemos nos aproximar de Deus, nosso Pai. Que possamos, nesse momento, mobilizar os nossos bons sentimentos, bons pensamentos, para aquelas pessoas que estão em momentos de dor, de sofrimento, de provas e expiações. São momentos que irão passar e que são necessários para o nosso aprendizado e a nossa evolução. Que possamos emanar muita fé, luz, esperança, amor, carinho, empatia, solidariedade a todos aqueles irmãos que foram prejudicados pelas enchentes, que estão nesse momento buscando reconstruir as suas vidas. Que eles possam receber o amparo, tanto físico, material necessário, mas também e principalmente o amparo espiritual. Que a espiritualidade maior esteja dando forças para que eles possam compreender o que aconteceu e seguir as suas vidas com muita esperança num futuro melhor. Que essas nossas boas energias cheguem também até os hospitais, asilos, lares em desequilíbrio, locais onde haja sofrimento. E que, ao encontrar irmãos necessitados e receptivos de ajuda, que essas energias possam curar, possam auxiliar, possam aliviar a dor de alguém. Senhor, pedimos que nos auxilie a auxiliar os nossos irmãos, que possamos, juntos, nessa emanação de energia, tocar algum coração e que esse coração encontre alívio para suas dores e também encontre ajuda. Obrigada, Jesus, por tudo que nos deixou, esse legado que nos faz ter um guia de vida e que esse guia de vida nos leve mais próximo do nosso Deus, que é o nosso Pai, nosso Criador, que nos ama infinitamente e jamais nos abandona. Que Deus nos abençoe a todos. Que assim seja.
5: Boa tarde, irmãos e irmãs da Sociedade Espírita Luz e Caridade. Eu vou fazer a abertura do nosso Evangelho de quarta-feira. Vou ler uma mensagem aqui da Agenda Cristã, Princípios Redentores. Não se esqueça de que Deus é o tema central dos nossos destinos. Deseje o bem dos outros, tanto quanto deseja o próprio bem. Concorde imediatamente com os adversários. Respeite a opinião dos vizinhos. Evite contendas desagradáveis. Empreste sem guardar restituições. Dê o seu concurso às boas obras com alegria. Não se preocupe com os caluniadores. Agradeça ao inimigo pelo valor que lhe atribuiu. Ajude as crianças. Não desampare os velhos e doentes. Pense em você, por último, em qualquer jogo de benefícios. Desculpe sinceramente. Não critique a ninguém. Repare seus defeitos antes de corrigir os alheios. Use a fé e a prudência. Aprenda a semear, preparar a boa ceifa. Não peça uvas ao espinheiro. Liberte-se do peso das excessivas convenções. Cultive a simplicidade. Fale o menos possível relativamente a você e seus problemas. Estimule as qualidades nobres dos companheiros. Trabalhe no bem de todos. Valorize o tempo. Medotize o trabalho, sabendo que cada dia tem suas obrigações. Não se aflinja. Sirva a toda gente que se prende-se. Seja alegre, justo e agradecido. Jamais impunha seus pontos de vista. Lembre-se de que o mundo não é feito apenas para você.
6: A reflexão de hoje do Evangelho segundo o Espiritismo é do capítulo 15. Fora da caridade não há salvação. O item 1. O que é preciso para ser salvo? Ora, quando o Filho do Homem vier em sua majestade, acompanhado de todos os anjos, se assentará no trono da sua glória, e todas as nações, estando reunidas diante dele, separará uns dos outros, como um pastor separa as ovelhas dos bodes, e colocará as ovelhas à direita e os bodes à sua esquerda. Então o rei dirá àqueles que estarão à sua direita: vinde, vós que fostes bendito por meu Pai, possuí o reino que vos foi preparado desde o início do mundo, porque eu tive fome e me destes de comer, tive sede e me destes de beber, tive necessidade de alojamento e me alojastes, estive nu e me vestistes, estive doente e me visitastes, estive na prisão e viestes me ver. Então os justos lhe responderão: Senhor, quando foi que vos vimos com fome e vos demos de comer, ou com sede e vos demos de beber? Quando foi que vos vimos sem teto e vos alojamos, ou sem roupa e vos vestimos? E quando foi que vos vimos doentes ou na prisão e viemos vos visitar? O rei lhe responderá: Eu vos digo em verdade, quantas vezes o fizestes com relação a um desses mais pequenos de meus irmãos, foi a mim mesmo que fizestes. E dirá em seguida àqueles que estarão à sua esquerda: retirai de mim, malditos, ide para o fogo eterno, que foi preparado para o diabo e para seus anjos, porque eu tive fome e não me destes de comer, tive sede e não me destes de beber, tive necessidade de teto e não me alojastes, estive nu e não me vestistes, estives doente e na prisão e não me visitastes. Então lhes responderão também: Senhor, quando foi que vos vimos com fome, com sede, ou sem roupa, ou doente, ou na prisão, e deixamos de vos assistir? Mas ele lhes responderá: eu vos digo em verdade, todas as vezes que deixastes de dar essas proteções, a uma dessas mais pequenas deixaste delas a mim mesmo. E então, esses irão para o suplício eterno e os justos para a vida eterna. São Marcos, capítulo 25, versículo de 31 a 46.
7: Olá, meus queridos irmãos e irmãs do Grupo de Estudos do Evangelho das Quartas-Feiras. Esse estudo que estamos fazendo em áudio há bastante tempo, bem mais de ano. Então hoje, para esse Evangelho de hoje, saiu o capítulo 15, Fora da Caridade Não Há Salvação, o item 1, o que é preciso para ser salvo. Então vamos ter aqui, tivemos o auxílio da abertura da nossa irmã Janete, o Evangelho com a nossa irmã Silvana. Faremos agora um pequeno comentário e a seguir o encerramento com a irradiação feito pela nossa irmãzinha Maristela. Então agora vamos fazer uma reflexão sobre esse trecho que a nossa irmã Silvana leu para nós do Evangelho. Então assim, ó, a que fato faz Jesus referência no início desse texto? É uma época em que a Terra vai deixar de ser um mundo de provas e expiações, portanto inferior para ser um mundo melhor, no qual o egoísmo e o mal não sejam a tônica. Nessa oportunidade, os maus serão afastados para mundos inferiores, tornando-se reais as palavras: bem-aventurados os brandos e pacíficos, porque possuirão a Terra. Então ele faz assim uma analogia, ele compara, né? Aqueles que não serviram, que não ajudaram os irmãos, que vão para o suplício, e outros irão para o reino de Deus, né? Alegrias celestes. É essa comparação para nós também, se nós não tentarmos nos melhorar dia a dia. Em que sentido podemos atribuir a expressão posse do reino usada por Jesus nesta passagem? Não se trata, evidentemente, de um reino material, com o conforto e as riquezas conhecidas na Terra, mas do reino espiritual, onde os justos encontrarão a suprema alegria, a paz e gozarão da presença do amor infinito de Deus. Que alegria, hein? Que felicidade! E o que fizeram os justos para merecer o reino prometido? Quando foi possível e esteve ao alcance de cada um, estenderam as necessidades básicas de seus irmãos mais carentes, necessidades de alimentação, habitação, vestuário, saúde e conforto moral, coisas básicas que todos nós podemos fazer. A moral, principalmente, não nos custa nada, né? Então vamos pensar bem nessa questão. Como Jesus considera a boa ação praticada em favor dos necessitados? Ele considera como se fora praticada em seu próprio favor, em seu próprio benefício. Então, quando nós ajudamos, auxiliamos, amparamos um irmão necessitado, Jesus diz que foi a ele mesmo que o fizemos. E por que socorrendo o próximo estamos agradando a Deus? Porque o caminho que conduz a Deus passa obrigatoriamente pelo nosso próximo, a quem devemos auxílio e amparo. Não só ama a Deus quem ama o próximo, né? De acordo com essa lição de que necessita o espírito para ser salvo, de fazer o bem ao próximo, sobretudo aquele mais necessitado e esquecido, em outras palavras, de praticar a caridade. E como devemos agir em nossa vida diária para atender aos ensinamentos de Jesus e mais rapidamente tomarmos posse do reino que Deus nos preparou? Devemos estender sempre as nossas mãos em auxílio dos irmãos necessitados, alimentando-os, vestindo-os, abrigando-os, curando-os, confortando-os. Então essa é o que nós vemos, a nossa ação diária. Temos que tentar fazer o possível cada vez melhor. E o que ocorre a quem não pratica a caridade? Reencarna em situação de miséria e abandono, para aprender o divino valor da caridade. Então vamos pensar nisso, né, irmãos? Estamos aqui hoje, amanhã não sabemos. De repente é nós amanhã que estaremos nessa situação. Então vamos olhar com carinho, com amor, por todos os nossos irmãos, começando dentro da nossa família. Então que todos aproveitem bem esse evangelho, fiquem em paz, com muito amor em seus corações. Até o próximo evangelho, que assim seja.
8: Nesse momento vamos passar a irradiação, que é a transmissão de energias através do pensamento. Vamos fechar nossos olhos e vamos imaginar toda essa luz que vem em direção a nós, nos envolvendo, trazendo esse amor divino, trazendo toda essa energia que chega em todos os nossos órgãos, refazendo o nosso corpo físico, realinhando os nossos chakras, trazendo todo esse amor divino diretamente para o nosso coração. E assim estamos com o coração transbordando de alegria. E nesse momento, com os melhores sentimentos, podemos doar. Vamos doar toda essa luz maravilhosa que vai chegando em todos os lares, acalmando as dores físicas, emocionais, trazendo o equilíbrio, a paz, o amor, trazendo toda a misericórdia divina em todos os lares. Nesse momento, os lares estão sendo inundados por toda essa energia maravilhosa de amor. Estão recebendo alegria, estão recebendo todo esse carinho do plano espiritual. E assim, agradecidos por essa irradiação, vamos agora receber as energias do passe, mentalizando o nosso amado Mestre Jesus. Vamos receber todo o seu divino amor através de suas mãos. E essa luz maravilhosa vai penetrando no nosso corpo físico, no nosso corpo espiritual, vai realinhando os nossos chakras, vai trazendo todo o equilíbrio necessário ao nosso ser. Estamos harmonizados, preenchidos do amor divino. E assim, só podemos agradecer ao Mestre Jesus, aos benfeitores espirituais, aos anjos de guarda, a todos encarnados e desencarnados que participaram desse evangelho e a todo esse amor divino que nos compreende e nos envolve a cada instante das nossas vidas. Que a luz divina permaneça em todos os corações. Que assim seja.

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1: Então estamos de volta, hoje estamos conversando sobre essa parte do livro dos Espíritos que vai da 249 a 252, que fala das percepções muito específicas relacionadas às sensações, né? Não é bem perceber, que é uma diferença, vocês sabiam? Uma coisa é você sentir, outra coisa é você perceber. Sentir está muito mais ligado à questão dos nossos órgãos sensitivos. O olho, né, para olhar, o ouvido, o tato, né, o olfato, que são aparelhos, são sistemas orgânicos existentes para que a gente possa canalizar as sensações e decodificar como sensações aquilo que a gente está percebendo. E a percepção é mais abrangente, ela está mais relacionada àquilo que a gente tem também extrasensorial, né? Ah, eu percebi um espírito junto de mim. Por que que eu percebi? Eu não vi, eu não ouvi, ele não me tocou, mas eu percebi. Por quê? A percepção está mais voltada até para o perispírito, está mais voltada para essas partes do nosso cérebro, que são conjunções de várias células do nosso cérebro que se organizam para desenvolver essa capacidade de perceber. E nós estamos falando no primeiro bloco sobre música, sobre perceber a natureza, enfim, perceber essas coisas que estão relacionadas à nossa sensibilidade, né? A nossa capacidade de ser sensível, a nossa capacidade de aguçar todos os elementos de percepção para canalizar para a sensação. Então, vejam, percepção é amplo, sensação é particular, é pequeno, é limitado, é um canal, não é? Então, também assim como a música, como a natureza, também tem a questão do sofrimento, das preocupações, que nesse segundo momento aqui a gente vai falar um pouquinho sobre as questões, por exemplo, da preocupação. E eu ouço muito a pessoa, outro dia mesmo, ouvi uma pessoa me falando assim, que coisa incrível, essa pessoa tem muito medo de exercitar sua mediunidade, essa pessoa tem muito medo de errar. Essa pessoa tem muito medo de não saber lidar com as suas próprias percepções mediúnicas. E ela relatou para mim um fato muito interessante. Ela disse assim, eu durmo, quando chega 1h30 da manhã, eu acordo. Mas eu não vou acordando, não. Eu acordo, eu abro o olho assim e acordo. E só vou conciliar o sono lá pelas 4h30, 5h30. E aí, gente, conversando, puxa daqui, puxa dali, a gente deduziu o seguinte, que ela acorda justamente no período que a espiritualidade vem buscar ela para adestrar ela para o trabalho mediúnico. Olha que coisa interessante. Ela tem escrúpulo, ela não tem dúvidas, ela tem confiança, ela sabe que ela está num lugar bom, que ela vai ser bem cuidada, que a mediunidade dela vai ser bem orientada, mas ela tem escrúpulos, ela tem um temor de falhar tão grande que ela foge dos espíritos. Os espíritos se aproximam dela e ela sai correndo, ela vem rápido para o corpo, porque ela não quer desenvolver a capacidade de perceber de forma mais ampla. Ela está iniciando o trabalho de socorro espiritual na desobsessão e ela tem muito medo de não fazer as coisas certas, aquelas coisas que médium tem, né? Eu acho que eu estou sendo bem compreendida por vocês que estão me ouvindo, né? Que isso é uma coisa muito comum entre nós. Mas isso para ela é um sofrimento, porque ela não quer fugir. Mas ela como encarnada, ela quer enfrentar. Mas quando ela chega no plano espiritual como espírito, que ela tem todas as percepções ampliadas, vocês vejam como isso é sutil. Quando ela tem as percepções dela ampliadas como espírito, aí o medão vem e ela corre para o corpo e acorda. Aí eu digo, e o que que você vai fazer? O que que você faz? Ah, e aí eu vou levantar, vou arrumar a casa. Eu falo, não, Nanina, não. Você vai deitar de novo e vai tentar dormir, porque você precisa. Eles estão querendo te ajudar, eles estão querendo te dar recursos de ajudar. E aqui tem uma perguntinha muito capciosa de Kardec falando exatamente isso, né? Constituindo atributos, né? As sensações sendo atributos próprios, aliás, as percepções sendo atributos próprios do espírito, seria possível subtrair-se a essas percepções? O espírito unicamente vê e ouve o que quer. Olha, vou repetir a resposta. O espírito inteiramente vê e ouve o que quer. E isso explica por que, às vezes, na mesa mediúnica vem um espírito e você pergunta assim, mas você não viu que você está numa condição diferente? Aí a pessoa diz, não, não percebi nada, não sei nada. Eu só sei que as pessoas não estão mais falando comigo, eu só sei que eu falo com as pessoas, elas não me respondem, a minha vida está meio estranha, eu estou me sentindo assim estranho. E assim, mas você não percebeu que a vida está diferente, que você está distanciado das pessoas com quem você convivia? Não, não percebi não. Por quê? Porque o espírito unicamente vê e ouve o que quer. E aí ele completa, dizemos isso de um ponto de vista geral, em particular com referência aos espíritos elevados, porquanto os imperfeitos muitas vezes ouvem ver a seu malgrado, quando estão, por exemplo, um espírito que está numa condição muito materializada, muitas das vezes ele não consegue se subtrair à presença de um espírito que quer se impor a ele, porque aquela própria condição dele limita, a condição moral dele limita ele a saber. O espírito superior, ele pode escolher com muito mais liberdade, porque ele sabe lidar muito mais com a vida, com o plano espiritual, porque ele está mais, as suas percepções estão mais aguçadas. E aí ele pode até se tornar invisível para aquele que é mais inferior. E a gente vê isso muito aqui no livro, bem explicadinho nas entrelinhas, e André Luiz depois vai desenvolver isso maravilhosamente nas suas obras, não é? E ele diz, ao seu malgrado, e que lhes possa ser útil ao aperfeiçoamento. Então, o superior, ele tem mais maestria, ele sabe desenvolver mais suas capacitações, suas condições de lidar com a vida. Já o inferior, não. O inferior está mais voltado. Então, o inferior subtrai-se aos seus iguais, mas não subtrai-se aos que são superiores, se os superiores desejam se colocar ali para ele. Não sei se isso fica um pouco complicado, mas, de qualquer forma, nós vamos desenvolver isso mais numa próxima aula. Isso vai ser desenvolvido durante todo esse período aqui do capítulo que fala da vida espírita, de como é a espiritualidade. A gente aqui está falando de uma condição mais relacionada às sensações e percepções dos espíritos no cotidiano. Ah, eu desencarnei. Né? Nós lá na casa onde eu frequento, nós temos lá o hábito de colocar lá no mural as fotos das pessoas que já desencarnaram, porque é uma casa grande, então a gente tem lá a foto das pessoas que desencarnaram. Então, eu costumo dizer assim, o dia que eu passar por aqui e ver a minha foto pregada lá nesse quadro, significa que eu já desencarnei. Porque muitas das vezes essas sensações, elas acabam pregando peças pra gente, porque a gente tá lá, tá vivendo, tá, e de repente desencarna, passa por um período de perturbação, acorda, e aí, eu tô onde? Que eu fazendo o quê? Né? Como é que eu estou na minha vida? À medida que eu vou me adestrando, assistindo a essas aulas assiduamente, de forma perseverante, estudando o livro, a gente vai se habilitando a saber como lidar com essas situações que são características da nossa condição de espíritos. Somos espíritos, estamos encarnados. Somos espíritos, estamos desencarnados. Então, enquanto eu encarno, eu tenho que lidar com essas duas fases de vida, o período que eu estou encarnado e o período que eu estou desencarnado. Agora a gente está falando só da erraticidade, só da vida espiritual, porque o capítulo, a parte segunda está falando da condição de estarmos sem o corpo de carne, né? E é isso, gente. Mais adiante a gente vai poder conversar mais sobre isso. Até então, hein?
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Vamos ver agora as causas psicoespirituais, psicossociais e espirituais do alcoolismo. Novamente, vamos nos recorrer a Joana de Ângeles, no livro Conflitos Existenciais, capítulo 14. Ela aponta as seguintes causas para o alcoolismo. A ansiedade desempenha um papel preponderante no uso do álcool, por causa da ilusão de que a sua ingestão acalma, produz alegria, e o que não corresponde à verdade. Como o álcool é uma droga psicotrópica, ele age bloqueando algumas funções cerebrais, estimulando no primeiro momento, como nós vimos, e depois bloqueando algumas funções. Então, naquela primeira fase, a fase eufórica, depois uma fase mais depressiva. Nessa fase depressiva, ele funciona, entre aspas, como um calmante. Então, a pessoa ansiosa, muitas vezes, busca o álcool para se sentir mais calma, mais sereno. Mas, na verdade, não produz calma nem serenidade, porque nenhum produto químico gera virtudes em nós. Calma e serenidade são virtudes. Na verdade, como há uma depressão do sistema nervoso, a pessoa que estava inquieta se aquieta forçosamente pela própria depressão que o álcool gera. E aí, como diz a mentora, não corresponde à realidade essa calma e essa alegria provenientes das duas fases do que o álcool gera. Na primeira fase, uma falsa alegria, que é pura euforia, e na segunda fase, uma falsa calma, que na verdade é a depressão do sistema nervoso central. A necessidade irresistível de ingerir o álcool, oferecendo o prazer mórbido do copo cheio, caracteriza o dipsômano ansioso e consciente da sua enfermidade. Esse tipo de enfermo pode manter relativa abstinência e períodos de grande ingestão alcoólica, em verdadeiro ciclo vicioso, de que não se consegue libertar, definindo o rumo do abandono do vício. Muita gente diz que não é alcoólatra. Por quê? Porque acredita que o alcoólatra é aquele que bebe todos os dias grande quantidade de álcool. Isso não corresponde à realidade. A pessoa pode ser alcoólatra, já estar no alcoolismo e beber grandes quantidades esporadicamente, como diz a mentora aqui. A pessoa alterna fases de abstinências com períodos de grandes ingestões alcoólicas. Tem gente que bebe desbragadamente nos fins de semana. Durante a semana se mantém sóbrio. São caracterizados como alcoólicos, sim. Não é necessário que a pessoa beba todos os dias para entrar nessa classificação. Mas existem também aqueles que são, como diz a mentora, simplesmente eles são utilizando o álcool, mas nos chamados alcoolismo social, né? Não em grandes quantidades.

na qual se apresenta a manifestação maníaco-depressiva em que aparecem os episódios delirantes. Então, há uma associação direta entre o álcool e, às vezes, outras doenças de caráter psicológico. Uma delas é o chamado transtorno bipolar ou transtorno maníaco-depressivo. Na fase maníaca, a pessoa tende a buscar situações que ampliam seu estado de euforia. E o álcool é muitas vezes utilizado nessa fase. Então a pessoa às vezes passa tempo sem beber e depois bebe mesmo em pequenas quantidades, mas suficiente para se intoxicar, como diz a mentora. Existe uma herança ancestral para o alcoólico. Descendente de um viciado, ele apresenta a tendência a seguir o hábito doentio. Já existem pesquisas que demonstram que há uma predisposição genética. O que acontece em relação a isso? A pessoa que nasce numa família de alcoólatras, as chances dela desenvolver o alcoolismo vão ser muito maiores do que na população em geral. Por que que ocorre isso? Se a doença é do espírito, por que que ocorre isso? Pergunta para vocês. Hã? Afinidade espiritual. Então, aqueles espíritos que já se tornaram alcoólatras no passado, muitas vezes renascem na mesma família, para quê? Para se alcoolizar até se intoxicar novamente, ou para resistirem como uma provação para o espírito. Na verdade, é uma provação para o espírito. É semelhante àquela questão que está lá no Livro dos Espíritos. Uma pessoa que tem propensão ao crime, ela não vai nascer no meio de pessoas santificadas. Ela vai nascer no meio em que ela vai passar pela provação e não entrar no crime. Se ela entra, é porque ela está reprovando naquela prova. Então, a pessoa que nasce, mesmo com a predisposição genética para o álcool, ela não vem para se alcoolizar. Ao contrário, ela vem para resistir ao álcool. Se ela encontra numa família o culto ao álcool, né, que o alcoolismo nada mais é do que o culto ao álcool, as chances dela entrar nesse culto ao álcool já passa a ser genética e também social, motivada pelo exemplo que ela obtém dos próprios pais, dos próprios tios. Às vezes tem famílias inteiras que se reúnem em torno do álcool, no chamado churrasco de fim de semana, nas comemorações de aniversário das pessoas, e aí tudo envolve o álcool e as pessoas que já têm a predisposição genética nesse ambiente, a chance dela desenvolver o alcoolismo é muito grave. Por isso que se molha a chupeta da criança na bebida alcoólica e coloca na boca dela como uma coisa muito singela, é gravíssimo se essa criança traz a predisposição genética. Se o adolescente convive num ambiente desse e tem a predisposição genética, vai ser muito fácil de entrar na doença do alcoolismo. A família que tem o hábito de tomar champanhe nas comemorações se enquadra nesse hábito. Na verdade, é aquilo que Joana fala. Todo o alcoolismo começa no aperitivo inocente. Não, é só uma comemoração simbólica, é só... Mas por que que precisa do álcool? Não pode se comemorar com água gasosa, que faz bolinha do mesmo jeito? Não pode se comemorar com refrigerante, que também faz bolinha? Por que não, né? Por que que precisa de álcool para comemorar as datas importantes da nossa vida? Porque existe

culto ao homem. Existe toda uma... E toda pessoa que se alcooliza começou com essa coisa inocente. Como a gente falou agora há pouco. Ninguém começa nessa doença tomando litros de champanhe. Começa no primeiro, gosta, e aí toma a segunda, e toma a terceira, e toma a quarta. Daqui a pouco está tomando de vez em sempre, não de vez em quando. A questão da predisposição, né? E o que é predisposição? É uma predisposição fisiológica, e o que é o espiritual? Então vamos refletir bastante isso, porque há muitas dúvidas nessa área. Esses grupos de ajuda, como os alcoólicos anônimos, os narcóticos anônimos, eles partem do pressuposto que a doença alcoolismo, a doença ligada à toxicomania, né, ou à adicção, não tem cura. Por quê? Porque tem uma visão ainda materialista da questão. Na visão materialista, nós somos seres biológicos, e não há nada além do biológico. Se nós fôssemos realmente seres biológicos, não haveria cura, porque a cura é espiritual. O que, que o nosso seminário chama-se cura espiritual do alcoolismo, do tabagismo e da drogadição? Porque a cura se dá no espírito imortal. O espírito imortal que adquire os seus vícios, ele não apenas usa mal o livre-arbítrio, ele lesa o seu corpo fluídico. O corpo perispiritual da pessoa que se alcoolizou de forma contumaz numa existência, ele vai permanecer lesado na dimensão espiritual, e na dimensão física, quando ele retornar ao corpo, ele traz essas lesões. E essas lesões vão ser impressas no corpo físico, lá nos genes. São os genes que vão gerar, vão trazer essas alterações do perispírito, quando as alterações não são tão graves assim. Porque quando elas são muito graves, não apenas há uma predisposição genética, pode haver mais malformações congênitas. Então, por exemplo, uma pessoa que lesou sistematicamente o seu fígado em várias existências com alcoolismo, pode nascer com uma anomalia congênita no fígado, porque o perispírito vai sendo lesado sistematicamente, às vezes várias existências, porque nós temos todos os órgãos do corpo físico, nós temos o correspondente no perispírito. É o perispírito que molda o corpo, e não o contrário. Então, o que vai acontecendo? Como a drogadição com álcool e com outras drogas é milenar, muitas vezes as pessoas já têm várias experiências no alcoolismo e na drogadição, ou em ambos, ou um deles, do passado. Ao renascer no corpo, vai trazer tudo isso. Então, se nós pegarmos uma encarnação, só fotografar essa encarnação, nesse caso, usando como uma fotografia e não como um filme do espírito imortal, esses grupos de alcoólicos anônimos, narcóticos anônimos, têm razão usando só uma única existência. A pessoa que tem a tendência e tem a predisposição, se parar e ela retomar com um único trago, no caso do álcool, ela pode retomar toda a doença. Por quê? É como a abstinência funciona como uma busca do espírito em se trabalhar, em se resolver. Mas a causa do alcoolismo e da drogadição é muito mais profundo do que simplesmente os processos biológicos que acontecem com a questão da droga. Não é apenas social ou psicológico, como se diz.
A causa é muito profunda no nível espiritual. Então, a pessoa que está sóbria, vamos dizer assim, durante um bom período, mesmo que ela esteja se esforçando para manter sem a droga, sem o álcool, ela continua com a predisposição, porque essa predisposição, a cura dela se dá, às vezes vai levar várias existências para que ela se cure. Então, quando nós falamos de cura espiritual, nós não estamos falando de uma fotografia, nós estamos falando de um filme, usando a fotografia e o filme como metáforas. Fotografia, uma única existência. O filme, as existências anteriores, a existência atual e várias existências futuras. A cura dos processos espirituais nem sempre são possíveis de acontecer numa única existência. O alcoolismo, a drogadição, como são processos muito graves do espírito, vão acontecer ao longo do tempo. Então, o que que se faz? É aquilo que Joana cita aqui. A abstinência é o ideal para todos, não apenas para aqueles que usam, já usaram de forma que se tornaram dependentes, mas para aqueles que nunca usaram, se querem se preservar, o ideal é abster-se, porque nós não sabemos o nosso passado. Não sabemos da nossa tendência do passado. E aí o uso de qualquer substância, inclusive o álcool, pode nos remeter à dependência, que, como nós dissemos no início do seminário, é muito fácil de entrar e dá um trabalho enorme para sair desse estado. Às vezes leva várias existências para sair definitivamente desse estado. Então, todo movimento visando a abstinência e a lucidez psíquica do ser deve ser trabalhado por todos nós, individual e coletivamente. Individual, cada um vai fazer aquilo que lhe aprouver com a sua vida. Porque para muitos de nós espíritas, o que nós estamos falando é bobagem. A gente tem direito de usar a cervejinha e o vinhozinho de cada dia numa boa. Respeitamos quem fala isso, mas nós preferimos servir os espíritos superiores. E Joana de Ângeles, quando vem e coloca questões muito sérias e muito graves de uma forma direta, ela não está brincando. É um espírito que alcançou um nível evolutivo capaz de dizer questões que nós, é importante que nós reflitamos, porque o espírito superior, quando vem e dá uma orientação, ele está baseado em uma profunda experiência de vida enquanto espírito imortal no corpo, e experiências por lidar com milhares e milhares de pessoas no corpo a partir da dimensão espiritual, que é o que acontece com Joana de Ângeles, que tem ligação com milhares e milhares de almas. Então ele vem e passa a experiência adquirida em milhares de anos de evolução, que nós ainda estamos passando pelas experiências. Então, se nós pudermos, aliás, ressignificando a fala, nós sempre podemos, né? Mas nem sempre nós queremos seguir as orientações dos espíritos superiores. Né? É muito bom para nós, é muito significativo seguir essas orientações. Porque como nós não sabemos o nosso passado, mas se nós refletirmos um pouquinho, só um pouquinho, precisa muito, porque às vezes pensar, né, o Saulo mesmo estava dizendo ontem, numa palestra que ele deu, tem gente que acha que pensar dói, né? Mas reflita só um pouquinho. Basta você olhar suas tendências de hoje, que você vai chegar à conclusão que no passado foi bem pior, né? Então, quem de nós podemos dizer, não,
Eu já estou há milhares de anos sóbrio, sem produto químico na minha mente, então eu posso tomar de vez em quando que nada vai me acontecer. Quem de nós, num planeta de expiações e provas, poderia em sã consciência dizer isso? Se a pessoa disser isso num planeta de expiações e provas como o nosso, no nível evolutivo que nós estamos, sinceramente, ela está falando abobrinha, pura abobrinha, porque todos nós estamos vindo de experiências muitas vezes malogradas, experiências no campo da sexolatria, da drogadição, do alcoolismo no passado, situações muito que nós entramos e que estamos sendo convidados pela vida para nos libertar definitivamente disso. Por isso que nós temos à nossa disposição uma doutrina lúcida como é a doutrina espírita. Mas que é uma doutrina de lucidez, e a lucidez você escolhe ser lúcido, você não é obrigado a ser lúcido, nós podemos fazer o que nos aprouver. Né? Mas podemos ter certeza que há alguma herança, e a gente não herda do pai ou da mãe, nós herdamos de nós mesmos. Porque nós só vamos nascer numa família X, porque nós temos vínculos com aqueles espíritos daquela família. Ninguém cai de paraquedas numa família como inocente, né? Nós trazemos os conteúdos do nosso passado e esse conteúdo vai emergir até no nível nos nossos genes. O argumento que Jesus transformou água em vinho e que usou vinho na Santa Ceia. Na verdade, aquilo que nós falamos bem no início do seminário. Muita gente usa essa desculpa. Se até Jesus, que era o Espírito Crístico, bebia, por que eu não? Né? São pessoas que muitas vezes utilizam da verdade para debochar da própria verdade. Né? É preciso que a gente veja como que se faziam os vinhos da época. Eram artesanais. Se tinha algum teor de álcool, era mínimo comparado com os vinhos das vinícolas de hoje, né, que são já preparados para proporcionar, entre aspas, o prazer da bebida alcoólica. Então, o fato de Jesus utilizar do vinho, que era uma questão cultural e ao mesmo tempo fabricado de maneira artesanal e utilizado em pequenas, realmente em pequenas quantidades, muito mais do aspecto simbólico do que do aspecto químico da questão. No caso da chamada Santa Ceia, né, da última ceia, aquilo que Jesus faz, tudo aquilo que ele fala é uma parábola, não deve ser vista ao pé da letra. No livro que vai sair agora no mês de agosto, A Presença Amorosa de Jesus em Nossas Vidas, a partir de uma orientação, de uma exegese do Espírito Honório, que fala dessa parábola dramatizada, é uma parábola vivenciada por Jesus, ele mostra o que é o vinho, na verdade. O vinho, na verdade, é um símbolo muito profundo, né, que vocês vão ver no conteúdo do seminário do estudo reflexivo, que está saindo já em DVD, e o livro vai ser publicado no mês de setembro. Tá? Então, não dá para a gente utilizar algo que é simbólico ao pé da letra, sob pena de nós entrarmos em situações em que nós vamos cair até aquela falsa oração, utilizando do Pai Nosso para enaltecer a bebida alcoólica. Do bom ponto de vista psicológico, podem ser instaladas como causas os conflitos de qualquer natureza, especialmente sexuais, empurrando para o vício destruidor a timidez, a instabilidade de sentimentos,
o ciúme, o complexo de inferioridade, os transtornos masoquistas propelem para a ingestão de substâncias alcoólicas como fugas das situações embaraçosas, algumas vezes para servirem de encorajamento e outras com a finalidade de apagar lembranças ou situações desagradáveis. Aqui a mentora coloca algumas causas psicológicas que levam a pessoa a se alcoolizar. Então, como o álcool gera tanto a euforia na primeira fase quanto a depressão na segunda fase, o que que acontece? A pessoa tímida muitas vezes usa o álcool para, entre aspas, acabar com a timidez. Mas não acaba com timidez nenhuma, porque timidez é uma inibição do espírito. Ela simplesmente desbloqueia as funções cerebrais e a pessoa fica falante, fica eufórica naquele momento. Se ela tem algum conflito na área sexual, ela usa o álcool como estimulante. Já se ela tem, por exemplo, processos mais voltados à exacerbação do psiquismo, ela vai usar o álcool pela segunda etapa do álcool, que é diminuição daquela inquietude, diminuição do estado de ansiedade e tudo mais. De qualquer maneira que seja, o que que vai acontecer? O álcool nada mais é do que uma fuga psicológica da causa dos problemas. Não se resolve dessa maneira. Se resolve indo no problema para trabalhar as suas causas reais e não ficando num processo de fuga psicológica. E o que que vai acontecer no caso das fugas? Como a pessoa atende num determinado momento a necessidade dela, mas atende por uma via falsa, o que que ela está aprendendo ali? O tímido ou a pessoa que tem um complexo de inferioridade, que se torna o rei da festa quando toma umas e outras. O que que ele aprende? Hã? A fugir do problema. E ao fugir do problema facilmente pelo álcool, o que mais que ele aprende? Ele vai contar com aquela bengala todas as vezes que ele tiver naquela situação de timidez, naquela situação de inferioridade. Daqui a pouco ele está dependente do produto químico, porque ele vai usar uma vez, duas vezes, três vezes, quatro vezes. O problema continua, porque ele é do espírito, não é simplesmente do cérebro. E ele passa a ter dois problemas: a timidez, o complexo de inferioridade e o alcoolismo instalado. Daqui a pouco, para resvalar para as tarjetas ou para os sanatórios elegantes, como diz Joana de Anjos, é um passo. Então, o álcool não encoraja ninguém. O álcool não resolve problema de ninguém. Na verdade, ele vai bloquear determinados problemas psíquicos e criar outros muito mais graves do que os anteriores. O dependente alcoólico é portador de compromissos espirituais transatos muito grandes, assemelhantes a de outros enfermos. No caso específico, há um histórico anterior em experiência passada, quando se entregou às dissipações, especialmente de natureza etílica, assumindo graves compromissos perturbadores com outros espíritos, que lhe padeceram as injunções penosas e que o não perdoaram. Reencontrando, estimulam-no à antiga debilidade moral, a fim de consumirem na alucinação, ao tempo em que também participam das suas libações, dando prosseguimento aos desaires que a ausência do corpo já não lhes permite. Então, o que que a mentora está querendo dizer aqui? É muito significativo o que ela diz. É aquilo que nós falávamos agora há pouco. Dificilmente a pessoa vai ter a predisposição alcoólica só nesta existência. Ela, na verdade, está trazendo do seu passado espiritual a predisposição. Só que, no passado, quando ela
foi alcoolista ou alcoólatra, o que, que ela fez? Como é esse verdadeiro drama social, o álcool, em todos os tempos, ela feriu pessoas, ela maltratou família, amigos, a sociedade de modo geral. Então, aquelas pessoas que foram afetadas por ela no passado e que não reencarnam, o que, que elas vão fazer? Vão buscar se vingar. Então, elas se aproveitam, elas se aproximam deles, da pessoa com tendência, e insufla a pessoa a beber. Ao mesmo tempo que ele se vinga, fazendo com que ela resvale no mesmo problemas do passado, eles se aproveitam para utilizar a pessoa como se fosse um copo, absorvendo os vapores alcoólicos dela. Então, vai criar um círculo vicioso. Ao mesmo tempo, a pessoa recebe a influência para se alcoolizar, para cada vez mais ir para o buraco, e é vampirizada pelos espíritos que absorvem os vapores alcoólicos, permanecendo num conúbio espiritual muito grave. Os espíritos nunca criam nada em nós. Eles vão aproveitar as matrizes que nós trazemos do nosso passado espiritual. Então, todo aquele esse conjunto de processos é que produzem a dependência alcoólica. Tá? Não é, nunca é um problema somente, isoladamente. É um conjunto, incluindo os processos de ordem obsessiva. A questão é de se existe o prazer a curto prazo, mas a longo prazo vai gerar sofrimento? Sim, sem sombra de dúvida. Nós vamos ver na dinâmica espiritual, psíquica espiritual da dependência química, que um dos grandes problemas da dependência química é o prazer que proporciona às pessoas. Mas é o prazer de algum momento para gerar dor e sofrimento acerbo no segundo momento. Né? Todas as drogas geram prazer, só que é um prazer ligado ao ego, um prazer fugaz, que faz com que a pessoa queira usar mais droga ainda, seja álcool ou outras drogas, para cada vez mais obter esse prazer, proporcionando a dependência e toda uma série de problemas que ela vai passar a ter depois, que vai gerar o sofrimento. Mas isso nós vamos ver detalhadamente como que se dá a dinâmica, desde o prazer falso proporcionado até o sofrimento gerado por tudo isso. Se os efeitos no vampirizador, no espírito do vampirizador, são os mesmos do vampirizado, exatamente, eles ficam bêbados juntos. Nós vamos ver os detalhes daqui a pouco. Se a cura da dependência pode acontecer com o espírito desencarnado, não. Não é possível a cura, tanto é no livro Memórias de um Suicida e no nosso livro Suicídio Falsa Solução, nós fazemos um estudo o pior tipo de suicídio. O pior de todos os suicídios é a prática do aborto. Depois da prática do aborto, são os suicídios gerados pelo alcoolismo e pela drogadição de um modo geral. Os espíritos retornam para a dimensão espiritual como suicidas, só que é um suicídio gravíssimo que ele gera um desequilíbrio no perispírito tão grave que o medicamento utilizado é trazer esses espíritos para reencarnações em corpos débeis mentais, deformados fisicamente, com síndromes genéticas graves. Então eles são verdadeiramente internados num corpo, ficam ali 10, 15, 20, 30 anos, o tempo que for necessário. E aí, após esse tempo, que o corpo funciona como se fosse um mata-borrão, uma esponja que vai absorver toda a droga acumulada no perispírito,
Depois disso, aí que eles começam a ser trabalhados no nível espiritual para reencarnar novamente numa provação para evitar o álcool e as drogas. É isso que está descrito, isso que está descrito no livro Memórias de um Suicida, quando Camilo Castelo Branco e outros fazem um estágio no chamado manicômio que existe nas colônias espirituais, onde são internados os alcoólatras inveterados, os cocainômanos, os viciados de modo geral, e aí o corpo físico é utilizado como recurso para que o espírito possa voltar ao mínimo de lucidez. Tá? Então são 30, 40 anos de sofrimento, mas que é muito benéfico para o espírito. Funciona como um remédio extremamente amargo para ele. A provação é aquilo que nós falávamos agora há pouco. A pessoa nasce com a predisposição genética. Numa sociedade leniente com o álcool, não é uma provação nascer nessa sociedade? Né? Para a pessoa resistir ao álcool numa sociedade como a nossa, doente e superficializada, é um trabalho hercúleo que se faz com a pessoa mesmo, né? Então isso é a provação. O espírito primeiro espia. Então essas encarnações em corpos deformados, em corpos alienados mentalmente, com debilidades mentais graves, funciona para absorver apenas o tóxico acumulado. Depois o espírito volta à lucidez e ele precisa fazer a escolha da sobriedade. Ele necessita fazer a escolha de se tornar sóbrio, abstêmio, por escolha própria. Porque enquanto ele estava no corpo deformado, ele não usou nem droga nem álcool, né? Salvo casos assim graves em que a própria família dá para a pessoa se dopar e tudo mais. Mas no geral ela não usa. Mas não usa por quê? Porque o corpo está de tal forma inibido que ele não dá para usar. Depois, a provação é a resistência por escolha voluntária, sempre. A expiação é sempre compulsória. A aprovação é escolha voluntária. Então, a maioria das pessoas reprova, reencarna, aí chega aqui, toma todas, consome drogas, volta novamente como suicida. E repete a experiência quantas vezes forem necessárias até superar o problema. No livro Memórias de Suicida, inclusive, diz que muitos desses espíritos nem reencarnam na Terra, precisam de reencarnar em planetas mais inferiores para que o corpo mais bruto absorva as substâncias que eles adquiriram. Nessas duas condições, do aborto, a mulher que faz muitos abortos, ela vai cada vez mais debilitando a sua energia vital e termina suicida, quando o suicídio já não acontece no próprio ato abortivo. E aí ela necessita ser levada para um outro planeta, e como a Terra também vai se tornar planeta de regeneração, no planeta de regeneração não cabe mais essas expiações de alcoólatras nem de drogaditos inveterados. Vão ser todos levados para um planeta condizente ao psiquismo dessas pessoas. Se é possível uma pessoa que está num ambiente com pessoas que bebem, absorver os fluidos a ponto de no outro dia passar mal, como se tivesse bebido, na verdade, o álcool, o vapor alcoólico, ele exala na atmosfera, mas não suficiente para intoxicar a pessoa. No caso do álcool, substância. Diferente, por exemplo, da fumaça de cigarro. A fumaça de cigarro é mais nociva para quem é o fumante passivo do que o fumante ativo, porque o fumante ativo ele absorve com filtro. E o fumante passivo recebe toda a porcaria que sai do cigarro sem filtro algum.
Então é muito pior. No caso dos vapores alcoólicos, não é do vapor alcoólico específico, é do ambiente espiritual energético que acontece nesses ambientes onde o álcool impera como um rei. O que vai acontecer? Espiritualmente, são espíritos da pior espécie que estão nesses ambientes. Energeticamente, fica todo intoxicado. E a pessoa, mesmo que ela esteja abstêmia, participando disso tudo, ela se intoxica com essas energias do ambiente. E aí ela pode sentir, inclusive, mal-estar, como se tivesse tomado todas no dia anterior. Já aconteceu com você? Acontece com muita gente. Por isso que ambientes desse tipo devem ser evitados. A pessoa, não, eu vou para balada, tem gente que bebe, que usa droga, mas eu fico numa boa, sem usar nada. Mas você está intoxicada com aquele ambiente energético, e isso faz mal para você de qualquer maneira. Não existe nada que a gente faça nesse aspecto que não tenha um preço. Sempre vai ter um preço. Então, se você quer ser abstêmio, abstência até de amizades com pessoas que são alcoólatras, viciados de todo modo geral. Quando é o esposo, existe um tal de divórcio também. Assiste o seminário Relacionamento Conjugal Saudável, Saúde da Relação Conjugal, que vai sair agora. Já tem como agir. A semelhança do que ocorre com o tabagista e o drogado estabelece um conúbio vampirizador por parte do desencarnado, que se torna hóspede dos equipamentos nervosos via perispírito, terminando por conduzir o paciente ao delírio tremens, como resultado da insuficiência suprarrenática, quando o organismo exaurido tomba sob situações de hipoglicemia e hiponatremia. Então, aqui a Joana usa alguns termos médicos, inclusive. Então, além de todo esse processo espiritual, que os espíritos vampirizam o encarnado, por parte do desencarnado, vai acontecendo uma intoxicação via perispírito, que vai atingir o corpo físico também. E aí surge o chamado delírio tremens. O que é esse delírio tremens? É o estado em que a pessoa treme o corpo e tem delírios de perseguição, principalmente com, por exemplo, animais perseguindo, aranhas, cobras, animais peçonhentos, que não são apenas alucinações psíquicas. É importante ver que é todo um conjunto de situações, os espíritos se aproveitam disso e aí induzem as pessoas também a perceberem essas cenas terríveis que vão fazendo com que a pessoa se torne um verdadeiro trapo psicológico. Aquilo que Joana coloca. A pessoa que poderia ser um profissional dedicado se torna um verdadeiro farrapo humano, porque ela vai, é todo um processo extremamente complexo que se dá na dimensão física e também na dimensão espiritual. É importante ver todas essas doenças do espírito, ela nunca vai acontecer só no corpo. Nós não somos seres biológicos. Nós somos espíritos imortais momentaneamente num corpo. Se o espírito é possível trazer no perispírito encharcado de drogas, mesmo se na atual existência ele não tem a tendência à bebida, sim. Porque tudo aquilo que nós fizemos no passado, nós vamos trazer como herança para o corpo presente. Se ele não reincide no erro, o que ele faz? Ele começa a pela própria condição do corpo físico, na sudorese, nas eliminações pela urina, pelas fezes e tudo mais, gradualmente vai se desintoxicando.
Não existe pessoas que tomam uma dose pequena de álcool e o fígado passa, a pessoa passa mal a ponto de vomitar quase que, como se diz, as tripas para fora? Tem pessoas assim. Por quê? É o alcoólatra do passado que lesou o fígado, já teve doenças graves no fígado e agora traz apenas uma predisposição. Se ele for renitente no erro, ele pode formar uma nova cirrose hepática rapidamente. Mas se ele perceber que, bom, se eu tomo isso aqui, eu já passo mal, o que a vida está me convidando? Se uma pessoa inteligente emocionalmente, inteligente consciencialmente, vai, então eu devo me abster disso. Não me faz bem, né? E aí ela se abstém. Mas aquele endurecido, o que ele faz? Eu tomo engove depois, mas eu bebo. Quero nem saber, eu quero ser como todo mundo. Tem gente assim, não tem? Toma o remédio para o fígado depois, toma o remédio para dor de cabeça depois, mas bebe, bebe, e daqui a pouco está com problemas graves, como diz a mentora aqui. Pode gerar insuficiência da glândula suprarrenal, problemas de hipoglicemia, de hiponatremia, que é falta de sódio na circulação, gerando cada vez mais problemas fisiológicos graves para o corpo. Noutras vezes prossegue na desforra, em razão do sentimento ambíguo de amor e ódio, no qual satisfazem-se com as aspirações dos vapores etílicos que o organismo do enfermo lhes proporciona, e do ressentimento que conserva embutido no desejo de vingança. Então, o que vai acontecer? No fenômeno obsessivo ligado ao alcoolismo e à drogadição, há um misto de amor e ódio. Amor doentio, claro, né? Ele ama o caneco que ele usa. O espírito que tem vinculação com um alcoólatra, o outro funciona como um caneco, ou como um cheirador para ele, no caso da cocaína, ou fumador, no caso da maconha, do crack e outras coisas mais. O espírito absorve as energias que ele usa, que ele vampiriza do encarnado. Mas, ao mesmo tempo, tem a vingança do passado. Então, o tempo todo, ele usa e insufla o outro a ir cada vez mais para a sarjeta, apesar de que ele vai junto. O espírito desencarnado vai junto. Nós vamos ver as descrições que temos aqui na literatura espírita. Então, esse movimento de vingança e de uso do encarnado vai coexistindo até que ambos vão para situações muito infelizes. Aqui nós temos duas figuras que mostram a questão do vampirismo espiritual. Assim sendo, igualmente, entorpece-se, embriagam-se pela absorção da substância danosa que o perispírito assimila, enlouquecendo além do estado infeliz em que se encontra. Nessa situação, tomam da escassa lucidez do hospedeiro psíquico emocional, ampliando-lhe o quadro alucinatório e levando à prática de atos abjetos e mesmo de crimes hediondos. Então, como há esse movimento de usar o outro, mas ao mesmo tempo insuflar o outro a situações perniciosas, ambos vão enlouquecendo, né? O espírito que vai absorvendo essas energias das drogas, do álcool e das drogas, ele vai se impregnando disso, o perispírito vai se encharcando, então ele vai também entrando numa situação muito infeliz do ponto de vista espiritual, e ao mesmo tempo insuflando isso ao outro, que pode cometer crimes, depois ir para a prisão e acontecer situações muito graves com ele. A questão é tão grave e delicada que nem sequer a desencarnação do obsidiado faz cessar o processo, que não raro prossegue sob outro aspecto no mundo espiritual. Por isso que nós falamos, morrer é uma coisa, desencarnar é outra. Imagina o que acontece para um espírito que desencarna de overdose de álcool, overdose de drogas. O conúbio espiritual chega a nível de degradações que nós temos dificuldades de entender enquanto estamos no corpo. Só na dimensão espiritual que as pessoas vão entender quando passarem por isso ou quando observarem em atividades de auxílio espíritos assim.
Um dos livros que nós recomendamos para refletir sobre isso é o livro Memórias de um Suicida, quando descreve os suicidas por uso de utilização de bebidas alcoólicas e de drogas. No livro Suicídio Falsa Solução, nós temos um capítulo que nós estudamos esse assunto. Nós não vamos trabalhar isso aqui porque tem outras questões significativas para ser trabalhado. Como já trabalhamos no seminário Suicídio Falsa Solução, nós não vamos adentrar nessa área, nesse seminário aqui. O vício de qualquer natureza é rampa que conduz à infelicidade, diz Joana de Ângeles. Realmente só gera infelicidade. O prazer é muito efêmero perto da infelicidade gerada no segundo momento. Agora vamos ver algumas descrições de André Luiz em que os espíritos utilizam dos encarnados para continuar os vícios do alcoolismo, do tabagismo, das demais drogas e ao mesmo tempo se vingam do passado espiritual. Vamos começar com o livro Nos Domínios da Mediunidade, do capítulo 15, Forças Viciadas. André Luiz descreve: caía à noite, só para situar quem não leu o livro, André Luiz, juntamente com Aulus, está fazendo na crosta estudos sobre mediunidade. Então eles iriam para um centro espírita naquele dia para observar um grupo mediúnico. Como ainda era cedo, Aulus, ao ver uma cena na rua, Aulus convida eles a entrarem num bar. E aí nós temos toda a descrição do que acontecia nesse bar. Após o dia quente, a multidão desfilava na via pública, evidentemente buscando ar fresco. Dirigíamos-nos a outro templo espírita, em companhia de Aulus, segundo o nosso plano de trabalho, quando tivemos nossa atenção voltada para a enorme gritaria. Dois guardas arrastavam de restaurante barato um homem maduro em deploráveis condições de embriaguez. O mísero esperneava e proferia palavras rudes, protestando. Observe o nosso infeliz irmão, determinou o orientador. E porque não havia muito tempo entre a porta ruidosa e o carro policial, pusemos-nos em observação. Achava-se o pobre amigo abraçado por entidade da sombra, qual se um polvo estranho o absorvesse. Então vejamos a cena espiritual. O espírito que estava vampirizando chegou a perder a forma humana. Era semelhante a um polvo abraçando o encarnado. Então o encarnado absorvendo o álcool e o outro sugando toda a energia alcoólica do rapaz que estava sendo preso pela polícia. Provavelmente estava buscando briga ou fazendo qualquer coisa dentro do bar lá. No átimo, reparamos que a bebedeira alcançava os dois, porquanto se justapunham completamente um ao outro, exibindo as mesmas perturbações. Então fica bêbado o encarnado e também o desencarnado. Em breves instantes, o veículo buzinou com pressa e não nos foi possível dilatar anotações. O quadro daria ensejo a valiosos apontamentos. Ante a alegação de Hilário, o assistente considerou que dispunhamos de tempo bastante para a colheita de alguns registros interessantes e convidou-nos a entrar. A casa de pasto regurgitava. Muita alegria, muita gente. É alegria mesmo, gente? Não, muita euforia, né? Esses ambientes são muito eufóricos. Lá dentro, certo recolheríamos material adequado a expressivas lições. Transpusemos a entrada, as emanações do ambiente produziam em nós indefinível mal-estar. Veja, até André Luiz, juntamente com Aulus,
ao sentir a emanação do ambiente, ficar com mal-estar. Deu para entender, Silvia, por que que se sente mal-estar? A psicosfera do ambiente é péssima. Junto de fumantes e bebedores inveterados, criaturas desencarnadas de triste feição se demoravam expectantes. Se as pessoas fossem capazes de ver as companhias espirituais que ficam com elas, absorvendo os vapores alcoólicos e a fumaça de cigarro, elas ficariam horrorizadas, sairiam desesperadas, loucas de pavor, né? Mas como a maioria não vê, só no caso do delírio tremens, o próprio espírito obsessor pode ser visto pelo delirante, que não são alucinações criadas do nada. Eles veem a imagem mental do vampirizante e o próprio vampirizante. Algumas sorviam as baforadas de fumo arremessadas ao ar, ainda aquecidas pelo calor dos pulmões que as expulsavam, nisso encontrando alegria e alimento. Outros aspiravam o hálito de alcoólatras inveterados. Então a pessoa está eliminando a fumaça de cigarro pelo nariz e pela boca, tem um espírito aqui grudado, sugando a fumaça. A pessoa bebendo e os poros, eles eliminam os vapores, os espíritos grudados nelas, absorvendo tudo isso. Indicando-as, informou o orientador. Muitos de nossos irmãos que já se desvencilharam do vaso carnal se apegam com tamanho desvario às sensações da experiência física que se cozem aqueles nossos amigos terrestres temporariamente desequilibrados nos desagradáveis costumes porque se deixaram influenciar. Então, o vampirizador simplesmente utiliza o outro como um copo, como um cinzeiro ali absorvendo as energias dos encarnados. Por quê? Porque eles continuam viciados na dimensão física, na dimensão espiritual. Como na dimensão espiritual não tem bar para ir tomar bebida alcoólica, nem tabacaria para comprar cigarro, o que que eles fazem? Vão usar os encarnados viciados. Por isso que o processo é muito mais complexo de ser resolvido do que simplesmente esses grupos de alcoólicos anônimos, de narcóticos anônimos. Como a origem desses grupos são materialistas, é materialista, o que que acontece? Eles não vão na causa profunda do problema. Claro, para muita gente ajuda muito, porque precisa de uma contenção, de um apoio grupal. Mas para muitos não funciona, porque o processo obsessivo é tão arraigado que as pessoas se deixam levar por ele. Por isso que nós temos falado, e nós falamos para clientes no consultório, para nos cursos, nos seminários. A abstinência é o melhor caminho. Porque tomando um trago ou dezenas, o vampirismo acontece em todos os casos. Daqui a pouco nós vamos ver um caso em que a pessoa toma um trago de uísque e estava sendo vampirizado. O álcool da homeopatia? O álcool da homeopatia é tão pouco que não dá para vampirizar ninguém, nem quem toma, nem quem... Hã? É possível fazer a homeopatia sem álcool. No calor de Cuiabá, é preciso guardar na geladeira, porque é preciso que o álcool tenha 30%, senão adultera o remédio homeopático. Porque o remédio homeopático não tem efeito placebo, como muita gente diz. Ele tem uma situação física, quântica, e precisa da substância estar preservada. Mas a quantidade de álcool são algumas gotas que a pessoa toma e o álcool diluído a 30%. Né? E pode ser diluído em mais água se quiser.
No caso dos glóbulos, praticamente não há álcool, a quantidade é mínima. Se o espírito vampirizador se liberta, se o encarnado se libertar, não, nem sempre. Ele, muitas vezes, ele troca de caneco. Né? Vai depender, porque tudo é uma questão do livre-arbítrio da pessoa. Se o encarnado mudou e ele quer mudar junto, porque tem algum vínculo, ele pode melhorar. É o caso de um dos espíritos que está descrito no Sexo Destino. O encarnado mudou e o espírito também mudou. Mas a maioria ele só troca de caneco. Esse caneco aqui não serve, então eu vou buscar outro. Mas por que mergulhar dessa forma em prazeres dessa espécie? É a pergunta que André Luiz faz a Aulus. Vejamos a resposta. Aliás, Hilário que faz. Hilário, disse o assistente bondoso, o que a vida começou, a morte continua. Esses nossos companheiros situaram a mente nos apetites mais baixos do mundo, alimentando-se com um tipo de emoções que os localiza na vizinhança da animalidade. Então, aquilo que a pessoa era no corpo, ela continua fora do corpo. Não há mudança simplesmente porque houve a morte do corpo. Não obstante haverem frequentado santuários religiosos, não se preocuparam em atender aos princípios da fé que abraçaram, acreditando que a existência devia ser para eles o culto de satisfações menos dignas que a exaltação dos mais astuciosos e dos mais fortes. Com a exaltação dos mais astuciosos e dos mais fortes. Então eram pessoas que frequentavam atividades religiosas, nas igrejas, até em centros espíritas, né? E continuavam vivendo da mesma forma como sempre viviam. E aí, ao desencarnar, permanecem com os mesmos vícios de sempre, não vão mudar. Não é a morte que vai modificá-las. Por isso que a prática cristã deve ser trazida para dentro das nossas vidas. É como os mentores do Projeto Espiritizar vêm nos ensinando. Se não for trazido para dentro das nossas vidas, o que nós queremos? Simplesmente viver uma hipocrisia? Eu acho muito bonito o que a minha religião prega, mas eu não vivencio. As próprias atividades religiosas são muitas vezes regadas a bebidas alcoólicas. Tem centros espíritas que fazem promoções beneficentes e vendem bebidas alcoólicas como se fosse a coisa mais normal do mundo. Não, mas é para uma boa causa. Aí você cria alcoólatras de um lado para uma boa causa do outro lado, como se existisse boa causa dessa maneira. Né? Então, as festas religiosas, de modo geral, são todas regadas à bebida alcoólica. E as pessoas, claro, acham tudo muito, muito normal e é assim mesmo que é a vida. É a glamourização do álcool que nós já vimos. O chamamento da morte encontrou-os na esfera das impressões delituosas e escuras. E como é da lei que cada alma receba da vida de conformidade com aquilo que dá, não encontro interesse senão nos lugares onde podem nutrir as ilusões que lhes são peculiares. Porquanto na posição em que se veem, teme a verdade e abomina-na, procedendo como coruja que foge à luz. Apesar de eles estarem na dimensão espiritual, que é a dimensão da verdade, eles continuam fugindo da verdade. Fugiam quando estavam no corpo pelas próprias bebidas e drogas. Agora continuam fugindo utilizando aqueles que bebem e que se drogam. Meu colega fez um gesto de piedade e indagou. Entretanto, como se transformarão? Chegará o dia em que a própria natureza lhes esvaziará o cálice, respondeu Aulus convicto. Há mil processos de reajuste. No universo infinito em que se cumpre os desígnios do Senhor, chame-se eles aflição, desencanto, cansaço, tédio,
sofrimento, cárcere. Então são espíritos que cedo ou tarde vão cair em si e vão se modificar. A maioria deles vem para o cárcere. Qual que é o cárcere? Vamos ver? Contudo ponderei, tudo indica que esses espíritos infortunados não se enfastiarão tão cedo da loucura em que se comprazem. Concordo plenamente, redarguiu o instrutor. Todavia...

solitária, o idiotismo, o aleijão de nascença e muitos outros recursos. Angustiosos embora, mas necessários e que devem funcionar em benefício da mente desequilibrada desde o berço em plena fase infantil. Então, o resultado desse tipo de vida, no corpo, fora do corpo, vai ser sempre muito sofrimento até que o espírito aprenda a utilizar da sua mente para o seu bem e não para o seu próprio mal. Na maioria das vezes, semelhantes processos de cura prodigalizam bons resultados pelas provações obrigatórias que oferecem. Na verdade, expiações, né? No entanto, comentei, e se os nossos irmãos encarnados, visivelmente confiados à devassidão, resolvessem reconsiderar o próprio caminho? Se voltasse à regularidade através da renovação mental com um alicerce no bem? Então, se o encarnado, aquela pergunta que foi feita agora há pouco, né? Se o encarnado decidir mudar, o que acontece? Ah, isso seria ganhar tempo, recuperando a si mesmos e amparando com segurança os amigos desencarnados. Usando a alavanca da vontade, atingimos a realização de verdadeiros milagres. Entretanto, para isso, precisariam despender o esforço heróico. São poucas as pessoas que querem fazer esforços, já diz lá no Livro dos Espíritos. Então, por isso que a maioria passa a vida toda se drogando, com álcool e as drogas de modo geral, desencarnam, vão vampirizar outros espíritos, vão ser internados no corpo deformado, para só aí, depois de muito sofrimento, renovarem a si mesmos. Não precisariam, né? A qualquer momento, a pessoa pode tomar essa consciência que Aulus diz aqui. Usando a alavanca da vontade, atingimos a realização de verdadeiros milagres. Agora, para isso, é necessário esforço heróico. Como a maioria não se dispõe a fazer esforços, o caminho da expiação quase que é trilhado pela maioria. O ideal, né, como nós estamos vendo, é não entrar, hipótese alguma, em situações como essas. Vejamos agora a descrição do irmão Jacó no livro Voltei, também psicografia de Chico Xavier. O irmão Andrade, a cuja assistência recorrera muitas vezes nos últimos tempos de minha tarefa humilde para socorrer alcoólatras inveterados, em casos difíceis nos quais a obsessão se caracterizava perfeitamente, indicou-me alguns transeuntes torturados pela dipsomania. Aqui o irmão Jacó, que é o Frederico Figner, está juntamente com esse assistente chamado irmão Andrade, que estudando alguns alcoólatras inveterados, que era o trabalho que ele já fazia quando estava encarnado. Estavam seguidos por verdadeiros vampiros de forma repugnante, alguns completamente embriagados de vapores, outros demonstrando aflitiva sede, pálidos e cadavéricos. O quadro mais inquietante, porém, era constituído por um morfinômano e pelas entidades em desequilíbrio que se lhe jungiam. Parecia um homem subjugado por tentáculos de polvos enormes. A gente vê que essa forma de polvo é tomada por muitos espíritos que eram viciados no corpo físico. Por quê? Tanto o álcool quanto as drogas, eles agem no perispírito de uma forma violentíssima. E uma dos órgãos que eles destroem são os próprios chakras. Os chakras do perispírito, que temos 7 chakras principais, do topo da cabeça até a base da coluna, eles são órgãos do perispírito, que geram todo um fluidos eletrodinâmicos, que juntamente com os chamados nadis, criam o corpo eletrônico que é o perispírito. O uso dessas substâncias de uma maneira

0: quanto mais vai gerando todo um desequilíbrio nos chakras. E aí, mesmo já no corpo, a pessoa encarnada vai entrando num processo que o corpo físico vai ficando mais murcho, mais energeticamente até o corpo físico sofre, mas o perispírito sofre muito mais. E aí, ao desencarnar em situações muitas vezes de intoxicações agudas, pelas chamadas overdoses, eles praticamente dissolvem o perispírito e fica com essas formas. É o que o André Luiz também chama nas obras dele de ovoides. São formas ameboides, ovoides ou de polvo. Então, o polvo aqui, ele tem uma cabeça enorme e os tentáculos são 8 pernas, né, que saem, e esses tentáculos têm ventosas. Então, esses espíritos tomam essa forma do polvo. Já estamos vendo duas descrições. Uma André Luiz descreve, daquele outro caso, e agora o irmão Jacó. E ele praticamente gruda na pessoa e pelas ventosas absorve os vapores alcoólicos. Então é um quadro muito comum na pessoa que se alcooliza ou que se intoxica, né? Nessas cracolândias que tem nas cidades, né? Se nós fôssemos ver a dimensão espiritual, nós ficaríamos horrorizados, porque na dimensão física já é apavorante as cenas de degradação. Na dimensão física atinge uma situação assim inimaginável para nós encarnados. Hã? Na dimensão espiritual, o que acontece com esses espíritos vampirizadores dessas formas aqui, pavorosas. Vendo-se aprisionado em cordões escuros, perguntei ao amigo Andrade como interpretar a visão que tínhamos sobre os olhos, esclarecendo-me ele, então, que os hipnóticos, mormente os mais violentos, afetam os delicados tecidos do perispírito, proporcionando doces venenos aos amantes da ociosidade. Os fios negros são fluidos de ligação entre as lampreias invisíveis e os plexos da vítima encarnada. Os plexos, na verdade, no corpo físico, os chakras se ligam aos plexos. Então, nós temos o centro de força, que André Luiz chama de centro de força, ou chakras, que também é o termo em sânscrito. Eles estão intimamente ligados aos plexos. Então, o vampirizador, ele absorve os fluidos via os plexos da vítima encarnada. Então, o encarnado tem o seu perispírito sendo deformado e o desencarnado já deformado, absorvendo esses vapores, essas energias todas. Compreendi com mais exatidão que o viciado de qualquer espécie é compelido a procurar material emotivo para si e para os que o obsidiam, caindo invariavelmente na insaciedade que o caracteriza. Uma das causas do uso recorrente é que ele nunca usa sozinho. Como o espírito nunca, a pessoa encarnada nunca usa sozinho, a dose que ele usa não é suficiente para os dois ou para mais do que um espírito. Aí o que acontece? Daqui a pouco ele está necessitando de mais e de mais e de mais. Disso para a overdose é um passo. Vejamos agora uma descrição do livro Sexo e Destino de André Luiz. É uma descrição também muito interessante, porque é uma descrição que ela é menos, o processo de obsessão é menos intenso do que aqueles anteriores. É o caso de Cláudio e dos alcoolistas desencarnados que o acompanhavam. Vejamos aqui. Tufos de cravos vermelhos a se derramarem de vasos cristalinos harmonizavam-se com as rosas da mesma cor, habilmente desenhadas nas duas telas que pendiam das paredes revestidas de amarelo dourado. Aqui André Luiz está descrevendo uma casa onde eles estão. É uma casa de classe média. Ele está descrevendo a mobília da casa, os enfeites e tudo mais. Mas destoante e agressiva, uma esguia garrafa contendo uísque empinava o gargalo sobre o crivo lirial que contemplava a elegância da mesa nobre, deitando emanações alcoólicas que se casavam o hálito do amigo derramado no divã. Então, o que estava acontecendo? Havia uma mesa toda forrada de branco e em cima da mesa uma garrafa de uísque. E que, como diz a Léa Luiz, não ornava com a elegância do ambiente. E da garrafa emanava vapores alcoólicos. E também da boca do amigo derramado no divã, que é o Cláudio, encarnado. Félix encarou, manifestando a expressão de quem se atormentava piedosamente ao vê-lo, e nolo indicou: temos aqui o irmão Cláudio Nogueira, pai de Marina e tronco do lar. Marina é uma moça que eles estavam atendendo. Fisgueio de relance. Figurou-se-me hospedeiro involuntário, um desses homens maduros que se demoram na quadra dos 45 janeiros, esgrimindo bravura contra os desbarates do tempo. Rosto primorosamente tratado, em que as linhas firmes repeliam a notícia vaga das rugas, cabelos penteados com distinção, unhas polidas, pijama impecável. Os grandes olhos escuros e móveis pareciam imanizados às letras, pesquisando motivos para trazer um sorriso irônico aos lábios finos. Então era uma pessoa de classe média, bem tratado do ponto de vista físico e, mas espiritualmente, dessas condições. Entre os dedos da mão que descansava à beira do sofá, o cigarro fumegante, quase rente ao tripé anão, sobre o qual um cinzeiro repleto era silenciosa advertência contra o abuso de nicotina. Detínhamo-nos curiosos na inspeção quando sobreveio o inopinado. Diante de nós, ambos os desencarnados infelizes que surpreendêramos à entrada surgiram de repente, abordaram Cláudio e agiram sem cerimônia. Então nós temos, André Luiz estava observando o que estava acontecendo na casa. Não havia apenas um encarnado, havia dois desencarnados. Esses dois desencarnados não conseguiam ver André Luiz nem o Félix, que era o mentor que estava coordenando a diligência. Um deles tateou-lhe um dos ombros e gritou insolente: beber, meu caro, quero beber. O desencarnado falando para o encarnado aqui, né? A voz escarnecedora agredia-nos a sensibilidade auditiva. Cláudio, porém, não lhe pescava o mínimo som. Mantinha-se atento à leitura, inalterável. Contudo, se não possuía tímpanos físicos para qualificar a petição, trazia na cabeça a caixa acústica da mente sintonizada com o apelante. Então ele não ouviu o espírito, a voz do espírito. André Luiz e o Félix ouviram. O espírito quase praticamente gritou, como ele diz, né? Ele não ouviu, mas pela lei de afinidade, como ele estava afinizado com o espírito, vejamos o que acontece com ele. O assessor inconveniente repetiu a solicitação algumas vezes, na atitude do hipnotizador que insufla o próprio desejo, reasseverando uma ordem. Então ele ordena: eu quero beber. Repetiu várias vezes. Cada fala dessa é uma fala hipnótica, né? Aí o que a pessoa faz? Vejamos o que ele faz. O resultado não se fez demorar. Vimos o paciente desviar-se do artigo político em que se entranhava. Ele próprio não explicaria o súbito desinteresse de que se notava cometido pelo editorial, que lhe apressara a atenção. Então, ele estava lá lendo compenetrado o jornal, que era um artigo político, que ele estava lendo até ironizando. Aí veio o espírito dá a ordem para ele várias vezes: eu quero beber, eu quero beber, eu quero beber. Ele não assimilava com o ouvido físico, mas assimilava pela ligação fluídica de afinidade com o espírito. Aí, ele, primeira coisa, ele se desinteressou do artigo que estava lendo. Vejamos o que ele faz logo em seguida. Beber, beber. O que aconteceu? A vontade do espírito já passou para ele. Agora é ele que está com vontade de beber. Ele nem imagina que tem um espírito ali insuflando a vontade dele. Como a maioria materialista, não está nem aí, nem sabe dessas questões. E quem é espiritualista e sabe, cai no mesmo conto do vigário. Principalmente os espíritas, né? Cláudio abrigou a sugestão convicto de que se inclinava para um trago de uísque exclusivamente por si. Então era ele que estava querendo. Não tinha nada de espírito ali, era só ele. O pensamento se lhe transmudou rápido como a usina cuja corrente se desloca de uma direção para outra, por efeito da nova tomada de força. Beber, beber, e a sede de aguardente se lhe articulou na ideia, ganhando forma. A mucosa pituitária se lhe aguçou, como que mais fortemente impregnada do cheiro acre que vagueava no ar. Então ele já começou a sentir até o vapor do uísquezinho que estava ali em cima da mesa. Começou a sentir sede da bebida. Aí foi lá. O assistente malicioso coçou-lhe brandamente os gorgomilos. O que o espírito fez? Ele pôs o dedo lá dentro da garganta e coçou. O pai de Marina sentiu-se apoquentado. Indefinível secura constringia-lhe o laringe, ansiava tranquilizar-se. Então, além da indução hipnótica, eles vão lá e ainda agem fisicamente para que a pessoa sinta vontade de ir lá e beber. O amigo sagaz percebeu-lhe a adesão tácita e colou-se a ele. De começo, a carícia leve, depois da carícia agasalhada, o abraço envolvente e depois do abraço de profundidade e associação recíproca. Então, primeiro vai acariciando, daqui a pouco está arrochando. Imagina, né? A pessoa, se ela imaginasse isso, que ela bebe com um espírito no cangote dela ali, absorvendo toda a energia que ela está bebendo, ela pensaria com certeza duas vezes antes de fazer. Mas a maioria nessa hora não quer nem saber, né? Mesmo aqueles que sabem, não querem saber. Integraram-se ambos em exótico sucesso de enxertia fluídica. Então ele se justapôs, e aí a garganta de um passa a ser a garganta de outro. Por isso que eu falo, o espírito usa o outro como um caneco. A garganta do encarnado é um caneco para ele, que vai absorver energia. Ali produzia-se algo semelhante ao encaixe perfeito. Cláudio, homem, absorvia o desencarnado à guisa de sapato que se ajusta ao pé. Fundiram-se os dois, como se morassem eventualmente num só corpo. Altura idêntica, volume igual, movimentos sincrônicos, identificação positiva. Então essa é a lei de afinidade. Havia tanta afinidade entre ele e o encarnado, que ele se justapôs o desencarnado ao encarnado. Levantaram-se a um tempo, então ele se justapôs ainda sentado no divã. Levantaram-se a um tempo e giraram integralmente incorporados um ao outro na área estreita, arrebatando o delgado frasco. Não conseguiria especificar de minha parte a quem atribuir o impulso inicial de semelhante gesto, se a Cláudio que admitia a instigação ou se ao obsessor que a propunha. A talagada rolou através da garganta, que se exprimia por dualidade singular. Ambos os dipsômanos estalaram a língua de prazer em ação simultânea. Até o estalo de língua fizeram junto e absorveram o líquido juntos. Desmanchou-se a parelha e Cláudio, desembaraçado, se dispunha a sentar, quando outro colega, que se mantinha à distância, investiu sobre ele e protestou: eu também quero, eu também quero. Eram dois, né? Então um tomou, aí foi lá a vez do outro. Mesma coisa acontece. Reavivou-lhe o ânimo e a sugestão que esmorecia. Absolutamente passivo diante da incitação que o assaltava, reconstituiu mecanicamente a impressão de insaciedade. Acabou de tomar, ficou insaciado de novo. Esteve a sede e foi lá e bebeu novamente. Disso para tomar mais uma e mais uma e mais uma é um passo. Bastou isso e o vampiro sorridente apossou-se dele, repetindo-se o fenômeno da conjugação completa. Encarnado e desencarnado a se justaporem, duas peças conscientes reunidas em sistema irrepreensível de compensação mútua. Abeirei-me de Cláudio para avaliar com imparcialidade até onde sofreria ele mentalmente aquele processo de fusão. Para logo convencer-me de que continuava livre no íntimo, não experimentava qualquer espécie de tortura a fim de render-se, hospedava o outro simplesmente, aceitava-lhe a direção, entregava-se por deliberação própria, nenhuma simbiose em que se destacasse por vítima, associação implícita, mistura natural. Então não há vítima e algoz aqui, há dois que se justapõem para um objetivo único, que é a bebida alcoólica. Efetuava-se a ocorrência na base da percussão, apelo e resposta, cordas afinadas no mesmo tom. O desencarnado alvitrava, o encarnado aplaudia. Num deles o pedido, no outro a concessão. A maior parte dos processos são assim: uniforme com vontade de comer. Condescendendo de laquear os próprios sentidos, Cláudio acreditou-se satisfeito e retrocedeu sorvendo mais um gole. Não me furtei a conta curiosa, dois goles para três. Novamente desimpedido, o dono da casa estirou-se no divã e retomou o jornal. Até a próxima vez que os espíritos querem beber de novo e vão lá e bebem e bebem. Ficou claro, gente, o que acontece? Isso que acontece no alcoolismo, no tabagismo e também na drogadição.
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2: Olá, amigos. Vamos continuar, então, o estudo do capítulo 17 do livro A Gênese, a quinta obra da codificação espírita deixada por Allan Kardec, que trata das predições do Evangelho, que são aquelas previsões que Jesus fez aos seus apóstolos acerca de acontecimentos que se sucederiam à sua morte. No estudo anterior, nós vimos as previsões com relação à sua morte e as circunstâncias em que elas se dariam. Nesses itens, que são os itens 22 a 28 do capítulo 17, são predições de fatos que aconteceriam após a crucificação. Jesus alertando aos seus seguidores, aos seus discípulos, sobre esses fatos. Vamos então ver, primeiramente, o item é maldição contra os fariseus. Essa passagem está no Evangelho de Mateus, em que Jesus fala aos seus apóstolos: ai de vós, escribas e fariseus hipócritas, porque fechais aos homens o reino dos céus. Lá não entrais e ainda vos opondes a que outros entrem. Ai de vós, escribas e fariseus hipócritas, que a pretexto de vossas longas orações devorais as casas das viúvas, tereis por isso um julgamento mais rigoroso. Ai de vós, escribas e fariseus hipócritas, que limpais por fora o corpo e o prato, e que estáis por dentro cheios de rapina e impureza. Fariseus cegos, limpai primeiro o interior do corpo e do prato, a fim de que também o exterior fique limpo. Ai de vós, escribas e fariseus hipócritas, que vos assemelhais a sepulcros caiados, que por fora parecem belos aos olhos dos homens, mas que por dentro estão cheios de ossadas de mortos e de toda espécie de podridão. Assim, fora por fora pareceis justos, enquanto que por dentro estáis cheios de hipocrisia e de iniquidade. Está no Evangelho de Mateus, no capítulo 23. Então, Kardec nos traz esta passagem, mostrando que Jesus já estava previndo o que iria acontecer àquela classe dos fariseus. Os fariseus formavam uma classe, uma seita, que existia, um segmento da religião judaica daquela época. Eles eram considerados doutores da lei, eles eram os encarregados de divulgar a lei mosaica, de explicá-la aos homens, ensinar os preceitos da lei mosaica ao povo. E eles cumpriam rigorosamente essa tarefa. Eles praticavam atos exteriores, atos de cultos, atos de cerimônias, gostavam de conquistar seguidores com discursos bonitos, discursos bem elaborados, com preces igualmente bem elaboradas, com palavras bonitas, e alardeavam uma severidade de princípios. Eles, quando praticavam, iam praticar algum ato de caridade, eles iam à frente com alguns de seus seguidores que funcionavam como iriam trombeteando a chegada deles, anunciando que eles estavam chegando para praticarem a caridade. Tudo isso com o objetivo de serem vistos, de serem admirados, de serem observados pelo povo. E com isso eles conquistavam a admiração daqueles homens. Passavam por criaturas santas, por criaturas caridosas, exibindo uma bondade que eles ainda não haviam conquistado. E, em consequência, o povo prestava a essa classe reverência. E então, sobre ele, os fariseus, sobre o povo, os fariseus exerciam um grande domínio. Eles eram pessoas muito poderosas, eles eram dominadores daquele povo. E utilizavam-se da religião, então, como um meio de exercer esse domínio. Mas, na verdade, de religiosidade, eles nada possuíam, como disse Jesus nessa passagem. Eles eram sepulcros caiados, que por fora eram limpos, mas que por dentro estavam cheios, recheados de podridão. Então, usando dessa pseudo-religiosidade, eles obtinham vantagens pessoais sobre as pessoas. Eles usavam a fé sincera daqueles homens para obterem vantagens, como nessa mesma passagem Jesus cita, né, que eles devoravam as casas das viúvas. Eles usavam sempre esse domínio, essa admiração que o povo lhes devotava, sempre com o objetivo de extraírem daí alguma vantagem pessoal. Então, por isso é que Jesus previu o que aconteceria a eles, porque Jesus conhecia, como ninguém, a lei de causa e efeito, como ele disse em outra passagem. Ele disse que cada um receberia conforme as suas obras. Então, ele sabia que aquele procedimento, aquelas iniquidades praticadas pelos fariseus, aquela pseudo-religiosidade com objetivos outros que não a fé sincera, que não levar o conhecimento das leis divinas de modo claro e sincero, Jesus sabia que isso tudo implicaria em algo que eles teriam que resgatar no futuro. Jesus era conhecedor das leis de Deus. E como tudo que acontece na nossa existência tudo tem uma consequência. Se nós praticamos o bem, se nós praticamos, temos uma postura, um comportamento de acordo com as leis de Deus, nós vamos receber, conforme as nossas obras, nós vamos receber o bem, seremos recompensados. E os fariseus, com aquelas práticas, né, aquelas práticas iníquas, sempre com o objetivo de obter alguma vantagem, explorando a fé sincera daqueles homens, eles estavam infringindo de modo frontal a lei de Deus, porque eles não praticavam a verdadeira caridade. Em outra passagem, Jesus deixou claro que apenas a prática da caridade é que pode fazer com que o Espírito penetre no reino dos céus. Kardec veio mais tarde ratificar com a frase que ficou como uma bandeira do Espiritismo, né? Que fora da caridade não há salvação. Jesus explicou que quando houvesse esse julgamento com relação à entrada no reino dos céus, que seriam separados os bodes das ovelhas, ou seja, aqueles que praticaram o bem seriam colocados à direita. Jesus se refere a esses como os que deram de comer aos que tinham fome, deram de beber aos que tinham sede, que vestiram aos que estavam nus, que visitaram os enfermos e encarcerados, ou seja, seriam aqueles que praticaram a caridade. E à esquerda eles seriam colocados os bodes, aqueles que não deram de comer aos que tinham fome, não deram de beber aos que tinham sede, não vestiram os que se encontravam nu e nem visitaram os enfermos e os encarcerados, ou seja, aqueles que deixaram praticar a caridade. Então Jesus deixa claro que a prática da caridade não é uma das condições para a entrada no reino dos céus. Ela é a condição única. É a única condição que será levada em conta quando houver essa separação dos que penetrarão nesse reino e daqueles que serão encaminhados para regiões de suplícios, regiões compatíveis com a sua evolução. Então, os fariseus se enquadravam nessa segunda hipótese, né? Eles seriam separados, não poderiam penetrar no reino dos céus, porque tiveram uma existência dedicada a práticas reprováveis. Eles não praticavam a verdadeira caridade, eles apenas demonstravam, queriam demonstrar uma pseudo-bondade, mostrar as pessoas caridosas sem o serem, para poderem conquistar a admiração do povo, poderem então exercer um domínio sobre aquele povo. Então Jesus previu nessas três passagens que a consequência lhes seria penosa, que eles teriam que responder por isso, que isso acarretaria para eles na vida futura consequências desagradáveis, né? Eles teriam que passar por situações de dificuldade, não penetraria no reino dos céus, como ele disse numa dessas passagens.
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3: Olá, amigos, estamos de volta estudando a Gênesis, capítulo 14, os fluidos. Hoje vamos estudar dos itens 29 ao 34 e vamos começar pelo 29, né? Com as palavras de Kardec, ele vem dizendo o seguinte: a matéria inerte é insensível, o fluido perispiritual também o é, mas ele transmite a sensação ao centro sensitivo que é o espírito. Ou seja, quando nós nos machucamos, quando sentimos alguma coisa, por exemplo, na nossa mão, o corpo físico em si, ele é inerte, ele não sente nada. Mas essa sensação é transmitida ao espírito pelo perispírito. Então, o perispírito, ele tem um papel que, dentre outras coisas, de transmitir as sensações do mundo material, do mundo físico, ao espírito. O espírito não tem condições de ter contato com a matéria diretamente. Então, o perispírito faz esse papel. essa conexão entre matéria inerte e matéria espiritual, ok? Bom, quando algumas pessoas, por alguma razão, precisam amputar os seus membros, existem casos, relatos, que estas pessoas sentem coceiras, sentem dores, onde havia um membro antes de ser amputado. Isso, como que isso é explicado? Se não for pelo perispírito. Porque o perispírito, ele permanece ali por um tempo, né? Depois ele não tem mais sentido ter um membro perispiritual ali. Mas por vontade, ou pelo pensamento, pela força do pensamento, a pessoa pode se concentrar de tal maneira como se tivesse um membro ali. Então ela sente sensações realmente como se houvesse aquele membro antes de ser amputado. Por isso que desses tantos relatos que a gente encontra na literatura, né, em reportagens. Mas isso é o quê? É a força do nosso pensamento, é a concentração. E essa força do pensamento e diversos casos, né, que estamos tão concentrados e não sentimos dores, soldados em guerra que não sentem um tiro que levou, ou eu esqueço de comer porque eu estou concentrado em um trabalho, ou eu esqueci do frio, os faquis, né, que conseguem ficar tanto tempo em uma posição ou resistir à dor. Isso é explicado que pela força do pensamento, pela vontade. Mas como explicar isso se o corpo, através do perispírito, consegue captar sensações, né, e transmitir ao centro espiritual, fazendo com que a gente sinta dor, fazendo com que a gente sinta sede, fome, enfim. Bom, com a força do pensamento, a gente consegue o quê? Manipular o fluido cósmico universal. Consegue manipular também as suas condensações, porque tanto o corpo físico quanto o perispírito são condensações do fluido cósmico universal. Então, através do pensamento, eu consigo manipular esses fluidos, esses derivados do fluido cósmico universal também. Mas, neste caso das sensações, pelo pensamento, eu consigo atrair o perispírito para o espírito, e assim afastando essas conexões ou diminuindo essas ligações entre perispírito e matéria. Afastando essas ligações, essas sensações são diminuídas ou colocado de uma maneira com que a gente quase não sinta realmente nenhuma dor ou nenhuma falta, né, de água, de alimento, enfim. Então, nestes casos, a gente não percebe que se machucou, esquece de se alimentar, esquece do frio, esquece do calor, porque o perispírito está afastado do corpo físico. Então, desta forma, não consegue transmitir essas sensações do mundo externo para o espírito. Então, o nosso pensamento tem uma força que a gente não consegue imaginar, né? Esse pensamento, ele consegue plasmar situações, consegue transferir sentimentos benéficos, mas também sentimentos o quê? Ruins para o mundo externo, mas principalmente para nós mesmos. Porque quem pensa, quem cria é o espírito. Quando nós mandamos pensamentos bons, os primeiros a sentirem essa emanação é o perispírito e o corpo físico, de nós mesmos. Assim também, quando a gente pensa alguma coisa ruim, quem sente primeiro é o perispírito e o corpo físico, de nós mesmos. Então, quando nós mandamos pensamentos bons para o mundo externo, somos os primeiros a serem beneficiados com essa vibração. Então, da mesma forma, né, do caso oposto, quando pensamos quando temos pensamentos ruins, né, densos, quando criamos situações não muito cristãs, né, os primeiros a serem prejudicados somos nós mesmos. Então vamos criar, né, o hábito de sempre policiar o que estamos pensando, sempre policiar o que estamos vendo, porque quando a gente vê também uma programação, a gente é alimentado, é um ciclo vicioso, né? A gente vê alguma programação, vê alguma notícia ruim, e isso acaba criando sensações em nós, e a gente acaba criando outros pensamentos, e é difícil sair desse ciclo. Então é sempre bom quando a gente está com raiva, ou quando a gente está muito triste, pegar uma folha, né, de um livro, abrir uma folha cristã, porque esse ciclo é rompido, porque aí a gente começa a pensar em uma outra faixa vibracional. Os nossos espíritos guardiães, né, os nossos espíritos que estão conosco, trabalhando no nosso caminhar, conseguem interagir conosco a partir do nosso perispírito, e a gente consegue sair dessa vibração. Então é difícil, eu sei que é um trabalho difícil, porque nosso pensamento é invadido constantemente por pensamentos externos, e os nossos também, né, porque nosso, né, nós não podemos também colocar toda a culpa no mundo externo. Nós pensamos também, somos responsáveis porque, pelos pensamentos que nós criamos, né, e também por aqueles pensamentos que nós deixamos que caem em nosso coração. Então a gente tem que criar uma maneira, ferramentas, hábitos para ficar um pouquinho mais forte e resistir às nossas tendências mais grosseiras e esses pensamentos mais grosseiros também. Então, através do perispírito, nós conseguimos interagir constantemente com o plano espiritual, ok? E sabendo que o perispírito é plástico, nós temos que ficar cada vez mais cientes da capacidade de transformação do nosso corpo através do nosso próprio pensamento. Então é importante estudarmos a força do pensamento. Isso não é balela, porque nós influenciamos a todo momento o nosso próprio corpo. Então o processo de cura, o processo de adoecimento parte de nós. É óbvio que a gente precisa de um médico, é óbvio que a gente precisa de um centro espírita, passes magnéticos, mas nós vamos obter a cura se permitirmos a cura. Porque não adianta ir para o centro espírita, aparentemente querer ser curado e bloquear essa ajuda externa. Porque só vamos conseguir ser curados se a gente acreditar, fé, estivermos abertos a essas vibrações benéficas do plano espiritual. Então, a partir do estudo do pensamento, a gente acaba tendo uma nova vida, a gente acaba sendo mais generoso com o nosso próprio corpo, e assim podendo ser mais generosos com o nosso irmão. Até daqui a pouco, irmãos.

as nossas saudações às amigas, aos amigos aqui presentes, nossas saudações a todos que nos acompanham pela tvsei.com, os nossos votos de paz. Hoje vamos falar um pouco a respeito da culpa e da lamentação, que se transformam em dois gigantes da alma, como assevera a benfeitora Joana de Ângeles. No livro Os Pantanais da Alma, o analista junguiano James Hollis narra uma experiência muito interessante e profunda que teve com uma das suas pacientes. Foi uma paciente peculiar. Ela ligou um dia querendo marcar apenas uma sessão. Disse a ele que não faria outra sessão, seria apenas aquela. E desejava que 2 horas fossem reservadas para aquele encontro. E para isso ela encaminhou uma foto até o consultório do analista. Deparando-se com a foto, James Hollis viu ali a seguinte inscrição: uma mulher conduzia seus 2 filhos para a câmera de gás de um desses campos de concentração da Segunda Guerra Mundial. Certamente, pensava ele, aquela mulher e seus 2 filhos deveriam estar mortos àquela altura. Ele estudou detidamente aquela foto encaminhada e chegou a ter um sonho naquela noite. Foi com muita ansiedade e expectativa que aguardou o encontro com aquela paciente inusitada. Quando ela chegou e ficou registrado o codinome Ilse, ela perguntou se o analista tivera visto a foto. E ele disse que sim, sim, eu vi a foto detidamente a respeito daquela mulher. E Ilse disse a James Hollis que aquela mulher era ela. O analista tomou-se por espanto, porque no relato abaixo da foto dizia que ela estava sendo conduzida para a câmara de crematório. E ela disse a James Hollis: na verdade, eu estava ali por acaso. Eu não sou judia, como o senhor pode ver, mas naquela manhã tudo parece ter dado errado comigo. Eu me encontrava no bairro dos judeus, exatamente no dia e na hora que a Gestapo havia decidido que iria levar todos os judeus para os campos de concentração. Não bastaram meus gritos, não bastaram meus apelos dizendo: eu não sou judia, eu não sou judia, porque muitos também faziam dessa forma. E fui conduzida junto com toda aquela população para o campo de concentração. Ali chegando, novamente conversei com o soldado, com o comandante, dizendo o nome do meu pai, que era um médico conhecido, e ele me disse o seguinte: agora a senhora já viu muito para poder voltar. Ficará aqui retida para o campo de trabalho, mas te dou uma tarefa para a sua libertação. Havia ao seu lado uma mãe e 2 crianças. A mãe seria conduzida aos trabalhos, enquanto os filhos seriam levados à câmara de gás. E a tarefa daquela senhora, que se dava o nome de Ilse, era a seguinte: era conduzir aquelas 2 crianças até a fila onde as crianças iriam ser mortas na câmara de gás, no crematório. Ela disse que àquela altura nem sequer pensou nisso, porque estava de certa forma feliz por ter sido salva a sua vida. Iria deixar ali as 2 crianças e depois conduziria de certa forma a sua vida. E assim o fez. Conduziu as 2 crianças e passou um tempo no campo de concentração até que finalmente pudesse ser libertada, depois de verificarem a sua condição. E Ilse prosseguiu vivendo sua vida de forma normal, como todas as pessoas, tendo um trabalho. Não conseguiu constituir família, mas levava uma vida até de certa forma satisfatória. Mas, certa feita, quando se encontrava numa biblioteca, ela se deparou com aquela foto. Ela não sabia que haviam tirado uma foto. Se deparou com a foto e veio na memória todo aquele momento vivido do campo de concentração e os horrores da Segunda Guerra Mundial,
aos quais ela sequer tinha se reflexionado. Tão presa em si mesma, tão presa no egoísmo, ela não havia se dado conta de que houvera participado de um dos momentos mais cruéis da humanidade. E agora, a culpa lhe batia à porta. Ela dizia a James Hollis, o analista: "Eu tentei até mesmo me tornar, fazer parte da religião judaica, mas não consegui ao certo. Mas uma coisa carrego como crença, é que existem uma quantidade de pessoas justas no mundo, e eu tenho que relatar o meu fato a essas pessoas justas." Tratava-se de uma tradição religiosa, na qual a pessoa, confessando os seus pecados, de alguma maneira, a esses justos, entre aspas, iria se libertar da culpa. No que James Hollis disse a ela: "Mas como a senhora pode ter certeza de que eu sou um desses justos?" "Eu não tenho certeza, mas na dúvida resolvi procurá-lo." Enquanto estabelecia uma conversação de 2 horas, o analista James Hollis ficou a pensar na culpa. Essa culpa que todos nós, de certa maneira, carregamos dos nossos atos transatos. Porque se a lei de Deus se encontra inscrita na nossa consciência, toda e qualquer ação que tenhamos feito, qualquer decisão que tenhamos tomado distantes dessas leis divinas, mesmo que passe despercebida pela consciência do ego, fica registrada na consciência maior, do self que nós somos. Então a culpa se estabelece de certa forma como um desacordo entre o ego e o self. Quando sabemos no íntimo, no fundo de nossas almas, que as nossas escolhas foram equivocadas, e que por mais que tentemos apagar, diluir, enquanto não temos uma avaliação honesta sobre a ocorrência, não nos liberamos da culpa, porque existe todo um processo necessário para que se possa fazer esse resgate. A senhora Ilse tentava fazer o resgate de uma forma mágica, mas não é dessa forma. A culpa se enraiza em nosso psiquismo e devemos lidar de forma muito madura com todo esse material que faz parte da energia do nosso ser. Joana de Ângeles, na obra Conflitos Existenciais, nos diz que 2 são as causas psicológicas da culpa: a que procede da sombra escura do passado, da consciência que se sente responsável por males que haja praticado em relação a outrem, e a que tem sua origem na infância, como decorrência da educação que é ministrada. Então, esse primeiro patamar de culpa analisado por Joana de Ângeles diz respeito aos nossos atos pretéritos em desacordo com as divinas leis. Temos um parâmetro da consciência. E, de certa forma, a culpa é um sinalizador muito útil para a nossa vida psíquica. Porque se assim não fosse, como poderíamos perceber que erramos? Como poderíamos perceber que agimos de forma equivocada se não existisse em nós uma instância que, de certa forma, apontasse? Então, a culpa funciona como um sistema de alerta para dizer: olha, preste atenção, você está agindo ou agiu de maneira equivocada. Você está agindo de maneira impensada. Não é dessa forma que deve se comportar perante as divinas leis. Então, todas as nossas ações, arquivadas no inconsciente, entram, de certa forma, em contato, passam pelo crivo dessa lei. Se estiverem em desacordo, criam uma energia específica que é acionada na consciência através da forma de culpa. Mas Joana de Ângeles chama a atenção para que existe também um outro tipo de culpa, essa culpa que vai sendo produzida na nossa infância. Quando o pai e a mãe dizem para a criança: isso é bom, isso é mal, isso é bonito, isso é feio, nós vamos também criando, de certa forma,
um sistema de valores familiares. E esse código de conduta familiar, também quando nós rompemos, a consciência acusa na forma de culpa. Então, nós podemos e devemos diferenciar a qualidade de culpa que nós sentimos. Porque essa culpa que decorre da família, alguns desses valores e crenças têm mesmo que ser questionados. Por que que eu ajo dessa forma? Somente porque aprendi que deveria ser feito assim com os meus pais, com a minha família. E à medida que vamos amadurecendo, vamos poder também fazer as nossas escolhas. Senão ficamos muitas vezes perdidos, presos em patamares de crenças que não são mais válidos. E muita gente sente culpa por conta disso. Sente culpa, às vezes, por ter escolhido um caminho diferente do que os pais desejavam, de ter escolhido uma profissão diferente do que o pai e a mãe almejavam para ele, porque a nossa identidade também vai sendo formada a partir da educação que nós temos. E precisamos, muitas vezes, questionar isso. Agora, a culpa mais profunda é essa em relação ao passado. Essa dos nossos crimes, dos atos praticados nesta e em outras existências, que muitas vezes pesam em nossa economia espiritual e que são trazidas, de certa forma, na maneira da culpa. E complementa a benfeitora Joana de Ângeles, dizendo que o remorso gera o fenômeno da identificação do erro. Mas, se não se faz acompanhar da coragem para a conveniente reparação, transfere para os arquivos do espírito o conflito em forma de culpa, que ressuma facilmente ante o desencadear de qualquer ocorrência produzida pela associação de ideias. Então, se eu cometo um fato equivocado, a consciência me aponta na forma de remorso. Poxa, eu não deveria ter feito daquela forma. Eu poderia ter agido de uma forma diferente. Essa é a grande oportunidade que nós temos de nos reconciliarmos com a pessoa, de certa forma, tentar consertar o erro, mas, como muita gente é teimosa, não é o caso de vocês que estão aqui presentes, como existe muita gente teimosa, mesmo com a voz da intuição apontando para um rumo, o que a gente faz normalmente? Escolhe o caminho equivocado, porque tem uma coisinha chamada orgulho, tem uma coisa chamada ego ferido, inflado, que não deseja de maneira alguma pedir desculpas, reconhecer o erro, ser humilde. Não, eu tenho que impor a minha situação. E inflo o ego, coloco o peito para frente e digo, não, essa é a decisão correta. E o que acontece com isso? Eu transfiro para os arquivos do espírito, o inconsciente, o conflito em forma de culpa. E ele ressuma perante a associação de ideias. E é interessante porque nesse tópico Joana trabalha o conceito de complexo. Os complexos são aglutinações de emoções ao redor de determinados temas. Então, esses equívocos são trazidos à tona pela consciência através da associação de ideias. Eu vejo ou passo por algo semelhante àquilo que eu produzi no passado e a consciência acusa. Olha, existe algo do seu passado que você precisa dar conta. E o inconsciente, a consciência, funcionam a todo tempo através da associação de ideias, trazendo à tona os conflitos, os complexos de que nós somos portadores e que chamam a atenção da energia retida no inconsciente, que deve ser resgatada, que deve ser analisada, trabalhada para a nossa consequente libertação do psiquismo. E James Hollis irá dizer que parte do legítimo desenvolvimento do indivíduo é o reconhecimento adequado da culpa, o que significa a aceitação da responsabilidade pelas consequências da própria escolha, por mais inconsciente que ela tenha sido na ocasião. E nesse aspecto,
James Hollis está em sintonia com o pensamento de Joana de Ângeles, que propõe também que a culpa se transforme em responsabilidade assumida. Então, uma maneira consciente, madura, sábia de lidar com a culpa é nos tornarmos responsáveis. Identificado o erro, sim, eu sou responsável pelo erro. Mas não somente isso, fazer o caminho para a reparação do erro. Não somente a confissão, que significaria remissão em alguns casos, mas fazer o caminho oposto, o caminho da construção, da escolha saudável a partir da identificação do erro. E isso é uma forma saudável de lidar com a culpa. Muita gente se pergunta, poxa, mas eu cometi um erro tão grave. Eu normalmente costumo fazer assim, bem, à época você tinha a mesma consciência que você tem hoje? Normalmente as pessoas dizem não, eu tinha um direcionamento de vida equivocado. Certo. Se fosse hoje, você tomaria a mesma decisão? Faria a mesma escolha? A pessoa diz não. Então...

erradas, formas errôneas de levar a vida, ações tomadas de forma impensada e que vão pesando na nossa economia espiritual. Se isso traz culpa nos dias atuais, é porque o psiquismo já reconhece sendo a hora de tomarmos um caminho e uma escolha diferente, assumindo a responsabilidade, reconhecendo e fazendo escolhas corretas a partir de agora, como uma forma madura, consciente, de lidar com a culpa. E em O Despertar do Espírito, Joana de Ângeles complementa: identificada a culpa, surge o imperativo do auto-perdão, através do qual a racionalização do ato abre campo para o entendimento do fato menos feliz, sem punição, nem justificação doentia, mas simplesmente digestão psicológica do mesmo. Então precisamos, em primeiro lugar, identificado o ato, identificada a escolha equivocada, trabalhar em nós mesmos o auto-perdão. Auto-perdão significa auto-amor. Auto-perdão significa se dar novas oportunidades, libertar-se desses erros passados, porque não é martelando a nossa consciência que nós nos libertamos dele. Porque quem se sente culpado e fica se punindo o tempo todo, vai encontrar situações e ocorrências que façam com que esse sofrimento se intensifique cada vez mais. Quando o caminho, o chamado que a culpa nos faz, é para a libertação, não para a punição. Não estamos aqui simplesmente para pagar os nossos débitos, para quitar a nossa dívida perante Deus. Será que Deus é esse cobrador pior do que o SPC, coitado, que fica mandando carta o tempo todo? Temos que mudar a nossa visão até mesmo de Deus para ver a divindade como um educador sublime. O educador bota de castigo também, mas sempre a meta é a educação do espírito. Se a meta é a educação, ele nos coloca situações para que não somente passemos pelo erro, entendendo, elaborando e transformando, modificando as nossas escolhas, fazendo novos caminhos, porque é assim que se aprende. Nesse aprendizado, temos que nos perdoar. O auto-perdão é um caminho muito importante para se libertar da culpa. Mas, será que é somente o auto-perdão? Ah, eu me perdoo e não faço mais nada? Não é isso. O auto-perdão é uma das etapas. A outra é percorrer o caminho de fazer escolhas corretas, de fazer escolhas baseadas na nossa consciência, de ouvir a nossa intuição para que não caiamos no outro patamar, que é a lamentação e vitimização. Porque muitas vezes, quando não lido de forma madura com a culpa, eu tento achar algum culpado. Alguém tem que ser culpado. Esse culpado não sou eu. Então tenho que encontrar alguém que seja culpado para eu poder me queixar, me lamentar da vida, descarregar as minhas frustrações. E isso se trata de um mecanismo de defesa. Muitas vezes, aqueles que não aprenderam a exercitar o afeto de maneira madura, consciente, buscam se colocar na situação de coitados, de vítima, porque é a única forma que acham, que encontram, de chamar a atenção de alguém. Então eu passo a ser vítima da vida, eu sou vítima. Deus me escolheu para ser vítima, para ser aquele que vai ter todo o azar do mundo, em que tudo que é errado vai acontecer comigo, em que todas as coisas ruins estarão no meu caminho, pela minha frente. E aí eu passo a reclamar do governo, passo a reclamar do meu chefe, passo a reclamar do meu companheiro, do Estado. Todos são culpados. Eu sou a maior vítima do mundo. E muitas vezes essas pessoas chegam e você, até na tentativa de ajudar, tenta mostrar para elas uma saída, um outro olhar, e aí novamente elas caem na queixa. Ah, mas é porque você não conhece minha situação. É porque você não sabe o problema que eu vivo. O problema dela é sempre maior

de todas as outras pessoas ganha a dimensão enorme porque elas não sabem dar com o próprio conflito. Não querendo assumir a responsabilidade, querem achar alguém para transferir. E a culpa sempre tem que cair nas mãos de alguém. Como um casal que mora sozinho, né, e não tem ninguém para culpar. Eu já disse para Iris, Iris, eu vou ter que arrumar alguém para botar culpa, porque só temos nós dois em casa. E tudo que há de errado, quem fez foi o marido, não dá certo. Aí resolvemos arrumar uma diarista. Foi minha salvação. Quando aparece um copo quebrado, foi Neuzinha. Neuzinha é a nossa secretária abençoada. Foi Neuzinha. Quando aparece algum armário quebrado, uma peça fora do lugar, um vidro de flor que caiu no chão, Neuzinha é culpada. Só que às vezes eu me esqueço que não é dia de Neuzinha aí. Foi Neuzinha. Neuzinha não veio hoje, ontem não estava assim. Aí eu ia, agora eu vou ter que arrumar uma outra desculpa. E muitas vezes vamos fazendo isso com a nossa vida sem nos darmos conta. Vamos transferindo a culpa, nos lamentando, nos queixando e deixando de ser maduros perante os desafios e os conflitos existenciais que fazem parte do cardápio de cada um, da vida de cada um, do diário de crescimento de cada pessoa. Todos temos esses desafios como propostas existenciais para seguir adiante no caminho da individuação. E quem prefere a lamentação ao esforço, acreditando que as demais pessoas foram aquinhoadas sem mérito, opta pela situação de vítima de si mesma, ao invés de triunfador sobre os próprios limites. E detalhe, vamos criando ao nosso redor uma energia que parece sugar as outras pessoas. Não sei se acontece isso com vocês quando ficam do lado de alguém que se queixa muito, parece que nossas energias vão indo embora. Porque a pessoa é portadora de uma carga tão densa, não para de reclamar. Tudo é motivo de queixa, tudo é motivo de reclamação. E não percebe que o pensamento se conecta, em primeiro lugar, com a gente mesmo. E adoecemos. E vai se conectando também com as outras pessoas ao redor. E quando não estamos vigilantes, deixamos que baixe também as nossas energias por conta dessas vítimas, desses portadores de lamúria que não veem uma opção pela vida consciente, que não fazem uma opção madura para resolver os próprios problemas. Porque se cada um é herdeiro de si mesmo, quem é responsável pelos nossos conflitos? Quem é responsável pelos nossos problemas? Quem foi que criou? Se não nós mesmos. Então, se fomos nós quem criamos, nós fomos os geradores, nós também somos a solução. Não é o outro. O outro pode até auxiliar, ou tentar atrapalhar um pouco também. Mas somos nós quem somos os responsáveis. Por isso mesmo, se passa pelo nosso crivo, devemos prestar atenção. Aonde é que eu me queixo da vida? Em quais momentos eu passo a reclamar da vida, reclamar da sorte, como se as coisas andassem errado comigo e eu não fosse minimamente responsável por isso? É no meu lado profissional? No meu campo afetivo? No meu campo emocional? Onde é que as queixas se tornam mais constantes no meu existir? Porque eu tenho que prestar atenção nisso para poder ser e me transformar em triunfador sobre os meus próprios limites. Às vezes o problema está nas minhas limitações, mas se eu não as observo, não tento superá-las, eu permaneço na situação e na posição de quem queixa. E a queixa de que se faz portador é reação mental e emocional patológica, refletindo-lhe a insegurança e a perturbação, responsáveis pelas ocorrências negativas que procura ignorar ou escamotear. Então essa queixa, à medida que eu vou dando vazão, vai se transformando em doença, porque o pensamento se encontra doentio.
E se o pensamento se agrega às minhas próprias células, se vai criando uma energia ao meu redor, o corpo responde também adoecendo e eu não percebo a insegurança e a perturbação que tomam conta de mim. E o que acontece com tudo isso? Vou gerando ao meu redor uma energia tão negativa, sem me dar conta, de que as coisas começam sim a dar errado cada vez mais. Porque se o pensamento ajuda a construir, ajuda a criar, e o meu pensamento está enfermo, as minhas construções serão negativas. Então, o queixoso, o vítima de si mesmo, aquele que se lamenta todo o tempo, vai criando situações cada vez mais perturbadoras ao seu redor. E às vezes isso se transforma num prato cheio para ele. Porque ele já gosta de se queixar, de se lamentar. A coisa vai se adensando ao seu redor, vai se tornando cada vez mais crítica, então ele começa a reclamar. A culpa é de todos. Tudo que acontece em casa é culpa do outro, tudo que acontece na rua é culpa da prefeitura, do governo, do presidente, é culpa do meu patrão. É certo que as instituições coletivas cometem seus erros, mas qual é o meu papel nisso tudo? Qual é o meu papel enquanto indivíduo consciente, enquanto cidadão? Certo, nós temos o direito e às vezes até mesmo o dever de protestar. Isso é uma coisa. Mas se eu somente protesto e nada faço, eu estou correto na minha atitude? É uma atitude consciente daquele que quer transformar algo, somente se queixar e não dar uma solução alternativa? Não dizer que fez a sua parte, que cumpre o seu papel? Passa a ser situação a condição daquele que somente quer se colocar na situação do que aguarda que o outro faça, do que aguarda que o outro escolha por ele. Eu fico na situação cômoda daquele que espero sempre que o outro decida. Porque quando o outro decide, eu posso reclamar. Não, você escolheu errado. Agora, não escolher também é uma escolha. Quando eu não escolho, eu já estou escolhendo. A situação cômoda de aguardar que os outros façam, que os outros decidam sem tomar parte, sem assumir a responsabilidade que me é exigida, porque maturidade tem que ser conquistada. A maturidade tem que ser dada passo a passo, e isso só acontece quando eu tomo a responsabilidade para mim mesmo. E ocultando os conflitos perturbadores, transfere para as demais pessoas as causas dos seus insucessos. E aí Joana complementa: passando as acusações para os tempos nos quais vive, as autoridades governamentais, a má sorte, aos fados perversos, assim acalmando-se e tornando-se vítima no que se compraz. Olha a observação sutil de Joana de Ângeles: no que se compraz. A pessoa, a situação se torna tão patológica, tão doente. É tão bom o papel de vítima, porque as pessoas me veem como coitado e eu não saio daquela situação. Eu quero ficar sempre na situação de doente, como se o doente fosse aquele que ganhasse afeto. Algumas pessoas fazem essa associação. E é interessante isso, porque às vezes nós aprendemos isso na infância. Poxa, quando eu estou doente, meu pai cuida de mim, minha mãe cuida de mim. Então vou ficar doente para sempre eles cuidarem de mim. Às vezes o psiquismo cai nessa armadilha. E nós queremos mesmo inconscientemente estar sempre doentes para que alguém cuide de nós. Certa feita, uma colega de trabalho contou uma situação muito interessante, que ela disse que na casa dela só comia biscoito maisena quem estivesse doente, né? Tinha o dinheiro era regrado, ela disse, bom, a gente não tinha muitos recursos. Então, biscoito maisena era assim uma coisa rara lá em casa. E só podia quem tivesse doente. Então, toda hora, dizia ela, eu ia perguntar para minha avó: ô, vó, eu estou com febre. Bote a mão aqui, vó, para ver se eu estou doente. Porque ela queria comer biscoito maisena. Isso, às vezes, a gente faz inconscientemente. Querendo os nossos mimos,
vamos nos tornando pessoas doentes, queixosas, vítimas, para ver se os outros dão um pouquinho de afeto. Então, na base disso tudo, muitas vezes, se encontra uma afetividade doentia. Aquele que não aprendeu a amar e a se amar em primeiro lugar, estabelece relações afetivas doentias com os outros, se encontrando na situação daquele que sempre se lamenta, sempre se queixa, porque acha que dessa forma conseguirá se libertar. Isso não é de agora. Isso a história já narra de há muito tempo, desde o oráculo de Delfos, quando as pessoas ali chegavam com suas dúvidas, com suas queixas, tentando transferir para os deuses a solução dos seus problemas. Então ali chegavam com as suas questões, as suas dúvidas, tentando fazer com que as sibilas, as médiuns de hoje, trouxessem a resposta do deus Apolo. O que será que Apolo vai dizer a respeito da minha vida? E não é por menos que no oráculo de Delfos, logo à entrada, nos convidava ao autoconhecimento. Dizia assim: certo, você vai buscar a resposta dos deuses, mas em primeiro lugar, homem, conhece-te a ti mesmo. Porque se conhecendo, você conhecerá a matriz, a raiz dos seus próprios conflitos. Não deve ser transferida para o outro. Não deve ser transferida para o atendimento fraterno. Não é o médium que vai sanar todos os seus problemas, suas dúvidas, suas dores. É um caminho de construção consciente. Por isso mesmo, sempre que nos percebemos nos colocando na situação de vítima, devemos nos questionar: de que tipo de responsabilidade eu estou tentando fugir? De que tipo de responsabilidade, eu não quero assumir? Ou porque sinto insegurança? Ou porque é mais cômodo que os outros tomem decisões por mim? Ou porque eu desejo permanecer nessa situação de queixoso? Porque foi assim que eu me acostumei, foi assim que eu aprendi e agora não consigo me libertar de tudo isso. É por isso que Joana de Ângeles estabelece: diante de quaisquer injunções perturbadoras, o enfrentamento tranquilo com as ocorrências deve ser a primeira atitude a ser tomada. Qual se buscasse Apolo, o discernimento, deixando-se conduzir pela razão lúcida, a sibila, e descobrir-se a real finalidade de todos os fatos existenciais. Então Joana faz uma analogia com o oráculo de Delfos a partir da nossa própria consciência. Apolo, que muitas vezes na mitologia grega é considerado o deus da consciência, o deus solar, se encontra em nós mesmos, na condição de portadores da consciência maior, que vem através do arquétipo do self. Nós temos as respostas. A nossa intuição fala. Muitas vezes o problema é que o ego não está atento ou não quer escutar as respostas que vêm do self, porque muitas vezes significam dores. Significam que teremos que passar por guerras, que teremos que passar por desafios. E quem é que quer enfrentar desafios? Quem está disposto a enfrentar a guerra, a batalha pela conquista da consciência? Nós temos que trazer à tona esse discernimento, deixando-se conduzir pela razão lúcida, a sibila. Então, a razão lúcida é que faz a ponte entre o ego e o self, para que eu possa atingir a consciência do self. Minha razão tem que estar lúcida. O discernimento tranquilo, muitas vezes, tenho que me distanciar um pouco do conteúdo emocional perturbador. Como alguém que sobe numa montanha para verificar o que ocorre por baixo, no pé da montanha. Assim eu posso fazer comigo. Quando vivenciar uma situação perturbadora, me perguntar: bem, se isso estivesse acontecendo com uma outra pessoa, qual seria a decisão que eu acharia mais conveniente? Mais consciente. Tomando essa decisão que eu quero tomar a partir do problema que eu tenho, o que eu sinto, o que eu percebo,
se eu conseguir me ver na condição de um espírito mais evoluído, como é que eu percebo a atitude e a escolha de um espírito evoluído? São exercícios que nós podemos fazer para ativar essa instância e sair da queixa e da lamentação. E por fim, conclui Joana de Ângeles, conscientizar-se, pois, o paciente de que ele é herdeiro de si mesmo e as conjunturas desafiadoras em que se encontra podem ser modificadas a esforço pessoal, deve ser o primeiro passo para o autoencontro, para o despertamento da consciência de si, para a futura vitória sobre as dificuldades momentâneas. Então, seja qual for o chamado da nossa consciência, devemos perceber em nós onde se encontra enraizada a culpa em mim. Aonde é que eu perco tempo ainda nas lamentações? Aonde espero ainda uma solução mágica, como tentou fazer a paciente Ilse, buscando o analista James Hollis, para que ele fosse um dos justos a escutar a sua história, como se de uma forma mágica aquilo fosse sendo diluído. É certo, a catarse proporciona uma diluição do conteúdo perturbador. Mas libertar-se da culpa, libertar-se da lamentação, da vítima, da queixa de si mesmo, exige um esforço além. Além da identificação do fato perturbador, uma tomada de consciência, de responsabilidade para si mesmo. Eu sou responsável pelas minhas escolhas. Ao mesmo tempo, auto-perdão, me perdoando dos equívocos passados, porque se me encontrava num patamar diferente de consciência. E a partir disso, proceder o caminho de libertação. Nós temos ao nosso dispor todas essas possibilidades. A possibilidade de sermos cada vez mais conscientes perante a vida, perante nós mesmos, perante as nossas escolhas, não transferindo para os outros a responsabilidade que cumpre a cada um de nós, que é a de construir a cada dia um ser mais pleno, mais digno, mais nobre. Então ficam aqui as nossas reflexões a respeito da culpa e das lamentações, aguardando vocês até um próximo encontro. Muita paz a todos.

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5: Bom, nós estamos então estudando o capítulo 16 desse livro que fala... onde Leon Denis vem falando para nós sobre as objeções e as críticas que aconteciam, né, que se faziam em relação a essa ideia da reencarnação, ou seja, das vidas sucessivas, do novo esclarecimento que a doutrina que os Espíritos tinham trazido para Kardec, e ele colocou isso para nós, esse conhecimento, né, de que não temos uma vida somente, mas que temos várias vidas e que vamos ter quantas forem necessárias para que nós possamos realizar essa tarefa individual, que é a missão que cada um de nós tem conosco mesmo, quer dizer, consigo mesmo, de se transformar num espírito superior, num espírito feliz, porque esse foi o objetivo quando nós fomos criados por Deus. Simples e ignorante, e chegarmos à perfeição. E essa perfeição, ela só vai ser conseguida através desse aprendizado que nós vamos tendo a cada vida, a cada encarnação. Então, nesse capítulo aqui, Leon Denis, ele vem, assim, como se fosse defendendo, né? E vem rebatendo as críticas que eram feitas em relação a este pensamento. Então, na semana passada, a nossa amiga Vânia terminou aqui quando Denis dizia, né, que o recolhimento na realidade, o espírito no estado livre, ignora o descanso. Então, ele colocando para nós aqui que o espírito não tem necessidade de descanso, porque o descanso é do corpo físico. E ele dizia, né, que a atividade é sua própria natureza. Essa atividade não é visível no sono? Ele pergunta. Se os órgãos materiais de transmissão sentem fadiga e pouco a pouco periclitam, na vida do espaço são desconhecidos esses obstáculos. O espírito pode consagrar-se sem incômodo e sem coação até a hora da reencarnação às missões que lhe cabem. Então aqui ele vem o raciocínio, desenvolvendo o raciocínio e colocando, né, que o espírito não para. E o Senhor Jesus já tinha dito isso para nós quando ele nos falou lá, né? Eu não paro de trabalhar como meu pai também não para de trabalhar. Porque nós precisamos desse trabalho para a nossa evolução, tanto quanto encarnado, quanto também desencarnado na vida espiritual. Então aí, continuando aqui, Leon Denis diz para nós que o regresso à vida terrestre é para ele, o espírito, né, um rejuvenescimento. E cada renascimento, a alma reconstitui para si uma espécie de virgindade. Ou seja, esquecemos tudo o que fizemos em vidas passadas, esquecemos tudo aquilo que vivenciamos e retornamos como se fôssemos do zero. Mas, na realidade, não retornamos do zero. Porque toda a conquista, todo o aprendizado que tivemos nas vidas passadas vão nos servir para a nova vida, a nova encarnação, que ora vai se realizando. Então, é o que ele diz aqui. Cada renascimento, a alma reconstitui para si uma espécie de virgindade. Um esquecimento do passado, qual lestes, benfazejo e reparador, torna a fazer dela um ser novo, que repete a ascensão vital com mais ardor. Eu esquecendo tudo o que fiz lá no passado, porque a gente sabe que não fez coisas muito boas, porque senão não estaríamos aqui ainda, né? Se ainda estamos aqui reencarnados, é porque ainda precisamos consertar os equívocos do passado e trabalhar para o nosso futuro ser melhor. Mas se nós nos lembrarmos desses erros, né, desses equívocos, dessas besteiras, vamos falar assim, que fizemos lá no passado, isso atrasaria a encarnação atual. Isso não nos traria lucro. Então, existe esse esquecimento, é como ele diz aqui, é um bem, é uma bênção de Deus, para que a gente reinicie a cada reencarnação sem lembrar de besteira que fez. Porque quando a gente lembra de bobagens, de alguma coisa que fizemos que não foi boa, isso nos deprime, nos deixa triste e vem, pode vir o desânimo, pode vir assim a falta de vontade de continuar na luta. Para a gente ter uma ideia mais ou menos disso, eu gosto de lembrar sempre, né? Mesmo na vida atual, quando a gente faz um balanço assim do nosso passado e a gente volta lá atrás, na vida atual mesmo, e se lembra de fatos, de situações que nós não nos arrependemos de ter realizado, e quando a gente se lembra agora, a gente já fica meio chateadinho, não é? Meio deprimidinho. Quando você lembra de uma colocação que você fez, de uma atitude que você tomou e que te causou algum dano e que causou dano a alguém, principalmente quando nós causamos algum dano a terceiros, e a gente se lembra daquilo e aquilo nos incomoda, não é? A gente não gosta de ficar lembrando certas coisas, atos e atitudes que fizeram com que nós não nos sentíssemos bem. A gente procura apagar, né? Pois é, a gente sente remorso, sente aí depressão até, fica deprimido e desanimado. Então a gente não gosta de lembrar. Imagine você lembrar de coisas de vidas passadas, de coisas assim bem mais tristes que nós já realizamos. Então é nesse sentido que Deus fez essa bênção de que nós esquecêssemos a cada reencarnação o que fizemos no passado, para não prejudicar essa nossa caminhada, porque a cada reencarnação o objetivo é darmos um passo adiante. E essas lembranças não muito agradáveis podem atrasar esse passo. E aí Denis continua, né? Cada vida, olha só, cada existência, cada reencarnação realiza um progresso. Cada progresso aumenta o poder da alma. Olha só que coisa linda. E a aproxima do estado de plenitude, ou seja, da vida superior. Então, a cada reencarnação, eu progrido. Posso progredir muito, posso progredir mais ou menos, ou pouco. Mas sempre eu vou progredir. E quando eu vou progredindo, eu vou tendo, envolvendo as potências que eu já possuo. Porque quando eu sou criada, todos os germes, com todas as sementinhas das potências de um espírito superior, um espírito puro, que é o nosso destino, como Jesus. Por isso, ele disse para todos que esteve: vós sois deuses, podeis fazer o que eu faço e muito mais. Porque o progresso é contínuo, a gente não para de progredir. Então, ele fazia tudo aquilo que ele fazia, nós um dia poderíamos fazer, quando atingirmos aquele grau de perfeição que ele já tinha atingido quando veio aqui e se propôs a reencarnar para ser o nosso modelo. Então, nós vamos progredindo a cada reencarnação. E aí, Leon Denis diz que esta lei mostra-nos a vida eterna em sua amplitude. Ou seja, essa eternidade nossa agora, porque não vamos acabar mais, a partir do momento que somos criados como espíritos, nós não deixamos mais de existir, não acabamos. Então, isso que ele diz aqui, essa amplitude dessa vida futura, ela vai, eu vou ampliando isso e eu vou tendo noção disso, a partir do momento que eu vou me que eu vou progredindo, vou me transformando, com isso, vou desenvolvendo todas essas potências que eu tenho e vou tendo condições de trabalhar mais ainda. Por isso que ele diz, né, que esse progresso que eu vou vai ampliando o meu universo. Vamos dizer assim, os meus poderes como espírito imortal. E aí ele diz, todos nós temos um ideal a realizar. Todos. A beleza suprema e a suprema felicidade. Não é isso que a gente vive buscando, meus amigos, todos os dias da nossa vida, né? Quando alguém nos pergunta assim, o que você queria na sua vida? Ah, eu quero ser feliz, eu quero paz. Paz e felicidade. Então esse é o nosso objetivo. A gente trabalha, a gente progride, a gente luta no dia a dia, constrói tudo que a gente vai construindo simplesmente com um objetivo, de ter felicidade. Mesmo às vezes de maneira truncada, muitas das vezes, né, no estágio em que nos encontramos, a gente ainda está, por estarmos, né, muito ligados ainda aos valores materiais, a gente vai colocando a nossa felicidade nos bens materiais. Mas não deixa de ser um objetivo de todo mundo, ou seja, ser feliz. Então é por isso que ele diz aqui, todos nós temos um ideal a realizar. A beleza suprema, ou seja, sermos belos, mas belos como espíritos, né? E sermos felizes. Aí ele diz, encaminhamos-nos para este ideal com mais ou menos rapidez, segundo a impulsão dos nossos ímpetos e a intensidade dos nossos desejos. Então, aquilo que eu falei lá atrás, né? Nós vamos progredindo rápido ou vamos progredindo devagar ou lentamente, dependendo de quem? De nós. Os meios estão aí, nos são oferecidos. Agora, o esforço, né? A luta, ela é de cada um. O empenho que cada um vai colocar nessa caminhada de progredir é individual. É o que ele diz aqui. E isso vai, esse progresso vai ser mais rápido ou menos rápido de acordo com essa impulsão que a gente dá nessa vontade de ser feliz. Ou seja, na vontade de progredir para sermos felizes. E aí ele diz assim, não existe nenhuma predestinação. Nossa vontade e nossa consciência, reflexo vivo da norma universal, são os nossos árbitros, esses são os nossos juízes, nossa vontade e nossa consciência. Ou seja, a vontade que eu empenho nos meus atos e nas minhas atitudes e na escolha que eu faço desses atos e dessas atitudes vão me trazer a resposta através da consciência. A consciência estando tranquila, estando serena, ou seja, com certeza do que eu estou fazendo é o correto, a gente vai o mais rápido possível, né? E ele diz, cada existência humana estabelece as condições do que se há de seguir. Outro ponto importante, porque nós não progredimos totalmente numa existência. Então, a cada existência, nós vamos colocar pontos, lá quando a gente faz o nosso planejamento reencarnatório, nós colocamos lá pontos onde nós vamos trabalhar, naquela reencarnação, o nosso progresso. Né? Então, eu quero, me planejando para uma nova encarnação, junto com os benfeitores espirituais que estão ali nos amparando, nos orientando nesse momento, sabendo da nossa capacidade, da nossa condição, porque a gente quer fazer tudo. Né, para ficar livre logo. Mas aí os nossos mentores, calma menina, peraí, aguenta um pouco, não é bem assim. Você não pode querer fazer tudo porque você não vai aguentar. É aquilo que Jesus também disse para nós, né? Que ninguém recebe um fardo que não tenha condições de carregar. Muitas das vezes a gente até quer, né? Quer vir com todas as dificuldades para poder progredir logo. Mas os nossos benfeitores sabem que a gente não vai conseguir. Sabe que a gente não vai aguentar tudo. Então tem que ser uma coisa ali de acordo com a nossa capacidade, para que a gente tenha sucesso. Então os nossos benfeitores se preocupam muito com isso. Então é por isso que ele diz aqui que a cada existência se estabelece as condições do que há de seguir, que é onde eu vou progredir. Seu conjunto constitui a plenitude do destino, isto é, a comunhão com o infinito. Então todo o aprendizado que eu já tive nas minhas vidas passadas, na vida atual, e todas as próximas que eu ainda vou ter, elas vão me dar esse todo, né, essa plenitude total de ser um espírito puro, para ter essa comunhão com esse infinito, que para mim ainda, para nós, né, ainda é uma coisa assim meio confusa. A gente não consegue definir, não consegue entender muito bem o que seja o infinito. Apenas de uma maneira bem assim superficial, a gente entende que infinito é uma coisa que não se acaba nunca. Mas quando a gente começa a parar para esse ponto, né, não se acabar nunca, a gente não tem condição ainda de entender esse infinito, essa plenitude total. Mas esse é o nosso objetivo. Um dia nós vamos ter condição e vamos entender isso claramente. A nossa amiga Isis colocou aí para nós: eu sei que quando fiz a minha viagem, a minha mala já vai um pouquinho menos pesada. Para absorver estes ensinamentos e praticá-los no dia a dia. É isso aí, Isis. É cada dia, né? A gente vai ali se esforçando, pegando num ponto, trabalhando onde a gente sente maior dificuldade, é ali que a gente tem que trabalhar, que a gente tem que batalhar. E a cada reencarnação, o que a gente vai fazendo? A gente vai tirando uma peça dessa mala, né? Então, olha, essas peças aqui, eu já não preciso mais na próxima encarnação, eu já vou deixando para trás. E, consequentemente, a mala vai ficando mais vazia, menos pesada. E aí é o que a gente diz, né, em relação ao nosso corpo perispiritual. Conforme nós vamos progredindo, esse corpo perispiritual, ele vai ficando mais poderoso. É o que Leon Denis disse aqui atrás, né? Por quê? Ele vai se expandindo. E o nosso campo de ação, o nosso campo de percepção vai aumentando também. E, consequentemente, o nosso campo de trabalho vai crescendo, para que a gente possa ir aprendendo tudo que é necessário para chegarmos lá no destino que nós estamos traçando, né, trabalhando para chegar, que é ser a perfeição, né? Ela ainda coloca: o que mais venho trabalhando é o perdão, porque tenho uma amiga que vive me tirando do sério e eu perdoando sempre. Mas isso aí é uma coisa que foi o que você pediu, né? Foi o que você precisa. Cada um de nós tem ali as situações que a gente precisa trabalhar, precisa desenvolver, e elas vêm acontecendo. Elas acontecem na nossa vida justamente para isso, para a gente ver se realmente nós já conseguimos colocar em prática aquilo que a gente acha que já sabe. Porque a gente já sabe, no exemplo que você deu aí do perdão, né? Que é um dos pontos da verdadeira caridade, que nós aprendemos com Jesus, né? É a indulgência, a benevolência e o perdão das ofensas. Então, uma das coisas que nós precisamos, todos nós, é trabalharmos o perdão. A gente sabe o que é perdoar. Mas será que a gente já perdoa no sentido verdadeiro da palavra? Ainda não. Então as situações vão acontecendo justamente para a gente fazer esse treinamento, né? Aí você vem aqui, estuda, entende, aí sai daqui: não, eu já sei que é perdoar, a partir de hoje eu vou perdoar, porque eu entendi muito bem o que é o perdão. Ah, tá, entendeu? Então toma, tem que vir uma experiência para você ver se você entendeu mesmo. Aí vem, no seu caso, você está colocando aí, a amiga te faz lá uma provocação. E aí você vai vendo, está perdoando, se não, se ainda te incomoda, se você ainda faz muitas... E isso é no nosso dia a dia, né? A cada necessidade que nós vamos tendo de desenvolver esse aprendizado, as situações vão acontecendo, né? Voltando aqui então para Leon Denis, que eu sou assim, vidrada nele, porque ele faz umas colocações, olhem só, né? É, mas é teste mesmo, Oísis, é prova, né? É na escola, o aluno diz para a gente assim, professora, já aprendi. Você ensina lá uma matéria para o aluno. Aí a gente pergunta, todo mundo entendeu? Sim, todo mundo entendeu. Todo mundo tem dúvida? Não. Está sabendo como é que faz isso? Sim. Então vamos fazer uma prova para ver. Aí a gente aplica a prova, passando lá os exercícios, né, para dentro daquele assunto que nós ensinamos, para a gente poder avaliar se realmente eles aprenderam. É a mesma coisa com a nossa vida. As provas vêm para a gente justamente para a gente saber se realmente nós aprendemos. Já temos condição mesmo de dizer, não, eu nesse ponto já faço o que é certo. Então tem que testar, tem que ter o teste. Né? Leon Denis fala isso pra gente aqui, olha só. Ele diz assim, perguntam-nos muitas vezes, como podem a expiação e o resgate das faltas passadas serem meritórios e fecundos para o espírito reencarnado, se este, esquecido e inconsciente das causas que o oprimem, ignora atualmente o fim e a razão de ser das suas provações, né? Perdoar, Tina, veja bem, Tina coloca aí, perdoar significa esquecer, voltar a dialogar com a pessoa que nos feriu. Perdoar é fazer o que Jesus fez, mas eu sou muito sincera comigo mesma. No estágio em que nos encontramos, a gente ainda não consegue praticar esse perdão verdadeiro, porque perdoar é você não lembrar. É você esquecer e você amar a pessoa da mesma maneira que você amava antes que ela tenha te feito, te trazido uma ferida ou alguma ingratidão. E eu falo por mim, né? A gente aceita, a gente acha que perdoou, mas a partir do momento que a gente ainda tem qualquer pensamentozinho, qualquer pontinho ainda negativo relacionado ao fato, a gente ainda não conseguiu perdoar. Entende? Enquanto a gente se lembra do que a pessoa fez, a gente ainda não conseguiu trabalhar o perdão. Então, eu tenho comigo, né, um ensinamento da minha casa espírita, dos nossos mentores lá, e ele diz assim, a gente está na fase do desculpar. Aí sim, é o que você colocou aí, Tina. Voltar a dialogar com a pessoa, voltar a conviver com a pessoa, e nessa convivência com a pessoa que nos feriu, né, a gente vai trabalhando o perdão. Quando a gente começar a olhar para essa pessoa, começar a conviver com essa pessoa e não se lembrar realmente de mais nada que essa pessoa tenha feito, aí nós atingimos o perdão. É nós todos, às vezes, né? Nós somos ainda, no nosso estágio ainda, nós, os espíritos puros perdoam, gente. No nosso estágio ainda de espírito imperfeito, que temos ainda muito orgulho para trabalhar, não adianta a gente querer passar, tapar o sol com a peneira e falar assim, ah, eu já perdoo o que ela me fez. A gente não perdoa, até porque a gente lembra do que ela fez, né? Se a gente não lembrasse, não tocaria no assunto. Então a gente ainda lembra. Eu aceitei, continuo a conviver com a pessoa, não faço nada contrário, não penso em vingança. Não penso. Isso é um processo de trabalho de perdão. Quando, eu não vou dizer que não exista pessoas que já sintam isso, é claro que existe, né? O nosso Chico Xavier vivia aqui entre nós e ele já tinha esse sentimento. Muitos espíritos que a gente conhece já têm esse sentimento. Eu falo assim diretamente por mim, no estágio, eu me encontro, eu continuo convivendo com a pessoa, eu continuo dialogando, como você colocou aí, Tina, eu vivo, mas ainda lembra. Mesmo que a gente não dor, nem com... Mas a gente lembra do que a pessoa fez. E quando a gente lembra, se a gente ainda lembra do que a pessoa me fez, me feriu, é porque o perdão ainda não está totalmente praticado por nós. Mas é, nós estamos aqui justamente para irmos trabalhando isso. Se a gente já pudesse perdoar, se a gente já não tivesse mais orgulho, se a gente já não fosse mais egoísta, se a gente não tivesse ainda esses sentimentos negativos, a gente já não precisava reencarnar mais. Já estávamos caminhando aí na vida espiritual como espírito superior. Então, se nós ainda estamos aqui, é porque nós estamos ainda em treinamento para desenvolver esses sentimentos de nós, de amor, de bondade. E apagando, combatendo ainda o orgulho, a vaidade, o egoísmo que ainda faz parte, ainda no nosso estágio de evolução. A gente já foi pior. A gente tem sempre que colocar isso no caminho, porque isso nos ajuda muito. Eu penso muito assim, que eu já fui pior. E a cada dia, nem que seja um pontinho piquititinho, eu estou sendo melhor. Porque a partir do momento que eu me esforço para vencer uma dificuldade que eu tenha, eu já estou caminhando. Quando eu paro, né, e entro na tal da síndrome de Gabriela, né, eu nasci assim, eu vivi assim, vou morrer assim, aí eu não estou progredindo. Agora, quando eu paro, bom, eu não nasci assim. Se eu cometi esses equívocos, foi por algum motivo qualquer. Então, eu tenho que combater esses motivos para não realizar mais esses equívocos. Aí a gente está crescendo. Aí a gente está evoluindo, né? Então, no caso do perdão, eu sei que eu ainda não consigo perdoar como Jesus perdoou. Eu ainda não consigo amar como Jesus amou. Mas eu estou me esforçando para isso. Né? Eu já não tenho mais sentimento de vingança, eu já não tenho mais sentimento de revolta em relação a alguém que me tenha feito. Até porque, com a doutrina, a gente aprende uma coisa, que não existe injustiça no mundo. Então, se uma pessoa está nos ferindo ou está nos fazendo ingratidão, nessa encarnação pode ser que a gente não entenda por quê. Mas o que eu fiz no passado? Não é? A gente sabe, eu sou muito realista nesse sentido. A doutrina me ensinou o seguinte, que tudo que eu passo agora são consequências do meu passado. Então, sem querer aí te deixar para baixo, né, Isis, que você colocou o teu exemplo, a gente fala assim, por que será que essa companheira vive me ferindo lá no meu trabalho? Né? Atualmente, eu não me lembro, eu não fiz nada de ruim para ela. Mas o que será que eu não fiz no meu passado? A gente tem, isso não é deprimir, não. A gente tem que olhar para as situações que nos acontecem e tirar o proveito da lição. É ali a princípio. Então é isso que eu tenho que trabalhar. Eu não sou vítima. Vítima não existe nesse mundo. Lei de causa e efeito, sim. Agora, injustiça e vítima não existe. Né? Vítima só existe no mundo material quando alguém é ferido. Pois é, quando a gente tem essa consciência, é o que Leon Denis disse aqui para a gente entra em comunhão com o infinito. Aí a gente está evoluindo, né? A gente, não é que você tenha sido péssima exatamente com ela, Isis, mas você pode ter infringido a lei de Deus, não necessariamente com ela, pode ter sido com outra pessoa ou de outra maneira, mas a maneira de você aprender, né? Pode ser que a espiritualidade esteja usando essa pessoa no seu caminho, né? A Tina colocou, o outro também tem suas dificuldades, seus desafios. Sim, nós não somos vítimas, coitadinhos. Tudo o que nos acontece... Olha, é muito duro a gente ouvir isso, gente. Eu falo porque quando eu comecei a estudar a doutrina, que eu comecei a entender esse processo, isso deixa a gente meio que triste, um pouquinho triste. Mas é uma realidade lógica, não é? Quando a gente não tem esse conhecimento, a gente acha que é vítima de tudo. Ah, porque Deus me esqueceu, Deus não está lembrando de mim, Deus está me castigando, porque eu estou sofrendo assim, porque eu tenho esse problema na minha vida, porque que eu tenho essa doença. Eu sempre uma vítima, vítima, vítima. Quando a gente aprende com a doutrina espírita que toda a nossa existência atual é consequência do que nós fizemos no passado, minha filha, aí não tem mais desculpa. Aí você não pode dizer que é vítima. Não tem. É duro de ouvir isso. É cruel. Uma vez eu falei, meu Deus, mas eu não consigo acreditar nisso. Mas é a verdade. E quando a gente se conscientiza disso, a gente deixa de ser vítima e cresce. Cresce por quê? Porque a gente vai lutar contra aquilo que ainda está fazendo mal para a gente. Ou seja, para que no futuro as consequências não sejam as mesmas. E é um raciocínio lindo e lógico que a doutrina nos oferece. E quando a gente começa a raciocinar e a pensar dessa maneira, a gente vai crescendo. E vai enfrentando qualquer dificuldade que venha. Pode vir a amiga me ferir lá no trabalho, pode vir implicar comigo, pode vir o outro fazer aquilo que eu não gosto, porque eu estou lutando contra essas minhas dificuldades, dessas coisas não me ferirem mais. Então eu estou crescendo. Eu estou evoluindo. Né? Em cima do teu, eu vou pegar o teu exemplo agora, Isis, sempre, toda hora. Em cima do exemplo que você colocou mesmo, se você fizer uma análise, hoje, o teu comportamento em relação a essa companheira, né? Ele está bem melhor do que na primeira vez que ela tenha feito alguma coisa com você. Na primeira vez que ela fez alguma coisa lá com você e que você se sentiu ferida, com certeza, você teve uma atitude bem pior do que a que você tem hoje. Então, o fato dela estar sempre te ferindo, está fazendo o quê? Com que você melhore. Ela está lá, continuando ferindo, coitada. A gente tem até que fazer preces para ela. Mas você está crescendo. Pois é, você tem vontade de dar um safanões. Hoje você já entende. Então, quem nesses atos aí, nessa situação, quem é que está crescendo? Quem é que está evoluindo? Você. Você já teve vontade de dar um safanões. Hoje você já não tem mais essa vontade. E já começa a trabalhar, já começa a entender a dificuldade da companheira, não é? Como você colocou ali. Você já tem consciência do porquê da situação. Isso já é progresso. A gente fica esperando o progresso, é sair daqui para uma vida superior direto. Não. O progresso é esse, no dia a dia. É a gente olhar para trás, nas situações que nos incomoda e falar, puxa vida, há 10 anos atrás, se isso me acontecesse, eu agiria dessa maneira. Hoje, eu já não ajo mais. Pois é aí, até tentar ajudar. Isso que a gente tem que entender como progresso individual. E é para isso que a gente tem que trabalhar no nosso dia a dia. Olhar para dentro de nós, ver as nossas tendências, aquilo que nos incomoda, aquilo que nos irrita, principalmente quando nos irrita no outro. A dificuldade não está no outro, a dificuldade está em nós. Joana de Ângeles fala muito isso para nós. Tudo que eu vejo de errado no outro e que me incomoda no outro, na realidade, está em mim esse erro. Aquilo que não me incomoda é porque eu já venci. Né? Pois é, sorrir com a alma, Tina. Muito bonito isso aí. E aí, Leon Denis, então, diz para nós assim, ó. Perguntam-nos, muitas vezes, como podem as expiações e o resgate das faltas passadas ser meritório se a gente está esquecendo, né? O Nassim colocou aí, pensou no safanão, mas não deu. Além de tudo, está aprendendo a tolerância. Justamente, é o que eu falei, que ela está progredindo. Porque na primeira vez ela teve vontade de dar o safanão e hoje ela já tenta ajudar a companheira. Olha lá, nas coisas erradas que ela faz, como ela colocou ali. Né? Ela não vai, não entra no processo de se vingar e de não ajudar a companheira. Então isso é progresso. Isso é evoluir. Né? E aí a gente tem que bater palma pra gente. Não é que a gente vai ser orgulhoso, né? É deixar a vaidade entrar. Não, mas é um incentivo para nós. Isso nos dá força. A gente fica contente, meu Deus, eu já estou conseguindo viver, vivenciar aquilo que eu estudo com a doutrina. Então isso vai nos dando força para continuar nos melhorando a cada dia. Né? Então Leon Denis diz para nós aqui que o sofrimento não é forçosamente uma expiação. A gente sabe que sofrimento, ele não deve nem existir. A dor, sim. Mas é o que ele usa a palavra sofrimento. Aqui a gente vai falar de dor, né? Porque a dor, a gente acha que é expiação, e nem sempre, como ele diz aí, essa dor que causa sofrimento vai ser uma expiação. Porque ele diz assim, que toda a natureza sofre. E é verdade, né? Tudo o que tem vida, a planta, o animal, o homem, está sujeito à dor. Por quê que tudo que tem vida está sujeito à dor? Porque mesmo lá na plantinha, mesmo num animal que não tem consciência, que não tem raciocínio ainda, que não desenvolveu o princípio espiritual, está lá ainda só na base dos instintos, a dor faz com que ela se fortaleça. Não é? Você quer ver um exemplo? Você pega uma plantinha que está lá, eu sei porque eu faço isso nas minhas plantas, eu percebo muito isso. Você pega uma plantinha que está lá assim, mais ou menos, levando a vidinha dela lá, né? Mas você resolve dar uma podazinha naquela plantinha. Corta umas folhinhas daqui, tira uns galinhos dali, doeu na plantinha, né? Não essa dor que a gente fala, né? Mas ela sentiu. Mas veja bem como você tira aquelas folhinhas, principalmente as folhinhas que já estão já velhinhas, como ela se renova e se fortalece. Eu tenho um pé de coqueiro que essa semana aconteceu isso. Meu pé de coqueiro, eu fiz uma limpeza nele, tirei aquelas folhinhas que já estavam velhas, cortei algumas. Quando eu fui olhar essa semana, né, aí deu uma chuvinha aqui no Rio de Janeiro, ele ficou lá na chuva, nossa, está cheio de folha nova, ele verdinho, crescendo, lindo e maravilhoso. Foi a dor que impulsionou. Então é isso que Leon Denis está dizendo aqui para nós. O sofrimento, quer dizer, a dor, é principalmente um meio de evolução, de educação. Por quê? Porque quando dói, a gente vai procurar a cura, em todos os sentidos, tanto físico, né, como o espiritual, como o moral. Se nós sofremos uma dor física, apareceu uma dor no joelho, você vai para o médico procurar o motivo daquela dor. E aí você vai descobrir o que está te causando a dor, você vai tratar daquela dor e nunca mais vai fazer alguma coisa para que aquele joelho doa por aquele motivo, não é? Quando a gente, eu gosto muito do exemplo do dentista, você tem uma dor de dente daquelas de arrasar, de você dar com a cabeça nas paredes de tanta dor, aí você vai ao dentista, aí chega lá o dentista, trata do seu dente, cuida do seu dente e diz para você, olha, isso aconteceu porque você foi displicente, você não cuidou dos seus dentes, papapá. Você não quer ter mais dor de dente, o que, que você faz? Começa a cuidar bem dos seus dentes.

dor, ela nos educa. Nos educa. Mais adiante ele continua dizendo, mas no caso em questão é preciso lembrar que se deve estabelecer distinção entre a inconsciência atual e a consciência virtual do destino no espírito encarnado, né? Pois é, né, Francis? O Francis diz ali, volte daqui a 6 meses, você promete sua volta na próxima dor de dente. Não, mas depois, Francis, que você passa uma noite inteira com uma dor de dente que você não consegue nem pensar. Meu filho, você não passa mais 6 meses sem ir ao dentista, não. Vide Beth Rosado, que já passou por isso. Nunca mais deixei de ir. Por quê? Porque o desespero que eu passei com aquela dor fez com que eu aprendesse a lição. Então eu não quero mais passar uma noite, de vez em quando, lá de 6 em 6 meses, vou lá no meu dentista fazendo uma revisão. E isso em todos os sentidos da nossa vida. Quando a dor dá, né? Dor na coluna? Quem gosta, né, Otina? Mas a coluna está doendo por quê? Porque você está com alguma coisa errada em você que está causando essa dor. Então, o que que você vai fazer? Vai lá cuidar dessa dor na coluna. E também, assim, nas dores morais, né? Então, ele diz assim, quando o espírito compreende a luz intensa do além, quer dizer, essa vida superior maravilhosa, que lhe é absolutamente necessária uma vida de provações para apagar os lamentáveis resultados de suas existências anteriores, esse mesmo espírito, num movimento de plena inteligência e de plena liberdade, escolhe ou aceita espontaneamente a reencarnação futura com todas as consequências que ela acarreta, aí compreendido o esquecimento do passado que se segue ao ato da reencarnação. Então, quando eu faço lá o meu planejamento reencarnatório, e a espiritualidade lá, os mentores dizem para mim, né? Mais ou menos assim, vamos falar numa linguagem bem simples. Olha, você vai passar por esse aprendizado que você precisa trabalhar essa dificuldade que você tem. Quando você estiver encarnado, vai doer para você poder trabalhar. A gente aceita, conforme ele está dizendo aqui. Por quê? Porque a gente sabe que é por aí que a gente vai crescer, que é por aí que a gente vai caminhar. Sair da mesmice e progredir. Porque se não doer, a gente está quietinha, parada no lugar. Se você não sente dor nenhuma, você não procura um médico. E é nosso dever e nossa obrigação, pelo menos uma vez por ano, fazer um check-up no nosso corpo físico. Mas se não dói nada, para que eu vou, gente? Eu vou procurar médico, o médico só fica inventando moda, achando um monte de complicação na gente, e aí é dor daqui, aparece problema dali, então é melhor não mexer. Não está doendo, não preciso de médico. Aí, né, Nina? Né? Quando dói que a gente vai ver, aí está tudo destrambelhado. É como um carro que você tem, um aparelho, qualquer coisa que você tem. Tem que ter manutenção. Né? Seu carro, você não leva ele para revisão, não faz manutenção, não troca pneu, não troca o óleo, não troca lá as peças, lá não entendo muito bem, mas não vive cuidando do seu carro para ele estar sempre bonitinho, vai fazer uma viagem, vai para o mecânico e faz aquela revisão. Por que que a gente não faz isso com o nosso corpo também? A gente não faz. Aí estamos bem, vamos vivendo, comendo, bebendo, de tudo, fazendo, aprontando, faz aqui, faz ali, dá. Até que chega uma hora, né, que é uma máquina também, que dói. Dói para te avisar, olha, para, que você está indo demais, abusando já da tua força, do teu poder. Então, para, vem a dor. Então, a dor não pode ser, colocada na nossa vida como um castigo. Graças a Deus eu já entendi isso. Não é um castigo, ela está ali para te avisar, ó, você está fazendo alguma coisa errada. Vai procurar saber o que é que está saindo de errado. É isso que Leon Denis está dizendo aqui para nós, né? O Francis coloca para nós, li certa vez em um centro espírita, que a dor é a didática de que Deus se utiliza para corrigir as falhas do nosso caminho. E é uma grande verdade, mas é isso mesmo. É isso que
Porque dentro da nossa, do nosso estágio, né, da nossa teimosia, do nosso orgulho, da nossa resistência, da nossa intolerância...

0: Se não dói, a gente não muda. Isso eu já aprendi muito. Se não doer, a gente não cresce. Se não doer, a gente... Então precisa doer. Não deveria, né? Porque Deus criou tudo perfeito, criou as leis, colocou as leis bonitinhas aí para a gente seguir. Se nós seguíssemos direitinho todas essas leis, né, que a gente tem conhecimento, a gente não sentia dor. A gente só sofre, só sente dor porque se afasta da lei. Então, é a didática que Deus usa por causa da nossa incapacidade de entendimento. No estágio em que nos encontramos, se não doer, a gente não vai parar para consertar e refazer o caminho. Então, tem que doer, né? Quando a gente tem consciência disso, melhora muito. Porque aí a gente sai daquele processo lá que nós falamos lá no início, de ser a vítima do mundo, né? Quantas pessoas que a gente vê aí que estão com uma doença de grave, doença séria que pode levar ao desencarne, e as pessoas lutando, porque sabem, entenderam, se conscientizaram que aquilo na vida delas ali é justamente para fortalecê-las, né? E aí ele diz aqui para nós: esta vista inicial, clara e completa, aceita o renascimento. Basta amplamente para estabelecer a consciência, a responsabilidade e o mérito dessa nova vida. Quer dizer, você tem consciência de que todas as situações que você vai ter que passar de aprendizado vai doer, você se conscientiza disso e a dor vem e você tira de letra. Agora, se você não tem esse processo, não se conscientizou disso ainda, que a dor é uma bênção na sua vida, aí você vai entrar naquele processo de vítima, vai entrar no desespero, aí vai sofrer. Aí vem o sofrimento. Por isso que a gente diz lá, né? Se não me engano, acho que é Emmanuel que fala, não me lembro direito. Mas existe lá, a dor é inevitável, agora o sofrimento é escolha. A dor vem para me avisar que eu não estou fazendo a coisa correta. Agora, se eu entrar no processo de sofrimento, foi porque eu me entreguei, né? Me acomodei naquela dor que está doendo. Ah, eu nasci para sofrer. Ó vida, ó azar, ó dia. Quantas dores. Nossa, então vem a dor. E não é isso. Eu não nasci para sofrer. Não fui criada para isso. Então, se está doendo, é porque tem alguma coisa que não está funcionando direitinho. E eu preciso ver e consertar esse funcionamento, né? E Denis continua assim, olha: dela conserva ele, neste mundo, a intuição velada, o instinto adormecido, que a menor reminiscência, o menor sonho, basta para acordar, fazer e reviver. Ou seja, né, a nossa consciência, todas as nossas conquistas do passado, todo o aprendizado de vidas passadas, nós esquecemos na atual reencarnação. Por quê? Porque é necessário que esqueçamos. Mas esse aprendizado, ele ficou lá arquivado no nosso HD. A nossa consciência está lá. E na atual encarnação, quando é necessário que nós já utilizemos esse conhecimento, é o que ele diz aqui. Ele é lembrado com facilidade. E a gente tira isso, percebe isso, em situações do nosso dia a dia. Existem situações que a gente resolve com a maior facilidade, né? Como se já tivesse vivenciado aquilo. Outras a gente tem mais dificuldade, outras a gente tira de letra. Essas que a gente tira de letra é porque nós já aprendemos, já vivenciamos e já interiorizamos o aprendizado. Conquista que você não perde mais, os valores espirituais que você não perde. E aí, esses que você já tem vão servir de base para a nova empreitada que você está levando na nova encarnação, para os novos aprendizados que estão vindo. Tá? Por isso que ele diz aqui, nesse momento que a gente acha que esqueceu realmente do passado, mas quando há necessidade, né? Vai lá, você vai lá, ó, e dá um clique em cima daquele arquivo e o arquivo abre para você utilizar. Aí ele diz assim: é por esse laço invisível, mas real e possante, que a vida atual se liga à vida anterior. Mais das vezes, nada fazemos para despertar as recordações adormecidas, mas a ordem das coisas não deixa por isso de subsistir. Nenhum elo da cadeia magnética do destino se obliterou e ainda menos se quebrou. Né? Quer dizer, a Tina coloca para nós que em 6 meses de estudo do Baltal, ela já se modificou. Que bom, Tina. E a cada estudo a gente tem que pegar mesmo e jogar na experiência, na vida prática, no dia a dia. É esse processo aqui que Leon Denis está falando. Nós estamos nessas várias existências e cada existência é um aprendizado. E esse aprendizado que a gente vai se modificando, se melhorando a cada encarnação, nós ficamos com ele, conforme eu falei lá, usando aqui a tecnologia da informática. Né? O que que acontece? Ele está lá no nosso HD. Os arquivos que nós fomos aprendendo, as provas que passamos, as situações, as dores que sentimos, né? E nós trazemos dentro do nosso HD. A gente não se lembra. Mas na hora que é preciso, é lembrado. É perfeitamente comparável o exemplo que a gente dá numa sequência do nosso aprendizado na escola. A nossa vida e uma sequência de aprendizado numa escola é a comparação perfeita. O aluno entra lá na escola, ele tem a classe da alfabetização. Ele aprende a ler e a escrever. Então ele entra lá simples e ignorante. Aprende a ler, a escrever, aprende a começar a contar, aprende os números. Aí ele começa a ir para a primeira série, onde ele vai começar a desenvolver o raciocínio com o aprendizado das coisas que lhe são necessárias para a sua vida. O que ele aprendeu na alfabetização vai ser base para esse primeiro ano. O que ele vai estudar no primeiro ano vai ser base para o segundo. Ele pode, não vai precisar estudar novamente quando ele estiver no segundo, ele não precisa estudar novamente o que ele já estudou na classe de alfabetização. Mas aquilo que ele estudou na classe de alfabetização está lá na memorinha dele. Está lá no HD. Aí quando ele estiver aqui na segunda série, que necessitar do aprendizado que ele teve lá na alfabetização e na primeira série, ele vai lá e puxa. Clica em cima, o arquivo abre e ele dá continuidade aí ao seu aprendizado. É assim, fisicamente, vamos dizer assim, fisicamente, mas quando é necessário, então é por isso que ele diz que esse elo não se quebra. O elo das várias vidas, ele não se quebra. Você muda de corpo, você muda de nome, você muda de família, você muda de lugar onde nasceu, você muda de tudo quanto é jeito. Mas você não deixa de ser um espírito com aquelas conquistas que você já teve e que você vai levar para sempre com você. Dos valores morais, né? Os valores do espírito. E aí ele diz assim, para a gente já ir terminando, que o nosso tempo já está chegando. Ele diz assim, o homem de idade madura não se lembra do que fez na meninice. Olha o exemplo que ele vem dar. Deixa por isso mesmo de ser criancinha de outrora e de lhe realizar as promessas? O grande artista que ao entardecer de um dia de labor, cede ao cansaço e adormece, não retém durante o sono o plano virtual, a visão íntima da obra que vai prosseguir, que vai continuar assim que acordar? Né? Então a gente está fazendo ali um trabalho. Durante aquele dia, terminou o dia, a gente vai e descansa. Tudo aquilo que nós já fizemos ali, no caso que ele está citando aqui do exemplo do artista, tudo que ele já fez aqui naquela obra e que ele precisa, está com ele ali. Ele vai dormir e não vai esquecer. Senão ele vai dormir, chegar no dia seguinte, ele vai ter que começar a fazer novamente aquela obra de arte? Não, ele vai partir de onde ele parou. E o aprendizado, aquilo que ele já fez, ele vai se lembrando e vai aperfeiçoando. Esse exemplo que ele está dizendo aqui. Aí olha só como é que ele completa, dizendo, acontece o mesmo com o nosso destino, que é uma lide constante entrecortada. Quer dizer, essa lide é uma vida entrecortada por conta das várias reencarnações, né? Os períodos de cada existência. Muitas vezes em seu curso, por sonos, que são, na realidade, atividades de formas diferentes, abrilhantadas por sonhos de luz e de beleza. A vida do homem, Leon Denis, ele é muito bonito quando ele fala, né? Ele mexe lá com o nosso interior, ele puxa pelo nosso raciocínio e faz com que a gente pense mesmo e se fortaleça. Porque você bate na testa e diz assim, é isso aí. É o que Deni está falando aqui, é o que eu estou vivenciando e o que eu preciso continuar vivenciando. Olha o que ele fala para nós. A vida do homem é um drama lógico e harmônico. Olha que coisa mais linda, gente. Cujas cenas e decorações mudam, variam ao infinito, mas não se apartam nunca um só instante da unidade do objetivo nem da harmonia do conjunto. Ou seja, você tem várias vidas, você tem vários cenários na sua existência, mas você não perde a tua essência de espírito imortal. Quando ele continua, só quando voltarmos para o mundo invisível é que compreenderemos o valor de cada cena, o encadeamento dos atos, a incomparável harmonia de todos em suas ligações com a vida e a unidade universal. Então, olha só, quando chegarmos lá nessa vida verdadeira de espíritos imortais e de espírito superior, nós vamos entender todo esse elo que hoje, né, é ligado e que de repente a gente fica assim, meio confuso para compreender, mas tem sentido, não é uma coisa aleatória. Por isso que ele disse aqui, a nossa vida, a vida do homem, é um drama com lógica. E ao mesmo perfeito, por mais destrambelhado que a gente acha que seja, mas é o que a gente precisa. Por isso que cada um de nós tem vidas diferentes. Nossas vidas não são iguais. Cada um tem vidas diferentes, porque somos individualidade e temos necessidades diferentes, porque estamos em estágio evolutivo diferente. Mas isso não deixa de ser uma harmonia, conforme ele diz aqui, que vai ter a sua vida ligada às unidades universais, a esse universo imenso. Quer dizer, então nós estamos aqui vivenciando, eu tenho a minha vida, né? Sou uma individualidade, cada um de vocês tem a sua vida, a sua individualidade, mas isso faz parte de um todo perfeito, né? que se entrelaça, porque Jesus nos disse, nós vamos formar a família universal, e ele disse lá, nós precisamos o quê? Amar a Deus sobre todas as coisas. O amar a Deus não é ficar, ó Deus, eu te amo, isso ele precisa, ele sabe disso muito bem. O amar a Deus é colocar em prática as suas leis. E ele completou com o amar ao próximo. Eu preciso amar o próximo. Eu sou individualidade, eu estou caminhando, eu cuido do meu progresso, mas o meu progresso também tem que colaborar com o progresso de quem está junto a mim. Por isso que ele disse, amar ao próximo como a si mesmo. Tudo que eu faço para mim de bom, eu estou também fazendo ao meu próximo. E aí Deni termina aqui, esse parágrafo aqui, nesse item, dizendo assim, sigamos, pois, com fé e confiança, a linha traçada pela mão infalível. Dirijamo-nos aos nossos fins, com os rios, como os rios se dirigem para o mar, fecundando a terra e refletindo o céu. Querem incentivo maior para a gente poder lutar contra qualquer dificuldade que bata a nossa porta? Saber que a gente está aqui agora, passando por isso, passando por dores, passando por dificuldades, muitas das vezes caindo em desânimo, mas a gente não pode deixar se vencer por esse desânimo, porque o que nos espera? Essa vida suprema, essa vida de felicidade verdadeira, de espírito superior, que não vai mais sentir essas coisas pequenas desse mundo terreno, do mundo material. Esse é o nosso destino, meus amigos. Olhemos para Jesus e não coloquemos Jesus como uma coisa impossível, não. Ele não é impossível. Quando ele diz lá, eu sou o mestre, e quando nós aprendemos através dos Espíritos, que Ele é o nosso guia, que Ele é o nosso modelo, é para Ele que a gente tem que olhar, é para Ele que a gente tem que direcionar a nossa existência, seguindo o seu exemplo de vida. Ele viveu aqui na Terra, passou pelas dificuldades daqui da Terra, para mostrar para a gente que se nós soubermos viver como Ele nos ensinou, nós estaremos um dia no ponto de felicidade em que Ele se encontra. Espírito puro e, com certeza, governando um planeta aí, ajudando a outros espíritos a crescerem e evoluírem também. Então é como Denis fala aqui para nós: não percamos a nossa fé e a confiança nessa vida feliz, nessa vida maravilhosa que nos espera. A gente está encerrando aqui o nosso trabalho de hoje, agradecendo aí a presença de todos, né? A todos nós, Marli. Eu me emociono muito estudando esse livro aqui com o Leon Denis, porque ele toca fundo nos nossos sentimentos, no nosso coração, e ao mesmo tempo ele nos incentiva a não pararmos, a não desistirmos. É um chá de ânimo bem grande que Denis coloca para nós aqui nessas palavras, nas suas obras. A gente está encerrando, então, agradecendo aqui a presença de todos.
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2: Continuando nossos estudos do Livro dos Espíritos, ainda no capítulo 6, que fala da vida espírita, e tem como tema relações simpáticas e antipáticas entre os espíritos, nós vamos ver na questão 300, Kardec perguntando à espiritualidade: dois espíritos perfeitamente simpáticos, uma vez reunidos, permanecerão assim pela eternidade? Ou podem, então, separar-se e unir-se a outros espíritos? Interessante essa pergunta, não é? Será que ficaremos sempre juntos? Nós que já nos amamos desde agora? Será que vamos continuar na eternidade para sempre unidos? E os espíritos então responderam a Kardec: todos os espíritos estão reciprocamente unidos. Falo daqueles que chegaram à perfeição. Nas esferas inferiores, quando um espírito se eleva, não sente mais a mesma simpatia por aqueles que deixou. Vamos entender isso agora, raciocinar diante desta pergunta, desta resposta, né? Interessante. Então, os espíritos evoluídos, que já chegaram à perfeição, estarão sempre unidos. Então, aqui a gente para refletir que, quando chegarmos a espíritos puros, que é o nosso destino, estaremos todos lá realmente juntos, não é? Todos nós que já nos amamos desde agora. Trabalhando ainda, com certeza, mas por já pensarem da mesma maneira, por já terem desenvolvido suas potências, estão unidos, e unidos por esse estado de pureza, unidos por essa pureza, vamos dizer assim, essa pureza de coração. Porém, pelo que entendemos da resposta dada pelos Espíritos, aqueles que ainda estão a caminho da perfeição, aqueles que ainda não atingiram esse estágio, nem sempre poderão estar juntos. O fato de dois espíritos, por exemplo, estarem unidos pelos sentimentos não significa que tenham obrigatoriamente de continuarem a permanecer juntos na espiritualidade. Se um avança na escala da evolução mais do que o outro, sua simpatia por aquele diminui, pois vai encontrando outros espíritos que lhes são simpáticos no estágio a que passam a viver. Não vão deixar de amar Isso não quer dizer que eles vão esquecer e deixar de amar os outros que ficaram para trás. Ele continua amando, até mais ainda. Todavia, a sintonia e a permanência juntos, de trabalho e de pensamento, se eleva, ganhando planos mais perfeitos. Então, daí a diferença, daí a dificuldade de permanecerem juntos. Aquele espírito que deu um passo adiante, que deu uma evoluída, ele vai ter outros propósitos, ele vai ter outros ideais, ele já ampliou o seu campo de pensamento, então ele vai ter outros objetivos. Não vai esquecer o companheiro que ficou, continua amando, mas em função desta sintonia, ele vai se reunir a outro grupo, a grupo de espíritos que pensam e que permanecem com o mesmo pensamento, com as mesmas vontades desse espírito. E o outro vai também galgando seus degraus, de evolução, vai tentando crescer e um dia estarão juntos. Quando forem todos puros, no início da nossa reflexão, nós falamos isso. Ganhando sempre um grauzinho de evolução, o nosso destino é a perfeição, então estaremos todos unidos um dia realmente. Muito claro é essa explicação dos Espíritos para todos nós. É preciso que a gente reflita, o que a doutrina nos chama a atenção. É a fé raciocinada. Na lei de Deus, em tudo que Deus criou, não existe nada errado. Não existe nada com dúvida. É tudo muito lógico, muito perfeito. Continuando ainda com esse tema, Kardec perguntou na 301. Dois espíritos simpáticos são o complemento um do outro? Ou essa simpatia é o resultado de uma identidade perfeita? Uma pergunta bem elaborada por Kardec, Será que esses espíritos que já são simpáticos um com o outro, um complementa o outro? Ou é resultado de conquistas, de identidade perfeita? E os espíritos responderam. A simpatia que atrai um espírito para o outro é o resultado da perfeita concordância de seus pendores, de seus instintos. Se um devesse completar o outro, perderia sua individualidade. Então, aqui a gente percebe claramente que, indiretamente, Kardec está falando aqui das almas gêmeas, que não existem. Ninguém é complemento do outro. Somos individualidades e nossos amores, ou seja, os laços de amor que nos une, são conquistas de cada um. O que une as almas umas às outras são as afinidades de sentimentos, seus ideais idênticos, seus objetivos. Toda a afeição, toda a simpatia que nutrimos uns pelos outros vem de condicionamentos iguais, de vibrações idênticas, de comportamentos semelhantes. Então está bem claro isso aqui para nós, Sabemos, é uma lei da física, que o semelhante atrai semelhante. Por isso, os afins, aqueles que pensam da mesma maneira, se unem. E mesmo que haja uma separação, porque por qualquer motivo que seja, esse sentimento jamais acabará. O amor conquistado não acaba mais, não volta atrás. Duas almas jamais serão uma complemento da outra. Se assim fosse, a individualidade e a liberdade que tanto sonhamos deixaria de existir, porque teríamos que ficar sempre presos um ao outro. O nosso dever, como cristão, é alongarmos nossos entendimentos para conhecermos mais a verdade, porque somente ela nos libertará da ignorância que ainda temos. Conforme vamos ampliando nossos conhecimentos, vamos também nos libertando de normas, de ideias, de conceitos atrasados que ainda nos atrapalham muito nesta caminhada que vamos realizando em busca da perfeição. Então é preciso buscar conhecimento, raciocinar, entender, observar, analisar as situações em que nos encontramos para podermos direcionarmos os nossos objetivos e as nossas escolhas da maneira correta, ou seja, de acordo com a lei de Deus. Devemos criar amizades duradouras e afeição espiritual, de modo que o amor e a fraternidade encontrem ambiente para crescer e prosperar com o Cristo no coração. A finalidade de nossa existência é chegarmos à perfeição. E essa perfeição inclui o amor verdadeiro, ao amor que Jesus nos pediu que sentíssemos uns pelos outros. A harmonia deverá prevalecer em tudo para que possamos sentir a paz que tanto sonhamos, que tanto buscamos. Entendamos a nossa compreensão sem escolha de lugares e pessoas. Estendamos o nosso amor onde quer que estejamos e deixemos a caridade, a verdadeira caridade, do exemplo bem atingir a todas as criaturas. Obedeçamos às leis, pois elas nos protegerão para sempre, e a paz e a felicidade também será eterna.
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3: Que a paz de Deus, que excede todo pensamento, esteja conosco. E que todos nós possamos tirar o melhor proveito das considerações que faremos em torno da leitura e da meditação de O Livro dos Espíritos. Nós estamos estudando a segunda parte, Mundo Espírito, o Mundo dos Espíritos, e já avaliamos, entre outras coisas, a escala espírita, a progressão dos espíritos. E dentro deste mesmo pensamento de escala espírita e progressão dos espíritos, é muito oportuno que nós falemos de anjos e demônios, que é o exemplo que nós temos melhor para entendermos esta questão, que é a questão do progresso que todos nós espíritos precisamos fazer. Esse estudo é muito importante e, dado a abrangência do mesmo, nós vamos dividir em dois momentos. Inicialmente, vamos abordar as questões 128 a 130, falando mais sobre os anjos. E na sequência, e convido todos para terem uma ideia global do assunto, a mais tarde acessarem no nosso site a continuação desse estudo, que será o item 131, falando especificamente sobre demônios. Quando meditamos e estudamos esse assunto, nós estamos meditando um dos temas mais antigos e que despertam os maiores interesses e, às vezes, pavor, medo na humanidade. Sim, porque desde os primórdios o homem buscou explicações sobre fatos que ele não entendia na divindade. Buscou entender as coisas boas que lhe ocorriam, atribuindo, a mais das vezes, aos deuses e muitas outras aos anjos. E buscou também explicações para as coisas que lhe aconteciam, que não eram tão boas, atribuindo aos demônios. Atribuía, por exemplo, a quebra das safras, as tempestades, aos desastres, os desastres naturais, à ação de espíritos malignos. E por incrível que pareça, porque como bem colocou Kardec no Céu e no Inferno, há mais interesse de aplacar os maus e fazer oferendas para tirar a raiva dos espíritos ruins, a humanidade, ao longo do tempo, se interessou mais pelos demônios. Mas isso nós falaremos em outra ocasião, quando estivermos abordando o item 131. Estudar a questão de anjos e demônios remonta aos nossos interesses, como dissemos, inclusive de outras vidas, porque este é um assunto que vem sendo, ao longo dos dois últimos mil anos, abordado, estudado, em especial aqui na região que nós moramos, na parte ocidental do mundo, da Igreja Católica. Em outras encarnações, tenho certeza, eu e todos nós, já tivemos contato com essa doutrina. Então, falar disso é rememorar muitos dos nossos conceitos mais antigos. E então, nós vamos encontrar, como já disse, e recomendo que aqueles que queiram saber mais sobre esse assunto, leiam o livro O Céu e o Inferno, no capítulo especificamente 8 e 9, em que Kardec faz um aprofundamento destes itens de O Livro dos Espíritos. E lá, ele chama a atenção para a questão do dogma da Igreja Católica no que diz respeito à crença dos anjos. E a Igreja Católica fala especificamente sobre a questão dos anjos, e nós vamos encontrar, por exemplo, num resumo extraído da pastoral do Monsenhor Gossetz, cardeal arcebispo de Reims, para a quaresma de 1864. Naquela ocasião, ele especifica o porquê da existência de anjos na concepção, evidentemente, católica. E ele diz assim, entre outras coisas: antes que Deus houvesse colocado o homem na terra para conhecê-lo, servi-lo e amá-lo, não teria já chamado outras criaturas a fim de compor-lhe a corte celeste e adorá-lo no auge da glória? Deus, enfim, recebe das mãos do homem os tributos de honra e homenagem desse universo. É, portanto, de admirar que receba das mãos dos anjos o incenso e as orações do homem. Então, esse Monsenhor, ele chama a atenção para a necessidade de existência de anjos, principalmente para a questão da adoração de Deus. Tanto assim é que a Igreja Católica vai dividir os anjos em hierarquias. E como seriam essas hierarquias? Eles dividem em três grandes grupos ou principados. No primeiro grupo, aqueles anjos da mais alta estirpe, segundo o pensamento católico, estão os serafins, aqueles que exercem funções especificamente no céu. Serafins, que são aqueles que estão mais próximos de Deus e que estão mais ligados à questão da caridade. Os querubins, que refletem a luminosidade divina e a sabedoria. Os tronos, que são aqueles que proclamam a grandeza do Criador e que tem um brilho muito resplandecente. Depois, a Igreja Católica vai dizer que nós temos uma segunda hierarquia de anjos, que são aqueles que operam no universo como um todo. Os primeiros estão muito próximos de Deus, os outros operam no universo. E seriam eles as dominações que determinam os anjos de classes inferiores, suas missões e deveres. As virtudes que promovem os prodígios reclamados pelos grandes interesses da Igreja. E ainda aqueles que reportam a terceira hierarquia. Esses são aqueles que estão mais próximos dos homens e das necessidades da sociedade. São eles os principados, que estão encarregados dos reinos, dos governos, das províncias. Os arcanjos, aqueles que fazem, que são mensageiros, que transmitem as mensagens importantes de Deus. E, por fim, aqueles que nós conhecemos mais, que são os anjos da guarda, que acompanham as criaturas a fim de velarem pela sua segurança. Bem, a partir deste pensamento, dessa hierarquia, Kardec começa a fazer as perguntas aos espíritos. E na questão 128, ele inquire aos nossos anjos que nos ajudam a entender essas importantes questões. Pergunta Kardec: os seres que chamamos anjos, arcanjos, serafins, formam uma categoria especial de natureza diferente das dos outros espíritos? Veja que ele foi exatamente trabalhar a questão da hierarquia que a própria Igreja Católica faz. E os espíritos respondem: não, são espíritos puros. Estão no mais alto grau da escala e reúne em si todas as perfeições. Então começa por desmitificar essa questão de hierarquia entre aqueles ditos anjos. Eles são todos espíritos puros que já evoluíram na escala espírita. Por isso esse capítulo é importante para nós entendermos o estudo que vem sendo feito ao longo deste capítulo 1 da segunda parte. Ou seja, estamos falando de progresso dos espíritos. E aí, Kardec faz um comentário muito adequado, chamando a atenção para o significado que nós devemos ter quando falamos de anjo. E esse significado é de perfeição moral, é de progresso maior. Então ele diz que não existe anjo bom ou anjo mau, apesar de ser esta categorização que é feita. Anjo é aquele espírito que já teve um progresso espiritual maior. No entanto, em função do entendimento histórico, a gente vai aprender isso ao longo desta nossa conversa e também da próxima, há esta divisão entre anjo de luz e anjo das trevas. Mas isso, como eu disse, a gente vai aprofundar mais um pouquinho à frente.
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4: Amigos do Espiritismo.net, estamos aqui para mais um estudo do livro O Grande Enigma, de Leon Denis. Estamos no capítulo 9, Objeções e Contradições. Examinemos rapidamente as objeções mais comuns. A mais frequente é a que consiste em dizer: se Deus existe, se Ele é, como pretendem, bondade, justiça, amor, por que o mal e o sofrimento reinam como senhores em torno de nós? Deus é bom e milhões de pobres seres sofrem em sua alma e em sua carne. Tudo é dor e dilaceração na vida das multidões. A inquietude é soberana em nosso globo e a luta ardente pela existência nele faz, a cada dia, vítimas sem número.
5: É. Leon Denis fala sobre, nessa obra, como nas outras obras dele também, ele fala sobre a reencarnação, né? Só através da reencarnação é que nós vamos entender, né? Que conforme ele coloca aqui, né? O amor, né? O amor. Por que o mal é o e o sofrimento reina como senhores em torno de nós, né? Bom, se Deus é bom, milhões de pobres serem sofres em sua alma, em sua carne. A lei de Deus, ela que nos ensina a doutrina dos espíritos, ela é bem clara, né? Cada qual tem o seu cadinho para passar, né? Ninguém sofre por um acaso. A dor existe em relação das consequências do que fizemos no passado. Isso é que dá uma certa, não vou dizer assim, um certo conforto, mas um entendimento maior o porquê desse sofrimento. E naquela época, quando Leon Denis escreveu essa obra, ele presenciou e viu esse sofrimento das pessoas, dos pobres, né, as dores, e que é bem semelhante à que nós estamos vivendo hoje. Naquela época já se vivia as dores, não só a dor física, como também a dor moral. E hoje nós estamos vivenciando a dor física e a dor moral. Porque essa dor, né, esse sofrimento, é o meio de educar, né, como ele vai falar no parágrafo seguinte, o meio de educar a criatura. Está doendo por quê? Né? Por que eu tenho determinada doença? Por que eu nasci nesse determinado local, né? Determinado bairro, nesse país? Né? Por que eu tenho que viver com determinada criatura? Né? Por que não existe um remédio adequado para aliviar as minhas dores? A ciência está avançando em relação à questão de curar as criaturas. Mas a criatura precisa se curar a si mesmo. Né? Porque só o remédio não vai aliviar. Alivia a dor da carne, mas a dor da alma. Então ela precisa compreender isso. Né? Se dói aqui, né? Dando-se como exemplo, uma pessoa que tem câncer, né? Uma pessoa que é diabética. Por que, que eu sou diabética? Existe toda uma programação no mundo espiritual em relação à nossa reencarnação, o grupo de família, o qual as dificuldades das dores físicas que teremos. Né? Não essa dor moral, mas as dores físicas, sim. Porque a dor moral somos nós é que buscamos em relação à nossa incompreensão com a vida, de não aceitar aquilo que a vida está nos oferecendo. Né? Se há toda uma programação, se eu deito enxergando muito bem e acordo sem a visão, com problema de visão, com problema, fico cego, né? Como uma amiga me falou, eu dormi enxergando, acordei cego. Né? Por que razão? Aí nós temos que fazer esse mergulho, se perguntar, estudar, buscar, conhecer que nós somos espíritos imortais. Estamos passando por aqui com as nossas lutas, com as nossas dificuldades, mas a vida não é só matéria. A vida é muito mais. Né? E há também a questão do resgate. Nós já nascemos com o nosso karma, a gente não pode buscar aumentar isso. Né? Já tem aquela cota que nós temos que passar. A questão também é que nós precisamos analisar o que está acontecendo na nossa vida. O porquê daquele parente que chega de repente para morar consigo e causa tanto distúrbio, tantas dificuldades. Né? Por que razão tudo aquilo que eu venho buscando eu não consigo? Por que existem pessoas morando na rua, né, como foi dito duas aulas atrás, na rua, né? É uma coisa que incomoda muito a todos nós, que é doloroso ver isso, mas na realidade isso está acontecendo, e lá na época de Deni também acontecia isso, né? Essa dificuldade, né? Muitos moradores, muitos pobres que vivem na rua, não querem sair da rua, né? Há pouco tempo passou uma reportagem falando sobre isso. Então, a gente tem que fazer um pouquinho da nossa parte. Porque todos nós sabemos que fora da caridade não há salvação, né? E a benevolência, as virtudes, né? A paciência, a compreensão, ajudar o próximo, está lá, incluso na caridade. A caridade, ela anda de mão dadas também com amor. Mas você tem que exercer a caridade para que você aprenda a amar o outro diante da dificuldade dele, das lutas deles. Né? Então, nós temos na nossa sociedade diversas instituições que necessitam também da nossa presença material e também espiritual, né? Para ajudar o outro. Então, por que Deus ainda deixa essas criaturas nessas condições? Porque está na lei. E nós precisamos fazer o nosso exercício de amor ao próximo. Se nós não sair nesse movimento, buscar, né, como Jesus fala, vai adiante, vai buscar, vê onde está sofrendo para você socorrer, para você ajudar. Se nós não formos nos mexer, nós não vamos praticar a nossa caridade, não vamos socorrer o outro. Né? E o que a gente precisa também trabalhar em relação desses milhões de pobres que tem na nossa sociedade, aqui no Rio de Janeiro, é ter coragem mesmo, né? De estar diante daquela dor, daquele sofrimento e enfrentar isso com coragem. E essa coragem a gente busca em nós, né? Está lá na nossa potência da alma, como diz Leon Denis, né? para que um dia esse planeta seja melhor. E para que ele seja melhor, tem que colocar a mão na massa. Não dá para ficar olhando pela janela a situação, né? Fazer, cada um fazer um cadinho, né?
4: Então Denise vem dizendo, assim como demonstramos em outra parte, o sofrimento é um poderoso meio de educação para as almas. Ele desenvolve a sensibilidade que já é por si mesma um acréscimo de vida. Às vezes, ele é uma das formas de vida, um corretivo para os nossos atos anteriores ou longínquos.
5: É, como eu estava falando, né? É, realmente, a dor é uma corrigenda, né? É uma educação, né? É um poderoso meio de educar. Porque quando você se vê limitado, bom, por que que eu tenho esse limite, né? Por que razão? E, ao mesmo tempo, a gente observa que tem criaturas que têm tantos limites, né? não tem os membros inferiores e superiores, no entanto, supera, né? Aí se pergunta, né? Poxa, eu tenho tudo, eu tenho saúde, né? Raciocínio legal, tenho meus membros superiores e inferiores, por que eu não posso fazer mais? Para mim mesmo e para o outro, né? Porque é uma oportunidade de você desenvolver intelectualmente, moralmente, praticar a caridade. Já que eu não tenho esse poderoso meio de educação, que é o sofrimento, Deus, até o momento, até a presente data, né? Vamos se dizer assim, eu não tenho esse sofrimento, o que ele está esperando de mim? O que mais eu preciso fazer para que eu possa demonstrar àqueles que estão à minha volta que a oportunidade está aí e eu tenho que abraçá-la, né? A gente vê tantos idosos aí hoje em dia fazendo tantas coisas interessantes, né? É um exemplo para todos nós, né? E não ficar na acomodação. Também a gente vê tantos jovens aí que não consegue, sabe, alavancar, correr atrás, buscar os seus objetivos, né? E como exemplo, eu tenho até na minha própria família, que eu estou constantemente empurrando. Eu sou muito jovem, mas ainda tem 33 anos, outro tem 31 anos, né? A outra está com 34. Então, conversando com o plano espiritual, ele falou assim para mim, continue empurrando. Eu falei assim, mas já está com 30 e pouco, mas continue empurrando. Então, são almas realmente que têm dificuldade de voltar o pensamento para esses objetivos. E fica só naqui do agora, vivendo o momento, e não pensa no futuro. Porque a gente tem que pensar no futuro, esse futuro além da matéria, né? Aproveitar para intelectualizar, como diz o nosso amigo Altivo, a nossa matéria. Meu Demi também fala isso, né? Que quanto mais eu vou intelectualizando a minha matéria, eu estou intelectualizando o meu espírito e também o meu perispírito. Eu preciso fazer isso. Que se eu não tenho ainda essa bagagem, eu preciso fazer isso para melhor aprender, para que eu possa, com o meu conhecimento, com a minha instrução, ajudar aqueles que estão sofrendo tantos, que estão passando por meio da educação, né, desse sofrimento, né? E contrapartida, eu vou também trabalhar a minha sensibilidade diante da dor. Porque tem que fazer aquilo para o outro, mas com sentimento. Para que o mal seja realmente saindo de fininho, saindo do planeta Terra. Eu tenho muita esperança nisso. Aliás, não só esperança, que eu tenho essa convicção.
4: Com certeza, mal, né?
5: Vai realmente sair envergonhado de si próprio e vai embora, né? Eu tenho essa certeza, né?
4: O mal é apenas a consequência da imperfeição humana. Se Deus tivesse feito seres perfeitos, o mal não existiria. Mas então, o universo seria congelado, imobilizado na sua monótona perfeição. A magnífica ascensão das almas através do infinito seria suprimida de imediato. Nada mais a conquistar, nada mais a desejar. Ora, o que seria uma perfeição sem méritos, sem esforço para obtê-la? Teria um preço qualquer apenas aos nossos olhos?
5: Então, tem uma pergunta, né? Não é mesmo? O que seria uma perfeição sem mérito? Então, para você atingir essa perfeição, você tem que fazer esforços, né? Porque o mal ainda existe, porque ainda somos imperfeitos, ainda pensamos até mal, né? A humanidade ainda é imperfeita, em razão também, lá está lá, do nosso passado, porque a gente vive assim, né? Passado, presente, futuro. Eu vejo tudo muito próximo, não tão distante. Passado, presente e futuro, né? E Deus, se Deus tivesse feito seres imperfeitos, o mal não existiria. Mas o mal existe porque o homem ainda pensa mal e age mal, né? No seu dia a dia, age mal na maneira de proceder com o outro, né? Então Jesus fala para nós: vigiai e orai. Eu li até uma mensagem hoje do irmão José sobre isso. Vigiai e orai, né? Jesus fala isso pra gente, né? Agora, a alma precisa ascender, né? Essa exceção das almas através do infinito, que é magnífico. Jesus, para estar onde ele está, ele passou por isso também, né? Em outro planeta que ele habitou, né? Que agora é governador do planeta. Agora não, né? Desde que foi criado o planeta Terra, ele é o governador do planeta Terra. E nós, né? O que eu estou fazendo para aperfeiçoar-me, né? O que eu estou buscando? O que eu estou fazendo para melhorar o meu pensamento? O que eu estou fazendo para melhorar o meu sentimento? Né? Aonde eu posso buscar esse conhecimento para que o meu dia seja mais prazeroso, seja mais calmo, mais tranquilo, que eu esteja conectado com o pensamento do nosso Pai? Na verdade, para que a gente tenha bons pensamentos e comece a fazer essa ascensão, precisamos estudar. Conhecer Deus, porque Ele está em nós, né? Ele colocou em nós as suas centelhas divinas, né? Em nós, que brilha, a gente não pode deixar essa luz se apagar. E Leon Denis pergunta aqui: ora, o que seria uma perfeição sem mérito, sem esforço para obtê-la? Teria um preço qualquer apenas nossos olhos? Não. A gente precisa buscar isso. Conhecer os problemas, analisar como eu posso me ascender, como eu posso subir na escala evolutiva, né, das almas, essa escada, né? Nós tivemos até um encontro que fala sobre isso, encontro de Leon Denis, para poder ser melhor. Mas existe todo um trabalho interno e não externo. O externo está aí, nós estamos vivenciando tudo aí na nossa sociedade, mas é o trabalho interno. Porque aí nós vamos ser o exemplo para o outro. O mal é apenas consequência da imperfeição. Então, temos que trabalhar para deixar de ser imperfeito. Mas precisamos dar o primeiro passo. Aonde que é mais fácil para eu fazer isso? É no meu pensamento? É nas minhas atitudes? É no meu olhar? Deixar de ser crítico, né? Deixar de ser uma pessoa assim, irônica, debochada, né? Que às vezes a gente faz umas gracinhas, né? Isso aí já é um passo. Nas pequeninas coisas. Depois a gente vai trabalhando nas coisas maiores, né? Mas é preciso começar. Deixar de ser imperfeito.
4: A gente pode dizer assim, nessa linha de pensamento, que o mal seria a ausência do bem?
5: Ah, exatamente, é a ausência do bem. Para que esse bem seja permanente, eu preciso me modificar, fazer um esforço para isso, né? Que aí é o caminho da nossa perfeição. Que, na verdade, nós somos assim, luz e trevas, né? Porque a gente não mantém esse equilíbrio. Eu percebo que o equilíbrio chega no momento que eu estou estudando. Lá no Leon Denis, em casa, conversando com os amigos, falando de doutrina espírita. Aqui também no espiritismo.net. Eu vejo que a gente fica bem equilibrado.

0: condição necessária da variedade na unidade universal. Sem ela, a monotonia teria feito um universo insuportável. Deus nos deu a liberdade com essa impulsão da vida inicial pela qual o ser evoluirá, pelo seu próprio esforço, através dos espaços e do tempo, sem limite na escala das vidas sucessivas, na superfície dos mundos que povoam a imensidão.
1: Deus nos fez livre, né? Essa palavra livre, ela é belíssima, né? Liberdade, né? Mas também Deus nos deu a lei, que a lei está na nossa consciência. Então, tudo que nós fazemos, nós que estamos estudando, estamos em contato constante com a doutrina espírita, também, e aqueles também que não têm contato com a doutrina espírita, está começando agora a estudar, a conhecer, quando ele faz determinada coisa errada, a pergunta vem em sua mente: eu devo fazer ou não aquilo? É certo ou é errado, né? O mal realmente é uma fase transitória na nossa ascensão. A liberdade é a condição necessária da variedade, da unidade universal. A liberdade, o livre-arbítrio, é lei. Eu vi isso, né? Que o livre-arbítrio é lei. Está lá nas obras de André Luiz. E Leon Denis fala aqui também. Se é lei, o livre-arbítrio, eu tenho que respeitar esse livre-arbítrio. Tudo eu posso, mas nem tudo me convém. Então, eu tenho que separar o que é bom, o que é ruim. Já que esse mal é uma fase transitória da nossa ascensão, eu preciso realmente trabalhar para que isso não faça moradia na minha vida, né? Porque ela é uma unidade universal. Ainda está na variedade da unidade universal. Sem ela, a monotonia teria feito o universo insuportável. Ela existe, realmente, o mal existe, que é para a gente saber. O que a gente tem que fazer? Eu devo ou não devo fazer? Aí, quando ele fala dessa questão, né? Dessa liberdade, né? Acontece que todos os nossos atos, aquilo que eu faço, Deus sabe que eu estou fazendo. Porque está na lei. Né? Deus nos conhece pelo nome. Ah, vou dar um exemplo. A Graça furtou o livro do Mateus. Lá na casa dele. Por que, será que ela fez isso? Vamos ver, né? Porque ela se interessou por um livro, quer ler. Esse é o motivo? Ela não tem o dinheiro para comprar o livro, né? Aí é toda uma... Você tem que analisar a razão dela ter feito aquele mal, né? Porque o mal é sempre mal. Mas tem que analisar. No código penal, se analisa assim, porque era a razão de você ter cometido esse delito, né? Então, mas Deus... Ele é misericordioso, ele é amor, ele nos dá a oportunidade de resgatar isso. Esse mal que eu fiz o outro. Mas eu não vou resgatar esse mal que eu fiz, não com a pessoa, eu vou resgatar com a lei, porque eu abusei do meu livre arbítrio, dessa liberdade que eu tenho, né? Porque o mal existe, nós vimos lá na frente. Porque ainda somos imperfeitos, né? O sofrimento existe porque é o meio da educação. Não é mesmo? E ele fala, Deus nos deu a liberdade com essa impulsão da vida inicial. Então a gente vem ao longo do tempo fazendo certo, errando, fazendo certo, errando. Mas a doutrina espírita... eu vejo assim, ela diz assim, olha, você tem um conhecimento, pensa bem, você não pode mais fazer isso.

0: E a gente percebe isso. Quando você tem o conhecimento, você na mesma hora você pensa assim, não me cabe mais fazer isso, porque eu tenho esse conhecimento e eu sei as consequências disso, né? É uma pessoa que mora na rua, chega numa barraca de frutas, rouba uma fruta para comer. Ele roubou para se alimentar. Mas ele não tem esse conhecimento de que ele fez uma coisa errada. Ele não estudou isso, então ele não sabe. Ele quer o alimento para saciar a fome. Mas ele não tem esse conhecimento da lei de Deus. Ele usa o livre-arbítrio para poder obter aquele objeto que ele necessita, que é uma fruta, para poder se alimentar. É diferente da graça, que já tem o conhecimento, que pegou o livro. Porque a consciência acusa muito rápido. Te acusa, te mostra isso, que você está agindo erradamente, né? Aí ele fala, né? Que Deus nos deu a liberdade com essa impulsão na vida inicial, pelo qual o ser evoluirá. Pelo seu próprio esforço, através dos espaços e dos tempos sem limite. Olha só que legal. O tempo não tem limite, né? E precisamos evoluir, precisamos crescer, mas vai ser através do espaço e dos tempos sem limite. Na escala das vidas sucessivas, na superfície dos mundos que povoa a imensidão. Então, te dá assim um certo conforto, que você, quando desencarnar, você vai ter consciência daquilo que você fez, certamente, vamos passar todos nós por isso, está na lei, mas você terá a oportunidade de ressarcir, de acertar com a lei divina, né? Vai ter essa oportunidade. Então, o que a gente precisa é refletir sobre isso, que o livre-arbítrio é lei, tanto é lei universal, tanto no mundo espiritual como aqui no planeta Terra, é universal. Então a gente tem que respeitar esse livre-arbítrio, que o livre-arbítrio foi dado para nós crescermos, para nós evoluirmos na escala das vidas sucessivas, e não para aumentar mais os nossos sofrimentos, nossas dores, não para isso. Né? O mecanismo que Deus nos deu para o progresso, né?
1: Emanamos de Deus como nossos pensamentos emanam do nosso espírito, sem fracioná-lo, sem diminuí-lo. Livres e responsáveis, nós nos tornamos senhores e artesãos de nossos destinos. Mas para desenvolver os germens e as forças que estão em nós, a luta é necessária, a luta contra a matéria, contra as paixões, contra tudo que chamamos o mal. Esta luta é dolorosa e os fracassos são numerosos. Entretanto, pouco a pouco adquire-se a experiência, a vontade se tempera, o bem se desliga do mal. Chega uma hora em que a alma triunfa das influências inferiores, redime-se e se eleva pela expiação e a purificação, até a vida bem-aventurada. Então, ela compreende, admira a sabedoria e a providência de Deus, que, fazendo dela o arbítrio de seus próprios destinos, dispôs todas as coisas da maneira de destacar a maior soma de felicidade final para cada um de nós.
0: Leon Denis, ele fala belíssimo isso, né? Somos senhores, né? E devo e
1: Artesão.
0: artesão dos nossos destinos, né? Somos os senhores, artesãos do nosso destino, porque quem faz o nosso destino somos nós. A nossa vida não está na mão do outro. A gente coloca, às vezes, as nossas vidas na mão do outro, né? Ah, eu passei por essa dificuldade por causa de B, por causa de C, que não fez isso, não fez aquilo. Não é dessa forma. Eu passei por essa dificuldade porque eu não pensei na hora o que deveria fazer, que seria o correto, né? E somos livres e responsáveis por tudo que acontece conosco e não o outro. Nós temos hábitos de, na verdade, de acusar, né? Sempre o outro, né? E outra coisa também importante que ele fala, né? É a necessária, a luta contra a matéria. Temos que lutar contra a matéria, contra as paixões. Que paixões são essas, não? É, o orgulho ainda é muito presente nas nossas vidas. O egoísmo, a vaidade. Às vezes ficamos numa contenda, brigando. Hoje em dia a gente não briga assim com as armas, mas o pensamento, ó. Se tivesse como a gente sair lendo o pensamento dos outros, nós íamos ficar horrorizados, né? Até todos nós mesmos a gente se assusta quando a gente percebe que nós estamos pensando mal, né? Eu ainda penso dessa forma. Então, essas paixões é que deixa a gente presa no chão. E pensar mal do outro é errado. Essa luta é dolorosa e os fracassos são numerosos. Então, o que eu quero para mim? Eu quero crescer, eu quero evoluir, eu não quero mais fracassar. Eu desejo progredir, né? Eu quero triunfar, como diz Leon Denis, dessas influências inferiores. Como vou fazer isso? É, o trabalho que a gente tem que fazer, deixar isso para casa para vocês, é o trabalho interior, né? Redimir-se, né? Elevar-se cada vez mais, purificar-se, né? É ter uma vida futura melhor do que essa. E compreender, né? Admirar a sabedoria, né? Divina, né? As providências de Deus, né? E respeitar esse livre-arbítrio do nosso destino. Porque já que somos a tesão desse destino, eu quero ser feliz. É, aqui na Terra a gente tem momentos felizes. Porque tudo que às vezes está no nosso derredor é doloroso. Mas a gente pode manter essa felicidade e levar a felicidade para o outro. Agradecer a Deus por cada manhã, né?
1: A condição atual de qualquer alma é o resultado justo de suas existências passadas. Assim também, nossa existência presente cria dia após dia, através de nossos atos livres, a sorte a que nós nos submeteremos no futuro.
0: É, aí, como eu estava falando lá atrás, nós vivemos assim, o passado, o presente e o futuro, né? Existência presente cria dia após dia, através dos nossos atos livres, né? Esse atos livres, a sorte que nós nos submetemos no futuro. Então, é a preparação do nosso futuro. Nós estamos aqui vivenciando, preparando o nosso futuro, como diz o nosso amigo Leon Denis, né? Expurgando, retirando, purificando o nosso passado. Então, vamos fazer isso. Esse convite de Leon Denis, né? Vamos, daqui por diante, trabalhar os nossos sentimentos, não criar novas provas para a nossa vida atual. Vamos procurar conquistar e manter essa felicidade através dos nossos atos e dos nossos pensamentos, como diz o nosso mestre Leon Denis, né? Para que possamos ter um futuro brilhante, um futuro mais elevado, um futuro com mais luz, né? E um progresso maravilhoso para todos nós, né?
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nós estamos desenvolvendo o estudo reflexivo das obras de Allan Kardec do Evangelho de Jesus. Estamos trabalhando o nosso módulo 4, a influência dos Espíritos em nossas vidas. No nosso encontro de hoje, nós vamos continuar o que nós trabalhamos no nosso encontro passado, a influência dos Espíritos durante o sono, segunda parte. O objetivo deste encontro é refletir sobre a influência dos Espíritos durante a emancipação do Espírito encarnado durante o sono. Vamos fazer a nossa reflexão inicial. Fechemos os olhos. Entre em contato com você mesmo em essência, buscando sentir-se um espírito imortal encarnado. Interagindo com outros espíritos imortais, encarnados e desencarnados, muitos deles bons e outros imperfeitos.

influência dos espíritos durante o sono. Você tem consciência dessas influências? Você tem desenvolvido os recursos espirituais para que o seu sono seja equilibrado? Avalie-se com autenticidade, evitando o auto-engano. Deixe fluir os seus pensamentos e sentimentos, buscando avaliar-se com objetividade.

E agora lentamente vamos retornando ao estado de vigília para as nossas reflexões doutrinárias. No nosso encontro passado, nós iniciamos a trabalhar com esse tema e nós vimos uma questão muito importante do Livro dos Espíritos, que fala sobre a influência dos espíritos durante o sono do nosso corpo físico. Quando nós dormimos, somente o corpo dorme, o espírito não necessita dormir. E devido a isso, o espírito sai do corpo e vai para a dimensão espiritual. Na dimensão espiritual, nós vamos encontrar espíritos desencarnados e encarnados também. Espíritos de toda a ordem. Espíritos bons e espíritos ainda voltados ao mal. Vai depender, como nós temos visto várias vezes neste módulo do nosso estudo reflexivo, da nossa liberdade de escolha entre interagir com os nossos anjos de guarda, com os espíritos protetores, com os bons espíritos ou com os espíritos menos felizes. Sempre dependerá de nós a escolha. Por isso nós temos trabalhado de uma forma muito clara neste módulo que a virtude que somos convidados a desenvolver na questão da influência dos espíritos em nossas vidas é a virtude do discernimento. Aprender a discernir para podermos fazer boas escolhas. Porque, dependendo do encarnado, ao desdobrar do corpo, ele pode ir para regiões menos felizes do mundo espiritual, as regiões umbralinas, as regiões das trevas, e se encharcar de fluidos extremamente prejudiciais. E esses fluidos, claro, são transmitido via perispírito ao próprio corpo físico. Por isso que explica uma série de fenômenos que acontecem durante o sono, desde pesadelos que as pessoas têm, até o sono perturbado, de um modo geral, o sono não repousante, a pessoa que acorda de manhã e parece que não dormiu, ou tem pessoas que relatam torturas durante o sono, surras durante o sono. Nada disso é fruto da imaginação, como a maioria das pessoas pensa. Isso daí são acontecimentos que ocorrem durante o sono e a pessoa traz a impressão daquilo que viveu no mundo espiritual para o corpo físico. Então nós estamos vendo essa questão, trabalhamos bastante no nosso encontro passado e vamos prosseguir hoje abordando o mesmo tema. Como que esse estado de emancipação do espírito do seu corpo vai ser registrado? Ele é registrado sob a forma de sonhos. Então, os sonhos são os registros daquilo que o espírito fez durante o sono. Como nós vimos, muitas vezes os sonhos são impregnados de coisas que nós fizemos durante o dia, de preocupações que nós estamos tendo, e muitas vezes vão estar diluídos de forma a expressar situações muitas vezes até confusas, que não fazem muito sentido. Parte disso é porque a linguagem que nós
concebemos pelo lado direito do cérebro é mais simbólica, mas parte é fruto da própria mente humana, que está habituada mais às coisas materiais do que às espirituais. E aí Kardec pergunta na questão 403, por que não nos lembramos sempre dos sonhos? Se o espírito todo dia se desdobra do corpo e fora do corpo vivencia situações na dimensão espiritual, sejam situações positivas ou negativas, porque na maioria das vezes as pessoas relatam que não sonharam. Por que que isso acontece? Até essa é uma questão que Kardec coloca aqui no século XIX, mas que até hoje as neurociências vêm estudando e ainda não se chegou a uma conclusão efetiva. Por quê? Porque os cientistas, eles trabalham com o pressuposto de que existe apenas um cérebro e não um espírito que faz com que o cérebro tenha determinadas impressões. Então vejamos a resposta que os benfeitores deram a Allan Kardec no século XIX. Uma resposta muito interessante que tem muito a ver com várias descobertas das neurociências recentes. Em o que chama sono, não há o repouso do corpo, visto que o espírito está constantemente em atividade. Recobra durante o sono um pouco da sua liberdade e se corresponde com os que lhe são caros, quer nesse mundo, quer em outros. Mas como é pesada e grosseira a matéria que compõe, o corpo dificilmente conserva as impressões que o espírito recebeu, porque a esse não chegaram por intermédio dos órgãos corporais. Então vejamos, o espírito se desdobra do corpo, ele passa a viver a vida do espírito. Tanto é que no nosso encontro passado, nós refletimos que o próprio sono seria uma espécie de morte. É o que nós vamos um dia, o espírito vai sair do corpo e não vai retornar mais nesse corpo, só num futuro corpo, numa próxima existência. Mas todos os dias nós fazemos uma espécie de treinamento para a morte, que é o desdobramento do corpo e a ida para a dimensão espiritual. Na dimensão espiritual, o espírito se manifesta através do seu perispírito, que é o corpo fluídico do espírito. No perispírito, no corpo fluídico do espírito, nós temos todos os órgãos que temos no corpo físico. Então, se existe um cérebro no corpo físico, existe um cérebro também no corpo fluídico. Então, o espírito desdobrado do corpo, ele vai realizar as ações, o cérebro do perispírito registra essas ações, mas como o corpo físico ele é muito grosseiro, o que acontece? Aquilo que o espírito vivenciou desdobrado do corpo, ao voltar ao corpo, o corpo não registra, o cérebro do corpo físico não registra as lembranças. Ou registra de uma forma parcial, registra de uma forma simbólica. São poucas as pessoas, existem pessoas que têm capacidade de ter o chamado sono lúcido. Mas é uma minoria. As pessoas que têm o sono lúcido registram com detalhes tudo o que elas fizeram durante o sono do corpo físico. É chamado a pessoa que tem um sono ou sonhos lúcidos, né, em estudos recentes da própria medicina. Mas a maioria ainda fica dessa forma. Não há o registro, principalmente quando o espírito realiza situações mais grosseiras no corpo, fora do corpo.
E aí o cérebro fica mais bloqueado ainda. O que vai acontecer muitas vezes é de quando o espírito realizou alguma coisa menos digna, o corpo se ressente da ação através de sensações, sensações desagradáveis, dores no corpo, sensação de corpo que parece que o corpo está moído, que foi machucado, sensações de torpor, sensações de peso na cabeça, que muitas vezes acontecem devido a essas impressões que o que o espírito fez durante o sono repercute no seu corpo, mas sem as lembranças daquilo que fez. Quando nós temos essas sensações, podemos ter certeza, boa coisa nós não fizemos no mundo espiritual. Porque quando nós estivermos em ambientes espirituais equilibrados, com benfeitores espirituais, mesmo em atendimentos mediúnicos, que às vezes acontece durante o sono, a volta para o corpo, as sensações são sempre agradáveis. São sempre se a pessoa trabalhou, por exemplo, em auxílio, a sensação de retorno ao corpo é de dever cumprido, aquela sensação agradável de bem-estar. Se ela participou de palestras, de estudos no mundo espiritual, de trabalhos no sentido de aprimoramento do espírito, qualquer ação nesse sentido, as sensações vão ser sempre muito agradáveis. Então, mesmo que não haja lembrança num caso ou no outro, nós podemos identificar o que fizemos durante o sono pelas sensações que nós tivermos ao acordar. Então, se nós queremos fazer uma avaliação de como foi o nosso sono, e o que nós fizemos, independente de lembrarmos ou não, basta buscar as sensações. Como que você está ao acordar? Sente uma sensação de vazio? Sente uma sensação de desconforto, de mal-estar? Muita vigilância nessas situações. Porque durante o sono você não esteve em atividades próprias para que o espírito possa evoluir e crescer. Não esteve com os benfeitores espirituais. Se você sente muito bem ao acordar, sente tudo muito agradável, no sentido de que você está não apenas restabelecido fisicamente, mas também espiritualmente você está em harmonia, sinal que você passou aí 6, 7, 8 horas em companhia de benfeitores espirituais, em atividades do bem, seja para o seu próprio bem, seja para o bem de outras pessoas. Na questão 404, Kardec pergunta: o que se deve pensar das significações atribuídas aos sonhos? Vejamos bem. No século XIX, um século ainda em transição entre a superstição e as questões mais verdadeiras da vida, havia muita superstição ligada aos fenômenos do sono. De uma certa forma, mesmo hoje no século XXI, passando pelo próprio século XX, ainda muita gente acredita que quando a pessoa sonha com determinada situação, significa outras situações no mundo físico. Então Kardec está perguntando sobre isso. Nós devemos atribuir um significado específico aos sonhos que temos? Vamos ver a resposta. Os sonhos não são verdadeiros como o entendem os ledores de Buena Dicha. Pois for absurdo crer-se que sonhar com tal coisa anuncia tal outra. São verdadeiros no sentido de que apresentam imagens
que para o espírito tem realidade, porém que frequentemente nenhuma relação guardam com o que se passa na vida corporal. Então vejamos, nós vivemos em dois mundos, o mundo físico e o mundo espiritual. Se o sono o sonho é resultado daquilo que nós vivemos no mundo espiritual, como que algo que nós vivemos no mundo espiritual está relacionado a situações específicas do mundo físico? É o que os benfeitores dizem aqui, né? Nenhuma relação guardam com o que se passa na vida corporal. São experiências próprias da dimensão espiritual que devem ser vistas do ponto de vista espiritual. Então, se nós tivermos pesadelos, não significa que nós estamos fadados a ter um processo no corpo físico, especificamente. Significa que, provavelmente, nós estamos sob a ação de uma perseguição espiritual, como nós vimos na primeira parte do nosso desse módulo, os processos de obsessão. Durante o sono, os espíritos obsessores utilizam muito do período do sono para melhor afligir. E nós vamos lembrar isso sob a forma de pesadelos. Então tem gente que sonha, por exemplo, que está sendo morta com uma arma esfaqueada. Não quer dizer que isso vai ter por exemplo, um acidente ou uma morte por esfaqueamento ou coisa parecida. Significa que durante o sono ela sofreu algum nível de perseguição. E normalmente essas perseguições são mais por efeito de hipnose do que propriamente os espíritos utilizarem armamentos, sejam de arma branca ou de arma de fogo, mas processos de hipnose que as pessoas são hipnotizadas para sentirem determinadas situações e ali elas entrarem no estado de pavor, de medo de alguma coisa ocorrer com elas. E aí os espíritos se alimentam dessa energia que o encarnado emite na hora que está tendo o sintoma de medo. Tá? A questão de crianças que acordam apavoradas, relatando, às vezes, visões de monstros e situações parecidas. Se, nesse caso, também é uma perseguição espiritual. Sim, é uma perseguição espiritual. São processos obsessivos que não têm idade para existirem. Porque, na verdade, situações assim são situações muito dolorosas que o espírito traz, inclusive, de outra existência. Muitos espíritos já eram obsidiados quando estavam na dimensão espiritual. Então, essa obsessão que já existia na dimensão espiritual, de desencarnado para desencarnado, persiste quando a criança reencarna. Na situação da reencarnação, é uma verdadeira bênção, porque o espírito ele tem no corpo momentos de trégua, que antes, quando estava desencarnado, não tinha. Um excelente livro que aborda esse fenômeno é o livro Árdua Ascensão, de Vitor Hugo, psicografia de Divaldo Franco. O Vitor Hugo relata o caso de uma família, que havia uma criança que desde recém-nascida ela sofria essas perseguições e acordava apavorada, gritando, desesperada, por causa das perseguições dos obsessores. Era um processo de obsessão que já vinha da dimensão espiritual. O espírito reencarnou e passou a infância toda obsidiado. Cresceu nesse processo, porque são movimentos de vingança e de ódio muito grandes que só o tempo vai se encarregar de haver realmente uma redução disso aí.
Então a pessoa pode passar a infância toda, a adolescente, até chegar à vida adulta. Vai depender sempre dela e, claro, também da mudança dos espíritos a cessar o fenômeno. Então, em todas as vezes que acontece isso na infância, podemos aventar sim a questão de um processo de obsessão. Muita gente vai dizer assim, mas a criança não tem proteção especial? Tem. Mas ela não tem qualquer proteção que uma criança ou um espírito encarnado ou desencarnado tenha, não anula as leis divinas. Ao contrário, né? As leis divinas vão ser sempre a diretriz de toda e qualquer ação. Então o anjo de guarda não tem como impedir o uso do livre-arbítrio nessas condições, tanto do encarnado que feriu no passado, quanto do desencarnado que foi ferido, que agora está perseguindo aquele que reencarnou. Então, o que importa no caso aí é sempre a renovação espiritual. E como a gente falou, Vitor Hugo coloca nessa obra que por mais que seja dolorosa a obsessão na infância, é menos doloroso do que ele permanecer na dimensão espiritual. Porque na dimensão espiritual, o espírito não tem trégua. E no corpo físico, quando ele está no estado de vigília, pelo menos, ele tem a trégua daquela situação do próprio corpo protegendo o espírito. Continua os benfeitores aqui. São também, como atrás dissemos, um pressentimento do futuro, permitido por Deus, ou a visão do que no momento ocorre em outro lugar a que a alma se transporta. Não se conta por muitos os casos de pessoas que em sonho aparecem a seus parentes e amigos a fim de avisá-los do que a elas está acontecendo? Que são essas aparições senão as almas ou os espíritos de tais pessoas que se comunicarem com entes caros? Quando tendes certeza de que o que viste realmente se deu, não fica provado que a imaginação nenhuma parte tomou na ocorrência, sobretudo se o que observaste não vos passava pela mente quando em vigília? O que acontece? Quando o espírito está desdobrado do corpo, ele pode mergulhar tanto no passado quanto no futuro. Porque tem a ver com aquelas questões que nós trabalhamos no módulo da presença amorosa de Deus em nossas vidas. Quando o espírito se ocupa do passado, o passado se torna presente. Quando o espírito se ocupa do futuro, o futuro se torna presente. Quando ele está desdobrado do corpo, ele pode ter os chamados sonhos premonitórios. Então, muitas vezes, o sonho ele não é simplesmente como o primeiro trecho da resposta diz, algo fortuito, que não diz respeito à realidade. Quando o sonho é premonitório, o que acontece? O espírito, desdobrado do corpo, pode mergulhar no futuro e trazer algo que vai acontecer no futuro para o aqui e agora. Como nós vimos no nosso encontro passado, o tempo não é linear, como nós imaginamos. Passado está lá atrás, presente está aqui e futuro está lá na frente. O tempo, ele é, na verdade, circular. E dentro desse, quando o espírito está emancipado do seu corpo, ele tem, algumas pessoas têm essa capacidade.
Por isso que muita gente tem os chamados sonhos premonitórios e elas conseguem prever até detalhes do que vai acontecer no futuro. Né? Situações de morte de alguém, situações de percepções de acidentes, existem muitos relatos de fatos assim. Então, o que está acontecendo? Não é simplesmente uma imaginação ou uma revelação espiritual de alguém para a pessoa. É ela própria que tem a capacidade de mergulhar no futuro e perceber isso tudo. Também existe esse caso aqui que eles falam, muitos os casos de pessoas que em sonho aparecem a seus parentes e amigos a fim de avisá-los do que a elas está acontecendo. Aqui já é outro fenômeno, é o fenômeno da aparição de uma pessoa que está encarnada, que desdobrando do corpo encontra com a outra, para avisar de alguma coisa que está acontecendo com ela. Muitas vezes acontece da pessoa que aparece para o seu parente estar desencarnando, né, ou ter recentemente desencarnada e aparece ao um familiar. Kardec, inclusive no Livro dos Médiuns, ele cita alguns casos desse tipo. E aí ele faz a pergunta aqui, os benfeitores fazem: que são essas aparições, senão as almas ou espíritos de tais pessoas a se comunicarem com entes caros? Então são fenômenos muito mais comuns do que nós estamos acostumados. Daqui a pouco nós vamos ver uma pergunta que nós podemos ter no mundo espiritual, desdobrados do corpo, contatos com pessoas que nós nunca conhecemos no mundo físico, mas que nós temos um relacionamento, às vezes até íntimo, no mundo espiritual. Daqui a pouco nós voltamos à questão. Então aqui a pergunta que os benfeitores fazem, né, para nós vamos refletir sobre ela. Quando tendes certeza de que o que vistes realmente se deu, não fica provado que a imaginação nenhuma parte tomou na ocorrência? Sobretudo se o que observastes não vos passava pela mente quando em vigília? Aqui para rebater a tese de que tudo o que acontece durante o sonho é pura imaginação. Essa é a tese materialista que persiste até hoje. A ciência materialista coloca todo o funcionamento do cérebro com base em determinadas neurotransmissores que vão dar origem aos sonhos, vão dar origem ao pensamento, a tudo o que acontece na nossa mente. E tudo o que ocorre são fenômenos fruto da imaginação ou situações que emergem do nosso inconsciente para o consciente durante o sono. No caso aí das explicações psicológicas, principalmente psicanalítica, da origem dos sonhos. Na verdade, como os benfeitores dizem, se a pessoa não pensava naquilo e mesmo assim ela tem certeza de que aquilo se deu, significa que não é uma imaginação. É um desdobramento do corpo e a lembrança daquilo que aconteceu durante o sono do corpo. Principalmente naqueles casos que nós falamos agora há pouco, da pessoa que tem os sonhos lúcidos e todos os detalhes daquilo que acontece durante o sono ela se lembra. Muitas vezes a pessoa que tem premonição de que vai haver um acidente e não acontece nada. Por que que isso ocorre? Existem pessoas muito impressionáveis e que também são catastróficas. As pessoas catastróficas, elas veem catástrofe em tudo. Então, e aí, por efeito de autossugestão, ela atribui isso a um processo premonitório, a um processo espiritual, como se elas tivessem tido um aviso ou um sonho premonitório.
Mas na verdade é o quê? É a mente dela viciada nas catástrofes, e aí ela vê catástrofe em tudo. Tudo vai acontecer, os problemas vão acontecer. No sonho premonitório, ou mesmo nas premonições em estado de vigília, é tão vivo o processo que a pessoa sabe detalhes do que vai acontecer. Nós lembramos quando houve aquele acidente aéreo entre aquele jato Legacy e o avião da Gol, uma menininha cujo pai estava nesse voo, 15 dias antes ela acordou dizendo que o avião do pai dela tinha explodido. E aí a mãe, a babá, falou: não, a do seu pai tá em tal cidade, assim, assim. Não, mas o avião do meu pai explodiu. Ninguém deu atenção. Algumas horas antes do voo, a cena se repetiu. Ela é uma criança de 3 ou 4 anos, se não me engano. O mesmo processo se repetiu. Ela viu, teve a imagem mental do avião explodindo. Né? E como, de fato, depois de algumas horas, veio a notícia que o avião tinha explodido e caído aqui no norte de Mato Grosso. Né? Então, essa é uma criança que conseguiu penetrar no tempo futuro e fazer essa previsão. É muito nítido quando é premonitório. Não é uma impressão vaga: ah, eu acho que vai ter um acidente. Né? É a pessoa tem a visão do fato, o que vai acontecer. Ela pode não saber a época que vai acontecer. Normalmente ela não sabe, né? Porque são detalhes que são... passam, às vezes, desapercebidos. Dependendo da pessoa, da capacidade dela, até a data e hora ela pode prever, mas não é comum. O mais comum é o fato em si e sem a determinada a data, sem determinar bem a data. Se os espíritos podem, utilizando hipnose, produzir imagens mentais para a pessoa acreditar que está tendo um sonho premonitório, pode. Como possibilidade, isso é provar, é possível. Por quê? Mesmo nesses casos, é preciso que haja uma predisposição da pessoa. Então, se a pessoa já tem um movimento catastrófico, para os espíritos a influenciarem, para achar que a toda hora está tendo catástrofe, é um passo. Né? Aí pode acontecer de uniforme com vontade de comer. Né? A pessoa tem a tendência, eles apenas vão aproveitar dessa tendência para aprofundar o processo da pessoa. Se existem vestígios para saber se nós estamos sendo hipnotizados, na verdade, a hipnose é uma técnica de uso tanto para o bem quanto para o mal. É uma técnica muito utilizada na psicologia, existe até a hipnoterapia, quando a pessoa ela é hipnotizada com o objetivo de se libertar de fobias, de processos vários espirituais, emocionais. Mas também é utilizada pelos espíritos das sombras. O que vai caracterizar normalmente uma hipnose por processo obsessivo é uma tendência a uma ideia fixa. A pessoa hipnotizada, ela passa a ter uma ideia fixa em relação a uma determinada situação. Então isso é um indício de que essa monoideia é um indício de um processo de alguma perturbação espiritual, né, que pode os espíritos estarem utilizando a técnica da hipnose. Não dá para a gente afirmar com certeza, mas é um indício provável, né, a ideia fixa. A pessoa só pensa naquilo, pensa repetidas vezes numa mesma coisa, e normalmente situações perturbadoras para o espírito.
A questão 407. É necessário o sono completo para a emancipação do espírito? Será que nós precisamos dormir profundamente para que o espírito possa estar desdobrado do corpo? Não. Basta que os sentidos entrem em torpor para que o espírito recobre a sua liberdade. Para se emancipar, ele se aproveita de todos os instantes de trégua que o corpo lhe concede. Desde que haja prostração das forças vitais, o espírito se desprende, tornando-se tanto mais livre quanto mais fraco for o corpo. Então, esses fenômenos ligados ao sono não necessariamente precisa do sono mais profundo para acontecer. Às vezes, naquele limiar entre a sonolência e o sono profundo, muitos fenômenos acontecem. O espírito já desdobra do corpo e pode ver a dimensão espiritual, pode perceber situações ligadas ao futuro. Tudo isso que nós vimos pode acontecer nesse processo de desdobramento. Assim se explica que imagens idênticas às que vemos em sonho, vejamos estando apenas meio dormindo, ou em simples modorra, como nós acabamos de comentar. Na questão 410, dá-se também que durante o sono, ou quando nos achamos apenas ligeiramente adormecidos, acode-nos ideias que nos parecem excelentes e que nos apagam da memória, apesar dos esforços que façamos para retê-las. De onde vêm essas ideias? Essa pergunta é muito interessante, que a ciência até hoje se debruça nesse processo. Por que que isso ocorre? Hoje sabe-se que o cérebro funciona em 4 níveis de onda: beta, alfa, teta e delta. Que na época, no século XIX, não sabia-se nada disso. No nível beta, o nível de vigília que nós estamos aqui, né, bem acordados, prestando atenção em tudo que nós estamos falando, é o nível beta. Né? Quem não está sonolento, dormindo, está no beta. Alfa é aquele nível que, logo abaixo do beta, que a pessoa fica meio sonolenta, mas ela ainda permanece consciente. Teta já é um nível subconsciente. E o delta, totalmente inconsciente, é o nível do sono profundo. Então, a pergunta de Kardec tem a ver com isso. Por que que, quando nós achamos apenas ligeiramente adormecidos, acordem-nos ideias que nos parecem excelentes? Então, às vezes, a pessoa entra nisso que a gente chama de estado modificado de consciência, que é o nível alfa, ou às vezes entre o alfa e o teta, e tem essas ideias, que muitas vezes são sugeridas por espíritos benfeitores, mas que se apagam da memória, apesar dos esforços que passamos para repetir, principalmente se nós não anotamos a ideia. Muitas vezes a gente acorda de manhã cedo, poxa vida, eu tive tantas ideias importantes. Olha, se a pessoa não anotar imediatamente, vou deixar para anotar depois que escovar os dentes, já foi. Não, some totalmente. Qualquer chamado insight que acontece nesse estado, que é um estado que hoje a ciência chama de estado modificado de consciência, se não for imediatamente registrado, a pessoa perde. Agora vamos ver por quê. Provém da liberdade do espírito que se emancipa, e que, emancipado, goza de suas faculdades com maior amplitude. Também são frequentemente conselhos que outros espíritos dão. Então, são processos ligados ao próprio espírito, ao aprendizado dele, que ele se lembra, e conselhos que recebe, orientações que recebe, e nessas orientações ele tem a percepção do que deve fazer. Como nós dissemos, se não anotar, logo se perde. Por que que isso acontece? Vamos ver na questão do 410A, fala sobre isso. De que servem essas ideias e esses conselhos, desde que, pelo esquecer, não os podemos aproveitar?
Então por que que os benfeitores dão as orientações se a gente esquece usualmente, se não anotarmos, né? Agora vejamos como que o fenômeno vai se dar na prática, mesmo quando nós não anotamos. Essas ideias, em regra, mais dizem respeito ao mundo dos espíritos do que ao mundo corpóreo. Pouco importa que comumente o espírito as esqueça quando unido ao corpo. Na ocasião oportuna, voltar-lhe-ão como inspiração de momento. Tá? Então, o que vai ocorrer? Mesmo que houver o esquecimento, o espírito que recebeu as orientações, no momento oportuno, ela vem do nível subconsciente para o consciente e ele a utiliza. Porque as ideias vão ficar no nível subconsciente, não inconsciente. Então, no nível subconsciente, facilmente ela vem para o consciente, que na verdade é o registro que o cérebro faz. Porque elas estão no consciente, mas no consciente do espírito, no cérebro do seu perispírito. Ainda não geraram impressões vivas no cérebro físico. Só vai haver

ou mesmo durante o sono do corpo, ou numa vivência de transpessoal, por exemplo. Muitas vezes a pessoa faz uma vivência de meditação e reclama que não se lembra daquilo que fez durante a vivência. É o mesmo fenômeno. O processo acontece no nível subconsciente, o cérebro físico não registra. Mas ele vai registrar quando? Quando houver a necessidade, aquela inspiração vem, ou uma sensação de bem-estar que surge, entre aspas, do nada. Nada disso é do nada. São processos que estão acontecendo no nível mental e no nível do perispírito que assoma o consciente nos momentos oportunos. Na 412, Kardec pergunta: pode a atividade do espírito durante o repouso ou sono corporal fatigar o corpo? Pode, pois que o espírito se acha preso ao corpo qual balão cativo ao poste. Assim como as sacudiduras do balão abalam o poste, a atividade do espírito reage sobre o corpo e pode fatigá-lo. Então, quando aquilo que nós falávamos agora há pouco, se o espírito boa coisa não fez durante o sono do corpo, tudo aquilo que ele fez de desequilíbrio, o corpo vai receber os impactos. E aí o perispírito fica como intoxicado das energias que o espírito usufruiu durante o período do sono. Né? Tem pessoas, por exemplo, que durante o sono vão para orgias na dimensão espiritual, vão para farras mesmo, né? E situações mais abjetas que acontecem no mundo espiritual. E aí, quando retorna o corpo vai ressentir de tudo isso que ocorreu para o espírito durante o sono do seu corpo. E ele vai acordar com sensações de muito mal-estar, né? Sensações, às vezes, até como se fosse uma ressaca de ter tomado todas no corpo físico, mas que não aconteceu isso no corpo físico, mas são energias da dimensão espiritual que ressentem, repercutem, como eles colocam essa metáfora bem interessante, as sacudiduras do balão que abala o poste, onde o espírito, no caso, preso ao corpo. Isso significa que a pessoa que acorda mal, significa que ela não dormiu? Não, ela muitas vezes dormiu, só que o sono não foi repousante porque ela boa coisa não estava fazendo durante o sono do corpo. E aí o corpo vai ressentir tudo isso. E não é dormindo mais que ela vai recuperar. É fazendo a higiene mental, emocional, a oração, né, que ela vai diminuir um pouco das energias que ela traz ao corpo. Mas isso tudo, qualquer que seja, o mais importante é nós aprendermos a discernir, a usar bem o livre-arbítrio, como nós temos estudado várias vezes nesse módulo. É porque tudo isso significa o quê? Mau uso do nosso livre-arbítrio. Então, se nós, ao acordarmos, estivermos sentindo mal, porque aquilo que fizemos durante o sono do corpo repercute desequilibradamente no corpo, né? Isso é um sinal de alerta, né? Porque às vezes a pessoa, isso acontece muito com a pessoa que se reprime no mundo físico. A pessoa, por exemplo, reprime a sexualidade no mundo físico, reprime os gozos puramente materiais no é aquela, é a santa do pouco, né? Ela tem um movimento pseudo, pseudo transformador. É um movimento de reprimir os sentimentos do ego e não de transmutar os sentimentos do ego. Como existe um processo do reprimir, o que vai ocorrer? Na dimensão espiritual, as máscaras se sustentam? O que vocês acham? Não. Não existem essas máscaras próprias do verniz, chamado verniz social, próprio do

físico. O que acontece? A pessoa desdobra do corpo, como a maioria das pessoas nem se lembra do que acontece fora do corpo, elas se dão ao movimento de ir buscar na dimensão espiritual aquilo que elas negam na dimensão física. Então, aquele que é sexólatra aqui, mas que é o puritano no corpo, desdobrado do corpo, ele vai para as orgias, né? Ele vai para as farras, aquele que sensualista de modo geral, ele vai fazer tudo aquilo que ele teria, que ele tinha vontade de fazer no corpo físico, mas que ele reprime. Por isso que nós temos trabalhado no projeto Espiritizar que não é pela repressão que se resolve problemas, mas pela transmutação das causas do problema. Se eu tenho uma deficiência, não é negando essa deficiência que eu vou resolvê-la. Eu, aceitando que existe essa deficiência, acolhendo essa deficiência e fazendo esforços para transmutá-la gradualmente. Aí sim a pessoa se liberta e não mascara, e ela pode aí sim fazer esforços para, ao sair do corpo, fazer esforços de transmutação, solicitar ajuda do seu anjo de guarda para que ela possa ir para regiões de estudo, de refazimento, e não para as regiões de orgias, de sensualismo que existem no mundo espiritual. Então, essa pergunta aqui é muito significativa para mostrar para nós como nós estamos e como nós queremos, porque tem gente que gosta disso, né? Acha que é assim mesmo e que tem mais é que tocar a vida assim mesmo. Mas aqueles que realmente querem se tornar pessoas melhores, ter uma vida mais saudável, vale a pena a vigilância em cima de como acordam pela manhã todos os dias pela manhã, depois de algumas horas de sono. Como está nesse momento, tá? Tem muita gente que faz isso e atribui as questões morais, mas o que comeu, né? Ah, foi não sei o que que eu comi ontem. É mais fácil atribuir a problemas puramente físicos aquilo que é moral. Porque no ponto de vista consciencial, a consciência sempre alerta. Alguma coisa que não é boa aconteceu durante a noite. Mas é mais fácil dar a culpa na azeitona da empada, né? Ah, foi a azeitoninha que eu comi ontem, não estava boa. Se é, né, durante o sono que os carnavalescos vão buscar inspiração, não apenas o carnavalesco, mas os cineastas de filmes de ficção, daqueles de terror. Se você estudar como funciona a dimensão espiritual inferior e assistir esses filmes de terror, ou aqueles filmes de ficção que aparecem pessoas extravagantes e com vários jeitos extravagantes, nada mais são do que um registro na mente daquilo que acontece nessas regiões. E aí eles colocam, por exemplo, no caso do filme de ficção, eles colocam em outros planetas aquilo que acontece aqui na própria Terra, nas regiões inferiores. Nos filmes de terror, eles colocam aqui zumbis, aquelas coisas todas, existem na dimensão espiritual. Então são reminiscências de sonhos ou reminiscências da própria vida deles quando estavam desencarnados nessas regiões. Na questão 413, Kardec pergunta: do princípio da emancipação da alma parece decorrer que temos duas existências simultâneas, a do corpo, que nos permite a vida de relação extensivas, e a da alma, que nos proporciona a vida de relação oculta. É assim?
Então, a pergunta bem interessante do Kardec, né? Depois de todas essas respostas, ele chega à conclusão. Então, nós temos duas vidas paralelas, uma vida no corpo físico, uma vida fora do corpo físico durante o sono. Vamos ver se é assim mesmo. No estado de emancipação, prima a vida da alma. Contudo, não há verdadeiramente duas existências. São antes duas fases de uma só existência, porquanto o homem não vive duplamente. Então são duas facetas de uma mesma existência. Existe a fase que nós estamos no estado de vigília, no mundo físico, e a fase que nós estamos fora do corpo físico, na dimensão espiritual. Como a maioria das pessoas nega o espírito, essa fase importante da vida do espírito, né, essa faceta, é praticamente desconhecida, ignorada por muita gente, e por causa disso, a tendência de mal usar tudo isso, né, o tempo que se passa durante a emancipação do corpo, durante o sono. É mais provável uma pessoa que não tem conhecimento dessa realidade usar mal esse tempo do que uma pessoa que tem o conhecimento e que pode, com base nesse conhecimento, trabalhar em função de usar bem, desenvolvendo a virtude do discernimento, usar bem esse período durante o sono. Na questão dos 414, podem duas pessoas que se conhecem visitar-se durante o sono? Então, aqui já é a visita de dois encarnados. Mas uma pessoa que eu conheço e que eu possa visitar, às vezes no outro estado ou mesmo num outro país. É possível isso? Vejamos. Certo, e muitos que julgam não se conhecerem, costumam reunir-se e falar-se. Podes ter, sem que o suspeites, amigos em outro país. É tão habitual o fato de ir desencontrar-vos durante o sono com amigos e parentes, com os que conheceis e que vos podem ser úteis, que quase todas as noites fazeis essas visitas. Então os benfeitores dão uma elasticidade maior na resposta. Não apenas as pessoas que nós conhecemos no corpo, ou que são nossos parentes, amigos, mas até pessoas desconhecidas desta encarnação, que são conhecidas de outras existências, que nós podemos visitar e nos reunirmos com elas, como eles dizem aqui. Na 415, que utilidades podem elas ter se as olvidamos? De ordinário, ao despertardes, guardais a intuição desse fato, do qual se originam certas ideias que vos vêm espontaneamente, sem que possais explicar como vos acudiram. São ideias que adquiristes nestas confabulações. Então, se nós nos encontramos durante a noite, durante o sono, vamos trocar ideias. Ao retornar ao corpo físico, essas ideias vêm sob a forma dos insights, como nós vimos na outra questão. Então, são processos muito naturais que ocorrem, né? E muitas vezes, por exemplo, cientistas que não se conhecem no corpo físico e que podem trocar ideias no mundo espiritual. E muitas vezes eles descobrem a mesma coisa ao mesmo tempo. Surge aquela pesquisa que os dois não se conheciam. Hoje é mais difícil acontecer isso por causa da internet, mas até um certo ponto atrás, certos anos, duas pesquisas idênticas eram reveladas quase que ao mesmo tempo, né, por causa dessas visitas espirituais ou a coleta de informações na dimensão espiritual com os mesmos cientistas desencarnados que auxiliam os encarnados a desenvolverem projetos no mundo físico. Na questão 416, pode o homem, pela sua vontade, provocar as visitas espíritas? Pode, por exemplo, dizer quando está para dormir: quero esta noite encontrar-me em espírito com fulano, quero falar-lhe para dizer isto.
E aí, o que vocês acham que é a resposta? Uhum, depende do interesse do espírito, né? Vamos ver aqui a resposta. O que se dá é o seguinte: adormecendo o homem, seu espírito desperta e muitas vezes nada disposto se mostra a fazer o que o homem resolvera, porque a vida desse pouco interessa ao seu espírito, uma vez desprendido da matéria. Isto com relação a homens já bastante elevados espiritualmente. Então, o que, que os benfeitores estão dizendo aqui? Que às vezes, no mundo físico, nós temos determinadas ideias pueris. Desdobrado do corpo físico, o espírito vê a vida de um ângulo mais amplo. E aquilo que ele está no corpo, aquela ideia pueril, ele fora do corpo vê que não faz sentido. Então, ele não faz. Por isso essa dicotomia aqui, né? Porque, na verdade, dá a impressão que existe o corpo, existe o espírito separado do corpo. Na verdade, é o espírito no corpo e o espírito emancipado do corpo. O espírito emancipado do corpo, ele tem uma visão mais ampla, como o desencarnado tem. O desencarnado vê as coisas de um ângulo muito maior do que o encarnado. Por isso que quando nós estamos desencarnados, nós prometemos que vamos fazer uma série de coisas que chega aqui e a gente acha que não é bem assim, que não prometeu nada disso, né? Por quê? Porque a vida do corpo absorve muito das energias do espírito. Quando ele desdobra do corpo, ele recupera parte dessa lucidez. E aí aquilo que ele faria no corpo físico, não faria desdobrado. Agora, como ele fala, eles falam aqui, para os espíritos já elevados. Agora vejamos para os outros, que não são tão elevados. Os outros passam de modo muito diverso a fase espiritual da sua existência terrena. Entregam-se às paixões que os escravizaram ou se mantêm inativos. Pode, pois, suceder, tais sejam os motivos que a isso induzem, que o espírito vá visitar aqueles com quem deseja encontrar-se. Mas não constitui razão para que semelhante coisa se verifique. O simples fato de ele o querer quando desperto. Não é simplesmente o desejo, mas uma motivação intensa que faz com que ele, muitas vezes por motivos sensualistas, por motivos, como eles colocam aqui, das paixões, a que eles se escravizam, eles buscarem esses encontros puramente nesse nível, né? Nesse nível do encontro, mais grosseiros. Na questão 417, podem espíritos encarnados reunir-se em certo número e formar assembleias? Então, podemos, por exemplo, no desdobrado do corpo, formar, por exemplo, uma reunião, né, de estudo? Vamos ver. Sem dúvida alguma, os laços antigos ou recentes da amizade costumam reunir desse modo diversos espíritos que se sentem felizes de estar juntos. Então, esses encontros espirituais são muito mais comuns do que nós imaginamos, né? Porque os espíritos afins, eles se agrupam na dimensão espiritual. Vejamos um comentário de Kardec. Pelo termo antigos, se deve entender os laços de amizade contraída em existências anteriores. Ao despertar, guardamos intuição das ideias que aurimos nesses colóquios, mas ficamos na ignorância da fonte de onde promanaram. Às vezes a gente acorda assim com uma saudade que não sabe de quê. De onde vem essa saudade sem saber de quê? Exatamente desses encontros. São encontros de antigas afeições que estão na dimensão espiritual, que estão encarnados, mas em outras famílias, às vezes em outros países, que nós não temos acesso no corpo, mas que durante a emancipação do corpo nós temos. Então, se você... A pergunta é se a pessoa... Uma pessoa distante, mas que durante o sono... Ela se apresenta muito íntima. Porque é exatamente isso aqui. Você é estranho para ela nesta existência, mas não foi numa existência anterior, né?
se o encontro é assim, há uma intimidade na relação, significa que houve um relacionamento no passado espiritual. É uma antiga afeição, como dizem os benfeitores aqui. A questão 419. Que é o que dá causa a que uma ideia, a de uma descoberta, por exemplo, surja em muitos pontos ao mesmo tempo? Nós acabamos antecipando essa pergunta, né? Então, uma ideia, uma descoberta que surge em muitos pontos ao mesmo tempo. Por que que isso acontece? Vejamos. Já dissemos que durante o sono os espíritos se comunicam entre si. Ora bem, quando se dá o despertar, o espírito se lembra do que aprendeu e o homem julga ser isso um invento de sua autoria. Assim é que muitos podem simultaneamente descobrir a mesma coisa. Quando dizeis que uma ideia paira no ar, usais de uma figura de linguagem mais exata do que supondes. Todos, sem o suspeitarem, contribuem para propagá-la. No mundo científico isso é muito comum, mas também no mundo... A gente vê isso muito no movimento espírita. De repente a gente leva uma ideia no nível nacional, parece que nós estamos sendo assim... muito, como se diz, inéditos na ideia. E aí a gente vê que outras pessoas pelo país afora tiveram a mesma ideia. Por quê? Porque surge da dimensão espiritual e tudo é que nós temos no mundo físico provém primeiro da dimensão espiritual, porque esse é o mundo causal. O nosso mundo físico é o mundo apenas de transitório, de efeitos. Então, o mundo causal, tudo surge lá. Os inventos, as ideias de melhoria, tudo surge no mundo espiritual. Os encarnados desdobrados do corpo vão até a dimensão espiritual e aprendem com os benfeitores espirituais. No caso nosso, no movimento espírita, com os espíritos superiores que organizam o movimento espírita, do mundo espiritual, que são os verdadeiros criadores da doutrina espírita, né? Que são os espíritos superiores que, em conjunto com Allan Kardec, desenvolveram a doutrina espírita e continuam no mundo espiritual trabalhando pela doutrina via movimento espírita. Aí nós, no movimento espírita, os que estão sintonizados com essa proposta, vão até a dimensão espiritual e captam os ensinamentos e trazem. E aí eles colocam aqui, como quando dizeis que uma ideia paira no ar, usais de uma figura de linguagem mais exata do que supondes. Porque paira na dimensão espiritual e a pessoa capta e traz isso. Isso acontece nos inventos, na ciência, nas artes, na filosofia e também na religião. Como o espiritismo, que é uma religião sem bulas, sem dogmas, sem coisas predeterminadas que provém de apenas um grupo. No nosso caso, no movimento espírita, somos todos os artífices do movimento, né? E cada um pode entrar em contato com esses benfeitores. Quando há uma pergunta que pode acontecer da mesma ideia em outras religiões, pode sim. Quando a ideia é universalista, não provém de dogmas religiosos que são deturpações da verdade, porque a verdade é uma só. E como a verdade é uma só, todos aqueles que sintonizarem com os espíritos superiores que propagam essa verdade, vão trazê-la, seja no movimento espírita, seja numa religião oriental, porque vão sintonizar com essa verdade, né? Mas o fenômeno é o mesmo. Desdobrados do corpo, nós estamos sob a orientação, sob a influência dos espíritos que fomentam isso no mundo espiritual. No mundo espiritual não há barreiras como a gente imagina no mundo físico, né? Aqui as religiões não se misturam como se fossem muitas vezes até uma combatendo a outra. Na dimensão espiritual só existe um único objetivo: o trabalho do bem
e a implantação do reino de Deus na terra. Se isso acontece nessa ou naquela religião, naquela filosofia, não importa. O importante é todos com o mesmo objetivo na direção do bem. E toda a influência que acontece do mundo espiritual para o mundo físico vai acontecer, do mundo espiritual superior, melhor dizendo, para o mundo físico, vai acontecer de todas as maneiras possíveis, como nós estamos vendo nesse módulo. Desde das intuições que nós recebemos diretamente do anjo de guarda, dos espíritos superiores, até o processo que vai ocorrer durante o sono do corpo físico e as influências que acontecem durante o sono do corpo físico. Tanto as benéficas, para nos fortalecer no bem, quanto as maléficas, para nos desviar do caminho do bem. Cabe a nós o exercício do discernimento, como nós temos falado muitas vezes, para podermos direcionar adequadamente o que eu quero para a minha vida. Se eu quero vivenciar um processo perturbador ou se eu quero vivenciar um processo que vá me equilibrar enquanto espírito imortal. Com certeza ninguém quer vivenciar um processo perturbador. Mas não se trata apenas de querer, é preciso fazer esforços para que o nosso querer da boca para fora seja intenso da boca para dentro. Que seja um querer de fato se transformar e usufruir dos benefícios das boas companhias, dos espíritos superiores, do nosso anjo de guarda, e não de espíritos menos felizes que se aproveitam de nós e nos utilizam de formas más, malévolas para nós mesmos e para o próprio movimento espírita, para várias situações. Na questão da vigilância e da oração antes de dormir, isso é muito importante. Muito importante, nós comentamos isso no nosso encontro passado, mas vamos reforçar. Antes de dormir, é muito importante que a pessoa faça uma higiene mental. E o que é uma higiene mental? Uma leitura de uma obra edificante, que dure aí pelo menos 10, 15 minutos. A oração, muito importante. Por quê? Principalmente as pessoas que têm dificuldades do sono repousante, as pessoas que têm uma tendência a ter o sono perturbado. É necessário preparação. Tem gente que se preocupa, por exemplo, com a higiene do corpo. Não vai dormir sem escovar os dentes de jeito nenhum. Mas a higiene do espírito, não que a do corpo não seja importante, tomar um banho ou escovar os dentes, mas a higiene do espírito, que é mais significativa, a pessoa não faz nada para a higiene do espírito. Por exemplo, tem gente que vai, antes de dormir, assiste todos os jornais, que sai até sai sangue, né? Se pinga da tela o sangue de tanta notícia ruim, ou pior ainda, assiste filmes de terror, filmes violentos antes de dormir, e vai dormir sem fazer É claro que se a pessoa fizer tudo isso, não é prece que vai fazê-la entrar numa boa sintonia. Não basta a oração, porque ela não é mágica. Tem gente que não dá nem tempo para uma oração mínima que seja, porque logo em seguida ela já está dormindo, de tal exaustão que ela chega na hora do sono. Então tudo isso é o quê? Ausência de cuidado. Se nós não nos cuidarmos no corpo, não é desdobrados do corpo que vai acontecer um fenômeno mágico. A gente sai do corpo e aí, pronto, agora eu vou me espiritualizar. Se passou o dia inteiro em movimentos não espiritualizantes. Se durante a noite, antes de dormir,
entrou num processo não espiritualizante. Não é durante o sono que vai se espiritualizar. Então, toda essa vigilância tem a ver com isso. A vigilância do corpo para a preparação para o desdobramento durante o sono. A oração é um preparo importantíssimo. Orar rogando ao auxílio dos benfeitores espirituais para que durante o sono a pessoa esteja em bons lugares, assista a palestras, seminários, que ela aproveite aquelas horas que ela vai estar fora do corpo em atividades edificantes. Né? Quando nós oramos e é realmente o nosso desejo, com toda certeza o nosso anjo de guarda vai nos receber e vai nos levar para esse ambiente. Né? Quando o esforço nosso é real, quando há sinceridade de propósitos. Então, isso tudo faz parte da preparação de um sono saudável, de um sono em que nós utilizamos o nosso discernimento para fazer boas escolhas e não simplesmente somos mais um numa sociedade doente, que inclusive o sono muito doente. Né? E tem gente, por exemplo, hoje em dia que não dorme sem tomar um remédio antes. Né? Por quê? Porque a mente está tão viciada que a pessoa não consegue dormir naturalmente. Só a base de medicamentos que vão dopá-la. Né? Por quê? Porque falta ainda na nossa vida muito desse trabalho verdadeiro de saúde espiritual. Se a crença de que nós precisamos de 8 horas de sono para descansar é equivocada, de uma certa forma sim, porque não há necessidade premente, salvo em crianças, de haver tantas horas de sono. Quanto mais velha a pessoa, menos sono ela precisa. Um recém-nascido, por exemplo, ele precisa de 18 horas de sono. Já uma pessoa idosa, com 5, 6 horas no máximo, ele já se satisfaz. Uma pessoa, por exemplo, depois de 50, 60 anos. As pessoas que dormem muito, né, elas acabam também ficando meio assim, a mente fica meio tarda, de tanto excesso de sono. Tem gente que dorme 9, 10 horas de sono, né? E isso acaba sendo prejudicial, né? Porque o desdobrar-se durante o sono tem um limite. Normalmente, os acontecimentos no mundo espiritual, as pessoas que têm a habitualidade de se desdobrarem, principalmente o desdobramento assim mais lúcido, os acontecimentos mais importantes que acontecem na dimensão espiritual acontece entre 2 horas e 4 horas da manhã. Tá? 2 horas, que seria mais ou menos 2 horas, 3 horas depois que as pessoas iniciaram a dormir, o sono está mais profundo, e aí acontece, inclusive nas obras de André Luiz, quando acontecem reuniões, tem até uma no livro Missionários da Luz, uma palestra que Alexandre oferece sobre mediunidade no livro, e está toda descrita lá no livro, começa exatamente 2 horas da manhã. Então, entre 2 e 4 horas é a atividade mais intensa. Então, nesse horário, o ideal é que nós estejamos dormindo. Né? Tem gente que dorme lá de madrugada, depois que o cérebro já está tão exausto que a pessoa praticamente se prostra. Isso tudo é prejudicial. Agora, não há necessidade de ficar dormindo, né, 10 horas da manhã até 6 horas, 7 horas da manhã, né, 8, 9 horas de sono. Não há necessidade. Se a questão do sono produtivo tem a ver com a permanência no planeta de regeneração, tudo a ver. Né, porque num planeta de regeneração, as pessoas fazem as coisas mais naturais possíveis. Cada vez mais a tendência de se tornar tudo muito natural e muito equilibrado no planeta de regeneração. Então, os espíritos em regeneração são espíritos saudáveis. Aqueles que não se ocupam com a saúde durante o sono,
são espíritos ainda primários, como nós vimos nas próprias questões que os benfeitores colocam. O espírito sensualista, o espírito que tem um movimento de máscara no corpo físico, é de um jeito, quando desdobra do corpo é de outro. Então, tudo isso significa o quê? Significa primarismo do espírito. E se o espírito é primário, não é cabível um espírito primário no mundo de regeneração, porque o espírito não está em regeneração. E aí é muito provável o exílio espiritual de pessoas assim, né, que estão ainda movidas pelo sensualismo e não por uma questão espiritual mais profunda. Então, tudo é porque não existe mágica na dimensão espiritual. Porque, por isso que nós estamos falando desde o nosso encontro passado. O sono é uma antecâmara da morte. Né? Dependendo de como é o nosso sono, nós já vamos saber como vai ser a nossa morte. Se o sono é pesado assim, ele é pesaroso, é desvitalizador, de uma certa forma prejudicial ao próprio espírito, sinal que a morte vai ser muito dolorosa, né? E a desencarnação vai demorar mais ainda do que o tempo da morte, porque morrer não é difícil, desencarnar já é um trabalho bem maior para o espírito. Então, por quê? Porque o sensualismo faz o espírito ficar muito voltado ao corpo. E o sono é um termômetro. Né? Talvez o termômetro maior que nós temos de como nós estamos andando enquanto espírito, como nós estamos vivendo enquanto espírito, é o nosso sono. Um sono tranquilo, natural, que você acorda de bem com a vida, é feliz, acorda disposto, descansado, né, de bem com a vida, sinal que você está muito bem espiritualmente. As companhias espirituais que você está tendo durante o sono estão sendo muito boas. Agora, qualquer coisa diferente disso significa para o espírito necessidade de mudanças, né? Por exemplo, a pessoa que só dorme se precisar se dopar para dormir. Alguma coisa está muito errada com essa pessoa. A pessoa que dorme sem medicamentos, mas acorda moída. Alguma coisa está muito errada acontecendo. Aí, claro, isso é uma regra geral. Os detalhes, cada um vai necessitar fazer um trabalho de reflexão para saber o que acontece para poder tomar as providências. Pessoa que acorda sempre com sono, se ela está dormindo menos do que deveria, aí pode ser um problema fisiológico. Porque a menos de 4 horas de sono vai ser prejudicial para a pessoa. A gente fica muito tempo acordado até altas horas da madrugada e precisa acordar cedo de manhã para trabalhar, e aí o sono acaba não satisfazendo, né, com o passar do tempo. Então, se isso acontece, é preciso que ela reveja as suas práticas. Agora, se ela dorme 6, 7 horas, 8 horas, e mesmo assim acorda com sono, é sinal que algum distúrbio está acontecendo. Tá? A insônia tem múltiplas causas. Agora, as causas são sempre espirituais, ligadas a doenças mentais e às vezes doenças do corpo físico, mas são perturbações que cabe ao espírito trabalhar com essas perturbações para poder se libertar delas e não simplesmente usar medicamentos psicotrópicos a vida inteira, porque tem um peso muito grande isso, né? Tá, uma boa pergunta. Existem pessoas que acordam muito bem, já falante e tal, outras levam tempo para pegar o ritmo do dia.
Isso tem a ver com o biorritmo de cada um. Existem pessoas mais diurnas e pessoas mais noturnas. As pessoas mais diurnas acordam dispostas a mil. As pessoas mais noturnas são mais produtivas à noite. Né? É claro que não invertendo o dia pela noite faz parte do biorritmo de cada um. Né? Não é essa questão, porque a pessoa, mesmo aquela que leva um certo tempo para engrenar nas atividades, mas ela acorda bem, de bem com a vida, não está do mal-estar, né, ou de mau humor. Mas ela leva um certo tempo para engrenar por causa do seu biorritmo. Tá? Uma boa pergunta. O exercício de meditação pode substituir o sono? Pode diminuir a quantidade de horas de sono que você precisa. Porque às vezes você faz aí um exercício de meditação de meia hora, você descansa o suficiente para várias horas. E aí a pessoa que tem o hábito do exercício de meditação, normalmente ela dorme menos do que as pessoas que não têm esse hábito. Então, porque durante a meditação o espírito descansa, porque também há essa emancipação do corpo. Então vamos para a nossa reflexão final. Feche os olhos, entre em contato com você mesmo em essência, buscando sentir o conteúdo estudado neste encontro. O que você entendeu do conteúdo que se aplique à sua vida?

conteúdo estudado mudou a forma como você percebe as ocorrências durante o sono? Caso positivo, que mudança foi essa?

Neste encontro, refletimos sobre as ocorrências durante a emancipação do espírito durante o sono, que podem ser equivocadas ou equilibradas. Somos convidados a desenvolver as virtudes do esforço de moralização e do discernimento para utilizarmos o período do sono para práticas que nos engrandeçam o espírito. Como você se sente desenvolvendo essas virtudes? Há disposição real dentro de você em desenvolvê-las? O esforço de moralização e do discernimento?

como você sente a sua vida aplicando o conteúdo estudado. Você sente que ele pode melhorar a sua vida em sua busca de autotransformação e nas suas atividades na prática do bem?

Para um espírito imortal que traz em si mesmo a determinação divina de evoluir até a perfeição relativa, pelo conhecimento pleno e cumprimento das leis divinas, pela prática das virtudes e pela busca da unidade com Deus. Mergulhe profundamente nessa verdade espiritual. Sinta, veja-se desenvolvendo todas as virtudes essenciais da vida ao longo do tempo, buscando o poder real em si mesmo, sentindo a presença amorosa de seu anjo de guarda em sua vida.

Boa noite a todos, muito bem-vindos a mais um Prece pela Vida. Neste momento, eu vou fazer a descrição da tela para aqueles que têm necessidades especiais. Estamos num quadro maior, um azul muito estrelado, um azul intenso. À esquerda, a frase Prece pela Vida. À direita, a logo da TV de luz, responsável pela transmissão deste momento. Estamos em dois quadros. Eu estou à esquerda. Eu sou Encarnação Moreno, sou de Minas Gerais, da cidade de Bueno Brandão. Eu sou uma mulher de cabelos grisalhos, pele clara, uso um óculos de aro fino e estou usando uma blusa verde escura. Ao fundo, eu tenho uma parede branca e o batente de uma porta. À direita, nós temos a Cirlei Braga, do grupo Mãos Amigas, de Minas Gerais. Ela é uma mulher de pele clara, cabelos negros, longos, presos com uma tiara. Ela está usando uma roupa preta para facilitar a linguagem dos sinais. Pedimos também, agora neste momento, para darmos seguimento, que já coloquem sua água para ser fluidificada, que ao longo dessa prece ela vai receber os elementos necessários que cada um precisa, né? Hoje nós temos do livro Episódios Diários, né, da benfeitora Joana de Ângeles, psicografia de Divaldo Franco. Nós temos a lição 31, que é o tema é meditação. Reserva-te alguns minutos para a meditação antes de assumires compromissos. Os melhores conselhos que recebam são guias e não soluções. Os teus problemas pertencem a ti e a ti cabe solucioná-los. Transferir responsabilidade para os outros é fugir ao dever. Como não é justo que te acredites responsável por tudo. Também não é correto que culpes os outros por todas as ocorrências infelizes que te alcancem. Renovação moral é compromisso para já e não para oportunidade. Cada vez que postergas a ação dignificadora em favor de ti mesmo, as circunstâncias se tornam mais complexas e difíceis. Em ti próprio estão as respostas para as interrogações que bailam em tua mente. Aclimata-te ao silêncio interior e ouvirás com clareza as diretrizes para equacioná-las. No dia a dia, aprenderás a te encontrares se o intentares sempre. Um dia é valioso período de tempo, cheio de incidentes para serem resolvidos e rico de oportunidades para elevação pessoal. Ganha cada momento, fazendo uma após a outra cada tarefa e terminarás a jornada em paz. Reflexiona, portanto, antes de agires, para que, arrependido, não venhas a meditar só depois. Bem, meus amigos, o tema hoje é muito oportuno. A meditação é um mecanismo, é um instrumento muito, muito eficaz
E ela nos convida a serenar a mente, a silenciar a mente, tirar todo o nosso barulho mental. Porque às vezes a nossa mente fica congestionada. Queremos soluções, queremos encontrar caminhos e a nossa tendência, às vezes, de agir é resolver no nosso mental. Mas para isso, precisamos antes silenciar a nossa mente. Porque se estamos focados numa sintonia com o alto, muitas vezes, e buscamos corretamente a sintonia, nós vamos encontrar o caminho para poder receber os conselhos que podem vir intuitivamente. Nossos benfeitores espirituais estão sempre atentos. Basta que nós também estejamos com a nossa mente serenada, com a nossa mente buscando perceber que o caminho pode estar à nossa frente. As soluções podem estar dentro de nós. E, como dizia Santo Agostinho, conhece-te a ti mesmo. Quando buscamos serenar nossa mente, também interiorizamos, buscando dentro de nós, como diz aqui o texto, as respostas estão dentro de nós para tudo. E se sabemos e temos consciência da nossa responsabilidade em relação às nossas ações, e até mesmo dos pensamentos, nós sabemos que a responsabilidade está nesta vida, na vida passada e na futura, de acordo com as nossas ações. Então, conscientes disso, nós buscamos dentro de nós as respostas que precisamos e as encontramos. Conhecendo a nós mesmos, nossas tendências, as nossas imperfeições, conscientes delas e sabendo que se estamos perseverando na busca da elevação moral, como compromisso que temos, que tivemos ao reencarnar. Então, se nós buscamos essa elevação moral, sabemos que temos que aperfeiçoar o nosso espírito. E para isso, não adianta querer atropelar as ações, querer atropelar os acontecimentos, não aceitar situações que servem para o nosso adiantamento. Então, se compreendemos muito bem tudo isso, e sempre buscar, como diz aqui, você buscar todo dia. Porque quando estamos serenando a mente e até elevamos em prece, nós fazemos isso diariamente, nós estamos perseverando, buscando melhores caminhos. Porque se não no barulho da nossa mente ou no momento de apreensão, temos ações equivocadas, nós poderíamos evitá-las. Porque quando meditamos, quando reflexionamos antes das ações, como diz aqui a benfeitora, se reflexionamos antes, nós temos muito mais chances de ser assertivos em nossas atitudes. Então, é buscar isso. E ainda hoje, eu ouvi de um nordestino uma frase
muito importante. Um nordestino simples, mas de muita sabedoria. Que nós recebemos muitos ensinamentos, cultura, conhecimento, energias, impressões, tudo vem de fora para dentro e nós recebemos, sim. Mas a maior sabedoria, ela está dentro de nós. Ela está dentro de nós, ela vai ao nosso coração e aí nós podemos exteriorizar com boas ações. É uma frase que eu ouvi hoje de um nordestino muito simples, mas de muito, muito significado para este momento. Tudo que buscamos está dentro de nós. Todas as respostas. E a sabedoria para seguir e buscar as melhores ações. Sabemos que temos nosso mestre e nossos benfeitores espirituais nos dando suporte. Então, vamos nos conectar com a luz

0: sabendo e reconhecendo que tudo que nos acontece é o melhor que poderia nos acontecer. E faz parte do nosso aprendizado, na nossa transformação. Com essa consciência, nós agradecemos a Jesus por todas as oportunidades que temos em cada jornada reencarnatória. E se sucumbimos ao erro, e se em algum momento não percebemos a melhor atitude a seguir, pedimos então perdão. Deus é muito misericordioso e sempre nos dá novas oportunidades. Nossa gratidão por todas as oportunidades. Rogamos então ao Senhor que possamos seguir na luz, que possamos ajudarmos uns aos outros, que possamos ajudar os nossos irmãos de caminho. Cada um no seu processo, cada um na sua dor. Sejam amparados por Maria Santíssima, sejam amparados todos por Jesus e os nossos benfeitores, amigos. Tantos que sofrem neste momento, a nossa transição pessoal, nossa transição espiritual é única. Somos únicos e seguimos nossa trajetória, cada um com a sua, o seu fardo, mas sabendo que Jesus poderá torná-lo mais leve. Que assim seja, que todos possamos caminhar na luz. E assim será, e assim seja. Gratidão a Jesus, gratidão a Maria Santíssima, gratidão a todos os benfeitores espirituais que nos dão suporte. Que assim seja. Gratidão a todos que estiveram aqui conosco, nos acompanhando neste prece pela vida. Gratidão a Sirlei, gratidão a todos os que trabalham por este momento, para que possamos neste orar. E todos os dias, às 18h, com a interpretação em Libras, nós teremos o prece pela vida. Estão todos convidados. E é um momentinho para então orar e meditar, como nos foi convidado aqui. E se você gosta de levantar cedinho, vamos seguir então com o programa para o Dia Nascer Feliz. Às 6h estaremos juntos, com uma equipe muito alegre, com preces, com ensinamentos e muita alegria que possamos estar juntos, caminhando de mão dadas na luz sempre. Gratidão e até amanhã.
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Boa noite. Hoje nós estamos começando uma nova aula, um novo módulo. E hoje, como a maioria das aulas, eu sempre começo com uma pergunta. Então, não seria diferente no módulo que vamos tentar entender, tentar compreender toda essa estrutura e esse que é o também chamado, né, conhecido como complexo, que é o ego. Então, nós falamos e ouvimos falar muitas coisas do ego. E eu me comprometi hoje com uma missão um pouco difícil. Eu tenho que redimir o ego, a imagem do ego. Porque falam tão mal do ego, eu vou tentar, pelo menos, mostrar a vocês que o ego não é o vilão da história. Que nem nas histórias onde alguém morre, o detetive sempre descobre que é o mordomo. E o ego é um pouco do mordomo da consciência. Então hoje eu vou tentar redimir, mostrar que nem sempre o mordomo é o culpado das coisas. Mas para isso eu quero começar hoje com uma pergunta. É uma pergunta que todo mundo faz em algum momento, né, quando você vai ser apresentado, vai chegar em algum lugar, mas que nem sempre é tão fácil de ser respondida. E a pergunta é a seguinte: quem é você? Automaticamente vem o nosso nome na nossa memória. Mas a pergunta vai além disso. Mas existe um propósito para, quando alguém me pergunta quem é você, automaticamente venha o meu nome. E o propósito disso, o motivo disso é justamente o ego. Por conta do ego, nós dizemos o nosso nome, né? Sabemos quem somos. Mas quando tudo isso começa, eu vou voltar bastante no tempo agora, para imaginar mais ou menos o seguinte: quando de fato surgiu o ego? Existe um mito muito conhecido de todos nós, o mito da criação. Então, conta um mito que há muito tempo atrás, lá no começo de tudo, quando Deus começou a criar o mundo, ele criou então um homem e a partir desse homem ele criou a mulher, Adão e Eva. Então, estavam Adão e Eva no paraíso com tudo que eles precisavam para ter uma vida tranquila, uma vida, né, calma, com uma condição. Existia uma árvore nesse lugar, nesse jardim, e que essa árvore não podia ser tocada. O fruto dessa árvore era um fruto proibido, que era a macieira. E todo mundo conhece essa história, eu não vou enriquecer muito, mas em um determinado momento, Eva, ela é convidada, tentada pela serpente, para experimentar o fruto da árvore proibida. E Eva, como uma mulher inteligente que era, ela vai experimentar o fruto desta árvore. E convida Adão para que Adão também experimentasse do fruto desta árvore. Até esse ponto do mito, nós podemos dizer que a relação de Adão e Eva, esses seres mitológicos que fazem parte da nossa psique de alguma forma, eram completamente inconscientes de quem eles eram. Quando Eva experimenta da maçã e naquele momento Adão também, e Deus então expulsa os dois do paraíso porque eles quebraram a regra, eles desobedeceram a norma que existia, naquele exato momento a consciência começa a aparecer na história do ser humano. A maçã, o fruto, era o símbolo do bem e do mal. E comer desse fruto era tomar conhecimento do bem e do mal. Então, tomar conhecimento é, de certa forma, o desenvolvimento da consciência. Eu só começo a desenvolver culpa, eu só começo a desenvolver o discernimento a partir do momento que eu tenho consciência disso, das coisas. E se a consciência começa a surgir do inconsciente, o centro dessa consciência também começa a ter origem. E aí começa toda a história do ego. Mas a história do ego só começa a se concretizar a partir do momento em que os dois são expulsos do paraíso. E eles começam a partir dali a sofrerem, a passarem pelas dificuldades daquela vida agora longe da vida do paraíso. Então, Joana de Ângeles, em Triunfo Pessoal, ela vai nos dizer que a origem do ego e da consciência encontra-se mergulhada no conceito de que ambos estariam perdidos no mito da criação, quando não havia nada. Mergulhados no inconsciente predominante, surgem no mito, constituindo o nascimento do ego mediante o sofrimento que enfrentará.
e a sua libertação somente será possível mediante as diferentes fases do seu desenvolvimento. Então é importante a gente perceber que o ego vai surgir a partir da consciência, porque ele é o centro da consciência, mas não é idêntico a ela. Então o ego é aquela parte da nossa psique que nos garante uma identidade. Quando eu sei o meu nome, quando a criança bem pequenininha, que está aprendendo a falar, ela começa a pronunciar o próprio nome, a gente já começa a vislumbrar ali a formação de um ego, a formação de uma identidade. Porque antes disso, a relação da criança com o meio que ela vive, com a mãe, com sua família, com seus pais, é completamente inconsciente. Os primeiros dias da criança, ela e a mãe são um único ser. Ela não percebe essa diferença. Então, a partir do momento que a criança começa a se dar conta das diferenças, de que quando ela chora, nem sempre as coisas acontecem, quando as frustrações começam a acontecer, essa criança também vai desenvolvendo ali o seu ego. E é isso que Joana nos traz, né? É a partir desse enfrentamento, é a partir do sofrimento que começa a ter uma libertação, ou seja, essa consciência começa a se formar. E é também a partir disso que as fases de desenvolvimento vão contribuir para o amadurecimento, para o que a gente chama da estruturação do ego. Bem, no início da vida, o ego não está formado, né? Aquela fase bem inicial mesmo. Quando chegamos ao mundo, somos pequenos, frágeis e indefesos. Temos pouco ou nenhum controle sobre o nosso ambiente. Apenas a capacidade de chorar de dor ou de inspirar amor e cuidados com a nossa aparência graciosa, vulnerável e inocente. Isso é o bebê, somos nós, já fomos nós em algum momento. Então, nesse começo da vida, aquele comecinho mesmo, os primeiros dias de vida, esse ego ainda não está formado. O ego, no sentido maior da sua função, ainda não está formado. Mas ele começa a ser formado imediatamente ao nascimento. De que forma? No momento em que a criança é colocada ainda sobre a mãe começa a tocar na criança, esse primeiro contato físico, tátil, começa a dar ali já a formação do ego. Porque o ego, ele vai se estender além da psique, no sentido interno, mas também, como centro da consciência, ele se estende também para o corpo. Então, todo o contato físico é importante nos primeiros dias da criança, porque ela também tem um sentir, e esse sentir também vai dando formação ao seu ego. Então, nesse comecinho da vida, a própria aparência frágil do bebê vai contribuir para que todo o cuidado que é dedicado a ele vá fortalecendo a formação dessa consciência e, é claro, do seu centro formador, que é o ego, do seu núcleo, né? Bem, eu trouxe eu vou chamar isso de gráfico, apesar de não ser um gráfico, para poder a gente entender bem o movimento, né, do ego, a função do ego. Então, acima vocês podem ver esse modelo que parece muito com o sol, que é o self. E o self tem uma linha que liga ao ego, que é justamente o que a gente chama do eixo ego-self. Isso serve para que a gente perceba que o ego não está solto na psique. Ele está sob o comando do self. Então, inicialmente, vamos imaginar que o ego, ali naquela criancinha, bem no começo da vida, esse ego em formação. Então, o primeiro ponto, né, do ego, a primeira função desse ego, vamos dizer assim, é o preenchimento das necessidades de sobrevivência. Então, esse é o começo e a função inicial do ego. É garantir para todos nós a nossa sobrevivência. Então, o primeiro passo é o quê? A segurança. Então, é necessário, naquele momento que o bebê chega, né, no mundo, que tudo é muito grande, tudo é muito assustador, tudo é desconhecido ainda para aquela criança, o primeiro passo vai ser sentir-se seguro. Por isso o contato físico é tão importante para a criança. Então, a partir do momento em que essa segurança é dada ao bebê, esse ego começa também a estar atendendo, a preencher essa necessidade de sobrevivência do ser. Uma outra função é a de alimentação.
Né? Então, é função do ego também garantir isso. Por isso o bebê não fala, mas ele chora quando ele está com fome, né? Para que isso seja atendido. Passando um tempo nessa fase de nossa vida, depois que sai logo da primeira infância, dentro dessa necessidade de sobrevivência, vem também a satisfação pessoal. Bem, é interessante a gente perceber que, apesar de ter dividido em três, né, essas funções que o ego vai preencher, e a gente saber que isso começa muito na infância, não quer dizer que, mesmo na idade adulta, alguns de nós ainda não estejamos em busca dessas necessidades iniciais. Então, é possível, sim, chegar à idade adulta e ainda a necessidade de segurança ser algo muito importante, né? E a gente costuma ver, por exemplo, o que a gente vai chamar, em um que chamava da meia-idade, seria a segunda etapa da idade adulta. Então, depois dos 40 anos, mais ou menos, se a pessoa ainda está buscando segurança, ou seja, ela ainda está muito presa a essa questão inicial do ego, ela precisa, então, rever muitas coisas da primeira etapa da vida dela. Então, fazer toda uma revisão do próprio processo da infância. Então, se uma pessoa vai desenvolvendo naturalmente, ela vai sair dessas necessidades de sobrevivência e dar um passo além para as necessidades da identidade, que também é função do ego. Quais são essas? O pertencimento. A função de pertencimento é aquela sensação de que nós estamos no lugar certo na hora certa, de que somos queridos, de que seremos acolhidos, de que somos esperados. É muito interessante essa sensação do pertencer, porque às vezes nós caminhamos pela vida com a sensação de que não temos raízes, ou de que nenhum lugar é o nosso lugar nesse mundo. E isso também é parte de uma desestruturação do ego. Então, num contexto, quando nós estamos trabalhando com uma pessoa, se a pessoa traz muitos relatos de uma sensação de que não está adequada, de que não se sente bem, que as pessoas não gostam dela, a gente pode também perceber que a função de pertencimento pode não ter sido bem estruturada também ainda na infância dessa pessoa. Uma outra necessidade que também preenche a de identidade é a autoestima, que também é função do ego fazer isso. Eu não estou falando de uma autoestima só no sentido do embelezar-se, né? Do buscar estar na moda, com os cabelos arrumados, não é isso. A autoestima vai além do físico. É o gostar de si como se é. E para isso a gente já começa a perceber que a partir dessa função, né, dessa etapa do desenvolvimento do ego, o trabalho com a sombra também é importante. E dentro também dessas necessidades de identidade, entra a necessidade de autorrealização. Então, aquela necessidade, aquela vontade nossa de buscar algo melhor, de ter um emprego melhor, de ter uma vida melhor, de buscar algo melhor, além do material, também é o ego que proporciona isso. E quando nós estamos nessa estrada e estamos caminhando bem, vem uma terceira necessidade, que também é uma necessidade do ego, que é uma necessidade transpessoal. É aí que entra a busca por Deus, por uma religião, por um entendimento maior da vida, a busca do sentido. E é por isso que eu falo que é importante a gente entender o ego, porque a gente fala tanto que o ego é o vilão da história, mas sem o ego, a própria evolução do espírito fica comprometida. Porque se o ego não buscar tudo isso nesse desenvolvimento da personalidade, o espírito também não tem como evoluir, porque a busca transpessoal não vai acontecer. Então, o problema não é o ego, o problema são as nossas necessidades egóicas, as nossas necessidades imediatas, aquilo que eu construo como uma necessidade e que, na verdade, não é uma necessidade real. Esse, sim, é que é o problema e não o ego. Então, quando uma pessoa vai nessa estrutura de uma forma saudável, o caminhar dessa pessoa vai ser, em determinado momento, a busca transpessoal, né? Então, numa fase da vida, ela vai começar a buscar, de fato, compreender, de fato, o sentido existencial, o sentido da vida. Bem, embora ocupe uma pequena parte da psique total, o ego desempenha a função básica de vigia da consciência.
Então, dentro daquele próprio conceito que a gente já conhece do ego, que ele é o centro da consciência, é importante que a gente perceba que ele é o vigia. Né? Então, o ego está ali como um farol que o tempo todo vai estar pontuando para o navegador a direção a tomar, como um porteiro que vai estar sempre ali pronto para dizer quem entra e quem sai, mesmo ocupando uma parte muito pequena dessa consciência. O ego é extremamente importante dentro da função que ele tem que exercer ali. Sem essa função, sem essa estrutura, toda a consciência seria invadida pelo inconsciente. E é nessa invasão do inconsciente, primeiro, que a gente não aguentaria. É como você pensar que, num imenso número de pensamentos que nós temos durante um dia, eu não vou nem colocar todos, vamos pensar que 100 pensamentos que brotam na sua cabeça, que você não controla todos, né, normalmente. Pensa que todos eles vão invadir a consciência e vão ficar ocupando espaço na consciência durante todo o dia. No mínimo, no final do dia, estaríamos surtados. Porque a consciência não dá conta de tudo isso, né? Então o ego, ele tem essa função de filtrar. Ele vai filtrar o que é importante e o que não é importante. O que não é importante vai para o inconsciente, volta para o lugar de origem. O que é importante, se o ego já tiver condições de absorver essa informação, esse pensamento, essa ideia, isso que vier, esse conteúdo que vem, se torna agora consciente. É por isso que a gente vai dizer que nem tudo que vem para a consciência se torna consciente. Só vai se tornar consciente se o ego absorver aquele conteúdo para si e transformá-lo. Então o ego fornece a personalidade, identidade e continuidade, em vista da seleção e da eliminação do material psíquico que lhe permite manter uma qualidade contínua de coerência na personalidade individual. E aí a gente vai reforçar de novo a importância do ego. Graças ao ego, quando você acorda de manhã, você não acha que você é Luísa Brunet. Tudo bem que a gente até tem vontade, né, de pensar que é. Mas você não vai, a cada dia que acordar, dizer que é uma pessoa diferente. Graças ao ego que a gente consegue construir uma história contínua da nossa vida. Se alguém pergunta a você ou pede a você para falar da sua infância, você vai falar da sua infância, do que aconteceu em casa, você vai lembrar de relatos que aconteceram alguns anos atrás. Porque sem isso, você perderia como se fosse a cada dia um novo começo. Então, todos os dias de manhã, você teria que absorver todo o seu dia, né? Saber o que aconteceu, saber o nome do seu esposo, saber o nome dos seus filhos, saber se... Porque o ego é quem vai construir essa rede, é ele que vai dar isso. E isso nos faz crer que o ego é muito importante no nosso processo de individuação. Porque se o processo de individuação é a construção de uma personalidade sólida, sem o ego isso não é possível, né? Então é justamente ele que vai fornecer a nossa personalidade essa continuidade, essa possibilidade de construir uma história. Quando a pessoa, e nós vamos vendo muito nos casos das patologias, né, das psicopatologias, quando a pessoa vai perder justamente o senso de identidade. Então é comum que você veja os delírios, às vezes a pessoa acredita ser Jesus Cristo, acredita ser uma pessoa famosa, acredita que perdeu uma parte do corpo em algum lugar da casa, justamente porque esse ego foi desestruturado, né? A gente vai dizer assim, dissociou o ego. Então ele perde a função principal, que é fazer justamente a filtragem do conteúdo. Então é possível, principalmente em casos de esquizofrenia, por exemplo, a pessoa tem uma sensação que ela se mistura ao ambiente às vezes que ela vive. Eu lembro de um caso de um jovem que ele acreditava que a cadeira era uma parte do corpo dele. Então tinha uma cadeira na casa dele que não podia ser tirada do lugar, porque se tocasse na cadeira ele sentia dor física, né? Porque ele se confundia com o ambiente, esse ego que perde esse lugar de identidade. Então ele já é parte do todo, né? E esse ego fica desestruturado. Então, para dar um sentido à existência, é necessário estar consciente dela, né? Só se tem sentido se você conhece, se você tem consciência. Por intermédio do ego, cada um tem a consciência de que existe e o sentido de ser idêntico a si mesmo.
Essa identidade do ego consigo mesmo é baseada na consciência das percepções do próprio corpo. E aí nós vamos para essa outra dimensão do ego, que é a dimensão corpórea. Todo mundo aqui já ouviu em algum momento, ou porque recebeu esse diagnóstico, ou porque alguém falou que está com uma doença psicossomática. Ou então você vai no médico, está cheio de sintoma, está doendo tudo, e o médico olha para você e diz assim, isso é coisa da sua cabeça, né? E você fica se perguntando se você criou aquilo, se você está ficando louco, porque o médico não acha uma resposta orgânica para aquilo. Bem, essa é a dimensão corpórea do ego. De alguma forma, sendo o ego também uma estrutura psíquica, e a psique também vai se manifestar a partir do corpo, muito do que a gente acumula no inconsciente não é trabalhado, precisa se manifestar, ou seja, precisa mostrar ao ego ou precisa se tornar consciente. Então, quando o ego não deixa que aquilo venha da forma, vamos dizer, psíquica, ou seja, eu não tomo consciência de alguma situação, uma das formas de manifestação é no corpo. Então, eu adoeço. Eu começo a sentir uma dor que não passa, eu começo a sentir um mal-estar sempre que determinada situação vai acontecer na minha vida, porque o ego corpóreo começa também a mostrar, ou seja, me dizer que eu preciso tomar consciência daquele fato. Então é isso que a gente vai perceber, que essa identidade também pode ser formada a partir do próprio corpo. Uma coisa que é interessante, tem um estudo que vai ver justamente o formato do corpo, vamos dizer, né? Então, assim, a estrutura corporal, às vezes, dita algumas patologias, algumas psicopatologias. E é interessante porque certa feita eu estava fazendo esse teste, né? Eu estava olhando algumas pessoas na rua e uma pessoa me chamou muito a atenção. Apesar de eu não ver o rosto, a face dessa mulher, eu observava só o caminhar. E ela caminhava de forma muito cambaleante. E eu ficava observando que não era só o fato de talvez estar sem o equilíbrio por qualquer problema do labirinto ou da coluna, qualquer coisa assim. Mas tinha algo que era muito volúvel naquele corpo, como se aquele corpo não tivesse um dono, vamos dizer assim. E eu comecei a me questionar qual seria a patologia daquela mulher. Não a conhecia. Então, passou mais um tempo, eu procurei encontrar com ela frente a frente e pude perceber que ela tinha justamente a esquizofrenia. E isso fez com que eu ficasse muito atenta a essa questão do corpo, da manifestação do ego também no corpo. E a questão é simples, se a gente for pensar assim. Bem, se o ego traz para o ser a ideia de identidade, se essa identidade está abalada, é natural que o corpo corresponda a isso, a esse abalo. Por isso, a questão da autoestima ser responsabilidade também do ego. É uma função do ego buscar isso, né? A autoestima no sentido global do ser, de se compreender, de se conhecer e de se amar. Então, a gente começa a perceber, e por isso é um sinal também para todos nós, não só o profissional, mas todos nós, quando eu não cuido do corpo, alguma coisa pode estar acontecendo comigo em termos emocionais, psicológicos e espirituais também. Porque o meu corpo é, de fato, uma forma de manifestação da pessoa que sou. Eu estou habitando aquele corpo naquele momento. Então, o ser que sou também vai se mostrar a partir da vestimenta que eu estou usando, que é o meu corpo. Então, tudo está, de fato, interligado, né? Não dá para a gente isolar o ser humano. Por isso, hoje, é tão importante a gente ter uma ideia da própria medicina que vem avançando hoje, desse todo que é o ser humano. Não se pode só olhar as partes de um ser, né? É necessário, sim, hoje, olhar o ser como um ser completo. Então, se aquele corpo está manifestando alguma doença, algum desajuste, alguma sensação física, eu preciso sim me perguntar o que a minha psique precisa entender com aquilo. Que fator emocional pode estar atribuindo ao meu corpo aquele sintoma? Porque o ego também, a psique também vai se manifestar a partir disso. Bem, a primazia do ego, no entanto, e Joana traz isso em Atitudes Renovadas, é defluente da construção dos interesses pessoais imediatos.
em detrimento daqueles de natureza geral, de maior amplitude social e humana. E aqui vem, talvez, o grande mito em torno do ego. Né? Sendo o ego, diante do que a gente está falando, essa importância dessa estrutura, da própria identidade, ele não poderia ser o vilão, ou seja, aquele que me impede de fazer o meu processo de individuação. Porque é função dele também fazer isso. Ele vai, naturalmente, assim como a fatalidade do ser é a plenitude, o ego não seria, então, um impedimento para que isso acontecesse. Então, Joana vai nos trazendo aqui que o que faz esse ego entrar nesse lugar de primazia é justamente por conta dos interesses imediatos que nós buscamos. E quando eu falo nós, eu estou não só englobando a questão do ego, da identidade que estamos ocupando no momento, mas do próprio espírito. Então, a pessoa que eu sou, a pessoa que nós somos, é que dita quais são os interesses e as minhas buscas nessa existência. Então, se o meu espírito, se o eu real que eu sou, se eu não o desenvolvo, se eu não busco fazer com que ele encontre também valores éticos e morais, é possível sim que os meus interesses sejam todos eles voltados para o imediatismo, para as questões materiais. As questões que vão satisfazer também o ego. Por quê? Porque no início da formação da pessoa, da psique, o ego também tem a função de garantir segurança, de me manter vivo, de me manter viva. Então, tudo aquilo que possa parecer seguro para o ego, lá no início da minha vida, se o meu espírito ainda estiver envolvido com isso, eu vou passar o resto da minha existência buscando segurança. Seja ela uma segurança no emprego, seja ela segurança no matrimônio, seja qual for a segurança, mas eu vou passar o resto da minha vida buscando isso. Mesmo que, aparentemente, essa segurança seja nobre. E o que é uma segurança nobre? Ah, eu tenho uma religião e eu sou uma pessoa boa e caridosa, mas eu estou fazendo isso porque eu quero bônus horas, para garantir que eu não vou para o umbral. E isso é busca de segurança. Então, é importante que a gente perceba que o ego não é o vilão, mas o grande responsável pelas consequências do que eu vivo é o espírito. Então, mais do que nunca, a gente vai perceber aqui que nós exatamente vamos colher aquilo que plantamos o tempo inteiro. E nisso a gente volta logo para o começo do nosso estudo, quando a gente vai falar que o ego, ele está presente na nossa existência. Mas quando eu desencarno, esse ego também deixa, ele é desativado de novo, vamos dizer, como se fosse uma máquina que é desligada. Então, tudo o que eu carrego, tudo o que eu construí, tudo o que eu aprendi, tudo o que eu fiz e o que eu deixei de fazer, vai comigo, acumulado na minha bagagem espiritual e perespiritual também. Mas o ego fica. Se eu reencarno, eu vou formando um novo ego, mas a partir de todas as experiências que eu já tive das outras encarnações e dessa nova existência que tenho. Então, não adianta a gente ficar dizendo que, ah, mas o ego, meu ego é terrível, porque eu escuto isso, ah, mas meu ego é terrível. E parece que o ego começa a substituir o obsessor. Já não é mais o obsessor agora é o ego, né? Então, meu ego é terrível, meu ego é teimoso, meu ego é preguiçoso. Então, o ego vai ganhando todas as culpas. E não é o ego. É claro que ele vai ter dentro dessa função, e a função dele é de vigia, então ele vai nos proteger, ele vai proteger a psique. É como se nós imaginássemos uma criança, ainda no início da vida, com esse ego muito frágil, e essa criança é maltratada, seja fisicamente ou seja psicologicamente, né, nos seus sentimentos profundos. Esse ego vai automaticamente proteger sim essa criança. Vai fazer com que ela esqueça aquele evento. E aí, às vezes, você chega à fase adulta e você não lembra. Tem um vago na história. Você não consegue lembrar um trecho da sua vida. Ou então você tem um medo, mas você não consegue lembrar do que é. E a gente pensa que é de outra vida e, às vezes, não. É um trauma de infância. Eu lembro muito de uma garota que ela, quando era bebê, de 4 meses, ela, brincando pequena ainda, puxou o cobertor e ficou sufocada porque ela jogou o cobertor no próprio rosto. E
cresceu, a mãe sabia disso, mas não era algo que ficava contando para a criança o tempo todo. Na fase adulta, no dia do casamento, ela foi usar um véu que cobria o rosto. E ela, a partir daquele dia, entrou em pânico e desenvolveu a síndrome de pânico. E assim, ninguém conseguia imaginar o que era aquilo. Né? E a ideia já, talvez, de uma outra encarnação, ela morreu sufocada. E não era. A questão é que, no momento, lá muito pequena, a sensação de morte que aquele bebê viveu foi tão forte que o ego se encarrega de proteger essa psique. Então, nada que lembre aquilo volta para a consciência. Fica guardado. Porque foi muito difícil para ela naquele momento. A sensação, a ideia da morte. Então, depois de um tempo, um novo evento pode trazer à tona aquilo. Mas por que traz à tona? Porque nós temos uma coisa chamada sombra. Então, o fato do ego não ter aceitado o conteúdo e ter jogado para o inconsciente não faz com que o conteúdo deixe de existir. O conteúdo existe e é sombra. Mas em algum momento essa sombra volta. Mas esse é capítulo para outro módulo, eu não posso ficar me adiantando ainda. Bem, em face da ilusão sobre a permanência do conjunto somático em que o espírito se movimenta na Terra, fixam-se-lhe equivocadas impressões de perenidade em torno de tudo quanto, afinal, é transitório. Aqui é o grande problema, né? Porque o que vai acontecendo? O excesso de proteção que nós buscamos, aí nós vamos para aquela função bem primária do ego, que é a função de segurança, nós ficamos buscando isso o tempo todo. Então, qualquer mudança, e isso não só mudança externa, mas principalmente as mudanças internas, nos causam medo, nos causam pânico, porque para o ego a sensação é de morte, porque desestrutura todo o processo, né? Desestrutura a pessoa. Então, o que é que eu vou fazendo? Eu começo a me prender a tudo que é transitório. Então, agora o sentido da minha vida, que seria aquela função do ego de transpessoalidade, ela começa a ficar pequena, porque ela está presa à minha busca por segurança. Então, eu me apego à minha casa, eu me apego ao trabalho, eu me apego aos filhos, eu me apego ao marido. Eu vou me apegando a tudo. E esse ego, então, né, ele vai se iludindo e a pessoa vai passar todo o processo de uma existência voltada para tudo aquilo que é transitório. E aí ela não vai fazer o processo de transformação que é necessário, não vai fazer o mergulho que é fundamental no processo de individuação. Porque quando você está preso a essas questões, a própria conquista da identidade, da individualidade, não acontece. Porque toda a minha vida, ou seja, o sentido dela está voltado para fora. E quando eu estou voltada para fora, e aí a gente já começa a pensar na persona, que em breve a gente já vai estar falando dela, quando eu estou muito presa a essa personagem, a essa imagem, toda a minha outra parte, ou seja, todo um pedaço da minha identidade fica perdido, fica comprometido, porque eu desconheço. É como se eu estivesse vivendo... E eu usei esse exemplo há pouco tempo, é como se eu morasse em um castelo, ficasse dentro de um quarto e achasse que tudo aquilo era só o quarto, né? E não tenho o conhecimento do lugar que estou ou da pessoa que sou. Então, o fato, né, como Joana coloca, de ficar presa a essas questões, né, a ilusão que a pessoa vai criando faz com que esse espírito fique preso a um pedaço muito pequeno do que é a sua existência total, que seria a visão do próprio self. E aí a gente parte para uma coisa que é muito importante também, né? Que é essa consciência do ego, né? Que, não na consciência do ego no sentido do ego perceber, mas a nossa percepção, a percepção nossa, que precisa ser ampliada, né? Que quando eu vou percebendo isso, eu saio de uma superfície. Imagine que você está caminhando em uma estrada e que você está ainda... Pensa que essa estrada ela é aspiral. E você está lá no começo dessa estrada. Se uma pedra rolar lá de cima, você não tem como perceber isso, não é verdade? Mas se você estiver sobrevoando essa estrada e a pedra rolar lá em cima, você tem certeza de todo o percurso que essa pedra vai fazer e se ela vai atingir o carro ou não. Então é importante que a gente amplie a nossa consciência, porque se eu ficar na consciência pequena do ego,
Eu vou o tempo todo atritar com as questões da vida. Não que o atrito seja a parte ruim da história. O atrito é necessário. Mas se a minha consciência é muito limitada, o atrito vai ser sempre o atrito e não a possibilidade de um avanço. Então, Joana, em Busca da Verdade, ela traz que essa consciência do ego, a superfície da psique, sofre colisões contínuas que procedem das emoções habituais e das aspirações de, eu não estou conseguindo ler aqui, de libertação, auxiliando no seu desenvolvimento, alterando-lhe a estrutura e abrindo-lhe campo para mais amplas realizações. E é muito interessante porque, na maioria das vezes, todos nós vamos nos queixar de qualquer processo de sofrimento, de dor, de dificuldade. Mas é justamente essas questões que fazem com que o nosso ego amadureça. Uma vida vivida sem nenhuma dificuldade é garantia de imaturidade psicológica. É garantia de ego desestruturado. E aí eu volto para o começo da nossa aula de hoje. Uma vida que tudo é tranquilo, que nada acontece, que nenhuma colisão, que nenhum atrito acontece, é aquela vida do mito da criação, do início de Adão e Eva, onde todo mundo viveria num paraíso, onde tudo seria dado com muita facilidade, mas estaríamos todos vivendo de que forma? Inconscientes. Né? Não teríamos nenhuma noção da pessoa que somos, nenhuma possibilidade de evoluir a partir da tomada desse conhecimento. Então, todo o processo de ampliar a nossa percepção, ou seja, a nossa consciência, é também uma possibilidade de compreendermos que a vida vai trazer, sim, dificuldades. Daí a importância do começo da nossa vida, na nossa educação em casa, de se ouvir aquela palavrinha mágica. Não. É extremamente importante. Porque se o ego não for frustrado, ele não desenvolve. A pessoa fica imatura. E toda vez que eu precisar evoluir, ir para o mundo externo, procurar um emprego, fazer qualquer coisa e que a vida dificulte para mim, a tendência vai ser que eu volte para casa e fique bem guardadinha no meu lugar de segurança. E aí a gente não sai da função básica do ego lá de trás, segurança. Então, eu sempre brinco e as pessoas ficam olhando para mim às vezes achando que eu sou um pouco louca quando eu digo isso. Mas um ego maduro não busca segurança. Não vai buscar isso. Porque a segurança no sentido do ousar. Toda vez que eu preciso mudar, eu preciso ousar. E a mudança já é sinônimo de que as coisas não são seguras. Porque eu não tenho que ter garantias. E isso é o que vai mostrar a maturidade psicológica. É o arriscar-se. E a gente não está falando aqui de fazer coisas loucas. Estamos falando aqui de viver a vida, de caminhar, de seguir adiante, de confrontar, de enfrentar o mundo inconsciente. Eu não posso ter um mapa dizendo a mim, olha, esse é o lugar certo do inconsciente, esse não é. Então, toda vez que eu perceber que eu estou resistente demais a qualquer mudança, é importante que a gente pare um pouquinho e veja se a gente não está buscando muita segurança, muitas certezas. Um ego maduro não controla nada. Eu sempre digo isso, perca o controle das coisas. Não queira saber se vai dar certo ou errado. Faça. A gente precisa viver, né? Sem, claro, dentro sempre do que é ético, do que é moral. Não estamos falando de outra coisa, senão viver a vida sem esse imediatismo que Joana nos chamou a atenção do ego. Sem querer o tempo todo que as coisas aconteçam do jeito que eu quero, na hora do que eu quero, na forma que eu quero. Quanto mais eu tentar controlar as coisas, mais inseguro, mais imaturo está o meu ego. Mas lá atrás, na necessidade de se sentir seguro, vai se encontrar o ego. Então, como diz Carlos Baiton, o ego maduro é aquele capaz de elaborar as suas próprias frustrações. Então, vamos todos fazer esse teste, vai ser um dever de casa para todo mundo, né? Vamos procurar frustrar. Então comece a provocar situações, aí quando você se sentir bem frustrada, aí você fique bem, elabora essa frustração, você vai ver o quanto vai ser bom, porque você vai se perceber assim tão maduro, tão mais livre, né, tão mais perto da sua própria identidade. Mas, sem, tirando a brincadeira, a primeira frustração que o ego vai perceber, e a mais importante delas,
é quando ele descobre, no caso, né, vou colocar no lugar, quando você descobre, quando eu descubro que eu não sou aquilo que eu pensava. Ah, essa é uma parte tão frustrante, porque você vê que você não era tão boa assim, que não era essas coisas todas. Aí você fica mal, deprime uma semana, um mês, às vezes. Mas depois é uma sensação boa, porque é uma permissão interna também para que você seja tudo aquilo que você achava também que não era bom. Então, é esse movimentar do ego, é esse estar conectado com o self, que vai permitir também que você conheça a sua sombra. E aí, para a gente fechar a fala, Joana vai trazer que o ego deve estruturar-se para adquirir consciência da sua realidade, não conflitando com o self que o direciona. Única maneira de libertar a sombra. Então, em vez de estar confrontando e pensando que é o dono da casa, o ego precisa de fato compreender que o self é quem está ali na estrutura, que vai me direcionar para a minha totalidade. Mas que isso só vai acontecer se eu, de fato, confrontar com a minha sombra. Se eu me frustrar, se eu me decepcionar com a imagem que eu construí de mim, para eu poder perceber que eu sou muito mais do que a pequena imagem que o ego construiu da pessoa que eu sou. Muita paz e até o próximo encontro.

o nosso módulo 1, o estudo reflexivo das obras de Allan Kardec e do Evangelho de Jesus. Estamos trabalhando, nosso módulo 1, a presença amorosa de Deus em nossas vidas. Neste terceiro encontro, nós vamos trabalhar a essência do religare, a importante função que nós devemos buscar, que é nos religar a Deus. O objetivo deste encontro é refletir sobre o significado da religação com Deus a partir do desenvolvimento da religiosidade, resultante do amor a Deus de todo o coração, de toda a alma e de todo o entendimento. A religiosidade, diferente das religiões de um modo geral, que nem sempre as religiões trabalham em função da religiosidade do ser. Só é possível que as religiões trabalhem pela religiosidade quando fazem um esforço de cultuar Deus em espírito e verdade, como Jesus nos ensina. Por isso, infelizmente, a grande maioria das religiões tem um movimento apenas formal de culto, um culto puramente exterior, sem levar o seu profitente a esse encontro consigo mesmo, cultuando Deus em espírito e verdade. Para nós iniciarmos as nossas reflexões, nós vamos fazer uma avaliação de como está a nossa ligação com Deus. Então, busquemos fechar os olhos, busquemos respirar lento e profundamente, entrando em contato com a essência divina que cada um é, buscando sentir Deus dentro de si. Como você o sente? Você se sente ligado, ligada a Deus?

Em algum momento você tem dúvidas de sua existência e do seu amor por você?

fluir os seus pensamentos e sentimentos, evitando qualquer mascaramento num processo de auto-engano. Seja verdadeiro, verdadeira com você, analisando-se com autenticidade. Caso você perceba alguma resistência, alguma dificuldade interior em relação à sua ligação com Deus, anote o que você sente. Anote mentalmente.

Lentamente vamos abrindo os olhos. Se desejarmos, podemos anotar a experiência vivenciada. Séculos de dominação religiosa e deturpação do pensamento cristão, resultante do materialismo que se introduziu no cristianismo, corrompendo, produziram a aversão de muitas pessoas a Deus e a proposta de Jesus, gerando por consequência o desligamento de muitas criaturas do seu Criador. Fato que causa uma aridez interior muito grande, criando a necessidade da busca da água viva, conforme Jesus ensina a samaritana no Poço de Jacó, pelo desenvolvimento do verdadeiro culto a Deus em espírito e verdade. Nós vimos nos dois primeiros encontros que esse movimento materialista não é natural no ser humano. Ele foi construído ao longo de séculos, de milênios, resultado de todo um processo ligado ao temor a Deus e à corrupção que se instalou principalmente no cristianismo, na sociedade ocidental, especialmente na Idade Média, em que houve todo um movimento de se crer em Deus, né, pelo temor, ou se temia e cria, ou se morria. Principalmente se as pessoas eram profitentes de outras religiões. Isso aconteceu principalmente com judeus, na Idade Média, até próximo agora à Idade Contemporânea, e que eram forçados a abdicar da sua religião de origem para crer num Cristo caricato e num Deus caricato. Não apenas com judeus isso aconteceu, mas com muitas pessoas. Os médiuns ostensivos foram perseguidos também, levados às fogueiras da Inquisição, as masmorras. Tudo isso foi criando no inconsciente coletivo da humanidade uma ojeriza a Deus, uma revolta, uma repulsa a Deus e também a Jesus, pelo movimento introduzido no cristianismo dessa atitude: ou crê ou morre. A maioria dos casos dos ateus contumazes foram pessoas que sofreram muito nas mãos dos religiosos, dos falsos religiosos, produzindo todo um estado de revolta contra Deus e contra Jesus. Porque eles não, quando passavam pelos verdadeiros massacres que houve, eles não associavam que aquilo tudo não tinha nada a ver com Deus nem com Jesus. Eram homens que já estavam deturpando a ideia de Deus e de Jesus. Mas o que acontece? As pessoas fazem a referência àqueles que estão imediatamente as perseguindo. E aí criou-se toda essa ojeriza, essa repulsa a Deus e também a Jesus, por causa de todos esses desmandos que aconteceram ao longo dos séculos. Então foram muitos e muitos séculos nesse processo. Muita gente perseguida. Até recentemente, nós tínhamos, no século XX,
perseguições entre católicos e protestantes que se massacravam mutuamente, tudo em nome de Deus, em nome de Jesus, né? Então todos esses massacres, verdadeiros massacres individuais e coletivos, produziram esse desligamento. As pessoas queriam distância de Deus, porque o Deus amor que Jesus ensinou foi praticamente colocado de lado para se cultuar o Deus temor, que era, na verdade, uma caricatura de Deus. Os próprios religiosos que faziam isso eram ateus e cínicos, porque faziam isso para usufruir das benesses materiais das pessoas que eram perseguidas e de outras situações mais. E aí, claro, criou-se, principalmente na sociedade ocidental, algo que é artificial, porque a crença em Deus é natural no ser humano. Mas ao longo do tempo, o ser humano foi se desligando de Deus. Então hoje nós somos convidados a nos religar. Jesus veio no seio de um povo que também temia-se Deus e não amava-se a Deus. E nos ensinou o movimento de religação, dessa ligação com Deus em espírito e verdade. Essa passagem do encontro de Jesus com a samaritana, que está no capítulo 4 do Evangelho de João, ela retrata, esse encontro terapêutico retrata bem esse convite de Jesus à religação. Nós vamos estudar só alguns versículos. Quem tiver curiosidade de conhecer todo o material, todo esse encontro terapêutico, nós temos em duas obras. No seminário sobre a Fora da Caridade não há salvação, e no livro correspondente, e também no curso sobre atendimento espiritual, atendimento fraterno e a recepção fraterna, nós estudamos esse encontro terapêutico.

dom de Deus, gente? Qual é o dom maior de Deus em nossas vidas? O amor de Deus que está onde? Está íncito em nós mesmos. Deus nos criou simples e ignorantes, e nós temos uma missão que é de evoluir até chegar à pura e eterna felicidade. Então, esse é o grande dom de Deus. Ele nos criou por amor e para o amor, para que nós cheguemos à pura e eterna felicidade. De que forma que nós vamos usufruir do dom de Deus? Do próprio amor, né? E além do amor, uma outra virtude. Que virtude é essa? Que Jesus simboliza como uma água viva. O que é água viva? Hã? Além do amor, ela é o amor, né? É o alto amor. Mas além do alto amor, o que é a água viva? O que Jesus diz aqui: se tu conheceras o dom de Deus e quem é que te diz, dá-me de beber, tu lhe pedirias e ele te daria água viva. Ele está falando dele, né? E o que é a água viva que ele veio nos dar? Vamos um pouco adiante, nós vamos entender melhor. Qualquer que beber dessa água tornará a ter sede. Mas aquele que beber da água que eu lhe der, nunca terá sede. Porque a água que eu lhe der se fará nele uma fonte de água a jorrar para a vida eterna. Então, uma das virtudes nós já vimos, que é o amor, que essa seria a água viva. Qual outra virtude que é uma fonte a jorrar para a vida eterna dentro de nós? É uma virtude muito profunda em nós, que ela é construída a partir de várias virtudes e várias condições. Vocês estão colocando as condições que essa virtude é construída. Ela é como se fosse um tecido, muito delicado sendo tecido. Raciocinemos, reflitamos. Que não é tentar adivinhar, nós estamos tentando adivinhar, né? Vamos refletir para poder entender o sentido da virtude. Ó, a mulher estava com sede, né? Aí Jesus fala que aquele que toma da água do poço tornará a ter sede, mas aquele que beber da água que eu lhe der nunca terá sede, porque a água que eu lhe der se fará nele uma fonte de água a jorrar para a vida eterna. Jesus, o que é para nós, gente? O caminho, a verdade e a vida. O nosso modelo e guia, não é? Então vamos raciocinar, para não tentar adivinhar, mas raciocinar refletindo a questão. Se ele é o caminho, a verdade e a vida, o nosso modelo e guia, ele estava falando dele ou de algo que ele veio ensinar? Algo que ele veio ensinar, porque senão seria um texto ufanista, né? Então, algo que ele veio ensinar. Se é algo que ele veio ensinar, o que ele veio ensinar para nós? Nós já vimos que um sentimento nós já trabalhamos ele no nosso encontro passado, o amor. Qual o outro sentimento que é praticamente filho do amor, que faz com que a água jorre para a vida eterna? O dom de Deus. O dom de Deus está dentro de nós, não é? Deus está... para que nós nos religuemos a Deus. O que, que nós somos convidados a construir? Fé. A fé. Por que a fé? Faz sentido ou não? A fé

é a filha dileta do amor, que a partir do momento que nós conquistamos, o que, que ela se torna para nós? A fonte de água a jorrar para a vida eterna. E ela é uma conquista, em que você vai tecendo um tecido muito delicado, que tem múltiplas partes, que você vai tecendo com as virtudes que estão associadas à fé. Humildade é uma delas, mansidão é outra virtude. Agora, são virtudes associadas. A fé é essa condição de tomar a água viva. O auto-amor, por amor a nós mesmos, nós desenvolvemos a fé nos religando a Deus. Porque se nós não fizermos isso, o que, que vai acontecer? Qual é o sentimento que nós vamos ter se nós não fizermos isso? Sentimento de abandono. Nós vamos nos sentir abandonados, como se nós estivéssemos num deserto muito árido. Então a sensação é de muita sede. Sede de plenitude, sede de religação com o Criador. É o que o ateísmo gera. Quanto mais desligada a criatura é do Criador, está do Criador, porque ela está do Criador, mais aridez interna, mais sentimento de abandono ela tem. Concordam? Por quê? Imaginemos nos desligar da fonte de amor do universo, da fonte de todo o poder do universo. O resultado desse desligamento é um estado interior de profunda aridez. Quando nós nos religamos a partir do amor e da fé, o que que acontece? Nós que estávamos áridos, sedentos, o que que acontece? Nós nos abastecemos com a fonte de água a jorrar para a vida eterna. Faz sentido? Nunca mais teremos sede. Porque a sede veio de onde? A sede veio de onde? Do desligamento. O desligamento de Deus em espírito e verdade. Faz sentido? Então esse desligamento de Deus em espírito e verdade gera uma profunda sede para o espírito. Então continuemos aqui com Jesus no Evangelho. Ele diz: mulher, crê-me que a hora vem em que nem neste monte, nem em Jerusalém adorareis o Pai. Porque ela fala para ele, pergunta se era no monte, que era ali na Samaria, ou no templo de Jerusalém, que se deveria adorar a Deus. Aí ele fala que nem no monte, nem em Jerusalém adorareis o Pai. Mas a hora vem, e agora é, em que os verdadeiros adoradores adorarão o Pai em espírito e em verdade. Porque o Pai procura tais que assim o adorem. Então, de que Jesus está falando aqui, gente? É possível adorar o Pai em espírito e em verdade, o temendo? Não. Então, nós já vimos a questão do temor, né? Que foi inculcado na nossa mente ao longo de milhares de anos. Isso nos desliga de Deus. Ou nos liga de uma forma superficial a partir do culto externo. Quando nós buscamos o culto externo, é uma ligação de fato? Ou é um processo de obrigação? Porque senão vão existir outros problemas piores. Então eu faço o culto puramente externo. Era a prática corrente entre os judeus, entre os samaritanos, e que existe até hoje. Se eu temo a Deus, eu vou cumprir com as obrigações religiosas para me livrar da ira de Deus. E aí eu pratico os preceitos da religião que eu estou afeito.
É o que Jesus vem e diz, que não é dessa forma. É necessário adorar o Pai em espírito e em verdade, porque o Pai procura tais que assim o adorem. Continuemos aqui, que a gente vai entender melhor. Deus é espírito e importa que os que o adoram, o adorem em espírito e em verdade. Então, que adoração Jesus está falando? No primeiro encontro, nós vimos que no livro de Gênesis está dito que Deus criou o homem à sua imagem e semelhança. Depois, o homem inverteu o preceito bíblico e tornou Deus à sua imagem e semelhança, transformando Deus em um velhinho, colérico, temperamental, que privilegia uns em detrimento de outros, um Deus parcial, ciumento, iriçável, que está o tempo todo ali cheio de sentimentos puramente humanos. Mas Deus não deixa de ser aquilo que Ele é, porque nós temos uma visão deturpada. E aqui Jesus vem e resgata Deus, de que forma? Em espírito e verdade. Como que é adorar Deus em espírito e verdade, então? Começa onde? Na reflexão de todo o pensamento, de todo o coração, de toda a nossa alma. Então é o movimento profundo dentro da criatura de reverência em espírito e em verdade. Se Deus é espírito e nós somos espíritos, onde nós vamos adorar a Deus? Dentro de nós. Então esse adorar a Deus em espírito e verdade é adorar em nossos corações. De que forma? De todo entendimento, de todo o coração, de todo a nossa alma, né? Entendimento, sentimento e vivência de Deus dentro de nós. Então esse é o grande compromisso nosso nesse movimento de religação. A religação, que é o sentido de adorar a Deus em espírito e verdade. Nós acabamos antecipando a pergunta. Então vejamos, para adorar Deus em espírito e verdade, como recomenda Jesus, nos religando a Ele, é necessário desenvolver em nós as três dimensões que o Mestre nos recomenda para amar a Deus. Então vejamos, de todo o entendimento, que é a dimensão do saber, conquistada pelo exercício do raciocínio e da reflexão sobre as diversas questões que denotam a presença amorosa de Deus em nossas vidas. Percebamos que tudo começa no raciocínio e na reflexão. Por quê? Se nós não raciocinarmos, nem refletirmos sobre o significado, a presença de Deus em nossas vidas, o seu significado, qual é a tendência nossa? Qual será a tendência nossa? Voltar para os antigos hábitos. E quais são os antigos hábitos? O culto exterior. O culto exterior. Não é mais cômodo e mais fácil o culto externo? Basta você frequentar tal templo. É o que a samaritana pergunta a Jesus. É no monte, é em Jerusalém, no templo de Jerusalém, que segundo as tradições, todos os judeus tinham que visitar pelo menos uma vez na vida. É nessas condições exteriores que devemos cultuar? Não. Aí Jesus vem e nos remete ao Espírito e à verdade. Então, para que nós possamos iniciar um processo de mergulho em Deus, em nós mesmos, é necessário entender o motivo pelo qual nós estamos fazendo isso. Senão, nós vamos entrar no movimento tradicional. Ah, mas na minha família nós sempre tivemos essa religião.
e eu fico naquela religião, mesmo que não me satisfaça, para poder manter a tradição da família. Ah, mas por que eu não concebo Deus de outra forma se não tiver uma imagem, alguma coisa externa para cultuar? São processos ligados ao quê? A quê? Qual é a característica do espírito que é retratada nesse tipo de fala e pensamento? Hã? Infantil, infantilidade, imaturidade espiritual. Quando Jesus vem, que fala que a hora de cultuar Deus em espírito e verdade, se a hora que ele falou com a samaritana era esse momento, imagina hoje, 2000 anos depois. Já não é tempo de nós nos desligarmos dos cultos externos para nos ligarmos profundamente ao culto interno a Deus. Já passou da hora. Se a hora era aquela, e a humanidade 2000 anos deturpou, só durante 300 anos que nós tivemos a mensagem de Jesus pura e cristalina, como ele nos legou. Durante 1700 anos, houve toda uma deturpação. Então, esse de todo entendimento, é necessário todo um raciocínio, todo um exercício de reflexão do sentido de Deus na nossa vida. Porque senão, nós, volta e meia, nós estamos voltando aos dogmas de origem. Mesmo nós espíritas. Porque falar que nós espíritas já superamos isso é pura ilusão. Quantas pessoas frequentam os seus centros espíritas por obrigação? Porque senão o obsessor vai pegar, porque senão vai ter problemas depois que desencarnar, não vai para nosso lar, ou outras coronas parecidas, porque isso, porque aquilo. É o mesmo processo das obrigações de outras religiões. A gente só disfarça um pouco melhor do que os outros, né? Mas é um processo falseado em si mesmo, se não for reflexionado em nós. Então, por isso, nós estamos frisando essa questão do raciocínio e da reflexão, que é a base do processo, de todo entendimento. Continuemos. De todo o coração, é a dimensão do sentir, conquistada pelo exercício para sentir na própria intimidade a veracidade do que se sabe, pelo raciocínio e reflexão, de modo a sentirmos no coração a solicitude amorosa de Deus em nossas vidas. Com base naquilo que nós raciocinamos e reflexionamos, somos convidados a trazer o que refletimos, o que reflexionamos, para dentro das nossas vidas, para sentirmos no coração a solicitude divina. Sentirmos a providência divina em nossas vidas. Então, esse de todo o coração é resultado da reflexão. Se não houver o raciocínio e a reflexão, nós não vamos sentir de fato. Porque sentir de maneira piegas, eu amo a Deus. Mas por que que você ama? Ah, porque amo, porque minha mãe me explicou que desde criancinha a gente precisava amar a Deus. É uma fala de um espírito maduro? Não. É uma fala pueril, que a pessoa entra num processo piegas de uma crença bem superficial. Quando nós reflexionamos, sentimos Deus em nós, aí todo o movimento interior vai acontecendo. De toda a alma, dimensão do vivenciar, conquistada pelos exercícios diários na própria vida, do que se sabe e sente, de modo a se desenvolver gradativamente de forma relativa,
os atributos divinos em nós mesmos, objetivo primordial de nossas vidas. Então vejamos, uma vez que nós reflexionamos, sentimos Deus em nós, no coração, é necessário levar tudo isso que nós sabemos e sentimos para o nosso dia a dia, para a prática de toda a alma. A alma vive onde? A alma é o espírito encarnado. O espírito encarnado vive onde? Em todas as situações, em todas as circunstâncias que o espírito encarnado convive. É só na igreja? É só no templo? É só no centro espírita? É só na hora que a gente faz oração que nós vamos amar a Deus de toda a alma? É? Não. Em todos os momentos das nossas vidas. Então é trazer Deus o tempo todo. Aí muita gente pode objetar, mas isso é muito carola. Não tem gente que fala isso? Mas você vai virar um beato que não sai da igreja. O que pensa assim, de uma forma pueril, acha que só indo na igreja, ou só indo ao centro espírita, ou só indo no lugar especial, é que vai, aí ele se torna mesmo, ele se aliena do mundo para viver uma vida artificializada. Quando Jesus fala de toda a alma, o que ele está propondo? Que nós levemos Deus em nós, em todos os atos da nossa vida. Por que o amor a Deus e ao próximo como a si mesmo é a mesma coisa? Tem a ver com isso que nós acabamos de falar, gente. Onde é que nós vamos realizar esse amor divino? Em nós mesmos e no próximo como a nós mesmos, né? Então é sentindo isso em nós, não é sabendo disso. Há uma diferença? Sabendo disso, a gente fica ali, né? E Jesus falou que nós devemos fazer aos outros aquilo que deveríamos fazer a nós, que nós devemos amar aos próximos como a nós mesmos. Isso está na dimensão do saber. Sentir para poder vivenciar é diferente? Reflexionando o tempo todo sobre isso na nossa vida. Só reflexionando o tempo todo, o preceito deixa de ser uma verdade fora, para se tornar o quê? Uma verdade dentro de nós. É necessário sentir a resposta. Então, de todo entendimento, de todo sentimento e de toda vivência no dia a dia. Então, o tempo todo trazendo isso na nossa vida diária. Então, isso que significa o adorar a Deus em espírito e em verdade. Faz sentido, gente? Porque é um processo verdadeiro de vida. E não artificializado de vida, né? Porque senão fica aquela coisa, o preceito, e nós sendo lá no íntimo obrigados a praticar o preceito. A diferença quando a gente se obriga por uma ansiedade de consciência em relação a você sentir que aquilo é o melhor para você por autoconsciência. Há uma diferença muito grande, né? Então é essa autoconsciência que nós somos convidados a construir, que é a água viva que Jesus fala, que é a junção do amor e da fé para cultuar, né? Para adorar a Deus em espírito e em verdade, dentro de nós. Quando nós entendemos que estamos desenvolvendo as leis divinas, nós estaremos desenvolvendo os atributos, uma coisa existe em decorrência da outra. Mas o desenvolver os atributos, que nós vamos ver a partir do nosso sétimo encontro,
É um ato da vontade do Espírito, que nessa vontade de cumprir a missão que lhe está destinada, vamos lembrar da missão que nós trabalhamos no nosso encontro passado? Qual é a nossa grande missão? Evoluir de que forma? É evoluir, mas de que forma? Conhecendo a verdade para quê? Para nos aproximarmos de Deus, pelo conhecimento da verdade. A partir das leis, do cumprimento, do amor e do cumprimento das leis, nós vamos nos aproximar de Deus. E o que é aproximar de Deus? Desenvolver gradativamente, de forma relativa, os atributos divinos em nós mesmos. Isso que é se aproximar de Deus, não é? Nos tornarmos uno com Deus, até chegar num ponto de dizer, como Jesus diz, eu e o Pai somos um. Há uma identidade da criatura relativamente ao Criador, que é absoluto. E isso é uma missão de todos nós, de todas as criaturas. Agora vamos trabalhar um pouco mais as virtudes que nos religam a Deus. Nós já vimos que o amor é uma das virtudes, não é? O amor, ele está presente em tudo, em todo o processo, porque amar a Deus é o processo da religação, e não temer a Deus, que nos desliga dele. Além do amor, quais são as duas virtudes que devemos desenvolver para que essas três dimensões de amor sejam contempladas e nos religuemos efetivamente a Deus? A humildade. Exatamente. A fé e a humildade são as duas virtudes que nos religam a Deus. Se a fé e a humildade são as duas virtudes que nos religam, quais são os dois sentimentos egóicos que nos desligam? Além do desamor, o orgulho e a dúvida, né? O que é a ausência de fé? Dúvida. A dúvida existencial em Deus, que gera a desconfiança em Deus, que nos desliga, nos distancia de Deus. Então vamos aqui às virtudes, porque o nosso objetivo do estudo reflexivo é desenvolver as virtudes que nos religam a Deus. Nós temos a fé. Como que a fé é construída? Ela é construída a partir da confiança em si mesmo, da confiança na vida e da própria confiança em Deus. Vai gerar o que se chama de fé convicta. Confiança em si mesmo. Quem nós somos? Espíritos imortais. O que a resposta da questão 115 nos fala, gente? Tem a ver com a confiança em si mesmo, está lá exarada na resposta da questão 115. Vamos lembrar, Kardec pergunta se Deus criou os espíritos bons e os espíritos maus. Os benfeitores desses responderam que não, que Deus criou os espíritos simples e ignorantes, e a cada um foi dada uma missão, que é de conhecer a verdade para aproximá-los de si. Uns aceitam o submisso à meta que lhes foi assinada, outros só a suportam murmurando. Aqueles que aceitam o submisso vão chegar mais rápido à pura e eterna felicidade. Os que murmuram vão permanecer distanciados até que parem de murmurar. Nós colocamos nas nossas palavras a resposta. E o que é a confiança em si mesmo, então? A partir do momento que a pessoa sintoniza com a sua destinação, o que ela vai fazer? Ela tem confiança que ela sabe que ela vai chegar. Mas qual é a condição para adquirir essa confiança? A aceitação com submissão. O quê?
O que, que nós somos convidados a aceitar com submissão? As leis divinas que determinam que nós conquistemos a pura e eterna felicidade. Não é algo determinista. Vai ter algum espírito, filho de Deus, que vai ficar eternamente murmurando? Não. Então, existe uma determinação divina. Quando nós aceitamos submissos às leis que nos determinam a felicidade, o que, que vai gerar para nós? Uma profunda autoconfiança. Faz sentido, gente? Uma profunda autoconfiança. Porque, olha, imagina, leis que são criadas para que nós nos tornemos seres puramente felizes por toda a eternidade. Olha que presente. Se nós aceitamos submissos esse grande presente, nós nos enchemos de confiança em nós mesmos, de confiança na vida e confiança em Deus, porque nos criou para a felicidade. Se nós inaceitamos esse compromisso, minimamente que seja, nós queremos nos rebelar contra a lei divina, desde forma mínima até máxima, o que, que acontece? O sentimento de abandono, o sofrimento é consequência. O sentimento de abandono, de desconfiança em si, desconfiança na vida e desconfiança em Deus, gerando abandono existencial. Por que que Deus permite que nós criemos isso? Se Ele é suprema bondade. Por que que Ele permite? Primeiro, porque existe uma lei, que é a lei de liberdade. Depois dessa lei, o que mais? Além da liberdade, o livre-arbítrio diz... A lei de causa e efeito, o que que ela vai gerar? Por que que Ele permite? Tem a ver com a lei de causa e efeito. Não é por causa da lei do progresso que a gente já conhece o mal, porque o espírito não precisa passar pela fieira do mal, lembra? Ele precisa passar pela fieira da ignorância. O mal é opcional, concordo? Uns aceitam, quem aceita submisso vai passar pelo mal? Não, vai passar pela ignorância. Os que murmuram passam pelo mal. Quando o mal que nós criamos volta para nós, o que, que nós aprendemos? Que o mal não é um bom negócio, né? Cedo ou tarde nós vamos aprender que o caminho do mal não é um bom negócio. Porque isso vai gerar uma aridez interna muito grande. Então Deus permite porque nós temos o livre-arbítrio e vamos adquirir uma experiência. A partir do mau uso do livre-arbítrio, vamos adquirir uma experiência. Mas que vai fazer com que, mais tarde, nós aceitemos submissos. Né? Num primeiro momento, com uma certa relutância. Será que é mesmo assim? Será que não é? É o momento que nós estamos sendo convidados a refletir. Né? Depois que nós experimentamos, mesmo que de forma relativa, a felicidade consequente ao aceitar submisso, nós percebemos, né? Realmente é esse o caminho que vai nos levar para a vida. Não é o que Jesus veio ensinar? Eu sou aquele que traz a água viva, que vai ser a fonte a jorrar para a vida eterna. Por que que nós precisamos da água viva? Por quê? Porque em algum momento nós nos distanciamos dessa fonte. Quem distanciou da fonte murmurando, que somos todos nós, já murmuramos muitas e muitas vezes, e alguns continuam murmurando, né? Apesar de convite para aceitar submisso,
A partir do momento que nós